0: turistas e temporários, responsáveis por 48 milhões de vínculos.
1: Operação Arena. Investigação apura sonegação fiscal e lavagem de dinheiro na exploração de apostas de cota fixa e jogos de azar.
0: São apreendidos bens e valores de até R$1 bilhão. Luana Karen.
2: A investigação identificou indícios de utilização de uma complexa estrutura societária com o objetivo de conferir aparência de legalidade a operações relacionadas à exploração de apostas de cota fixa e de jogos de azar.
1: Já está em funcionamento modalidade de crédito para adimplentes.
0: Estratégia oferece condições mais favoráveis a trabalhadores informais que estão com dívidas em dia. Luciana Vasconcelos.
3: A medida permite contratar uma nova operação de crédito para quitar integralmente a dívida anterior.
1: Hoje na apresentação da Voz do Brasil, Mariana Jumba e Luciano Seixas.
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1: Mais de 62 milhões de vínculos de emprego ativos.
0: E o quadro do mercado formal do país em junho, segundo dados divulgados hoje.
1: Os números fazem parte da RAIS, levantamento que era realizado uma vez por ano e agora está sendo divulgado mensalmente.
0: Segundo os dados divulgados nesta quinta-feira, no mês de junho foram registrados 62.891.209 vínculos de trabalho ativos no país, cerca de 164 mil a mais do que o registrado no mês anterior, maio. No acumulado do primeiro semestre, o aumento no emprego formal foi de 3,6% em relação a dezembro de 2025, com 2.200.000 novos vínculos. Do total de empregos registrados em junho, a maior parte ficou com os trabalhadores seletistas e temporários, responsáveis por 48 milhões de vínculos. Em seguida, vem os agentes públicos, ocupando 14 milhões e 300 mil postos, e as demais categorias com cerca de 430 mil vínculos ativos. O setor de serviços foi responsável pelo maior número de oportunidades, como explica Paula Montanher, subsecretária de Estatísticas e Estudos do Trabalho do Ministério do Trabalho e Emprego.
4: Todos os setores cresceram. O grupo que mais cresce é o grupo que a gente chama de serviços. Uma parte grande desses empregos são na administração pública, defesa, seguridade, educação e saúde.
0: Até junho, os dados da RAIS, a relação anual de informações sociais, eram divulgados uma vez por ano. Agora, o relatório é publicado mensalmente e traz também recortes como sexo, raça, cor e escolaridade. As mulheres, por exemplo, ocuparam mais de 29 milhões dos empregos em junho, cerca de 46% do total, um crescimento de 5,7% em relação à quantidade de postos que elas ocupavam em dezembro do ano passado. A RAIS também mostra um mercado de trabalho cada vez mais jovem e diverso, com maior presença de pessoas pardas e pretas em empregos formais e o crescimento nos vínculos de trabalhadores com até 24 anos de idade. Para o ministro do Trabalho e Emprego, Luiz Marinho, muitos jovens buscam a segurança da consolidação das leis trabalhistas.
5: Muita gente quer a segurança da CLT, quer o direito às férias, 13º, fundo de garantia, participação dos resultados. O que não quer, eventualmente, é salário baixo. Não quer um ambiente estressante. Não quer um ambiente assediador.
0: Em junho, a região sudeste liderou o emprego formal, sendo responsável por 47% dos postos de trabalho do país, com 29 milhões de empregos. Reportagem Graziele Bezerra. Quem tem uma dívida e está em dia com os pagamentos também pode renegociar os valores.
1: Está disponível uma modalidade de crédito para essas pessoas, com juros de até 1,99% ao mês.
0: Saiba quem pode participar e um alerta: cuidado com os golpes que usam o nome do programa.
3: Já está funcionando modalidade de crédito voltada a trabalhadores que estão adimplentes ou com pequenos atrasos em suas dívidas junto a instituições financeiras. O crédito é voltado a trabalhadores informais, sem vínculo pela CLT. Não atende servidores públicos ou quem receba aposentadoria ou pensão do INSS. A medida permite contratar uma nova operação de crédito para quitar integralmente a dívida anterior. Quem explica é o secretário de Reformas Econômicas do Ministério da Fazenda, Regis Dudena.
6: Para pessoas que não têm acesso a essas linhas de consignado, a essas linhas baratas, que tomaram crédito, aí um crédito pessoal, sem garantias, normalmente créditos caros, e que estão pagando. Então são pessoas que, como o nome diz, né, desenrola adimplentes, são pessoas que estão adimplentes, que estão pagando essa sua conta, que estão atrasados em até no máximo 90 dias, mas já pagaram aí pelo menos 4 parcelas desse crédito e estão tendo aqui uma possibilidade de ter acesso a uma linha de crédito com taxas baixas, até no máximo 1,99 por mês, e vão poder diminuir a parcela que ela vem pagando mês a mês dessa dívida.
3: Também há possibilidade de contratação de crédito adicional de até 50% do saldo devedor da operação original, desde que a nova prestação não ultrapasse 90% do valor da parcela anterior. Ao contratar a operação, o beneficiário concorda com o bloqueio do CPF para apostas em plataformas de bets por 6 meses. O secretário Regis Dudena, do Ministério da Fazenda, alerta que a contratação deve ser feita diretamente pelos canais oficiais das instituições financeiras e orienta a desconfiar de anúncios que prometem aprovação imediata, mensagens com links, cobranças de taxas antecipadas ou pessoas que se ofereçam para intermediar a negociação.
6: Primeiro passo recomendado: vá você até a sua instituição financeira. Se for uma instituição financeira física que tenha lá a sua agência, vá conversar. Se for uma digital, use sempre o aplicativo daquela instituição que você já conhece, que você já tem cadastro. Cuidado para não aceitar muito ajuda de terceiros.
3: O Banco do Brasil e a Caixa Econômica já estão aptos a operacionalizar a modalidade de crédito. Outras instituições financeiras poderão aderir ao programa nos próximos dias. Os interessados devem procurar as suas instituições financeiras para se informar se estão participando do programa. Com locução de Luciana Vasconcelos, reportagem de Pablo Mundim.
1: A Polícia Federal investiga um grupo acusado de crimes financeiros em exploração de jogos de azar e apostas esportivas, as chamadas bets.
7: Foram cumpridos mandados de busca e apreensão em 5 estados e o bloqueio de até R$1 bilhão dos envolvidos no esquema.
8: A Operação Arena apura a atuação de grupo empresarial em supostos crimes de sonegação fiscal, evasão de divisas e lavagem de dinheiro. A investigação identificou indícios de utilização de uma complexa estrutura societária e financeira, mantida no Brasil e no exterior, com o objetivo de conferir aparência de legalidade a operações relacionadas à exploração de apostas de cota fixa e de jogos de azar. De acordo com o secretário especial da Receita Federal, Robson Barreirinhas, o grupo iniciou a atividade na Paraíba em 2012.
9: Foi ampliando essa atividade, utilizando-se de um sofisticado esquema para ocultação de recurso, para lavagem de dinheiro, para evasão de recursos.
8: A investigação também identificou possíveis indícios de omissão de rendimentos e de sonegação de impostos. O secretário da Receita Federal, Robson Barreirinhas, destaca os prejuízos para o país.
9: As bets, elas se tornaram uma doença social no Brasil. E quando se fala de bets ilegais, esse problema é exponencialmente aumentado, porque a bet legal não tem nem mesmo a regulação que hoje existe no Brasil. Não existe, por exemplo, impedimento para crianças joguem em bets ilegais. Não há as ferramentas de autoexclusão, de autolimitação que foram impostas para as bets legais, prejudicando ainda mais a população brasileira.
8: O ministro da Fazenda, Dário Duriga, disse que as atividades da empresa no país já foram suspensas.
10: A gente já tem uma medida cautelar que suspende a atuação dessa empresa dentro de um processo de fiscalização que já vinha acontecendo com troca de informação entre as demais autoridades. A gente tem conseguido viabilizar esse combate criminal que envolve lavagem de dinheiro, envolve ocultação de patrimônio dessas empresas.
8: Ao todo, foram cumpridos 17 mandados de busca e apreensão em 14 localidades, nos estados da Paraíba, Sergipe, São Paulo, Rio de Janeiro e Paraná. A decisão também prevê a apreensão de bens e valores até o limite aproximado de R$1 bilhão. Reportagem Luana Karen.
1: Estão públicas mais de 2.000 páginas que autorizam 85 empresas de apostas a funcionarem no país.
7: A iniciativa faz parte da política de transparência ativa da Secretaria de Prêmios e Apostas, de acordo com o ministro da Fazenda, Dario Durigan.
10: Os principais documentos.

0: proteção das informações que possuem acesso restrito.
1: Ainda de acordo com o ministro Dario Durigan, cerca de 5 milhões de contas estão impedidas de fazer apostas no país.
0: Os bloqueios incluem 3 milhões de beneficiários de programas sociais.
1: Os dados podem ser encontrados na página do Ministério da Fazenda em gov.br/fazenda.
0: As vendas do comércio varejista cresceram 0,5% em junho, na comparação com maio.
1: Os dados são da pesquisa mensal de comércio divulgada nesta quinta-feira pelo IBGE.
2: O volume de vendas do comércio varejista teve um aumento de 0,5% no mês de junho em relação ao mês anterior. Mas a média para o trimestre encerrado em junho foi negativa em 0,3%. Entre as atividades com alta estão outros artigos de uso pessoal e doméstico, hipermercados, supermercados, produtos alimentícios, bebidas e fumo, móveis e eletrodomésticos e artigos farmacêuticos, médicos, ortopédicos e de perfumaria. Entre as atividades em queda estão livros, jornais, revistas e papelaria, tecidos, vestuário e calçados, combustíveis e lubrificantes. O gerente da pesquisa mensal de comércio, Cristiano Santos, explica os resultados.
3: Então, das 8 atividades pesquisadas, 4 ficaram no campo positivo. O principal setor que teve crescimento foi de outros artigos de uso pessoal e doméstico. Ali tem resultados de vários nichos, entre eles de lojas de departamentos, lojas de brinquedos, que teve então um crescimento, foi o topo ali o que mais cresceu. O que mais caiu, né, dessas 8 atividades foi a atividade de tecidos, vestuário e calçados.
2: Na comparação com junho do ano passado, o volume de vendas no varejo aumentou 2,9%. No acumulado do ano, a alta é de 1,9%. Reportagem Luciana Colares de Holanda.
0: A estimativa para a produção de grãos na safra 2025-2026 deve ultrapassar 360 milhões de toneladas.
1: Segundo o levantamento divulgado hoje pela Conab, a Companhia Nacional de Abastecimento, se confirmado, o volume representa 8 milhões e 500 mil toneladas a mais do que no ciclo passado.
0: O milho e a soja juntos devem compor 90% do total da safra, como explica Silvio Porto, presidente da Conab.
4: Nós temos aqui 180,5 milhões de toneladas de soja, 143 milhões de toneladas de milho. A primeira safra de milho, que foi a grande recuperação, fez com que nós tivéssemos um aumento bastante expressivo. Nós saímos de 24,9 milhões de toneladas na safra anterior para quase 30 milhões.
1: Dentre os produtos de inverno, o trigo deve registrar 5 milhões e 800 mil toneladas.
0: A estimativa representa redução de 26,2%, principalmente por conta das chuvas no sul do país. Como detalha o presidente da Conab, Silvio Porto.
4: O que nos preocupa é a questão do trigo. Nós tivemos uma queda muito acentuada de produção, de área no caso, além dessa queda muito significativa da área, serão as condições de chuva, né, em função do El Niño. Isso principalmente no Rio Grande do Sul poderá comprometer a qualidade desse trigo que será colhido nesse período.
1: Quem recebe ou utiliza Vale Alimentação e Vale Refeição deve ficar atento às regras para o uso desses benefícios.
0: A regulamentação, feita no final de julho, amplia a aceitação dos cartões, reduz custos para os estabelecimentos e reforça que os valores devem ser usados apenas na compra de alimentos e refeições.
1: Confira na reportagem como essas regras se aplicam a trabalhadores e estabelecimentos.
5: Localizado em um shopping de Brasília, o restaurante do empresário Pedro Mendonça faz parte de uma rede especializada em frutos do mar com mais de 30 anos de história. O comércio foi fundado pelo seu pai nos anos 90 e de lá para cá passou por adaptações, entre elas a variedade nas formas de pagamento. Segundo Pedro, oferecer o vale-refeição como uma das alternativas ajuda a atrair novos clientes e facilita o acesso do público ao negócio da família.
6: A pessoa que usufrui desse vale-refeição, ela ganha crédito, ela tem que usar ele, então ela dá preferência para usar, de fato, em restaurantes que ela possa aproveitar esse crédito. Então, eu vejo mais como o principal benefício é essa possibilidade de ter novos

0: clientes.
1: Instituídos há mais de 50 anos por meio de lei, o Vale Refeição e o Vale Alimentação fazem parte do Programa de Alimentação do Trabalhador, o PAT. Os benefícios oferecidos pelas empresas aos colaboradores funcionam como um crédito para garantir uma alimentação adequada. Neste ano, um decreto estabeleceu novas regras para o programa. A principal mudança, de acordo com Rogério Araújo, coordenador do PAT do Ministério do Trabalho e Emprego, é o estabelecimento do teto de 3,6% nas taxas cobradas pelas operadoras sobre as transações. A medida acaba com as cobranças de tarifas elevadas que muitas vezes inviabilizavam a adesão de estabelecimentos às bandeiras de cartão.
2: Por isso a limitação das taxas e o prazo de liquidação é tão importante. Esses estabelecimentos comerciais menores, restaurantes pequenos, supermercados de bairro, esse estabelecimento não vai mais precisar usar o capital de giro para fazer essa movimentação. Ele vai ser pago ali dentro dos 15 dias e com a taxa muito mais baixa. Então ele não vai ter perda em aderir ao PAT.
1: O decreto determina ainda que as empresas emissoras que possuem mais de 500 mil usuários ativos devem adaptar até novembro deste ano seus sistemas para que os cartões de Vale Refeição e Vale Alimentação funcionem em qualquer maquininha de pagamento. Além disso, Rogério Araújo destaca que o texto reforça que os valores destinados aos auxílios devem ser utilizados exclusivamente para compra de alimentos e refeições.
2: Esse programa foi criado com a ideia de que a gente pudesse fazer uma alimentação segura para o trabalhador, uma nutrição adequada para que ele desenvolva as atividades, não tenha problemas nutricionais, evitando inclusive acidentes de trabalho, faltas ao trabalho. E aí, claro, a consciência do trabalhador tem que ser também nesse sentido, de consumir o seu vale alimentação e refeição para o fim que é destinado, sem tentar fazer um uso inadequado, por exemplo, aquisição de produtos eletrônicos, ou ainda com essa venda do benefício.
1: Empresas, operadoras e estabelecimentos que descumprirem as regras estão sujeitos a sanções administrativas, com multas que variam de 5 mil a 50 mil reais. Quem descumprir a regulamentação também pode perder benefícios fiscais previstos na legislação. Reportagem Gabriela Noronha.
3: Estão abertas as inscrições para cursos de detecção precoce de câncer na atenção primária.
4: São 7 cursos online e gratuitos voltados para equipes de saúde.
3: O foco das capacitações está na prevenção e no diagnóstico rápido dos tipos frequentes da doença.
5: Profissionais da atenção primária à saúde podem se inscrever para 7 cursos gratuitos e 100% online para detecção precoce do câncer. A iniciativa traz qualificações como a detecção precoce de câncer, prevenção dos fatores de risco para cânceres, rastreamento organizado, detecção precoce de câncer do colo do útero e de mama e gestão de base populacional na atenção primária. Os cursos têm matrículas abertas por prazo indeterminado. Os cursos contribuem para o fortalecimento das redes de atenção à saúde e para a qualificação do cuidado ofertado à população. Eles fazem parte de iniciativa que apoia a organização e a qualificação dos processos de trabalho das equipes que atuam na atenção primária para a detecção precoce dos cânceres e a continuidade do cuidado. Além de cursos, são ofertados materiais técnicos e educativos a profissionais e gestores. Daniele Popov para a Voz do Brasil.
3: Professores e educadores de todo o país já podem escrever projetos que usam jogos interativos em sala de aula.
4: É a primeira edição do Prêmio Desenvolvimento em Jogo do Ministério da Integração e do Desenvolvimento Regional.
6: Será realizada a primeira edição do Prêmio Melhores Práticas do Desenvolvimento em Jogo e que está com inscrições abertas até o dia 30 de agosto. A premiação é voltada a práticas de aplicação do desenvolvimento em jogo em ambientes pedagógicos por docentes e facilitadores no ensino formal e não formal. O desenvolvimento em jogo é um material elaborado para comunicar conceitos da Política Nacional de Desenvolvimento Regional através de um jogo estilo RPG. RPG. É uma maneira interativa de experiência e de aprendizado. O edital contempla práticas desenvolvidas no ensino fundamental e médio, na graduação e pós-graduação em projetos de extensão universitária, instituições comunitárias, escolas legislativas, escolas de governo e atividades formativas em colegiados de políticas públicas e municípios. Serão selecionadas 30 iniciativas pedagógicas distribuídas entre 10 categorias. O resultado final está previsto para ser divulgado em 9 de novembro. Dilson Santa Fé, para a Voz do Brasil.
3: O edital da premiação está disponível em gov.br/mdir.
4: Estudantes e pesquisadores de todo o país têm até esta sexta-feira, 14 de agosto, para se inscrever no Prêmio Jovem Cientista 2026.
3: A premiação busca estimular projetos com soluções inovadoras usando inteligência artificial.
0: Foi observando a rotina dos castanheiros no Vale do Javari, no Amapá, que a estudante Manuele da Costa Pereira desenvolveu um kit portátil para a produção de energia elétrica a partir do sol.
7: Durante essas expedições, a gente começou a observar e a vivenciar o dia a dia deles em campo. E aí, a partir disso, a gente começou a pensar sobre alternativas para melhorar a qualidade de vida deles, né? Que eles não tinham o básico, nem para iluminar o acampamento à noite. Ou quando tinham, eram geradores movidos a óleo diesel, que são pesados e poluentes também. Esse kit, ele funciona como um mini gerador de energia elétrica a partir do sol.
0: Foram 2 anos trabalhando no projeto no Instituto Federal do Amapá. O empenho deu resultado e Manuele ganhou o prêmio Jovem Cientista na categoria Estudante de Ensino Superior. Jovens pesquisadores interessados em seguir os passos de Manuele e concorrer ao prêmio têm até o dia 14 de agosto para inscrever projetos. O tema desta edição do Jovem Cientista é Inteligência Artificial para o Bem Comum. A ideia é que estudantes e pesquisadores apresentem projetos que explorem o potencial da IA para a solução de problemas reais, como melhoria de serviços públicos, ampliação do acesso à saúde e educação, inclusão digital e sustentabilidade ambiental. O presidente do Conselho Nacional de Desenvolvimento Científico e Tecnológico, o CNPq, vinculado ao Ministério da Ciência, Tecnologia e Inovação, Olival Freire Júnior, destacou a importância da premiação.
8: A particularidade desse prêmio, que é um prêmio para tentar fisgar um jovem promissor. Então, não é o prêmio para o pesquisador já consolidado. Então, é uma tentativa, nos mantendo na questão do futebol, de você olhar para a divisão de base e dizer, aquilo ali tem futuro.
0: Podem se inscrever para o prêmio Jovem Cientista estudantes do ensino médio, superior, mestrado ou doutorado. Também são aceitas inscrições de mestres e doutores já formados, com idade até 39 anos. Reforçando, as inscrições vão até o dia 14 de agosto e podem ser feitas pelo site jovemcientista.cnpq.br. Com locução de Thaís de Araújo, reportagem Luana Karen.
4: Termina amanhã o prazo para que os candidatos pré-selecionados na segunda chamada do ProUni, o Programa Universidade para Todos, comprovem as informações da inscrição.
3: Os documentos devem ser apresentados diretamente na instituição de ensino para a qual o estudante foi selecionado.
4: Para saber mais, acesse acessounico.mec.gov.br.
3: E essas foram as notícias do governo federal.
4: Uma realização da Secretaria de Comunicação Social da Presidência da República.
3: Com produção da empresa Brasil de Comunicação.
4: E agora com as notícias do Poder Judiciário e do Congresso Nacional. Boa noite.
3: Boa noite para você. Até amanhã.
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11: Supremo Tribunal Federal confirma a decisão liminar do ministro Flávio Dino, que reconhece a omissão do Congresso Nacional na regulamentação da mineração em terras indígenas.
12: STJ afasta a prescrição em ação indenizatória sobre os crimes de maio. Pedidos serão analisados pela Justiça Paulista.
11: TSE condena vereador por violência política contra colega mulher.
12: Boa noite, eu sou Arthur Filho.
11: E eu sou Walter Lima.
12: Supremo Tribunal Federal confirma a decisão liminar do ministro Flávio Dino, que reconhece omissão do Congresso Nacional na regulamentação da mineração em terras indígenas.
11: O caso concreto envolve o território Cinta Larga, que abrange cerca de 2.700.000 hectares, localizados na divisa entre os estados de Rondônia e Mato Grosso. Marta Ferreira.
13: A Constituição não impede que haja mineração em territórios indígenas, mas condiciona isso à autorização do Congresso Nacional, à consulta às comunidades afetadas e à garantia de participação nos resultados da atividade. Até o momento, no entanto, o Legislativo não definiu as regras para a atividade. Diante dessa situação, a coordenação das organizações indígenas do povo Cinta Larga entrou com ação no Supremo. Em fevereiro, o ministro Flávio Dino, relator do caso, concedeu medida cautelar e reconheceu a existência de omissão inconstitucional do Poder Legislativo, entendimento que foi referendado pelo plenário do STF nesta quinta-feira.
12: Na abertura da sessão plenária desta quinta-feira, o presidente do Supremo Tribunal Federal, ministro Edson Fachin, anunciou apoio ao ministro Flávio Dino, que vem sofrendo ameaças. Vamos ouvir um trecho da fala do ministro.
14: A presidência do Supremo Tribunal Federal, em nome deste tribunal, manifesta solidariedade ao ministro Flávio Dino e reconhece que ameaças à segurança física dos ministros e familiares devem ser apuradas com rigor. A Secretaria de Polícia Judicial do Supremo Tribunal Federal colaborará com as autoridades públicas para a plena elucidação dos fatos e pela responsabilização, inclusive penal, de quem tiver praticado crimes.
11: O presidente do STF também defendeu a democracia, a Constituição Federal e as liberdades fundamentais, como a liberdade de imprensa.
12: STJ afasta a prescrição de 5 anos em ação civil pública de indenização sobre os chamados crimes de maio, ocorridos em São Paulo em 2006.
11: O processo voltará à primeira instância, que deverá analisar os fatos e os pedidos de reparação. Fátima Uchoa.
15: Os crimes de maio foram uma série de episódios violentos marcados por ataques do primeiro comando da capital contra forças de segurança e pela reação policial, que causaram mais de 500 mortes, muitas em situações não esclarecidas. Na origem, o Ministério Público de São Paulo reuniu pedidos de reparação individual e coletiva, incluindo danos, assistência, preservação da memória e medidas de não repetição. Seguindo o voto do relator ministro Teodoro Silva Santos, a maioria da primeira sessão do STJ considerou alegações de execuções sumárias, desaparecimentos de pessoas, participação ou omissão de agentes públicos e falhas nas investigações. Também considerou os compromissos internacionais assumidos pelo Brasil na proteção dos direitos humanos.
12: TSE condena vereador por violência política contra colega mulher.
11: O caso é de Nova Friburgo, no Rio de Janeiro. Fábio Ruas.
16: A vereadora Priscila Pita, do PT, foi vítima de violência política de gênero praticada pelo vereador José Sebastião Rabelo, do Solidariedade, na Câmara Municipal de Nova Friburgo. Sebastião foi condenado a 1 ano de reclusão e teve os direitos políticos suspensos. O TSE ainda declarou José Sebastião inelegível. Para o relator do caso no TSE, ministro Dias Toffoli, o vereador submeteu a colega a constrangimentos, humilhações e ameaças, com discriminação de gênero, com o objetivo de impedir ou dificultar o pleno exercício de mandato de vereadora.
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12: A você, uma boa noite.
11: E até amanhã.
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17: Eu sou Paula Groba.
18: E eu sou Humberto Pinheiro.
17: E estes são os destaques de hoje do Jornal do Senado, que começa agora.
19: Senado aprova a liberação de dinheiro para socorro a vítimas de desastres naturais.
20: Redução de tributos sobre combustíveis e isenções para a Copa Feminina de 2027 são aprovadas.
19: Senado aprova mudanças em imposto para dar mais segurança ao produtor rural.
20: Boa noite.
19: Boa noite.
20: O Senado aprovou a garantia de recursos para o socorro e a assistência a vítimas de enchentes e secas no país. Senadores aprovaram um crédito extraordinário de 305 milhões de reais.
19: O dinheiro deve beneficiar cerca de 1.600.000 pessoas. Repórter Alexandre Campos.
21: O dinheiro está sendo destinado a cobrir despesas urgentes e imprevisíveis relacionadas a ações emergenciais de socorro a vítimas, à assistência humanitária e ao restabelecimento de serviços essenciais em diversas regiões do país. O Poder Executivo justificou o pedido de gasto extra, já que o país, no início deste ano, experimentou eventos climáticos diversos, com estiagem em algumas regiões e excesso de chuvas em outras. Em comum, mortes, destruição e deslocamento forçado de pessoas, o que exigiu a liberação do dinheiro de forma emergencial. A relatora da medida provisória na Comissão Mista de Orçamento foi a senadora Tereza Cristina, do PP de Mato Grosso do Sul. Ao apresentar relatório favorável ao texto, ela chamou a atenção para a necessidade de o governo adotar uma postura preventiva, já que muitos desastres se repetem ano após ano.
22: Defesa Civil não espera. Diante de desastres que já atingiram milhões de brasileiros, socorrer as vítimas é dever do Estado, não favor de governo. O desastre é sempre uma tragédia, mas não é uma surpresa. Um país que está estação após estação, precisa correr para socorrer aquilo que poderia ter prevenido, não enfrenta um problema de imprevisibilidade, enfrenta um problema de planejamento.
21: Pelo texto da MP que segue para promulgação, 1.600.000 pessoas devem ser atendidas com os recursos liberados.
20: Senadores também autorizaram 3 operações de crédito da cidade de São Paulo com bancos internacionais. 2 delas financiam um programa de redução da emissão de gases poluentes por meio da eletrificação de frota de ônibus. Os empréstimos serão com o Banco Interamericano de Desenvolvimento e com o Banco Internacional para Reconstrução e Desenvolvimento, num total de US$496.600.000.
19: A terceira operação será destinada ao Avança Saúde 2, programa de reestruturação da rede hospitalar do município de São Paulo. Os projetos seguem para promulgação.
20: Avançou no Senado o projeto que amplia a transparência das informações que faculdades e universidades devem fornecer aos alunos.
19: Documentos como credenciamento e autorização dos cursos deverão ser apresentados no início de cada período letivo. Repórter Rodrigo Rezende.
23: Instituições de ensino superior deverão apresentar aos alunos, de forma simples e acessível, os atos de autorização e reconhecimento dos cursos superiores oferecidos. A medida deve ser feita no início de cada período letivo. Projeto com esse objetivo da senadora Jussara Lima, do PSD do Piauí, foi aprovado pela Comissão de Educação do Senado. O senador Espiridião Amin, do Progressistas de Santa Catarina, apresentou o relatório favorável ao projeto feito pelo senador Confúcio Moura, do MDB de Rondônia.
24: Conferindo segurança aos estudantes quanto à qualidade da instituição e segurança quanto ao curso em que estudam ou estudaram, bem como à sociedade que terá assegurada a formação adequada dos novos profissionais. A expansão quantitativa do ensino superior tem demandado esse tipo de cuidado.
23: A instituição também fica obrigada a apresentar aos estudantes no início do período letivo os programas dos cursos e demais componentes curriculares, sua duração, requisitos, qualificação dos professores, recursos disponíveis e critérios de avaliação. O projeto segue para análise da Câmara dos Deputados.
20: E a Comissão de Constituição e Justiça aprovou o projeto que cria o Estatuto dos Cães e Gatos com deveres para os tutores, como alimentação adequada, vacinação e proteção contra o abandono. O texto também regulamenta os animais comunitários e estabelece regras para garantir o bem-estar dos animais. A proposta segue para a Comissão de Meio Ambiente.
19: Também avançou no Senado um projeto que aumenta as penas para maus tratos e permite, em casos de crueldade praticada por crianças e adolescentes, a aplicação da medida socioeducativa de internação. Repórter Bruno Lourenço.
25: O projeto de lei inclui ações contra animais praticadas com crueldade extrema.
1: extrema ou com potencial concreto de causar lesão grave ou morte, como nova hipótese de internação para menores de idade. A proposta também aumenta penas para maus tratos contra animais em geral. A relatora, senadora Leila Barros, do PDT do Distrito Federal, defendeu maior cuidado com os animais.
2: A vedação à crueldade, ela constitui fundamento central do direito animal brasileiro e confere proteção aos animais individualmente considerados. Essa proteção constitucional também se relaciona à dignidade da pessoa humana na medida em que a submissão de animais à crueldade degrada os próprios valores éticos que devem orientar as ações humanas e a atuação estatal.
1: O texto, que será submetido a turno suplementar de votação na CCJ, ainda aumenta a punição em casos que envolvam tortura, abuso sexual ou transmissão das agressões pela internet.
20: O Senado aprovou e seguiu para a sanção o projeto que trata da redução de tributos sobre combustíveis e isenções para a Copa do Mundo Feminina de 2027.
5: O texto também inclui isenções para a produção de fertilizantes e exploração dos chamados minerais críticos. O repórter Pedro Pincer tem mais informações.
6: O projeto prevê a redução de tributos federais sobre a importação, a produção e a venda de óleo diesel rodoviário, biodiesel, gasolina, etanol e querosene de aviação. Segundo o texto, o que o governo deixar de arrecadar será compensado pelo aumento da receita após o início do conflito entre Irã e Estados Unidos em fevereiro deste ano. A relatora, senadora Tereza Leitão, do PT de Pernambuco, destacou a importância da aprovação do texto para o setor de combustíveis em um cenário de conflito iminente entre grandes produtores.
7: Felizmente, o Brasil adotou algumas medidas, como a redução de tributos federais e a concessão de subvenções a produtores e importadores, condicionadas à redução equivalente do preço de venda, que amorteceram o choque sobre os preços domésticos. No caso da gasolina e do GLP, as diferenças entre os preços pré-guerra e os atuais são inferiores a 5%. É necessário, contudo, que essas políticas se mantenham.
6: Entre as medidas para os produtores rurais, o texto reduz de 50% para 30% o limite da receita com exportação para que a empresa possa deixar de pagar o imposto sobre bens e serviços e a contribuição sobre bens e serviços. A União poderá conceder até 5 bilhões de reais em créditos fiscais para a produção de fertilizantes, matérias-primas, remineralizadores e bioinsumos entre 2027 e 2031. A proposta também prevê medidas como regras para a destinação de recursos a hospitais inteligentes de alta complexidade e benefício fiscal para a FIFA para a realização da Copa do Mundo de Futebol Feminino em 2027. O texto segue agora para a sanção presidencial.
20: E quem produz no campo pode ter mais segurança na hora de calcular o imposto sobre sua propriedade. A Comissão de Assuntos Econômicos aprovou mudanças no ITR, o Imposto Territorial Rural, para evitar que benfeitorias e investimentos feitos pelo produtor aumentem indevidamente a cobrança.
5: A proposta agora segue para análise da Câmara dos Deputados. Repórter Marcela Cunha.
25: O texto busca dar mais segurança no cálculo do Imposto sobre a Propriedade Territorial Rural, o ITR. Principalmente na definição do valor que serve de base para a cobrança, que é da terra nua, ou seja, sem construções e melhorias. Autor da proposta, o senador Jaime Campos, do União de Mato Grosso, afirma que o modelo atual gera insegurança para produtores rurais.
26: O atual modelo, cálculo do ITR, ele é incoerente e injusto, vamos ser honestos aqui. O preço de mercado, lamentavelmente, às vezes não é compatível. O problema prejudica muitos produtores rurais do nosso Brasil.
25: A proposta também prevê que o ITR não seja cobrado sobre imóveis rurais invadidos quando a ocupação impedir o uso econômico da propriedade e permite que o contribuinte apresente um contralaudo técnico válido por 5 anos quando discordar dos valores usados pela Receita Federal para calcular o valor da terra.
5: Com edição de Paula Groba e trabalhos técnicos de João Lira, o Jornal do Senado fica por aqui. Acompanhe agora as notícias da Câmara dos Deputados. Boa noite.
20: Boa noite e até amanhã.
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3: Câmara cria benefício fiscal para empresas de combustíveis e fertilizantes.
4: Projeto cria fundo para financiar exportador atingido por tarifas dos Estados Unidos.
8: Plenário obriga a realização de check-ups periódicos para mulheres no SUS.
13: Deputados fixam regras para reconhecimento facial em espaços públicos.
14: Boa noite. Na primeira semana de esforço concentrado antes das eleições, os deputados aprovaram várias matérias. Entre elas, a Câmara aprovou regras para o uso de reconhecimento facial em espaços públicos, como informa o repórter Antônio Vital.
15: A Câmara dos Deputados aprovou o projeto que define regras para o uso de sistemas de reconhecimento facial por órgãos do governo e nos serviços públicos essenciais, como ônibus e metrô. O projeto, apresentado pelo deputado Rodrigo Gambale, do Podemos de São Paulo, permite o uso do reconhecimento facial em estações de metrô, trem e ônibus, no interior de composições e plataformas, nas ruas, edifícios públicos e repartições administrativas. Mas o texto prevê ressalvas. De acordo com a proposta, uma pessoa não poderá ser abordada, detida ou ter seus direitos restringidos apenas porque foi identificada por um sistema automático. Antes de qualquer medida, a identificação terá que ser conferida por uma pessoa. O mesmo vale para o envio de alertas a órgãos de investigação criminal. O texto também proíbe o uso do reconhecimento facial para perseguição de pessoas ou grupos por motivos discriminatórios, políticos, ideológicos ou religiosos. Fica ainda proibida a vigilância em massa sem motivo específico, bem como monitoramento de áreas sensíveis, como banheiros, vestiários e locais de culto. Já o tratamento de dados biométricos só poderá ocorrer em atividades de investigação ou segurança pública, controle de acessos a locais restritos com consentimento do titular, prevenção de fraudes, busca de pessoas desaparecidas, localização de foragidos da justiça, prevenção de atentados, apoio a ações de defesa civil ou resposta a emergências. Relator em plenário, o deputado Sinaldo Bulhões Júnior, do MDB de Alagoas, defendeu que a tecnologia pode fortalecer a segurança em locais de grande circulação e ajudar as forças policiais na localização de foragidos e de pessoas desaparecidas. Ele também argumentou que a regulamentação é necessária porque o reconhecimento facial já vem sendo usado por estados e municípios sem regras nacionais unificadas.
27: A eficácia desses sistemas é demonstrada pelos diversos casos recentes em que suspeitos e condenados por crimes bárbaros ficam identificados e presos pela polícia graças à tecnologia do reconhecimento facial. Os sistemas de reconhecimento facial e os demais meios automatizados de identificação biométrica apresentam ainda outras vantagens. Eles mostram-se dissuasórios de delitos como assédios em transportes públicos.
15: O projeto também prevê regras de governança e transparência. Os sistemas terão que manter registros de auditoria, adotar criptografia e controle de acesso às bases de dados, além de realizar testes periódicos de precisão. Obriga ainda o poder público a priorizar tecnologias certificadas em relação à neutralidade racial e à correta identificação de características físicas. A fiscalização caberá à Autoridade Nacional de Proteção de Dados, a ANPD. O projeto que estabelece regras para o uso de reconhecimento facial em espaços públicos agora será analisado pelo Senado. Rádio Câmara de Brasília, com informações de Daniela Ilessa, Antônio Vital.
0: Educação.
4: Deputados aprovaram proposta que impede a retenção dos recursos do fundo que financia a conectividade das escolas públicas. O governo foi contra a medida, como explica a repórter Ana Raquel Macedo.
28: O plenário da Câmara aprovou o projeto que impede que o governo retenha os recursos do Fundo de Universalização dos Serviços de Telecomunicações, o FUST. O FUST é destinado a financiar a expansão da infraestrutura de comunicações, a conectividade de escolas públicas, a cobertura em áreas rurais e remotas e a conexão de pontos de interesse público. O fundo é financiado por empresas de telecomunicações que contribuem com 1% de sua receita operacional bruta. Além de tornar os recursos do FUST não sujeitos a contenções orçamentárias, a proposta também prorroga por mais 5 anos o benefício de redução de até 50% da contribuição ao FUST para empresas do setor que investirem recursos próprios em programas aprovados pelo Conselho Gestor do Fundo. O projeto foi apresentado pelo deputado Juscelino Filho, do PSDB do Maranhão, e recebeu parecer favorável da relatora, deputada Maria Rosas, do Republicanos de São Paulo. No plenário, foi aprovado com 333 votos favoráveis e 91 contrários. A bancada do governo criticou a proposta. O deputado Tarcísio Mota, do PSOL do Rio de Janeiro, defendeu o uso do fuste para levar conexão às escolas, mas questionou os critérios para a proibição de retenção dos recursos.
0: Na hora que a gente está falando em gastos sociais, contingencia, e na hora que a gente está falando de outras coisas, como esse, que embora seja para escolas, ele é definido por um conselho gestor da própria empresa, aí não pode contingenciar.
28: Já o autor da proposta, deputado Juscelino Filho, ex-ministro das comunicações do governo Lula, disse estranhar a falta de apoio da bancada governista. Ele disse que o fundo, criado no ano 2000, ficou mais de 20 anos sem ser usado.
9: Estamos garantindo não contingenciamento do fuste, garantindo a sua renovação por 5 anos para que os projetos, todos os mecanismos que são aprovados no conselho gestor, onde tem representantes de vários ministérios, sejam executados.
28: O projeto que impede que o governo retenha os recursos do Fundo de Universalização dos Serviços de Telecomunicações, o FUSH, seguiu para a análise do Senado. Da Rádio Câmara de Brasília, com informações de Antônio Vital, Ana Raquel Macedo.
10: Justiça.
11: Aprovou o projeto que reajusta o valor das custas na Justiça Federal. Entenda a questão com o repórter Márcio Aquiles Sardi.
12: O plenário da Câmara aprovou o projeto que reajusta o valor das custas processuais cobradas pela Justiça Federal. As custas são os valores que as partes de um processo têm que pagar para cobrir os gastos com os serviços da justiça durante um processo. Elas funcionam como uma taxa para manter o trabalho de juízes, servidores, cartórios e atos como citações e perícias. O projeto apresentado pelo Superior Tribunal de Justiça, o STJ, também cria um fundo para financiar a modernização da Justiça Federal. E esse fundo não poderá ser usado para pagar salários. A proposta define valores para as custas relativas às diversas etapas dos atos judiciais. As custas de uma ação civil, por exemplo, correspondem a 2% do valor das causas e variam de um valor mínimo de R$ 112 até o máximo de R$ 62 mil reais. De acordo com o projeto, os valores serão corrigidos a cada 2 anos e ficarão isentos do pagamento pessoas que ganham menos de R$ 5 mil por mês, o governo federal, estados e municípios. Também ficam isentos o Ministério Público, a Defensoria Pública e os autores de ações populares, ações civis públicas e ações coletivas. A proposta teve como relator no plenário o deputado Rubens Pereira Júnior, do PT do Maranhão. Ele disse que o reajuste do valor e a criação do fundo vão ajudar a melhorar os serviços da Justiça Federal.
9: Esse fundo vai permitir melhor aparelhamento da Justiça Federal, vai permitir maior interiorização da Justiça Federal, vai permitir que nós ampliemos a quantidade de mutirões da Justiça Federal e que, portanto, sem dúvida alguma, vem em boa hora para melhorar a prestação de serviço jurisdicional no nosso país.
12: O projeto que reajusta o valor das custas processuais cobradas pela Justiça Federal foi enviado para sanção presidencial e pode virar lei. Da Rádio Câmara de Brasília, com informações de Antônio Vital, Márcio Aquiles Sardi.
10: Transportes.
4: O plenário da Câmara aprovou punição para quem usar veículo ou embarcação para abandonar animais. O repórter Marcelo Larcher nos traz as razões para a proposta.
16: A Câmara dos Deputados aprovou o projeto que altera o Código de Trânsito e a Lei de Segurança do Tráfego Aquaviário para tornar infração gravíssima o uso de veículo ou embarcação para abandonar animais. A punição será multa multiplicada por 10 e suspensão do direito de dirigir por 12 meses. No caso de abandono de cão ou gato, a suspensão do direito de dirigir será maior, de 18 meses. Se o abandono resultar em morte, atropelamento ou lesão do animal, a multa será aplicada em dobro. Em caso de reincidência no período de até 24 meses, o motorista terá a Carteira Nacional de Habilitação cassada. As mesmas regras valerão para quem usar embarcação, como barco a motor, lancha ou moto aquática, para abandonar animais em locais como rios, lagos e represas. Relator da proposta, o deputado Fred Costa, do PRD de Minas Gerais, argumentou que o abandono de animais é uma forma grave de crueldade e que o uso de veículo torna a conduta ainda mais reprovável. Segundo ele, muitas vezes o animal é levado para um local distante, justamente para dificultar o retorno, o resgate ou a identificação do responsável. O relator também afirmou que esse tipo de abandono aumenta o sofrimento do animal e o risco de morte, atropelamento, fome, sede, doenças, exposição ao clima e ataques de outros animais. No caso das vias públicas, ele destacou ainda o risco para a segurança do trânsito. No plenário, o relatório foi lido pelo deputado Luiz Lima, do Novo do Rio de Janeiro, que defendeu a proposta.
1: Esse projeto traz a possibilidade do motorista ter a sua cassação em relação à sua habilitação, se ele for um reincidente de abandono de animais, no prazo de 24 meses, e parabenizar o deputado Fred Costa.
16: O plenário aprovou ainda a medida provisória que destina 305 milhões de reais ao Ministério da Integração e do Desenvolvimento Regional. O objetivo é financiar ações de proteção e defesa civil em resposta a desastres naturais como chuvas intensas e secas que afetam diversas regiões do Brasil. A medida provisória e o projeto que pune o uso de veículo ou embarcação para abandonar animais seguiram para análise do Senado. Da Rádio Câmara de Brasília, com informações de Daniela Lessa e Antônio Vital, Marcelo Larcher.
10: Saúde.
2: A Câmara aprovou o projeto que obriga a realização de check-ups periódicos para mulheres no SUS. O texto já pode seguir para a sanção presidencial e virar lei, como nos informa Ana Raquel Macedo.
17: A Câmara dos Deputados concluiu a aprovação do projeto que obriga o Sistema Único de Saúde, o SUS, a disponibilizar check-ups anuais para as mulheres, com consultas médicas e exames. O projeto, apresentado pela deputada Nelly Aquino, do Podemos de Minas Gerais, foi aprovado pela Câmara em 2024 e, depois disso, foi alterado pelo Senado. O texto prevê que o SUS deverá oferecer o serviço com base em critérios baseados nas doenças e problemas de saúde com maior incidência, de acordo com critérios epidemiológicos. Também obriga a realização de campanhas para conscientizar as mulheres sobre a prevenção de doenças. Entre os exames previstos estão os destinados a identificar casos de hipertensão arterial, diabetes e doenças relacionadas ao colesterol. A prevenção de doenças cardíacas e de casos de câncer foi a principal justificativa da autora para a necessidade do check-up anual das mulheres na rede pública de saúde. Ao retornar para a Câmara, depois de ser modificado pelo Senado, o projeto foi defendido também pelo relator, deputado Paulo Soares, do Podemos de São Paulo.
18: Projeto fundamental no cuidado com a saúde preventiva de todas as mulheres do nosso país. É importantíssimo que a gente possa debater a situação da saúde preventiva, criando mecanismos que deem condições, inclusive, de diagnóstico precoce, por exemplo, das doenças oncológicas.
17: O projeto que propõe check-up anual para mulheres na rede pública de saúde também prevê campanhas de divulgação sobre a importância das atividades físicas, orientações sobre saúde mental e sobre o calendário de vacinas. Depois de aprovado pelo plenário, o projeto seguiu para a sanção presidencial e pode virar lei. Da Rádio Câmara de Brasília, com informações de Antônio Vital, Ana Raquel Macedo.
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10: Economia.
2: A Câmara aprovou um projeto que cria benefícios fiscais para empresas de combustíveis, terras raras e fertilizantes. O repórter Antônio Vital acompanhou a votação.
15: A Câmara dos Deputados aprovou o projeto do governo que permite que o excesso de arrecadação provocado pelo aumento do preço dos combustíveis registrado desde o início do ano se transforme em subsídio e subvenções para empresas do setor. O objetivo é reduzir o impacto da guerra entre os Estados Unidos e Irã nos preços do óleo diesel, biodiesel, gasolina, etanol e querosene de aviação. A proposta reduz a alíquota de tributos federais sobre a importação, produção e comercialização desses combustíveis. As empresas terão direito ainda ao uso de créditos tributários para descontar o pagamento de tributos, como PIS/PASEP e COFINS. A medida vale apenas para este ano, mas a empresa que não utilizar os créditos em 2026 poderá descontar do pagamento da CBS, tributo criado pela reforma tributária que começará a ser cobrado no ano que vem. O projeto também autoriza o governo a conceder créditos fiscais a empresas produtoras de fertilizantes entre 2027 e 2031, dentro do limite total de R$1 bilhão por ano. A relatora, a deputada Marussa Boldrin, do Republicanos de Goiás, alterou o texto original do governo e acrescentou na proposta benefícios para empresas do setor de minerais críticos e estratégicos e aquelas envolvidas na realização da Copa do Mundo Feminina. Excepcionalmente, os benefícios tributários concedidos a essas empresas ficam de fora de exigências previstas na Lei de Responsabilidade Fiscal. Dessa forma, obrigações como estimativa de beneficiários, metas de desempenho e mecanismos de avaliação de resultados deixarão de ser cobradas, o que vai valer apenas para este ano. A proposta também determina que os mesmos benefícios fiscais para a cadeia dos combustíveis fósseis sejam concedidos a dos biocombustíveis, para não provocar distorções no setor. Autoriza ainda o uso de créditos tributários pelas empresas produtoras de etanol. A relatora Marussa Boldrin justificou a importância da proposta.
5: Quando o mundo entra em crise, quem não pode pagar a conta é o brasileiro. Não pode ser o caminhoneiro na hora de abastecer, não pode ser a mãe de família quando a conta chega lá no supermercado, não pode ser o produtor rural quando coloca o trator para trabalhar. E muito menos podemos cometer os erros de tirar a competitividade do biocombustível, fruto de quem produz energia limpa dentro do nosso país.
15: O texto final aprovado contém limites para benefícios fiscais e subvenções, que na prática são uma espécie de ajuda financeira às empresas. Para os produtores de álcool, esse limite será de R$1,2 bilhão por ano. As empresas beneficiadas terão que ser aprovadas pela Receita Federal. O projeto foi aprovado por 318 votos contra 113, com críticas da oposição, como as feitas pelo deputado Luiz Lima, do Novo do Rio de Janeiro.
0: Se nós fizéssemos conta nessa casa, como a gente faz conta na nossa própria casa, a gente não votaria a favor de um projeto como esse, que à primeira vista pode ser benéfico numa redução ali do preço do combustível, mas é uma bomba num lado da sociedade que está precisando de algo muito mais importante e vital.
15: Apesar das alterações feitas no texto original, o governo defendeu a aprovação do projeto, como disse a deputada Jandira Fegali, do PCdoB do Rio de Janeiro.
6: Esse projeto, ele possibilita a manutenção do preço dos combustíveis, a diferenciação com o etanol, que também é constitucional, e possibilita investimentos nacionais na área de fertilizantes e pesquisa de terras raras e minerais críticos.
15: Projeto que permite subsídios e subvenções para empresas produtoras e importadoras de óleo diesel, biodiesel, gasolina, etanol e querosene de aviação, seguiu para análise do Senado. Rádio Câmara de Brasília, Antônio Vital.
7: Votação.
21: Os deputados aprovaram um projeto que cria um fundo para financiar exportadores atingidos por tarifas dos Estados Unidos. A reportagem é de Márcio Aquilissardi.
22: O plenário da Câmara aprovou o projeto apresentado como resposta às tarifas impostas pelos Estados Unidos aos produtos brasileiros. O projeto, já aprovado pelo Senado, autoriza a criação de um fundo para ampliar o crédito a empresas exportadoras brasileiras, diretamente atingidas pelas tarifas. O Fundo de Crédito à Exportação servirá para financiar capital de giro, compra de máquinas e investimentos produtivos. E contará com recursos do orçamento e outras fontes, como o Fundo de Garantia à Exportação, o FGE. A proposta estabelece regras para uso dos recursos, como limites para despesas administrativas e para o pagamento dos agentes financeiros envolvidos nas operações de crédito. A gestão ficará a cargo de um comitê coordenado pelo Ministério do Desenvolvimento, Indústria, Comércio e Serviços. Já a execução das operações será de responsabilidade do BNDES. O projeto também prevê compartilhamento de riscos entre fundos garantidores. O objetivo é ampliar a oferta de crédito sem comprometer os gastos públicos. O relator, deputado Isnaldo Bulhões Júnior, do MDB de Alagoas, resumiu o objetivo da proposta.
23: A matéria vem a criar um fundo auxiliar. Hoje as operações de exportações, elas são suportadas por um fundo garantidor, que esse fundo vem, como já fala o nome, a garantir, a afiançar as operações de crédito para exportação das empresas brasileiras. E o fundo auxiliar vem para evitar qualquer insegurança ao fundo garantidor.
22: O projeto que autoriza a criação de um fundo para ampliar o crédito a empresas exportadoras brasileiras seguiu para a sanção presidencial e pode virar lei. Da Rádio Câmara de Brasília, com informações de Antônio Vital, Márcio Aquilissardi.
4: Termina agora o Jornal Câmara dos Deputados, produzido pela Rádio Câmara, com trabalhos técnicos de Wellington Teles e a apresentação de Val Monteiro e Luciana Vieira. Uma boa noite para você.
21: A Voz do Brasil volta amanhã. Boa noite.
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3: Boa noite. O dia vai declinando e antes que ele termine, pare por alguns instantes. Respire com calma, silencie o coração, recorde, do amanhecer até o anoitecer, Deus esteve com você. À luz da palavra, vamos reler o caminho percorrido e como discípulos rezar. Permanece conosco, Senhor. Em nome do Pai, e do Filho, e do Espírito Santo. Amém. Nessa noite, ouçamos o Evangelho de Mateus. Pedro aproximou-se de Jesus e perguntou: Senhor, quantas vezes devo perdoar se meu irmão pecar contra mim? Até 7 vezes? Jesus respondeu: não te digo até 7 vezes, mas até 70 vezes 7. Pedro conta as ofensas. Jesus, porém, convida a recordar a misericórdia. Quando pergunta quantas vezes deve perdoar, Pedro procura um limite. Talvez queria saber até onde vai sua obrigação e em que momento poderia considerar encerrada a dívida. Até 7 vezes? A pergunta parece generosa. No entanto, ainda permanece no campo da contabilidade. Pedro deseja saber quantas vezes precisa perdoar. E Jesus o convida a descobrir que a misericórdia não é apenas um gesto que repetimos, mas um modo de viver. Não te digo até 7 vezes, mas até 70 vezes 7. Jesus não está propondo uma soma maior. Ele está retirando o perdão do campo dos cálculos. Quem vive contando as ofensas permanece esperando um momento em que poderá dizer: agora basta, já perdoei o suficiente. A partir daqui, posso conservar esta dívida. Mas a misericórdia de Deus não cabe em nossa contabilidade. Ela não nasce da quantidade de vezes em que o outro merece ser perdoado, mas da graça que nós mesmos recebemos. Logo depois da resposta de Pedro, Jesus conta uma parábola de um empregado que devia ao rei uma enorme fortuna, impossível de pagar. Diante de sua súplica, o rei teve compaixão e perdoou a dívida. Porém, aquele homem encontrou um companheiro que lhe devia muito menos e se recusou a tratá-lo com a mesma misericórdia. Ele havia recebido o perdão, mas ainda não permitira que o perdão transformasse seu coração. Jesus nos recorda, assim, que o caminho da misericórdia começa pela memória da graça recebida. Antes de perguntar quanto o outro nos deve, precisamos recordar quanto nos foi perdoado. Perdoar de coração não significa sentir imediatamente simpatia por quem nos feriu. Não significa esquecer o que aconteceu, considerar irrelevante o sofrimento ou agir como se a relação pudesse voltar imediatamente a ser o que era antes. Algumas feridas continuam sensíveis por muito tempo. Certas palavras permanecem em nossa memória. Algumas ausências deixam marcas profundas. Há injustiças cujas consequências continuam presentes, mesmo depois de muitos anos. O perdão não apaga a verdade. Na linguagem bíblica, o coração não é apenas o lugar dos sentimentos, é o centro das decisões, da memória, da vontade e da orientação da vida. Por isso, perdoar de coração é permitir que a ferida deixe de governar todo o nosso interior. O que aconteceu faz parte de nossa história, mas não precisa determinar para sempre quem somos, como amamos e para onde caminhamos. O ressentimento nos mantém ligados ao instante da ofensa. Mesmo que os anos passem, algo dentro de nós continua retornando àquela palavra, aquela ausência, aquela injustiça. A memória repete a cena. Imagina aquilo que deveremos ter respondido. Retoma conversas que talvez nunca tenham sido concluídas. Procura explicações que talvez nunca sejam oferecidas. Aos poucos, o passado começa a ocupar o presente e limitar o futuro. Perdoar não é declarar que aquilo que aconteceu foi correto. É entregar ao Espírito Santo aquele lugar interior onde a ofensa ainda permanece agindo, influenciando nossos pensamentos, nossas reações e nossas escolhas. É deixar de alimentar conscientemente o desejo de vingança. É não permitir que o mal recebido determine o mal que faremos. É confiar a Deus a justiça e pedir a graça de não permanecer aprisionado aquilo que nos feriu. Jesus não está impondo um heroísmo puramente humano. Perdoar certas feridas pode parecer impossível, sobretudo quando a dor é profunda, repetida ou ainda recente. Existem situações nas quais o perdão será um caminho longo, acompanhado de lágrimas, de silêncio, de muita oração, de ajuda e de discernimento. Talvez seja necessário repetir muitas vezes a mesma entrega. Senhor, coloco novamente essa ferida em tuas mãos. Senhor, não permitas que o ódio crie raízes em mim. Senhor, eu ainda não consigo perdoar plenamente, mas dá-me a graça de querer perdoar. O perdão cristão é a participação na misericórdia de Cristo. A força não nasce apenas de nossa vontade, mas a ação do Espírito Santo em nós. É Ele quem pode purificar a memória sem apagar a verdade. É Ele quem pode tocar a ferida sem desprezar a dor. Perdoar é permitir um futuro. Não significa voltar necessariamente ao que existia antes, nem reconstruir toda a relação da mesma forma. Significa deixar de entregar à ofensa o poder de definir os nossos próximos passos. Nessa noite, entregue ao Senhor o futuro que ainda parece preso e uma ferida do passado. Não se obrigue a resolver tudo agora. Não esconda a dor, nem apresse um processo que precisa de tempo. Apresente ao Senhor aquilo que hoje você consegue colocar diante dele. Comece pedindo a graça de querer perguntar. Jesus nos aponta a sua misericórdia, que ela alcance o nosso coração e nos ensine, pouco a pouco, a vivermos livres.

diante do Senhor, feche os seus olhos, respire fundo, vamos reler o nosso dia diante de Deus. Existe dentro de você alguma ofensa ou ferida a qual seus pensamentos retornam repetidamente? Você tem alimentado interiormente o desejo de vingança, a condenação ou a necessidade de cobrar uma dívida? Você consegue pedir ao Senhor, ao menos essa noite, a graça de querer perdoar? Apresente ao Senhor o que surgiu em seu coração e reze comigo. Senhor Jesus, ao final deste dia, coloco-me diante de Ti com verdade. Tu conheces minha história, conheces o amor que recebi, as alegrias que vivi e também as feridas que ainda carrego. Sabe das palavras que me atingiram, das ausências que me fizeram sofrer, das injustiças que experimentei e das lembranças às quais meu coração retorna tantas vezes. Eu Te agradeço porque Tua misericórdia não se cansa de me procurar. Obrigado pelas vezes em que me perdoastes, levantastes e concedeste-me a graça de recomeçar. Obrigado porque não me reduzes aos meus pecados, às minhas quedas ou aos meus piores momentos. Teu amor é maior que as minhas dívidas. Tua graça abre caminhos onde eu já não consigo enxergar um futuro. Perdoa-me, Senhor, pelas vezes em que contei as ofensas e esqueci a misericórdia recebida. Tu sabes, Senhor, que talvez eu ainda não consiga perdoar plenamente. Talvez exista em mim resistências, medos, raiva ou uma profunda necessidade de justiça. Não desprezes a minha fragilidade. Recebe o pouco que consigo oferecer. Se eu ainda não consigo perdoar, concede-me a graça de querer perdoar. Se eu ainda não consigo rezar por quem me feriu, impede ao menos que eu deseje mal a ele. Se meu coração continua fechado, abre nele uma pequena passagem da Tua misericórdia. Senhor, ensina-me a perdoar de coração, no tempo da Tua graça e sob a ação do Teu Espírito Santo. Que eu não viva contando as ofensas, que eu viva recordando a Tua misericórdia e que, sustentado pelo Teu perdão, eu possa caminhar livre em direção ao futuro que preparastes para mim. Amém. Senhor Jesus, o dia declina e a noite se aproxima. Fica conosco, permanece em nossa casa, guarda aqueles que amamos e concede-nos repousar em Tua presença. Que o Senhor e nosso Deus te abençoe e te guarde. Ele que é Pai e Filho e Espírito Santo. Amém. Fica conosco, Senhor. A noite vai caindo, mas a Tua presença permanece.

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2: Em nome do Pai e do Filho e do Espírito Santo. Amém. Creio em Deus Pai, Todo-Poderoso, Criador do céu e da terra, e em Jesus Cristo, seu único Filho, nosso Senhor, que foi concebido pelo poder do Espírito Santo, nasceu da Virgem Maria, padeceu sob Pôncio Pilatos, foi crucificado, morto e sepultado, desceu à mansão dos mortos, ressuscitou ao terceiro dia, subiu aos céus, está sentado à direita de Deus Pai, Todo-Poderoso, de onde há de vir a julgar os vivos e os mortos. Creio no Espírito Santo, na Santa Igreja Católica, na comunhão dos santos, na remissão dos pecados, na ressurreição da carne e na vida eterna. Amém. Pai nosso, que estais nos céus, santificado seja o vosso nome, venha a nós o vosso reino. Seja feita a vossa vontade, assim na terra como no céu. O pão nosso de cada dia nos dai hoje, perdoai as nossas ofensas, assim como nós perdoamos a quem nos tem ofendido. E não nos deixeis cair em tentação, mas livrai-nos do mal. Amém. A primeira Ave Maria, em honra a Deus Pai. Ave Maria, cheia de graça, o Senhor é convosco, bendita sois vós entre as mulheres, e bendito é o fruto do vosso ventre, Jesus. Santa Maria, Mãe de Deus, rogai por nós, pecadores, agora e na hora de nossa morte. Amém. A segunda Ave Maria, em honra a Deus Filho. Ave Maria, cheia de graça, o Senhor é convosco. Bendita sois vós entre as mulheres, e bendito é o fruto do vosso ventre, Jesus. Santa Maria, Mãe de Deus, rogai por nós, pecadores, agora e na hora de nossa morte. Amém. A terceira Ave Maria, em honra ao Espírito Santo. Ave Maria, cheia de graça, o Senhor é convosco, bendita sois vós entre as mulheres, e bendito é o fruto do vosso ventre, Jesus. Santa Maria, Mãe de Deus, rogai por nós, pecadores, agora e na hora de nossa morte. Amém. Glória ao Pai, ao Filho e ao Espírito Santo, como era no princípio, agora e sempre. Amém. Primeiro mistério luminoso, nós vamos contemplar o batismo de Jesus. Jesus pede a João Batista que seja batizado com muita humildade. João Batista fala, eu não sou digno, mas por João Batista, Jesus é batizado, inaugurando na igreja o sacramento de salvação, o batismo. Mergulhando-nos na água do batismo, nós morremos para o pecado e ressurgimos com Cristo. Que você, neste mistério, possa meditar o seu batismo, que é conversão, que é a salvação de Deus entrando na sua vida. Pai nosso, que estais no céu, santificado seja o vosso nome, venha a nós o vosso reino, seja feita a vossa vontade, assim na terra como no céu. O pão nosso de cada dia nos dai hoje, perdoai as nossas ofensas, assim como nós perdoamos a quem nos tem ofendido. E não nos deixeis cair em tentação, mas livrai-nos do mal. Amém. Ave Maria, cheia de graça, o Senhor é convosco. Bendita sois vós entre as mulheres, e bendito é o fruto do vosso ventre, Jesus. Santa Maria, Mãe de Deus, rogai por nós, pecadores, agora e na hora de nossa morte. Amém. Ave Maria, cheia de graça, o Senhor é convosco. Bendita sois vós entre as mulheres, e bendito é o fruto do vosso ventre, Jesus. Santa Maria, Mãe de Deus, rogai por nós, pecadores, agora e na hora de nossa morte. Amém. Ave Maria, cheia

0: De graça, o Senhor é convosco, bendita sois vós entre as mulheres, e bendito é o fruto do vosso ventre, Jesus. Santa Maria, Mãe de Deus, rogai por nós, pecadores, agora e na hora de nossa morte. Amém. Ave Maria, cheia de graça, o Senhor é convosco, bendita sois vós entre as mulheres, e bendito é o fruto do vosso ventre, Jesus. Santa Maria, Mãe de Deus, rogai por nós, pecadores, agora e na hora de nossa morte. Amém. Ave Maria, cheia de graça, o Senhor é convosco. Bendita sois vós entre as mulheres e bendito é o fruto do vosso ventre, Jesus. Santa Maria, Mãe de Deus, rogai por nós, pecadores, agora e na hora de nossa morte. Amém. Ave Maria, cheia de graça, o Senhor é convosco. Bendita sois vós entre as mulheres e bendito é o fruto do vosso ventre, Jesus. Santa Maria, Mãe de Deus, rogai por nós, pecadores, agora e na hora de nossa morte. Amém. Ave Maria, cheia de graça, o Senhor é convosco. Bendita sois vós entre as mulheres e bendito é o fruto do vosso ventre, Jesus. Santa Maria, Mãe de Deus, rogai por nós, pecadores, agora e na hora de nossa morte. Amém. Ave Maria, cheia de graça, o Senhor é convosco, bendita sois vós entre as mulheres, e bendito é o fruto do vosso ventre, Jesus. Santa Maria, Mãe de Deus, rogai por nós, pecadores, agora e na hora de nossa morte. Amém. Ave Maria, cheia de graça, o Senhor é convosco. Bendita sois vós entre as mulheres e bendito é o fruto do vosso ventre, Jesus. Santa Maria, Mãe de Deus, rogai por nós, pecadores, agora e na hora de nossa morte. Amém. Ave Maria, cheia de graça, o Senhor é convosco. Bendita sois vós entre as mulheres e bendito é o fruto do vosso ventre, Jesus. Santa Maria, Mãe de Deus, rogai por nós, pecadores, agora e na hora de nossa morte. Amém. Glória ao Pai, ao Filho e ao Espírito Santo, como era no princípio, agora e sempre. Amém. Ó meu Jesus, perdoai-me e livrai-me do fogo do inferno. Levai as almas todas para o céu e socorrei principalmente as que mais precisarem da vossa misericórdia. Nossa Senhora do Carmo, rogai por nós. São Miguel Arcanjo, rogai por nós. Segundo mistério luminoso, nós vamos contemplar Jesus transformando a água em vinho nas bodas de Caná. Um milagre, e que acontece pela intercessão de Nossa Senhora. Nossa Senhora é aquela que quer interceder pelos nossos milagres, é aquela que quer pedir a Jesus, faça um milagre. E ela diz uma ordem que fica muito clara, fazei tudo o que Ele vos disser. É isso que Nossa Senhora quer. Ela não quer nada para ela, ela só aponta para Jesus. Jesus faz um milagre, fazei tudo o que Ele vos disser. Acredite, creia. Rezemos com muita fé este mistério. Pai nosso que estais no céu, santificado seja o vosso nome. Venha a nós o vosso reino, seja feita a vossa vontade, assim na terra como no céu. O pão nosso de cada dia nos dai hoje. Perdoai as nossas ofensas, assim como nós perdoamos a quem nos tem ofendido. E não nos deixeis cair em tentação, mas livrai-nos do mal. Amém. Ave Maria, cheia de graça, o Senhor é convosco. Bendita sois vós entre as mulheres e bendito é o fruto do vosso ventre, Jesus. Santa Maria, Mãe de Deus, rogai por nós, pecadores, agora e na hora de nossa morte. Amém. Ave Maria, cheia de graça, o Senhor é convosco. Bendita sois vós entre as mulheres e bendito é o fruto do vosso ventre, Jesus. Santa Maria, Mãe de Deus, rogai por nós, pecadores, agora e na hora de nossa morte. Amém. Ave Maria, cheia de graça, o Senhor é convosco, bendita sois vós entre as mulheres, e bendito é o fruto do vosso ventre, Jesus. Santa Maria, Mãe de Deus, rogai por nós, pecadores, agora e na hora de nossa morte. Amém. Ave Maria, cheia de graça, o Senhor é convosco. Bendita sois vós entre as mulheres, e bendito é o fruto do vosso ventre, Jesus. Santa Maria, Mãe de Deus, rogai por nós, pecadores, agora e na hora de nossa morte. Amém. Ave Maria, cheia de graça, o Senhor é convosco, bendita sois vós entre as mulheres, e bendito é o fruto do vosso ventre, Jesus. Santa Maria, Mãe de Deus, rogai por nós, pecadores, agora e na hora de nossa morte. Amém. Ave Maria, cheia de graça, o Senhor é convosco. Bendita sois vós entre as mulheres, e bendito é o fruto do vosso ventre, Jesus. Santa Maria, Mãe de Deus, rogai por nós, pecadores, agora e na hora de nossa morte. Amém. Ave Maria, cheia de graça, o Senhor é convosco. Bendita sois vós entre as mulheres, e bendito é o fruto do vosso ventre, Jesus. Santa Maria, Mãe de Deus, rogai por nós, pecadores, agora e na hora de nossa morte. Amém. Ave Maria, cheia de graça, o Senhor é convosco, bendita sois vós entre as mulheres, e bendito é o fruto do vosso ventre, Jesus. Santa Maria, Mãe de Deus, rogai por nós, pecadores, agora e na hora de nossa morte. Amém. Ave Maria, cheia de graça, o Senhor é convosco, bendita sois vós entre as mulheres, e bendito é o fruto do vosso ventre, Jesus. Santa Maria, Mãe de Deus, rogai por nós, pecadores, agora e na hora de nossa morte. Amém. Ave Maria, cheia de graça, o Senhor é convosco, bendita sois vós entre as mulheres, e bendito é o fruto do vosso ventre, Jesus. Santa Maria, Mãe de Deus, rogai por nós, pecadores, agora e na hora de nossa morte. Amém. Glória ao Pai, ao Filho e ao Espírito Santo, como era no princípio, agora e sempre. Amém. Ó meu Jesus, perdoai-me, livrai-me do fogo do inferno, levai as almas todas para o céu e socorrei principalmente as que mais precisarem da vossa misericórdia. Nossa Senhora do Carmo, rogai por nós. Santa Teresinha do Menino Jesus, rogai por nós. Terceiro mistério luminoso, nós queremos contemplar o início da missão de Jesus, o início da sua vida pública, a qual ele começa pregando a palavra: convertei-vos e crede no Evangelho. É isso que Jesus veio trazer para nós, veio dizer para o mundo: convertam-se, voltem para mim, ainda dá tempo, porque o Pai é um Pai misericordioso que quer perdoar vocês. Arrependam-se e voltem para mim. Neste mistério, abramos o coração a Jesus e rezemos com muita confiança. Pai nosso, que estais nos céus, santificado seja o vosso nome. Venha a nós o vosso reino, seja feita a vossa vontade, assim na terra como no céu. O pão nosso de cada dia nos dai hoje. Perdoai as nossas ofensas, assim como nós perdoamos a quem nos tem ofendido. E não nos deixeis cair em tentação, mas livrai-nos do mal. Amém. Ave Maria, cheia de graça, o Senhor é convosco. Bendita sois vós entre as mulheres e bendito é o fruto do vosso ventre, Jesus. Santa Maria, Mãe de Deus, rogai por nós, pecadores, agora e na hora de nossa morte. Amém. Ave Maria, cheia de graça, o Senhor é convosco. Bendita sois vós entre as mulheres e bendito é o fruto do vosso ventre, Jesus. Santa Maria, Mãe de Deus, rogai por nós, pecadores, agora e na hora de nossa morte. Amém. Ave Maria, cheia de graça, o Senhor é convosco, bendita sois vós entre as mulheres, e bendito é o fruto do vosso ventre, Jesus. Santa Maria, Mãe de Deus, rogai por nós, pecadores, agora e na hora de nossa morte. Amém. Ave Maria, cheia de graça, o Senhor é convosco, bendita sois vós entre as mulheres, e bendito é o fruto do vosso ventre, Jesus. Santa Maria, Mãe de Deus, rogai por nós, pecadores, agora e na hora de nossa morte. Amém. Ave Maria, cheia de graça, o Senhor é convosco. Bendita sois vós entre as mulheres e bendito é o fruto do vosso ventre, Jesus. Santa Maria, Mãe de Deus, rogai por nós, pecadores, agora e na hora de nossa morte. Amém. Ave Maria, cheia de graça, o Senhor é convosco. Bendita sois vós entre as mulheres e bendito é o fruto do vosso ventre, Jesus. Santa Maria, Mãe de Deus, rogai por nós, pecadores, agora e na hora de nossa morte. Amém. Ave Maria, cheia de graça, o Senhor é convosco. Bendita sois vós entre as mulheres e bendito é o fruto do vosso ventre, Jesus. Santa Maria, Mãe de Deus, rogai por nós, pecadores, agora e na hora de nossa morte. Amém. Ave Maria, cheia de graça, o Senhor é convosco. Bendita sois vós entre as mulheres e bendito é o fruto do vosso ventre, Jesus. Santa Maria, Mãe de Deus, rogai por nós, pecadores, agora e na hora de nossa morte. Amém. Ave Maria, cheia de graça, o Senhor é convosco. Bendita sois vós entre as mulheres e bendito é o fruto do vosso ventre, Jesus. Santa Maria, Mãe de Deus, rogai por nós, pecadores, agora e na hora de nossa morte. Amém. Ave Maria, cheia de graça, o Senhor é convosco. Bendita sois vós entre as mulheres, e bendito é o fruto do vosso ventre, Jesus. Santa Maria, Mãe de Deus, rogai por nós, pecadores, agora e na hora de nossa morte. Amém. Glória ao Pai, ao Filho e ao Espírito Santo, como era no princípio, agora e sempre. Amém. Ó meu Jesus, perdoai-me e livrai-me do fogo do inferno. Levai as almas todas para o céu e socorrei principalmente as que mais precisarem da vossa misericórdia. Nossa Senhora do Carmo, rogai por nós. São Francisco de Assis, rogai por nós. Quarto mistério luminoso. Nós queremos contemplar a transfiguração de Jesus. Diante dos discípulos, de três discípulos, Jesus se transfigura. Antes da sua morte, para revelar a eles a sua glória, que tudo que ele vai passar, depois da cruz virá a vitória, depois da cruz virá a ressurreição. Irmãos e irmãs, também nós passamos por tantas situações difíceis na vida. Depois da cruz vem a vitória. Contemplemos esse mistério de glória, esse mistério luminoso. Pai nosso, que estais nos céus, santificado seja o vosso nome. Venha a nós o vosso reino, seja feita a vossa vontade, assim na terra como no céu. O pão nosso de cada dia nos dai hoje. Perdoai as nossas ofensas, assim como nós perdoamos a quem nos tem ofendido. E não nos deixeis cair em tentação, mas livrai-nos do mal. Amém. Ave Maria, cheia de graça, o Senhor é convosco. Bendita sois vós entre as mulheres, e bendito é o fruto do vosso ventre, Jesus. Santa Maria, Mãe de Deus, rogai por nós, pecadores, agora e na hora de nossa morte. Amém. Ave Maria, cheia de graça, o Senhor é convosco. Bendita sois vós entre as mulheres, e bendito é o fruto do vosso ventre, Jesus. Santa Maria, Mãe de Deus, rogai por nós, pecadores, agora e na hora de nossa morte. Amém. Ave Maria, cheia de graça, o Senhor é convosco. Bendita sois vós entre as mulheres, e bendito é o fruto do vosso ventre, Jesus. Santa Maria, Mãe de Deus, rogai por nós, pecadores, agora e na hora de nossa morte. Amém. Ave Maria, cheia de graça, o Senhor é convosco. Bendita sois vós entre as mulheres, e bendito é o fruto do vosso ventre, Jesus. Santa Maria, Mãe de Deus, rogai por nós, pecadores, agora e na hora de nossa morte. Amém. Ave Maria, cheia de graça, o Senhor é convosco. Bendita sois vós entre as mulheres, e bendito é o fruto do vosso ventre, Jesus. Santa Maria, Mãe de Deus, rogai por nós, pecadores, agora e na hora de nossa morte. Amém. Ave Maria, cheia de graça, o Senhor é convosco. Bendita sois vós entre as mulheres, e bendito é o fruto do vosso ventre, Jesus. Santa Maria, Mãe de Deus, rogai por nós, pecadores, agora e na hora de nossa morte. Amém. Ave Maria, cheia de graça, o Senhor é convosco. Bendita sois vós entre as mulheres, e bendito é o fruto do vosso ventre, Jesus. Santa Maria, Mãe de Deus, rogai por nós, pecadores, agora e na hora de nossa morte. Amém. Ave Maria, cheia de graça, o Senhor é convosco. Bendita sois vós entre as mulheres, e bendito é o fruto do vosso ventre, Jesus. Santa Maria, Mãe de Deus, rogai por nós, pecadores, agora e na hora de nossa morte. Amém. Ave Maria, cheia de graça, o Senhor é convosco. Bendita sois vós entre as mulheres, e bendito é o fruto do vosso ventre, Jesus. Santa Maria, Mãe de Deus, rogai por nós, pecadores, agora e na hora de nossa morte. Amém. Ave Maria, cheia de graça, o Senhor é convosco. Bendita sois vós entre as mulheres, e bendito é o fruto do vosso ventre, Jesus. Santa Maria, Mãe de Deus, rogai por nós, pecadores, agora e na hora de nossa morte. Amém. Glória ao Pai, ao Filho e ao Espírito Santo, como era no princípio, agora e sempre. Amém. Ó meu Jesus, perdoai-me e livrai-me do fogo do inferno, levai as almas todas para o céu e socorrei principalmente as que mais precisarem da vossa misericórdia. Nossa Senhora do Carmo, rogai por nós. São João da Cruz, rogai por nós. Quinto mistério luminoso. Nós vamos contemplar a instituição da Eucaristia. Jesus sabe que vai ter que voltar para o Pai, e Ele não quer nos abandonar. Inaugura-se o maior sacramento de amor. Ele diz que vai ficar presente entre nós através das espécies eucarísticas. Isto é meu corpo, isto é meu sangue, e toda vez que deles comerdes, vocês estão comendo a minha carne e bebendo meu sangue. A Eucaristia é o sacramento de amor, é Jesus presente no nosso meio. Irmãos, com muito amor, com muita adoração, rezemos este mistério. Pai nosso, que estais nos céus, santificado seja o vosso nome, venha a nós o vosso reino, seja feita a vossa vontade, assim na terra como no céu. O pão nosso de cada dia nos dai hoje, perdoai as nossas ofensas, assim como nós perdoamos a quem nos tem ofendido. E não nos deixeis cair em tentação, mas livrai-nos do mal. Amém. Ave Maria, cheia de graça, o Senhor é convosco. Bendita sois vós entre as mulheres e bendito é o fruto do vosso ventre, Jesus. Santa Maria, Mãe de Deus, rogai por nós, pecadores, agora e na hora de nossa morte. Amém. Ave Maria, cheia de graça, o Senhor é convosco. Bendita sois vós entre as mulheres e bendito é o fruto do vosso ventre, Jesus. Santa Maria, Mãe de Deus, rogai por nós, pecadores, agora e na hora de nossa morte. Amém. Ave Maria, cheia de graça, o Senhor é convosco, bendita sois vós entre as mulheres, e bendito é o fruto do vosso ventre, Jesus. Santa Maria, Mãe de Deus, rogai por nós, pecadores, agora e na hora de nossa morte. Amém. Ave Maria, cheia de graça, o Senhor é convosco. Bendita sois vós entre as mulheres e bendito é o fruto do vosso ventre, Jesus. Santa Maria, Mãe de Deus, rogai por nós, pecadores, agora e na hora de nossa morte. Amém. Ave Maria, cheia de graça, o Senhor é convosco. Bendita sois vós entre as mulheres e bendito é o fruto do vosso ventre, Jesus. Santa Maria, Mãe de Deus, rogai por nós, pecadores, agora e na hora de nossa morte. Amém. Ave Maria, cheia de graça, o Senhor é convosco. Bendita sois vós entre as mulheres e bendito é o fruto do vosso ventre, Jesus. Santa Maria, Mãe de Deus, rogai por nós, pecadores, agora e na hora de nossa morte. Amém. Ave Maria, cheia de graça, o Senhor é convosco. Bendita sois vós entre as mulheres e bendito é o fruto do vosso ventre, Jesus. Santa Maria, Mãe de Deus, rogai por nós, pecadores, agora e na hora de nossa morte. Amém. Ave Maria, cheia de graça, o Senhor é convosco. Bendita sois vós entre as mulheres e bendito é o fruto do vosso ventre, Jesus. Santa Maria, Mãe de Deus, rogai por nós, pecadores, agora e na hora de nossa morte. Amém. Ave Maria, cheia de graça, o Senhor é convosco. Bendita sois vós entre as mulheres e bendito é o fruto do vosso ventre, Jesus. Santa Maria, Mãe de Deus, rogai por nós, pecadores, agora e na hora de nossa morte. Amém. Ave Maria, cheia de graça, o Senhor é convosco. Bendita sois vós entre as mulheres e bendito é o fruto do vosso ventre, Jesus. Santa Maria, Mãe de Deus, rogai por nós, pecadores, agora e na hora de nossa morte. Amém. Glória ao Pai, ao Filho e ao Espírito Santo, como era no princípio, agora e sempre. Amém. Ó meu Jesus, perdoai-me, livrai-me do fogo do inferno. Levai as almas todas para o céu e socorrei principalmente as que mais precisarem da vossa misericórdia. Nossa Senhora do Carmo, rogai por nós. São Padre Pio, rogai por nós. Salve Rainha, Mãe de Misericórdia, vida, doçura e esperança nossa salve. A vós bradamos, os degredados filhos de Eva, a vós suspirando, gemendo e chorando neste vale de lágrimas. Eis a, pois, advogada nossa, esses vossos olhos misericordiosos nós ouvei. E depois deste desterro mostrai-nos Jesus. Bendito é o fruto do teu ventre, ó clemente, ó piedosa, ó doce sempre Virgem Maria. Rogai por nós, Santa Mãe de Deus, para que sejamos dignos das promessas de Cristo. Amém. Foi uma alegria imensa rezar com você este terço. Que Deus te abençoe. Em nome do Pai, e do Filho, e do Espírito Santo. Amém.
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3: Senhor, no silêncio deste dia que amanhece, venho pedir-te saúde, força, paz e sabedoria. Quero olhar hoje o mundo com os olhos cheios de amor, ser paciente, compreensivo, manso e prudente. Quero ver teus filhos além das aparências como tu mesmo os vês, e assim não ver senão o bem em cada um. Deixa meus ouvidos a toda calúnia. Guarda minha língua de toda maldade. Que só de bênçãos se encha o meu espírito. Que eu seja tão bondoso e alegre que todos quantos se achegarem a mim sintam tua presença. Reveste-me, Senhor, com tua beleza. E que no decurso desse dia eu te revele a todos.
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5: Muito bom dia, meu amigo, muito bom dia, minha amiga, que bom, estamos começando a nossa manhã, isso mesmo, nossa manhã de 13 de agosto, hoje é quinta-feira, começamos aí, dia de São Santa Radegundes e também Radegundes, né? Isso, dia do bem-aventurado, Marcelo Cândia. Os santos revelam-se como homens e mulheres no tempo deles, mas com mensagens e testemunhos que ultrapassam os limites de todos os tempos.

Maravilha, Débora. Só fico feliz de começar a nossa manhã. É verdade, manhã de quinta-feira. Está tudo bem contigo? Tá tudo indo legal, está tudo acontecendo de uma forma boa, bonita, maravilhosa. Pois bem, estamos dentro dessa semana, dessa 30ª Semana Nacional da Família, e ela não pode ser vivida apenas como uma semana qualquer, mas tem que ser vivida com muita seriedade, muita alegria também, muito entusiasmo, muita dedicação, uma semana de tomar algumas atitudes, de fazer alguns propósitos, Antes de tudo, essa semana é um convite à oração e um convite à ação. Cada família é chamada a se tornar, na expressão do próprio tema, aquilo que já é: comunidade de amor, escola de virtudes, primeiro espaço de evangelização. E toda família que vive isso se transforma automaticamente em missionária, mesmo sem sair de casa. Por quê? Porque o testemunho de um amor fiel já é, por si só, um anúncio silencioso do evangelho para o mundo à sua volta. E aqui eu lembro, meu amigo, minha amiga, eu lembro que ao longo deste tempo é sempre importante que se aproveite, seja da pastoral familiar, em todas as pastorais, movimentos, associações, para que se criem momentos, encontros de casais, momentos de escuta para os jovens, espaços de acolhida para as famílias, de pessoas que atravessam, seja a experiência do luto, a experiência da separação, a experiência também da perda do sentido. É importante que nos tornemos também capazes de ajudar um ou outro, né? Fazer acontecer aquela realidade tão bela, tão necessária, que se precisa e que se pode.

Um grande abraço, fico feliz em começar a nossa manhã, Deus te abençoe. Hoje, quinta-feira, estaremos tendo a missa com a novena em honra a Nossa Senhora das Dores, lá no Balneário da Figueirinha. A Nossa Senhora está lá no Laranjal e será levada com carinho pelas famílias, pelas comunidades vizinhas até o Balneário da Figueirinha. E depois, sábado, o Balneário da Figueirinha levará até a Igreja de Nossa Senhora dos Navegantes, ali no Arroio Corrente. Pois bem, meu amigo e amiga, então vamos lá, vamos firmes, vamos fortes, né? Vamos fazer a nossa celebração da família hoje, exatamente lá no Balneário da Figueirinha. Mesmo que a igreja não seja tão grande, mas ela é como coração de mãe. Oh, que no coração de mãe cabe todo mundo, né? Cabem os filhos e todos os outros também, né? Que vão chegando, isso mesmo, né? Então todos os caminhos levam você à nossa Figueirinha nesta noite. O tempo, estava alguém me dizendo ontem, ah, padre, vai, a previsão é com chuvas. Não importa, olha, vamos lá, se chover, vamos lá, se

educação dos filhos, cada jovem que decide com coragem formar um lar na fé, todos são testemunhas vivas de que o amor, de fato, jamais acabará.

Um grande abraço, fico feliz em começar essa manhã. Deus te abençoe. Saúde, força, coragem, vida e alegria para você, meu amigo, para você, minha amiga. Onde quer que você esteja, está acordado, está acordando, está levantado, está já pelas estradas, vai viajar daqui a pouco, já está há muito tempo, nem dormiu à noite. Oh, meu Deus, vai trabalhar, vai estudar. Deus te abençoe. Para onde quer que você vá neste momento, ou para onde quer que você esteja indo, já voltando. Talvez você tenha ido e agora esteja voltando. Estamos sentindo aí no ar, meu caro Davi, estamos sentindo no ar aquele aroma do café gostoso agora de manhã, né? Nessa hora, também na casa paroquial, né? Isso, estamos aí fazendo aquele delicioso café para alimentar, isso. Mas então eu quero terminar este programa dizendo o seguinte: que Nossa Senhora, Mãe da Sagrada Família, interceda por cada lar no nosso país. E que o Senhor, que habita esta e todas as cidades, esta e todas as famílias, esta e todas as pessoas, que o Senhor continue derramando sua bênção sobre pais, sobre mães, sobre filhos, avós, sobre aqueles que de alguma forma fazem parte da grande família de Deus. Que todos sejam um, começando pela mesa de casa.

0: E nesta manhã, meu amigo, minha amiga, vamos então rezar. Vamos lá. Você tem, claro, é a Semana da Família, não podemos deixar em todas as... em todos os programas, nós pedirmos, nós agradecermos pela família que temos. Pai nosso que estás no céu, santificado seja o vosso nome. Venha a nós o vosso reino, seja feita a vossa vontade, assim na terra como no céu. O pão nosso e cada dia nos dai hoje, perdoai as nossas ofensas, assim como nós perdoamos a quem nos tem ofendido, e não nos deixeis cair em tentação, mas livrai-nos do mal. Amém. Ave Maria, cheia de graça, o Senhor é convosco, bendita sois vós entre as mulheres, e bendito é o fruto do vosso ventre, Jesus. Santa Maria, Mãe de Deus, rogai por nós, pecadores, agora e na hora de nossa morte. Amém. E que a bênção de Deus desça e permaneça, Pai e Filho e Espírito Santo. Amém. Na sequência, teremos aí algumas notícias, depois a boa música.
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1: Olá, meus amigos, muito bom dia. 7:05 agora, chegando com mais uma edição do Show do Rádio, um show de informações para você aqui na Super Tubá nesta manhã de quinta-feira. Hoje, 13 de agosto de 2026, é dia de Santa Dulce dos Pobres, é dia do canhoto, é dia do economista e é dia do psiquiatra. Show do Rádio tem a apresentação de Bruno Vandresa e Antônio Bento, participam do programa Giovanni Martins, Lucas Marques e Ramon Silveira. Os trabalhos técnicos de Everton Luiz, as gravações de Lucas Marcos de Carvalho e a direção geral do padre Rafael Liano.
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1: Olá, Antônio Bento, muito bom dia. Como está o tempo nesse momento aqui em Tubarão?
3: Bom dia, Bruno, Everton e ouvintes. O tempo em Tubarão continua nublado, fechado. Região sul de Santa Catarina, chove fraquinho neste momento. Já choveu um forte há poucos instantes, 16 graus a temperatura, 94% a umidade relativa do ar.
1: Juntos são 2:30 de muitas informações para você. Nos acompanhe pelo 104.9, através também da live do YouTube. Pelo aplicativo Rádios Net.
3: São 7:09, vamos para os destaques do programa. Juiz no Brasil ganha em média 1 milhão por ano e 9 de 10 furam teto.
1: IMAS promove neste sábado dia O da Oncologia com atendimento especializado para pacientes oncológicos e programação gratuita para a comunidade. Soraya Bittencourt da Rosa Martins, coordenadora de captação de recursos, e Ariane Scott, coordenadora de atendimento, falam sobre o evento.
3: Como está a saúde no Brasil? Família busca ajuda para tratamento de mulher com câncer em Tubarão.
1: Prefeitura de Tubarão orienta a família sobre documentos para o Casa Catarina. Inscrições seguem até 1º de setembro.
3: Preocupante, Tubarão chega a 661 focos do mosquito Aedes aegypti identificados em diferentes bairros da cidade.
1: Por instabilidade no tempo, o evento CRAS nos bairros deste sábado será reagendado.
3: Boletim policial. Em Laguna, vizinhos entram em conflito e acabam em tiroteio. Um acabou preso. Em Tubarão, polícia prende 3 homens por aplicar golpe de 400 mil em uma idosa. Em Criciúma, homem é preso por integrar esquema de anabolizantes. Em Laguna, carro capota na curva do Herói, casal sai ileso do acidente. Em Tubarão, adolescente que vendia drogas, ao ver a polícia, fugiu e não foi mais encontrado. Tudo isso e muito mais daqui a pouco no Boletim Policial.
1: Agora o contato com Ramon Silveira, ele traz o seu destaque. Ramon, bom dia.
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3: Agora com o repórter Giovanni Martins. Bom dia, Giovanni.
5: Bom dia. Como funciona a implantação de lombadas e faixas de pedestres nas vias do município?
1: Só uma correção aqui, o Ramon Silveira vem com o seguinte assunto hoje, né? O programa Bolsa Cultura da Prefeitura de Tubarão, gerido pelo diretor-presidente da Fundação de Cultura, Alisson Oliveira, está com aulas iniciais em andamento e inscrições abertas para cadastro em lista de espera para oficinas gratuitas de canto, teatro e violão. Destaques daqui a pouco no Repórter Tubá.
3: Lucas Marques também com seu destaque. Bom dia, Lucas.
6: Bom dia. Ponte do Jarrão, no bairro Campestre, será substituída por nova estrutura de concreto para melhorar mobilidade na região.
1: Bom, no programa ainda o quadro Ponto de Equilíbrio com o Dr. Braulio Tércios Escovar. Um show de informações para você. O Show do Rádio está só começando.
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3: Vamos então com os destaques de capa do Jornal Diário do Sul. Investimentos de 2 milhões em obras são autorizados. Prefeitura Tubarão fez assinatura da ordem de serviço na tarde de ontem. Em Brasília, atleta de Gravatal disputa brasileiro de taekwondo. Acesso difícil, jovem fica ferido ao cortar a árvore com motosserra. Prejuízo grande. Trio é preso por golpe de 400 mil. Vacinação, morte de jovem traz alerta. IDEB, municípios comemoram resultados. Encontro ganha o país. A cena de Catiúcha Andrade vestida de noiva visitando a mãe internada comoveu e viralizou nas redes sociais. A cirurgia cardíaca de Terezinha está prevista para amanhã. São os destaques do Diário do Sul.
1: Bom, vamos ao Diário Catarinense. Em meio a surto de sarampo, Santa Catarina reforça vigilância e alerta para vacinação. De Blumenau para Amazônia, médicos enfrentam o isolamento e levam mais de 4.600 atendimentos a comunidades ribeirinhas. Único Hospital Infantil de Lages inaugura nova UTI com 20 leitos e investimento de 18 milhões. Falta de profissionais e estrutura precária colocam assistência social de Porto Belo na mira do Ministério Público. Líder do PT na Câmara atualiza estado de saúde após sofrer AVC no meio de sessão em Brasília. E ainda Moraes arquiva investigação sobre suposto apoio da Havan a bloqueio ilegal em Santa Catarina após a eleição de 2022. São destaques do Jornal Diário Catarinense.
3: Vamos agora aos destaques do Folha Regional. Após chuvas, lama impede ônibus de chegar até a escola de Jaguaruna. Moradores reclamam da situação. Ponte do Jarrão será substituída por estrutura de concreto em Tubarão. Jovem de Pescaria Brava morre após complicações da doença de Crohn. Trio é preso no Rio Grande do Sul após dar o golpe do bilhete premiado em Tubarão. Idosa perdeu 400 mil. Cavalo resgatado de maus tratos na região não resiste e morre. E mais, família busca ajuda para garantir tratamento de moradora de Tubarão contra câncer. Lançada em Tubarão, rota do Big Surf transforma ondas gigantes em oportunidades para turismo e negócios. O surgimento de surtos de sarampo é alarmante, alerta infectologista de Tubarão. São os destaques do Folha Regional.
1: Bom, principais jornais que já estão circulando pelo país, iniciando pelo Folha de São Paulo, ministros do STF mandam juízes de 7 tribunais devolverem pagamentos. Engasgar faz parte do processo, o programa ao vivo é assim mesmo. Bom, estado de São Paulo, Congresso aprova gastos fora do teto em projeto cheio de jabutis. No Globo, Congresso e governo ampliam gasto em 2026, mas sinalizam ajuste de 10 bilhões em 2027. No Correio Brasiliense, projeto ameaça reajustes do Fundo Constitucional do Distrito Federal. No Zero Hora, Supremo ordena a suspensão e a devolução de penduricalhos em 7 tribunais. E no Notícias do Dia, Florianópolis apresenta o edital do Centro-Sul na Bolsa de Valores.
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3: São 7:15. Um bom dia para você que já está no trânsito. Alô, você no seu automóvel, ligado no 104.9, nas ruas da sua cidade, nas rodovias estaduais, BR-101. Alô, motorista, caminhoneiro, transportando o progresso brasileiro. Você que é motorista de transporte coletivos, alô, Martins, os demais motoristas, passageiros, aquele abraço. Na sua casa, preparando o cafezinho, se aprontando para mais um dia de trabalho. Ah, é? Na nossa região fechada, né? Tempo fechado, com chuvas esparsas neste momento. Todo cuidado é pouco, você no trânsito em especial. Nossa primeira notícia, viu, Bruno, diz respeito a juiz no Brasil ganha em média 1 milhão por ano e 9 de 10 furam teto. Os juízes brasileiros ganharam em média pouco mais de 1.065.932 por ano em 2025. O valor equivale a pouco mais de 81,9 mil por mês, quase o dobro do teto constitucional do funcionalismo, hoje em 46.300. E mais, se considerados só os magistrados que receberam os 12 meses de contra-cheques do ano de 2025, nada menos que 9 em cada 10, 91,6%, receberam acima do teto. As informações são de um levantamento do auditor da Controladoria Geral da União, Sérgio Guedes Reis, com base em microdados do Conselho Nacional de Justiça. O estudo também mostra que os vencimentos acima do teto são generalizados no judiciário brasileiro. Só 2 dos órgãos analisados tinham pagamentos médios mensais abaixo do teto para seus integrantes: o Tribunal Superior Eleitoral, TSE, e o Conselho da Justiça Federal. Em algumas cortes, como o Tribunal de Justiça Militar de Minas Gerais, todos os magistrados receberam mais de 630 mil por ano, ou seja, acima do teto. O Brasil tem hoje 23,9 mil juízes e pensionistas de magistrados, segundo os dados do Conselho Nacional de Justiça.
1: Bom, as famílias interessadas em participar do processo de seleção do programa Casa Catarina em Tubarão devem ficar atentas à documentação exigida. As inscrições seguem até o dia 1º de setembro e são realizadas presencialmente na Casa da Cidadania, sede da Secretaria de Assistência Social, Mulher e Família. Uma das principais dificuldades identificadas durante os atendimentos é a falta de documentos necessários para efetivar a inscrição. Entre as exigências que mais geram dúvidas entre os comprovantes estão, aliás, os comprovantes de residência que demonstrem que o candidato mora em Tubarão há pelo menos 10 anos de forma ininterrupta. A secretaria orienta que as famílias consultem a lista completa de documentos disponível no anexo 2 do edital e organizem tudo com antecedência. A inscrição, ela só é efetivada após a apresentação de toda a documentação exigida e a assinatura do protocolo. O programa prevê 43 unidades habitacionais, deste total 6 serão destinadas a pessoas com deficiência, 3 a pessoas idosas com 60 anos ou mais e outras 34 serão destinadas à demanda geral. Para participar é necessário ter renda bruta familiar mensal de até 4 salários mínimos, não possuir outro imóvel no país, não ter recebido anteriormente benefício habitacional de qualquer esfera do governo, ser maior de 18 anos ou emancipado e residir em Tubarão há pelo menos 10 anos. Para reforçar o atendimento, profissionais foram remanejados pela secretaria. O WhatsApp do órgão também segue recebendo dúvidas da população. As inscrições podem ser feitas, então, na Casa da Cidadania, na Rua São Manuel, número 140, no centro de Tubarão. O atendimento ocorre de segunda a sexta-feira, das 2 às 6 da tarde, aos sábados, das 9 da manhã ao meio-dia. Nos dias úteis, a distribuição de senhas começa a 1 da tarde, com limite de 120 senhas por dia. Mais informações podem ser obtidas pelo WhatsApp 992096732. O resultado preliminar da seleção está previsto para ser divulgado no dia 3 de novembro. O prazo para a apresentação de recursos segue até 10 de novembro. E o resultado final homologado está previsto para o dia 24 de novembro.
3: São 7h21. Tubarão contabiliza 661 focos no mosquito Aedes aegypti, identificados em diferentes bairros do município. O levantamento foi divulgado ontem, quarta-feira, pela Vigilância Epidemiológica, junto com a atualização dos dados da dengue em 2026. Segundo o boletim, foram registradas 125 notificações da doença. Desse total, 8 casos foram confirmados como autóctones, ou seja, contraídos dentro do próprio município. Não há registros de casos importados nem de suspeitas em investigação. Outras 117 notificações tiveram resultado negativo e foram descartadas. Desde o início do ano, 2 pessoas precisaram ser internadas em decorrência da dengue. Diante da identificação dos focos, o Núcleo de Combate às Endemias mantém as ações de prevenção e controle do mosquito. As equipes realizam inspeções e monitoram regiões consideradas prioritárias, além de fazer visitas domiciliares e orientar os moradores sobre medidas para impedir a reprodução do Aedes aegypti. Também são executadas aplicações de borrifação residual, ou seja, e pulverizações em bairros e pontos com maior concentração de focos. Os serviços seguem critérios técnicos e epidemiológicos definidos pelo órgão de saúde de Tubarão.
1: Ponte do Jarrão será substituída por nova estrutura de concreto para melhorar mobilidade no bairro Campestre. Detalhes com Lucas Marques.
6: A Prefeitura de Tubarão anunciou em evento nesta quarta-feira a destinação de R$2 milhões para obras de infraestrutura na cidade. Um dos investimentos será realizado no bairro Campestre, com a substituição da conhecida Ponte do Jarrão, hoje uma estrutura de madeira, por uma travessia de concreto. A obra será executada em 2 partes, com uma empresa contratada construindo as cabeceiras e, posteriormente, o governo do estado instalando um kit ponte padrão da Defesa Civil. Também foram anunciadas a pavimentação em lajotas e a implantação de um sistema de drenagem pluvial para 3 ruas. As vias Almir Santos Miranda, Elias Correa Bittencourt e Simone Peters. O prefeito Estener Sorato fala sobre o assunto.
7: A gente tem muita coisa engatilhada, muita coisa já com recurso assegurado pelo governo do estado, e a gente vai continuar nesse ritmo, dando o nosso melhor para que a nossa cidade cresça com muito planejamento e se desenvolva e dê a melhor qualidade de vida para o tubaronense.
6: Prefeito, o que dá para falar sobre essas obras anunciadas hoje aqui no centro administrativo?
7: Vamos lá, 3 ruas, né, que por óbvio a gente tira a lama e a poeira na frente da casa das pessoas e melhora a mobilidade urbana, né? São 3 ruas importantes na Vila Esperança, no bairro Vila Esperança, e nós temos também uma ponte que liga a rua João Praxedes até a Tenente João Luiz Maus. A rua Tenente João Luiz Maus tem tido um número expressivo de novos empreendimentos de loteamento lá, então a gente precisa melhorar a ligação entre um lado do Rio da Madre e o outro. Então essa ponte, ela é uma ponte agora, a gente está trocando uma pinguela que a gente tinha ali de madeira, que passava um carro só, que não tinha passeio para pedestres ou ciclistas, e agora a gente então coloca uma ponte de 20 metros de comprimento, de 8,75 metros de largura, com vai e vem de carro, então nenhum carro precisa ficar esperando o outro para passar, também com passeio, para dar o conforto que a comunidade precisa e melhorar a mobilidade urbana. Um investimento alto ali, então governo do estado e prefeitura de mãos dadas também. O investimento com as ruas e a ponte chega acima dos R$2 milhões. Então a gente está muito contente de entregar essa ordem de serviço. O que a gente precisa agora, né, e pede ajuda da imprensa, é divulgar que infelizmente não se faz um omelete sem quebrar os ovos. A ponte precisa ficar interditada porque ela vai ser construída no mesmo local da ponte antiga. Então, 4 meses de obra, uma primeira etapa com a empresa que nós acabamos de entregar a ordem de serviço e uma segunda etapa com o estado de Santa Catarina instalando o kit. 4 meses de obra no total, então até o final de dezembro a comunidade precisa se deslocar ou pela ponte Andrino Sales Borges, no bairro São Clemente, ou pela ponte Lorival Fernandes Braga, no bairro Campestre. E ainda uma terceira via alternativa mais longe, que seria a rodovia Geomedeiros. Então, ou uma dessas três alternativas a população vai precisar utilizar até dezembro.
8: Você pretende substituir as pontes de madeira do município por ponte de concreto?
7: A gente tem feito já esse trabalho, mexicano, como fizemos lá no Bom Jesus, né? Lá não instalamos kit ponte, lá nós colocamos galerias, né? De aduelas. Então, melhorando a drenagem urbana, essa é uma obra de defesa civil, de proteção, né? E defesa civil. Fizemos também na rua Elisa Matos, para que a gente melhore a drenagem e melhore a locomoção e a mobilidade urbana.
8: Não, agora acredito que a Câmara de Vereadores, até porque a gente faz uma homenagem para aqueles que não estão mais aqui, né? E o nosso querido amigo, né, o Jarrão, continua vivo e muito bem vivo, e a gente quer que ele fique assim, né, mexicano, pelo menos mais uns 100 anos.
7: É verdade.
8: Então, vai ter que haver uma nova denominação. A ponte, ela tem, como eu disse antes, 20 metros de comprimento e 8 metros e 75 de largura, contemplando mão e contramão, né, vai e vem de veículos, e também um passeio para pedestres e ciclistas.
6: Prefeito, como é que vai funcionar a questão do trabalho? Você falou que uma parte é com a empresa e a outra é com o governo do estado. Como é que é essa divisão?
7: Vamos lá. A ponte, como é que funciona o kit ponte, esses kits pontes que nós estamos ganhando do governo do estado, do governador Jorginho Melo? A prefeitura faz a cabeceira de um projeto já de engenharia definido, então faz as cabeceiras e o estado vem com esse kit e instala em cima, né, dessas cabeceiras de forma muito rápida. A parte do estado, ela é muito rápida, porque é como se fosse um Lego, né? Vem só fazendo a montagem. Então, prefeitura, através dessa empresa que nós contratamos, faz a construção das cabeceiras reforçada para aguentar tempos de cheias, de chuva, e o estado vem depois e monta o kit ponte.
6: O secretário de infraestrutura, Fabiano Modolon, também falou com a reportagem.
9: São 4 obras importantes, né? Aqui no nosso município, 3 delas pavimentação com lajotas no bairro Vila Esperança e também no bairro Humaitá, e com certeza, né? Essa ponte que interliga os bairros Recife ao Campestre também é de fundamental importância, porque é uma região que tem se desenvolvido, né? Muito, tem crescido bastante, e a gente tem que acompanhar esse crescimento, né? Lá a gente tem uma ponte de madeira, que a gente sabe que a carga máxima lá permitida não é o que hoje condiz, né, com a realidade, né? Então a gente precisa fazer esses investimentos. Claro que também vai diminuir a manutenção a partir da hora que a gente tem essa ponte de concreto, e com certeza vai trazer mais segurança, porque é uma ponte com 2 pistas de rolamento e também um passeio.
10: Secretário, você falou durante a apresentação que o prefeito também, né, de 2 em 2 anos era necessário fazer uma manutenção forte nessas pontes, inclusive nessa. Fala um pouco pra gente sobre o que isso vai ajudar na economia também do município.
9: Com certeza, quando a gente pegou essa ponte, não só essa, né, mas outras aqui também no município, em situação precária, a gente sabe hoje do peso que passa nessas pontes. Antigamente já era veículos mais leves, o caminhonete, né, de pequeno porte, hoje são caminhões de grande porte, muito pesado, né? E as madeiras também hoje já não são de boa qualidade, né? Embora você coloque uma madeira autoclavada, a resistência dela é muito menor do que das madeiras de antigamente, ou se você for fazer um investimento com madeira do norte, fica inviável, né? Então por isso que a gente tem investido nessa questão, né, de substituir as pontes de madeira por ponte de concreto, ou em alguns locais substituir por aduela, né, as famosas galerias de concreto. Isso a gente já tem feito em várias aqui no município, e com certeza, né, vamos continuar investindo, substituindo essas pontes de madeira, né, fazendo ponte de concreto, pontilhões de galeria, porque vai evitar a manutenção, né, vai trazer mais segurança aos usuários, mais crescimento, desenvolvimento, né, segurança aos nossos pedestres e ciclistas, e é isso que a gente tem feito nessa gestão e vamos continuar fazendo até o último dia de governo.
6: Secretário, algumas obras em andamento na cidade, pavimentações com asfalto, com lajotas, redes de drenagem, como é que tá o acompanhamento da infraestrutura dessas frentes de trabalho?
9: São muitas frentes de serviço que a gente tem aqui no nosso município, né? São em torno de 20 obras simultaneamente, né? Obras de grande porte, além daquelas pequenas intervenções que tem, que ocorrem, buracos, problema de drenagem. Então, na próxima segunda-feira, a gente já vai estar retomando a obra da Barra do Norte, né? Outra obra importantíssima, e a gente vai ter também o mesmo problema que a gente vai ter nessa conhecida Ponte do Jarrão, né? A gente vai ter a interdição lá da Barra do Norte também, e aí os motoristas vão ter que utilizarem rotas alternativas, porque a gente precisa fazer a colocação de galerias. Para fazer essa colocação, a gente precisa fazer uma base, fazer a concretagem dessa base. Então, nós temos lá várias intervenções com travessias de drenagens, e aí sim, também a parte de terraplanagem, em alguns pontos a gente precisa fazer aí o complemento na terraplanagem, né? E com certeza é mais uma obra importante que nós vamos tirar do papel aí, com a ajuda do nosso governo, do estado. Nosso governador Jorginho Melo tem investido muito, nos auxiliado muito aqui no nosso município.
6: Essa questão da Barra do Norte não atrapalha o período eleitoral? A obra começou antes do período?
9: Sim, a obra começou antes, né? A gente já fez as medições, foi feito o pagamento, tudo certinho, né? Então a gente precisava, era dessa organização, né? Desse tempo para poder fazer interdição na via. As nossas equipes também, que estavam em outras frentes de serviço, que a gente vai precisar lá de uma demanda muito grande de mão de obra, principalmente de pedreiro, para fazer esses trabalhos, né? E além das máquinas também de grande porte. Precisávamos também de um caminhão prancha para nós fazer esse deslocamento de máquina, que a gente precisa fazer várias obras ao mesmo tempo, né? Então, a gente já tem esse caminhão prancha, a prefeitura fez a aquisição, Secretaria de Infraestrutura. Nessa semana também chegou um caminhão MUC, a gente já tinha comprado um caminhão zero quilômetro, né? Com recursos do governo do estado, colocamos um MUC, isso vai agilizar muito os nossos trabalhos, e nos próximos dias aí vem outros equipamentos aí, outros caminhões aí, que vai melhorar muito, né? Essas frentes de trabalho que a Secretaria de Infraestrutura vai estar imprimindo aí em vários bairros da nossa cidade.
6: Reportagem Lucas Marques.
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1: As informações foram repassadas pela Eluana. Atendimentos adultos na emergência 184, no pronto atendimento 31. Atendimentos pediátricos na emergência 19, no pronto atendimento nenhum. Nascimentos foram 5, 4 meninos e uma menina. E 3 óbitos, infelizmente, foram registrados nas últimas horas.
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3: Horas e 34 minutos. Vamos então com as ocorrências do setor policial das últimas horas. Copom, Centro de Operações da Polícia Militar, registro de tráfico de drogas em Tubarão, bairro Fábio Silva, ontem às 15:43. Polícia Militar apreendeu um adolescente de 14 anos por tráfico de drogas no Fábio Silva em Tubarão. Policiais em rondas pelo bairro quando visualizaram dois homens sentados em um ponto de ônibus. Com a aproximação da viatura, um deles dispensou um objeto no chão enquanto o outro se levantou, sendo realizada a abordagem. Durante a abordagem, os policiais localizaram 15 unidades de crack, totalizando 2,5 gramas, além de R$ 90 em dinheiro. O adolescente assumiu a propriedade da droga. O outro abordado, de 30 anos, informou que pretendia adquirir entorpecentes e foi conduzido como testemunha. Diante dos fatos, o adolescente foi apreendido e conduzido à delegacia de Polícia Civil, juntamente com o material apreendido pela polícia. E atenção, três são presos por golpe que causou prejuízo de 400 mil à idosa. Três suspeitos de envolvimento em um golpe que causou prejuízo de 400 mil a uma idosa de 75 anos aqui em Tubarão foram presos ontem em Passo Fundo, no Rio Grande do Sul. A operação foi realizada pela Delegacia de Investigação Criminal DIC de Tubarão, em conjunto com a 2ª Delegacia de Polícia de Passo Fundo. O crime aconteceu em maio deste ano, quando a vítima caminhava pela região central de Tubarão e foi abordada por integrantes do grupo. Segundo a Polícia Civil, os suspeitos utilizaram o chamado golpe do bilhete premiado e convenceram a idosa de que poderiam dividir com ela um prêmio milionário. Após constatarem a confiança da vítima, os golpistas a levaram até uma instituição financeira, onde ela realizou uma transferência de 400 mil, acreditando que receberia posteriormente parte do suposto prêmio. A DIC de Tubarão iniciou a investigação e analisou imagens de câmeras de segurança, veículos utilizados e outros elementos relacionados ao crime. As diligências levaram à identificação dos suspeitos, que seriam de Passo Fundo. A justiça autorizou a prisão preventiva de 4 investigados, além de mandados de busca e apreensão e quebra de dados. Policiais de Tubarão se deslocaram até a cidade gaúcha e, com apoio da polícia local, prenderam 3 suspeitos. O 4º investigado permanece foragido. As buscas, o irmão de um dos investigados também foi preso após os policiais encontrarem uma quantidade de drogas na residência dele. A polícia continua investigando o caso. Homem é investigado por usar cartão perdido para fazer compras. Polícia Civil identificou um homem suspeito de utilizar um cartão bancário encontrado após ter sido perdido pela proprietária em Garopaba. O objetivo foi localizado o objeto na segunda-feira, dia 10, durante o cumprimento de um mandado de busca e apreensão na residência do investigado. De acordo com a Delegacia de Polícia de Garopaba, o cartão foi perdido pela vítima no dia 7 de junho. Durante as apurações, os policiais constataram que, após encontrar o cartão, o suspeito teria realizado 3 compras em estabelecimentos comerciais do município. As transações não autorizadas provocaram um prejuízo de cerca de 350 mil à vítima. Com o avanço das investigações, a Polícia Civil conseguiu identificar o suspeito e solicitou à justiça a expedição de um mandado de busca e apreensão. A ordem judicial foi cumprida na segunda-feira e o cara foi levado para trás das grades. E atenção, homem é preso por suspeita de integrar esquema de anabolizantes. Um homem de 43 anos foi preso ontem em Criciúma, suspeito de integrar uma organização criminosa que fabricava e distribuía clandestinamente anabolizantes, substâncias controladas e termogênicos adulterados. A prisão ocorreu durante a Operação Narciso, deflagrada pela Polícia Civil do Distrito Federal com apoio de policiais de Criciúma. Morador do bairro Brasília, o investigado teve o celular apreendido durante o cumprimento do mandado. A operação cumpriu 45 mandados de prisão e 50 de busca e apreensão em diferentes estados, além de determinar o bloqueio de 32 milhões dos investigados. Segundo a investigação, o grupo produzia substâncias de forma clandestina e utilizava embalagens que simulavam produtos importados ou de marcas conhecidas. Profissionais de diferentes áreas também seriam envolvidos na divulgação, recomendação e comercialização dos produtos. A investigação aponta ainda que a organização utilizava empresas de fachada, contas de terceiros e outros mecanismos para movimentar e ocultar o dinheiro obtido com as vendas. E atenção, o casal sai ileso após carro capotar na curva do Iroa. Um casal saiu ileso após o carro em que estava capotar na noite de ontem na rua Luiz Severino Duarte, na curva do Iró, em Laguna. Corpo de bombeiros foi acionado e encontrou os dois ocupantes já fora do veículo. Segundo a corporação, nenhum deles apresentava ferimentos. O casal recusou atendimento hospitalar. Briga entre vizinhos termina com 3 tiros e uma prisão. Um homem de 30 anos foi preso após disparar 3 vezes no quintal de casa durante um desentendimento com o vizinho na noite de ontem no bairro Campo Verde, em Laguna. Segundo a Polícia Militar, a discussão começou por causa de ruídos. O homem admitiu os disparos e entregou voluntariamente uma pistola calibre 9 milímetros, além de 23 munições e 2 carregadores. Ele recebeu voz de prisão e foi encaminhado à Delegacia de Polícia Civil, junto com material apreendido para os procedimentos legais. Foram essas as ocorrências do setor policial das últimas horas aqui no Show do Rádio.
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3: São 7h43, seguindo com o Show do Rádio nesta manhã de quinta-feira, fechada, chuvosa, região sul de Santa Catarina. Queremos mandar um bom dia para dona Rosa, o seu Nivaldo lá no Paraíso, KM60. Alô, dona Eliane, o seu Pedrinho também no outro lado do Paraíso. A dona Nilceia também no 60. A Sueli, a minha prima, os filhos, o Edinho, a Zana e a Sônia, que é minha prima, e o esposo também, ali no KM60. Alô, Luiz e o Jorge Menegás. É isso aí, toda a família. O Haroldo, a esposa, os filhos. O Leca e a esposa. Alô, Leca, tudo certinho, a esposa. É, bom dia também para a dona Marley, os filhos Alencar, o Adnan e o Douglas. A dona Marilda, no São João. E a Carmen, alô Carmen, o esposo, os filhos, também um pouquinho para casa, no São João, o Lila e a Lica estão sempre ligados conosco. São 7h44, vamos ao intervalo e o Show do Rádio volta já.
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1: 7h48, de volta, temperatura marcando 16 graus aqui em Tubarão. Antes da previsão do tempo, comunicado aqui de Dom Adilson Pedro Buzin, nosso bispo diocesano de Tubarão, dizendo o seguinte: aos reverendíssimos padres, diáconos, religiosos e religiosas, seminaristas e a todos os fiéis da diocese de Tubarão, com alegria comunico que a Santa Sé, por meio do Supremo Tribunal da Assinatura Apostólica, acolheu o pedido por nós apresentado e concedeu competência ao Tribunal Diocesano de Criciúma para exercer, em primeira instância, a jurisdição sobre todas as causas canônicas provenientes da Diocese de Tubarão. Conforme decreto no Supremo Tribunal da Assinatura Apostólica, comunicado pelo ofício protocolo número 2283/26-SAT, de 22 de junho de 2026, o Tribunal Diocesano de Criciúma será competente para julgar as causas matrimoniais, penais, contenciosas e demais matérias de competência dos tribunais eclesiásticos relativas à nossa diocese. Esta decisão foi solicitada pela Diocese de Tubarão após cuidadosa reflexão pastoral e administrativa e recebeu a aprovação da Santa Sé. Trata-se de um importante passo para proporcionar maior proximidade e celeridade na administração da justiça eclesiástica em nossa igreja particular. As causas atualmente em tramitação junto ao Tribunal Interdiocesano de Florianópolis observarão integralmente as determinações constantes no decreto da assinatura apostólica quanto à eventual transferência ou permanência naquele tribunal, respeitando-se o estágio processual de cada processo. Nessa oportunidade, comunico também que em 9 de julho de 2026 foi nomeado defensor do vínculo e promotor de justiça do Tribunal Eclesiástico de Criciúma, o reverendíssimo padre Rafael Liano, presbítero dessa diocese de Tubarão, que passa a integrar oficialmente a equipe daquele tribunal, colaborando no serviço de administração da justiça da igreja nas dioceses de Criciúma e Tubarão. Manifesto minha gratidão ao Tribunal Interdiocesano de Florianópolis pelos muitos anos de, dedicado ao serviço prestado também à nossa diocese, bem como ao Tribunal Diocesano de Criciúma, que generosamente acolhe esta nova missão. Peço a todos que acompanhem essa nova etapa com suas orações para que a justiça canônica continue sendo expressão da verdade, da caridade e da solicitude pastoral da igreja, invocando sobre todos a proteção da bem-aventurada Virgem Maria, concedo-me a bênção, Tubarão, 12 de agosto de 2026, assinado por Dom Adilson Pedro Buzin, nosso bispo diocesano. Agora 7:51, vamos à previsão do tempo com Daniel Panobianco.
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13: Municípios de Santa Catarina têm bastante nebulosidade nesta quinta-feira.

0: deslizamentos de terra, algo que deve ser monitorado pelas defesas civis locais. O tempo melhora no domingo, dia 16, com elevação bem rápida da temperatura e, acredite, fará calor no início da semana que vem aqui sobre nós, antes de uma nova frente fria que deve trazer chuva e, de novo, o frio à nossa região. A temperatura máxima hoje não passa de 17 graus e a mínima na próxima madrugada vai apenas 15 graus em São Martinho, Siderópolis, Treviso, 13 de Maio, Uruçanga e Tubarão. Daniel Panobianco, da agência PD Radar, com exclusividade para Tubá FM.
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2: Ok, 7:53 agora. Como funciona a implantação de lombadas e faixas de pedestres nas vias aqui em Tubarão? Reportagem de Giovanni Martins.
3: A entrevista é com o gestor de trânsito e mobilidade do município de Tubarão, Daniel Machado. Vamos falar sobre lombada, faixas de pedestres. Daniel, muito obrigado por atender a Rádio Tubá. Como funciona na prática o processo para um morador solicitar a instalação de uma lombada ou de uma faixa de pedestres em uma rua? É uma área que vocês recebem muitos pedidos?
4: Tudo bem, Giovanni. Sim. É uma área que a gente recebe bastante pedidos, né? E a gente acaba avaliando, né? Pedido a pedido, porque cada rua tem suas particularidades, né? E então a gente tem que fazer uma análise bem crítica, se é necessário ou não, né, a instalação desse equipamento, desse dispositivo, ou por vezes a gente até faz a opção de instalar outros equipamentos que possam também vir ajudar, né? Então o cidadão que tem interesse em avaliar, né, encaminhar para o setor de trânsito, para a gente estar avaliando sobre a possibilidade de instalação de lombada, faixa elevada ou faixa para travessia de pedestre, ele pode estar vindo ao próprio Facilita, né, e fazendo presencialmente a solicitação, ou também pelas cartas de serviço, acessando o site da prefeitura. Lá vai ter um setor lá de trânsito e onde tu pode fazer, né, esse questionamento, esse pedido, e também pela própria ouvidoria do trânsito. Às vezes algumas pessoas têm dificuldade de localizar o site da prefeitura ou o setor certinho ali no protocolo e acaba fazendo via ouvidoria. A gente dá encaminhamento, dá respostas e justifica, né, se é necessário, né, ou seja, se é deferido o pedido, ou em caso de indeferido a gente também justifica o porquê que a gente não faz esse tipo de serviço naquele local.
3: A proximidade de escolas, creches, unidades de saúde, locais com grande circulação de pessoas influencia nessa decisão?
4: Sim, é um conjunto de fatores, né, então a gente avalia ao tipo de via, né, se é uma via local, se é uma via coletora, se é uma via arterial, ou seja, dependendo da classificação, ela seria como se tivesse uma pontuação, né, o fluxo de pedestre, como tu bem já adiantou, por exemplo, próximo um CI, próximo uma escola, próximo um hospital, próximo um estabelecimento, às vezes é no bairro, mas tem um estabelecimento, uma igreja, alguma coisa nesse sentido. Então, isso tudo a gente vai avaliando e também a possibilidade, né, que a gente consulta também em alguns momentos a própria Polícia Civil para ver o registro de acidentes no local, porque às vezes aparentemente não é uma via muito perigosa, mas há um alto índice de acidentes. Então a gente tem um olhar diferente, né, para ver se faz um estudo naquele local para ver o que é mais válido implementar, se é uma lombada, uma faixa elevada, uma faixa normal, ou botar outro tipo de dispositivo, né, para regulamentar. Às vezes, apenas reforçando a sinalização, né, a sinalização horizontal por meio de pintura, né, de plaque de pare no chão, a sinalização vertical também, instalando algumas placas, isso já vem surtir efeito, tá? Que normalmente as pessoas sempre já vão no máximo do pedido, né, já vão pedindo uma lombada, mas a gente sempre busca fazer alternativas, porque a lombada, ela sim, de fato, é um dispositivo que causa, né, a diminuição da velocidade para o condutor, só que quando tu faz a implementação de várias lombadas numa rodovia, né, numa via, ela acaba dificultando e prejudicando o trânsito também, né? Não são só benfeitorias que vêm com a implantação de uma lombada, também tem situações que acabam prejudicando o trânsito. Então por isso que tem que ter essa avaliação.
3: Vocês

0: costumam implementar a tradicional lombada, que é a que tem uma altura, tem a faixa elevada, em outros casos são outros modelos. O que é usado aqui em Tubarão?
1: Aqui em Tubarão, normalmente a gente faz uso da lombada, né? Lombada normal ali, de 3 metros. A gente está optando dessa vez em fazer uma lombada um pouquinho maior, para não dar aquele solavanco, né? Em algumas lombadas, se for ver, ela é muito... O ângulo de entrada dela é muito alto, é muito íngreme, então acaba até causando prejuízo, que alguém que acaba passando diariamente nessas lombadas, né? Então a gente adotou em fazer uma lombada mais suave, né? Porque o interesse é reduzir a velocidade, né, e não causar prejuízo para quem está para o condutor. E em caso de faixa elevada para travessia de pedestres, isso é uma excepcionalidade, né? Isso a gente tem adotado cada vez menos, só em locais que de fato é necessário. Por exemplo, eu vou citar um exemplo que a gente vai implementar futuramente, muito em breve. É, ali na rua Venceslau Brás, a rua Venceslau Brás é ali a Rua do Fórum, conhecida Rua do Fórum, ela teve o final agora, né, do asfaltamento dela, né, a pavimentação foi alterada, e aquela via, ela já é uma via muito movimentada. Só que paralelo a ela, um pouquinho lá no final dela, está ocorrendo outra obra importante, que é o prolongamento da Pedro Zappellini. Então, quando finalizar essa obra da Pedro Zappellini, aquela rua ali, a Venceslau Brás, ela vai servir como um anel viário, vamos dizer assim, né? Muita gente que pegava a Cândido Frei Leão, que aqui é a rua do posto antiposto Chaco, né? Posto Premier, pode ir direto a ela. Então, ela é uma rua de quase 2 quilômetros e não tem nenhum dispositivo lá, não tem nenhuma lombada implementada. Então, a gente já está se antecipando, vendo alguns pontos que lá, futuramente, a gente vai ter que instalar algum tipo de dispositivo. Por quê? Porque tem creches, tem um fórum, né? Tem a Unimed lá, tem bastante locais que tem trânsito, então a gente vai ver se coloca lombada ou faixa elevada naquele local.
0: É, até recebi aqui, Daniel, você também deve estar por dentro, até uma reclamação, um pedido, né? Para a implantação de um redutor de velocidade na rua Cândido Darella, né? É, perto ali do cruzamento com a rua Jaime de Bona Sorato, em direção ao centro da cidade para o bairro Guarda. Aí vocês teriam respondido que estão avaliando, é isso? Naquele ponto você conhece ali e aí é um estudo?
1: Conheço, é porque assim, ó, aquele ponto, até o que ocorreu recentemente, né? No início do ano, aquele trecho, ele recebeu uma camada asfáltica, eles fizeram a fresagem, né? Ou seja, eles rasparam o asfalto velho que tinha no local e fizeram a colocação de uma massa asfáltica nova, né? Eu não estava aqui no setor de trânsito no ano passado, então eu sei que tinha uma lombada, existia uma lombada naquela proximidade onde foi citado nesse requerimento, e não sei se tem um estudo anterior que acabou suprimindo na hora dessa nova obra que foi feita lá, tá? O que eu respondi no requerimento e a gente está fazendo agora em fase de estudo? Nós vamos fazer uma melhoria na sinalização, aquilo que eu havia falado anteriormente, né? A lombada é o último instrumento que a gente busca fazer. Por quê? Porque nós vamos botar taxinhas pelo lado, né? E no meio da pista, melhorar a sinalização, e se de fato essas melhorias não surtirem efeitos, a gente sim passa a avaliar a possibilidade de instalar uma lombada naquele local, tá? Até foi bom citar essa via, porque se tu for ver, essa via é Cândido Darella, desculpa, e depois é João Adolfo Rosa, perfeito? Ela dá continuidade, ela vai até Rio do Pouso, certo?
0: Certo.
1: Até vou usar esse exemplo mesmo, na mesma rua, tá? Mesma rua, embora tenha dois nomes, ela é continuidade. Na rua João Alfredo Rosa, há uns 10 anos, no tempo do vereador João Fernandes, ainda eles botaram, salvo engano, quase 11 lombadas em toda a sua extensão. O que aconteceu? Tiveram que tirar as lombadas. Por quê? Porque bombeiro, pessoal do SAMU reclamavam, porque quanto mais lombadas tiver no trajeto, mais moroso, mais divulgar é o acesso deles em caso de uma eventualidade de buscar algum paciente, alguém que possa estar infartando, possa estar precisando de algum tipo de auxílio. Por isso que eu volto a frisar, o estudo é necessário, não é para implicar com alguém. A gente aqui é o prefeito, o Sorato e o vice-dênis, ele sempre falou, atender todo mundo de forma imparcial. Então a gente atende todo mundo de forma imparcial, mas sim, precisa de um estudo para viabilizar se aquele instrumento que a gente vai instalar é o mais compatível para aquele momento ou para aquele local, tá? Como eu falei, se após essas melhorias a gente verificar que não é seguro ainda aquele local, que pode sim ocasionar algum acidente, a gente certamente vai passar para outros dispositivos e quem sabe uma lombada.
0: Ô Daniel, para fechar a entrevista, então, para deixar bem claro, se o morador identificar um ponto de que considera perigoso, mas ainda não existe lombada ou faixa de pedestres naquele local, o que ele deve fazer e para que aquela situação seja analisada pelo município, por vocês?
1: Ele pode buscar contato com o setor de trânsito, né? Nós temos um telefone e WhatsApp, que é o mesmo número, que é o 3621-9030, né? Ele pode buscar orientação ali, pode encaminhar um e-mail para o nosso e-mail institucional, que é o trânsito@tubarão.sc.gov.br, ou pelo via de carta de serviços, né? Que está entrando no site da prefeitura, tu vai ver lá as cartas de serviços, onde estão todos os serviços que a prefeitura presta, né? De acesso ao cidadão, e lá vai ter uma aba do trânsito, alguma coisa relacionada a trânsito, ela pode fazer um pedido via protocolo que a gente vai estar respondendo. Mas lembrando, né? O pedido de lombada e faixa elevada é um dos que a gente mais recebe, né? Quase que diariamente alguém está. Então a gente avalia dizer que o pedido será atendido, porque depende de uma avaliação que às vezes demora um pouco, confesso, porque a gente não tem, né, uma equipe muito grande para estar avaliando todos esses pedidos, mas a gente vai conforme avaliando e vai despachando, deferindo ou indeferindo.
0: Daniel Machado, gestor de trânsito e mobilidade do município de Tubarão, obrigado por trazer essas informações, bom trabalho.
1: Giovanni, eu que agradeço o espaço que a Rádio Tubar sempre cede para o setor de trânsito, para a prefeitura de forma geral, e estreitando esse laço entre a prefeitura e a comunidade. Muito obrigado.
0: Destaque da reportagem, Giovanni Martins.
2: Ok, valeu Giovanni. 8:04 agora, intervalo na sequência, as informações do trânsito com Ramon Silveira, e vamos tratar do Dia O da Oncologia. Acontece neste sábado, uma iniciativa do Hospital Nossa Senhora da Conceição, barra IMAS, né? Que faz a gestão do hospital. Estarão conosco a Soraya Bittencourt da Rosa Martins, ela que é a coordenadora de captação de recursos, e a Ariane Scott, coordenadora de atendimento do hospital. Voltamos já.
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4: Beleza, são 8:08, show do rádio, manhã de quinta-feira, é chuvosa em Tubarão, região sul, 16 graus a temperatura, 94% a umidade relativa do ar. Vamos agora acionar ele, Ramon Silveira, e o trânsito.
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6: Vamos então para mais um boletim de trânsito em dia de chuva aqui em Tubarão. Sempre com chuva é mais difícil ainda o nosso trânsito. Na Lauro Miller, trânsito com lentidão saindo da ponte Heriberto Wilson e ponte Nereu Ramos. Na Getúlio Vargas, trânsito segue tranquilo ali na margem esquerda, mas quando chega próximo à ponte da antiga Fragoma, é para o motorista não ir reto, virar à direita e entrar na Patrício Lima. Mas infelizmente tem motorista teimoso, tem motorista que não obedece a sinalização, não respeita as placas de sinalização. Atenção, né? Temos aí o trânsito bem movimentado na Avenida Expedicionário José Pedro Coelho, aqui na margem esquerda. Trânsito no Revoredo, ainda na Expedicionário José Pedro Coelho, bem movimentado. Chegando, quem vem da Ponte do Quartel para Tancredo Neves pega trânsito pesado em direção à BR-101, também ali na Ivane Freta Moreira, acesso norte, com lentidão na marginal do acesso norte. Marginal da Patrício Lima, marginal do Morrotes, também lentidão. Muito movimento na ponte do Morrotes neste momento, muito movimento na saída da ponte Paulinho Mai, mais tranquilo na ponte do Quartel. O trânsito ali na ponte da Amizade, bem tranquilo aqui no final da Avenida Marcolino Martins Cabral, a ponte Estélio Cascais Boabaide, a ponte Tubarão Capivari. Quem está na Pedro Zablini já pega o trânsito bem movimentado, principalmente rua Rui Barbosa, em direção à Estrada Geral de Congonhas. Movimento maior é na Ponte do Andrino, ali na Estrada Geral da Madre, Passo do Gado, Andrino, Aldo Wilson, pegando até o Dotonon, no cruzamento que desce aqui na Felipe Schmidt, de encontro com a Avenida Rodovalho. Falei de trânsito, volto com vocês nos estúdios.
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2: Ok, Ramon, obrigado pelas informações. Agora 8:10. Vamos à nossa entrevista. Estão aqui com a gente a Soraya Bittencourt da Rosa Martins, coordenadora de captação de recursos do Hospital Nossa Senhora da Conceição, barra IMAS, e também a Priscila Costa da Silva. A gente tinha anunciado antes a Ariane Scott, né? Porém, a gente teve uma substituição aqui, é uma troca. Então, a Priscila está com a gente também, ela que é coordenadora de enfermagem da Oncologia, para a gente falar sobre o evento que acontece neste sábado, dia O da Oncologia. Priscila, seja muito bem-vinda aqui. Bom dia, tudo bem?
7: Bom dia, tudo bem. Agradeço o espaço, né, em nome do hospital.
2: Soraya, bem-vinda.
8: Bom dia, Bruno. Bom dia, Antônio. Bom dia aos ouvintes, né, da Rádio Tubá. Esse dia é chuvoso, mas estamos aqui para iniciar o nosso evento. Agradecer, como a Priscila falou, esse espaço tão importante da imprensa. E vamos falar um pouquinho do nosso hospital aí, né? Dessa movimentação que está tendo em prol dos pacientes da oncologia.
2: Pois é, o que motivou então o hospital a fazer esse evento nesse sábado?
8: Então, o hospital, agora com o IMAS, veio com um intuito muito forte, né, de resolver essas questões dos pacientes que estão aguardando consulta, diagnóstico, exames. Então, o objetivo desse evento, dessa movimentação que nós vamos ter no sábado, é justamente buscar aqueles pacientes que estavam já com consulta agendada e antecipar essas consultas. Porque a gente sabe que no tratamento oncológico, tempo é uma coisa muito importante. Então, nós estamos, os pacientes que já estão regulados, né, que já estão hoje no hospital agendados para fazer as suas consultas, eles estão sendo antecipados. Nesse sábado, nós vamos ter disponível não só a consulta, mas todos os exames com, a Priscila até vai explicar melhor, né, com médico clínico oncológico e médico cirurgião oncológico. Então, o que se quer é que o mais rápido possível se consiga um diagnóstico e o tratamento, consequentemente, o tratamento adequado.
2: Uhum, porque daí hoje o paciente chega, são várias etapas, vai num dia, marca uma consulta, daqui a pouco tem que ir lá fazer um outro tipo de exame, uma outra consulta, então isso demanda e demora muito tempo. Com esse evento vocês centralizam e fazem tudo num dia só.
7: Isso, o paciente, como a Soraya falou, já estão todos eles agendados, então a gente antecipou todas as consultas. A gente vai ter o cirurgião oncológico e o clínico também oncológico. Então, os pacientes estão todos agendados, já estão, foram todos antecipados. Esses pacientes, eles vão passar por essa consulta. Ali já vai fazer todos os exames de imagem, então o nosso centro diagnóstico já vai realizar todos os exames. E com isso também os exames laboratoriais, então esse nosso fluxo interno dos pacientes agendados vão sair todos prontos. Além disso, a gente também vai ter consulta com a psicóloga e com a nutricionista nesse mesmo dia. Então os pacientes que estarem todos agendados vão passar para fazer todo o procedimento no mesmo dia.
4: Só são pessoas de Tubarão ou pode ser de toda a região?
7: Todos os pacientes que já estão regulados. Regulados, agendados.
2: Beleza. Eles já têm, eles têm algum tipo de diagnóstico já ou buscam por isso?
7: Tem pacientes que já estão com diagnóstico e outros em investigação. Então a gente já vai ter todos esses pacientes nesse momento.
2: São quantos, né, que serão atendidos então nesse dia?
7: Então, a gente vai ter 80 consultas, sendo elas distribuídas em oncologia clínica e cirúrgica, né? Então, a gente vai puxar todos esses pacientes que estavam aguardando, como a Soraya falou mesmo, essa antecipação, e eles vão ser todos atendidos nesse sábado.
4: É um trabalho específico do hospital? Outros hospitais também realizam esse tipo de evento?
7: Nesse momento a gente que está realizando, assim. Mas pra gente é um ganho, que é o tempo que o paciente, a gente tem da sensibilidade. Então, como eles vão conseguir antecipar, ele já vai sair pronto nesse dia.
2: Sim, são 80 consultas então, mas em termos de profissionais, setores do hospital que estarão envolvidos nesse dia?
7: Então, a gente vai estar o setor do centro de diagnóstico, o ambulatório de especialidades, onde os pacientes que fazem a consulta, o setor de radioterapia e quimioterapia também vai estar aberto, os pacientes que já estão, aqueles que já têm indicação de tratamento, que está tudo correto, já vai ter saído agendado também nesse dia. Então a gente vai estar com esses, todos esses setores abertos para poder fazer esse fluxo interno do paciente.
2: É muita gente envolvida, então ajeitar toda a logística de funcionamento demanda tempo. Acho que vocês organizam isso já há algum tempo.
7: A gente já está,
2: né?
7: Há um mês, né, Soraya?
8: Ô, Bruna, até é importante explicar que esse movimento começou em julho, final de julho. Então, esse é o terceiro sábado que nós estamos com essa movimentação. A gente intitulou o dia O da Oncologia este sábado agora, porque a gente vai fazer o evento externo também.
2: Sim.
8: Mas nós já estamos com essa movimentação, é o terceiro sábado.
2: Então
8: e a gente já está atendendo no sábado com toda essa equipe, né? Multiprofissional, médicos, técnicos de enfermagem, enfermeiros, enfim, toda a rede de apoio do hospital interna, né? Os colaboradores estão envolvidos já nesse processo já desde do meados de julho. Então, esse seria o terceiro final de semana.
2: E ele vai seguir depois desse evento ainda?
8: Não, ele encerra agora porque a gente pretende praticamente zerar essa, né?
2: Zerar as pacientes a fila,
8: que estavam de julho, tava, eu acredito que até final de agosto, né? Agendado todos os dias, a gente está puxando. Normalmente não se zera, mas o que que acontece? Aqueles que estariam agendados para setembro, outubro, também começam a ser antecipados na sequência, né?
2: Sim.
8: Porque isso gera uma rotatividade mais rápida do atendimento aos pacientes.
4: Em termos de logística, né? Até porque nós estamos aí num período de chuva, né? A estrutura está toda preparada, toda montada, ou dependendo, né, da situação do tempo, pode ser até adiado, hein?
8: Então, os atendimentos internos no hospital, que são com os pacientes, esse pode chover que não vai...
4: Isso é normal, né?
8: Não muda nada, né? A gente pede que os pacientes participem, que eles estejam no hospital nos horários agendados para fazer a sua consulta, os exames, tudo que já está programado, não vai mudar com a chuva.
4: Mas na parte externa?
8: Na parte externa, toda a estrutura já está organizada. Até hoje é o último dia, né? Que temos aí ainda alguns detalhes, mas a princípio tudo vai acontecer dentro da normalidade, a não ser que o tempo realmente, né, Antônio, fique muito precário, né? Com muita chuva para o sábado. Então, amanhã de manhã, nós daremos realmente uma definição, se isso vai se manter ou não, dependendo da previsão do tempo para o sábado.
4: E o espaço ali entre o hospital e o Colégio São José, mais ou menos assim?
8: Isso, nós vamos deixar ali o espaço da emergência, da entrada da emergência, das ambulâncias, e o espaço da primeira entrada do estacionamento do colégio. Porque o colégio sempre nos apoia e a irmã Rita cedeu o espaço do estacionamento para as pessoas estacionarem os carros ali, que vão participar do evento, né, que vão estar ali com a gente nesse momento de prevenção e de cuidar da saúde, que esse é o objetivo do evento externo. Além da questão oncológica, ele também vai trabalhar a prevenção, porque o tratamento da oncologia ou o próprio câncer, ele também pode ser, né, prevenido de algumas formas, né, com os cuidados que a gente pode ter com a saúde. Então, esse é o intuito do evento externo. Então, vai ser do primeiro, nós vamos deixar a emergência ali liberada e o primeiro portão de estacionamento do Colégio São José. Dali para frente, em seguida, em direção ao rio, assim,
2: até a esquina lá.
8: A gente vai ocupar aquele espaço ali.
2: Ah, daí teria
4: a Lauro Miller, né?
8: Até a esquina. Em direção ao Lauro Miller.
2: Teria o fechamento daquela via, então.
8: Isso, teria vai ter o fechamento daquela via.
2: Tá, mas se não tiver o evento externo, obviamente não terá essa necessidade?
8: Obviamente não vai ter essa necessidade. Isso.
2: Além desses atendimentos, enfim, que buscam uma prevenção também, orientações para a comunidade, enfim, que outros atrativos teriam para a comunidade em geral?
8: Então, nesse dia, o evento externo, ele vai ter a participação da Rede Feminina de Combate ao Câncer e das voluntárias da Oncologia, que elas vão mostrar um pouco do trabalho que elas fazem, que são muito importantes, né? Elas dão um suporte muito grande para os pacientes oncológicos aqui de Tubarão e da região. Nós teremos orientações nutricionais e de atividades físicas, aí com uma parceria com o SESC. Aferição de pressão, teste de glicemia, a outra parceria grande foi com a Prefeitura Municipal de Tubarão, através da Secretaria Municipal de Saúde, onde nós teremos a vacina para todas as idades, né? Crianças, adultos, idosos, então também facilita bastante quem ainda não tomou a sua vacina. A gente ainda está num período sazonal e frio, então nós teremos essa disponibilidade. Eles também farão algumas práticas integrativas à Prefeitura. E nós também teremos um serviço de ouvidoria. Esse serviço de ouvidoria é uma enfermeira, a gente aplica um questionário que é um questionário básico padrão para detectar se o paciente tem alguma comorbidade ou, uhum, ou alguma um indício de que ele pode ter algum tipo de câncer. Então, essa ouvidoria vai estar aberta nesse dia também para a comunidade, né, para fazer esse questionário. E dependendo depois da avaliação desse questionário, essas pessoas também vão ser chamadas, né, para a gente, sim, dar uma continuidade, uma investigação em cada caso, dependendo da situação.
2: Sim. Esse trabalho, então, interno ali no hospital, independe da questão do tempo, né? Agora, a questão do evento externo, obviamente, vocês vão aguardar e agendar e confirmar algo amanhã. Mas os atendimentos, né, eles perduram durante todo o dia, durante sua manhã, enfim, qual é o período de atendimento de vocês?
7: Os atendimentos internos serão das 8 às 16 horas da tarde. Uhum. Então, o paciente ele vai fazer as consultas, vai fazer os exames, imagem, laboratoriais, o que tiver já tudo pronto.
2: Uhum.
7: Então, vai ficar nesse mesmo período do atendimento.
2: Ah, tá. O evento externo, se acontecer, é esse mesmo horário?
8: Também, das 2 às 16.
2: Ah, perfeito.
8: Direto.
4: E todas as pessoas podem participar, né?
8: Todas as pessoas da comunidade ou quem não for da comunidade do Barão que também estiver aqui, né? Porque bem lembrado que os atendimentos internos, nós somos referência para toda a região da Murel.
2: Uhum.
8: Então nós vamos os pacientes que foram contactados, não são só de Tubarão, mas dos 18 municípios aí da Murel, né? Então o evento externo também é para toda a comunidade. Quem quiser participar, que quiser vir para fazer as suas vacinas, colocar em dia, né?
2: Uhum.
8: A gente vai estar à disposição para isso, né? Uhum. É um momento de cuidado e de prevenção.
2: Quando a gente fala em fila na saúde, zerar a fila é praticamente impossível, né? Porque daí tu atende a toda a demanda, mas daqui a pouco já se forma outra fila, né? Você já tem a previsão de repente, futuramente, não sei se este ano ainda, fazer outros eventos semelhantes a esse?
8: Então, existe uma intenção muito grande, né, do Dr. Robson, do IMAS, assim, nas reuniões que a gente tem feito, de fazer eventos com outras especialidades médicas, uhum, né, e isso vai ser, claro, vai ter que ter um planejamento. A oncologia foi o primeiro deles. A oncologia realmente tem um cuidado muito grande, porque são diagnósticos que são importantes para o tratamento, mas também se tem essa intenção de fazer um planejamento de outros eventos, sim,
2: uhum,
8: para a comunidade.
4: Beleza, a gente tem já recebido informação, né, Bruno, de muitas pessoas elogiando a nova administração, a nova gestão do Hospital Nacional da Conceição. Isso é bom, porque a área da saúde, a gente sempre comenta aqui, quem sente dor não pode deixar para depois, um arroz buracado pode deixar para semana que vem, quem sente dor tem que ser atendido imediatamente, por isso tem que ter uma boa gestão na área da saúde, né?
8: É isso mesmo, seu Antônio. A gente trabalha para o paciente, né? A razão de o Hospital Nossa Senhora da Conceição existir é por conta daquelas pessoas que mais precisam, no momento que estão mais frágeis, que é o momento da doença, né? A gente tem alegria também, que é os nascimentos, a nossa maternidade, que é maravilhosa, que é uma maternidade hoje completa, né? Mas a gente também tem os momentos assim de dificuldade e a gente está ali é para servir essas pessoas, esse é o nosso objetivo.
2: Uhum. Ô Priscila, não tem como não falar da questão da cirurgia robótica também, né? A gente está no setor de oncologia hoje aqui, vai ter esse evento específico, né? A cirurgia robótica, ela pode ser utilizada, né, num tratamento, enfim, oncológico também,
7: sim,
2: não?
7: Sim, sim. A gente até, a primeira paciente que foi feito foi uma paciente oncológica.
2: Uhum.
7: Então, assim, ó, hoje a cirurgia robótica é um grande avanço, né? Principalmente, assim, o hospital teve o privilégio de ser, né, o primeiro hospital de Santa Catarina a fazer uma cirurgia robótica em relação... vem com tudo com IMAS, né?
2: Sim.
7: Trouxe essa oportunidade, então acho que é um ganho para a população e principalmente para os pacientes.
2: Verdade. É muito importante mesmo. Já foram feitas algumas, né? Algumas tantas já.
8: Inclusive é importante lembrar assim que a robótica é uma tecnologia ultramente avançada, mas o hospital está tentando agora o credenciamento pelo SUS da cirurgia de próstata, porque essa cirurgia oncológica de próstata é possível sim pelo SUS, desde que o hospital esteja habilitado pelo Ministério da Saúde. Então estamos nesse processo pedindo habilitação para que a gente consiga fazer, usar a robótica também nos pacientes do SUS. Hoje infelizmente ainda é só esse procedimento, mas é um procedimento da oncologia importante, né? A robótica é muito menos invasiva do que outros tipos de procedimento. Não sou da área técnica,
2: mais precisa, menos invasiva,
8: então a gente está aí torcendo para que dê certo, que os pacientes oncológicos que tenham, né, venham a ser acometidos pelo câncer de próstata possam também usufruir desse equipamento aí de alta tecnologia.
2: Uhum.
5: Beleza.
2: Bom, vocês falaram da questão ali da triagem, né? Enfim, para saber se a pessoa tem alguma indicação, de repente, ter uma possibilidade de ter um câncer, né? Entendo essa possibilidade no momento. Passou pela triagem, então já faz todo o atendimento no dia ali, consegue fazer isso, não?
7: Aí a gente vai fazer um rastreamento desse paciente, né, dessa possível paciente, e depois a gente vai chamar todas as pessoas que ficaram elegíveis, né, que pode ter essa predisposição, para a gente fazer o acompanhamento deles.
4: Uhum. Com relação ao atendimento, vocês têm a interação com a Secretaria de Saúde do município, né?
7: Sim, a gente tem todo acompanhamento com a Secretaria.
4: Acompanhamento, né? Inclusive, a própria Secretaria, de repente, nas unidades de base de saúde, recebe um paciente, em determinado momento, pode até indicar e mandar para o Hospital Nacional da Conceição para o atendimento, né?
7: Claro, pode, sim. Aí a gente faz também todo acompanhamento de investigação. Então, isso é sempre bem importante, a gente tem que ter o apoio, principalmente Secretaria das Unidades de Saúde, que o diagnóstico ele deve iniciar lá no próprio ESF. Uhum. E é que esses pacientes, eles são regulados a partir desse momento, né? Então, quanto mais a gente trabalhar a prevenção, mais rápido a gente vai conseguir atender esses pacientes.
2: Beleza. Perfeito. Aqui já no final da nossa entrevista, né? Vamos repetir então, né? Tudo que vai ter disponível ao cidadão que for ser atendido nesse dia, no sábado, no dia O da Oncologia. Não é só uma consulta médica, tem uma equipe multidisciplinar que vai estar lá disponível para atender durante todo o dia, né? Quais são os profissionais mesmo?
7: Então, na parte de fluxo interno, os pacientes que já estão agendados, vai ser a cirurgia oncológica, oncologia clínica, equipe multiprofissional com a psicologia e nutrição, e vai ser já agendados e realizados os exames laboratoriais e de imagens dos pacientes. Uhum. E vão também ser agendados pacientes que já estão com diagnóstico fechado de indicação de tratamento de radioterapia e quimioterapia.
2: Uhum. Perfeito, gente. Priscila Costa Silva, coordenadora de enfermagem da Oncologia, muito obrigado pela presença, muito sucesso nesse evento. E tomara que não chova também, né?
7: Muito obrigada, a gente agradece.
2: Soraya, muito obrigado também. Soraya Bittencourt, da Rosa Martins, coordenadora de captação de recursos do Hospital Nossa Senhora da Conceição. Muito obrigado pela presença.
8: Obrigada também, a gente agradece o espaço. Queremos também aqui agradecer a Prefeitura Municipal de Tubarão, o SESC, CDL, e o Colégio São José, que foram nossos parceiros nesse evento, e também todos os funcionários, todos os médicos, todos os profissionais voluntários, todas as pessoas que estão envolvidas e que estão apoiando o evento, né? Porque sozinha a gente não faz nada. Então queremos agradecer e que, se Deus assim permitir, que nós possamos fazer ele externo, né? Para dar esse momento para a comunidade. Se assim não for, a gente vai reagendar para uma outra data.
4: Uhum. Beleza. Tá, que não chova, que segure a chuva para esse evento ser realizado com muito sucesso aqui em Tubarão.
8: Isso, Antônio. Obrigada.
2: Entendo a confirmação, a gente repassa aos ouvintes aqui para estarem participando também no dia.
8: A gente vai avisar a imprensa. Tá?
2: Valeu. Tá. Muito obrigado. Um abraço para vocês. 8:28, agora intervalo, na sequência tem o repórter Tubar.
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0: de volta. Agora 8:30.
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0: Contato novamente com Ramon Silveira. Bom, programa Bolsa Cultura da Prefeitura de Tubarão, gerido pelo diretor-presidente da Fundação de Cultura, Alisson Oliveira, está com as aulas iniciais em andamento, inscrições abertas para cadastro em lista de espera para oficinas gratuitas de canto, teatro e violão. Entrevista então do Ramon hoje com o secretário Alisson Oliveira falando sobre este assunto.
2: Tubá FM 104.9, eu estou com o presidente da Fundação Municipal de Cultura, o Alisson. Olá, presidente, tudo bem? Porque aqui tem cultura para valer, presidente Alisson.
3: Ramon e os queridos ouvintes da Rádio Tubá, é um grande alegria, né? Um grande orgulho estar aqui recebendo a equipe de vocês da rádio, e aqui tem cultura para valer, com certeza, né?
2: Que beleza, aqui tem cultura para valer. Esse é o slogan que o senhor adotou?
3: É, a Fundação de Cultura, né? Pegou o gancho do Obras para Valer, do prefeito Sorato, do vice Denis, e trouxemos cultura, aqui tem cultura para valer, que a Fundação de Cultura está oferecendo, né? Além de todos os serviços que a Fundação já oferecia, retornamos com o tão sonhado programa Bolsa Cultura, oferecendo aula de violão, aula de teatro, né? Aula de canto e futuramente outras modalidades como dança, artesanato, pintura. Então faz jus ao slogan, né? Aqui tem cultura para valer.
2: Verdade, então vamos repetir: aula de teatro, violão, dança também?
3: Dança futuramente. Hoje a gente está oferecendo, as aulas já iniciaram, né? Iniciaram na segunda, dia 10, né? Canto, teatro e violão.
2: Canto, teatro e violão. E ainda dá para se inscrever? Ainda tem vaga ou não, presidente Alisson?
3: Sim, Ramon. As inscrições, elas nunca se encerram, né? É claro que agora já estamos com todas as turmas lotadas em todos, praticamente todos os períodos, né? E quem tem interesse, né? A criança, porque a faixa etária começa a partir dos 7 anos e vai até a idade adulta, o jovem, o idoso, né? Pode vir fazer aula aqui, e as inscrições continuam abertas pelos canais, né, oficiais da Fundação de Cultura, que é o telefone, né, daqui da Fundação de Cultura, o e-mail também, que a gente, eu acredito que ele vai estar aqui, né, na legenda, e também vindo aqui em loco, né, fazendo a sua inscrição aqui na sede da Fundação de Cultura, e essas pessoas vão ser incluídas numa lista de espera, né? Assim que vai surgindo vagas, a gente vai chamando pela ordem de inscrição ali, mas todo mundo ainda está convidado e as inscrições continuam abertas, assim.
2: E não paga nada. Inscrições gratuitas, né? Porque aqui tem cultura para valer. É realmente aí, né, uma ação da Secretaria de Cultura, através do presidente da Fundação Municipal de Cultura, o Alisson. Alisson, vamos mostrar aqui, né, a fundação?
3: Vamos sim. Vamos caminhar pela fundação, mostrar as salas de aula. Ainda estamos no processo de reforma de algumas salas, né? Uhum. Mas já tá, a aula já está acontecendo, já estamos recebendo toda a população aqui.
2: Joia, então nós vamos chegar primeiramente na sala de teatro, né, presidente?
3: Isso, vamos lá.
2: Por aqui, então. Bora. Então, vem conosco, né? Bora a gente entrar aqui, né, na Secretaria de Cultura. O pessoal está tendo aula, alguns alunos. Vamos entrar em silêncio.
3: Vamos invadir a aula de teatro com a professora Juliana Cascais.
2: Exatamente. Então, aqui Rádio Tubá, 104.9 FM. Estamos chegando aqui, né? Primeiramente, dando bom dia para vocês. Bom dia, professora.
4: Bom dia.
2: Né? Saber aqui como é que funcionam as aulas. Bom dia, professora Juliana. Tudo bem?
4: Tudo bem. As aulas funcionam aqui na Fundação Municipal de Cultura. Quem tiver interesse pode vir se matricular aqui pessoalmente, que ainda temos algumas vagas para as turmas de teatro. Então é só vir até aqui, preencher a fichinha, que nós vamos sair entrando em contato.
2: Então tá certo. Obrigado. Né? Vamos ver quem quer falar, quem pode falar. Hã? Pode ser você? Né? Olá, tudo bem? Seu nome?
5: Maitê Carvalho Trucato Martins.
2: Você mora em que bairro?
4: Santo
2: Antônio de Pádua, Tubarão, né? Tá gostando do teatro aqui com a professora Juliana? Imagina, né?
4: Uhum. Bem divertido.
2: Bem divertido. Começou dia 10, né, presidente Alves?
3: Começou dia 10.
2: E aí, já aprendeu bastante coisa?
4: Aham, uhum, bem legal.
2: O que mais você gostou? O que você mais gostou até o momento aqui?
4: Uma pessoa era o narrador daí ele escolhia duas pessoas para fazer tipo um mini teatrinho, foi bem legal.
2: Tá certo então, obrigado querida. Parabéns, sucesso aí, vai ser uma, já, né, indo para ser uma grande atriz, né?
3: Com certeza. E Ramon, algo que é muito legal desse programa Bolsa Cultura é que ele vai desde a infância até os idosos. E a vovó da Maitê tá aqui também fazendo aula com ela. Né? Que a dona
1: Silce.
3: A dona Silce tá aqui. E ela pode falar pra gente como que é esse despertar para fazer aula de teatro junto com a neta. Isso faz parte, né, da nossa história, né?
1: Exatamente. É como eu já tenho uma certa idade, já tenho a carteirinha de idosa, eu vim acompanhar a minha neta e também fazer parte do teatro. Afinal, é cultura, né? Por isso eu estou aqui, para participar das aulas junto com a neta. Aproveitar a minha idade também, que agora aposentada a gente tem tempo livre para fazer teatro, fazer atividades culturais.
2: E isso já vem desde a sua infância também, né? Assistindo a novela, assistindo peças de teatro. Como é que esse incentivo veio de onde?
1: Esse incentivo vem exatamente das novelas, dos teatros que participamos, que assistimos, e a gente tem vontade também de ser uma atriz, nem que seja amadora, mas com a nossa professora nós vamos aprender a fazer o teatro, a encenar, né? Foi o que a Maitê fez agora, ela encenou uma peça de teatro hoje, foi a primeira vez dela, ela ficou emocionada e gostou muito. Eu também amei.
2: Tá sendo. Obrigado, Silce.
1: Certo, um bom dia para todos também.
2: Obrigado, seu nome mesmo?
4: Maitê,
2: obrigado, Maitê. Aos demais também, sucesso para cada um de vocês, os demais alunos aqui. E agora nós vamos para
3: a sala de violão.
2: Sala de violão.
3: Isso.
2: Obrigado também à professora Juliana. Ok, professora? Então, boa aula para vocês. Tchau.
4: Obrigado.
2: Vamos lá, secretário Alisson, partindo para a sala de violão, caminhando aqui dentro da Secretaria da Fundação Municipal de Cultura, né? Onde o slogan, repetindo:
3: aqui tem cultura para valer.
2: Certo. E aqui tem cultura para valer. Estamos entrando na sala de violão. Olha só, os violões já estão aqui. Tem cinco violões, ó.
3: Cinco violões.
2: Já começamos bem.
3: Isso, verdade. Das informações que a gente sempre gosta de passar, né, para o estudante de música, de violão, aqueles os matriculados na aula de violão, é que eles não precisam ter o violão, né? Claro que cada um, às vezes, tem um violão que quer trazer para aula tocar com o seu violão.
2: Pode.
3: Mas pode trazer. Mas a Fundação de Cultura disponibiliza os violões, né? Claro que para usarem aqui na aula, a gente ainda não empresta para levar para casa, mas aqui a pessoa, mas eu não tenho violão, pode fazer aula, pode se matricular, que a gente está oferecendo também o empréstimo dos violões, né? Hoje à tarde teremos aula. A aula são vários períodos, né?
2: Sim.
3: Ela está dividida entre período da manhã, período da tarde e período da noite, noturno também. Estamos oferecendo justamente para privilegiar aquelas pessoas que trabalham durante o dia, né? Que também gostariam de ter essa oportunidade, lembrando que as aulas são gratuitas, né? Então, hoje, pela manhã, a gente não tem aula de violão, porém, à tarde, essa sala aqui já vai estar lotada, né? Como a gente falou, a partir dos 7 anos de idade, as turmas são bem mistas, assim, bem legais, porque vai o jovem, o adulto, o idoso tendo essa oportunidade. Então, estamos muito felizes com essa iniciativa. Era um grande sonho do prefeito Surato retornar, né, com o programa Bolsa Cultura. Demoramos um pouquinho porque estávamos estruturando a sede da fundação, a reforma das salas de aula, para ter esse ambiente aconchegante, equipado, climatizado, né? No verão ninguém vai passar calor, tem ar-condicionado em todas as salas, né?
2: Tudo novo
3: para bem servir o nosso cidadão tubaronense.
2: Tem até teclado lá, tem tudo que realmente, né, precisa para uma aula, né, de canto, violão, Aqui nessa sala aprende a cantar também.
3: Aqui a gente está oferecendo também aula de canto, né? A aula de canto ela vai começar, na verdade, a partir da próxima segunda-feira, sim, sim. Né? E estamos preparando, essa semana a gente consegue fazer a entrega de mais uma sala de aula e mais um espaço para um estúdio musical, onde o artista, além dos matriculados no Bolsa Cultura, ele vai poder usufruir de oficinas para aprender a mexer em equipamento de som, mesa de som, porque o teatro exige sonorização, a música, né, o violão.
2: A boa regulagem dos instrumentos.
3: A boa regulagem dos instrumentos, Ramon, e também a pessoa que canta, eu sei que tu sabe muito utilizar esse equipamento, que é o microfone, que é o teu instrumento de trabalho, né, como radialista, mas o cantor, ele precisa ter contato com o microfone, né, com as distâncias, com a angulação, então a gente vai oferecer também, né, mais esse conhecimento aos estudantes de música aqui na Fundação.
2: E essa aula é na outra sala?
3: É numa outra sala.
2: E nós vamos agora?
3: Vamos agora lá conhecer.
2: Vamos descer então?
3: Vamos descer.
2: Então vamos lá, caminhando com o secretário, presidente da Fundação Municipal de Cultura, o Alisson, que está conosco. É Alisson do quê? Me esqueça.
3: Alisson Oliveira.
2: Alisson Oliveira, isso, opa. Alisson Oliveira. Nós estamos caminhando aqui, agora vamos conhecer, está sendo preparada uma sala, né, para esse curso de regulagem de instrumentos, regular o som, né, enfim, etc. Né? Então, aqui, está chovendo hoje, está chovendo aí, né? Nós gravamos nesta quarta-feira, né? Foi gravado na quarta-feira e vamos entrar agora, né, senhor?
3: Ramon, olha o cuidado que estamos tendo com a identidade visual, né?
2: Você é da área, né?
3: Cultura, o estudante, a criança, o idoso que vem aqui fazer aula, ele precisa se identificar com a arte, sim, né? Então, todas as salas de aula, as portas das salas de aula estão sendo plotadas com a identidade visual do Bolsa Cultura, sim, né? E aqui também tem cultura para valer.
2: Aqui tem cultura para valer. O prefeito Sorato e o vice deles escolheram o secretário, né, técnico para a Secretaria de Cultura. Essa que é a verdade. Vamos entrar.
3: Vamos conhecer. Essa sala ainda está em reforma. Estamos terminando ela, né?
2: Isso. Tanto é que ela está dando eco porque está vazia.
3: Está vazia.
2: Está sendo preparada. Está em reforma. Aqui, ó.
3: Aqui também vamos oferecer aulas noturnas de teatro,
2: opa,
3: de técnica vocal, né, o canto, uhum, e também o violão, em alguns horários, dividindo com as salas de aulas lá de cima, né?
2: Certo.
3: Então a gente está muito feliz, ainda faltam alguns retoques da pintura, mas essa semana já vai ser entregue, já vai ser terminada, né? E vamos começar a usar ela a partir da próxima segunda-feira, né?
2: Então tá certo, tem mais algum espaço para mostrar?
3: Tem um espaço que eu quero mostrar onde vai ser construído o estúdio.
2: Ah, sim, então vamos chegar aqui. Opa, lá, tem um banheirinho.
3: Tem um banheiro, ó. É? Aqui, ó, estamos, ó, preparando toda essa sala, ela vai receber todo um tratamento acústico, com, sim, placas de absorção acústica, né? Ela já tem climatização, uhum, vai chegar os equipamentos essa semana, caixa de som, microfone, mesa de som, para a gente fazer dessa sala aqui também um estúdio para os artistas virem aprender a parte da sonorização, a parte de ter esse contato com o equipamento.
2: E tudo isso é investir no cidadão tubaronense, né, secretário?
3: É verdade.
2: A cidadã tubaronense, para aprender, né, a cantar, a tocar, né, os instrumentos, fazer o teatro, enfim, tudo isso é cultura.
3: Nós entendemos, Ramon, que a cultura ela deveria fazer parte do hall, né, dos direitos fundamentais, né, direito à saúde, direito à educação, à segurança, enfim, mas a cultura ela vem para trazer um bálsamo para os corações, ela tem uma função de mercúrio cromo, como dizia Renato Russo, né? A cultura, a gente como prefeitura investe na infraestrutura, na saúde, na segurança, né, nos serviços públicos, na educação, mas a cultura ela precisa receber essa atenção e oferecer esse acesso gratuito a toda a população, porque ela vem para alimentar os nossos corações, transformar o cidadão num cidadão mais calmo, com mais paz na vida, porque a música, o teatro, as artes têm esse poder. E uma das coisas que estamos fazendo, Ramon, é também oferecer aulas do Bolsa Cultura, uma extensão dentro do CAPS 2, né? Para os pacientes lá.
2: O CAPS 2 fica onde mesmo?
3: Fica ali na, eu chamo da antiga praça do antigo Angelone, ali na rua São José, né?
2: Ótimo.
3: Onde tem ali as ambulâncias do SAMU.
2: Certo.
3: E a gente entendeu que com essa, a cultura, com essa função de realmente reestabelecer o nosso emocional, trazer paz, trazer o bálsamo, né? A cultura sendo oferecida num local onde as pessoas buscam esse apoio emocional, também ela vai servir como utilidade pública lá, né? Estamos recebendo, então, alunos do CAPS 2 aqui na Fundação e alguns professores do Bolsa Cultura também se deslocam para dar aula lá no CAPS 2. Isso faz parte, Ramon, do plano de descentralização da cultura. A nossa ideia, né, o projeto, é que para o próximo ano o Bolsa Cultura seja oferecido nos bairros, nas comunidades, né, em salões paroquiais, em centros sociais, né,
2: das
3: comunidades. Ampliar. Porque tem gente que às vezes tem dificuldade de se deslocar, o horário não é legal, ou está trabalhando, e a gente vai levar também essas aulas gratuitas para os bairros, para que todo cidadão tubaronense tenha acesso e seja feliz, né, com a nossa cultura.
2: Presidente da Fundação Municipal de Cultura Tubarão, Alisson, muito obrigado pela entrevista.
3: Muito obrigado.
2: Que baita entrevista aqui. Opa. Que baita matéria que nós fizemos direto da Fundação Municipal de Cultura, porque aqui tem cultura para valer. Obrigado, presidente.
3: Muito obrigado, Ramon, e os queridos ouvintes da Rádio Tubai. Estão todos convidados a virem usufruir do Bolsa Cultura.
0: Ok, valeu. 8h47. Agora nós vamos a um breve intervalo comercial. Daqui a pouco, então, a gente tem uma entrevista com o senhor Paulo César Corbeta, diretor, proprietário, enfim, da Corbeta Construções, uma grande parceira comercial aqui da emissora. O Marcelo Corbeta também está por aqui. E o Fernando Matos da Vendelar. Voltamos já.
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7: São 8h49, 50 agora, faltando 10 para as 9.
0: Cuidado aí, Cleber,
7: é
0: pelo
7: aí.
0: Amor de Deus.
7: Um bom dia para você que está acordado, você que já está no trânsito, você que está trabalhando, acompanhando o nosso show do rádio nesta manhã de quinta-feira, Bruno.
0: Vamos então à nossa entrevista, né, com o senhor Paulo César Corbeta, como eu disse, diretor, proprietário da Corbeta Construções, uma grande parceira comercial aqui da emissora, Marcelo Corbeta também, e o Fernando Matos da Imobiliária Vendelar. Uma data especial, né? Recente, dia 10 de agosto, comemorado de então 50 anos da construtora Corbeta, que teve seu nascimento aqui em Tubarão, né? E foi atendendo e construindo, né, em outras tantas cidades aqui do nosso estado, um foco depois mais direcionado em Criciúma, retornando com grandes investimentos aqui para Tubarão também. Paulo César Corbeta, muito bom dia, seja bem-vindo.
8: Bom dia a todos os ouvintes.
0: Marcelo, bem-vindo também, bom dia, tudo bem?
9: Bom dia, tudo bem? Bom dia a todos os ouvintes.
0: Cumprimentando o Fernando Matos da Imobiliária Vendelar, parceira também, né? Comercializa então os prédios construídos pela Corbeta Construções. Bom dia, tudo bem?
10: Bom dia, um abraço a toda a audiência e é uma honra para a Imobiliária Vendelar e para mim, pessoalmente, poder acompanhar esses dois empresários que tanto têm feito pela nossa cidade, pelo desenvolvimento da região.
0: Pois é, começando pelo começo, seu Paulo, né? Como é que foi o começo dessa trajetória lá no ano de 1976?
8: É, eu Eu sou formado em engenharia civil pela Universidade Federal de Santa Catarina. E já quando fiz a minha graduação acadêmica, já era a minha intenção de trabalhar na construção civil. E inicialmente, vamos dizer, a empresa teve a sede aqui em Tubarão, porque era onde tinha a minha família, né? Mas o primeiro empreendimento foi feito na cidade de Criciúma, atendendo uma reivindicação do meu pai, né? Que a gente precisava lá uma sala comercial, porque ele trabalhava com ramo de móveis e máquinas para escritório. Uhum. E tinha uma carência muito grande lá de sala, né? Então, o primeiro empreendimento foi feito na cidade de Criciúma. Uhum. Aí passou, ficou, nós fizemos o segundo, terceiro, quarto. Aí, como os outros, levei um puxão de orelha, né? Uhum. E aí o meu pai, como é? Tu esqueceu da tua cidade de Tubarão? Aí nós começamos a fazer aqui bem próximo à rádio ali, o edifício Dona Antonina, que foi uma homenagem que a gente deu para minha avó, uhum, né? Que foi muito conhecida aqui na região, né? Era a única parteira. Então foi o prédio que a gente fez. Depois disso fizemos aqui em Tubarão mais uns 3 ou 4 empreendimentos. E o mercado aqui de Tubarão ficou muito, muito, muito restrito. Mas nós sempre continuávamos construindo em Criciúma, né? Então, na ocasião, a gente procurou, achou por bem não construir aqui em Tubarão.
0: Por um tempo.
8: Por um tempo. Depois, a gente sempre atento ao mercado, nós retornamos, né? Retornamos e esse retorno faz em torno já de 20 anos. Uhum. E nesse retorno, só aqui em Tubarão, se alguém não sabe, nós fizemos quase 1000 unidades.
0: Nossa. E por que ficou tão restrito naquele dado momento ali? O que restringia a construção de novos empreendimentos?
8: Não sei, o mercado da construção ele é muito dinâmico, né? Uhum. Então não tinha demanda aqui em Tubarão.
0: Sim.
8: Hoje não. Hoje a gente tem feito empreendimentos que cai ao gosto dos nossos clientes, né? Então hoje não temos problema de comercialização. Não sei também se há parceria com a Vendelar, né? Mas naquela ocasião nós pegamos, tínhamos 3 terrenos, a gente até se desfez dos terrenos, coisa uhum. que a gente nunca vendeu terreno, né? Porque não vendia, a comercialização era ruim, né?
0: Sim.
8: Hoje não, hoje está tranquilo aqui. Uhum.
7: Beleza. Paulo César Corbeta, sócio fundador desta empresa, né? Corbeta Construção, a melhor no estado de Santa Catarina. Muita gente olha Antônio Bento, realmente é uma das grandes empresas, merece todo esse sucesso. Vamos ouvir agora o Marcelo Siebert Corbeta, sócio proprietário, que é da família, é um dos filhos, né? Nesse empreendimento muito de sucesso, não só em Tubarão, toda a região sul de Santa Catarina. Marcelo, realmente é um momento, digamos, de muita satisfação, né, para a empresa Corbeta nesses 50 anos de existência, né?
11: Com certeza. Satisfação.
0: Pode falar mais próximo. Né?
11: Satisfação e orgulho. Então, você falou a melhor empresa. Melhor é muito difícil de falar, mas a gente buscou uns dados aí nesses 50 anos e é a empresa ativa de construção mais antiga do estado. Então, ser o melhor é difícil, né? Então, a gente trabalha todo dia, né? A gente aprendi a trabalhar com o pai, com o Paulo, sempre sendo muito respeitoso com prazos, com deveres, com enfim. E isso nos trouxe até aqui. Então, como falei no começo, é um orgulho imenso ir poder trabalhar numa empresa que é

0: tinha uma oportunidade que imensa, né? Então não teria como não agarrar essa oportunidade. Então a gente brinca muito em, teve esses primeiros 50 anos, vamos ver se vamos levar até os próximos 50. Claro, é uma vontade, mas a gente sabe, né, a vida do empreendedor aqui no nosso país não é a coisa mais fácil, né? Então, e na construção, como em todos os ramos que a gente escuta, conversa na rua, é uma mão de obra, é um produto ainda muito artesanal, né? A gente busca novas tecnologias para construir, enfim, mas ele ainda é muito artesanal. Então a gente depende muito da mão do homem para fazer. E essas mão de obra hoje em dia tá escassa, então...
1: É o maior desafio hoje, a questão da mão de obra?
0: Sim, sim. Falo com propriedade, uhum. Sim. A gente tem pessoas muito boas ainda no mercado, porém não está se renovando, a gente sente isso. Sim. A gente sente isso. Hoje, se for perguntar para um moleque assim, tu quer ser um mestre de obra, tu quer aprender a ler um projeto, tu quer saber como isso faz, é muito difícil.
2: Quase não tem interesse.
0: É muito difícil, uhum. Muito difícil. Eu vejo pela nossa empresa, né, a renovação dessas pessoas, né, a gente não forma, é muito difícil formar novos profissionais, novos... E isso, com certeza, num futuro muito próximo, vai fazer falta.
1: Os próximos 50 anos, então, são bem desafiadores.
0: São muito desafiadores. Claro, as tecnologias, né, novas... Nós vamos ter que se reinventar em como construir. Uhum. Então, esse é um desafio bem desafiador.
2: Beleza. Sim. O seu Paulo César Corbetta, né, sócio fundador, ele fez uma menção, né? Para ser uma empresa forte, firme, de sucesso, tem que ter uma parceria, quer dizer, tem que ter a imobiliária para vender os apartamentos, para vender a edificação. E o Fernando Matos é da imobiliária Vendelar. Essa parceria, de acordo com o seu Paulo César, Fernando, é de fundamental importância para o crescimento e o sucesso hoje da Corbetta, Fernando.
1: E já vem de muito tempo também, né?
2: De muito tempo.
3: Antônio, eu quero aproveitar, antes de te responder, eu quero registrar que está presente aqui também acompanhando a Corbetta, o seu Luiz Otávio Medeiros,
1: seu Tavico,
3: conhecido. Que é um consultor da consultora Corbetta, um amigo de longa data do Paulo e meu amigo também. Então quero registrar a presença desse cidadão. Com relação à parceria, Antônio, eu quero te dizer que muito nos honra e aumenta a cada vez a nossa responsabilidade. É muito bom trabalhar para uma empresa que tem lastro, uma empresa que não depende de recursos de vendas para tocar os seus projetos, muito embora nós tenhamos assim dados muito interessantes aqui para Tubarão. Hoje, por exemplo, estão em produção mais de 20 mil metros em dois empreendimentos. Um que será entregue dentro de um ano e meio e outro será entregue dentro de 3 anos e meio. A nossa satisfação em poder informar que um deles está com 100% de vendas realizadas e o outro temos 15% das unidades ainda à venda. E como boa notícia, eu não sei se eles me permitiriam, eu nem vou consultar, que há em prospecção perto de 100 mil metros quadrados em desenvolvimento de projeto para a cidade de Tubarão em 3 áreas específicas. Então já vai aqui
1: um spoiler,
3: uma dica para o mercado regional, que nós vamos dobrar esforços e vamos sugerir à construtora que após esses 50, que ela pise no acelerador.
1: Bom, os investimentos de vocês, da Corbetta, exclusivamente acontecem em Tubarão, Criciúma, outras cidades também, enfim, que cidades atuam hoje? Fique à vontade.
0: Hoje nós temos obra em Criciúma, Tubarão e no Balneário Rincão.
1: Uhum.
0: Porém, já tem empreendimentos nossos em Florianópolis,

0: Cocal do Sul, Araranguá, Siderópolis e Sara.
1: Seria isso,
0: né? E Laguna.
2: E Laguna também.
0: Laguna também.
2: Bom, seu Paulo, a Corbeta começou com o objetivo inicial de durar 10 anos, né? Já ultrapassou um pouco além, né? Estamos chegando aí, chegaram já nos 50 anos, né? Como é que, o que foi fundamental, enfim, por que que deu tão certo, né? Transformar 10 anos, né, em 50 de muito sucesso?
3: É, o 10 anos é uma, é o que eu brinco, né? quando saí com meu pai, eu fiz uma aposta com ele, para que teria três objetivos, né? Um era me formar em engenharia, outro colocar uma empresa construtora, né? O terceiro não preciso falar o que que era, né? E que essa empresa eu ia fazer força para ela durar 10 anos. Uhum. Porque no Brasil, sabe que as empresas têm uma vida muito curta, né? Normalmente, 2 anos, 3 anos, né? E o ramo da construção civil, ele é muito dinâmico e muito trabalhoso. Então, estabeleci essa meta de 10 anos, né? Uhum. E para ver que o que eu estou falando não é assim nada fora, né? Se olhar, somente 1% das empresas brasileiras passam de 50 anos.
2: 1% apenas?
3: 1%, isso é um fato, né? É um dado, né? Então, eu fico muito orgulhoso de a Corbeta tá nesse 1%. E, infelizmente, os 10 anos eu não pude cumprir, né? E a gente continuou, né? Mas sempre, a empresa sempre com o pé no chão, sempre com muita honestidade e sempre com muito trabalho.
4: Beleza. Qual é a estratégia logística de uma empresa de sucesso de fazer um empreendimento na cidade? É sabido, por exemplo, aqui em Tubarão, Criciúma com 250 mil habitantes, Tubarão com 120 mil habitantes, é claro, está crescendo, ampliando, local específico para colocar, fazer, implantar, né, um empreendimento com sucesso. Seu Paulo.
3: É, isso aí, é por isso que eu digo, nós aqui em Tubarão, a gente se espelha muito com o nosso parceiro, né? Que é o Fernando da Imobiliária Vendelar. E querendo ou não, com esses 50 anos, a gente já tem meio que um olho clínico. Uhum. E só numa volta de carro, a gente mais ou menos já observa onde tem um nicho de mercado. Uhum. Então, né, outra coisa que eu sempre me baseei, ela é assim, vamos dizer, se eu fizer um empreendimento nesse local, eu moraria nele, nesse local? Uhum. Se não servia para mim, não vai servir para um cliente, né? Mas isso se aprende com a parceria com quem vende, que também tem, e um pouquinho o feeling que se a gente adquire, né?
2: Uhum. O Marcelo citou que esse setor de construção civil é muito artesanal. Em 76, obviamente, era muito mais, né? Eu não sei se antigamente também, lá em 76, seu Paulo, tinha a questão da dificuldade da mão de obra, se essa dificuldade existia ou não. O senhor consegue relatar pra gente?
3: A parte da mão de obra, né, hoje é um problema não só no setor da construção civil.
2: Geral, né?
3: É geral, a falta de mão de obra, né? Eu creio que não cabe a mim isso aí, mas enquanto tiver esses subsídios do governo, nós cada vez mais, nós vamos ter dificuldade. Mas quando iniciou, era muito mais artesanal. Não se falava como em concreto usinado, era tudo manual. Embora a construção civil era o patinho feio para trabalhar para os funcionários, né? Mas existia mão de obra e tinha quem trabalhava, ele tinha vontade de continuar na construção civil, tanto que ele entrava como servente, depois passava ou para carpinteiro ou pedreiro ou eletricista, coisa e tal. Sim. E um sonho de chegar a mestre de obra. Hoje não se consegue fazer isso aí, né? Hoje não consegue.
4: Uhum. Fazendo essa comparação do tempo passado da artesanal para no novo momento tecnológico, inclusive, hoje o robô está sendo utilizado inclusive até para cirurgia. Há uma possibilidade também de usar a tecnologia também no empreendimento aí, Marcelo, da construção civil?
0: Acredito que sim, mas ainda está distante.
4: Está distante.
0: A gente vê coisas, vamos dizer, instagramáveis, assim.
4: As coisas estão mudando, né?
0: Mas hoje, assim, se for me perguntar hoje, eu não vejo um robô entrando na obra e rebocando uma parede.
4: Não
0: consigo ainda ver isso. Existem máquinas já até algum tempo, mas elas não conseguiram se encaixar no nosso estilo de construção, porque existem diversos estilos de construção, né? Então tem hoje o nosso ali de o concreto armado ali vai fazendo em formas, tal, tijolo, tijolo, reboco, depois a parte de acabamento, ele ainda não consigo ver, mas o futuro aí tá vamos ver o que vai acontecer. Vamos precisar de ajuda.
4: Tem que continuar com a mão de obra humana.
0: Sim. Muito.
2: Agora vamos falar do maior empreendimento de vocês. Eu não sei em que pé está, se já começaram as obras, se já estão bem adiantadas. O Heaven Residence, lá em Criciúma, né? Sim. É o mais alto, em termos de altura e metragem, é a maior obra de vocês, né?
0: Isso. O Heaven, ele foi lançado segunda-feira em Criciúma, junto com o nosso aniversário. Então, ele é num terreno muito conhecido na nossa cidade, que era o antigo Sindicato dos Mineiros, na região central ali de Criciúma. E realmente, é o prédio mais alto. Ele vai ter 25 pavimentos, sendo que desses 25, 3 são garagens, um só de lazer, 20 tipos com 4 apartamentos e mais 2 coberturas. Uhum. Então dá um total de 25 pavimentos, mais parte de reservatórios, enfim, vai chegar lá nos seus 75 metros de altura.
2: Então é a projeção de entrega para quando?
0: Nós 6 anos botamos. Então é para 32, agosto 32.
2: Sim, a comercialização ela já começa desde
0: já
2: o início?
0: Já começa, a partir de terça-feira já começou.
2: Ah, já começou terça-feira.
0: Já começou a respingar alguma coisa.
2: Legal.
0: E realmente, o prédio tem 22 mil metros quadrados, né? Como o Fernando falou no começo, hoje aqui em Tubarão a gente está construindo 20 mil metros. Só esse empreendimento tem 22, né? Quase 23. Então é um prédio desafiador. Ficou muito bonito o projeto, a gente está bem contente e esperamos, né, toda a parte de nossos parceiros comerciais, corretores, todo mundo achou, ficou lindo para o projeto, material, enfim. E agora é trabalhar, esperar que também os nossos clientes gostem.
4: Eu lembro muito bem que o Fernando já me ofereceu um apartamento na planta. O Fernando deve estar lembrado, na planta. E eu comprei, adquiri à época. O proprietário de imobiliária tem que estar muito ligado, muito atento com relação à evolução. Quer dizer, a empresa, a empreendedora, ou seja, a Corbeta, está preparando um local para o empreendimento, o Fernando já está na ponta, já oferecendo para o cliente, né, Fernando?
5: Antônio, o mercado não para e a gente tem etapas diferentes, né, de realização dessa comercialização. Quando possível, a gente participa junto à construtora da escolha do local, opina, né, dá lá uma piruada no projeto, quando é permitido, e as prospecções, elas nascem antes do projeto ir a mercado. Eu quero te dizer que por coincidência, assim, junto à comemoração dos 50 anos, a Vendelar hoje, a Vendelar está completando nesse ano 35 anos. E há 10 anos consecutivos, a Vendelar é a empresa mais lembrada pelo top de mídia. É, nós temos buscado sempre boas parcerias, parcerias seguras, né? E a construtora Corbetta é o nosso principal parceiro e é onde a gente tem buscado não ter lacunas. Nesses 20 anos, a cada ano e meio, a construtora Corbetta lançou um empreendimento em Tubarão e foram entregues, estão em produção, quase 1.000 unidades. Né? Então, a imobiliária, ela tem um papel também ininterrupto. Nós trabalhamos, a nossa especialidade é comercialização. Nós não produzimos construção civil, nós não construímos 1 metro quadrado de construção civil. Nós vendemos. E, nesse sentido, estamos focados e sempre ao lado dos parceiros.
2: Perfeito. Seu Paulo, essa longevidade daqui para diante, né, passa muito por uma questão de transição também. A gente tem o Marcelo que está por aqui, é o mais novo, né? E tem as outras filhas também, a Aline e a Paula, participando desse processo todo. Então, já mirando, quem sabe, aí os 50, próximos 50 anos da Corbetta Construções. É importante esse processo de transição também, né?
3: É, a nossa, vamos dizer assim, dos meus filhos, né, assumirem na empresa, foi, não foi por pressão minha, isso não, nunca houve, né?
2: Eles foi algo natural.
3: É, foi, só que eles já viram que era bem melhor trabalhar na empresa do que em qualquer outra atividade, uhum, né? E nós tivemos a felicidade de todos os três filhos optarem por continuar na empresa. Então, uma transição, bem tranquila e bem harmônica, né? E esse desafio de mais 50 anos, nós já temos que começar a pensar nos netos, né? Para ver se eles continuam, porque os filhos já estão bem engajados. Eu creio que a Aline, a minha filha mais velha, está na empresa, eu acho que 20 anos, né, Marcelo?
6: Ela já está? Mais.
3: Foi bem tranquilo, não houve nenhuma briga familiar, né? E eu espero que eles continuem assim, né?
2: Com certeza.
4: Temos aqui, né, uma mensagem, um recado do padre Rafael Uliano, nosso diretor aqui da Rádio Tubar. Minha saudação, diz ele, ao senhor Paulo, Marcelo, Fernando, Luiz Otávio e todos os presentes aqui na Rádio Tubar no programa Show do Rádio. Para nós, com quase 80 anos de história, é uma alegria celebrar data tão significativa também para a construtora Corbetta. Gostaria de estar com vocês presentes, mas não foi possível. Deixo aqui o meu abraço a todos. Padre Rafael.
2: Obrigado. A Rádio Tubá está naquele 1% também, né? Ultrapassaram seus 50 anos de história, né? Quase 80,
3: sim,
2: né?
3: Sim. Muito obrigado pela mensagem.
4: Bom, aproveitando aqui, tem um ouvinte também mandando uma mensagem, né? Bom dia a todos, parabéns para a Corbetta pelos seus 50 anos. Tenho a felicidade de ter adquirido uma unidade, né, da Corbetta, lá em 2012, né? Foi entregue em 2012.
2: Residencial, Maeva, é isso?
4: O nosso ouvinte é o...
6: P12, então, é isso aí.

0: da Corbeta, lá em 2012, né? Foi entregue em 2012.
1: Residencial Maeva, é isso? É.
0: O nosso ouvinte é o...
2: idoso, então é isso aí. Nós gostaríamos de fazer algo diferente. Uhum. Não simplesmente fazer uma lista de convidados. Bem familiar, bem descontraído. Então, vai ter brinquedo para as crianças. Porque o parque lá em Criciúma ele já é muito frequentado assim no final de semana. Então vai ter o DJ tocando uma música, alguma pipoca, enfim, bem familiar. E para coroar o evento a gente chamou a Camerata de Florianópolis, né? Que é uma orquestra.
1: Que é sensacional.
2: Bem bacana, vários músicos. Então eles têm diversos tipos de show e a gente escolheu o rock nacional. Então,
0: será quando?
2: Sábado agora, dia 15, a partir das 16 horas.
0: 4 horas da tarde.
2: Isso. Então, eu sei que é em Criciúma, mas fica aqui o nosso convite.
1: É pertinho também.
2: Pertinho, né? Coisa de menos de uma hora vocês estarão lá. E o evento e o show deles é muito bacana. Para quem não conhece, vale a pena pesquisar. Musicalidade 100%. Então vai ser isso. Vai ser um show para toda a cidade. Então, acredito, estamos aguardando. Contamos com uma melhora do tempo, né? Que a gente sabe que hoje amanhã tá
0: chuvoso,
2: bem,
0: né?
2: Bem chuvoso, mas contamos que sábado vai melhorar, vai abrir um sol lá e vamos aproveitar esse dia lá com a gente.
1: Não vai ter um bolo de 50 metros para comemorar?
2: Não. Uma ideia aí.
1: Dá tempo.
2: Deixa assim.
1: Tem essa questão do tempo, mas vai ter estrutura com cobertura, enfim. O evento acontece independente disso, né?
2: Independente.
1: Uhum. Perfeito. Uma última pergunta pro senhor, seu Paulo. Se o senhor pudesse conversar com o seu Paulo lá de 1976. O que falaria para ele? Seu Paulo de agora pro seu Paulo de 76.
3: Agora me apertasse.
1: Para encerrar com chave de ouro aqui.
3: Olha, o que eu ia dizer? Olha, tenha força, né? E seja sempre bem honesto, que tu vais ter sucesso.
1: E falaria também, deu tudo certo.
0: Deu tudo certo.
3: Isso aí eu acho que...
1: Está dando tudo certo.
3: Eu acho que tendo honestidade, tratando bem, com humildade, né? Tratando bem os clientes, entregando o que se promete, eu acho que o sucesso é garantido, né?
0: Beleza, 50 anos, meio século, e vem aí o século, né? 100 anos da Corbeta, a melhor construtora do estado de Santa Catarina. Muita gente afirma, e o Antônio Bento também tem o prazer de afirmar. Parabéns, Fernando. Parabéns, Fernando, aí, pela comercialização, por estar sempre ligado à Corbeta nesses negócios importantes para o crescimento da nossa região.
4: Antônio, eu quero mandar uma informação para o padre Rafael, para o padre...
0: Padre Rafael
4: Leno, que ele perguntou aqui pro nosso comercial, qual era o nome do primeiro empreendimento de Criciúma em 76. Então foi o edifício Leonor era a mãe do Paulo, né? E mandar um abraço pro Dr. Júlio Quinol, que nesse momento compõe a nossa audiência da Rádio Tubá, o Leno, Dalmoro, da Santo Anjo, estão também, Paulo, para ti e para o Marcelo, eles estão enviando votos de muito sucesso e de longevidade. E quero aproveitar o momento para agradecer a parceria que me foi oferecida lá atrás e que dura até hoje. Agradecer a família Corbeta, na pessoa do Paulo, e desejar para eles assim, longevidade, e dizer para o Paulo que eu acho que o que ele conversou com o Paulo de 76 é o que nós todos conversamos hoje com o Marcelo. Se o Marcelo seguir os passos do pai, os filhos seguirem os passos do pai, os passos do líder, né? É o nosso camisa 10. Nós precisamos que ele tenha saúde, que continue regendo essa orquestra. Ele é o maestro disso tudo. E transferimos essas palavras para o Marcelo e para os outros filhos e desejamos assim, de verdade, mais 50 anos de sucesso e de atuação honesta, cumpridora e responsável no mercado. Muito obrigado, Antônio.
1: Seu Paulo.

0: Muito obrigado pela presença. Se tivesse uma palavra que pudesse definir muito bem, né, a Corbeta Construções, qual seria? Uma palavra que combine, sei lá, credibilidade, uma palavra forte também, vocês têm muito.
1: Eu creio que sim, porque voltando aqui para Tubarão, né, tivemos ali um relato de um cliente que adquiriu um imóvel nosso, mas aqui em Tubarão é muito normal a pessoa comprar um imóvel, depois comprar outro, então ele vai comprando. Então, o que leva a crer, né? É que o cliente acredita na empresa, fez uma boa negociação e é um cliente satisfeito. Isso é que mantém a nossa empresa cada vez mais sólida e mais atuante no mercado.
0: Certo. Seu Paulo, muito obrigado pela presença, parabéns, né, pelos 50 anos da Corbeta e mais 50 anos aí pela frente, se Deus quiser. Um grande abraço para o senhor, tá?
1: Eu que agradeço o espaço que foi concedido à nossa empresa.
0: Marcelo, a resposta está contigo a partir daqui, então, né? Com as irmãs
2: com
0: também.
2: Com os demais irmãos.
0: Né? Com os demais irmãos também, para manter essa tradição, essa credibilidade, essa qualidade que a Corbeta oferta, então, a quem adquire, né, os imóveis com vocês. Muito obrigado pela presença aqui também, tá?
3: Muito obrigado, eu que agradeço o espaço aqui dado, esse bate-papo bem bacana, um prazer estar aqui. Realmente, depois da fala do Fernando aí, do pai, a pressão está comigo.
0: Pressão, quase nada de pressão.
3: Nada. Mas assim, eu não faço nada sozinho, né? Então, acho que ninguém faz nada sozinho. Então, temos que estar rodeado de pessoas boas, de colaboradores bons, que isso a gente tem, parceiros bons que a gente tem, e trabalhar dia após dia, nunca dar o passo maior que a própria perna, saber onde está pisando, ter muito respeito com todos, né? Então, a gente, querendo ou não, a gente vende um sonho, né? Que é a casa própria, e a gente não pode brincar com um sonho de ninguém.
0: Sim.
3: Então, a todos que acreditam, né, quando compram na planta, de vez em quando demora 4, às vezes 5 anos para receber, e saber que vai estar lá do jeitinho que a gente prometeu, até às vezes até melhor, a gente não tem espaço para brincadeira, né? Então, o trabalho tem que ser sério, e é isso. A batata quente está comigo, mas eu vou saber dividir essa batata quente com várias outras pessoas para a gente continuar essa empresa aí que tanto nos orgulha.
0: Ok, registrando mais uma vez a presença do seu Tavico também, a gente agradece a presença aqui no estúdio hoje e reforçando o convite, então, a Rádio Tubarão, ela tem uma audiência, uma potência inigualável, é a mais potente do Sul, então, Criciúma pega muito bem, a gente vai até a divisa com o Rio Grande do Sul, região serrana, proximidades lá de Florianópolis, então muita gente em Criciúma nos ouve nesse momento também, então todo o povo de Criciúma, de toda a região, aqui os tubarões estão convidados, sábado, a partir das 4 horas, no parque, como é que é o nome do parque?
3: Parque Municipal, parque da Prefeitura.
0: Parque Municipal, né? Com vários atrativos para todos presentes, evento gratuito, vai ter a camerata, vai ser um evento espetacular, comemorando os 50 anos da construtora Corbeta, quem sabe um bolo de 50 metros lá também, eles já estão planejando isso aí.
2: Só lembrando, né, que a lei do 104.9, onde a Rádio Tubarão atinge toda a região sul de Santa Catarina, 18 municípios da região do Muriel, tem aí as lives no YouTube, né, onde o pessoal acompanha.
0: Exatamente.
2: Fora de Tubarão, temos até ouvintes dos Estados Unidos. Estados Unidos.
0: Somos o mundo inteiro, né?
2: De Biguaçu, Grande Florianópolis, Joinville, enfim, toda a região acompanhando a Rádio Tubarão. A rádio mais antiga aqui do sul, quer dizer, Rádio Dourado e Rádio Tubarão, as duas mais antigas e de credibilidade.
0: É isso, minha gente. Obrigado pela presença. Sucesso cada vez mais, tá?
3: Obrigado.
2: Tá certo, obrigado.
0: Valeu. 9:27, é intervalo ainda, né? Pra depois a gente encaminhar o final do programa de hoje.
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0: Ok, agora é 9:29. É, nessa quinta-feira hoje teríamos mais uma edição do quadro Ponto de Equilíbrio. Então a gente vai trazer a participação do Dr. Braulio Tércio Escobar de forma excepcional amanhã.
2: Amanhã.
0: Aqui no show do rádio por falta de tempo, né? Porque na sequência tem o Camarote Tatubá. Gente, agradecemos o carinho da audiência, as participações, muito obrigado. Amanhã tem mais, tá? Na sequência eu permaneço com os amigos, tem o Camarote de Atubá e eu volto à tarde também no Informalizando. A todos aquele abraço e uma excelente quinta-feira. Valeu, Antônio Beto.
2: Ok, Bruno, eu volto logo mais a partir do meio-dia com Ramon Silveira no Jornal das 12. Tchau.
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0: galera, aquele forte abraço. 11 horas com 4 minutos. Chove em Tubarão, chove na região. Tarde, daqui a pouco é tarde, agora é manhã de quinta-feira, dia 13 de agosto, começando mais um Bola em Jogo. Pois é, com essa chuva aí, escuro, com boca não tá boa, né? Chove aqui na rádio, chove na rua. Bola em Jogo de terça, de quinta-feira, com Giovanni Martins, Lucas Marques, com a volta de Baiano Filho. Vai chover, hein? Vai chover. Baiano Filho marcando presença aqui nos estúdios da Rádio Tubá. Everton Luiz na parte técnica.
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0: Chove em Tubarão, chove forte aqui em nossa região, 16 graus a temperatura, 96% a umidade relativa do ar. Hoje vamos falar sobre o Hortiluz, que segue contratando para a Copa Santa Catarina. Vamos analisar o atual elenco. Será que é melhor do que o elenco da Copa Santa Catarina, da segunda divisão? Era melhor ou não? Vamos falar sobre o Hortiluz, sobre Copa Santa Catarina. Vamos falar pela Libertadores. Palmeiras decepciona e fica apenas no empate jogando em casa. Enquanto o Flamengo foi ao Mineirão em Belo Horizonte, conseguiu um empate. Agora leva a decisão para o Maracanã. E hoje tem Vascão em campo pela Sul-Americana. 3626577 é o Whats da Tubá, vamos juntos até as 11h55. Já foi tudo. Primeiro ele, que apareceu. Vai chover, hein? Baiano Filho, bom dia, tudo certo?
2: Tudo certo.
0: Qual é a ruim?
2: Não tem ruim.
0: Tem?
2: Não, imagina, frio, chovendo, Palmeiras empatando.
0: Abel Ferreira tem no Palmeiras, quer que pior do que isso?
2: Então não tem ruim.
3: Coisa boa.
2: Coisa boa, só coisa boa.
0: Ô Lucas, bom dia, qual é a boa, qual é a ruim?
3: Achei que tu ia dar boa tarde de novo, né? Às 6 horas da manhã, o cara nem almoçou ainda, o Giovanni dá boa tarde. Daqui a pouco ele arruma as coisas e vai pra casa.
0: É, a minha vontade.
3: Nessa chuva aí, tá bom, né?
0: Não dá ideia.
3: Tá fazendo as pazes,
2: isso,
3: né?
2: Se não sair sem arrumar é mesmo. Verdade. Né? Só levantar
3: ele
2: e
3: tá
2: sair.
3: Ele tá fazendo as pazes, ele fez as pazes com o pessoal do Exílio Luz, né? Que ele tava obrigado. Tá. Agora ele fez as pazes com o Baiano, porque o Baiano é um cara estressado, né? O Baiano é um cara que sai dando soco na mesa, né?
0: Não é fácil.
3: O Giovanni fez as pazes, tá num momento bom. Tô gostando de ver esse teu momento aí de reconciliação. Só falta me pedir desculpa agora porque tava certo com relação ao Flamengo na Libertadores, Campeonato Brasileiro, enfim. Mas isso aí é assunto para outra hora.
0: É isso aí. Senhores, vamos falar de Copa Santa Catarina, né? Nosso produto. O Hercílio Luz segue no mercado contratando jogadores. O Leão, por exemplo, anunciou a contratação do goleiro Léo Uau. Será que é a pronúncia do sobrenome dele? Uau?
3: Uau. Uau. Curioso que o Uau em inglês é parede, né?
0: Ah. Não. Léo Parede.
3: Léo Parede.
0: 26 anos até o fim de março de 2027, ou seja, já vem para a Copa Santa Catarina e também para a próxima Série A.
2: Eu acho que esse garoto aí fez base no São Paulo, né?
0: No São Paulo?
2: Eu acho que foi.
0: Aqui não aparece no Atlético Mineiro, de acordo com o site O Gol.
2: Ou no Atlético.
0: Base do Atlético Mineiro.
2: É,
0: Sub-15 aí rodou, estava na Ferroviária, o jogador que vem para o Hercílio Luz. Vem para ser opção, né? O paredão titular é o Wagner.
2: Claro.
3: É, claro. Mas já se sabe que o Wagner não fica para a Série A do Catarinense do ano que vem, né?
0: Será?
3: Tem contrato com o Marília. Eu acho que o Marília subiu, né? Então o Marília vai fazer questão.
0: Paga bem também.
3: A questão de ter um jogador bom é que é disputado no mercado, né? Se fosse ruim, eu garantia que ele ficava. Mas eu acho que volta lá, né? Paga bem, tem
2: mas
3: contrato.
2: Mas jeito tem,
3: lá.
2: Lucas.
3: O Marília ficar. Também foi bem parceiro do Hercílio nesse empréstimo, prorrogou. Agora, jeito tem, né, Baiano?
2: Isso.
3: Mas, né, tudo na vida se resolve desse jeito, que é o dinheiro, né? Tem que ver se vai ter essa conversa, mas a princípio o Wagner não fica. Então acho que o Hercílio já vai aí preparando um terreno, quem sabe, para ir testando quem pode ser o goleiro titular da Série A do ano que vem. Mas, como tu falou, provavelmente é a opção, né? Tem que usar o Wagner enquanto estiver disponível. Deve ser ele o camisa 1 nessa Copa Santa Catarina.
0: O Hercílio também confirmou um lateral esquerdo, né? O Rafael Verrone, de 27 anos, inicialmente até o fim da disputa da Copa Santa Catarina. Ele tem dupla nacionalidade, Brasil e Itália. 27 anos, estava no Água Santa, 20 jogos agora na Série D, eu acho que sim, na Série D, segunda divisão do Campeonato Paulista. Antes, do ano passado, esteve no Anápolis de Goiás, Santo André, jogador que teve rodagem, inclusive jogou na Itália, e o Verrone chega para ser titular. Dudu saiu, agora vai ter o Verrone.
3: Imagino que sim, perfil parecido, né? Vai buscar no interior de São Paulo. Provavelmente estão buscando também por característica um lateral que consiga ser agudo, como era o Dudu, que vai na linha de fundo, tem essa também capacidade de chegar na área. A gente via muitas vezes o Ercílio atacando com o Vinícius Baraccioli indo na linha de fundo pela direita e o Dudu também atacando pela esquerda. É um time que usava bastante as alas. O Rafael vai ter essa responsabilidade, primeiro de suprir o nível do Dudu, que foi uma peça bem importante, e segundo também nesse âmbito de característica de conseguir fazer o bate-volta. Quando tu joga com três zagueiros, como muitas vezes fez o Rogério Correia, tu aumenta muito a responsabilidade desse lateral que vira ala, né? Porque ele provavelmente é o único jogador para fechar o corredor defensivamente, mas ele também tem que chegar e oferecer a opção lá na frente. O Baraccioli, que renovou, a gente sabe que dá conta do recado na direita. O Verrone vai ser bem testado lá na esquerda. O torcedor quer ver um lateral pelo menos do mesmo nível, quem sabe até superior ao do Dudu, que foi uma das peças que ajudou no crescimento do Ercílio na Série B.
0: O Verrone é bom?
2: Bom jogador. E acredito em tudo que o Lucas falou, eu acredito que ele possa ter. Basta estar bem preparado, porque para fazer todo esse papel de dar conta de marcar, fazer papel do ala, tem que estar bem preparado, porque se a condição física não lhe oferecer condição para isso, ele acaba deixando a desejar. Mas tomara que ele continue fazendo isso, que ele sabe, porque foi contratado por conhecimento, sabe que ele tem resistência e potencialidade para ser um ala, igualmente foi o Dudu. Então vamos aguardar, esperar para ver, depois desse trabalho e preparação para o início da Copa Santa Catarina, o que esses jogadores têm, se realmente eles vão dar conta do recado e fazer aquilo que eles fizeram no passado, no caso eu me refiro do Rafael.
3: Trabalho, Baiano, para preparação física, né? Até brinquei segunda-feira, o dia da reapresentação. O pessoal fez festa, comemorou, churrasco, cervejinha, mas agora tem que ver como é que tá a turma nessa volta, porque o time do Rogério Corrêa tem que ter perna, né? Ele até mudou um pouco isso ao longo da competição, mas ele gosta de jogar em transição, né? Aquele famoso joga e deixa jogar com velocidade, contra-ataque, então tem que todo mundo nos trinques, assim, tem que estar voando fisicamente.
2: Bem preparado.
3: Trabalho, né? Para preparação física até dia 30, né?
0: E o Ercílio também anunciou a renovação com Samuel Andrade, volante que foi muito bem agora na Série B do Campeonato Catarinense, e Andrade renova até o fim do próximo Campeonato Catarinense.
2: Até que foi bem bacana isso aí, porque se era um sistema bom e duas posições que davam conta do recado e supria, vamos dizer assim, o ataque, que era o Igor e também o Pimenta, né? E também o Samuel.
3: Sim.
2: Então não desfalcou 100%, né? Tirou apenas 50%, porque os dois se entendiam bastante. E os dois tanto se entendiam bastante que dava a condição de o restante do meio e ataque fazer uma boa partida de futebol, fazer com que essas transições de meio e ataque funcionasse para poder o Ercílio conseguir os resultados que conseguiram.
3: Samuel é aquele volante que tu vê no campo todo, né? Uma bola na defesa, voltando da recomposição, ele tá lá.
2: E vai dar certo.
3: Chega na área, fez gol nessa competição. É bom jogador. Perdeu o Pimenta, né, Baiano? Que é uma pena. Manteve o Cauã, que é o camisa 10, também cresceu durante a competição. Não vai desestruturar totalmente esse meio campo, né? Embora eu acho que dessas peças aí, o Pimenta é o mais difícil de substituir, porque é um cara que é bom tecnicamente, mas também é forte fisicamente, né? Não tem sobrando no mercado esse perfil.
2: Ô Lucas, mas se o Zé Matheus manter aquilo que eu acompanhei ele no Brusque, durante 3-4 anos ele jogou ali, conquistou Copa Santa Catarina,
0: Série D,
2: conquistou Copa...
3: Teve final de Catarinense,
2: enfim, durante os anos que ele teve ali, e eu percebi, acompanhava muito o Brusque na época, eu sei que ele vai dar a mesma condição, a não ser que mude o sistema de jogo, mas se der continuidade no que vinha o Rogério com a equipe do Ercílio Luz no Campeonato Catarinense da Série B, o Zé Matheus vai ser uma peça que vai suprir a altura, a saída do Igor Pimenta. Vamos aguardar eles começarem a a se apresentarem valendo os 3 pontos mesmo, que dia 30 já tem um teste para a gente descobrir se isso aí vai funcionar ou não, a mesma forma que o Pimenta jogava junto com o Samuel Andrade, meio campo do Ercílio Luz, com esse jogo que vai ser contra a equipe do Metropolitano, estreia do Ercílio Luz na Copa Santa Catarina.
0: Eu só sei que o Palmeiras tem aquele frangueiro do Carlos Miguel, enquanto o Ercílio conta com o Wagner Coradim, o Palmeiras tem Carlos Miguel, tem Abel Ferreira no comando técnico, né? Aí é uma vergonha, né? Um time que gasta milhões, sei lá, bilhões, não sei o quê, tem Carlos Miguel no gol e tem Abel Ferreira, o Pardal.
3: Quando mandaram, quando chutaram o Everton. O prazo de validade
0: tá vencido do Abel Ferreira.
3: Quando chutaram o Everton.
0: E esse Carlos Miguel só tem altura, só tem tamanho.
2: O Everton ganhou. Ele fala gritando assim pra ver se assusta nós.
3: Brasil, não, mas não tem jeito, quando chutaram o Everton, aí tudo bem, aí é bom, ah, tem que mandar embora, tá velho, não presta, tu falou aqui, agora fica com o Carlos Miguel, é goleiro novo, não é moderninho, o Everton, não tava aí na Premier League, bota o Marcelo Lombo então no gol, chutou o goleiro, não é o Everton pior. Foi pra Copa do Mundo,
0: não,
3: agora
0: tem
3: é titular do Grêmio,
0: Palmeiras,
3: serve o Carlos Miguel, quando chegou no Palmeiras, não tinha 30 jogos na carreira, mas foi caro, mas tava na Premier League, mas isso e aquilo,
2: eu não sei porque a gente tem a mania, eu digo a gente porque eu estou envolvido no meio futebolístico, né? É assim, ó, o centroavante quando faz o gol, ele é o bom, ele é o destaque do time, é o cara, exatamente, tá ali para fazer gol, é igual o goleiro, tá ali para defender, né? Mas aí quando o centroavante erra ou o ponta erra o gol, manda esse perna de pau embora, a bola que errou, enfim, e o goleiro é a mesma situação, defende, é bom. Quando leva um frango, quando deixa uma falha.
0: Ele toma todo o jogo
2: parecido.
0: Como um gol? Um frango?
2: Não.
0: Esse Carlos Miguel?
2: Não tem condição. Não.
0: Pelo amor de Deus.
2: Ali, que ele é o melhor goleiro que o Palmeiras tem.
3: Deixa ele ali.
0: Mas a gente tava falando de Ercílio, já mudei pro Palmeiras porque o Ercílio tem um baita goleiro, que é o Wagner. Aí eu já lembrei e tenho inveja, né? Porque o Ercílio tem um bom goleiro, enquanto o Palmeiras tem um mão de alface. Então por isso que eu fiz essa referência.
3: Tu viu alguma coisa nos dois jogos de ontem que tu quer contar pra gente? Assim que se desenhou.
0: Tô esperando pra hoje que tem bola rolando.
3: Hoje deve ter jogo
0: lá no São Januário, tem Vasco em campo, aí eu vou dar uma olhada pra assistir um futebol.
3: Já diria o poeta, só se fala em outra coisa, né?
0: Não sei, né, cara? Não sei. Vamos fazer o intervalo.

0: Quem usa o Zubeldia?
1: Era o Léo Jardim. Léo Jardim.
0: Tá cheio de opção de Zubeldia, tem o Sampaoli, o Cudê, daqui a pouco vai pra rua lá no Rio.
2: Tá querendo uma troca.
1: Scaloni.
0: Não, Scaloni tá empregado.
1: Ah, até
0: final do ano. Porque é técnico empregado, vai pagar muito.
2: Tá querendo uma troca.
0: Aí não serve. O que tem no mercado é pior, fica com o Abel.
1: Intervalo na volta, mais aqui no Bola em Jogo desta quinta-feira. Vamos falar mais de Ercílio, elenco do Leão para a Copa Santa Catarina. Sul-Americana, hoje o Brasil para, né? Hoje tem Vasco da Gama em campo contra o Olímpia. Pela Libertadores, o Flamengo pegou o Cruzeiro. Também, se não passar pelo Cruzeiro, vai passar por quem, né? Ah, convenhamos, né?
2: Quer dizer que o Cruzeiro é ruim.
0: Brincadeira, né?
1: O Cruzeiro vai eliminar o Flamengo. Tem bola pra eliminar o Flamengo, Cruzeiro.
0: Gastou uma fortuna, a Babilônia. Não é tu que fala em futebol, que é dinheiro, que isso, que aquilo. O Flamengo não trouxe ninguém no mercado. O Cruzeiro trouxe uns 4, 5. Agora é o campo. Mas quando eu falo do mercado, não é porque o Flamengo tem time, Flamengo que gastou tem. Isso, não Flamengo sei o quê, tem. O quê. Agora o Cruzeiro gastou o PIB da Jamaica pra reforçar o time na janela, trouxe 7 jogadores.
1: O Flamengo tem uma
0: agora
1: obrigação.
0: É o campo, agora tu quer falar de
1: Flamengo
0: campo.
1: Tem a obrigação de eliminar o Cruzeiro.
0: Ah, deve ter, é
1: o
0: obrigação de eliminar.
1: Elenco.
0: E o Palmeiras não tem a obrigação de ganhar do Cerro Porteño.
1: Quando contratar um técnico, talvez, e um goleiro e um técnico, o Palmeiras possa brigar por títulos.
0: Gastou uma fortuna nesse goleiro,
2: puxa
0: o técnico mais pago do continente,
2: puxa
0: aí tu não fala de dinheiro, né?
2: Puxa a gola da jaqueta dele pra ver se ele trocou de camisa por baixo, porque
0: um dia é
2: Flamengo, outro dia é Palmeiras. A gente não se define.
1: Enquanto o Abel sai do Palmeiras, eu não torço, não acompanho o Palmeiras. Tá. O Abel sabe disso, ele sabe, né? Que enquanto ele não sair do Palmeiras, até tomara que já saia da Libertadores. Então não adianta, né? A Leila não faz nada, ele pode perder tudo, pode ser rebaixado, que não sai.
2: Mas quem disse que ele já saiu da Libertadores?
1: Tomara, merece essa bolinha, essa vergonheira aí.
2: Mas quem disse que saiu?
1: Hã?
2: Quem disse que já saiu?
1: Não tá jogando nada, cara. Vai jogar agora no Paraguai. Intervalo.
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1: 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Ainda sobre o Ercílio, daqui a pouco tem Sul-Americana, tem Libertadores, tem a galera que participa conosco. Copa do Brasil. Nem me fala em Copa do Brasil, cara. O Flamengo já tá eliminado, que eu quero saber de Copa do Brasil.
4: Não. Eu sofri muito bacana que a CBF fez.
1: Rapaz.
2: Sorteio. E não tem um time contra o Vasco do Rio de Janeiro, porque não tem nenhum outro time.
0: Na Copa mas tem o maior rival do Vasco, né? O maior desafio do Vasco é a vitória, né? Então, é um clássico também.
2: Pode ser. Vou concordar contigo aí, Lucas.
1: Elenco do Ercílio para a Copa Santa Catarina. O elenco já. Jogadores que já estão aqui, você com imagens lá no YouTube, observa ali a arte, né? Com o elenco que eu peguei aqui, ó, acho que eu não esqueci de ninguém até o momento, os que foram anunciados, que estão treinando, né? Hoje o Ercílio a princípio tem dois goleiros, o Wagner Coradin e o Léo Al. Laterais, o Rafael Verrone, que é esquerdo, o Vinícius Baracioli, lateral direito. Zagueiros, Luan Silva, Felipe Sido Kun, Alan Uchoa, Davi Souza e o Pedro Coppi. Volantes, Samuel Andrade, Alisson, Zé Matheus e Daniel. Meias, Miguel Silva, Clóvis Júnior, Jonathan, Carlos e o Cauã. Atacantes, Dudu, João Gomes, o Nando, o Bro, o Otávio e o Alan James, né? Não estará disponível no início da competição porque está no CSA, foi para a reta final da Série D do Campeonato Brasileiro. Será que num primeiro momento, né? Claro que agora vai começar a competição para o Hercílio Luz.

0: esse elenco, ele deixa a desejar em relação à Série B, ou pelo contrário, pode ser mais forte do que foi o elenco montado para a Série B, ou ele se equilibra? O que dá para esperar desse elenco que o Ursulo está montando para a Copa Santa Catarina?
1: Eu acho que vai ser um elenco com menos opções do que o da Série B. Isso já é de se imaginar. Se ele montou um elenco muito grande para a segundona, porque era uma competição de longo prazo, né? Turno e retorno, pontos corridos, e ofereceu muitas opções para o Rogério Corrêa. E aí abriu mão de boa parte delas agora nessa Copa Santa Catarina. Natural, o contrato vence, alguns não renderam. Vai buscando agora alguns nomes mais certeiros. Dá para ver que ainda tem algumas carências, né? A lateral, por exemplo, vai ter que buscar mais um para a direita e um para a esquerda, até para suprir essa questão dos reservas, para ter uma rotação ao longo do campeonato. A zaga, me parece, vai manter aquela base ali que deu certo ao longo da competição. O Ochoa é capitão, o Luan Silva jogando muitas vezes, o Felipe também em outras oportunidades. Meio campo, ali nos volantes, provavelmente também chega mais um nome, né? Manteve Samuel Andrade e o Daniel, chegou Alisson e o Zé Matheus, acho que chega mais um para essa competição.
0: Sim.
1: Nos meias, tem o Clóvis, que é um jovem aí, o Jonathan Carlos, que já veio na Série B pensando em Copa Santa Catarina, bom jogador, o Cauã, que é titular, o Miguel Silva também é jovem, mas eu acho que provavelmente vai com isso aqui. E o ataque, né? Deve ser a função onde chegam os próximos reforços aí do Ercílio, porque o Alan James está emprestado, o Dudu é jovem, o Otávio é jovem, o João Gomes também, o Nando jogou em alguns momentos ali na Série B, mas não foi brilhante tecnicamente, um cara que cumpre bem a função tática, e o Brown, que veio do Blumenau, a gente falava até essa semana.
0: É, né? Brown, caras... é a pronúncia, né? É Brown. Eu falo Brown, sei lá, mas é
1: Brown. Brown. É o Léo, é o Brown, o Ercílio tá bem bilíngue, né, nesse elenco aí. Mas a gente falava das opções saindo do Blumenau, né? Tem vários jogadores aí que estavam nesse grupo, que são capazes tecnicamente, mas que não conseguiram o resultado lá no Blumenau. Vamos ver como é que ele chega aqui no Ercílio. Por enquanto, eu acho um elenco inferior. Tanto o time titular, será? Quanto as opções, por enquanto, me parece um elenco inferior ao da Série B. Mas tem tempo, né? Tempo de trabalho, tempo de mercado aí pro Diego Coppi acertar algumas peças pontuais. Acho que não faltam questão de reservas, rotações, vai faltar um outro titular para suprir o nível do Igor Pimenta, o Dudu a gente vai ver agora com o Verrone, mas talvez algum jogador que suba um pouco esse patamar aí do ataque, pode ser que considerem até o Brown esse jogador aí, mas eu acho que o elenco, por opções e também por qualidade técnica dos titulares, ainda está inferior ao que foi campeão.
0: Oba, tá gostando das contratações, dessa preparação do Ercílio de olho na Copa Santa Catarina?
2: Eu gostei das contratações e também das renovações, né? Porque eram jogadores que estavam acostumados a jogar com os demais que permaneceram no Ercílio Luz. E aí essas contratações, eu discordar um pouquinho do Lucas quando ele diz que aí
1: não
2: gosta de discórdia. Então,
0: não
2: observa bem.
0: Eu gosto, fecha o pau.
2: É uma equipe inferior.
0: Talvez ele seja contra, ele não quer, não dá o braço a torcer.
2: Uma equipe, ele acha que é inferior ao time da Série B.
0: Será que
2: não? Eu tenho certeza que não é inferior. Vamos esperar os acontecimentos e as primeiras atuações para poder fazer uma análise, mas é que no caso do Igor Pimenta, que deixou o clube,
0: isso era bom.
2: Bom jogador. E o Zé Matheus vai ter a mesma altura. É como eu coloquei anteriormente, se tiver bem preparado e não mudou o sistema que ele jogava na equipe do Brusque, e também o Rogério não mudar o sistema de jogar, vai ser um jogador de uma qualidade que seria o necessário para a equipe do Ercílio Luz. Na lateral esquerda, com a saída do Dudu e a contratação que veio
1: do Verrone.
2: Essa contratação é uma contratação que ele foi buscar um jogador à mesma altura do Dudu, né? E os demais permanecem aonde não está, como teve na Copa, na Série B do Campeonato Catarinense, lá na frente, que é a saída do James, né? O Alan James está emprestado. A Série B não vai durar muito tempo. E o contrato dele é só até o encerramento da Série D. O Centro Esportivo Alagoano não sei se vai chegar.
1: Acho que não vai longe, né?
2: E aí ele vai ficar de retorno. Vai ter uma outra contratação ali para a parte de ataque? Sim. Porque na hora que o Alan James não puder jogar, e aí vem aquela coisa que o Rogério fazia muito bem, Rogério Corrêa, técnico do Ercílio Luz, não precisava baixar o nível de apresentação dentro de um determinado jogo, que no outro jogo já ele mudava. Tinha ele peça para isso.
1: É, a minha questão aí é encaixe, né? É porque os que saíram encaixaram quase que de forma imediata, né? O Pimenta, desde a primeira rodada, para mim foi o melhor jogador do Ercílio. O Dudu chegou no meio da competição, encaixou bem. E o meu temor ali é com o ataque, porque o Ercílio abriu mão, digamos assim, de dois artilheiros, né? O Luan Santos sai de forma definitiva, nem sempre foi titular, mas contribuiu 7 gols na competição. E o Alan James nesse empréstimo aí, que acaba perdendo aí um pouco de preparação, vai ficar umas rodadas aí fora. É, para mim o grande, a grande incógnita aí é o encaixe, né? Como é que esses caras vão chegar e encaixar com relação ao patamar do que é
2: que saíram. De repente, Lucas, nos treinamentos ele acaba encaixando, porque você observou quando ele escalava o Jonathan Carlos no time, como é que a equipe atuava, não caía de produção. Depois ainda tem o Miguel, que joga no meio, mas ele faz várias funções dentro do time. Pode, enquanto não chegar o Alan James, ele tem uma solução ali do meio, do meio para o ataque.
0: É. Vai lá. Não, é o Ercilitão com essas opções, devem anunciar ainda mais novidades, reforços.
2: Com certeza vai aparecer.
0: É, o Ercilitão tem feito diariamente, feito anúncios, né? Jogadores que chegam, outros que estão sendo.
1: É bem característico, né, da Copa Santa Catarina, que tu pode ir inscrevendo jogadores praticamente até o final da primeira fase, né? Não tem essa restrição. Então,
0: tem essa opção.
1: As oportunidades do mercado vão aparecendo e o Ercilio vai avaliando se vale a pena trazer ou não.
0: A Série D acaba ali, termina a Série D, Série C do brasileiro termina a primeira fase, mas jogadores estarão no mercado, então é possível ainda, dependendo né, da situação.
1: Como o Ercílio fez ao longo da Série B, né?
0: O Ercílio começou com o elenco, por exemplo, dois laterais que não vieram, não foram bem no início, né? Você lembra os dois laterais do
1: Ercílio? O Yuri Marley e o Marcos Vinícius.
0: Foram substituídos, aí o Ercílio cresceu, né? Com o Dudu e com o Vinícius Bracciola, então, e outras posições que o Ercílio também contratou na reta final. Então, o Ercílio está atento ao mercado, vai anunciar agora mais novidades e com certeza ainda, se precisar, vai trazer reforços para a Copa Santa Catarina. Amanhã, sexta-feira, o Diego Coppi, né? Vai conversar com a imprensa. Amanhã tem coletivo de imprensa no estádio Animal Costa. Será que vai ter café, alguma coisa? 2 da tarde?
1: Café, toma em casa.
0: Não tem café.
1: Vai lá conversar, pegar
0: uma bolachinha, um bolo. Mas, alô, Ercílio, alô, JP, alô, pessoal.
2: Mas a coletiva não vai pra almoçar e nem pra jantar, Giovanni.
0: O bolo e o café.
1: Giovanni foi uma vez no Ercílio que foi pra ganhar uma camisa.
0: Mentira.
1: Ele só vai.
2: Foi a segunda?
1: É o Venha Nós ao Vosso Reino.
2: Foi a segunda vez.
1: A primeira ele foi na apresentação.
0: Bota bolo que eu vou.
1: Foi agora tomar o café. Agora é o seguinte, come em casa, vai lá pra informação, cara. O clube já tá investindo, trazendo jogador.
0: É o último agradável. Coisa, né,
2: cara? É uma coletiva, o executivo do Ercílio
1: Luz. Vai falar de boca cheia, etc.
2: Não, vai falar de futebol e ele já quer almoço, quer janta, quer café da tarde.
0: Tá, qual o problema? Deveria fazer um almoço com a imprensa. Também seria uma boa. Um jantar com a imprensa, né?
1: Boa.
0: Reunir o pessoal, uma carne, uma cervejinha, um chope. Não é ruim, não seria
1: não é
0: ruim
1: boa ideia, né?
0: É uma boa ideia.
1: Alô, o Rafael Avila Nunes também, né? O associativo também faz parte, né?
0: O conselho pode também pode.
1: Conselho, já ficam convidados. O Broa deve estar ouvindo. Broa.
2: E já ficam convidados também, né? Pra poder participar desse banquete aí.
1: A escalação do primeiro jogo do Ercílio contra o Jaraguá em casa, lembra? A estreia. Até pra gente ver como é que mudou ao longo da competição. Ó. O goleiro era o João Vitor, o Wagner ainda não tinha chego.
0: Não.
1: O Yuri Marley na lateral direita, a zaga tinha o Shoa e o Rocha, e o lateral esquerdo o Marcos Vinícius. O meio campo o Edson Evangelista, que sumiu ao longo da competição, Samuel Andrade, que permanece, o Igor Pimenta, o Vitinho era titular, e aí o ataque com o Luan Santos e com o Alan James. Mas vê, mudou aí pelo menos 4 peças que sumiram, digamos assim, ao longo da competição.
0: Principalmente, né? Laterais.
1: Exato, então não deu certo. O Rogério Corrêa tira do time e o Diego Coppi vai buscar no mercado, não tem muito segredo.
0: O Ex não deixou saudades, não. Essa é a verdade, né? Ele já havia passado aqui por Tubarão, jogando atleta, Tubarão não foi nada, não fez nada, não jogou nada, e agora ele também não aconteceu no Ercílio. Jogar em Tubarão não é a praia dele. Abraço pro pessoal que tá aqui, fala, bom dia Giovanni, Lucas e Baiano, grande abraço a todos e mande aquele abraço ao seu, Dona Albertina, a Genor Dagan, a Vanilda e o amigão Pires, onde esteve aqui. Ah, pamonha de armazém é show, grande abraço Rodrigo Top Top, gostasse? Legal, tamo junto. Um abraço para o ouvinte, apagou aqui a mensagem, não sei se era um vídeo aqui, mensagem apagada, aí não tem como a gente colocar. Fala, ouvinte.
3: O esporte, o Deodia foi mandado embora hoje do Fluminense, até que fim.
0: Foi, Ney, foi pra casa. Um abraço.
1: Bem ruim do meu dia lá, né? Demorou.
0: É, um abraço pro pessoal, um abraço pro Antônio Frederico, um abraço ao meu amigo baiano.
2: William. Abraço pra ele também. E Luizinho também. Erro do Vino, que tá nos acompanhando também.
0: William Goulart, bom dia. Giovanni Lucas e Baiano, o Ercílio vem com muito vigor para essa Copa Santa Catarina. Amanhã tem coletiva de imprensa importante com o Diego, que promete boas novidades. Ailton José Machado fala pro Lucas que o Flamengo já foi eliminado pelo Cruzeiro no Maracanã. Libertadores, e fomos campeões em cima do Flamengo duas vezes. Não tenho o zap da rádio, mas Giovanni, mostra o vídeo que te mandei. É, não foi falta no lance que saiu gol. Rafael Ávila Nunes, eu chamei a imprensa na festa do título, carne, chope e muita alegria, quem foi gostou. É, mas eu não pude marcar.
1: Que tu não foi? Tu é do contra, né?
2: Não. Eu gostei, Rafa, tava bem bacana mesmo.
0: Nesse dia eu tive que ir com a minha mãe ao hospital, ela estava doente, então prioridade é a saúde, é a mãe, mas não vai ter oportunidade, né? Não vai faltar oportunidade, né? O Rafael Ávila Nunes.
1: É verdade, eu falei pro Rafinha no dia, ele teve aqui na semana, eu não consegui o habeas corpus pra marcar a presença lá. O pessoal convidou, mas não negociei o baiano, mas não deu lá. Não liberou.
0: Autoridade Reginaldo, maior corretor de imóveis, também
2: levou vantagem.
0: O Reginaldo tá dizendo que hoje tem Vascão. Ah, hoje o Brasil sabe, né, o Reginaldo? Que hoje tem Vascão em campo, né? Quem quer assistir futebol, dá uma acompanhada hoje. Acompanha hoje o Vasco da Gama, sai da noite contra a Olímpia. O que o Everton tá fazendo, dedinho ali, mostrando dedinho? Intervalo. Pra que intervalo, cara? Intervalo, então. Na volta sul-americana.
1: Tá vendo? Essa rádio que manda é o operador, né?
0: Libertadores, Palmeiras, papelão ontem, Flamengo foi bem fora de casa.
2: Ô, Kleber.
0: Mais destaques no próximo bloco, 3B2577 é o Atis da Rádio Tubá. Deixe também a sua mensagem lá no chat,
2: ligado,
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0: Horas e 40 minutos, uma informação de armazém, a sexta e última rodada da fase classificatória do Campeonato Municipal de Futebol de Campo de Armazém foi adiada devido ao grande volume de chuva registrado nos últimos dias, tá? Com a alteração, o Portal vai enfrentar o São Domingos na sexta-feira, dia 21, já o Ferroviário encara o Morro do Boi no domingo, dia 23, então não teremos jogos em armazém nesse final de semana. Não teremos jogo amanhã, os jogos, né? Porque tem aspirantes e titulares, e também não teremos no domingo em virtude do mau tempo. Também é uma boa, né? A gente falou em churrasco, a Império Vermelho, né? Que tem agora nova diretoria, poderia fazer um churrasco, né? E convidar a imprensa, opa, né? Pra fazer uma festa com a nova diretoria, Bruno Cavalão e companhia. Uma seria a ideia, fazer um churrasquinho.
2: Uma apresentação do Bola em Jogo, né?
0: Ah, eu quero é carne, eu quero saber de
1: bola. Acho que ele quer trabalhar.
0: Tô falando em festa.
2: Bola em Jogo e depois o almoço.
0: E um chope. Também boa, é uma boa. É? Uma boa lá na Aníbal Costa.
1: Na Leon Store.
0: Lá na sede da Império. Eles têm uma sala?
2: Tem.
0: Então, fala, ouvinte.
5: Bom dia, Giovanni. Bom dia a todos. Ontem, Flamengo empatou, Palmeiras empatou em casa. Ficou tudo pra segunda.
0: Palmeiras
5: segundo jogo. Então, na minha opinião, o Flamengo tá mais pra passar.
0: Não,
5: do que o Palmeiras. É isso que eu acho. Vamos ver quarta-feira que vem.
0: Obrigado, Adilson. Bom dia. Avisa o Ailton de Capivari que o único erro do árbitro ontem foi não ter expulsado o jogador do Cruzeiro no início do jogo. A gente vai falar de Cruzeiro e Flamengo. Um abraço ao José. Chega o meu professor. Eu aprendo. Vai me dar mais uma aula agora. Fala, Leonardo. Me ensina aí.
6: Ô, Giovanni, sabe que tu é novo, né? Sim. Eu tenho que te ensinar.
0: Me ensina.
6: Com relação ao Leão do Sul, né?
0: É.
6: Orcílio. Tu perguntou se o Ercílio piorou.
0: Não, eu questionei. Piorou, melhorou, manteve a qualidade da Série B?
6: Fala. Com o meu que jogou no Brusque 2022, que subiu.
0: O som tá falhando aí. Bota
6: o Igor Pimenta. O Pimenta tem qualidade, mas ele é... Agora a gente tem mais...
0: Tá falhando aqui, picotando. Depois o Everton vai, coloca ali. É, já bota aí pra gente matar esse assunto pra falar disso.
6: Ô, Giovanni, sabe que tu é novo, né? Eu tenho que te ensinar com relação ao Leão do Sul, né? O Ercílio, tu perguntou se o Ercílio piorou, cara. O Ercílio melhorou.
0: Questionei, não afirmei.
6: O que o Zé Matheus joga de bola é brincadeira, cara.
0: É?
6: Com o mesmo Zé Matheus que jogou no Brusque 2022, que subiu pra Série B do Brasileiro, ele é bem melhor que o Igor Pimenta. O Pimenta tem qualidade, mas ele é bem melhor. Agora a gente tem mais opção pra volância. O Caetano e o
0: Caetano ainda não foi confirmado, mas deve chegar.
6: Mas acredito que o Daniel vai ser o titular. No ataque tem vários jogadores rápidos. A gente não precisa de um centroavante fixo. Claro que o Ercílio precisa contratar um centroavante ainda, né? Mas se tu olhar pelo clássico lá, que a gente socou eles com 2 gols de 2 meia, entendeu? Eu só quero que tu fale quem é que vai ser o campeão. Porque quando tu fala, aí dá certo pro Ercílio. Só não bota o Ercílio como favorito.
0: Final vai ser Figueirense e Ercílio. Ô Leonardo, eu não falei, eu questionei. O elenco do Ercílio que tá pra Copa Santa Catarina, melhor, é pior, manteve a base, a qualidade, enfim. Então é o nosso debate aqui. Mas eu continuo achando que o Ercílio manteve a qualidade e deve fazer uma boa campanha. Tanto é que pra mim, Figueirense e Ercílio vão decidir a final. Figueirense do Raul Cabral contra o Ercílio. Pela Sul-Americana, ontem, quarta-feira, tivemos Bragantino 0-1 para o Atlético Mineiro. Tigre 0-1 para o Montevideo City Torque. O Santa Fé e River Plate foi adiado porque o jogo seria na Colômbia. Tivemos lá um terremoto. A Sul-Americana é muito mais importante, né, do que a Libertadores, né? Pelas equipes que hoje disputam a competição, né? Boca Juniors, River Plate, Vasco, São Paulo. Então, hoje todos ficam de olho na Sul-Americana, na verdade, né?
1: Sim.
0: A Libertadores ela é em segundo plano, mas fica o registro aqui. Pela Libertadores ontem, Platense 1-1 para o Coximbo Unido, lá do Chile. Platense da Argentina, que... confronto aleatório. Palmeiras 1-1 para o Cerro Porteño. O Palmeiras ficou com um a menos, teve jogador expulso, o Andrés Pereira foi expulso, o Flaco Lopes marcou pro Palmeiras aos 36 do segundo tempo, mas aí aos 47 o Carlos Miguel falha numa... o Verrete chega, mas não chega a tocar na bola na frente do Carlos Miguel.
1: Assustou
0: ele. Ele franga e o Palmeiras empatou em mais uma péssima exibição, né? Não dá, passa jogo, passa semana entre a semana, jogo e o Palmeiras não melhora, não evolui. Os caras parecem que esqueceram de jogar futebol. O Abel Ferreira muito mal na tática, nas substituições, ô Baiano. Não dá, cara. O Palmeiras... só que tá gastando.
2: O problema foi o time inicial. Eu acho que ele escalou errado.
1: Se ele escala mal, ele mexe bem.
2: É?
1: Se escalasse bem, ele ia mexer mal.
2: Talvez seja isso, Lucas.
0: Tá rindo, né?
2: Aí eu sei que jogou com 10 homens boa parte do jogo. E quando fez o gol, o Flaco Lopes fez o gol 1-0, o Palmeiras já estava com 10 jogadores.
0: Já
2: tinha sido expulso. E aí o time cresceu. O Cerro Porteño acabou crescendo, a gente sabe da veracidade que eles jogam contra qualquer time brasileiro. E aí, o que aconteceu? O sistema de marcação funcionou e eles foram buscar até que o Carlos Miguel falhou e condicionou ao empate a equipe do Cerro Porteño. Mas não tem nada perdido,
0: não. Ganha lá. Com essa bolinha
2: ganha,
0: aí?
2: Ganha.
0: Com essa bolinha do Abel?
2: Ganha.
0: O Carlos Miguel no gol?
2: É.
0: Não ganha na
2: partida. Ganha.
1: Eu acho que ganha, tá?
2: Ganha,
1: passa do Cerro Porteño. O Palmeiras nunca teve dificuldade em buscar resultado, né? Fora de casa.
0: O Flamengo, né? Pegaram o Palmeiras na final, daí é fácil.
1: Já ganhou uma, perdeu uma. Mas... Agora é o seguinte, eu mudei radicalmente, falando sério agora, tá? De opinião com relação ao trabalho do Abel Ferreira. Eu defendia muito ele lá nos primeiros anos. E porque de fato nunca jogou um futebol bonito, mas é que o Abel entregava muito acima do que o elenco do Palmeiras poderia. Ele fez o Rony jogar bola, ele ganhou a Libertadores com gol do Breno Lopes, ele aproveitou bem a base na época, o Danilo, Patrick de Paulo, Gabriel Menino, ele revolucionou aquele time, todo ano era um título, mesmo com um futebol que nunca foi bonito, nunca foi um time vistoso de se acompanhar, só que nos últimos anos, a coisa se inverteu, a Leila passou a investir mais, o Palmeiras gasta uma fortuna no mercado, tem John Arias, tem Vitor Roque, tem o Flaco Lopes, que também foi caro, agora o Carlos Miguel, trouxe agora o Andrés Pereira, o Barbosa, gastou uma fortuna fortuna laterais. E o time do Palmeiras só piora. O rendimento em campo piora, os títulos pararam de chegar.
0: Não vai ter mais nada.
1: E o Abel, acima de tudo, pra mim é um cara que faz mal pro futebol brasileiro.
0: Arrogante.
1: Porque a gente já tem uma doença na imprensa e na torcida de só falar de arbitragem. Se eu ganho, meu time ou ganha, ou empata, ou ele foi prejudicado pela arbitragem. Não existe mais uma derrota normal no Brasil. E o Abel, acho que ele intensificou em uns 200% essa doença da arbitragem. Não tem uma coletiva que o Abel perca ou empate até que ele não fala, não atribui o resultado da arbitragem. Às vezes nem é ele, porque ele já é expulso no campo e aí vai o auxiliar dele, que aí mesmo é uma frase pior que a outra. Mentalidade de colonizador. Ele acha que veio pro Brasil ensinar o brasileiro a jogar bola, como vários desses portugueses vêm pra cá e fazem isso. Brasil com 5 Copas do Mundo, eles com 0, mas eles acham que veio pra cá ensinar o que é o futebol pro Brasil. Então o Abel é um trabalho medíocre, gasta uma fortuna no time, não consegue ganhar mais nada e, além de tudo, é um cara que é tóxico pro ambiente. Então, eu entendo completamente a torcida do Palmeiras reclamar da arbitragem. Ah, o Palmeiras é líder do campeonato, mas é jogando um futebolzinho bem sem vergonha e também com várias questões de arbitragem que aí o Abel não fala, né? Jogo final de semana, o Barbosa deu uma letra na cabeça do companheiro e a arbitragem deixou passar.
0: Flamengo está reclamando
1: de arbitragem. Vê se o Abel falou na coletiva. Então, é o seguinte, é um trabalho medíocre.
0: Chegou um monte
1: de coisa sem sentido que ele fala, uma coletiva atrás da outra, e claro, né, e torna esse ambiente cada vez mais chato. Eu não quero falar da arbitragem do Cruzeiro e Flamengo ontem. Era pra ser expulso, não era.
0: Cruzeiro foi prejudicado.
1: Eu quero falar do jogo.
0: Quer falar do jogo?
1: Teve um lance que obviamente era pra cartão vermelho, o árbitro não quis. Tudo bem, vai acontecer com todo mundo, é a bala perdida da arbitragem.
2: Não foi o primeiro e nem vai ser o último.
1: Chegou no Flamengo, exato. Aí final de semana vai lá o cara do Flamengo, vai dar uma porrada em alguém e vai passar.
0: Bom resultado fora de casa.
1: Mas falando do jogo, foi um bom jogo ontem.
0: Kenny Arrui fez pro Cruzeiro aos 8 do segundo tempo e o Lucas Paquetá marcou aos 21. 1-1, Baiano. Gostou do resultado? Foi justo o resultado?
2: Foi. Eu achei justo, sim, porque as duas equipes não se prenderam lá atrás, nenhum, o Flamengo e nem a equipe do Cruzeiro. Saíram para o jogo na hora certa. É lógico que nas finalizações não acontecia aquilo que os jogadores pretendiam na finalização final, e é que era para poder fazer o gol, não dava certo. Aquele menino do Cruzeiro, então, meu Deus do céu, fez 3 defesas lá.
0: Ah, que o goleiro, foi, Otávio.
2: O Otávio. O menino fez 3 defesas que evitou o Flamengo sair vencendo o jogo.
0: Ô Lucas, Flamengo foi melhor, teve alguém melhor ontem, e o Flamengo com esse empate fora é muito favorito, é favorito no jogo da volta no Maracanã?
1: Eu acho que tem um favoritismo aí, mas eu fiquei surpreso com a postura do Cruzeiro no jogo de ontem, porque o Cruzeiro é um bom time. Pega a escalação, cara, Gerson, Matheus Pereira, Caio Jorge, o Arroio, Fabrício Bruno, os caras aí da primeira prateleira do futebol brasileiro. Um técnico, o Arthur Jorge, que fez um trabalho no Botafogo de um futebol ofensivo, forte fisicamente.
2: Ganhou,
1: que sufocava todo mundo. Aquele Botafogo bateu em todo mundo no futebol brasileiro, no Palmeiras,
2: foi campeão,
1: no Flamengo,
2: né?
1: Foi campeão. E o Cruzeiro abriu mão da posse de bola em vários momentos do jogo ontem, e eu acho que o Léo Jardim até leu bem isso, botou um time um pouco mais ofensivo, botou o Royal na lateral em vez do Varela. O Royal, um lateral que sobe mais, explorou bem. O Ayrton Lucas, que eu critico muito, mas ontem foi bem ofensivamente. O Flamengo me surpreendeu, em pleno Mineirão, o Cruzeiro abrir mão da bola e deixar o Flamengo chegar várias vezes. O Flamengo não aproveitou muitas das oportunidades, levou um golaço do Kenny Arrua.
2: Não se intimidou diante de 60 mil.
1: Exato. Aí teve o Cruzeiro fez o gol e aí até teve um bom momento ali, mas depois o Flamengo retomou, fez o empate, poderia até ter virado a partida. Eu fiquei negativamente surpreso pela postura do Cruzeiro, tá? Um time que teve na Série B, agora tá fazendo um investimento maior lá com o Pedrinho, tá tentando se colocar numa posição que ele teve por muitos anos, de um time copeiro, um time grande, mas uma partida igual a de ontem depõe muito contra o projeto do Cruzeiro. O Cruzeiro deu a bola pro Flamengo boa parte da partida. Me assustou essa postura. E claro, se fez isso no Mineirão, vai fazer mais ainda no Maracanã, né? Vai dar a bola pro Flamengo. Aí semana que vem, é de se imaginar que o Paquetá vai estar em melhores condições para jogar essa partida. Provavelmente ele vai com o Pedro de titular em vez do Bruno Henrique, porque sabe que vai ter mais a bola, não vai ter campo para correr, né? O Samuel Lino é azarado, coitado. Samuel Lino, ele compra um circo, não cresce. Mas é um bom jogador, é um cara que dá muito volume de jogo ali na ponta. Talvez volte o Alexandre, que é um lateral melhor que o Ayrton Lucas. Acho que por todo o contexto do jogo, o Flamengo se torna favorito. Mas como o próprio Ailton ali falou, e aí tem que ser admitido, o Flamengo é freguês do Cruzeiro em mata-mata, né? Perdeu a Copa do Brasil 2003, perdeu a Copa do Brasil 2017 e foi eliminado na Libertadores 2018. Esses dois últimos com o Arrascaeta jogando do outro lado e fazendo gol no Flamengo. Vamos ver se agora o Arrascaeta faz gol no Cruzeiro e muda essa sina. Mas o Flamengo é favorito,
2: e não vai fazer.
1: O histórico fala a favor do Cruzeiro. Acho que dá pra colocar dessa forma.
0: Intervalo na volta. Hoje tem Corinthians e hoje o Brasil para, né? Tem Vasco em campo.
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0: Horas 52 minutos, 11:53. Hoje tem Sul-Americana, 7 da noite. O Santos de Neymar contra o Macará. Meu Deus, não ganha de do Macará.
1: Santos de Neymar, o Neymar vai jogar?
0: Sei lá.
1: Sul-Americano?
0: Não é dele, o Santos é do Neymar.
2: O Santos é da Vila Belmiro, rapaz.
1: Eu acho que vai, literalmente
0: o
1: é do vai
0: Neymar,
1: ser.
0: Do pai, né? Neymar.
1: Eles já fizeram um contrato pra dívida ficar tão grande que eles vão ter que dar a SAF na mão do pai do Neymar.
0: Comentários. Mas vai não ganhar em casa depois. Hoje, pode parar, né? Hoje, 7 da noite, Vasco e Olímpia em São Januário. O jogo da volta será lá no Paraguai. 9:30, Cienciano do Peru contra o Botafogo. Tá? Hoje pela Libertadores, 7 da noite, Mirassol contra LDU. E às 9:30, Rosário Central contra o Corinthians.
1: Jogaços, hein? É verdade, o Mirassol tá bem legal de acompanhar nessa Libertadores. Se eu não me engano, a LDU e o Mirassol vêm do mesmo grupo, né?
0: Se
1: sortearam, vão se enfrentar de novo aí nesse mata-mata. A LDU tem altitude lá, sempre tem. Sempre tem, vai olhar a ponta da LDU em qualquer ano, vai ter um Caicedo e um Valência, né, fazendo a bagunça. E é um time difícil, chato de enfrentar, mas o Mirassol tá legal de acompanhar aí. Saiu da zona de rebaixamento no Brasileirão, fez uma campanha legal na Copa do Brasil, saiu pro Grêmio e tá vivo na Libertadores. Bem legal. Legal, de novo, a temporada do Mirassol, né? E o Rosário Central do Di Maria, né? Vai enfrentar o Corinthians, que não é mais do Memphis Depay.
0: Tá indo,
1: né,
0: pro Flamengo, Depay.
1: O Corinthians é que assim, o contrato tá vacinado, né? Agora, daqui a pouco, o cara não fica nada. E tem que pagar o contrato na íntegra. Então, pode ser ainda que o Depay volte pro Corinthians. Tá valendo hoje de manhã lá no Globo Esporte. Provavelmente vai ter que pagar tudo. Mas é melhor pagar com ele jogando do que pagar a troco de nada, né, Baiano? Então, pode ser que reatem aí, né? Relacionamento meio tóxico.
2: O cara lá descansando, fazendo festa, recebendo salário altíssimo.
1: A Holanda saiu da Copa nas oitavas, não foi? Aí ele passeou, tirou férias e a temporada aqui rolando, né? O pau pegando aqui, mata-mata, Brasileirão, aí voltou agora essa semana.
2: Já não gosta de jogar.
1: Aparentemente ele decidiu quando é que ia voltar e aí queria o contrato renovado já.
2: E já não gosta de jogar com essa folga toda aí, deve estar feliz da vida, sabendo que tem uma.
1: Agora imagina se ele recebe sem precisar jogar, e tá no céu, né?
0: É isso aí. Então hoje tem jogos pela Libertadores, pela Sul-Americana. Alô, Mazin Comelli, em Gravatal, tá em Gravatal, motorista da saúde de Gravatal, tá com olho novo, né? Flamenguista. Hoje o Brasil para, hoje tem Vasco da Gama em campo. 11:55, Baiano, legal pela tua participação.
1: Não é nada do Vasco?
0: Falar o quê?
1: Expectativa.
0: Pra quê? Pra botar o olho? Pra botar o olho?
1: Queria ver a escalação.
0: 7 da noite tem o jogo, meu amigo. Só tu acompanhar a 7 da noite.
1: Eu vou ver o Mirassol. Vou ver o
0: Mirassol. Ah, não! Deixar de assistir
1: Libertadores, meu amigo. Copa Sul-Americana.
0: Aí eu tô louco, né?
1: Dia que eu ver a Copa Sul-Americana, só se não tiver nada, meu amigo.
0: Chegou.
1: Copa Sul-Americana. Tá louco? Mesma coisa, se tiver uma Copa Santa Catarina, tô vendo a Série C do Catarinense. Para, né?
0: É.
1: Não faz assim.
0: Eu vou assistir, vai ter o Inter de Lages, Caçador, por aí vai. Ô Baiano, legal, apareça.
2: Valeu. Terça-feira estamos de volta.
0: Estamos aí. Valeu, Lucas.
1: Abraço, meu amigo Giovanni.
0: 2-0 Vasco hoje.
2: Viu? Ele deu um sorriso, agora ele tá de bem com a gente.
1: Ele tá mais tranquilo, ele tá mudado. Esse título do Ercílio fez bem pra ele.
0: Claro, é o nosso futebol tubaronense. Em breve terei uma nova camisa do Leão do Sul. Só chegar. Valeu, um abraço. Valeu pela audiência. Amanhã tem mais um Bola em Jogo a partir das 11 da manhã. Boa tarde de quinta.
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1: Fala, galera, boa tarde, Jaguarada. Estamos chegando com mais uma edição do Informalizando Informação com humor e umidade no seu início de tarde. Pois é, uma tarde de quarta-feira.
0: Quartou!
1: Hoje é o Dia Internacional da Juventude. Abraço pra quem, Lucas?
2: Pros velhos.
1: É, pois então. Hoje é Dia Nacional dos Direitos Humanos. Hoje é o Dia Nacional das Artes. E hoje também é Dia Mundial do Elefante. Então, se encontrar um elefante aí pela rua, dê um abraço nele.
2: Ele segurou a piada, porque ele fez uma piada hoje no camarote.
1: Pois então. É, vamos até as 2h27.
3: Envolvia a minha pessoa?
1: Não. Vamos até as 2h27, mais ou menos, né? Sou Bruno Vandresa e estou com o Everton Luiz e também com o Lucas Marcos de Carvalho. Trabalhos técnicos do Everton, as gravações do Lucas e a direção geral é do padre Rafael Liano.
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1: É, galerinha, estamos no inverno. Tempo chuvoso em Tubarão. Temperatura marcando agora 15 graus e umidade relativa do ar em 92%. Participa aí através do WhatsApp 36265177. Lives. Live apenas no YouTube. Lá tu se inscreve no canal pra ficar legal, dá um likezinho e ativa as notificações. Como é que você ativa as notificações? Aperta no sininho.
2: Aperta o sininho.
1: Então tá bom. Vamos nessa. É o Lucas Marcos Carvalho. Começa por ti hoje, cara. Boa tarde.
0: Boa tarde, Bruno Vandresen. Boa tarde, Everton Luiz, Davi Henrique, aos ouvintes do Informalizandos.
1: E aí, qual é a boa?
0: Cara, hoje eu trouxe uma só. Biólogo se assusta com infestação de aranhas marrom em hospedagem em Curitiba.
1: Rapaz, essa aranha marrom aí é extremamente perigosa, né?
3: É uma das mais, não é a mais, na verdade.
1: Essa aranha marrom é aquela que sarta?
3: Não.
2: Aquela que dá um armadeira, né?
3: Que salta a armadeira.
1: A armadeira, ela dá um saltão, né, rapaz? Ela pula o quê? Um metro?
3: Por aí, um metro.
1: E a aranha marrom, não?
3: Não.
1: Marrom, ela canta pagode, né?
3: Isso.
1: Não tem a marrom?
3: Você vai dar uma chinelada lá, vai olhar pra ti e vai falar: a gente tem tudo pra dar certo. Fica comigo. Marrom, marrom.
1: Ela começa a cantar um Alcione, né? Porque Alcione isso. É a marrom, né? Por isso. Entendeu? Canta uma da Alcione aí. Não sabe, né?
3: Sei.
1: Qual?
3: Não deixa o samba morrer.
2: Aí tu pisa nela.
3: Isso.
1: Não, ela fala: eu não quero morrer. Não me dá uma sandalhada. E por aí vai, né?
3: Isso.
2: Parabéns, você é um ótimo.
1: Que bobagem, né, cara? Que tanta bobagem já no começo do programa. Então vamos falar de aranha marrom hoje aqui. Infestação lá em Curitiba. Já fosse em Curitiba?
3: Não.
1: E tu, já fosse em Curitiba?
3: Eu passei por lá já.
1: Nunca parei. Nunca fui em Curitiba.
2: É bom?
1: Eu nunca fui. E aí, Everton Luiz?
3: E aí, caras?
1: Dormiu bem hoje?
3: Dormi legal. Cara, hoje de manhã eu acordei sem despertador. Acordei sozinho, não acredito.
1: É?
3: Isso é raro?
1: Eu não acredito.
3: É, isso é bem raro acontecer. E, tipo assim, é uma vez a cada mil dormidas.
1: Comigo já é diferente, cara. Em vários momentos eu acordo assim e vou ver a hora. É, assim, tá muito próximo de eu ter que de fato acordar, sabe?
3: É, não, mas eu acordei tipo 5 minutos antes do meu despertador.
1: Nossa.
3: Isso é bem raro.
2: Isso é um tempão. É. Dá pra fazer muita coisa.
1: Aí tu esperou até o despertador tocar ou tu já levantou?
3: Não, já levantei, né? Já levantei, aproveitei que tava cedo, fui lá tomar um banho, tá ligado?
1: Daqui a pouco tem o pensamento do dia aqui no programa. Bom, mas Everton, cara, qual é a tua pauta hoje? Quarta-feira, sabe como é, né? É dia de quadro?
3: É, hoje é opiniões impopulares.
1: Opa, beleza.
2: Saudade desse quadro, cara.
1: É?
2: Saudade desse quadro.
1: Faz tempo, né, cara? Porque semana passada não teve, né?
2: Não.
1: Ele tava numa vibe meio, sei lá, e não quis, né? Hoje tu quer?
3: Semana passada teve, não. Só que teve quinta-feira.
1: Ah tá, não, foi na quarta-feira, é verdade. Na quarta-feira tu não queria, né? E na quinta-feira tu decidiu que queria.
3: Não, na quarta-feira eu tinha outra notícia pra dar.
2: Ah, era, que a gente ficou falando de javali, não foi?
1: É. Ah, foi do javali.
3: Isso.
1: É verdade, rapaz.
2: Foi, a gente ficou o programa certo, inteiro falando de javali, né? Da hora, tá?
1: É, foi top.
2: Quando o cara entende.
1: Exato. Bom, vou trazer aqui um fato que aconteceu com um senhor, um italiano de 99 anos, que acabou descobrindo a traição da esposa dele. tá? Que ele fez e quando foi a traição, depois eu conto. Além disso, as utilidades desconhecidas no leite condensado. Vou trazer novidades acerca disso, tá? Confesso que quando eu vi, eu fiquei chocado.
0: Utilidades desconhecidas do leite
1: condensado, tá? Além disso, tem pensamento do dia, tem a charada, tem hoje na história.
3: Cara, você saber se você colocar água no leite condensado, ele vira leite normal.
1: É justamente essa minha pauta. Acabou. Desculpa. Acabou, estragou a minha pauta.
3: Desculpa.
1: Eu descobri hoje isso aí, fiquei louco, cara.
3: Fiquei maluco.
1: Ah, cara, tá, vou ter que falar. Vou ter que falar isso me informalizando. Mas enfim.
5: Me estragou isso.
1: Já falou, cara. Cara, eu ia fazer altos rodeios do cara, assim, até chegar no...
3: É, eu achei que ia ser uma baita curiosidade.
1: Mas essa aqui não é uma baita, tu sabia disso aí? Já que a gente já falou disso, né? Eu vi esse vídeo hoje. Eu vi esse vídeo hoje, daí o cara... Sabe aqueles caras que rola um vídeo e depois... Ah, vou ter que provar aqui. Pra mostrar os seguidores
3: pra ver se é verdade,
1: que de fato aquilo funciona. Se é verdade ou não. Aí ele rodou esse vídeo, aí depois ele foi lá e fez. Botou o leite condensado numa garrafa PET de 2 litros, misturou com água, deu uma chacoalhada, olhando assim visualmente já tava a cara do leite. Já tava num aspecto muito similar a isso. Aí, vou provar. Ele provou e disse, nossa, é muito igual. Só porque, Everton Luiz, o leite condensado diluído na água não torna-se leite. Torna-se leite condensado diluído em água. Não é leite. Não substitui o leite. Uhum. Não tem os mesmos nutrientes, tal. É uma parada diferente. É mais adocicado. Uhum. Mas se tu tiveres com vontade de tomar...
3: É tipo
1: um leite de manhã...
3: E não tem.
1: E não tem.
3: Mas tá. Tem leite condensado.
1: Tem um leite condensado. Tu faz isso. Entendi. Substitui, tá ligado? Eu já vi pessoas que...
0: Everton, aí seria isso. Leitinho, no caso. Porque é tipo um leite diferente.
1: É, pode ser.
3: Não, seria leite descondensado.
0: Tá.
1: Eu já vi pessoas, eu não sei se funciona, isso aqui eu tenho curiosidade pra fazer um dia. Tu vai fazer um café, então lá tem, tu bota o coador.
0: Sei.
1: Aí tu bota, primeiro, antes do pó do café, tu bota leite condensado.
3: Sim.
1: Naquele filtro,
3: tem
1: depois o cafezinho e depois água quente. Ele já sai tipo um café com leite e adoçado. Não naturalmente, né? Porque não é natural, né? É,
3: tá, então tu fica bota o leite no coador e depois o café.
1: Era isso que exatamente.
0: Era isso.
1: Primeiro o leite condensado, depois o café e depois a água.
3: É.
1: E dizem que fica muito bom.
3: É.
1: Sabe, eu tenho curiosidade pra fazer isso aí.
3: Cara, eu acho que eu vou provar, cara. Eu acho que eu vou provar hoje em casa.
1: É. É. Tá certo, então.
3: É que é meio difícil, né? Eu não sei fazer café no coador.
0: É fácil,
1: não.
0: É bem fácil.
3: Não sei fazer.
1: Tu faz aonde?
3: Eu não faço.
1: Ah, tu não faz? Tá certo, então. Mas fica a dica, né? E a gente podia... Pô, traz um leite condensado pra nós amanhã.
3: Trago.
1: Faço de manhã pra nós.
3: Traz o coador.
1: Já tem ali.
3: Eu já tenho.
1: Já tem ali.
0: Já é descartável ali, né?
1: Exato. Já tem. Tem tudo ali. Só falta o leite condensado. Aí tu traz.
3: Tá, e tu escalda?
1: Como assim?
3: Primeiro, tu dá uma escaldada ali no coador. Antes de fazer o café?
1: Pra quê?
3: Não precisa. Isso aí, né? Porque tem gente que fala que fica com gosto, né?
0: Não.
1: Nada a ver, mano. Nada a ver. Mas então tá, né? A minha pauta sobre leite condensado já foi. Além disso, vamos ter.
3: Estraguei a pauta do cara.
1: Vamos ter o pensamento do dia, tem a charada, tem hoje a história. E tem também aniversário famoso do dia, tá? Vamos agora ao pensamento do dia.
0: Você é a razão pela qual as instruções dos shampoos existem.
3: Cara, sim. Sim. Você é a razão pela qual as caixas de ovos têm escrito contém ovos.
1: Exatamente.
0: Não odeio você. Apenas não me agrada a sua existência.
1: Não é ódio.
0: Não é ódio.
3: Não, não é ódio,
0: é só desagrado existencial.
1: É. Uma coisa é uma coisa, outra coisa é outra coisa.
3: Isso.
1: Como de dois pensamentos do dia, vamos agora à charada.
0: Charada do dia. O que é um pontinho vermelho no alto do castelo? Demorei.
1: Vai te catar com esses pontos aí, vai.
0: Não posso fazer nada, mano.
1: Não. Entrei. O que é um pontinho vermelho no alto do castelo?
0: Não. É criativa essa aqui, eu gostei da resposta. Não. Qual é a resposta?
1: Não sei. Não sei também.
0: 3626-5177, participe deixando um recadinho no nosso Whats ou na live no YouTube.
1: Tá bom, participe aí, pode. E 59, bora faturar? A gente vai.
3: A gente volta sim.
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1: É, rapaziada, tamo de volta. Segundo e último bloco do Informalizando, que traz agora recadinhos. Ô, Everton, tem recado no WhatsApp aí pra nós, rapaz?
3: Tem recados, cara, tem recadinhos aqui. Olha só, boa tarde, jovens. Manda um abraço para o Jaquinho.
1: Fala, Jaquinho. Jaquinho.
3: Nosso artista, aquele abraço. Aquele abraço pra você. Estamos juntos. Cara, é raro, mas acontece. Ah, não, e não é pra gente, esquece. O Anderleyzinho mandou um áudio, só que eu acho que era pra um show do rádio.
1: Anderleyzinho.
3: É, mas Anderleyzinho. Um abraço, Anderleyzinho. Ele falou aqui, ó. Um abraço forte pra essa equipe espetacular, Anderleyzinho.
1: Esse é, foi Anderleyzinho. Pra gente, porque esse ele mandou 1,56.
3: Exatamente. Aquele abraço pra
1: valeu,
3: ti.
1: Valeu, Anderley. Luiz. Tamo junto.
3: Estamos juntos. Boa tarde. Café com leite condensado. É, acho que não vai passar. Já tentei passar o café e não passou. Foi muita demora. Quem falou foi... A Cida.
1: Até dá, né?
2: Dá.
3: Até dá, mas dá. Você tem que ter paciência, né?
1: É, tem que, assim...
2: Dá pra passar, né?
1: Tem que ter tempo.
3: É.
1: Vai demorar mais isso. Pra passar ali no...
3: Eu acho que, cara, seria melhor se tu, tipo, tu esquentasse a água, tu colocasse lá na água o leite condensado, já misturasse e colocasse no café, tá ligado?
1: Não sei se dá boa.
3: Aí, é, porque daí seria, seria literalmente a mesma coisa.
2: É mesmo?
3: Seria literalmente a mesma coisa, já que tu quer colocar no coador o leite condensado.
1: É.
3: Ali na água, pelo menos tu já vai diluir, tá ligado? É. No coador vai demorar pra diluir.
1: Quem tentar aí das duas formas, avisa nós se dá certo.
3: Né? Isso. Daí vê aí se dá certo. Ô, Cida, vê aí, testa pra gente se dá certo.
1: É, isso aí. Valeu, se turma. Não. Um abraço.
2: Deixa eu repetir a charada aí.
1: Vai lá, charadinha.
2: Tinha charada. É, o que é um pontinho vermelho no alto do castelo?
1: O que será um pontinho vermelho no alto do castelo? No alto do castelo? Não sei.
2: Não sabe? 3626-5177, participo do Jornal Ricardinho no WhatsApp. Uma coisa que eu queria falar.
1: Fale.
2: Vocês já viram, só porque falaram o Ederley, vocês já viram, muito provável, talvez o Everton, talvez ele tenha visto, mas tu, eu acho que não.
1: Por?
2: O Instagram do Ederlan, não.
1: Quem é o Ederlan?
2: Cara, tu nunca viu?
3: Não tô ligado.
2: É porque tu segue o Desculpa Qualquer Coisa e aí imaginei que talvez tu já tivesse visto. O Ederlan é um desses caras, desses coaches de postura, de presença, sabe? Que tipo, que fica, coloca a comparação. Não haja assim, haja assim. Aí coloca o X e o sinalzinho de verde. Que é tipo, agir com

0: Aí coloca. E ele é um cepo de madeira, né? Aí ele coloca uma dessas camisas polo pra dentro da calça, a calça social, com duas alpargatas. É muito feio.
1: Ederlan?
0: Ederlan.
1: Vou acompanhar esse Ederlan.
0: E é muito legal, velho.
1: Tá certo, então.
0: O sotaque também é muito interessante.
1: Finíssimo, é bem fininho mesmo.
0: É bem fino.
1: Bom, seguinte, meus amigos, é praticamente toda criança, não sei se toda criança teve esse sonho, tem essa ambição de um dia ir para a Disney. Vocês estiveram lá assim? Ah, quero ir pra Disney.
0: Já. Eu gostava do Mickey.
1: Eu nunca não, tive esse pensamento, cara, aí.
2: Acho que depois de velho eu tenho essa vontade, principalmente pra conhecer o espaço lá do Harry Potter.
0: É, eu sei.
2: E pra ver a galera da Marvel, assim, principalmente Homem-Aranha, mas.
1: É?
2: É. Tirando isso, né?
1: Mas muitas crianças têm essa vontade, né? De repente tem muita. Nem criança, né? Já ali adolescente, que ao invés de pedir pro papai e pra mamãe uma festa grande de 15 anos, ó, quero ir pra Disney. Acontece muito, né? Então, cabe ao pai dizer sim ou não, né? Se tem condições pra isso, porque é caro, né?
0: É muito caro.
1: É caro. Mas eu vou rodar agora um vídeo, mas não sei, se tu quiseres, bota só o áudio aí também. Só vou narrar o que aconteceu aqui. Papai e a mamãe, né, estavam viajando, iam viajar com a sua filhinha. Né? Pelo vídeo aparenta ali ter os seus, sei lá, 5 anos, mais ou menos.
2: Vou tentar colocar a imagem, vai rolando.
1: Num primeiro momento, eles tinham combinado e dito a ela que eles estavam indo para o parque do Beto Carreiro, na Penha, aqui em Santa Catarina. Né? Mas aí começaram a gravar, porque começaram uma conversa com essa criança, e no fim falaram que não tinha nada de Beto Carreiro, que a viagem deles seria para a Disney. Normalmente. A criança, ela dá pulos de alegria.
0: Sim.
1: Comemora e tudo mais. Mas a reação dessa menina foi diferente. Você vai ouvir, de repente, assistir
2: vai
1: na live
2: assistir,
1: também.
2: Vai assistir, calma
1: vai
2: aí,
1: assistir aí. A reação dessa jovem menina, acho que é bom tu botar um fone. Não tem fone aí, mas.
2: Não tem um fone, cara. Não acredito. Não. Vamos lá, vou colocar aqui o áudiozinho pra gente também. Junto
1: conversa,
2: com a imagem.
1: É. Vamos essa lá. Surpresa e a reação dela.
3: A gente vai pra Disney, meu Beto Carreiro.
1: Isso é bom demais, velho. Isso é bom demais.
0: Ele pro Beto Carreiro.
1: Ela todo momento, tá, gente, vai pra Disney. Tá, mas e o Beto Carreiro?
2: Mas e o Beto Carreiro?
1: Não, gente, tinha mentido, mas mentirinha do bem, porque a surpresa era que nós vamos pra Disney. Você vai num castelo da princesa comemorar o seu aniversário. Tá, mas e o Beto Carreiro?
0: E ela chorando no final, cara.
1: Olha,
2: muito
1: tem, cara.
2: Muito bom, cara.
1: Bom demais, cara.
0: Eu tô com medo.
2: Assim, mas eu não quero ir, Beto Carreiro.
1: Acho que a reação dela ao chegar lá vai ser diferente.
0: Ah,
1: ela vai gostar.
0: Provavelmente ela não sabe o que é. Tá
1: e mesmo. Vai saber, assim, vai ser algo que vai marcar ela. Né? Mas ela com certeza vai ter que ir no Beto Carreiro também.
0: Ah,
2: papai, é assim, as crianças não sabem o que é um Beto Carreiro, uma Disney, tá ligado?
1: É, porque é um
2: quem
1: sonho,
2: sabe é os pais, é.
1: É um sonho mais distante, sim, pra todo mundo, né? Querendo ou não, daqui, né? Beto Carreiro é muito

0: muito mais próximo e muito mais é possível.
1: Sim, é que mas, tu né? Fala em Beto Carreiro, o que que a criança já linka? Brinquedos e tal, porque geralmente Beto Carreiro já, tu já, vamos no Beto Carreiro, tá, mas o que que é o Beto Carreiro? Tu vai lá e mostra, aí tu vê um parque cheio de diversão e tal, vários. Agora tu fala, vamos pra Disney, a criança não vai saber o que que é ir pra Disney, tá ligado?
2: Na época tinha muita propaganda, tinha muita coisa da Disney.
1: Aí a criança vai achar, você vai lá e vai falar, não, é lá onde o Mickey fica. Tá, mas por que que eu quero onde o Mickey fica? Tá, eu ir lá brincar, tá ligado?
0: Mas eu imagino ela gostar tanto desse passeio, daí daqui a uns 2 anos, sei lá, bota uns 2 anos, eles vão viajar de novo e falam pra ela, nós vamos para o Beto Carreiro.
1: Mas é a Disney.
0: E ela começar a cobrar achando que era a Disney e ficar pé da vida porque tá indo Beto Carreiro não pra Disney, tá ligado?
2: Mas ninguém falou que ia no Beto Carreiro.
0: Que loucura, 2:13. Cara, fala dessa infestação de aranhas marrom aí, rapaz.
2: Claro.
0: Lá em Curitiba.
2: Um biólogo compartilhou um vídeo, isso foi em 2025. Um biólogo compartilhou um vídeo mostrando...
0: Nova, né?
2: É, por isso que eu tô falando, que normalmente...
0: É de 2015 pra baixo.
2: Compartilhou um vídeo mostrando a infestação de aranhas marrom que encontrou no quarto em que se hospedaria em Curitiba e chocou a internet. Internautas se assustaram ao ver a quantidade de aracnídeos espalhadas pelo chão, principalmente na cama.
0: Nossa!
2: Diz aqui que vai ter o vídeo no final da matéria, mas nunca tem. A princípio, Christian Rabok Lempek, que trabalha com resgate de fauna, havia alugado um quarto para passar uma noite na capital paranaense. Entretanto, ao verificar a cama, encontrou uma infestação de aranhas marrom. Inicialmente, o biólogo achou que seria apenas uma aranha em sua cama. Contudo, como foi olhando pelo quarto, achou cada vez mais aracnídeos. Como o animal possui um veneno necrosante, a picada da aranha marrom pode ser letal, causando lesões na pele e necrose, que é a morte de tecidos. Inicialmente, a picada é indolor, mas os sintomas de ardor, inchaço e vermelhidão começam a aparecer após algumas horas. Geralmente, o tratamento contra a picada é feito com antialérgicos e corticoides. Contudo, em casos mais graves, é preciso soro antiaracnídeo e, nos piores quadros, enxerto de pele. Ah, de fato, tem um vídeo aqui, ó, que ele mostra. Eu vou ficar vendo aqui, eu vou narrando. Aqui tá mostrando o estado da cama. Agora ele tá se mostrando.
0: Está com ar de desespero.
2: Yes, né? Totalmente ar de desespero.
0: O medo está na face dele.
2: Ele já viu aqui, ó, uma marrom aqui se escondendo.
0: Pra debaixo do cobertor, né?
2: Meu amigo.
0: Uma pessoa, né, cara? Tu chega cansado nesse quarto, levanta a coberta, tu deita, se cobre e ali tem sei lá quantas aranhas marrom podem te picar e te matar.
2: É.
0: Que loucura, que responsabilidade.
2: Uma picada mortal, né? Isso é um problema.
0: Exatamente. Uma única já vai dar uma zebra, né? Imagina no momento ali, tem 5, 6, 10, 20,
2: cara,
0: tem um monte, cara.
2: Ele abriu a gaveta e já vai, tem mais.
0: Aonde ele vai tem aranha, cara.
2: Ui, ela é muito feia, maluco.
0: É? O que tu ia falar? Tu que conhece de aranha aí, vai.
2: Ela parece a Gina Ortega, toda magrinha aqui, ó, não.
1: É, cara, é um perigo, né? É um perigo, porque tu vê uma infestação. Se esse lugar só aí já tá ruim, imagina os outros, tá ligado?
2: É.
1: Doideira, cara, isso daí é um perigo. Umas 10 dessa daí picar uma pessoa só, tá ligado? Acabou-se.
0: Não, acabou, já era. Uma só já.
1: Acabou, já dá um problemão, né?
0: É, já dá zebra, imagina um monte, né?
1: Problemaço.
2: Tinha um monte, cara. Ele foi mostrando, abrindo gaveta, não sei o quê. Aí mostrou alguns lugares do extrato da cama.
0: Não tem, cita tem o mais. Local aí,
2: é? Não cita. Não cita.
0: Pra fazer uma propaganda boa pra eles aí?
2: É, esse é uma baita.
0: É,
2: a aranha da Gina Ortega tá lá.
1: E assim, ó, esse tipo de aranha, ele tem até mais sorte de que não é uma aranha que tem um comportamento conhecido como agressivo, tá ligado? Não tem, mas se ela se sentir ameaçada, ela vai te picar, irmão. E ela, assim, ó, não é porque ela não é uma aranha armadeira que pula 1 metro, que ela não vai pular em você, tá ligado?
2: Ela vai, não tanto.
1: Ela vai, entendeu?
0: É maluco.
2: Complicado. Cara, tu vê, ó, a picada é necrosante. Tá ligado? Tipo, morre o tecido da pele. Loucurada.
0: Bom, o Ederley mandou um recado pra nós aí, ó. Ele mandou assim, ó. Nunca passei pó com leite, ainda mais com leite condensado, em relação à nossa nosso debate em relação a usar o leite condensado aí pra fazer café, uhum, no coador, né? Também aqui, ó, o Eduardo lá de Boston.
1: Ah, ele já falou aqui pra nós, cara. Amigos, a Disney é só ilusão, é fila pra todo lado, é complicado. Ah, mas é normal, né, Eduardo? É normal,
0: cara. Eu não ia gostar por causa disso, cara. Eu fico...
2: Já é chato, né?
1: Sim, eu não gosto de esperar também, cara.
0: Assim, eu sou um cara que fica extremamente... Tipo, a gente vai... Ah, vamos dar uma volta num comércio aqui que eu sei que sempre tá lotado, né? Que os corredores estão abarrotados. Cara, eu me estresso. Eu vou num dia fazer compras no mercado, se ele tá muito cheio, eu me irrito.
1: Sim.
0: Porque o que que tem de gente, sim, sem noção, sim, que estaciona o carrinho no meio do corredor, não tá nem aí? Tá se chutando, sabe?
1: Sim.
0: Eu fico irritado com essas paradas.
3: Eu também.
0: É, na penúltima... Não, na última vez que eu fui no Beto Carreira, outra parada irritante, cara. Porque assim, tu tem que dar muita sorte de chegar num dia que tenha pouca gente. Mas é muito difícil.
3: Se não, maluco.
0: Ah, cara. Já pensou? Eu fiquei duas horas numa fila, cara. Pra ir na montanha-russa. Não era nem a Fire Whipper, aquela primeirinha lá?
1: Não, aquela bem ruizinha.
0: Cara, duas horas.
1: Então tu foi num dia lotado.
0: Não, tava cheio de gente, então ali já é estressante. Imagina a Disney, que é conhecida globalmente, né?
1: Sim.
0: Não, o Beto Carreira não seja, também é, né? Mas quem mais vai no Beto Carreira é pessoas daqui.
1: Sim.
0: Né? E daí tem pessoas da América do Sul e tal.
1: É, a Disney é o maior parque de diversões
0: do mundo, né? Então lá é pessoas de todos os cantos do mundo vão estar lá no dia que tu for. Então imagina
1: que doideira,
0: mas estresse que deve ser.
3: Não, tá doido, tá,
0: né?
3: Doido. E tu vai ter
0: fora
3: que
0: ficar tentando enrolar
3: em inglês, né?
0: Fora que é tudo caro também. Ô, Eduardo, já fosse lá, rapaz. Tá falando, é fila pra tudo que é lá. Então tu já deve ter ido, né? Mas as paradas também caras, né? Tu vai se alimentar lá.
1: Tudo, enfim, caro, tudo muito caro.
0: Extremamente
1: caro. Eu acompanhava uma influenciadora que na época tinha ido pra Disney. Cara, ela diz que é muito mais fácil você levar lanche de casa do que tu comer alguma coisa lá.
2: Meu.
1: Tá ligado? Porque lá um piruitinho já sai caro pra caramba. Aí tu vai comer aquelas rosquinhas, tá ligado? Aqueles que...
0: Donuts.
1: É, os donuts, tá ligado? E já é mais caro ainda. Então, bah, que doideira, né, velho?
3: Cara, é tipo, eu comi tem aqui uma padaria perto, não vou fazer propaganda, que os caras não fazem comercial pra gente. É uma padaria aqui perto, não é que a gente costuma ir. Que vende donuts. Eu não achei lá aquela coisa, não. Claro que talvez nos Estados Unidos seja diferente como é que eles fazem, né? Mas, ó, não, nem compensa, tá?
0: Bom, o Eduardo respondeu que vai há 8 anos seguidos.
1: 8 anos seguidos.
0: Imagina, ah, então se fosse bom, né?
1: Então não é ruim, assim. Então não é tão ruim.
0: Ô, Eduardo, se fosse bom, hein?
1: Se fosse bom, tu ia duas vezes
0: no mês. Todo mês ele ia. Tá ganhando bem também.
3: Eu achei
0: aí,
3: que era,
0: né,
3: uma Boston lá, mas...
0: Ele, na verdade, não tá mais em Boston.
1: Não.
0: Ele está em outros cantos. É, ó, com 3 filhos dividindo, a gente imagina. Tá, pois é. Mas enfim. Eu não ia.
1: Ah, tu iria assim, cara.
0: Não ia.
1: Tu iria.
0: Tem
1: tu
0: amigo.
1: Fala que não.
3: Rapaz, eu também iria. Se eu ganhasse,
1: se eu tivesse dinheiro, tu acha que eu não iria? Mesmo o dinheiro ficar em fila e o dinheiro pagar caro nas coisas. Ah, claro que iria, cara.
0: Não ia nada.
1: Ah, duvido que não.
0: Tá, vamos lá. 2h20 agora, tens a opinião impopular aí?
1: Tenho, cara. Vamos lá. Dá uma só, então eu vou preparar a outra. Porque essa daqui é assunto do momento e eu queria falar, discutir com vocês, tá?
3: Dá, cara. Porque daí, ó, tem mais 5 minutos ainda, não é quinta-feira, pô.
0: Ah, tem, pode ser.
3: Pode trazer maior, não tem problema.
1: Vamos lá. É, proibir uma rede social inteira por causa de uma live em específico é uma grande estupidez.
0: Discordo.
1: Exatamente.
3: Discord.
1: Isso, exatamente. O governo suspende lives do Discord no país após a morte de adolescente. Que é a manchete aqui que ele traz junto, anexado, né? No post. Qual será o próximo? Será que eles vão banir o WhatsApp por causa de algum grupo específico? Ou será que eles vão banir o Instagram por causa de algum post também? A verdade é que milhões de adolescentes e jovens que votam, né? Ele frisou bem o que votam, ainda estão sendo afetados por uma política feita por idosos que ainda acreditam que censurar e controlar é o caminho correto. Além disso, se isso acontece com redes sociais, por que também não acontece com os carros, por exemplo? Vamos agora proibir os carros porque algumas pessoas dirigem bêbadas e acabam matando outras? No fim, o público inteiro do Discord vai sair perdendo. O governo vai aumentar o controle sobre a vida do brasileiro e vai abrir um precedente para proibir outros itens de redes sociais. É a opinião dele aqui.
0: Cara, eu não sei bem o que aconteceu ali, se tu quiser explicar e puder.
1: Tá, é.
0: Em relação à morte ali?
1: Sim, o Discord, o que acontece? Ele é uma rede, não deixa de ser uma rede social, mas ele é um programa de comunicação. Por exemplo, igual o Skype, o antigo Skype. Conhece Skype?
0: Sim.
1: Então, só que no Discord você tem a opção de entrar lá e criar um servidor. É tipo uma página, uma comunidade, tá ligado? E lá você pode fazer qualquer coisa que aquela comunidade goste, por exemplo. Só que é desenfreado, o Discord não tem controle sobre isso. Então qualquer comunidade sobre qualquer coisa consegue ser criada lá.
2: Sim.
1: Tá ligado?
2: Lembra as paradas do cão orelha? Muitas mortes de cães eles colocavam em alguns servidores do Discord.
1: Sim.
2: A galera fazia.
1: Porque aquelas pessoas que são mais sadomasoquistas, que são psicopatas, se juntaram, criaram um Discord só disso e consumiam aquele tipo de
0: controle. E não tinha nenhum tipo de controle, podia.
1: E não tem nenhum tipo de controle ainda porque isso não foi sancionado. Então, essa menina participava de um Discord que era sobre desafios, né? E que tinham as pessoas bem esquisitas lá, que gostavam de desafios meio que de se machucar e tal, e essas paradas.
0: E automutilação.
1: Isso, exatamente. E um desses desafios essa menina não conseguiu completar, né? Porque adolescente, não sei, gosta de desafios, gosta de se provar o brabo, não sei o quê, e eles acabaram pressionando tanto ela que ela acabou
2: se desvivendo.
1: Isso.
0: Tá bom.
1: Mas também era um desafio ela fazer isso. Ela se desviver era um desafio desse.
0: Nossa.
1: Entendeu?
0: Caramba.
1: E isso, obviamente, chegou até a primeira dama, e a primeira dama no ouvido do nosso querido presidente, né? Então eles estão tentando fazer essa jogada aí de tentar proibir a rede social inteira aqui no Brasil. Entendeu? Por quê? Por que isso não acontece com outras redes sociais, por exemplo? Porque essas outras redes sociais
0: já têm as suas políticas de...
1: Tem suas políticas e também pagam imposto. Porque elas têm sede no Brasil. O Discord tem suas políticas também de termos de uso. Você, quando cria uma conta normal, igual uma rede social normal, porém, ela não tem sede no Brasil, logo ela não paga imposto no Brasil. Entendeu?
0: Sim.
1: Tá sacando?
0: Sim.
1: Tá sacando aí?
0: O objetivo é outro aí.
1: É.
2: Tá, no caso, tipo, usam isso como uma desculpa pra um outro objetivo.
1: Pra um outro objetivo. Tá entendendo? Então, pode ser que eles querem lutar, assim, por uma rede social segura e tal, mas se você pensar bem e ir direto às letrinhas miúdas, tu vai ver que às vezes o objetivo nem é tão esse, tá ligado?
0: Tá, mas o intuito, então, a princípio seria a banir o aplicativo. Sim. De forma integral no Brasil,
1: exatamente.
0: Não tem mais. Quem tá aqui não usa mais e deu.
1: Quem tá aqui não conseguiria usar. Ia conseguir usar de qualquer jeito, porque aí tem VPN, tem como você mudar o endereço do teu computador, enfim. A questão é que muita gente usa, como ele falou, né, o Discord. Cara, você vai ser prejudicado por uma galera esquisita num certo grupo específico que faz aquele tipo de coisa. E você vai ser prejudicado por causa daquilo, tá ligado?
0: Cara, e assim, ó, aquele cara esquisito que tá naquele grupo esquisito do Discord, ele participa de WhatsApp, ele participa de Instagram.
2: Sim,
0: junto com outras
2: Telegram,
0: pessoas esquisitas.
1: Exatamente.
0: E acaba tendo o mesmo tipo de comportamento nessas redes.
1: Exatamente, exatamente.
0: Né?
2: Exatamente. Isso não vai parar.
0: Não vai mudar.
1: Mesma coisa, exatamente.
0: Só vai mudar aonde ele vai agir. Pra tentar fazer algo de ruim.
1: Sim, né? Exatamente. A mesma coisa tentaram fazer com o WhatsApp, naquela época que eles estavam querendo que o WhatsApp liberasse algumas conversas, algumas coisas assim. E o que a Meta fez? Ao invés de dar a conversa pra eles melhoraram a segurança, tá ligado?
0: Sim.
1: Melhoraram a segurança de tipo assim, vocês não vão ter e eu vou melhorar a segurança pra vocês não conseguirem invadir, tá ligado? E a Meta fez isso. Só que o Discord é muito difícil conseguir contato com os CEOs da Discord, por exemplo, tá ligado? Porque eles não falam muitas coisas. É um baita de um aplicativo legal, muito bacana, muita gente usa, mas eles são muito fechados. Então é muito difícil conseguir contato com eles. Então eu não sei como é que vai ser isso aí.
0: É só por curiosidade, quando tu entra numa comunidade Discord, Tu conversa com outras pessoas ali através de mensagem de texto, de vídeo chamada, de live,
1: áudio. Em geral, o aplicativo é para comunicação de áudio, tá ligado? Ah, então você entra ali no servidor, você entra em call com a galera ali e fica conversando, geralmente jogando um jogo e tal.
3: É uma ligação mesmo.
1: Tá ligado? É, como se fosse uma ligação no WhatsApp, só que na verdade tô fazendo isso no PC.
0: Ah, entendi.
1: Em geral, mas quando a galera faz parte de um servidor que tem muita, muita gente, aí eles criam lá um chat ao vivo e tal, e você vai conversando com as pessoas, entendeu? Se compartilhando seus conteúdos e tal. Cara, em geral é muito bacana. Se você entra, por exemplo, eu gosto de Pokémon, vou lá e entro num servidor de Pokémon. Aí é um servidor todo temático de Pokémon, tem vários tipos de coisas que você pode fazer, sei lá, playlist de Pokémons que você gosta, playlist de treinadores, enfim, tá entendendo?
0: Sim.
1: Só que as pessoas usam essa ferramenta também pro mal.
0: Pro mal.
1: Que qualquer coisa que você use hoje em dia pode ser usada pro mal, tá ligado? Se tu vai banir uma rede social inteira por causa de pessoas ruins.
0: É, obviamente que não.
1: Então.
0: Vamos a. Dá tempo? Hoje na história? Vamos, né? Vamos lá, hoje na história. O que aconteceu, cara, no dia 12 de agosto, em anos anteriores, em Everton Luiz?
1: Ele não sabe. Aí tu me pegou de surpresa, calma aí, cara.
3: Não ainda sabe. Não.
0: Eu vou perguntar
3: depois,
0: pra você.
3: Na semana que vem tá tudo certo.
1: Ah, é?
3: É, tá quase lá.
1: Comprar um número já. Não, e enquanto isso a gente vai conversando aqui.
0: Foi sobre, mano, a criação da primeira escola de samba no Brasil.
1: Exatamente, sabe quem fala sobre isso?
0: É ele, né?
1: É o Claudinho da Marcelo
0: Paz. Claudinho.
4: Em 12 de agosto de 1928, foi criada no Brasil, sob a liderança do sambista e compositor Ismael Silva, a primeira escola de samba, a Deixa Falar, no bairro do Estácio, no Rio de Janeiro. A denominação escola é uma referência aos seus fundadores, que eram considerados professores de samba. A criação da Deixa Falar marcou o início de uma nova forma de manifestação carnavalesca, misturando elementos dos blocos de sujo, também chamados de Zé Pereira, compostos pela população marginalizada, em sua maioria descendentes de ex-escravizados, e dos ranchos carnavalescos, vinculados aos clubes recreativos, às sociedades carnavalescas, em que a elite desfilava fantasiada em automóveis abertos com muito confete e serpentina, que competiam entre si nos cortejos com base em critérios tais como apresentar no desfile um tema com abre-alas, comissão de frente, alegorias, mestre de canto, mestre-sala e porta-estandarte, orquestra que tocava marchinhas e grupos coreografados. Enquanto os desfiles dos ranchos eram protegidos pela polícia, os blocos de sujo eram perseguidos, acusados de provocar arruaça nas ruas do Rio de Janeiro devido à prática do intrudo. Na busca de aceitação pela sociedade urbana, compositores de samba, vinculados aos terreiros das tias baianas, e o interesse das autoridades públicas em disciplinar as manifestações culturais das pessoas mais pobres, as escolas de samba foram vistas como uma solução negociada para o conflito. No início, as escolas de samba eram consideradas variações dos blocos carnavalescos, até o jornal Mundo Esportivo, do jornalista Mário Filho, promover, em 1932, o primeiro desfile das agremiações na Praça 11, no qual participaram 19 escolas de samba. O concurso estabeleceu alguns critérios de julgamento e elementos mínimos para o desfile, como a ala das baianas, estandarte com porta-bandeira e mestre-sala, samba inédito, ter mais de 100 componentes e não utilizar instrumentos de sopro. A vencedora foi a Estação Primeira de Mangueira. No começo das escolas de samba, não havia uma ligação entre a música, o enredo e os adereços do desfile. Foi apenas em 1939 que a Portela apresentou o enredo Teste ao Samba, no qual o visual da escola e a dramatização na avenida dialogavam com o enredo e a letra do samba.
0: Ok, valeu, professor. Um abraço e até amanhã. Aniversário da sua voz do dia. Tem um só. Pete Sampras.
3: Pete Sampras, um abraço pra ele.
0: Sabe quem é?
3: Aniversário.
0: Ex-tenista profissional norte-americano, um dos grandos tenistas que tivemos aí, para 55 anos para ele. Parabéns. É só ele. Vai lá. Aprendeu com Dan Stubach. Vai lá, ô meu jovem. A charada.
3: Qual é o pontinho vermelho em cima de um castelo?
0: Qual é?
3: A pimenta do reino.
0: A pimenta do reino. Que maravilha.
3: Um abraço e até
0: de abraço, cara. Valeu, Everton Luiz. Até amanhã.
1: Ah, valeu, rapaziada. Passagem isso pelo só passagem pra vocês. Tchau, obrigado.
0: Bora, né? Na sequência tem. Tubar Notícias?
1: Ah, não
0: talvez
1: sei.
0: Talvez tenha. E depois, Balcão de Negócios com ele, Ramon Silveira. Tchau.
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1: Louvado seja nosso Senhor Jesus Cristo.
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1: o boletim de notícias da Rádio Vaticano, Vatican News. Esse é o boletim de notícias da Rádio Vaticano, Vatican News, em português, nesta quinta-feira, 13 de agosto. Nos estúdios Silvanei José. Papa Leão XIV, rezar sempre a Nossa Senhora, compartilhando a vida com Deus e pelo próximo. A solenidade da Assunção de Nossa Senhora é no próximo sábado, 15 de agosto, e o Papa Leão XIV antecipou a data ao se dirigir aos peregrinos de língua italiana e polonesa na audiência geral desta quarta-feira. Gostaria de exortá-los a dirigir constantemente suas orações à Mãe de Deus, seguindo o exemplo dela, ao abraçar plenamente a vocação à familiaridade com o Senhor e à solicitude para com o próximo. Andressa Colé.
2: Tra qualche giorno celebreremo la solennità dell'Assunzione della Beata Vergine Maria.
3: Daqui a alguns dias iremos celebrar a solenidade da Assunção da Bem-aventurada Virgem Maria. Gostaria de exortá-los a dirigir constantemente suas orações à Mãe de Deus, seguindo o exemplo dela, ao abraçar plenamente a vocação, a familiaridade com o Senhor e a solicitude para com o próximo. Assim, o Papa Leão XIV encerrou a audiência geral desta quarta-feira na Basílica de São Pedro, ao recordar a solenidade do próximo sábado, 15 de agosto, da peregrinação de esperança que Maria viveu durante toda a vida com Jesus até o abraço de Deus. O pontífice reforçou a importância de caminharmos como família e em comunidade, inclusive em prol dos mais necessitados. Em mensagem aos peregrinos de língua polonesa, o Papa recordou o milagre no Vístula, que há 106 anos coincidiu com a solenidade da Assunção de Nossa Senhora. De fato, a Batalha de Varsóvia, de agosto de 1920, foi um confronto decisivo da guerra entre a Polônia e a União Soviética, que impediu o colapso da soberania polonesa, detendo a expansão da Revolução Bolchevique e do comunismo na Europa. Mas as perdas do lado polonês foram grandes para a época. 100 mil mortos, incluindo muitos que morreram em combate ou ficaram desaparecidos, e o dobro de feridos. Uma das testemunhas presentes no país foi o nuncio apostólico Achille Ratti, futuro Pio XI, que, como recordou um artigo do jornal Vaticano L'Osservatore Romano de 2020, foi um dos pouquíssimos diplomatas a não abandonar a capital polonesa diante do avanço do Exército Vermelho. A lembrança daqueles eventos extraordinários ficou gravada na memória que, quando se tornou Papa, determinou que a capela do Palácio Apostólico de Castel Gandolfo fosse decorada com afrescos retratando o milagre do Vístula. E Leão XIV, então, na audiência geral desta quarta-feira, recordou aquele que foi um dos eventos mais decisivos na história da Polônia para a consolidação da independência após a Primeira Guerra Mundial, o futuro do país e também do próprio continente.
4: Agosto é para voi um mês rico de importante aniversário, per intercessione de Maria.
3: Agosto é para vocês um mês repleto de importantes aniversários. Por intercessão de Maria, em 15 de agosto de 1920, foi conquistada a vitória na Batalha de Varsóvia, que mudou o curso da história da Polônia e da Europa. Na véspera da Assunção, celebra-se a memória litúrgica de São Maximiliano Maria Kolbe, que ofereceu a sua vida por um companheiro de cativeiro no campo nazista alemão de Auschwitz. Que a lembrança desses eventos nos guie pelo caminho da paz indicado pela Imaculada.
4: A tutti la mia benedizione.
1: Papa Leão XIV envia ajuda econômica inicial à Colômbia. Em meio aos escombros e à poeira nas áreas devastadas pelo violento terremoto de magnitude 7,4 na escala Richter, que atingiu a região oeste da Colômbia na segunda-feira, manifesta-se a proximidade do Papa Leão XIV, que se concretiza não apenas pela oração e por palavras, como o telegrama enviado na terça-feira ao presidente da Conferência Episcopal Colombiana, Dom Francisco Javier, ou a mensagem de solidariedade na audiência geral desta quarta-feira, mas também com uma alocação inicial e urgente de recursos enviados por meio do Dicastério para o Serviço da Caridade, a Esmolaria Apostólica, para as dioceses afetadas pelo terremoto, graças ao contato constante do prefeito, o arcebispo Luiz Marim de São Martim, com a Nunciatura e a Conferência Episcopal local. Assim como ocorreu com a Venezuela, também atingida por um forte terremoto em junho, o pontífice enviou um auxílio financeiro inicial à Colômbia, como sinal concreto de sua proximidade nesse momento de emergência. Essa quantia é de 100 mil euros e destinada diretamente à Secretaria Nacional de Pastoral Social, Cáritas Colombiana, da Conferência Episcopal, que atua como ponto central de coordenação para arrecadação e distribuição do auxílio, de modo a prestar assistência solidária às dioceses afetadas. De Camarões, do Peru e do Equador ao Vaticano, para encontrar o Papa. Uma delegação da Arquidiocese de Yaoundé, Camarões, presente na audiência geral nesta quarta-feira na Basílica de São Pedro, presenteou o Leão XIV com uma imagem em bronze de Santa Mônica, mãe de Santo Agostinho, agradecendo ao pontífice pela recente visita ao país africano. Esse mesmo vínculo indissolúvel entre mãe e filho foi testemunhado ao Papa por Teresa, natural de Trujillo, no Peru, que lhe pediu que rezasse por seu filho mais novo. Santa Mônica, presença constante na vida e na trajetória de fé do seu filho Agostinho, está no coração da África. Com essas palavras, o arcebispo de Yaoundé, em Camarões, Dom Jean Embarga, motivou um momento de graça e de profunda comunhão vivido na manhã desta quarta-feira na Basílica de São Pedro, ao final da audiência geral, quando presenteou o Leão XIV com uma estátua em bronze da Santa, cuja memória litúrgica será celebrada no próximo dia 27 de agosto, mãe do Santo Bispo de Hipona. O arcebispo estava acompanhado por uma delegação de mais de 50 pessoas da arquidiocese e destacou que a peregrinação ao coração da cristandade representa um agradecimento sincero ao bispo de Roma pela recente visita ao nosso país em abril, quando lhe oferecemos uma estátua de Santo Agostinho. E confidencia em seguida: já estamos preparando as celebrações para o primeiro aniversário. O vínculo indissolúvel entre mãe e filho ficou evidente também graças a Teresa Velázquez Córdova, peruana, natural de Trujillo, que mora em Nápoles há mais de 30 anos. Na audiência geral, acompanhada pela mãe, pela irmã e pelos sobrinhos que vieram especialmente do Peru, ela cumprimentou o pontífice, entregando-lhe uma carta escrita de forma espontânea no curto intervalo de tempo que antecedeu o encontro. Confiei a oração do Papa peruano meu filho Fabrício. Ele tem 22 anos e sofre de uma forma grave de autismo, explica ela, revelando que nunca se sentiu sozinha. Também graças a duas ONGs ativas em Nápoles, Givas e Cipó Dar de Pio, que cuidaram do desenvolvimento do meu filho, permitindo que ele se formasse em um colégio de artes e participasse de colônias de férias. Também da América Latina, mais precisamente de Mongaurco, uma remota paróquia rural na província de Loja, no Equador, na fronteira com o Peru, chegou o pianista Juan Castro. Ele presenteou o Papa com a sua última obra intitulada Pai Nosso. Da França, participaram da audiência desta quarta-feira 12 novos sacerdotes da comunidade de São Martinho. Fomos ordenados no último dia 20 de junho. Temos entre 26 e 31 anos. E pedimos a bênção do Papa para podermos nos colocar a serviço dos bispos e das dioceses francesas, onde há escassez de sacerdotes, conta Antoine Bollinger, o mais jovem do grupo. Ao final da audiência geral, o 50º encontro de quarta-feira, desde o início do pontificado, aos quais se somam 9 audiências jubilares do ano passado, Leão XIV cumprimentou um após o outro a Síria Mbará, que presenteou o Papa com um retrato que traz as vestes litúrgicas, a ucraniana Polina, o israelense Yoav e o palestino Ahmed. São 4 dos 140 jovens presentes na Basílica de São Pedro e reunidos desde segunda-feira na Vila La Vela, em Castiglione de la Pescaia, para participar do acampamento internacional promovido pela obra florentina Giorgio Lapira. Uma oportunidade de reflexão sobre o diálogo pela paz no Mediterrâneo. No próximo sábado, 15 de agosto, solenidade da Assunção e aniversário da consagração da França à Virgem Maria, os bispos do país convidam os fiéis de todas as paróquias a rezarem pela viagem apostólica do Papa Leão XIV à França, de 25 a 28 de setembro. A intenção de oração proposta pede em particular que essa visita seja uma fonte de graças para a nossa igreja, para todos os habitantes do nosso país e também além dele. A oração intitulada Para que o mundo tenha vida é uma invocação para que Deus prepare os corações para acolher o Papa com alegria e confiança, mas também para tornar cada pessoa um artífice da justiça, da paz, da unidade e do diálogo. A súplica conclui com uma invocação a Nossa Senhora e aos santos da França para que a viagem do Papa traga frutos para a igreja, para o país e para o mundo. Fortaleça nossa fé, consolide nossa esperança, estimule nossa caridade. Pode-se ler na oração. Ao propor esse convite, os bispos buscam preparar os fiéis para receber uma mensagem espiritual e assumir seu papel no anúncio do Evangelho. Além disso, os bispos apresentam o Papa como aquele que vem na qualidade de bispo de Roma para nos confirmar na fé e para nos encorajar com solicitude paternal a dar testemunho do Evangelho e a permanecer vigilantes na oração. A intenção de oração será incorporada à oração dos fiéis nas missas do dia 15 de agosto. Todos serão convidados a confiar ao Senhor a viagem do Papa Leão e seus frutos para a igreja e a sociedade. A solenidade da Assunção marca o aniversário da consagração da França à Virgem Maria. Rezemos pelo nosso país, que a viagem apostólica de Leão XIV à França e à Unesco, de 25 a 28 de setembro, seja uma fonte de graças para nossa igreja, para todos os habitantes do nosso país e também além dele, e que nos anime a assumir nossa parte no anúncio alegre do Evangelho, para que o mundo tenha vida. Pela intercessão da Virgem Maria, rezemos ao Senhor. Na última segunda-feira foram abertas as inscrições para as principais celebrações da viagem. São 6 eventos em Paris, Lourdes e Metz, embora nem todos exijam inscrição. A organização francesa, porém, lembra que a inscrição é gratuita e não constitui um ingresso, nem garante o acesso, mas permite preparar a recepção e enviar com antecedência as orientações práticas.

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3: Divino Jesus, nós vos oferecemos este terço que vamos rezar, meditando nos mistérios da vossa redenção. Concedei-nos, por intercessão da Virgem Maria, Mãe de Deus e Nossa Mãe, as virtudes que nos são necessárias para bem rezá-lo e a graça de ganharmos as indulgências desta santa devoção. Creio em um só Deus, Pai Todo-Poderoso, Criador do céu e da terra, e em Jesus Cristo, seu único Filho, nosso Senhor, que foi concebido pelo poder do Espírito Santo, nasceu da Virgem Maria, padeceu sob Pôncio Pilatos, foi crucificado, morto e sepultado, desceu à mansão dos mortos, ressuscitou ao terceiro dia, subiu aos céus e está sentado à direita de Deus Pai Todo-Poderoso, onde há de vir a julgar os vivos e os mortos. Creio no Espírito Santo, na Santa Igreja Católica, na comunhão dos santos, na remissão dos pecados, na ressurreição da carne e na vida eterna. Amém. Pai nosso que estais no céu, santificado seja o vosso nome. Venha a nós o vosso reino, seja feita a vossa vontade, assim na terra como no céu. O pão nosso de cada dia nos dai hoje. Perdoai-nos as nossas ofensas, assim como nós perdoamos a quem nos tem ofendido. E não nos deixeis cair em tentação, mas livrai-nos do mal. Amém. Ave Maria, cheia de graça, o Senhor é convosco. Bendita sois vós entre as mulheres, e bendito é o fruto do vosso ventre, Jesus.
4: Santa Maria, Mãe de Deus, rogai por nós, pecadores, agora e na hora de nossa morte. Amém.
3: Ave Maria, cheia de graça, o Senhor é convosco. Bendita sois vós entre as mulheres, e bendito é o fruto do vosso ventre, Jesus.
5: Santa Maria, Mãe de Deus, rogai por nós, pecadores, agora e na hora da nossa morte. Amém.
3: Ave Maria, cheia de graça, o Senhor é convosco. Bendita sois vós entre as mulheres, e bendito é o fruto do vosso ventre, Jesus.
4: Santa Maria, Mãe de Deus, rogai por nós, pecadores, agora e na hora de nossa morte. Amém.
3: Glória ao Pai, ao Filho e ao Espírito Santo.
4: Como era no princípio, agora e sempre. Amém.
3: Os mistérios dolorosos. Primeiro mistério, agonia de Jesus no Getsêmani, onde ele reza e suplica a Deus para que seja afastado o sofrimento da crucificação. Pai nosso que estais no céu, santificado seja o vosso nome. Venha a nós o vosso reino, seja feita a vossa vontade, assim na terra como no céu. O pão nosso de cada dia nos dai hoje. Perdoai-nos as nossas ofensas, assim como nós perdoamos a quem nos tem ofendido. E não nos deixeis cair em tentação, mas livrai-nos do mal. Amém. Ave Maria, cheia de graça, o Senhor é convosco. Bendita sois vós entre as mulheres, e bendito é o fruto do vosso ventre, Jesus.
5: Santa Maria, Mãe de Deus, rogai por nós, pecadores, agora e na hora da nossa morte. Amém.
3: Ave Maria, cheia de graça, o Senhor é convosco. Bendita sois vós entre as mulheres, e bendito é o fruto do vosso ventre, Jesus.
4: Santa Maria, Mãe de Deus, rogai por nós, pecadores, agora e na hora de nossa morte. Amém.
3: Ave Maria, cheia de graça, o Senhor é convosco. Bendita sois vós entre as mulheres, e bendito é o fruto do vosso ventre, Jesus.
5: Santa Maria, Mãe de Deus, rogai por nós, pecadores, agora e na hora da nossa morte. Amém.
3: Ave Maria, cheia de graça, o Senhor é convosco. Bendita sois vós entre as mulheres, e bendito é o fruto do vosso ventre, Jesus.
4: Santa Maria, Mãe de Deus, rogai por nós, pecadores, agora e na hora de nossa morte. Amém.
3: Ave Maria, cheia de graça, o Senhor é convosco. Bendita sois vós entre as mulheres, e bendito é o fruto do vosso ventre, Jesus.
5: Santa Maria, Mãe de Deus, rogai por nós, pecadores, agora e na hora da nossa morte. Amém.
3: Ave Maria, cheia de graça, o Senhor é convosco. Bendita sois vós entre as mulheres, e bendito é o fruto do vosso ventre, Jesus.
4: Santa Maria, Mãe de Deus, rogai por nós, pecadores, agora e na hora de nossa morte. Amém.
3: Ave Maria, cheia de graça, o Senhor é convosco. Bendita sois vós entre as mulheres, e bendito é o fruto do vosso ventre, Jesus.
5: Santa Maria, Mãe de Deus, rogai por nós, pecadores, agora e na hora da nossa morte. Amém.
3: Ave Maria, cheia de graça, o Senhor é convosco. Bendita sois vós entre as mulheres, e bendito é o fruto do vosso ventre, Jesus.
4: Santa Maria, Mãe de Deus, rogai por nós, pecadores, agora e na hora de nossa morte. Amém.
3: Ave Maria, cheia de graça, o Senhor é convosco. Bendita sois vós entre as mulheres, e bendito é o fruto do vosso ventre, Jesus.
5: Santa Maria, Mãe de Deus, rogai por nós, pecadores, agora e na hora da nossa morte. Amém.
3: Ave Maria, cheia de graça, o Senhor é convosco. Bendita sois vós entre as mulheres, e bendito é o fruto do vosso ventre, Jesus.
4: Santa Maria, Mãe de Deus, rogai por nós, pecadores, agora e na hora de nossa morte. Amém.
3: Glória ao Pai, ao Filho e ao Espírito Santo.
4: Como era no princípio, agora e sempre. Amém.
3: Segundo mistério doloroso, a flagelação de Jesus, onde ele é chicoteado com violência. Pai nosso que estais no céu, santificado seja o vosso nome. Venha a nós o vosso reino, seja feita a vossa vontade, assim na terra como no céu. O pão nosso de cada dia nos dai hoje. Perdoai-nos as nossas ofensas, assim como nós perdoamos a quem nos tem ofendido. E não nos deixeis cair em tentação, mas livrai-nos do mal. Amém. Ave Maria, cheia de graça, o Senhor é convosco. Bendita sois vós entre as mulheres, e bendito é o fruto do vosso ventre, Jesus.
5: Santa Maria, Mãe de Deus, rogai por nós, pecadores, agora e na hora da nossa morte. Amém.
3: Ave Maria, cheia de graça, o Senhor é convosco. Bendita sois vós entre as mulheres, e bendito é o fruto do vosso ventre, Jesus.
4: Santa Maria, Mãe de Deus, rogai por nós, pecadores, agora e na hora de nossa morte. Amém.
3: Ave Maria, cheia de graça, o Senhor é convosco. Bendita sois vós entre as mulheres, e bendito é o fruto do vosso ventre, Jesus.
5: Santa Maria, Mãe de Deus, rogai por nós, pecadores, agora e na hora da nossa morte. Amém.
3: Ave Maria, cheia de graça, o Senhor é convosco. Bendita sois vós entre as mulheres, e bendito é o fruto do vosso ventre, Jesus.
4: Santa Maria, Mãe de Deus, rogai por nós, pecadores, agora e na hora de nossa morte. Amém.
3: Ave Maria, cheia de graça, o Senhor é convosco. Bendita sois vós entre as mulheres, e bendito é o fruto do vosso ventre, Jesus.
5: Santa Maria, Mãe de Deus, rogai por nós, pecadores, agora e na hora da nossa morte. Amém.
3: Ave Maria, cheia de graça, o Senhor é convosco. Bendita sois vós entre as mulheres, e bendito é o fruto do vosso ventre, Jesus.
4: Santa Maria, Mãe de Deus, rogai por nós, pecadores, agora e na hora de nossa morte. Amém.
3: Ave Maria, cheia de graça, o Senhor é convosco. Bendita sois vós entre as mulheres, e bendito é o fruto do vosso ventre, Jesus.
5: Santa Maria, Mãe de Deus, rogai por nós, pecadores, agora e na hora da nossa morte. Amém.
3: Ave Maria, cheia de graça, o Senhor é convosco. Bendita sois vós entre as mulheres, e bendito é o fruto do vosso ventre, Jesus.
4: Santa Maria, Mãe de Deus, rogai por nós, pecadores, agora e na hora de nossa morte. Amém.
3: Ave Maria, cheia de graça, o Senhor é convosco. Bendita sois vós entre as mulheres, e bendito é o fruto do vosso ventre, Jesus.
5: Santa Maria, Mãe de Deus, rogai por nós, pecadores, agora e na hora da nossa morte. Amém.
3: Ave Maria, cheia de graça, o Senhor é convosco. Bendita sois vós entre as mulheres, e bendito é o fruto do vosso ventre, Jesus.
4: Santa Maria, Mãe de Deus, rogai por nós, pecadores, agora e na hora de nossa morte. Amém.
3: Glória ao Pai, ao Filho e ao Espírito Santo.
4: Como era no princípio, agora e sempre. Amém.
3: Terceiro mistério doloroso, a coroação de espinhos, onde Jesus é coroado com espinhos como uma forma de zombaria e humilhação. Pai nosso que estais no céu, santificado seja o vosso nome. Venha a nós o vosso reino, seja feita a vossa vontade, assim na terra como no céu. O pão nosso de cada dia nos dai hoje. Perdoai-nos as nossas ofensas, assim como nós perdoamos a quem nos tem ofendido. E não nos deixeis cair em tentação, mas livrai-nos do mal. Amém. Ave Maria, cheia de graça, o Senhor é convosco. Bendita sois vós entre as mulheres, e bendito é o fruto do vosso ventre, Jesus.
5: Santa Maria, Mãe de Deus, rogai por nós, pecadores, agora e na hora da nossa morte. Amém.
3: Ave Maria, cheia de graça, o Senhor é convosco. Bendita sois vós entre as mulheres, e bendito é o fruto do vosso ventre, Jesus.
4: Santa Maria, Mãe de Deus, rogai por nós, pecadores, agora e na hora de nossa morte. Amém.
3: Ave Maria, cheia de graça, o Senhor é convosco. Bendita sois vós entre as mulheres, e bendito é o fruto do vosso ventre, Jesus.
5: Santa Maria, Mãe de Deus, rogai por nós, pecadores, agora e na hora da nossa morte. Amém.
3: Ave Maria, cheia de graça, o Senhor é convosco. Bendita sois vós entre as mulheres, e bendito é o fruto do vosso ventre, Jesus.
4: Santa Maria, Mãe de Deus, rogai por nós, pecadores, agora e na hora de nossa morte. Amém.
3: Ave Maria, cheia de graça, o Senhor é convosco. Bendita sois vós entre as mulheres, e bendito é o fruto do vosso ventre, Jesus.
5: Santa Maria, Mãe de Deus, rogai por nós, pecadores, agora e na hora da nossa morte. Amém.
3: Ave Maria, cheia de graça, o Senhor é convosco. Bendita sois vós entre as mulheres, e bendito é o fruto do vosso ventre, Jesus.
4: Santa Maria, Mãe de Deus, rogai por nós, pecadores, agora e na hora de nossa morte. Amém.
3: Ave Maria, cheia de graça, o Senhor é convosco. Bendita sois vós entre as mulheres, e bendito é o fruto do vosso ventre, Jesus.
5: Santa Maria, Mãe de Deus, rogai por nós, pecadores, agora e na hora da nossa morte. Amém.
3: Ave Maria, cheia de graça, o Senhor é convosco. Bendita sois vós entre as mulheres, e bendito é o fruto do vosso ventre, Jesus.
4: Santa Maria, Mãe de Deus, rogai por nós, pecadores, agora e na hora de nossa morte. Amém.
3: Ave Maria, cheia de graça, o Senhor é convosco. Bendita sois

0: mistério doloroso. Jesus carregando a cruz, onde ele suporta o peso da cruz e as ofensas dos seus opositores. Pai nosso que estais no céu, santificado seja o vosso nome. Venha a nós o vosso reino, seja feita a vossa vontade, assim na terra como no céu. O pão nosso de cada dia nos dai hoje. Perdoai-nos as nossas ofensas, assim como nós perdoamos a quem nos tem ofendido. E não nos deixeis cair em tentação, mas livrai-nos do mal. Amém. Ave Maria, cheia de graça, o Senhor é convosco. Bendita sois vós entre as mulheres, e bendito é o fruto do vosso ventre, Jesus.
1: Santa Maria, Mãe de Deus, rogai por nós, pecadores, agora e na hora da nossa morte. Amém.
0: Ave Maria, cheia de graça, o Senhor é convosco. Bendita sois vós entre as mulheres, e bendito é o fruto do vosso ventre, Jesus.
2: Santa Maria, Mãe de Deus, rogai por nós, pecadores, agora e na hora de nossa morte. Amém.
0: Ave Maria, cheia de graça, o Senhor é convosco. Bendita sois vós entre as mulheres, e bendito é o fruto do vosso ventre, Jesus.
1: Santa Maria, Mãe de Deus, rogai por nós, pecadores, agora e na hora da nossa morte. Amém.
0: Ave Maria, cheia de graça, o Senhor é convosco. Bendita sois vós entre as mulheres, e bendito é o fruto do vosso ventre, Jesus.
2: Santa Maria, Mãe de Deus, rogai por nós, pecadores, agora e na hora de nossa morte. Amém.
0: Ave Maria, cheia de graça, o Senhor é convosco. Bendita sois vós entre as mulheres, e bendito é o fruto do vosso ventre, Jesus.
1: Santa Maria, Mãe de Deus, rogai por nós, pecadores, agora e na hora da nossa morte. Amém.
0: Ave Maria, cheia de graça, o Senhor é convosco. Bendita sois vós entre as mulheres, e bendito é o fruto do vosso ventre, Jesus.
2: Santa Maria, Mãe de Deus, rogai por nós, pecadores, agora e na hora de nossa morte. Amém.
0: Ave Maria, cheia de graça, o Senhor é convosco. Bendita sois vós entre as mulheres, e bendito é o fruto do vosso ventre, Jesus.
1: Santa Maria, Mãe de Deus, rogai por nós, pecadores, agora e na hora da nossa morte. Amém.
0: Ave Maria, cheia de graça, o Senhor é convosco. Bendita sois vós entre as mulheres, e bendito é o fruto do vosso ventre, Jesus.
2: Santa Maria, Mãe de Deus, rogai por nós, pecadores, agora e na hora de nossa morte. Amém.
0: Ave Maria, cheia de graça, o Senhor é convosco. Bendita sois vós entre as mulheres, e bendito é o fruto do vosso ventre, Jesus.
1: Santa Maria, Mãe de Deus, rogai por nós, pecadores, agora e na hora da nossa morte. Amém.
0: Ave Maria, cheia de graça, o Senhor é convosco. Bendita sois vós entre as mulheres, e bendito é o fruto do vosso ventre, Jesus.
2: Santa Maria, Mãe de Deus, rogai por nós, pecadores, agora e na hora de nossa morte. Amém.
0: Glória ao Pai, ao Filho e ao Espírito Santo.
3: Como era no princípio, agora e sempre. Amém.
0: Quinto mistério doloroso. A crucificação e morte de Jesus, onde ele é crucificado e morre pelo perdão dos pecados da humanidade. Pai nosso que estais no céu, santificado seja o vosso nome. Venha a nós o vosso reino, seja feita a vossa vontade, assim na terra como no céu. O pão nosso de cada dia nos dai hoje. Perdoai-nos as nossas ofensas, assim como nós perdoamos a quem nos tem ofendido. E não nos deixeis cair em tentação, mas livrai-nos do mal. Amém. Ave Maria, cheia de graça, o Senhor é convosco. Bendita sois vós entre as mulheres, e bendito é o fruto do vosso ventre, Jesus.
1: Santa Maria, Mãe de Deus, rogai por nós, pecadores, agora e na hora da nossa morte. Amém.
0: Ave Maria, cheia de graça, o Senhor é convosco. Bendita sois vós entre as mulheres, e bendito é o fruto do vosso ventre, Jesus.

0: Santa Maria, Mãe de Deus, rogai por nós, pecadores, agora e na hora de nossa morte. Amém.
1: Ave Maria, cheia de graça, o Senhor é convosco. Bendita sois vós entre as mulheres, e bendito é o fruto do vosso ventre, Jesus.
2: Santa Maria, Mãe de Deus, rogai por nós, pecadores, agora e na hora da nossa morte. Amém.
1: Ave Maria, cheia de graça, o Senhor é convosco. Bendita sois vós entre as mulheres, e bendito é o fruto do vosso ventre, Jesus.
0: Santa Maria, Mãe de Deus, rogai por nós, pecadores, agora e na hora de nossa morte. Amém.
1: Ave Maria, cheia de graça, o Senhor é convosco. Bendita sois vós entre as mulheres, e bendito é o fruto do vosso ventre, Jesus.
2: Santa Maria, Mãe de Deus, rogai por nós, pecadores, agora e na hora da nossa morte. Amém.
1: Ave Maria, cheia de graça, o Senhor é convosco. Bendita sois vós entre as mulheres, e bendito é o fruto do vosso ventre, Jesus.
0: Santa Maria, Mãe de Deus, rogai por nós, pecadores, agora e na hora de nossa morte. Amém.
1: Ave Maria, cheia de graça, o Senhor é convosco. Bendita sois vós entre as mulheres, e bendito é o fruto do vosso ventre, Jesus.
2: Santa Maria, Mãe de Deus, rogai por nós, pecadores, agora e na hora da nossa morte. Amém.
1: Ave Maria, cheia de graça, o Senhor é convosco. Bendita sois vós entre as mulheres, e bendito é o fruto do vosso ventre, Jesus.
0: Santa Maria, Mãe de Deus, rogai por nós, pecadores, agora e na hora de nossa morte. Amém.
1: Ave Maria, cheia de graça, o Senhor é convosco. Bendita sois vós entre as mulheres, e bendito é o fruto do vosso ventre, Jesus.
2: Santa Maria, Mãe de Deus, rogai por nós, pecadores, agora e na hora da nossa morte. Amém.
1: Ave Maria, cheia de graça, o Senhor é convosco. Bendita sois vós entre as mulheres, e bendito é o fruto do vosso ventre, Jesus.
0: Santa Maria, Mãe de Deus, rogai por nós, pecadores, agora e na hora de nossa morte. Amém.
1: Glória ao Pai, ao Filho e ao Espírito Santo.
0: Como era no princípio, agora e sempre. Amém.
1: Infinitas graças vos damos, soberana Rainha, pelos benefícios que todos os dias recebemos de vossas mãos liberais. Dignai-vos agora e para sempre tomar-nos debaixo de vosso poderoso amparo. E para mais vos agradecer, nós vos saudamos orando a Salve Rainha.
3: Salve Rainha, Mãe de Misericórdia, vida, doçura e esperança nossa salve. A vós bradamos os degredados filhos de Eva, a vós suspiramos gemendo e chorando neste vale de lágrimas. Eia, pois, advogada nossa, que esses vossos olhos misericordiosos a nós volvei, e depois desse desterro mostrai-nos Jesus. Bendito é o fruto do vosso ventre, ó clemente, ó piedosa, ó doce sempre Virgem Maria.
1: Rogai por nós, Santa Mãe de Deus,
3: para que sejamos dignos das promessas de Cristo.
1: Ó Maria concebida sem pecado,
3: rogai por nós que recorremos a vós.
1: Nossa Senhora da Piedade,
3: rogai por nós.
1: Oração de gratidão pela recitação do Santo Terço. Amado Deus, com coração cheio de gratidão, eu agradeço por ter me presenteado com a graça de rezar o Terço. Em cada Ave Maria, em cada mistério, em cada Pai Nosso, senti a sua presença e a força da sua intercessão e a força da bênção que vem de Deus. Que o amor que recebi durante a oração me inspire a viver com mais fé e amor em meu dia a dia. Que eu possa sempre retribuir a sua graça com a minha devoção. Amém. O Senhor esteja convosco.
3: Ele está no meio de nós.
1: Desça e nos acompanhe na intercessão da bem-aventurada Mãe Maria. as bênçãos, a proteção, a luz e a paz de um Deus que é Pai, Filho e Espírito Santo. Amém.
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17: Nossa saudação cordial e fraterna a você que acompanha a Palavra Viva pela Rádio Divino Oleiro AM de Florianópolis, Rádio Divino Oleiro FM de Balneário Camboriú, Rádio Divino Oleiro FM de Itajaí, Rádio Tubá de Tubarão, Rádio Arauto de Rancho Queimado, a Zambuja Web Rádio de Brusque e Web Rádio Ilha da Magia da capital. Que a paz de Jesus reine em nossos corações e a Mãe Santíssima nos leve nas dobras do seu manto em mais este dia que a bondade do Pai nos concede.
18: Hoje vamos refletir sobre a compreensão, que o dicionário define como espírito de complacência, indulgência ou simpatia para com as dificuldades de uma pessoa. Segundo o filósofo alemão Dilthey, falecido em 1911, a compreensão é um método de conhecimento caracterizado pelo uso da intuição e da empatia. E o que é empatia? Ainda segundo o dicionário, é a capacidade de se identificar com outra pessoa, de sentir o que ela sente, de querer o que ela quer. É um processo de identificação em que o indivíduo se coloca no lugar do outro e tenta compreender o comportamento do outro. Assim era Jesus aqui na Terra. Sempre se colocava no lugar do outro e, porque amava, o compreendia. Sendo o amor, compreendia. Quem ama sempre compreende. Leonardo da Vinci, célebre artista italiano dos séculos 15 e 16, dizia que o amor é filho da compreensão. E que o amor é tanto mais veemente quanto mais a compreensão é exata. Para compreender, de Saint-Exupéry, o autor de O Pequeno Príncipe, a pessoa tem de se transformar. E como transformar-me se o amor não me habita? Então fica claro, para compreender, devo amar. A compreensão e o amor não são dois sentimentos, mas um só. Imagine que seu filho acorda e resolve acordar a irmã para que ela tenha tempo de tomar o café antes de ir para a escola. Acontece que ela está de mau humor e, em vez de lhe agradecer, ela lhe diz para calar a boca, deixá-la em paz. Ele dá um pontapé. É provável que seu filho se zangue e pense: fui gentil ao acordá-la, por que ela me chutou? Ele pode sentir vontade de ir até a cozinha para lhe contar tudo, ou até mesmo pode revidar. No entanto, quando se lembrar que durante a noite a irmã tossiu muito, perceberá que ela pode estar doente. Talvez ela tenha se comportado de forma tão intratável por estar resfriada. Nesse momento, ele compreende e sua raiva desaparece. Quando compreendemos, não podemos deixar de amar. A raiva não nos atinge. Para desenvolver a compreensão, é necessário que vejamos os outros com os olhos da compaixão. Quando compreendemos, amamos. Quando amamos, compreendemos. E agimos naturalmente, de forma a amenizar o sofrimento das pessoas. Proust, escritor francês que faleceu em 1922, escreveu em A Fugitiva: desejamos ser compreendidos porque desejamos ser amados. e desejamos ser amados porque amamos. É um belo e valioso pensamento. São José Maria Escrivá dizia: tens de amar os teus irmãos, os homens, até o extremo de que mesmo seus defeitos, quando não forem ofensa a Deus, não te pareçam defeitos. Se não amas senão as boas qualidades que vês nos outros, se não sabes compreender, desculpar, perdoar, és um egoísta. Se não amas, se não sabes compreender, diz-nos o santo, és um egoísta. Outro vai também nessa linha para afirmar que o egoísmo não peca tanto por ações como por não compreensão. Um autor desconhecido alerta: não compreendemos a alegria até que nos deparamos com a dor. A fé até que seja testada. A paz até que enfrentemos os conflitos. A confiança até que sejamos traídos. A esperança até que sejamos confrontados com a incerteza. Em Histórias para Aquecer o Coração dos Pais, coleção Autoestima da Editora Sextante, encontrei este relato comovedor escrito por Michele Campbell sobre a garotinha do papai. Você conta para o papai em vez de eu contar? Essa era a pior parte. Com 17 anos, dizer a minha mãe que estava grávida já era difícil, mas dizer a meu pai era impossível. Papai sempre fora uma fonte constante de coragem em minha vida. Sempre me olhara com orgulho e eu sempre tentara levar a vida de modo a deixá-lo orgulhoso, até isso acontecer. Agora estava tudo perdido. Eu não ia mais ser a garotinha do papai. Ele nunca mais me olharia da mesma maneira. Dei um suspiro derrotada e me inclinei em direção à mamãe para ela me consolar. Vou ter de deixar você em algum lugar na hora de contar a seu pai. Sabe por quê? Sei, mamãe. Porque ele não vai conseguir olhar para mim. Fui passar a noite com o pastor de nossa igreja, irmão Lu, a única pessoa com quem me sentia bem naquela época. Ele me deu conselhos e me confortou, enquanto mamãe foi para casa e telefonou para meu pai no trabalho para lhe dar a notícia. Era tudo tão irreal. Naquela época, estar com alguém que não me julgasse era uma coisa boa. Rezamos, conversamos e comecei a aceitar e a entender o caminho à minha frente. Então, vi os faróis do carro refletidos na janela. Mamãe viera me buscar para voltar para casa e eu sabia que papai deveria estar junto. Eu tinha tanto medo. Corri da sala para o banheiro, trancando a porta. Irmão Lu me seguiu e me repreendeu. Menina, você não pode fazer isso. Terá de enfrentar seu pai mais cedo ou mais tarde. Ele não vai voltar para casa sem você. Venha cá. Tudo bem, mas o senhor fica comigo. Estou com medo. Claro, menina. Então abri a porta e devagar segui irmão Lu até a sala. Papai e mamãe ainda não tinham entrado. Imaginei que estivessem no carro, mamãe preparando o papai para o que fosse fazer ou falar quando me visse. Minha mãe sabia o quanto eu estava apavorada. Mas eu não estava com medo de que meu pai fosse gritar apavorada ou ficar zangado. Não estava com medo dele. Era a tristeza de seus olhos que me abentrontava. Tristeza por saber que eu estava com problemas e sofrendo e que não recorrer a ele para me ajudar e apoiar. A compreensão de que eu não era mais a sua menininha. Houve passos na calçada e a batida suave na porta de madeira. Meu lábio começou a tremer e me debulhei de novo em lágrimas, me escondendo atrás do pastor. Mamãe entrou primeiro, o abraçou e então me olhou com um sorriso sem graça. Seus olhos estavam inchados de chorar e eu fiquei agradecida por ela não ter chorado na minha frente. Então vi meu pai. Ele sequer estendeu a mão ao irmão Lu. Apenas cumprimentou-o com a cabeça ao entrar. Veio em minha direção e me envolveu em seus braços fortes, me segurando bem perto dele enquanto murmurava: amo você. Amo você e vou amar seu bebê também. Ele não chorou. Não o meu pai. Mas senti seu corpo tremendo. Sabia que ele fizera todo o esforço possível para não chorar. E eu estava orgulhosa dele por isso. E agradecida. Quando se afastou e me olhou, havia amor e orgulho em seus olhos. Mesmo naquele momento difícil. Desculpe, papai. Gosto tanto de você. Eu sei. Vamos para casa. E fomos. Todo o meu medo tinha ido embora. Ainda haveria dor e provações que eu sequer podia imaginar. Mas eu tinha uma família forte e amorosa com a qual sempre poderia contar. Principalmente, eu era ainda a menininha do papai. E sabendo disso, não haveria montanha que não pudesse escalar ou tempestade que não pudesse aguentar. Obrigada, papai. História bonita, com a compreensão de um pai e de uma mãe. Com o amor de um pai e de uma mãe. Antes de se encontrar com o pai, a filha sentia que estar com o irmão Lu, com alguém que não a julgasse, era uma coisa boa. André Malraux, escritor e político francês do século passado, deixou registrado: se compreendêssemos, nunca mais poderíamos julgar. Foi o que aconteceu com o pai e a mãe dessa moça. Compreenderam. Amaram, portanto, não julgaram, mas apoiaram. Você é dos que compreendem? Se você compreende porque ama, felizes são os que vivem ao seu redor. Se você ama porque compreende, felizes são todos aqueles com quem você convive. Tanto faz se você compreende porque ama ou se você ama porque compreende. O importante é amar e compreender. Já que estamos no âmbito da família, vamos a outra história que envolve a família. Desta vez contada por Rosalie Silverman. Assim, em uma das minhas lembranças favoritas. Quando comecei a sair com rapazes com uns 18 anos, minha mãe sempre ficava acordada, me esperando chegar em casa. Assim que eu entrava no apartamento, ela ia comigo para o meu quarto, sentava-se na cama e me fazia contar sobre o encontro. Normalmente, a essa hora, papai estava dormindo, mas nossa conversa chegava até o quarto deles, que era bem próximo. Vocês duas vão ficar com esse papo até de manhã? Ele reclamava. Não podem esperar até amanhã para conversar? Minha mãe dizia para ele ficar quieto e voltar a dormir. Ele resmungava e ficava em silêncio por um tempo, mas depois recomeçava. Lilian, volte para a cama. Quando ela estiver pronta para se casar com o rapaz, você faz todas essas perguntas. Finalmente, mamãe e eu nos dávamos um beijo de boa noite e ela voltava para o quarto para acalmar papai. Meu pai, quando jovem, atuara como comediante e sapateador em espetáculos de variedades. Quando esse tipo de teatro acabou, seus sonhos em relação ao mundo das artes acabaram também. Mas ao longo dos anos, ele nunca perdeu a oportunidade de contar piadas, cantar ou sapatear um pouco. Era uma pessoa animada e expansiva que sempre tinha um sorriso ou uma palavra amiga para todos. Num fim de semana, minha mãe foi visitar uns parentes e eu tinha um encontro no sábado à noite. Prometi a papai que não chegaria tarde demais e tentei convencê-lo de que não havia necessidade de me esperar acordado. O rapaz conheceu meu pai quando foi me buscar. Os dois se cumprimentaram e nós saímos. Acontece que voltei mais tarde do que o prometido. E quando caminhava em direção à minha casa, vi meu pai na janela do nosso apartamento, no terceiro andar, esperando por mim. Continuei conversando com o rapaz, tentando distraí-lo para que não visse meu pai, porque eu ficaria tremendamente sem graça. Logo que chegamos à porta do apartamento, despedi-me rapidamente e esperei até ouvir a porta do prédio fechar antes de pegar a chave e entrar em casa. Caminhando na ponta dos pés, vi a porta do quarto de meus pais fechada. Ótimo, pensei, achando que papai fora dormir. Fiquei aliviada em não ter de lhe dar explicações sobre a hora tardia. Abri a porta do meu quarto, entrei e quase caí no chão. Lá estava papai sentado na minha cama, com um largo sorriso e usando um dos vestidos de mamãe. O cabelo crespo estava eriçado para cima e as pernas cruzadas. Com uma mão no joelho e outra no quadril, ele começou a falar com voz fina. Então, como foi o encontro? O que ele disse e o que você disse. Onde foram jantar? Foram ao cinema? Vão se ver de novo? Aliás, em que ele trabalha? Ele tratou você bem? Espero que tenha sido um cavalheiro. Você acha que ele tem intenções sérias? Papai, calma, uma pergunta de cada vez. Você acha que ele tem intenções? Foi apenas nosso terceiro encontro. Quero todas as informações que sua mãe tem quando você fala com ela. Devemos ter conversado e rido por quase uma hora. Finalmente eu disse: hora de dormir. De manhã a gente conversa. Quem está cansado agora sou eu. Papai me deu um abraço, um beijo de boa noite e me disse: temos de nos lembrar de todos os detalhes para contar à sua mãe quando ela chegar, para ela não achar que ficou de fora. É outra bela história. Cada vez que eu compreendo alguém, a felicidade e a alegria vêm passear no meu coração. Cada vez que não me esforço por compreender, o amor vai embora. E pode ser que custe a voltar, ou que não volte mais. Gosto da oração atribuída a São Francisco de Assis, cuja memória celebramos na terça-feira. Ó Mestre, que eu procure mais compreender que ser compreendido. Francisco viveu isso, mas eu? Como é difícil. Você gosta mais de ser compreendido ou prefere compreender os outros, a começar pelos de sua família? Eugênio Dors, escritor falecido em 1954, deixou escrito para nossa reflexão: tudo aquilo que não se compreende envenena. Se o marido não compreende a esposa, especialmente em determinados dias, o relacionamento azeda, fica envenenado. Se a mulher não compreende o marido, se só lhe faz cobranças, fica qual serpente instilando veneno na relação. E assim é com pais e filhos, com irmãos, com vizinhos, com todos. A verdade é que aquele que mais ama, mais compreende. Põe-se no lugar do outro. Procura sentir o que o outro está sentindo. Faz aquilo que o apóstolo Paulo recomenda aos romanos, no capítulo 12, versículo 15 da carta que lhes escreveu: alegrai-vos com os que se alegram, chorai com os que choram. Monsenhor Escrivá, canonizado pelo Papa João Paulo II, advertia com muita propriedade: para tantos, a compreensão que exigem aos outros consiste em que todos passem para o seu partido, isto é, que pensem como eles pensam, que façam como eles querem. Em outro trecho da obra, chamada Sulco, que revela tantos ensinamentos seus, Monsenhor Escrivá como que complementa: dizes que o outro está cheio de defeitos. Muito bem. Mas, além de que os perfeitos só se encontram no céu, tu também arrastas os teus defeitos. E, no entanto, te suportam. E mais ainda, te estimam, porque te querem com o amor que Jesus Cristo dava aos seus, que bem carregados andavam de misérias. Aprende. Aprender. Compreender e amar. Que trilha, que estrada para chegar ao céu. Então, recordando uma vez mais as palavras do pobrezinho de Assis, escutemos a

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o clarão da madrugada já vem aparecendo. Amanhece um novo dia. O nosso louvor se dirige ao Ser Supremo, ao Criador de todo o universo, que nos deu o dom da vida com todas as suas maravilhas. Obrigado, Senhor, pela vossa ajuda, pela vossa graça. Obrigado pelo dom da vida. 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

0: A saudade de casa, essa dói, hein? Por cá, Fernando Riquetti, eu tô na boleia contigo, porque o Brasil não para, e você também não. Agora, hora de liberar a canhota pro nosso repórter especial Francisco Garonce. E o Garonce hoje vai mostrar pra gente por que o transporte de caminhões novos, que deveria ser um momento de alegria, pode trazer muitos riscos para a segurança de todos que estão na estrada. Vai daí, parceiro.
1: No Brasil, o veículo novo, famoso carro zero, quando sai de fábrica é transportado regularmente utilizando veículos próprios para o transporte dos novos. Quem faz isso são as famosas cegonhas. Já em relação aos caminhões novos, existem fábricas que optam por fazer o transporte dos veículos novos até os seus donos, usando o chamado pranchão, que tem estruturas próprias para fazer a fixação e o transporte seguro desses caminhões saídos de fábrica. Mas ainda existem montadoras que optam por fazer com que esses caminhões cheguem rodando até os seus novos donos. E é aí que os riscos vêm aumentando a cada dia nas nossas estradas. Além de criar situações de risco na estrada por ter um veículo rodando fora das condições para as quais ele foi projetado, o fato de não estar emplacado torna praticamente impossível a fiscalização desses cavalinhos. E também tem questões ligadas à legislação trabalhista. E quem nos explica isso é a auditora fiscal do trabalho, Jaqueline Carrijo.
2: É importante que o manual do fabricante informe e as equipes de segurança do trabalho, as transportadoras, as autoescolas capacitem os motoristas profissionais para a condução desses veículos, também quando estão vazios.
1: Em diversos países do mundo, o transporte de caminhões tratores novos só pode ser realizado em veículos próprios para isso. E quem fala sobre isso com a gente é Rodolfo Risotto, um dos maiores especialistas na realidade das estradas brasileiras.
3: É inaceitável que fabricantes de caminhões de modelos que são de padrão internacional adotem uma prática no transporte dos caminhões novos, dos caminhões trator na Europa, e aqui adotem um padrão diferente simplesmente para economizar, se aproveitando dos nossos profissionais, explorando efetivamente essa mão de obra e ainda entregando um produto já usado para o consumidor, principalmente nos pneus, que poderá comprometer a segurança no futuro. Então nós precisamos ter aqui os mesmos padrões que são utilizados lá fora.
1: É isso aí, turma, que os nossos caminhões zero sejam todos transportados da forma correta, principalmente por causa da segurança de todos na estrada. E essa conversa não termina aqui. A gente continua junto nas redes sociais.
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7: Você, estradeiro, tem reparado na cor da fumaça que tá saindo do escapamento da sua picape, do seu ônibus ou então do seu caminhão? Fique atento, viu? Se for fumaça preta, meu irmão, é sinal de que o motor tá desregulado. E o problema fica ainda mais grave quando você circula nos grandes centros, porque afeta por demais a saúde das pessoas, principalmente crianças e idosos. Confira na reportagem.
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5: Esse aí é o Josiette. É mecânico de primeira linha, viu? A missão hoje é dar aquele talento no motor do Fuscão.
7: É, turma, esse 24250 aqui, ó, não conseguiu passar pela fiscalização da CETESB. Aí o que que aconteceu? Teve que o Josiette passar a máquina, ver tudo direitinho, e um dos primeiros resultados que ele viu foi que a bomba injetora tava tudo descalibrada, mandando mais diesel do que o necessário. Além da bomba injetora, quais os outros itens aqui do motor do caminhão que você vai precisar checar para que ele consiga passar bonito lá na nova inspeção?
8: Então, além da bomba injetora que a gente fez a revisão primeiro, sim, a gente fez a revisão filtro de combustível, filtro de ar e regulagem de válvula. É o custo mais barato pro cliente.
5: Entendi.
8: Se caso não resolver, aí a gente parte pra unidade. Aí tem que mexer na parte do cabeçalho do motor.
5: Pois é, esse cargueiro aí, gente, foi autuado por emitir fumaça preta acima do limite permitido. A boa notícia é que o proprietário do veículo pode solicitar a redução de 70% do valor caso ele faça os reparos necessários no pesado. E é isso que o Josiette tá fazendo.
7: O que que o camarada pode fazer no dia a dia, rapaz, para evitar esse tipo de ocorrência, dele tá com o caminhão sempre bem reguladinho?
8: O que a gente pede mais pros clientes que é revisão. Tem muitos que trabalham por mês, a cada 3 meses, 4 meses. Outros é horário, a cada 100 horas, 200 horas. Já teve cliente que demandou reduzir. O cara trabalhar 200 horas e mandar reduzir para 100 horas a revisão, por causa de muito problema que tava dando nos caminhões dele.
5: Só que antes de mexer no motor, assim que o veículo chega na oficina, ele passa por um equipamento chamado raster. É o scanner que identifica os problemas e traduz os códigos de falhas que ativam aquelas luzes no painel, indicando problemas de funcionamento.
9: Chegou aqui pra gente, a gente vai dar uma primeira examinada no escapamento, vai pedir pro motorista acelerar ele e ver se ele tá soltando muita fuligem. É feito visualmente. Se ele tiver soltando fuligem, a gente vai fazer um pré-teste antes de opacidade, né? E seguido, se caso não passar, a gente vai poder fazer uma revisão. Tirar os bicos, tirar a bomba de alta, verificar escapamento, verificar vazamento, já dá uma geral completinha nele para ver se tá ok. Tem muita empresa, muito pessoal que não troca os filtros. Aí que acontece? Começa a entupir o sistema de injeção e prejudica a fumaça, né?
7: Todos os filtros tem que trocar toda vez que vai fazer uma manutenção geral, então?
9: Toda vez tem que trocar, mas o pessoal troca uma vez sim ou não. Tem pessoas que acham que é para trocar com 20 mil o de ar, chega lá, o filtro tá sujo, entope totalmente, daí o carro fica sufocado, né? Vai tudo pra admissão e aí fuligem pega pesado. Eu indico pro pessoal aqui trocar o óleo e filtro a cada 7 mil quilômetros. Aí o pessoal dá uma olhadinha. Se o de ar tiver bom, deixa. Mas o de combustível, o racor e o lubrificante, eu falo pra trocar sempre.
5: É, gente, esses cuidados são fundamentais, porque a falta de manutenção agride o meio ambiente, prejudicando a qualidade de vida de todos nós.
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5: Música na boleia, Maiara e Maraíza.

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1: Turma, Brasil Caminhoneiro tá cada vez mais digital. Ó, tem Brasil Caminhoneiro no Facebook, no Instagram e no nosso canal do YouTube. Você já se inscreveu em nosso canal? Não? Então corre lá, rapaz, e ativa o sininho. 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
3: É, turma, muitos jovens ainda sonham ser caminhoneiros, né? E pelos mais variados motivos. Só que, infelizmente, há uma certa dificuldade de novos motoristas ingressarem no mercado de trabalho sem experiência. Porque conseguir o primeiro emprego com o caminhoneiro pode ser um verdadeiro desafio. O carreteiro Vitor Silva conta pra gente como ele começou na profissão. Vamos ouvir.
4: Então, eu nasci ali no estado de São Paulo, né? Onde sempre tive uma família estruturada ali na capital, e a minha família resolveu ir pra Bahia, né? E aí com 13 anos de idade eu fui morar na Bahia, em Teixeira de Freitas, e eu sempre tive paixões pro caminhão, né? Chegando na Bahia, eu tinha um tio meu, que ele até falecido, meu tio Laurindo, e ele sempre foi motorista de caminhão, então eu sempre fazia umas viagens com ele. E essa paixão já desde criança, né? Que eu sempre tive de dirigir um caminhão, dirigir uma carreta, e foi aonde tudo começou.
3: Ô, Vitão, me diz aí, rapaz, você passou por muitas dificuldades até chegar na carreta, né?
4: É, passei sim, né? Mesmo às vezes eu trabalhando no caminhão, eu tirei a minha categoria E,

0: cursos gratuitos e até mesmo os pagos, dá uma apertadinha no orçamento aí porque vale a pena. Busque acompanhar as tendências de direção defensiva e também de economia, sem falar na tecnologia embarcada na boleia. Fique ligado aqui também no Brasil Caminhoneiro, que temos sempre boas dicas, excelentes informações para passar para você.
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1: E aí, parceiro, você gosta de pescar? Gosta? Ah, então você vai ficar com uma baita inveja de mim. Eu estive num pesqueiro e quem me recebeu por lá foi o Valdo Júnior. O moço é gerente da piscicultura e é também caminhoneiro. E aí, Valdo, tudo bem, meu irmão?
2: Tudo bem, como que tá aí?
1: Opa, aqui é, tá tranquilidade o dia todo, moço?
2: Tranquilidade não, estamos meio na correria, hoje tá um pouco mais tranquilo.
1: Legal. Rapaz, pessoal vê, né, acha que o trabalho de quem tá no pesqueiro é sombra, água fresca, dar raçãozinha pros peixes, mas envolve uma trabalheira danada no seu dia a dia, né, moço?
2: Não, aqui é o trabalho o dia inteiro, não para, é carregamento, é atendimento de cliente, então a gente não para o dia inteiro mesmo, né?
1: Dá pra você dizer rápido os principais peixes que você cultiva aqui na propriedade?
2: Hoje nós temos, nosso carro-chefe hoje é a pirarara, nós temos a caxapira, o tambaqui, nós temos o dourado, a tilápia. Esses são os peixes que nós temos aqui no pesqueiro trabalhando dia a dia.
1: Esses dois primeiros que você comentou, normalmente são peixes relacionados ali à região amazônica. Você tem criação disso aqui na tua propriedade, moço?
2: Isso, hoje nós conseguimos trazer essa criação desse peixe pro estado de São Paulo, que é o grande diferencial da piscicultura hoje.
1: Turma, e uma curiosidade, o Júnior estava comentando comigo que a parte da logística é essencial para a aquicultura. Por quê? Os peixes que são cultivados aqui nos tanques, eles vêm de um laboratório. E claro que peixe não vem voando, vem dentro do caminhão. E na hora que o peixe azar aqui grandão, seja pro abate ou então pros tanques, pro pessoal que gosta de uma pescaria, vai no caminhão também, né? Quer dizer, caminhão tá na ponta a ponta aí, né?
2: Exato. A partir do que o peixe entra pra dentro da propriedade, ele vai no tanque, todo o manejo de um tanque para outro, conforme

0: Eles vão crescendo o tamanho. Até a entrega no cliente é feito totalmente com transporte de caminhão, caminhonete.
1: E daqui você manda peixe só para o estado de São Paulo ou chega aí para outros estados também?
0: Não, nós temos transporte para o Brasil inteiro.
1: Você já chegou a pegar caminhão muitas vezes para poder fazer entrega de peixe, então?
0: Hoje em dia, quem leva os peixes sou eu e o outro parceiro nosso daqui da piscicultura.
1: Sim.
0: Porque nós temos um relacionamento direto com o cliente, então a gente prefere estar lá com o cliente também.
1: Porque não é simplesmente você pegar uma caixa, colocar água, tacar o peixe lá dentro e vamos pro destino. Tem todo o controle do oxigênio, tem o nível da água certinho para cada tipo de peixe também. Não é um serviço para amador, né?
0: Não, é. Tem que ter toda uma experiência. No processo é bem. Assim, o aprendizado é bem demorado, tá? Não é só pegar e transportar.
1: Agora, só pra gente matar a curiosidade: tem alguma viagem emblemática, uma mais longe que você fez aí transportando peixes Brasil afora?
0: Tem, eu já fui pro Belém do Pará, que foi a mais longa que eu fiz. Foram 3 dias de viagem e a gente não pode parar nesse tempo, então tem que se tocar direto.
1: Agora, foi correndo pra poder buscar o peixe pra trazer pra cá?
0: Não, nós vamos levar o peixe pra eles.
1: Quer dizer, o contrário, você foi levar peixe daqui pra lá?
0: Exatamente, lá eles têm o peixe na natureza, mas não tem piscicultura. A diferença nossa é piscicultura para levar o peixe para propriedade particular.
1: O Jorge estava comentando, por exemplo, que o peixe que você consome aí na sua casa, ele não vem do rio. Ele vem de tanques, quer dizer, aquele negócio todo de pesca esportiva, só para mostrar o peixe bonitão, devolver para a água, porque o que vai para a panela é o que vem aqui de tanques como esse, né?
0: Exatamente. O peixe para consumo hoje em dia tem que ser o peixe de cultivo. Não pode ser o peixe da natureza.
1: Graças ao trabalho de pessoas como o Júnior, é que estamos vendo cada vez mais o aumento per capita de peixe. Hoje o pessoal está comendo em torno aí de 4 quilos, 4 quilos 200 mais ou menos de peixe por ano.
0: Exatamente, mais ou menos essa média. Espero que aumente bastante ainda.
1: Esse foi o Valdo Júnior, que nos deu uma aula sobre peixe. Gostou? Ei, Valdo velho, um abraço a você, meu irmão, e muito obrigado pelo papo.
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1: Música pra turma estradeira.

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4: Eu, antes de ser caminhoneiro, eu era torneiro mecânico, por uns 15 anos mais ou menos, depois o sonho de criança, maluco, né? De ir pra estrada e quando a gente não realiza o sonho, a gente não para, né? E minha faculdade foi isso aí. Apesar que eu tenho amigos que tem 3 faculdades, às vezes não ganha, a gente ganha também, entende? Mas mais mesmo por gostar mesmo da profissão.
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1: E por hoje é só, hora de liberar a canhota que os colegas estão chegando, ó, pra seguir na programação. Brasil Caminhoneiro é uma realização Cobran, Companhia Brasileira de Marketing. É, e a semana tá chegando ao fim. Fiquem todos com Deus, bom final de semana, até segunda.

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1: Santa Catarina tem uma sexta-feira de tempo bastante instável, onde pode chover a qualquer hora do dia em vários municípios. No sul catarinense, atenção às cidades, pois o volume acumulado pode ser expressivo. Temperatura máxima hoje de tão somente 17 graus e a mínima nem oscila na próxima madrugada. Vai ficar também na casa dos 17 graus em Morro da Fumaça, Morro Grande, Orleans, Paulo Lopes, Rancho Queimado e Tubarão. Aos moradores que residem em áreas próximas de rios com históricos de extravasamentos, atenção nas próximas 24 horas, pois o volume de chuva projetado em algumas cabeceiras pode elevar o nível dos mesmos. A boa notícia é que no domingo a instabilidade já diminui, o sol volta a aparecer e vai esquentar bastante no sul catarinense nos próximos dias. Daniel Panobianco, da agência PD Radar, com exclusividade para a Tubá FM.
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3: Senhor, no silêncio deste dia que amanhece, venho pedir-te saúde, força, paz e sabedoria. Quero olhar hoje o mundo com os olhos cheios de amor, ser paciente, compreensivo, manso e prudente. Quero ver teus filhos além das aparências como tu mesmo os vês, e assim não ver senão o bem em cada um. Deixa meus ouvidos a toda calúnia. Guarda minha língua de toda maldade. Que só de bênçãos se enche o meu espírito. Que eu seja tão bondoso e alegre que todos quantos se achegarem a mim sintam tua presença. Reveste-me, Senhor, com tua beleza. E que no decurso desse dia eu te revele a todos.
4: Muito bom dia, meu amigo, muito bom dia, minha amiga, que bom, estamos começando hoje a nossa sexta-feira, dia 14 de agosto, e hoje é dia de São Maximiliano Maria Kolbe. Daqui a pouquinho estarei falando sobre este santo, mas hoje também aqui na catedral nós teremos à noite a missa com a, na missa, a ordenação, né? Do Jonathan, isso, nosso seminarista, que foi, agora já diácono, e a partir de hoje, Padre Jonathan. Isso, nós nos alegramos e pedimos a Deus que o abençoe, o acompanhe, o ilumine, que seja esse padre sempre muito dedicado, que com toda certeza será muito querido, muito animado, muito paciente também, né? Isso mesmo, né? E olha, na vida sem paciência, meu amigo, minha amiga, a gente não consegue, né? Não consegue grandes coisas, não. Então é importante também, é importante fazer o quê? É importante nós, né, sermos capazes de cultivar, né, cultivar esse dom tão precioso que é o dom da paciência.

0: grande abraço. Fico feliz de começar nessa manhã. Deus te abençoe. Saúde, força, coragem, vida, alegria para você, para sua família, para sua comunidade. Estamos aí vivendo este maravilhoso e abençoado dia. Ah, talvez você vá me dizer, padre, mas essa semana não está indo muito bem. Olha, se não foi até agora, o que que eu vou te dizer? Que ela seja boa a partir de agora. Ao menos isso é o que eu desejo. E com certeza, a partir de agora, a tua vida, a tua família, o teu trabalho, a tua viagem, os teus negócios, a partir de agora, eu tenho certeza que as coisas irão mudar, irão melhorar, irão se transformar. Por isso que cada dia eu convido você a voltar o olhar para aquela que continua sendo a primeira escola de humanidade, de fé e de amor, que é a família. Ela permanece como um lugar privilegiado onde a vida é acolhida. Os vínculos são cultivados e aprendemos dia após dia a confiar, a perdoar, a partilhar e a sonhar. O saudoso Papa Francisco recorda que a família não é uma realidade abstrata, nem um ideal distante. Ela é construída no dia a dia, entre alegrias e desafios, encontros e desencontros, fragilidades e recomeços. É precisamente nessa vida concreta, tantas vezes marcada pela beleza e também pela fragilidade, que Deus se faz presente e acompanha os passos de cada família. Como afirma o Papa, a alegria do amor que se vive nas famílias é também o júbilo da Igreja. E a família é o lugar onde cada pessoa deveria experimentar a graça de ser acolhida e amada antes mesmo de qualquer conquista. É nela que aprendemos que o valor da vida não depende do sucesso, da aparência ou da produtividade, mas o simples fato de sermos amados. Por isso, a família continua sendo uma esperança para a sociedade. Quando ela é fortalecida, fortalecem-se também os laços de solidariedade, de respeito, de cuidado com os mais frágeis. Cuidar da família, portanto, cuidar de um futuro da própria humanidade.
1: A fé é um dom extraordinário que Deus nos deu. Se estamos aqui é porque vencemos muita coisa que já passou.

Um grande abraço, fico feliz em começar essa manhã de sexta-feira. Então hoje nós teremos aqui na catedral, logo mais à noite, a nossa missa com a ordenação do nosso diácono, será ordenado o padre. Teremos hoje o mais novo e o padre Jonathan já disse que dia 31, agora que eu lembro, 31, estará presidindo a primeira missa lá na Igreja Matriz em Jaguaruna. Então, vamos rezar, né, pela fidelidade, pela felicidade deste jovem que abraçou, né, essa vida tão, tão bela, tão preciosa, né, que é exatamente a vida presbiteral, a vida sacerdotal, né, a vida do nosso dia a dia. Então, eu quero lembrar que a cada dia que passa nós então temos esta importância, né, de olharmos sempre com muita atenção, né, a missão a que nós fomos chamados. Por exemplo, para você que é pai, a figura paterna não se reduz à autoridade ou à provisão material só. À luz do testemunho de São José, o pai é chamado a ser presença que protege, orienta e encoraja. Sua missão é ajudar os filhos a crescerem em liberdade e responsabilidade, transmitindo valores, limites que sustentem suas escolhas ao longo da vida. Mas também eu recordo aqui que os filhos precisam encontrar no pai o quê? Uma referência segura, alguém que saiba corrigir sem humilhar, alguém que saiba orientar sem dominar, alguém que saiba amar sem impor condições. Os melhores ensinamentos de um pai, muitas vezes, não são dados por discursos, mas pelo testemunho silencioso de uma vida honesta, trabalhadora e generosa. Por isso que essa semana também recorda que nenhuma família é perfeita. Todos carregam limites, preocupações e feridas. Há lares que atravessam enfermidades, dificuldades econômicas, conflitos, distâncias, lutos. Há também famílias que precisam reconstruir vínculos, reaprender o caminho do perdão. E a igreja é chamada a fazer o quê? A aproximar-se dessas realidades, não para julgar, mas para acompanhar, para sustentar, para anunciar a esperança. Como ensina a encíclica Amoris Laetitia, a família não é chamada a ser perfeita, mas a crescer continuamente no amor. Deus caminha com as famílias reais, sustentando seus esforços e fortalecendo a sua esperança.

Um grande abraço. Fico feliz em começar esta manhã. Então, hoje, 19h30, você tem a celebração lá em Jaguaruna, na Igreja Matriz. E hoje à noite, aqui na Catedral. Catedral é grande, cabe um montão de gente, né? Isso. Então, você não precisa pensar, será que vai ter lugar para me sentar? Não vai? É, porque algumas pessoas, às vezes, precisam sentar, né? Mas, olha, vai ter, sim, sim, teu espaço, teu lugar. Conversei ontem à noite com o padre Eduardo, nosso pároco da catedral, e dizia, não, a catedral tá preparadinha aí, tá bonita, catedral por si só já é bonita, né? E quando as pessoas estão lá, ela fica mais bonita ainda. Então, hoje, todos os caminhos trazem você para nossa catedral. E hoje também dia de São Maximiliano Maria Kolbe. Eu fiz questão de dizer que eu falaria um pouquinho deste santo, por quê? Porque todos sabem que ele foi elevado aos altares por São João Paulo II em 1982. E ele era polonês, claro que São João Paulo não fez isso por ser polonês, mas veja só que por causa do quê? Foi um franciscano, ele foi um grande homem dos meios de comunicação social. E as revistas e jornais que ele fundou, em primeiro lugar na Polônia, atingiram cifras inimagináveis. Centenas e milhares de exemplares. Mas o que impressiona o fato é que ele foi preso. Preso pelos nazistas. E como prisioneiro, ofereceu-se para morrer no lugar de um pai. Exatamente, ofereceu-se para morrer no lugar de um pai que havia sido sorteado juntamente com outros pais para serem mortos à fome. Exatamente, lá no campo, né, ser morto à fome. Foi assim que Maximiliano Maria Kolbe morreu em lugar de um companheiro, tal como Cristo morreu em nosso lugar. E era o dia 14 de agosto de 1941. Aliás, essa pessoa que deveria ter morrido, ela ainda, veja só, ela participou da cerimônia de canonização de São Maximiliano Maria Kolbe.

0: juntos, vamos rezar pelas famílias e por você, onde quer que você esteja. Está levantando ainda com cansaço? Você não dormiu bem à noite? Não? O que que houve? Bom, que o teu dia seja então melhor do que o teu sono. Se o teu sono foi bom, que teu dia seja maravilhoso. Se o teu sono foi ruim, que o dia seja maravilhoso. Portanto, eu desejo sempre o melhor uns aos outros. Pai nosso, que estais nos céus, santificado seja o vosso nome. Venha a nós o vosso reino, seja feita a vossa vontade, assim na terra como no céu. O pão nosso de cada dia nos dai hoje. Perdoai as nossas ofensas, assim como nós perdoamos a quem nos tem ofendido, e não nos deixeis cair em tentação, mas livrai-nos do mal. Amém. Ave Maria, cheia de graça, o Senhor é convosco. Bendita sois vós entre as mulheres, e bendito é o fruto do vosso ventre, Jesus. Santa Maria, Mãe de Deus, rogai por nós, pecadores, agora e na hora de nossa morte. Amém. E que a bênção de Deus Todo-Poderoso deste permaneça, Pai e Filho, Espírito Santo. Amém. Na sequência, as primeiras notícias, e hoje tem muita coisa boa aqui que estou vendo. E depois, aí vem músicas, que maravilha. Olha, foram escolhidas para você.
1: Nesta manhã, Senhor.
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5: Olá, está começando agora o AKERT Notícias desta sexta-feira, 14 de agosto. Bora ficar bem informado? Confira os destaques de hoje.
6: O EMOSC está adotando novos critérios para doação de sangue em Santa Catarina.
7: Dance Joaçaba acontece neste fim de semana.
8: Aluguel residencial sobe quase 6% neste ano.
9: Câmeras de monitoramento passam a reforçar a segurança nas rodovias catarinenses e ampliam o apoio às investigações de roubo de cargas.
10: Time catarinense pode garantir classificação em busca de acesso no Campeonato Brasileiro de Futebol neste fim de semana. Jogos abertos para desportivos de Santa Catarina começam nesta sexta-feira no oeste do estado.
11: Senado aprova a redução de tributos sobre combustíveis. Projeto prevê a diminuição de impostos federais sobre diesel, gasolina, biodiesel, etanol e querosene de aviação.
12: Sexta-feira e sábado de tempo instável com chuva e risco de temporais. No domingo o tempo volta a firmar em boa parte de Santa Catarina.
5: 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Santa Catarina ganhou um reforço no combate ao roubo de cargas nas rodovias. 5 câmeras de monitoramento já estão em funcionamento em pontos estratégicos definidos pelas forças de segurança. A repórter Carol Denardi tem os detalhes.
9: Câmeras de monitoramento de alto desempenho já estão em operação em pontos estratégicos das rodovias catarinenses. Os equipamentos foram viabilizados pela Federação das Empresas de Transporte de Carga e Logística no estado. Eles passam a integrar a estrutura utilizada pela Polícia Rodoviária Federal e pela Delegacia de Roubos de Carga da Polícia Civil. O empresário Luiz Gustavo Cunha, que é vice-presidente do Sindicato das Empresas de Veículos de Transporte de Carga e Logística de Itajaí região e também integrante do Conselho Fiscal da FETRANSESC, explica como surgiu a iniciativa.
13: Esse projeto nós estamos trabalhando desde o ano passado, depois de uma participação minha no Congresso Nacional de Combate ao Roubo de Cargas. Isso aconteceu ano passado no estado de São Paulo. E lá as forças de segurança demonstraram e comentaram sobre a agilidade dos sistemas de segurança que vem a contribuir com as investigações do roubo de carga e de veículos de carga também. Então isso eu trouxe para Santa Catarina, apresentei a FETRANSESC ao presidente da GNOR e ele prontamente se interessou e tivemos a aprovação unânime da federação para contribuir com a instalação de 5 câmeras nos pontos que foram identificados pela Polícia Rodoviária Federal e a Polícia Civil, que é a DEIC do combate ao roubo de cargas.
5: O EMOSC começou a adotar novos critérios para a doação de sangue em Santa Catarina. As mudanças atualizam os protocolos de triagem e podem ampliar o número de pessoas aptas a doar, mantendo a segurança de doadores e pacientes. A repórter Vanessa Carini explica essas novidades.
6: Nós conversamos com a diretora-geral do EMOSC, a Patrícia Carsten, que explica o que muda na prática.
14: Então, algumas situações que foram flexibilizadas, por exemplo, os tempos de inaptidão. Antes, quem fez endoscopia, colonoscopia ou qualquer procedimento endoscópico, a inaptidão era por 6 meses. Agora reduziu para 4. Antes que a gente fazia tatuagem, piercing, maquiagem definitiva, então de 12 meses passou para 7 dias. Outra situação, por exemplo, quem teve câncer, mesmo após a cura, obviamente não poderia doar sangue nunca mais. Agora, quem teve qualquer tipo de câncer, 5 anos após a cura, na remissão, ele está liberado para doação de sangue, exceto os cânceres do sangue mesmo, leucemia e linfomas. Antes, a idade limite era 69 anos. Agora, se ele já é um doador regular, quando ele fizer 70 anos, com avaliação médica, ele pode continuar doando sangue. Outra questão também com relação aos contatos sexuais, parceiros sexuais ocasionais. Ele tinha uma inaptidão de 12 meses. Agora foi reduzido para 4 meses. Então, já foi uma redução bem significativa também.
9: E agora vamos ao Meio Oeste, porque esta sexta-feira marca o início de um dos principais eventos de dança da região. Quem conta os detalhes é o Dinei Gonçalves, da Rádio Líder FM de Erval do Oeste.
7: Joaçaba já entrou no clima da dança. A cidade recebe a partir desta sexta-feira mais uma edição do Dance Joaçaba. O evento segue até domingo, reunindo cerca de 2.400 bailarinos, 376 apresentações e participantes de diferentes cidades dos três estados do Sul e do Paraguai, realizado no Centro de Eventos Dário Bortoluzzi, com entrada gratuita em todos os dias. O público terá acesso às apresentações conforme a capacidade do espaço, que conta com 1.000 lugares. O destaque da edição de 2026 é a premiação, que ultrapassa R$50 mil, além de bolsas, cursos e experiências nacionais e internacionais. Da redação da Rádio Líder FM de Erval do Oeste, Odinei Gonçalves para o Acaerte Notícias.
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10: Olá, eleitor catarinense. As campanhas para as eleições 2026 começam neste fim de semana. A partir de domingo, os candidatos, partidos, federações e coligações podem fazer atos de propaganda eleitoral e comícios nas ruas. A utilização de equipamentos de som fica liberada diariamente das 8 horas da manhã às 10 da noite, com distância mínima de 200 metros para locais como igrejas, hospitais, escolas, quartéis e sedes dos poderes. No caso dos comícios com sonorização fixa, o horário vai até meia-noite. Também podem ser distribuídos materiais gráficos e publicadas divulgações pagas dos candidatos na imprensa, seguindo as regras da legislação eleitoral. Além disso, a propaganda fica liberada na internet, inclusive com o impulsionamento de conteúdos. Até o próximo Minuto do Eleitor.
9: Daqui a pouco, em economia, vamos falar sobre o aluguel residencial, que segue subindo acima da inflação no país.
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15: O VESC apresenta Minuto do Legislativo Municipal Catarinense.
16: A UVESC promove de 18 a 21 de agosto, em Florianópolis, o Seminário Estadual da Entidade. O evento reunirá vereadores e servidores de câmaras municipais de diferentes regiões de Santa Catarina para 4 dias de qualificação e troca de experiências. A programação terá debates sobre gestão pública, saúde mental, municipalismo, agricultura, inteligência artificial e os limites da atuação legislativa. O cenário político também estará em pauta, com uma análise das eleições de 2021 e sabatinas individuais com candidatos ao governo do estado. Na ocasião, será entregue o relatório à voz do vereador, com demandas apontadas por parlamentares municipais. O encontro ainda terá um painel sobre a participação das mulheres na gestão pública. O seminário será realizado no Hotel Canas Vieiras Inn, em Florianópolis. As vagas são limitadas.
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9: 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O preço do aluguel residencial subiu quase 6% neste ano e já supera a inflação oficial do país. O repórter Marco Aurélio Gomes traz os detalhes desse levantamento.
17: Isso, Amarilis. O aluguel residencial subiu em média 5,97% neste ano, acima da inflação medida pelo Índice Nacional de Preços ao Consumidor Amplo, que ficou em 3,44%. E também do Índice Geral de Preços e Mercado, que registrou alta de 2,8%. Entre as capitais, Aracaju teve o maior aumento, de 16,12%, seguida por Campo Grande, com 11,95%, e Manaus, com 11,4%. No mês de julho, o preço médio nacional ficou em R$54,17 por metro quadrado. No mês de julho, o preço médio nacional ficou em R$54,17 por metro quadrado. No mesmo mês, o aluguel subiu 0,70% e nos últimos 12 meses, a alta acumulada foi de 9,28%, também acima da inflação neste período. Em Florianópolis, a alta foi menor, de 1,4%, mas a capital catarinense continua entre as cidades com o aluguel mais caro do país. O valor médio chegou a R$60,84 por metro quadrado, o quarto maior entre as capitais pesquisadas, ficando atrás apenas de São Paulo, Recife e Belém.
3: Direto de Brasília.
9: Rita, o conflito no Oriente Médio está impactando o preço dos combustíveis e o Senado aprovou um projeto que reduz impostos sobre os combustíveis. Explica isso pra gente.
11: Olá, Amarilis e ouvintes. Isso mesmo, Amarilis. O Senado aprovou um projeto que reduz o percentual de tributos federais cobrados sobre a importação, produção e venda de combustíveis. A medida inclui óleo diesel, rodoviário, biodiesel, gasolina, etanol e querosene de aviação. A proposta busca reduzir o impacto econômico e os reajustes de preços causados pelo conflito no Oriente Médio. A perda de arrecadação com a desoneração será integralmente compensada pelo aumento da receita obtida pela União com o setor de óleo e gás devido à valorização internacional do barril de petróleo. A relatora, senadora Tereza Leitão, ao ler seu parecer, lembrou o impacto da guerra no Oriente Médio sobre o preço dos combustíveis e pediu a aprovação do texto.
18: São inegáveis os efeitos deletérios do conflito no Oriente Médio sobre a economia brasileira. O efeito mais imediato é a elevação do preço dos combustíveis. O Brasil adotou algumas medidas, como a redução de tributos federais e a concessão de subvenções a produtores e importadores.
11: Amarilis, o texto foi resultado de um acordo entre o governo e o Congresso e segue agora para a sanção do presidente Lula.
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9: Os 6 times catarinenses que disputam as 3 primeiras divisões do Campeonato Brasileiro entram em campo neste fim de semana. E a agenda também tem o início dos Jogos Abertos para Desportivos de Santa Catarina. Os assuntos estão no nosso Toque Esportivo desta sexta. Fala, Cadu.
10: Olá, Marilis. Um abraço a você e aos ouvintes. Começamos pela Série A do Brasileirão, que terá a Chapecoense em campo na Arena Condá às 11 horas da manhã de domingo contra o Bahia. A Chape segue na lanterna da competição a 12 pontos de distância do penúltimo colocado. Pela segunda divisão nacional, o Criciúma recebe o Goiás às 4 horas da tarde de sábado e o Avaí visita o Operário às 11 da manhã de domingo. O Tigre é líder, enquanto o Leão da Ilha ocupa o 18º lugar a 5 pontos de distância da saída da zona de rebaixamento. Pela Série C, é hora da antepenúltima rodada da primeira fase. O Brusque joga em casa contra a Inter de Limeira às 7:30 da noite de sábado. No domingo, o Figueirense viaja para enfrentar o Caxias às 4 da tarde e o Barra recebe o Itabaiana às 18 horas. O quadricolor pode garantir matematicamente a classificação antecipada para a próxima fase, enquanto o Figueira ainda sonha com a vaga e o Pescador tenta garantir a manutenção na terceirona. E começa nesta sexta-feira a 19ª edição dos Jogos Abertos para Desportivos de Santa Catarina. Mais de 2.200 atletas representam 74 municípios nas competições em diversas modalidades esportivas, divididas entre segmentos de deficiência física, visual, intelectual e auditiva. Os Parajás que seguem até o dia 23 de agosto em Chapecó, no oeste do estado. Bom fim de semana, boa sorte a todos.
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9: Dani, você me dizia nos bastidores que a chuva preocupa no litoral sul e na Grande Florianópolis até sábado. Há riscos?
12: Sim, Amarilis. Como a chuva deve se manter constante nessas áreas, os acumulados podem chegar perto dos 100 milímetros, com risco de transtornos. Pela manhã, o sol aparece entre nuvens no Grande Oeste, enquanto do litoral aos planaltos segue encoberto, com chuva mais persistente na faixa leste. A partir da tarde, há condições para pancadas de chuva em todo o estado, com risco de temporais isolados com trovoadas, chuva intensa, vendaval e eventual granizo, principalmente no Grande Oeste. Sábado continua instável, com pancadas isoladas de chuva. O oeste tem períodos de melhoria, mas no litoral e áreas próximas, a chuva segue constante. No domingo, o tempo firma com a presença do sol, mas entre o litoral e os planaltos, ainda ocorre maior nebulosidade e chance de chuva. Aproveite os momentos do sol, proteja-se da chuva e tenha um excelente e abençoado fim de semana.
9: E assim finalizamos esta edição do AKERT Notícias. Muito obrigada pela companhia de todos os dias. Desejo a você um ótimo fim de semana. Se cuide. Na segunda-feira eu tô de volta. Um abraço para você e até lá.
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princípio era nada. Deus criou céus e terra, porém a terra era sem forma e vazia. O Espírito de Deus pairava sobre as águas. Havia trevas no abismo da terra. Disse Deus: haja luz, e houve a luz.

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2: 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A hora certa.
1: Super Tubá e a hora certa são 7:02.
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1: Muito bom dia, 7:04 agora, estamos chegando com mais uma edição do Show do Rádio, um show de informações aqui na Super Tubá, nesta manhã de sexta-feira, hoje, 14 de agosto de 2026, é dia de São Maximiliano Maria Kolbe, é dia do cardiologista, é dia da unidade humana, dia do controle da poluição industrial, dia interamericano da qualidade do ar e hoje também, meus amigos, é o dia mundial do lagarto. Show do Rádio tem a apresentação de Bruno Vandresen e Antônio Bento. Participam do programa Giovanni Martins, Lucas Marques e Ramon Silveira. Os trabalhos técnicos de Everton Luiz, as gravações de Lucas Marcos Carvalho e a direção geral do padre Rafael Liano.
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1: Olá, tudo bem? Muito bom dia. Como está o tempo neste momento aqui em Tubarão?
3: Muito bom dia, Bruno, Everton e ouvintes. O tempo em Tubarão apresenta-se instável, é fechado, não chove neste momento. Aqui em Tubarão, região sul de Santa Catarina, temperatura neste momento 16 graus aqui em Tubarão. Previsão de chuva para a tarde 91% e umidade relativa do ar 95%.
1: Vamos juntos, são 2:30 de muitas informações para você. Acompanhe o Show do Rádio pelo 104.9, através também da live do YouTube e pelo aplicativo Radiosnet.
3: São 7:06, vamos para os destaques do programa. Produção da MP das blusinhas deve ser instalada só em setembro.
1: Gravatal promove ação de conscientização e combate à violência contra a mulher na próxima semana.
3: Prefeitura de Capivari de Baixo realiza no próximo dia 25 audiência pública para discutir a lei orçamentária de 2027. Secretário de Gestão da Fazenda, Jéssica Camilo, fala sobre este e outros assuntos de sua pasta.
1: Mais uma ação de retirada de fios obsoletos irá acontecer na próxima quinta-feira. Trabalhos irão acontecer na Avenida Patrício Lima.
3: Chuva intensa desta semana tem provocado alagamentos em diversas ruas de Tubarão e causado preocupação de moradores e transeuntes.
1: Município de Tubarão reúne órgãos para qualificar atendimento a pessoas em situação de rua.
3: No boletim policial, em Laguna, homem é preso suspeito de matar a mulher e três filhos ao jogar veículo contra poste. Em Vituba, mulher grávida é ameaçada pelo companheiro após discussão. Em Braço do Norte, casas e estabelecimento comercial são evacuados por conta de deslizamento de terra. Em Jaguaruna, adolescente é apreendido por porte de drogas e por desobedecer à polícia. Tudo isso e muito mais daqui a pouco no boletim policial.
1: Vamos agora manter contato com Ramon Silveira. Ele traz o seu destaque. Ramon, bom dia.
4: Bom dia, amigos do Show do Rádio. A coordenadora de projetos culturais incentivados, Dafna Correia, fala da programação do Parque Diamante Mais Energia neste mês de agosto. Daqui a pouco, às 8:30, no Repórter Tubá.
3: Giovanni Martins também com seu destaque. Bom dia, Giovanni.
5: Bom dia, Detran de Santa Catarina exige exame toxicológico para a primeira CNH. Mudança entrou em vigor em 1º de junho de 2026.
1: Contato também com Lucas Marques, ele traz o seu destaque. Lucas, bom dia.
6: Bom dia. Entenda as mudanças anunciadas pelo EMOSC para quem quer doar sangue em Santa Catarina.
1: No programa, ainda os quadros Papo Reto com Haroldo Silva Oldura e o Ponto de Equilíbrio com o Dr. Braulio Tércios Escobar.
3: 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O Show do Rádio está só começando.
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3: Vamos com os destaques do Folha Regional. As contas não esperam. Funcionários do Hospital de Jaguaruna reclamam de novo atraso no pagamento dos salários. Tubarão tem risco alto para temporais severos, granizo e alagamentos até sábado. Casas e estabelecimento comercial são evacuados após deslizamento de terra e comprometimento de muro. Não tem dor maior. Família de jovem morta pelo namorado em Sangão clama por justiça. Operação contra comércio de peças provenientes de veículos furtados e roubados é deflagrada em Tubarão. Trabalhador de atestado é demitido por justa causa após ir a Oktoberfest. É, meu camarada.
1: Malandrinho.
3: Ele estava doente, apresentou um atestado, mas só que melhorou e foi na festa. Aí foi demitido. Encontrados comendo os restos mortais da própria mãe, filhotes de cães são resgatados em Capivari de Baixo. Discussão entre vizinhos termina em tiros, arma apreendida e homem preso em Laguna. Curva do Iró em Laguna é palco de mais um capotamento de veículo. São os destaques do Folha Regional. Bom,
1: vamos aqui com o Diário Catarinense. Navio gigante que mede 3 campos de futebol juntos faz história com mais de 3.000 contêineres em uma única operação. Preço do combustível deve cair com redução de 10 bilhões em gastos de 2027. Funerárias coladas em hospital são interditadas em cidade de Santa Catarina e prefeitura abre novo credenciamento. Regras do TSE proíbem uso de deepfake e disparos em massa na campanha das eleições 2026. Brasil aciona a lei da reciprocidade após tarifaço dos Estados Unidos. E ainda após filiação de Flávio ao partido Missão, TSE suspende sistema e identifica tentativa envolvendo Lula. São os destaques do Jornal Diário Catarinense.
3: Vamos agora aos destaques do Diário do Sul. Chuvas causam transtornos na região. Instabilidade deve seguir durante até o fim de semana. Instabilidade deve seguir durante o fim de semana. Probabilidade do El Niño muito mais forte é de 93%. Urnas eletrônicas passam por testes na Cidade Azul. Empresário Tubarão é investigado por liderar comércio ilícito de peças. Tubarão tem alerta para temporais e chuvas intensas. Deslizamento coloca 3 casas em risco. Empresário é preso pela terceira vez em operação. E mais, Tubarão registra 998 ocorrências de violência doméstica. Carro capota na curva do Iró, em Laguna, são os destaques do Diário do Sul.
1: Bom, principais jornais que já estão circulando pelo país, iniciando pelo Folha de São Paulo. Fachin afirma respeitar a imprensa e indica que caso Dino vai a plenário do STF. No estado de São Paulo, governo abre processo para aplicar reciprocidade aos Estados Unidos. No Globo, governo Lula abre processo de reciprocidade contra Estados Unidos por tarifaço. No Correio Brasiliense, STF mantém aberta negociação pelo BRB. No Zero Hora, em resposta ao tarifaço, o governo brasileiro aciona a lei da reciprocidade contra os Estados Unidos. E no Notícias do Dia, tecnologia e apoio de voluntários reduzem as pichações no centro.
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3: São 7:13, show do rádio, manhã e sexta-feira, sextou, tempo continua fechado, já choveu bastante durante a madrugada, por enquanto não chove, mas há previsão de continuar a chuva até o fim de semana, ou seja, até início de domingo. Para você no trânsito, ligado no 104.9, você em casa, preparando cafezinho, se aprontando para mais um dia de trabalho. Obrigado pelo carinho da atenção e da audiência. Nossa primeira notícia diz respeito à MP do fim da taxa das blusinhas, que fica para setembro e só passa se o Congresso se esforçar. A instalação da comissão mista, que apreciará a MP do fim do imposto de importação de 20% sobre compras internacionais de até $50, conhecida popularmente como taxa das blusinhas, foi adiada para setembro, o que exigirá um amplo esforço do Congresso para que a medida seja aprovada. Inicialmente, o colegiado sairia do papel ontem, mas há indefinição em torno dos nomes para presidir a comissão, relatar a matéria, adiou a instalação para hoje. Como o cenário permaneceu indefinido, houve um novo adiamento para o início de setembro, quando os parlamentares farão a última semana de esforço concentrado antes das eleições. Editada em 12 de maio pelo presidente Lula, a MP precisa ser aprovada até 8 de setembro para não perder a validade. Caso o projeto caduque, a tributação será retomada a partir de 9 de setembro. Com isso, os congressistas terão 3 dias para aprovar o texto na comissão mista e nos plenários da Câmara e do Senado.
1: Gravatal terá na próxima quinta-feira uma ação especial em alusão ao Agosto Lilás, campanha de conscientização e enfrentamento à violência contra a mulher. A iniciativa será realizada pela Prefeitura de Gravatal por meio da Secretaria de Assistência Social e Habitação e do Centro de Referência de Assistência Social, CRAS. Com o tema Fortalecendo os Direitos da Mulher, o encontro acontece a partir das 7 horas da noite no Salão Paroquial de Gravatal, no centro. A programação foi preparada para promover acolhimento, informação e fortalecimento, reunindo mulheres e toda a comunidade para uma reflexão sobre prevenção, respeito e enfrentamento à violência. Durante o encontro, serão abordados os diferentes tipos de violência previstos na Lei Maria da Penha, como a violência física, psicológica, moral, patrimonial e sexual. Também serão apresentadas orientações sobre a rede de proteção disponível e sobre a importância da denúncia para interromper ciclos de violência e preservar vidas. A programação ainda contará com reflexões sobre gestão emocional e autoestima, destacando a importância do reconhecimento do próprio valor da saúde emocional e da reconstrução da confiança. A ação é aberta ao público e a participação de mulheres e de toda a comunidade é incentivada. O Agosto Lilás é uma campanha nacional de conscientização pelo fim da violência contra a mulher e faz referência ao aniversário da Lei Maria da

0: desde o quinto dia útil, data prevista para o pagamento. Uma funcionária, que prefere não ser identificada, afirma que o setor de limpeza, cozinha, entre outros serviços, estão sendo afetados pelos atrasos constantes de pagamento. A gente trabalha porque precisa, as contas não esperam. Estamos com pagamento atrasado desde o quinto dia útil do mês. Isso vem acontecendo frequentemente, afirma. Funcionários informaram que a direção do hospital se manifestou confirmando o atraso nos pagamentos. Gostaria de reforçar que tenho conhecimento dos atrasos nos pagamentos e compreendo a preocupação e o impacto que essa situação vem causando a todos. Neste momento, ainda não temos uma data oficial para a regularização dos pagamentos de colaboradores e prestadores de serviço. A direção da unidade vem acompanhando a situação de forma contínua e realizando as cobranças e tratativas necessárias junto à gestão responsável, buscando uma solução e uma previsão concreta. Inclusive, né, há uma reclamação e pode, né? A prefeitura, por exemplo, de Jaguaruna, afirmou dois novos termos de fomento com o Instituto IDES, que administra o Hospital de Caridade de Jaguaruna, no mês de junho deste ano. Por meio desses novos convênios, o município vai repassar mais de R$1.300.000 ao Hospital de Jaguaruna. Conforme o plano de trabalhos, o primeiro termo de fomento é um apoio financeiro para manutenção dos atendimentos do Hospital de Caridade de Jaguaruna por meio da aquisição de medicamentos, insumos hospitalares e equipamentos médicos. Neste primeiro termo de fomento, vai repassar R$ 550 mil. Serão 5 parcelas de R$ 100 mil e uma de R$ 50 mil, segundo a Prefeitura de Jaguaruna.
1: Bom, entendo as mudanças anunciadas pelo EMOSC para quem quer doar sangue em Santa Catarina. A reportagem é de Lucas Marques.
2: O Centro de Hematologia e Hemoterapia de Santa Catarina, o EMOSC, começou a adotar novos critérios para a doação de sangue em todo o estado. A mudança cumpre uma nova portaria do Ministério da Saúde, que atualizou os padrões de segurança e triagem para o país inteiro. Segundo o EMOSC, as alterações já estão em vigor no estado. Em todo o Brasil, a implementação dos novos protocolos nos hemocentros ocorrerá de forma gradual até o dia 30 de setembro. Entre as novidades está a diminuição do tempo para doação após realizar tatuagem ou piercing, que antes era de 4 meses e agora diminuiu para 7 dias, se o estabelecimento onde o procedimento foi feito contar com alvará sanitário. Pacientes que passaram por exames como endoscopia e colonoscopia também tiveram o prazo reduzido de 6 para 4 meses. Sobre este assunto, conversamos com a coordenadora operacional do EMOSC, a Camila Rodrigues Teixeira Daminelli. Ela detalhou as alterações e deu mais informações sobre a doação de sangue na nossa região.
3: Então, é importante as pessoas saberem que, assim, toda todo o EMOSCEM, todo o EMOSC, né, é uma instituição totalmente regulada. A gente segue uma portaria de consolidação que estava vigente desde 2017. E agora, no dia 2 de julho, ela teve uma atualização. Então, o EMOSC e todos os hemocentros, né, do Brasil, eles têm 90 dias para se adequarem à nova legislação. Mas, aqui em Santa Catarina, já está vigente, nós já atualizamos os nossos processos, né, os nossos documentos. Então, ela já está em vigor, essas atualizações. Isso são critérios que antes, em alguma situação, era impossibilitada a pessoa de doar por algum período. E agora, né, teve essa alteração. Posso já citar algumas delas que vão ter um impacto bem importante para a população?
1: Sim, sim, sim.
3: Então, um dos critérios que antes, que a gente acredita que vai ter um impacto bem, bem significativo, é a questão das tatuagens e piercing, que antes a pessoa que realizava esse procedimento era bloqueado, né? Ele era impedido para realizar a doação de sangue por 6 meses, e hoje, se ele faz num lugar seguro, que tem alvará da vigilância, é 7 dias. Então, você que fez tatuagem, piercing, passou uma semana, 7 dias que você fez esse procedimento, você já está liberado para fazer a doação de sangue. A gente acredita que seja uma

0: das maiores e inaptidões que a gente tinha, que vai ter um impacto, como eu falei, bem significativo.
1: É
0: Quem
1: importante.
0: fez algum procedimento, endoscopia, colonoscopia, que antes era 6 meses que a gente também, que a pessoa tinha que aguardar para realizar a doação, agora são 4 meses. Então, acabou, né, tendo essa diminuição do tempo que a pessoa tem que aguardar. A questão dos cânceres, que antes todo tipo de câncer, exceto o basocelular, ele não eram bloqueados, a pessoa, né, realizar a doação de sangue. Hoje, após 5 anos de tratamento, né, 5 anos da cura e remissão total do câncer, a pessoa vai estar liberada a realizar a doação de sangue, exceto os cânceres que envolvem a parte hematológica, que é as leucemias, os mielomas e os linfomas. Os demais cânceres, se a pessoa passou 5 anos e está em remissão, já está liberado para doação também.
1: Muito bem. Ao longo das décadas, Camila, essa questão, as regras para doação de sangue foram sofrendo alterações, sempre nessa busca, esse equilíbrio entre a segurança, mas também buscando facilitar ao máximo a questão para incentivar que esse doador marque a presença. Acho que esse a busca pelo equilíbrio que faz o Ministério da Saúde através dessas portarias, né?
0: Exatamente. É bem importante você falar uma coisa que é bem importante a gente ressaltar, enfatizar para quem está nos ouvindo, que todas essas alterações, elas não vão impactar na segurança transfusional. Ou seja, a segurança de quem está aguardando essa bolsa lá na ponta, ela não vai ser prejudicada. Porque veja que a última atualização foi em 2017. Então, de lá para cá, teve vários estudos científicos, testes realizados para que essa atualização se fizesse, né, acontecer agora em 2026. Então, as pessoas precisam também ficar tranquilas, né, que não vai ter um impacto, porque eu sei que às vezes as pessoas, né, querem, né, às vezes podem achar assim, nossa, tipo, tatuagem, que era 6 meses, agora é 7 dias. Às vezes as pessoas podem ficar com esse receio, porque querem doador. Não, realmente. Essa atualização veio por um benefício, para a gente ter uma maior adesão dos doadores, para a gente ter novos candidatos à doação de sangue, resgatar pessoas que em algum momento, né, eram impossibilitadas de doar, mas nunca, jamais prejudicando o principal, que é a segurança transfusional lá na ponta para quem está aguardando essa transfusão.
1: Importante, viu? Camila, esse sangue que é doado, quando ele é coletado, ele passa por exames, por testes, como é que funciona até ele ser disponibilizado?
0: Então, ele passa, né, quando a pessoa vem fazer a doação de sangue, ele vai fazer uma coleta de sangue total, que é a bolsa que a gente chama. Esse sangue total é encaminhado para um setor de fracionamento, onde ali, por isso que a gente sempre fala que uma bolsinha pode salvar até 4 vidas, porque aquela bolsa, ela pode se tornar 4 hemocomponentes, entre hemácias, concentrado de hemácias, de plaquetas, plasma e crioprecipitado. Cada um serve para um tratamento lá na ponta, né, de algum paciente. Então, essas bolsas são realizadas um teste, tanto sorológicos, imunohematológicos, onde a gente, né, dando tudo certo, ele tá tudo ok com os resultados de exames, ela está pronta para ser liberada e fornecida para o hospital que estiver solicitando. Então, é bem importante saber que todo o processo não mudou, mesmo com as atualizações, o processo continua o mesmo. Mas, como eu expliquei, esses anos todos teve, né, a atualização dos testes, atualizações e estudos com que fizeram que se a gente conseguisse, né, que o Ministério conseguisse aumentar essa disponibilidade da população para estar realizando a doação de sangue.
1: Muito bem. Em resumo, a mesma segurança de sempre, com algumas regras um pouco mais simples. Já tá
0: Mais
1: valendo?
0: flexíveis, vamos dizer assim,
1: É.
0: mais flexíveis.
1: Flexíveis,
0: Já está
1: exato.
0: valendo, já está valendo. Toda hemorrede de Santa Catarina, qualquer hemocentro daqui, a unidade de coleta de Tubarão, Criciúma, Chapecó, no Oeste, todos os hemocentros já estão com a nova atualização da portaria. Ela já está vigente entre os nossos documentos. Então, se você fez duas tatuagem há 7 dias atrás, você já consegue fazer uma doação amanhã. Estou dando um exemplo, né?
1: Sim, Importante. Já que abordamos esse assunto, Camila, como é que estão os estoques de sangue aqui na região sul? Quais são os tipos sanguíneos mais necessários nesse momento?
0: Então, assim, ó, como para o pessoal também entender um pouquinho, na verdade o nosso estoque é em nível de hemorrede, né? Então qualquer pessoa pode estar acessando o nosso site e consultando, mas nesse momento nós estamos com algumas tipagens em níveis de alerta e níveis reduzido, que é o O negativo e o A positivo, encontra-se em nível reduzido, e o O positivo e o A negativo em níveis de alerta. Então, é bem importante para o pessoal que está nos ouvindo, que tenha essas tipagens, tanto O e A, positivo e negativo, esse é o momento de você estar comparecendo ao Hemocentro e estar nos auxiliando. A gente sempre reforça que todo sangue é muito bem-vindo, todo sangue é importante ao Hemocentro. Não é somente nesse momento que a gente gostaria que essas pessoas, né, dessas tipagens específicas comparecessem, mas se alguém não teve uma oportunidade até então, ou se agora, né, não, agora eu vou comparecer, esse é o momento de quem tem O e A, tanto positivo e negativo, de estar nos auxiliando no nosso nível de estoque.
1: Importante, viu? E os outros critérios, idade, peso, enfim, de maneira geral, o que a pessoa precisa seguir para poder doar sangue?
0: Ah, e também tem uma coisa muito legal que eu acho que vai ter um impacto bem significativo, é a questão da idade. Isso foi uma coisa muito bacana que teve também de alteração. A idade, claro, o início da idade é de 16 e 17 anos, né? 16 anos completo, mas lembrando que os 16 e 17 anos tem que estar acompanhado de um responsável legal em toda a permanência do Hemocentro. A primeira doação tem que ser feita até 60 anos completo, mas agora não temos mais um limite de idade, que antes era até 69 anos completo. Se você doou até 70 anos, se você é um doador nosso de repetição e doou pelo menos fez duas doações até 70 anos ao ano, você não tem mais, se você tiver em boas condições de saúde, foi avaliado pelo médico, você não tem mais um limite para doar. Enquanto você estiver bem de saúde e ser, né, liberado pelo médico, fazendo duas doações ao ano, você pode doar até você conseguir, até ter uma saúde, né, de ferro, como a gente diz assim. Não tem mais aquele limite que antes tinha até 69 anos completo. Eu acho que isso também veio para engrandecer muito e até incentivar, né, as pessoas a continuarem doando ou se tornarem novos doadores, porque, querendo ou não, a gente gostaria muito que as pessoas tivessem a doação de sangue como um hábito voluntário saudável, né? Então, tá aí uma oportunidade para realizar a doação de sangue por muito tempo.
1: É verdade. Recado para os nossos idosos, a turma com a saúde de ferro, que doa. Sim. E que vai poder continuar doando. Legal essa novidade também anunciada na portaria do Ministério da Saúde e do Hemosc. E reforçando, ô Camila, a gente sempre traz aqui, sempre importante bater nessa tecla, aqui em Tubarão e na nossa região, como é que a pessoa pode fazer para doar? A pessoa está ouvindo agora a Rádio Tubai, quer fazer parte dessa corrente, quer doar sangue no Hemosc, como é que ela faz?
0: Então, pode estar acessando o nosso site, que é o www.hemosc.org.br. Ali tem quando tu abre o site, vai estar, tem uma abinha ali, agenda sua doação. Tu vai clicar e vai procurar ali, tanto a unidade de coleta de Tubarão ou no Hemocentro de Criciúma, aqui da região, verá melhor o horário e data para você estar comparecendo. Ou entrando em contato com o nosso WhatsApp, que é o 48-3444-7414. Então, essas duas maneiras que você pode, né, realizar o agendamento prévio, mas é claro que se você, né, não conseguiu, mas está passando tanto pela unidade de Tubarão quanto ao Hemocentro, né, dá uma passadinha ali, conversa com as meninas, que é bem provável que você vá conseguir fazer uma doação naquele momento.
1: Preferência faz o agendamento, mas se for o caso, a pessoa que está passando por Tubarão pode tentar também, né? Provavelmente
0: pode,
1: vai dar certo.
0: Pode tentar também. Exatamente.
1: Legal, viu? Essa corrente da doação de sangue sempre reforçada aqui na Rádio Tubarão, essa nossa parceria com o Hemosc, através também da nossa campanha Eu Curto Doar. Camila, sobre esses assuntos que conversamos, as alterações nos critérios, a doação de sangue, como fazer para doar sangue aqui na nossa região, algum ponto que não abordamos e você gostaria de trazer à audiência da Tubarão, microfone à sua disposição.
0: Então, só também reforçando que todas tem outras demais atualizações que a gente que teve na portaria, mas todas elas já estão no nosso site. Então, consulte ao nosso site, lá tem a aba, a agenda essa doação e os requisitos para doar. Ali, requisitos para doar, doação de sangue, se você clicar ali já está tudo atualizado. Então, fica o convite, né, para quem está nos ouvindo, não deixe de comparecer. Todo o processo é em média 55 minutos. A gente tem que pensar que são 50 minutos para a gente fazer um bem tão grande, mas quem está lá na ponta, esse tempo é imensurável, esse valor é imensurável. E a gente sabe que a doação de sangue é uma necessidade diária, não existe nenhum substituto para o sangue, então a única maneira de a gente manter o nosso nível de estoque o mais adequado para suprir uma necessidade de alguém que está lá na ponta, alguém que precisou por causa de uma cirurgia, de um acidente, de um tratamento hospitalar, é através de uma pessoa saudável estar comparecendo ou na unidade ou no hemocentro e realizando a doação de sangue.
1: Muito
0: Não
1: bem.
0: Espere alguém próximo de você precisar. Vá fazer a boa ação antes, né, que alguém precise.
1: É verdade. Estou até dando uma olhada nos critérios aqui no site, tem várias outras questões, né? Tuberculose, que eram 5 anos, viraram 2, a cirurgia bariátrica era 3, com
0: meses.
1: Peso estável, né? Tem alguns critérios aqui que vão facilitar bastante uma gama de pessoas poderem doar. Interessante essa mudança e tá tudo lá no site do Hemosc. Camila, obrigado pela conversa, pelas informações e contem sempre com a Rádio Tubá para divulgar as ações do Hemosc. Somos um parceiro sempre nessa questão da doação de sangue, porque a gente entende a importância da doação que acaba salvando muitas vidas aqui na nossa região. Um abraço, viu?
0: Imagina, a gente que agradece a oportunidade de levar essa informação tão importante para a população e aguardamos todos vocês na unidade de Tubarão e no Hemocentro de Criciúma.
2: Reportagem Lucas Marques.
3: Beleza, Lucas, 7h34. Olha, uma notícia sobre animais e os seres humanos. Lei determina a suspensão de CNH para motorista que abandonar animais usando veículo. Foi aprovado um projeto de lei que propõe a suspensão da Carteira Nacional de Habilitação CNH de motoristas que utilizarem veículos para abandonar animais. Após passar pela Câmara, a proposta agora será analisada pelo Senado Federal. O texto inclui a prática no Código de Trânsito Brasileiro, CTB, como uma infração gravíssima. No caso de abandono de cães ou gatos, a suspensão será de 18 meses. A medida também estabelece multa para quem utilizar veículo automotor para abandonar ou auxiliar no abandono de animais. Caso o animal sofra alguma lesão, seja atropelado ou morra, o valor da multa será dobrado. Em caso de reincidência na infração, dentro de 24 meses, o motorista poderá perder a CNH, viu, seu Bruno?
4: Interessante, né? Tem que tentar aumentar ao máximo as penalidades para ver se isso para de acontecer, né?
3: Infelizmente.
4: Tem que doer no bolso, tem que ter sanções pesadas para resolver um problema que é crônico no Brasil, né?
3: E esses malandros, lamentável, né? Alguns deles, né? Sabe o que é que fazem? Eles pegam um animal, não quer mais, ou eu quero abandonar o meu
4: cãozinho. Bota no
3: cãozinho,
4: carro, vai lá pro lugar ermo.
3: Vai num local ermo, onde não tem residência, não tem ninguém observando e acaba abandonando o animalzinho.
4: É verdade, lamentável. É uma prática bem comum, infelizmente. É. Bom, a próxima etapa de retirada dos fios obsoletos da rede aérea de Tubarão seria realizado ontem, né, na Avenida Patrício Lima, foi cancelada em razão da chuva. A operação foi transferida para a próxima quinta-feira, dia 20, com início previsto para as 8h15 da manhã e término às 5 horas da tarde. O objetivo da ação é remover cabos e fios antigos ou em desuso que permanecem nos postes da cidade, reduzindo riscos à população e à poluição visual, além de contribuir para a melhoria do ambiente urbano. Mutirão é realizado pela força-tarefa liderada pela Celesc, com apoio da Prefeitura, por meio da COSIP, do Conselho das Entidades e das 26 empresas de internet e telefonia que atuam aqui em Tubarão. Então, na próxima quinta-feira, dia 20, a Patrício Lima será o alvo dessa operação, desse mutirão de retirada de fios obsoletos, se o tempo assim permitir. São 7 horas com 38 minutos.
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4: As informações foram repassadas pela Arielle Atendimentos Adultos na emergência 157. No pronto atendimento, 20.

0: 9 atendimentos pediátricos, na emergência 34 e no pronto atendimento apenas um. Nascimentos foram 5, 3 meninos e 2 meninas. E 6 óbitos, infelizmente, foram registrados nas últimas horas.
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2: Sete e 36, vamos então com as ocorrências do Centro Policial das últimas horas. Copom, Centro de Operações da Polícia Militar. Registro de posse ou porte de drogas para uso pessoal, resistência, desacato, desobediência e ameaça. Foi em Jaguaruna, no Riachinho, ontem à tarde, por volta das 3 horas. Polícia Militar apreendeu um adolescente de 17 anos por posse de droga. Ao ser apreendido, ele resistiu, desacatou, desobedeceu e ameaçou os policiais. Durante rondas, a guarnição abordou um veículo após uma manobra considerada suspeita. Na abordagem, o adolescente, 17 anos, que conduzia o automóvel, teria resistido à abordagem, desacatado e ameaçado os policiais, além de desferir chutes contra a equipe. Foi necessário o uso de técnicas de contenção e algemado. Ele foi apreendido, inclusive uma porção de maconha, 0,44 grama, além de 2 aparelhos de telefone celular. Uma mulher de 26 anos que estava como passageira também teria resistido à abordagem e tentado atingir os policiais com chutes. Ela conseguiu fugir a pé e não foi mais localizada. Diante dos fatos, o adolescente foi encaminhado à delegacia de Polícia Civil com acompanhamento do Conselho Tutelar para os procedimentos legais. Já o veículo apresentava irregularidades de trânsito e foi removido ao pátio com o vereado. Ocorrência, cumprimento de mandado de prisão, Tubarão, bairro Deon, 5:30 da tarde de ontem. Polícia Militar prendeu um homem de 33 anos em cumprimento a mandado de prisão pelo crime de ameaça. O envolvido foi localizado após informações sobre a existência da ordem judicial. Em seguida, foi encaminhado ao presídio regional aqui de Tubarão. Furto tentado, Laguna, Portinho, a madrugada de hoje, 2:52. Polícia Militar prendeu um homem de 42 anos pelo crime de furto tentado. A ocorrência foi constatada após informações de monitoramento indicar que o envolvido havia pulado o muro de uma instalação da Celesc e retirado fios de cobre, posteriormente ocultados nas proximidades. O material foi localizado e apreendido. O homem foi conduzido para avaliação médica e, após o atendimento, encaminhado à delegacia de Polícia Militar, Polícia Civil, para os procedimentos. Casas e estabelecimento comercial são evacuados após deslizamento de terra e comprometimento de muro. Um deslizamento de terra em Braço do Norte, no bairro Floresta, causou a evacuação de 3 casas e um estabelecimento comercial ontem. Os bombeiros foram acionados por volta das 11:30 da manhã e constataram os riscos potenciais. Após o deslizamento, o muro pertencente a um estabelecimento comercial ficou comprometido e existe a possibilidade de atingir as residências situadas em um mesmo terreno nas proximidades do local, na rua Teodoro Nazário Correia. Diante da situação, foi orientado que as famílias saíssem rapidamente, assim como o proprietário do estabelecimento comercial. Na sequência, foi realizado contato com a Defesa Civil Municipal, que deslocou uma equipe até o local para avaliação da situação e adoção das medidas cabíveis. Como medida preventiva, foi realizado isolamento da área de risco, restringindo acesso ao local afetado e as proximidades a fim de preservar a segurança dos moradores e demais pessoas que pudessem acessar a área, segundo a polícia. Homem é preso suspeito de tentar matar mulher e três filhas ao jogar carro contra posse. Um homem de 48 anos foi preso preventivamente ontem em Laguna, suspeito de tentar matar a companheira e as três filhas do casal. Segundo a Polícia Civil, ele teria colocado as quatro no carro contra a vontade delas e provocado uma colisão intencional contra um poste em Maracajá. O caso aconteceu em 24 de julho. As quatro vítimas ficaram feridas e foram ouvidas durante a investigação. Com os elementos reunidos, a Polícia Civil pediu a prisão preventiva, que foi autorizada pela Justiça. Mandado foi cumprido em Laguna por policiais de Maracajá com o apoio da Delegacia de Arroio do Silva. O homem foi levado ao presídio regional de Araranguá e permanece à disposição da Justiça. E atenção, seguindo aqui com o boletim policial, grávida e ameaçada com faca pelo companheiro após uma discussão. Uma mulher grávida de aproximadamente 3 meses foi ameaçada com uma faca pelo companheiro durante uma discussão na manhã de ontem no bairro Roça Grande, em Bituba. Segundo a polícia, o homem dizia que iria matá-la e avançou contra ela diversas vezes. Ao chegar à residência, os policiais também ouviram os gritos e encontraram um homem segurando uma faca. Ele obedeceu a ordem para largar o objeto. Ela chegou a sair de casa para acalmar, mas ao retornar passou a ser ameaçada. Durante o episódio, o homem também teria jogado o celular dela no chão, danificando o aparelho. A mulher apresentava uma lesão leve no rosto. A vítima foi levada ao Hospital São Camilo, onde passou pela avaliação médica. O homem foi levado para a Delegacia de Polícia Civil. Dois homens são presos com 964 ampolas de TIRS hepatida sem registro. Dois homens de 47 e 37 anos foram presos na manhã de ontem com 964 ampolas de TIRS hepatida sem registro em painel na Serra de Santa Catarina. A carga estava em 241 caixas dentro de um Jeep Compass com placas de Criciúma abordando pela Polícia Rodoviária NSC-114. Os policiais pararam o veículo após perceberem que ele trafegava com os faróis apagados durante a chuva. Na fiscalização, os agentes encontraram uma mala no banco traseiro e localizaram a medicação. Segundo a Polícia Militar Rodoviária, o produto não tinha regulamentação e a comercialização sem registro é proibida pela Anvisa. Os dois ocupantes receberam voz de prisão e foram encaminhados junto com o veículo e a carga até a Delegacia de Polícia Federal em Lages. Foram essas as ocorrências do setor policial das últimas horas aqui no Show do Rádio.
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2: 7:46, seguindo com o Show do Rádio, manhã de sexta-feira, queremos mandar um bom dia especial pro seu Vero do Biduca, lá no 63. Alô, também o filho e a esposa acompanhando. Alô, Maria Caetano, as filhas, as netas, sempre ligadas conosco. Também um bom dia especial para o Alcinei, pais, toda a família, o Mica, o Delica. Alô, Mica, Delica. Também a Leta, a Jane e o Jurandir, a Nélia, o Sérgio, que é zelador do cemitério, o Jorge, a esposa, e a Regina, que é irmã do Jorge, sempre acompanhando. Tio Benjamin, alô, tio Benjamin. Também aí a Tatiana, a tia Tereza do Dedé, acompanhando aí a dona Anitta e também o seu Ademar lá pertinho do cemitério, dona Cecília Marlise, a Cia Tereza. Alô, dona Maria, filha Eliane e também a Eluário e os irmãos. A Inês, o filho, a Irene, a Marlene, o Jairinho, o Jair e o Pedro. Alô, Dida, tudo certinho? A Dida, Pedrinha, Nazaré, o filho da Nazaré. Alô, Volcinei, Voli da Pedra, toda a família. A Eli, aqui em Tubarão, o João e a esposa, o Jorge no Marimbondo, sempre ligados conosco. Aquele abraço a todos vocês. São 7h48, show do rádio, vai ao intervalo e a gente volta já com muito mais informações para você.
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0: Estamos de volta agora, 7:53. Mandando aquele abraço aqui à turma que tá mandando recado pra gente, que o Ricardo Marques, o Juliano Antunes, bom dia Antônio, Bruno, sábado tem missa na Gruta de Fátima, quilômetro 65 horas, toda a turma aí está convidada. Maria Nunes Bento, bom dia, também por aqui a dona Ilse Quitéria, pessoas que por enquanto mandaram recados aqui na live no YouTube. Bom, vamos agora saber como é que fica o tempo nas próximas horas em Tubarão e também na região com o Daniel Panobianco.
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2: Santa Catarina tem uma sexta-feira de tempo bastante instável, onde pode chover a qualquer hora do dia em vários municípios. No sul catarinense, atenção às cidades, pois o volume acumulado pode ser expressivo. Temperatura máxima hoje de tão somente 17 graus e a mínima nem oscila na próxima madrugada. Vai ficar também na casa dos 17 graus em Morro da Fumaça, Morro Grande, Orleans, Paulo Lopes, Rancho Queimado e Tubarão. Aos moradores que residem em áreas próximas de rios com históricos de extravasamentos, atenção nas próximas 24 horas, pois o volume de chuva projetado em algumas cabeceiras pode elevar o nível dos mesmos. A boa notícia é que no domingo a instabilidade já diminui, o sol volta a aparecer e vai esquentar bastante no sul catarinense nos próximos dias. Daniel Panobianco, da agência PD Radar, com exclusividade para Tubai FM.
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0: 7:56, os estudantes que foram pré-selecionados na segunda chamada do programa Universidade para Todos, o ProUni, do segundo semestre de 2026, devem comprovar as informações da inscrição até esta sexta-feira. A documentação pode ser entregue presencialmente no local de oferta de curso ou encaminhada virtualmente para a instituição privada de ensino superior onde foi pré-selecionado, conforme orientação da própria instituição. A lista dos pré-selecionados neste processo seletivo está disponível no portal único de acesso ao ensino superior na parte do ProUni. O ProUni oferece bolsas de estudos integrais que custeiam 100% do valor da mensalidade e bolsas parciais, 50% do valor da mensalidade em cursos de graduação e sequenciais de formação específica em faculdades privadas. A documentação comprobatória exigida para esta fase do ProUni está descrita no edital do processo seletivo, entre elas as informações socioeconômicas pessoais e dos componentes do grupo familiar do estudante. A faculdade privada onde o candidato foi pré-selecionado poderá escolher se a documentação poderá ser entregue. Nesse caso, a instituição deverá disponibilizar em suas páginas eletrônicas da internet campo específico para o encaminhamento do material. No momento em que receber os documentos dos candidatos à bolsa, a instituição deverá emitir um documento que confirme a entrega. A instituição ainda poderá solicitar documentos complementares quando necessário. Agora, 7:57, Detran Santa Catarina exige exame toxicológico para a primeira CNH. Mudança entrou em vigor em 1º de junho de 2026. A reportagem é de Giovanni Martins.
1: Mais uma matéria aqui na programação. Vamos falar sobre CNH. Exame toxicológico. Entre aulas práticas, a ansiedade antes da baliza e a expectativa de finalmente dirigir sozinho, agora os futuros condutores de Santa Catarina estão tendo mais uma etapa no caminho até a CNH, que é a Carteira Nacional de Habilitação. Desde o dia 1º de junho deste ano, candidatos que estão tirando a carteira de motorista pela primeira vez nas categorias A e B estão precisando realizar exame toxicológico durante o processo de obtenção do documento. A mudança foi aplicada pelo DETRAN, que é o Departamento Estadual de Trânsito de Santa Catarina, em cumprimento a uma determinação da SENATRAN, Secretaria Nacional de Trânsito. A nova exigência vale apenas para processos iniciados a partir da data definida. Quem abriu o pedido de primeira habilitação até o dia 31 de maio está seguindo o modelo atual, sem necessidade de apresentar o laudo. Eu converso com Atanir Antunes, especialista em trânsito, ex-presidente do Conselho Estadual de Trânsito, que fala sobre a obrigatoriedade do exame toxicológico aqui em Santa Catarina para as categorias A e B.
2: Já está valendo o exame toxicológico para quem deseja obter a primeira habilitação. E o exame toxicológico também já era previsto para quem tinha as categorias profissionais C, D e E. Então agora o pessoal tem que estar pronto, preparado, porque é uma exigência a ser cumprida na forma da lei.
1: Na prática, como que funciona?
2: O cidadão que ele vai se inscrever na ali no aplicativo da Senatran, se ele for fazer pela Senatran, e ali ele vai primeiro fazer o teste teórico, e na sequência depois, quando ele for lá pro Detran, ele já vai ter que ter apresentado também um exame toxicológico. Se ele for fazer por uma autoescola, daí a autoescola encaminha ele e vai orientar ele como é que ele vai fazer.
1: E quando a gente fala de exame toxicológico, o que que ele detecta?
2: Bem, ele detecta qualquer tipo de uso de substâncias entorpecentes. A coleta é feita através do pelo, né, ou do cabelo, e fica válido por 60 dias ali no sistema. A clínica que ele vai fazer o exame, ela já vai lançar no prontuário do cidadão e automaticamente depois, quando for emitida a habilitação, já vai estar lá registrado. E também lembrando que a cada 2 anos e meio depois terá que ser feito o exame toxicológico, porque a lei assim exige, a cada 2 anos e meio.
1: E para quem faz o exame toxicológico é reprovado. Ele precisa esperar por um período?
2: Sim, ele tem que esperar pelo menos 90 dias para fazer novamente o curso, o teste ali do toxicológico.
1: E o senhor sendo especialista em trânsito, como o senhor vê essa novidade?
2: Pois olha, eu acho que é importante, porque muitos sinistros, muitos acidentes de trânsito que as polícias militares, os órgãos de trânsito têm verificado que alguns dos acidentes são em razão do uso de entorpecente. Então, é importante, porque se o cidadão é portador de algum tipo de droga, usuário de algum tipo de droga, vai acusar ali no exame. Eu acho muito válido essa iniciativa do governo.
1: O senhor acredita que essa medida veio para valer?
2: Eu acredito que sim, porque está em forma de lei, né? Então não tem como não vigorar essa nova medida do governo federal.
1: Isso, para deixar claro, é para a primeira CNH.
2: Isso, agora é para tudo, né? Primeira CNH também, e também para as pessoas que vão renovar. E quem já tem, né? Já é obrigado a fazer, tem que fazer a cada 2 anos e meio.
1: A cada 2 anos e meio, agora isso é obrigatório. Uma novidade que a gente traz aqui em nossa programação. Isso já era para ter acontecido? Porque a gente ainda, algumas pessoas estavam dúvidas, mas os Detran, no caso do Detran Santa Catarina, já está exigindo ou não? Isso foi prorrogado, estava atrasado?
2: Essa da primeira habilitação é novidade, né? É novidade. Mas para quem já tinha na categoria profissional, já existe há bastante tempo, desde 2023. E uma coisa que é importante as pessoas fazerem a cada 2 anos e meio, porque se ele não fizer, o Detran emite uma multa, chamada multa de balcão, e o cidadão vai receber uma notificação na sua casa, uma multa no valor de R$ 1.500. Então, às vezes, as pessoas deixam para lá, não fazem o exame, depois são surpreendidas com a multa, daí não tem o que reclamar, né? Mas muitas vezes por desconhecimento que elas não fazem. Mas é importante, quem tem o exame toxicológico obrigatório na sua CNH, a cada 2 anos e meio tem que fazer o exame. Mesmo que não esteja dirigindo, mesmo que mas onde Uber, onde de táxi, mas não importa. Se tá na habilitação dele que é obrigatório o exame toxicológico, ele tem que fazer antes de 2 anos e meio, porque senão ele vai gerar multa. A pessoa tem que saber que, por exemplo, se ela tem a categoria C, D e E, que são as categorias profissionais,
1: sim,
2: ele já tem que vir fazendo de um tempo para cá. Então ele tem que prestar atenção e ver quando que ele fez para não vencer 2 anos e meio. Sabe? Não tem isso na CNH dele, não tem. Na CNH ele não vai ver nada. Ele tem que ver uma forma de ver. Pode ir até no próprio Detran, numa Seretran, e pedir lá pro pessoal para ver quando é que vence o exame toxicológico dele.
1: E o valor salgado da multa, como o senhor explicou, né?
2: É R$ 1.500 e 7 pontos no prontuário. Então tem que cuidar, né?
1: Tendo a CNH C, D, enfim, vai ser obrigatório. E se ele não quiser mais, ele pode, digamos, rebaixar isso,
2: isso.
1: Não ser mais exigido?
2: Isso, foi o meu caso, inclusive. Eu tinha categoria D, para dirigir ônibus, né? Caminhão e ônibus. E daí, como eu não dirijo mais caminhão e ônibus, eu achei que não devia mais ter essa exigência. E daí eu baixei para a categoria B, que é para automóvel, caminhonete, né? Então eu não precisei mais fazer o toxicológico. Não usa mais, não tem mais necessidade, baixa a categoria, e daí não está arriscado levar uma multa aí caríssima, né?
1: Destaque da reportagem, repórter Giovanni Martins.
3: Beleza, Giovanni, 8:03. Um bom dia para o nosso amigo Brás. Alô, Brás Correia, aí no Rio Vargedo, a sua esposa, dona Melânia, também a dona Marica aí, né? Sempre acompanhando o nosso programa. Um bom dia também especial para o Valcir, a esposa, os filhos, a mamãe, enfim, toda a família aí no São Roque em 3 de maio. E também o senhor Antônio e a dona Paula Ureni, sempre ligados. Lá em Biguaçu, é natural daqui, nosso amigo Rodinei. Alô, Antônio, Bento, Bruno, uma ótima sexta-feira, bom fim de semana para vocês. Valeu para você também aí, Rodinei, em Biguaçu, região da Grande Florianópolis. Mais um ouvinte mandando aqui no WhatsApp. O Juliano também, do KM60. Alô, Juliano, aquele abraço, obrigado. O Serjão, que é taxista aqui em Tubarão. Ontem conversei com o Adelino, também taxista, sempre ouvindo a Márcia, ele, a Márcia, o Adelino, o Severino também, e toda a galera nos ouvindo nesta manhã de sexta-feira. Mais um ouvinte mandando mensagem aqui. Bom dia, Antônio e Bruno. Luiz Nunes de Jaguaruna. Valeu, Luiz Nunes. Outro ouvinte aqui no WhatsApp. Bom dia. Acompanhando aí o Jorginho do Capivari de Baixo. A dona Terezinha Mota também. Alô, dona Terezinha Mota. Tudo certinho com a senhora e todos os ouvintes. Aquele abraço. Também Morro Grande, Laguna. Nosso amigo Ricardinho. Não perde um programa.
0: Bom, 8:06 agora. Intervalo, na sequência as informações do trânsito e muito mais. 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
3: São 8:08, também ouvindo o programa, o Mário da Toca. Alô, Mário, sempre na escuta, também o Césio Saturno, sempre ligado, desejando a todos um bom fim de semana. E outro ouvinte, também aqui, o nosso amigo, ouvinte ali, do bairro de Oficinas, o Emílio. Alô, Emílio, aquele abraço, toda a família.
0: É o Tontini.
3: Tontini, exatamente.
0: É, o Tontini tá ligado.
3: É Emílio, né? E o conhecido como Tontini.
0: É isso, né? É aquele abraço para ele também. Bom, vamos às informações do trânsito.
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0: Ramon Silveira, trânsito tranquilo, intenso aqui em Tubarão. Como está a situação? Bom dia.
8: Começando o boletim de trânsito aqui no Show do Rádio. Vamos então informando que aqui na rua Lauro Miller tem lentidão vindo das pontes do centro. Também nós temos o movimento tranquilo na rua Padre Bernardo Froiser, rua da Escola Técnica, rua do Hospital Vidal Ramos, também o trânsito segue normal. Na Avenida Marcolino Martins Cabral, sentido Giassi ao centro de Tubarão até o Calçadão, trânsito mais movimentado. Avenida Rodovalho com a Felipe Schmidt, trânsito com filas. Ali na Ponte do Andrino, trecho com filas. Quem vem do Passo do Gado, São Clemente, Estrada Geral da Madre, Rodovia Genésio de Souza Goulart. Na Aldo Wilson, pegando aqui o Morro do Canudo, Prudente de Manaus, trânsito com filas em ambos os lados. Na Avenida Pedro Zappellini, também com a Teodoro Tonon, cruzamento da Conselheiro Mafra, descendo da Felipe Schmidt, de encontro com filas na Avenida Rodovalho. Silvio Búrigo, Monte Castelo, trânsito aí bem movimentado, filas lentidão na saída do 5º Batalhão de Polícia Militar, sempre muita fila ali na Rua São João, bairro São João, em Cocesa. Trevo ali da Patrício Lima, lentidão na Marginal. Filas no acesso norte, na entrada da rodovia Ivane Freta Moreira, no viaduto do acesso norte, para quem vem em direção à ponte Paulinho Bai. Falei de trânsito, volto com vocês nos estúdios.
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3: Beleza, Ramon, são 8:10. É claro, em dias de chuva tem que redobrar a atenção. Você que dirige a sua motocicleta e pilota a sua motocicleta, você que está dirigindo seu automóvel, todo cuidado é pouco para evitar aí as inconsequências, os acidentes. Bom, vamos agora trazer aqui um áudio com a secretária, uma entrevista, na verdade, né? Com a secretária de gestão e fazenda do município de Capivari de Baixo. Entramos em contato, é que várias ações estão acontecendo na prefeitura de Capivari de Baixo, inclusive no próximo dia 25 vai acontecer uma audiência pública. Vamos então à entrevista. Secretária, no próximo dia 25 a prefeitura vai realizar uma audiência pública na Câmara de Vereadores para apreciação e discussão da lei orçamentária do ano que vem. Qual a importância dessa discussão?
9: Bom dia, Antônio, bom dia, Bruno, bom dia a todos os ouvintes da Rádio Tubá. Iniciando aqui a título de conhecimento, a LOA é a lei que estima as receitas fixas despesas do município para o próximo exercício, ou seja, nela está descrito em valores as aplicações dos recursos para as áreas essenciais, como saúde, educação, infraestrutura, assistência social e também a manutenção dos serviços públicos. Além de ser uma exigência legal, a audiência pública é o principal instrumento de transparência e participação popular. Então, é a oportunidade que o cidadão tem para conhecer o planejamento financeiro do município e entender onde os recursos serão aplicados e também possam contribuir, possam apresentar sugestões e questionamentos. Então, eu reforço o convite para que a população participe da audiência no próximo dia 25, agora de agosto, às 10 horas na Câmara de Vereadores.
3: Qual é aproximadamente a arrecadação do município de Capivari de Baixo durante este ano? E quais são as principais fontes desta arrecadação, secretária?
9: Certo. Falando um pouquinho, então, sobre a arrecadação, a nossa arrecadação anual hoje gira em torno de 170 milhões. Essa receita ela não vem só de recursos próprios do município, né? Ela tem diversas fontes. Tem as nossas próprias, né, de arrecadação de IPTU, ISS, TBI, algumas taxas, mas a maior parcela ainda é proveniente de transferências constitucionais e legais. O que seriam essas transferências? São os recursos repassados de outros entes, né, como o ICMS, que é repassado pelo Estado, o FPM, que é o Fundo de Participação dos Municípios. Além disso, tem as transferências destinadas ali à saúde, à educação, à assistência social, que são recursos vinculados, né? Eles vêm com uma finalidade específica. Então, quando falamos em arrecadação municipal, não é só os impostos pagos diretamente ao município. Existe uma composição entre as receitas próprias e os recursos transferidos da União e pelo Estado.
3: O IPTU, que é uma das principais fontes de renda do município, quanto foi lançado em 2026 desse imposto e do lançado, quanto foi pago, secretária? E ainda existe algum refis em vigor para quem queira acertar suas contas com o município?
9: Em 2026, o município ele realizou ali um lançamento de aproximadamente 2.300.000 em IPTU, né? E até o momento nós arrecadamos 1.300.000, tá? Com relação aos contribuintes ali que possuem débitos com o município, nós temos sim um refis vigente até 2028, porém eu reforço a importância de o contribuinte vir o quanto antes fazer a regularização dos débitos, pois a taxa de remissão dos juros e multas, ou seja, o desconto, ele diminui a cada ano, tá?
3: Falamos em lei orçamentária, qual a previsão do orçamento para este ano e para 2027? E quando se fala em previsão, quanto disso tem virado arrecadação normalmente, secretária?
9: O orçamento do município em 2026, ele foi estimado em aproximadamente 172 milhões. Esse seria o valor consolidado, né? Ou seja, ele inclui a prefeitura, o Fundo Municipal de Saúde e também a Câmara de Vereadores. Já em relação ao 2027, eu não consigo passar um valor exato porque nós ainda estamos elaborando o orçamento. Só é importante, assim, explicar que o orçamento, ele não significa que o município, ele tem todo esse esse valor disponível, né? Ao longo do exercício, nós precisamos acompanhar o comportamento da arrecadação, as projeções econômicas, as transferências previstas e com isso sim executar as despesas. Nós precisamos acompanhar a receita efetivamente arrecadada e comparar com aquilo que a gente havia previsto e com isso manter o equilíbrio das contas públicas.
3: Como funciona quando um recurso não está previsto, por exemplo, uma emenda parlamentar, um recurso do governo federal ou estadual? Como esses valores serão encaixados no orçamento e como são gastos?
9: Isso acontece com bastante frequência, né? É um procedimento padrão, porque principalmente com as emendas parlamentares, os recursos provenientes do estado e do governo federal, inclusive os recursos conquistados pelo trabalho dos nossos vereadores, que estão sempre, né, em constante busca de recursos para novos investimentos no município, isso é algo que a gente conquista e não estava previsto no orçamento. E não basta o recurso chegar, né, ó, entrar na conta ou sair uma portaria, como funciona com o convênio simplificado, e sair gastando. Não funciona assim, infelizmente, né? Em órgão público as coisas são um pouquinho mais complexas. Então, quando a gente consegue um recurso, tem que fazer uma adequação orçamentária. Para isso, a gente realiza a suplementação por meio de uma abertura de crédito adicional, que inclui esse valor no orçamento e permite que ele seja utilizado. Essa suplementação, ela passa, sim, pela Câmara Municipal, através de um projeto de lei, né, para apreciação e autorização dos vereadores. Somente depois de cumprir esse processo, é que o recurso pode ser incorporado no orçamento e, sim, utilizado. E quando se trata de um recurso com destinação, com uma finalidade específica, como é a saúde, a educação, uma aquisição de um determinado equipamento, o município, ele precisa respeitar essa destinação. Então, existe todo um processo, desde a conquista do recurso, passar pela adequação do orçamento, autorização legislativa, a execução em si, e depois ainda tem a parte da prestação de contas, que aí é realizada ali pelo nosso setor de convênios. Isso tudo, né, para garantir ali a segurança, a transparência e o controle da aplicação do dinheiro público.
3: E para finalizar, secretário, quais as principais funções da Secretaria de Gestão e da Fazenda que a senhora é titular? E como está sendo esse período em que está à frente da pasta, secretária?
9: Sou servidora efetiva do município há mais de 10 anos. Sou formada em Ciências Contábeis, pós-graduada em Gestão Pública Municipal. Então, eu já tinha uma trajetória dentro da administração pública, um conhecimento técnico que está me auxiliando muito nessa nova fase. A Secretaria de Gestão e Fazenda, ela tem, sim, uma atuação muito ampla e estratégica. Na área da fazenda, nós fazemos o acompanhamento ali da execução orçamentária e financeira, elaboração e acompanhamento das peças orçamentárias, que seriam PPA, LDO e LOA, e além disso tudo, cumprir as obrigações fiscais e legais do município, né? Na

0: que considero muito importante na gestão do prefeito Claudir, que é primar pela transparência e pela responsabilidade na aplicação dos recursos públicos. E eu também não poderia deixar, né, de mencionar o trabalho de toda a minha equipe. Sou grata pela parceria de todos, em especial a Carol, né, minha secretária adjunta. Ter pessoas comprometidas faz toda a diferença, principalmente uma secretaria com tantas atribuições. Estar à frente da pasta tem sido uma experiência nova, ainda mais que envolve gestão de pessoas, tomada de decisões, e eu sempre fui mais técnica, né? Mas procuro unir o conhecimento técnico com uma gestão responsável, transparente, sempre trabalhando em equipe e contribuindo para que a administração consiga entregar um bom resultado para a população.
1: Beleza, tá, então, né, o nosso bate-papo com a secretária de Gestão e da Fazenda, Jéssica Camelo, do município de Capivari de Baixo. Foram vários assuntos importantes, né, debatidos aí pela secretária aqui no programa, onde é sabido, né, Bruno e ouvintes, de que uma gestão pública, ser um administrador aí de uma prefeitura, de um governo do estado, de um governo federal, não é fácil. Existe muita burocracia. Para tanto, tem que discutir. E no próximo dia 25, por exemplo, vai ter a audiência pública para discutir a lei orçamentária para o ano que vem. São 8h19, intervalo, a gente volta já.
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5: De volta, agora 8 horas e 23 minutos. Bom, ponto de equilíbrio sempre na quinta-feira. É, ontem tivemos duas entrevistas aqui, se alongaram bastante, não tivemos tempo, né? Então, excepcionalmente, hoje, mais uma edição do Ponto de Equilíbrio para vocês.
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5: Olá, Dr. Braulio Tércio Escobar, muito bom dia.
7: Bom dia. Bom dia a todos os ouvintes da Rádio Tubá. Bom dia, Antônio. Bom dia, Bruno. Bom dia ao pessoal que nos assiste pelas mídias. É um prazer enorme estar aqui com vocês mais uma vez, né? E vamos lá. Então, a história de hoje se chama A Conferência dos Pássaros. Uma jornada interior. Essa história é uma história persa, com um crescimento pessoal, né, um crescimento psicológico, e é comentada e colocada na literatura persa como uma das narrativas assim, mais emblemáticas da literatura clássica persa sobre maturação.

0: interna e transformação psicológica, chamada a Conferência dos Pássaros, Mantig al-Tair, em persa, escrita no século VII pelo poeta e místico sufista Farid al-Din Attar, e trata-se de uma alegoria profunda sobre a jornada da individuação, o confronto com as ilusões do ego, entre parênteses aqui em persa, nafs, e a descoberta da autorrealização. Então vamos lá, o chamado à jornada, que seria o nascimento e o que nós estamos fazendo aqui, por quê, e as nossas obrigações. Então, milhares de pássaros do mundo inteiro se reuniram sob a liderança da polpa rupe, uma ave sábia que trazia uma grande notícia. Eles tinham um rei soberano e magnificente, o Simurgh, que vivia no topo da distância, da distante montanha Kaf. E para encontrá-lo, no entanto, seria preciso atravessar um caminho longo, desértico e implacável. Diante dos desafios, as aves começaram a dar desculpas, que reflete perfeitamente as defesas e resistências psicológicas que nós também temos quando temos que fazer alguma coisa, ou temos alguma missão, ou temos que fazer uma jornada. O Ruinol recusou-se a partir porque seu amor pela rosa era suficiente. Esse amor representava o apego às paixões superficiais e efêmeras. O pato alegou que não podia viver fora da água limpa. Isso personifica o apego à zona de conforto e à segurança material. O falcão preferia continuar servindo aos reis da terra para manter seu prestígio. Simbolizava a vaidade, o status e a busca por validação externa. Com firmeza e compaixão, a polpa mostrou a cada ave como suas justificativas eram apenas construções da mente para evitar a dor da transformação, para evitar essa jornada, para ir buscar o crescimento pessoal. E aí, convencidos, os pássaros finalmente aceitaram e começaram a travessia. Só que nessa travessia existiam 7 vales. E para alcançar a montanha Simurgh, o grupo precisava cruzar esses 7 vales. E cada vale representava uma etapa da desconstrução e amadurecimento interior de cada um desses pássaros. O primeiro vale se chamava o Vale da Busca, que podemos dizer que é o momento do despertar, onde é preciso abandonar velhos hábitos e aceitar a incerteza. O segundo vale se chamava o Vale do Amor. É a superação da lógica puramente racional em prol da entrega e do sentimento profundo. O terceiro vale é o vale do conhecimento, a iluminação interior, onde o saber deixa de ser mera teoria e se torna sabedoria vivenciada. O quarto vale, o vale do desapego, a libertação das expectativas, dos papéis sociais e das dependências emocionais. O quinto vale é o vale da unidade, a dissolução das dualidades, aquela coisa do certo, errado, ganhei, perdi, e a percepção da interconexão que nós temos com tudo. O sexto vale é o vale do espanto, aonde aparece a perda das certezas rígidas do ego perante o mistério da existência, a aceitação da humildade e perplexidade. O sétimo vale seria o vale da aniquilação do ego, que significa a morte simbólica das falsas identidades para que a essência genuína possa emergir. E os pássaros foram atravessando esses vales. E ao longo dessa travessia, a maioria das aves fraquejou, desistiu ou sucumbiu ao cansaço. As distrações e os medos do caminho filtraram o grupo até restarem apenas 30 pássaros. E o que que aconteceu? Exaustos, despojados de suas antigas vaidades e profundamente transformados, os 30 sobreviventes finalmente alcançaram o cume da montanha Kaf e o palácio de Simurgh. Quando as portas se abriram e eles olharam para o trono, não encontraram nenhuma figura divina majestosa ou externa dentro do trono. Em vez disso, viram apenas um espelho cristalino. Ao olharem para o espelho, os pássaros viram a si mesmos refletidos e no jogo de palavras em persa antigo escrito, si, entre parênteses significa 30, mais murg, entre parênteses, pássaros, que vão formar a palavra Simurgh. Bom, o rei soberano que eles buscaram por tanto tempo através do mundo nunca esteve do outro lado da montanha. O Simurgh eram eles próprios, não como eram no início, cheios de ilusão e medos, mas após o processo de integração e purificação de suas próprias sombras. A jornada dos pássaros sintetiza a essência do crescimento psicológico. A busca pelo que somos não é um processo de aquisição externa, mas de despojamento. A verdadeira transformação ocorre quando paramos de procurar fora as respostas e o valor que só pode ser integrado quando encaramos nossa própria jornada interior. Após a visão reveladora no espelho do palácio, os 30 pássaros remanescentes permaneceram em um silêncio profundo. A fadiga das asas, as feridas das tempestades e o peso das desculpas abandonadas no caminho pareciam ter evaporado. Eles não eram mais os mesmos que haviam partido, mas a iluminação por si só não marca o fim da existência. Ela exige a integração do saber na vida cotidiana. Quando a polpa, encarando os 30 sobreviventes com um olhar sereno, quebrou o silêncio de repente. Bom, agora vistes o Simurgh, porque atravessastes a ilusão da separação. O espelho refletiu a vossa essência desvelada. No entanto, o cume da montanha Kaf não é um lugar para se habitar, mas o ponto de onde se aprende a enxergar. Nesse momento, alguns pássaros manifestaram o desejo de permanecer ali para sempre, imersos na paz contemplativa daquela revelação. Temiam retornar às terras baixas, onde o ruído, a vaidade e a pequenez do mundo pudessem cobrir novamente o espelho interno com a poeira do esquecimento. Foi então que o falcão, outrora focado apenas na aprovação dos reis terrenos, deu um passo à frente. Sua postura não era mais de arrogância, mas de uma dignidade tranquila, e falou: não podemos ficar. Percebendo que a maturidade alcançada exigia a responsabilidade, falou novamente: se ficarmos, faremos deste cume apenas mais uma gaiola, ainda que folheada a ouro. A verdadeira prova de nossa transformação não é manter a claridade na solidão do topo, mas carregá-la para o meio da tempestade. E depois que o Falcão falou isso, os outros passos entenderam e iniciaram assim a jornada de volta. Todavia, a descida revelou-se um teste de natureza inteiramente diversa da subida. Na subida, o inimigo era o orgulho que resistia a abandonar as certezas. Na descida, o desafio era a relação com o ambiente e com os outros. Ao cruzarem novamente os vales, os 30 pássaros reencontraram pelo caminho muitos daqueles que haviam desistido do início da jornada. Encontraram o rouxinol, preso a uma rosa cujas pétalas já haviam murchado. E ele estava chorando pela beleza que o tempo consumira. Encontraram o pato estagnado em uma lagoa rasa e turva, paralisado pelo medo de explorar águas mais profundas. Em vez de julgá-los com superioridade ou tentar forçá-los a mudar através de discursos morais, o que teria sido uma recaída na vaidade do ego, os 30 pássaros agiram com profunda empatia. Eles compreendiam aquelas fraquezas, porque reconheciam que aquelas mesmas fraquezas já haviam habitado seus próprios corações. O rouxinol, ao olhar nos olhos do antigo parceiro de viagem, não viu condescendência, mas um espaço de acolhimento sem cobranças. Pela primeira vez percebeu que a rosa externa era apenas um reflexo tênue do amor que ele próprio podia cultivar internamente. Quando os 30 pássaros finalmente pousaram de volta nas florestas, cidades e desertos de onde haviam saído, não carregavam coroas, vestes reluzentes ou títulos de santidade. Razoavelmente por fora pareciam as mesmas aves de antes. No entanto, sua presença transformava os ambientes. Onde antes havia disputa por espaço, alimentação e validação, eles ofereciam uma escuta atenta e uma atuação ponderada. Não buscavam mais liderar pelo domínio, mas servir como um reflexo para que os outros pudessem, no seu próprio tempo, enxergar as próprias ilusões. Esta lenda persa conclui sugerindo que o Simurgh nunca deixou de existir na Montanha Kaf, pois a Montanha Kaf nada mais é do que um mapa da própria, nossa própria psique. O crescimento psicológico pleno não reside na anulação da realidade cotidiana, mas na capacidade de circular pelo mundo com a consciência desperta, sendo ao mesmo tempo a ave que voa e o espelho que reflete. Esse último parágrafo sintetiza o grande objetivo de qualquer processo profundo de amadurecimento e integração psicológica: a resolução do dilema entre a experiência interna, o despertar, e a vida prática, que seria a realidade concreta. Vamos tentar desmembrar em três eixos essa nossa história para a gente ter um outro entendimento ou ficar mais leve. Na mitologia e no misticismo persa, na montanha Kaf, é uma cordilheira lendária que circunda o mundo, um lugar incansável pelos meios físicos comuns. Na leitura psicológica, a montanha não é um lugar geográfico, mas o mapa do nosso próprio inconsciente. O cume representa o ponto mais alto de integração de si mesmo, aquilo que Jung chamava de self junguiano. Simurgh nunca deixou de existir lá, porque a nossa essência e o nosso potencial de lucidez e plenitude sempre estiveram presentes, embora soterrados pelas defesas, traumas e ilusões do ego. A segunda, né, nessa nossa história, a ilusão, ou a evasão espiritual, ou o retorno, é que existe uma armadilha muito comum quando iniciamos um processo de autoconhecimento ou terapia. A tentação de querer viver apenas no topo da montanha. É o desejo de se afastar do estresse, das contradições do dia a dia, das relações difíceis e das obrigações do cotidiano. Essa história mostra que o crescimento verdadeiro não se completa no isolamento do cume. Ficar na montanha seria apenas uma nova forma de alienação, uma gaiola de ouro. O indivíduo maduro não foge da realidade. Ele retorna a ela munido de uma nova perspectiva. 3. Sendo ao mesmo tempo a ave que voa e o espelho que reflete, né, essa metáfora final descreve o estado de presença integrada, por exemplo, pensando em uma dimensão, o que representa e como se manifesta isso no cotidiano, nós pensamos que a ave que voa, o que será que representa? Representa a nossa dimensão humana, finita e atuante, que se manifesta de uma forma para nós continuarmos vivendo, trabalhando, sentindo emoções, lidando com perdas, imperfeições e limitações diárias. Né? Tem uma dimensão também, o espelho que reflete, e ele representa a nossa consciência observadora e desperta. Se manifesta pela capacidade de não sermos totalmente tragados pelas reações ou por reações automáticas do ego. Conseguir olhar para si e para os outros com neutralidade e empatia e clareza, isso é um ponto fundamental. Em suma, o ápice da maturidade psicológica não é transformar-se em um ser infalível ou intocável, mas sim viver a vida comum, com uma consciência em comum, habitando o mundo real, sem se perder das próprias verdades internas. Espero que tenham gostado. Eu adoro essa história persa, né? E claro que ela fica meio longa, muitas vezes difícil de compreender na primeira vez, mas vamos em frente, né? Dá para repetir o programa, dá para ouvir novamente, e eu também retorno aqui novamente, né? Daqui a 15 dias, se tudo correr bem. Então, até lá, um abração a todos, um abraço aos ouvintes da rádio, um abraço Bruno, um abraço Antônio, um abraço ao pessoal da técnica. Foi.
1: Beleza, então, mais uma edição do quadro Ponto de Equilíbrio com o Dr. Braulio Tércios Escobar, que retorna daqui a 2 semanas aqui no Show do Rádio. 8h42, intervalo comercial rapidinho, no retorno tem o repórter Tubá, ainda hoje o Papo Reto com Haroldo Silva Oldura.
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1: Muito bem, de volta. Agora é 8 horas e 45 minutos.
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1: Contar novamente com ele, Ramon Silveira, no Repórter Tuba, coordenadora de projetos culturais incentivados, a Dafna Correia. Fala da programação do Parque Diamante Mais Energia neste mês de agosto. Diga aí, Ramon.
10: Dafna Correia, coordenadora de projetos culturais incentivados do Parque Diamante Mais Energia, está conosco aqui na programação da Rádio Tuba. Bom dia, Dafna, tudo bem?
11: Bom dia, Ramon. Prazer imenso poder falar para todos vocês um pouquinho aí da programação de agosto que vai estar rolando aqui no Parque Diamante Mais Energia.
10: Pois é, esse mês de agosto recheado aí de várias atrações que nós temos aqui no Parque Diamante Mais Energia e agosto no parque. Conta pra gente a programação sobre o agosto no parque.
11: Nosso agosto já começou então, né? Dia 2 de agosto já tivemos domingo no parque, dia 9 tivemos o domingo especial de Dia dos Pais aqui no parque também. Este dia 16 a gente está esperando a colaboração de São Pedro, que pode ser que chova, mas a gente está com esperança de que tenha mais um domingão no parque. E no dia 21 de agosto a gente tem um evento muito bacana que é o Fórum de Conscientização de Violência contra a Mulher. Neste dia a gente vai estar com diversos palestrantes que estão sendo trazidos pela Secretaria de Desenvolvimento Social, o CRAS e o CREAS do município aqui de Capivari de Baixo, e a abertura desse evento vai contar com uma apresentação teatral muito linda, muito potente, que é Elza Soares, Canto e Resistência. Esse espetáculo que já foi criado no ano de 2025, vem sendo reapresentado, então exclusivamente apresentação única, gratuita, no dia 21 de agosto, às 13h30, aqui no Parque Diamante. Então, assim, traz a potência da mulher que sobrevive à violência, como ela canta e como ela resiste com a sua arte, sendo um símbolo aí de luta e resistência.
10: Olha, eu vou fazer uma pergunta porque eu tô perdido o tempo. Eu conheço, né, as músicas e conheço a artista Elza Soares. Ela vai estar, ela já faleceu, né? Ela já faleceu, ela já faleceu, eu não tinha certeza, mas quem é que vai interpretar, como é que vai ser essa apresentação? Quem é a artista que vai ter alguém interpretando, dublando ela?
11: Dublando não, vai estar cantando no nosso palco, nossa aluna que agora já é atriz, já está aí rodando aí o estado, agora está morando em Balneário Camboriú, vem especialmente para apresentar, que é a nossa Gabi, que é a nossa Elza Soares. Então todo o elenco e toda a peça foi criada por alunos e pela professora Fernanda Neves, aqui das oficinas culturais do parque, né? Então todos os alunos são nossos alunos e criaram esse grande espetáculo, tá? Então ela está interpretando a Elza, ela canta, ela fala, como a Elza, gente, assim, a personificação é muito forte, realmente, assim, ano passado a gente fez duas apresentações e esse ano vai ser muito forte, novamente, ter essa apresentação no palco do parque.
10: Muito bem, esse evento aí, né, com tantos feminicídios, a violência contra a mulher, né, é muito bom esse evento, todo mundo tem que participar. A gente convida aí toda a população, toda a região da Amurel, e repetindo a data, o horário e o local aqui no teatro?
11: Isso, com certeza. Eu acho que essa pauta ela é fundamental. A gente consegue falar de forma leve de um assunto que está latente na nossa sociedade. O feminicídio é uma pauta diária nos nossos jornais. É nossa função também usar a arte, a cultura para refletir sobre isso. Então a gente convida principalmente os homens a estarem nesse evento, porque eu acho que a gente precisa de mais homens ao nosso lado, lutando pela causa da mulher. Eu acho que nós mulheres estamos reconhecendo a violência, tá muito claro pra gente quando a gente sofre a violência, mas os homens precisam despertar, tanto para evitar quanto para nos proteger e andar ao nosso lado, né? Então a gente deixa esse convite especial aí dia 21 de agosto às 13h30 aqui no Teatro do Parque Diamante. Os ingressos estão no Simpla e é gratuito. E aí, tem mais coisa, né? Vamos dia lá. 23 a gente tem a Festa Popular do Folclore. Nossos alunos estão preparando uma peça de teatro linda. Vai acontecer dentro do nosso teatro também. Tem uma programação toda especial, feira de artesanato, atividade na rua, música, teatro, dança. Então, no dia 23, domingão, Festa Popular do Folclore, com muita atividade cultural. Tudo gratuito, financiado pela Lei de Incentivo à Cultura, para toda a nossa comunidade da Amurel.
10: A Lei de Incentivo à Cultura se chama...
11: Lei Rouanet.
10: Tá certo, Lei Rouanet. Nós vamos ter aí, né, toda essa programação no mês de agosto, mas vem muito mais por aí, setembro, outubro, novembro e até dezembro. Tem muitas atrações aqui no Parque Diamante Mais Energia, né, Dafna?
11: Muita atração, a gente pode falar no próximo mês aí que setembro vai estar bonito, tem Festival das Cores vindo, tem Basquete 3x3, tem festa de aniversário do parque, tem espetáculo de Natal. Então, assim, todo mês a gente tem uma grande emoção para a comunidade.
10: Olha, e essa estrutura linda que o parque tem tá cada vez melhor, hein? Cada vez mais e mais investimentos, inclusive, né, o espaço agora para as aulas de yoga e etc.
11: Sim, a gente acabou, estamos inaugurando, né, nosso novo espaço de dança, onde a gente tem uma sala agora muito ampla, voltada, assim, focada, para o nosso espaço do lago. Então, assim, nós estamos ganhando mais qualidade nas aulas e um espaço todinho deles.
10: Tá certo, muito bem. O parque em movimento, né? O pessoal pode conhecer os projetos que fazem parte do dia a dia do Parque Diamante Mais Energia. Tem a Horta dos Saberes também, né? Tem o Pergunta Aí Podcast, tem o Fora da Caixa, o Futuro Começa com uma Ideia. Quer comentar alguma coisa, Dafna?
11: Ah, são vários projetos que o parque tem em execução, né? Então a gente tem o podcast Pergunta Aí, que é um projeto que está em andamento, financiado pelo Itaú Social. O único projeto financiado pelo Itaú no estado de Santa Catarina acontece aqui no Parque Diamante. A gente tem 20 episódios já gravados, disponíveis no YouTube, no Spotify, e tá aí também algumas partes, né, marcadas no nossa rede social. Lembrando que os alunos são de Capivari de Baixo, podem participar, podem sugerir temas, e os profissionais são captados pelo parque para esclarecer as dúvidas dos alunos. A gente também tem a Horta dos Saberes, que é o projeto voltado para os 60 mais de Capivari de Baixo. Atualmente estamos com 70 idosos nas hortas, eles vêm toda semana para o parque, onde eles aprendem o cultivo, o manejo, a manutenção, a forma de colher, a forma de plantar. Tem toda uma integração geracional, eles participam de aulas com os nossos alunos, com visitantes, tem feira, tem festa da colheita, inúmeras atividades. A gente também tem o Direitos em Cena, que ele é um projeto de teatro para toda a Amurel, onde as escolas podem trazer os alunos, onde a gente trabalha temas sobre cyberbullying, preconceito, questão racial. Então, assim, segundo semestre no parque tem atividade de segunda a segunda. Então, é podcast, é Direitos em Cena, todas as quartas-feiras, a cada 15 dias, tem espetáculo manhã e tarde, as escolas podem vir, totalmente gratuito. Então, com o objetivo aí de trazer mais consciência, mais sensibilidade, mais reflexão, para uma sociedade mais acessível, mais amorosa e mais reflexiva.
10: Tá certo. Gostaria que você destacasse a sua função e o seu nome completo, porque é muito importante. Todo esse trabalho, né, é seu e da sua equipe.
11: É, esse trabalho é todo do parque, né? A Associação Jorge Lacerda, ela é composta por 5 entidades, a gente depende de voluntários, graças a todas essas entidades que compõem, a ASES, a Amurel, a Diamante Geração de Energia, a FUCAP, a Universa Sul, todas essas entidades fazem parte, e toda a equipe da cultura realmente, né? A gente tem uma equipe gigante aí de produção, de marketing, de assessoria de comunicação, audiovisual. A gente não faz nada sozinho. Para se fazer coisas grandes, a gente precisa de muitos braços e muitas mãos. Então, ninguém faz nada grande sozinho. E eu sou muito grata à equipe que a gente tem consolidado ao longo desses 6 anos, porque com certeza tudo isso acontece porque a gente está unido e olhando para o mesmo lugar, sempre buscando melhoria de processo, sempre buscando o melhor para a comunidade. Então, assim, quem precisar, me acha lá no Instagram, é a Daphne Correia, atuo nessa área. E o nosso Instagram é Parque Diamante Energia, tá lá toda a nossa programação do mês, tudo que vocês precisarem, vocês encontram por lá.
10: Ok. Nosso muito obrigado, Daphne.
11: Obrigada, um bom dia a todos.
10: Bom dia, volto com vocês aí nos estúdios da Rádio Tubá.
9: Beleza, Ramon. São 8:53. Antes do intervalo, só um abraço aqui para o nosso amigo Claudemir. Alô, Claudemir dos Santos. Ele diz assim, olha, palestrante Kleber Souza dos Santos é meu irmão, diz ele. Engenheiro agrônomo com pós-graduação em gestão ambiental e com destacada carreira no Ministério da Agricultura, MAPA. Que legal. Grande, Claudemir. Intervalo, a gente volta já com o Papo Reto.
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4: Beleza, são 8:57, né? Estamos aguardando Dura, está ao telefone, né? Resolvendo aí uma pauta que vai comentar aqui no Papo Reto desta sexta-feira. É bom lembrar que muita gente gosta, né? Muita gente acompanha o Papo Reto, essa discussão política nesse momento tão importante aqui em Tubarão, no estado de Santa Catarina, no Brasil. É isso aí, está chegando Haroldo Silva, né? Já desligou o telefone, já concluiu aí a sua fala com o seu interlocutor e conosco aí no Papo Reto nesta manhã de sexta-feira. Que correria, muito bom dia, Dura.
5: Bom dia, Antônio Bento, amigo Antônio Bento, muito bom dia, amigo Tom. É chuva, né?
4: É chuva.
5: Quando essa chuva já tá demais, né? Aí eu falei assim, então, se já tá demais, então, né? A gente fica muito preocupado com tudo isso, né, Antônio? Mas estamos aqui à disposição, estamos aqui para falar, que é o momento agora, é urgente.
4: Ok, é isso aí, né? O Dura chegou, por falar em momento de chuva, El Niño e tudo mais, viu, Dura? Aqui em Tubarão, que teve de ruas alagadas, coisa impressionante. Muito perigo para o trânsito, os transeuntes e as pessoas que moram em determinados locais que, né, com caixas coletoras, a chamada boca de lobo, entupidas, a água realmente atingiu, não chegou a entrar nas residências, mas entrou aí no cercado, nos terrenos, e as pessoas ficaram apreensivas. E a tendência, lógico, continuará a chuva até sábado, amanhã sábado, e deve amenizar lá no domingo. Enquanto isso, as pessoas têm, né, que estar, né, atentas.
5: Imagina, com todo o trabalho que está sendo feito pela Defesa Civil de Tubarão, um trabalho há muito tempo, pela infraestrutura, né, enfim. Mesmo assim, a gente não controla a natureza, né? O Claudemir dos Santos, ele tem uma frase que é muito interessante, né? Com Deus a gente não faz contrato nem convênio, né? Vão lá fazer um trato com Deus para que não mande mais água, não mande mais chuva. Não é assim que funcionam as coisas, né? Agora, é chuva. Tu imagina o Rio Grande do Sul, né? Tu imagina o Rio Grande do Sul, que não para, o Rio Grande do Sul não para, tá 3 meses ali, pau e pau.
4: Não, o castigo não é maior.
5: Então, a gente, pelo menos, tá se fazendo. E esse alerta do El Niño, ontem a NASA, para vocês terem uma ideia, que a coisa é tão séria, quando se discute com ciência, com tudo mais, a gente não tem que duvidar, não. Nós temos é saber mais sobre esse El Niño. As grandes redes de televisão agora que estão pegando aí, ó, estão pegando forte e firme, certo? Então, é terremoto de um lado, é enchente do outro, é o calor do outro lado, é tudo isso. Acima, ah, não, mas o calor na Europa, tal, tal. É normal, tá certo? É caro. Ah, o inverno no sul, é chuva e tal. É normal, não tem problema. Mas além do normal, vence El Niño, Antônio. E a NASA ontem falou que 90% do que estão se esperando do El Niño vai acontecer esse ano. Olha que expectativa, pode ser que aconteça menos aqui, como diz o Rafael Max, que é o Rafael, que é o excelente secretário da Defesa Civil de Tubarão, graças a Deus nós temos uma equipe muito boa da Defesa Civil em Tubarão, e ele sempre diz, olha, como é que eu vou garantir uma coisa que eu não tenho esse dom de, eu posso fazer uma preventiva, posso fazer uma previsão do que eu leio nos mapas, né? E ler no mapa é isso. Não vai ser legal, não vai ser bom. A tendência não sei, mas pode ser mais pro oeste, pode ser mais pro norte, pode ser mais lá pro oeste do Rio Grande do Sul e não passar por aqui também.
4: Pra serra.
5: Pra serra, mas veja só, nós temos algumas coisas que acontecem aqui, ó. Olha aqui, ó. Aqui, ó. Aqui nós temos essa chuva. Choveu 3 dias, mas está melhor. E é muita coisa que não foi feita há muito tempo, né? É bueiro entupido, é lixo que a gente coloca, é uma garrafinha de água, tá entendendo? É não sei o quê, uma caixinha não sei do quê. A gente vai jogando na nossa frente da nossa casa, né? E aí aquele lixo vai para onde? Vai para tubulação. Vai para tubulação, aí enquanto tiver sol aqui não tem problema nenhum, mas quando der chuva, para onde é que a água vai escoar? Olha bem, todas essas águas que caem aqui nos nossos bairros, a tendência é cair nos valos. Nós temos muitos valos aqui na cidade de Tubarão, estou falando de Tubarão. Então, todos eles praticamente foram feitos manutenção. Eu tô para fazer uma saída com o Rafael Marques qualquer dia para dar uma volta nesse trabalho feito há 3 meses atrás. Mesmo assim, Antônio, mesmo assim não dá conta. Mas foi menos pior, né? Menos pior do que era no passado. Agora a tendência é melhorar bastante ainda.
4: Vamos lá.
5: Com El Niño não tem esse negócio, não.
4: Não tem esse negócio, não. Os problemas da natureza, quando acontece, as pessoas têm que se prevenir. Você tocou num ponto que a gente sempre comenta aqui sobre a questão da responsabilidade do gestor público, né, da prefeitura, de organizar a cidade, mas, sobretudo, do cidadão. Cada um tem a sua responsabilidade de não jogar sujeira, lixo no chão, que vai acumular sempre ali nas caixas coletoras, na chamada boca de lobo ali, e vai entupir tudo. Esta infeliz realidade que hoje acontece aqui em Tubarão e, por via de consequência, em vários municípios brasileiros. Dura, nosso primeiro assunto na parte política sobre os critérios oficiais para os candidatos do Sul falarem aqui na Rádio Tubar.
5: Isso, a direção da Rádio Tubar, em reunião com os âncoras, jornalistas aqui, tiveram quarta-feira alguns critérios, porque, Antônio, a Rádio Tubar, pessoalmente, é uma rádio de 78 anos. Então ela não vai brincar, mesmo que ela fale de política, mesmo que nós comentamos política aqui, mesmo que eu faça programa muitas vezes, 80% de sábado é política, e mesmo um papo reto, a gente não pode chegar e dizer assim, ah, tu quer lá falar no papo reto, vem aqui, ah, tu quer falar no programa do Duro, tu quer candidato, vem aqui. Não, tem que ter critérios, porque a lei eleitoral para a imprensa, ela é doída, é multa de 21 mil, é multa de 5 mil, é tudo assim que funciona, não é a vontade, a minha vontade de trazer os candidatos que eu quiser, não é isso, tem que ter isonomia que eles falam, tá entendendo? Então, a direção da rádio, justamente com vocês, conosco, né? Chegamos nos critérios, como é que nós vamos fazer as entrevistas, como é que nós vamos dar oportunidade para que os nossos candidatos possam falar por 30 minutos, por 40 minutos aqui na Rádio Tubar. Também não vamos deixar de conversar, só que tem que ter critérios. Ficou assim, atenção assessoria, candidatos que estão nos ouvindo, ficou, cada um vai receber os critérios, um tipo de uma carta reeleição 2026 da Rádio Tubá, vão receber, né? Uns já receberam, então vai ser assim, olha, devido ao tempo, o programa vai ser por inscrição, por e-mail, você manda o e-mail que você já tem aí da Rádio Tubá e você se inscreve, a sua assessoria te inscreve. É por inscrição. Para deputado estadual, nós usamos o critério, porque tem poucos programas no sábado, será no sábado. E aí, a inscrição não significa a ordem de chegada não significa que você vai falar no outro sábado. Você vai falar durante o período eleitoral, certo? Aí como é que ficou? Ficou sábado só para deputado estadual da Amurel. Porque nós temos 12. Não adianta, lá em Criciúma, eu soube hoje, pela manhã, conversando com um amigo de imprensa lá, não, mas aqui a gente tá fazendo só com os candidatos daqui da região, a gente não quer candidato de fora. Poxa, gente, por que que aqui pode abrir a porteira e... Então, o critério é para deputado estadual, que nós temos 13 a 14, aí vai ser aos sábados, certo? Eles vão fazer a inscrição... E vão ter 50 minutos. Eu vou entrevistar. Já pergunta já formulada, porque são perguntas que não tem que. Sobre as bandeiras da região, sobre as necessidades da região. Podemos falar de BR-101, podemos falar da 370, podemos falar de saúde, podemos falar de educação, podemos falar da APA da Baleia Franca, do assoreamento do Camacho, da Ponte de Laguna. É isso que nós temos que falar. Não adianta vir para cá e apertar. Agora não é momento que tem que apertar candidato, agora é o momento dele falar. Se vai prometer, de onde é que vai buscar dinheiro, tudo isso. Então, aí nos sábados vai ficar, Antônio, os deputados estaduais, 50 minutos, são dois por sábado, né? Sábado, dois por sábado. 50 minutos cada um, no sábado. O papo reto, a partir de semana que vem, a gente vai olhar e vou conversar com o Antônio depois do programa, o papo reto vai ficar assim, ó, vai ser para deputados federais do Sul. Aí é do Sul, aí a gente abriu um leque do Sul, porque nós vamos ter praticamente 20 programas, e aí nós temos na Amurel somente 4 deputados, candidatos a deputado federal pela Amurel. Então não adianta só trabalhar com os 4, aí a isonomia nós abrangemos para o Sul, de acordo com a inscrição, certo? É um critério, é ser do Sul, um dos critérios, né? E aí nós vamos entrevistar. Ah, mas então quer dizer, eu dou entrevista semana que vem, eu não posso, mas pode, se tiver vaga lá, no final você não pode dar 5, 6, 7 entrevistas. Né? Vamos conversar sobre isso, a repetição. Mas é bem isso então. Deputados federais vão falar no papo reto, meia hora. O papo reto, se tiver inscrição, vai ser meia hora. E senador, e o deputado federal, ele não é presencial, ele grava. Eu faço as perguntas, ou você faz, e mandamos para ele, conversamos com ele durante 20 minutos gravado. A gente pega e roda no papo reto. Então, eu gostei muito dos critérios, eu gostei muito, assim, facilita muitas coisas, principalmente para os deputados federais. O candidato a estadual, ele é presencial, tá? Tem que estar aqui, presente. O candidato a deputado federal não precisa estar aqui. Eu vou ligar para ele e nós vamos gravar por 20 minutos. É um critério legal. Eu acho que nós atendemos a praticamente todo mundo aí.
4: Beleza, Dura. Mudando de assunto, sobre o candidato à presidência da República, Flávio Bolsonaro, que foi fazer a sua regularização junto ao TSE, né? No seu partido, e
5: ele descobriu que estava na missão.
4: Ele descobriu que estava inscrito em outro partido. Que coisa, Eduardo.
5: Olha, Brasil, eleição, dois anos e tal, mas isso aconteceu com Lula em 2022. O Lula estava inscrito em 2022 no PL. Aí descobriram, foi um menino, um hacker do Mato Grosso do Sul, tá? Um adolescente. A Polícia Federal foi em cima. E aí ele disse que ele entrou, não sei aonde, que sistema de inscrição, fez uma inscrição falsa, dizendo que o Lula lá em 2022 era do PL. Evidentemente que o TSE descobriram tudo isso, investigação tal, e o Lula é do PT. O Flávio Bolsonaro surgiu ontem. O que que aconteceu? Aconteceu que o Missão alertou, o Missão do Renan Santos, do Kim Kataguiri, essa turma toda, alertaram no dia 2, hoje nós estamos no dia 13, 14. 14. Alertou o TSE de que quando eles apareceu o Flávio Bolsonaro, eles conferem quem, todos os partidos conferem quem já se inscreveu, porque amanhã é a data, né? A última data amanhã para ajustar tudo, para documentação, para ser liberado, para ser candidato. Então eu vou olhar se o Antônio já se inscreveu, se está tudo certinho, se o Dura já está inscrito. Então, numa dessa, olhar o Flávio Bolsonaro no Missão. O Flávio Bolsonaro apareceu no TSE como sendo do Missão, apavorado, evidentemente. Aí todo mundo procura fazer uma narrativa de golpe, disso, daquilo, mas o Missão avisou o TSE. E o Flávio mesmo descobriu de que alguém fez a inscrição dele no Missão, não no PL. Mas já foi provado uma situação que saiu de dentro do gabinete. Eu olho o meu e-mail, certo? Meu e-mail eu olho, você não olha. Ou ele indica alguém para olhar. Todos os candidatos devem ter os seus assessores para olhar os seus e-mails. Uhum. E parece-me que provou que foi dali de dentro mesmo, mas ontem já resolveram tudo, certo? Flávio Bolsonaro fica candidato do PL, não vai ter problema, está sendo apurado, está sendo investigado pelo TSE, o Missão fica com o Renan, mas dá narrativa, dá discurso, né? Muito discurso. Então, aconteceu isso que aconteceu em 2022, nada impede, né? Ah, o Flávio não é mais candidato porque estava escrito a dupla filiação, não pode, dupla filiação não pode, porque às vezes muitas pessoas se filiam num partido e depois esquece que são filiadas, não são militantes, não são nada. Aí quando? Aí chega uma eleição, ele se filia no outro, mas não saiu daquele, do primeiro. Aí o sistema está dizendo, não, você está aqui, ó. Isso aconteceu, mas como o TSE chegou à conclusão ontem mesmo, né? O Marx, ministro Marx já chegou e disse assim, olha, alguém, não foi fake news, ontem não foi fake news, ontem não foi ataque de hacker, não foi nada. Saiu mesmo do gabinete do Flávio, lá dizendo que ele era do Missão. Quer dizer, Brasil, eleição, sacanagem, isso, aquilo, né? É para enrolar cada vez mais. Só a comissão também imediatamente já anunciou para o TSE no dia 2. Aí eles juntaram documentos, tanto missão quanto o PL do Flávio Bolsonaro, e aí ontem se resolveram, né? Resolveram que não tem problema, não foi a pedido do candidato, disso ou daquilo. Foi realmente uma... Não gosto de falar muito essa palavra sacanagem, né? Em termos de eleitoral. Se bem que na política não tem isso, né? É tudo santo, tudo legal. Mas é isso. Então, Flávio Bolsonaro é do PL.
4: Beleza. Queremos aqui mandar um abraço para o nosso ouvinte, o Eduardo, lá nos Estados Unidos. Está um calorão danado lá nos Estados Unidos.
5: Aqui viu? Muita chuva, Eduardo.
4: Aqui muita chuva.
5: Tu tens incêndio e calorão aí.
4: Lá nos Estados Unidos. Aqui na nossa região, olha, não me boicote. Manda um abraço pro Dura, sou fã do Papo Reto. Por mim, seria umas 2 horas, pois ele não é global, mas é fantástico. Éderzinho.
5: Grande Éder, é uma liderança muito grande. Eu gosto de pessoas como Éderzinho, sua irmã, né? A Edla também. Um grande abraço aí. A famíliazinha. Na verdade, é que pessoas como o Edlezinho, por exemplo, se preocupam com a cidade. Eu gosto. Eu já fui vereador 3 vezes também, às vezes os vereadores de hoje também, muitas demandas também que a gente está percebendo, só percebe muitas vezes o problema quando acontece. Ah, o esgoto tá entupido, ah, isso, aquilo, a minha rua não foi calçada ainda, tudo é luta, tudo é articulação, tudo, né, conversa. E o Edlezinho luta muito para aquela região da Jabuticabeira ali, naquela estrada ali, que pelo amor de Deus, né, Zinho? Que trabalho, né, Zinho? Que trabalho. Se faltasse dinheiro, agora falta, né? Porque agora tem aditivo, né? Precisa de aditivo, precisa disso, daquilo, né? Mas é uma pena, é uma rodovia que já podia estar pronta, né?
4: Por falar nisso, o nosso ouvinte, o Gustavo Maria, bom dia Antônio, e também Dura, redragagem do Rio Tubarão, jamais deverá ficar no esquecimento. É claro, né, Dura? Nunca, né? No
5: esquecimento. Nunca, nunca, mas aqui, ó, demora, tá? É isso que eu vou perguntar para os candidatos. É uma das perguntas que, inclusive, se eles quiserem pesquisar, eles vão pesquisar, porque eles vão receber as perguntas antes. Porque não é emparedar candidato. Não é emparedar candidato. É saber o que ele vai fazer com a redragagem, que já está se falando há muitos anos. Que a última redragagem que teve foi 76, 78, depois da 174, com Mário Andriasa, que veio inaugurar. Eu lembro muito bem, certo?
4: Não
5: lembro.
4: Ministro.
5: Lembro, eu tenho 71 anos, meu jovem. Então tu faz a conta, né? Aliás, a aula de matemática tu fugia pela janela pra gasear, né? Então,
4: dois mais dois é três.
5: Então é, tua aula aí do teu colégio, né? A dona Leonora Brasil, né? Então ela podia, né, muito bem saber disso tudo aí. Mas olha, Antônio, foi professora, né? É da Zófalo, o pessoal ali. Olha bem, então, são bandeiras. O que que acontece? Aí eu vou fazer a redragagem. Não vem pra cá com esse papinho comigo. Não venham, candidatos. Não venham. Eu tô dando recado. Explique tecnicamente. Olha, redragagem. Já está em 1 bilhão para fazer a redragagem. Ah, já está em 600 milhões. Como é que a senhora vai pegar esse dinheiro? O senhor vai pegar esse. Como é? Não, eu não vou fazer. Eu sou legislativo. Uhum. A minha função é falar com o governador, é falar com o governo federal, falar com os ministros, falar com o secretário, para formar uma cadeia e mostrar a realidade que é necessário esta obra. Esse é o papel do parlamento. O parlamento, quando promete obras, desconfie. Se um vereador, se um deputado estadual ou federal prometer a obra da sua rua, desconfie. Ele não faz obra. Ele luta pela sua obra. Ele luta pela sua reivindicação. Ele vai no prefeito. Ele vai no secretário. Ele vai no governador. Vai no secretário. Vai no governo federal. Vai em Brasília. Isso é lutar. Esse é o papel do parlamento, além de fiscalizar. Além de fiscalizar as leis. Então não vem essa conversinha que eu prometo fazer isso ou aquilo. Não promete porque tu não é executivo.
4: Reginaldo Epere está ligado, mandando um abraço aí pro Antônio Dura.
5: 60,
4: alô,
5: né?
4: Reginaldo, aquele abraço, obrigado 60, pelo carinho. Também o nosso ouvinte, o Braz, lá das Termas Gravatório.
5: Não, quero conversa com o Braz, não me ligou.
4: Diz ele assim, ó.
5: Não me liga.
4: Os meus candidatos já estão inscritos, Antônio, fala aí pro Dura.
5: É, mas eu não quero conversa com o Braz mais, tô de mal com o Braz.
4: Por que, Dura?
5: Tô de mal com o Braz, tô de mal. Não adianta, depois eu converso. Antônio, tem um negócio aqui do Kassab, né?
4: Kassab,
5: né? O Kassab é sensacional, né? O Kassab ele é tudo de bom.
4: Vice, né? Do Caiado, né?
5: Tudo de bom do Centrão, vice do Caiado. O Kassab disse ontem, ele é Centrão, né? Ele é o líder do Centrão, o chefe. Ele é assim, já tá tudo certo. Disse ontem, no fórum, lá no debate.

0: 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Se ele tá ligando, se ele tá ligando, certo? Se o Kassab, se o Lula vai ganhar a eleição, se o Flávio vai ganhar a eleição, ele não tá nem aí, se o Caiado, que aí já é do Centrão, PSD ali já, se não sei quem já, ele tá nem aí, porque quer a governabilidade. O Bolsonaro em 2019, quando assumiu a presidência, ele tentou negar o Centrão, só que 2 anos depois, ele chamou o Centrão e disse assim, pelo amor de Deus, senta aqui no meu ladinho que eu tenho um cafezinho aqui pra vocês, porque senão não governava, é a governabilidade. O Centrão tem 200 e tantos deputados. Então isso vale muito. Por que que os partidos políticos, eles lutam mais para ter deputado federal do que senador e deputado estadual? Porque o deputado federal te dá cota eleitoral, te dá cota, fundo partidário, tudo é calculado pelo número de deputados federais que você tem. Então todos os partidos, eles estão preocupados, todos, eles estão preocupados é com deputado federal, quantos deputados federais eles vão eleger, porque a matemática do recurso de fundo eleitoral, de verba de fundão partidário, passa pela matemática do número de deputados que tem uma bancada. É isso que acontece. Eles não dão importância para deputado estadual, quem dá importância estadual é o governo estadual. Mas não é isso, só tão rico, e cada partido, o PL, o PT, sabe quantos milhões eles vão ter agora? 800 milhões de reais para uma campanha política, só dessa eleição. Tu imagina a outra daqui a 2 anos, que aí é municipal. Então, eles não estão preocupados. Aí o Kassab fica falando essa bobajada toda. Bobajada para nós, mas para eles eu levo muito a sério. Eu quero é poder. Esse é o Kassab.
1: E sobre a agenda da semana, está normal dos candidatos, Nura?
0: Olha, vai começar mesmo amanhã, né? Mas eles não pararam de fazer campanha, na verdade é isso, só não pediram o voto, né? E até amanhã às 17 horas eles não podem dizer o número deles, nem pedir voto. Agora, depois das 17 horas e 1 minuto, de amanhã, aí eles podem escancarar. Aí eles podem pedir voto, dar número e tudo mais. Mas eles já vêm fazendo reuniões, eles já vêm pedindo voto assim na surdina, pé de ouvido. Só não pode falar em rádio, não pode pedir voto ainda em rádio, TV e tudo mais. Mas o que que acontece? Agenda, eles já têm uma agenda, né? Por exemplo, aqui eu disse já faz tempo que eu estou dizendo aqui no Papo Reto, se você tem uma agenda, se reuniu com alguém e tal, eu divulgo aqui, né? Então, o que é que acontece? Por exemplo, o Cleito do Siqueira, do Missão, né? O Cleito, ele visitou lá a escola militar lá em Laguna, né? Que aliás foi um dos melhores IDEBs de Santa Catarina, apontado agora, parabéns lá, Escola Militar de Laguna, né? Foi sensacional lá, o IDEB, o ensino lá é forte mesmo, né? E o Cleide foi lá fazer uma visita, conhecer mais de perto e ficou por Laguna mesmo, né? Conversando lá com lideranças da Laguna. O César Damiani, ele esteve essa semana em 13 de maio, fundou o PL de 13 de maio, que até então não tinha. É uma das missões do César, é fundar o PL na Morel. Já fundou várias, em várias cidades que não tinha. E agora ele foi em 13 de maio essa semana e ontem participou da festa do homem na cozinha, que eu participei também, que todo recurso era para pai aqui de Tubarão. Ontem foi um desfile de políticos também, né? Foi legal. César ontem, né, foi lá na cidade de Capivari, né, e tinha esse encontro muito legal, um homem na cozinha, o César Damiani. Então foi a agenda dele. O Joma, ele fez o sul do estado. O Joma percorreu essa semana o sul, porque a liderança de Paulo Meller, daquela turma do velho, o MDB, né? O Joma, que é o único candidato do MDB. Se o MDB tiver consciência e vergonha na cara, não vote candidato de fora, do sul, né? Do sul. Ele vota candidato do partido dele, mas não, já está tudo comprometidinho, essa gente aí é fogo. Então eles vão votar em candidato do lá de São Miguel do Oeste, mas tudo certo. Então o Joma fez o Sul, e participou do Homem na Cozinha ontem. A Bia Alves, eu conheci a Bia Alves, que é candidata,

0: A Bia Alves também estava lá ontem no evento, todo mundo num destino legal. Uhum. Bati um papo com a Bia Alves, que é candidata do Podemos, também a deputada estadual Expedito Michos. Ontem participou lá do evento em Sangão, ontem de manhã estava lá, o prefeito Castilho fez um encontro do SIS Saúde de todo o estado. Estavam lá a prefeita de Laje, Carmen Zanotto, esteve lá dando palestras. Alguns prefeitos estavam reunidos também, com muita gente do estado na cidade de Sangão, que hoje continua o evento. Então, o Expedito foi lá conversar com quem? Conversar. E lá não tinha voto, né, Expedito? Lá não tem voto. Prefeitos lá já estão tudo comprometido, aquele povo que estava lá. Mas ele foi conversar com a Carmen Zanotto, que é presidente, né, do Republicanos hoje em Santa Catarina, tá? Então ele foi lá bater um papinho. Enfim, o Jorge Có, que não é da Murel, mas manda agenda. Ele é hoje, está aqui o Rodrigo Pavei e todo, mais da metade do diretório, já falamos várias vezes, estão com ele nessa caminhada aqui pela Murel, pela REC, por Florianópolis. Teve fazendo a região de Florianópolis, fez o continente, fez a capital, com baitas reuniões, né? Fotografias e tudo mais. Então foi muito legal. Agora está voltando aqui para a região, porque domingo ele vai fazer uma. Adesivaço. Uhum. Tem aquele botar adesivo, sim, no carro? Sim. Então tá bem lá, Antônio. Vai lá, bota o teu carro lá e bota um adesivozinho lá, né? Uhum. Sei lá de quem, né? Eu acho que tu vai botar do Flávio, mas tudo não, certo.
1: Depois que você colocar, daí eu tá. Vou pensar.
0: E que mais? Que mais? Os demais, eles não mandaram uma sua agenda aqui pelo meu WhatsApp, uhum. Tá? E se não sabe meu telefone, eles podem descobrir tranquilamente. É 991-29-3980.
1: É, beleza. Foi tão rápido que ninguém entendeu nada. Toninho Oliveira, bom dia, Antônio e Dura. Olha, se eu fosse o Caiado, desistiria da candidatura à presidência da República. Ele acrescentou, a gente não pode, né? Porque tem um período que a gente tem que evitar falar algumas outras coisas. A dona Maria de Lourdes Mendes, uma senhora, encontrei ela aqui, ela é muito fã do Dura, mas ela quer muito respeito aí, porque ela é meio que partidária, né? Mas a gente não vai falar aqui, então a gente respeita muito essa senhorinha que gosta muito e ouviu o Papo Reto.
0: Que bom, olha aqui, olha a senhorinha, tu falasse, né? Uhum. Que coisa boa, né? Eu sempre acho, eu tenho certeza, de Lelizinha, dona Maria, antigamente a política era bem melhor. Eu não sei como é que a geração de hoje está vendo isso, mas a minha geração lá de 30 anos atrás, fazer política era uma festa. Era uma delícia fazer política, fazer campanha. Oh, meu Deus, hoje não, hoje é cheio de regras, cheio daqui, cheio disso, aquilo. A gente se confunde tudo. Até para ir na casa de uma pessoa, a gente tem que olhar no lado, senão tem outro candidato esperando eu sair para depois ele entrar, né? É assim, né? Não, então eu tenho uma história, Antônio, que o cara disse assim para mim: ai, Duro, nós vamos votar tudo em ti na época, tudo. Ai, fiquei tão contente, Antônio. Aí quando eu saí no portão, encontrei outro candidato: o que tu vai fazer? Não, eu vou tomar o resto do café que tu deixou lá também e tal, porque tal. Aí eu disse: não, mas é tudo, os votos são meus. Que deu nada, Duro, eu vou comer só um pedacinho do pão ali e tal. Aí ficou. Antigamente era gostoso fazer política.
1: É verdade.
0: Era mais poesia. Hoje é muito difícil.
1: Para finalizar, Dura, o Braz lá de Termas do Gravatório, dizendo: vem aqui, estou esperando vocês. Mas o Dura, eu sou teu fã, Antônio, mas o Dura é meio que corneteiro, diz ele.
0: Braz Gravatal?
1: É, de Gravatório.
0: Não, eu tô de mal com ele, eu não quero conversinha contigo não, Braz. Liga pra mim pra te ver o que é que eu tenho pra te dizer.
1: Dura, sabe quem tá de aniversário hoje?
0: Oi.
1: Carlinho Silvério.
0: Grande Carlinho.
1: Da City.
0: Carlinho, onde estava lá também, onde eu estava também, né? Mas vai fazer festinha, mas não vai convidar nós.
1: Beleza, um abraço, Dura.
0: Oh, um abraço Correia também, um abraço ao Rock, que tá aqui, o Césio, pessoal que não larga a gente, coisa boa, né? Muita gente ligadinha aí, o pessoal lá do Sertão Destivo,
1: Seu João?
0: O seu João, não.
1: O seu Antenor.
0: Seu Antenor.
1: E a dona Terezinha.
0: Dona Terezinha, né?
1: O João também.
0: Um grande abraço.
1: O João Peru, não conhece o João Peru?
0: O João! João Peru ali da Estiva. Um grande abraço. O João Arcilista, conheço? Uhum. Um grande abraço a todos aí, um bom final de semana.
1: Valeu, Dura.
0: Valeu.
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1: Beleza, 9h28, fim do Show do Rádio. Obrigado pelo carinho da sua atenção, audiência. Volta na próxima segunda-feira, mais um Antônio Bento. Daqui a pouco estará de volta no Rádio TV Justiça. 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Nesta meia hora, Bruno com o camarote.
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2: 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A hora certa.
10: Hora certa na Tubá, são 9:31.
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0: Fala aí, galerinha. Muito bom dia pra você. Chegando aí, iniciando mais um camarote na Tubá, aqui na Super Tubá FM 104.9, a melhor. Num mini camarote nesta manhã de sexta. Sextou, hein? Hoje, galera, dia 14 de agosto de 2026, é o dia do cardiologista. Hoje é dia da unidade humana, dia do controle da população industrial, é dia interamericano da qualidade do ar. E hoje também é o dia mundial do lagarto. Muito prazer, muito bom dia. Sou Bruno Vandres, hein? Estou aqui na apresentação e sonoplastia do camarote, que conta com as gravações de Lucas Marcos de Carvalho e a direção geral do padre Rafael Uliano.
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Aline, minha sexta-feira, sua linda! Bom, galera, estamos em inverno, o tempo é nublado em Tubarão, não chove nesse momento, temperatura marcando 17 graus e a umidade relativa do ar em 83%. Hoje é só até as 10 horas, daqui a pouco tem o Rádio Justiça com Antônio Bento. Hoje com os doutores Ricardo e Lírio, tá bom? Às 10 às 11, você vai fazer o seu questionamento e tirar suas dúvidas. Enquanto isso, nós vamos agitando aqui, né? Com música. Não vou nem trazer o cardápio do dia, porque hoje é rapidão. Vamos de pronto aí com a primeira do dia então, né? Alô, Fabiano Salgado, é pra você, tá? Pepeu Gomes, Mil e Uma Noites de Amor. Bom dia, 9:35 agora.

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2: 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É, galerinha. Simbora, o tempo tá voando, hein? Só até as 10 horas, vamos juntos nesta manhã de sexta-feira. Hoje já trazendo alguns recadinhos que estão chegando por aqui.
3: Oi, Bruno, bom dia, Bruno.
2: Bom dia.
3: Sextou,
2: mulher.
3: Com bastante chuva.
2: Pois então.
3: Ô, Bruno, deve marcar aquela música pra mim do outro lado da cidade.
2: Até desse.
3: Tá bom? Um beijo, um abraço, um bom começo, um bom final de semana, tá? Uma boa sexta aí pra vocês, pra ti, pra todos da Rádio Bar, tá? Um abraço a tua família e todos os teus ouvintes. Tchau, tchau, Bruno.
2: Valeu, Dorizão. Bom fim de semana aí pra senhora, seu Paulo Carola, tá? Grande abraço. Fala aí, Vanilda.
4: Bom dia.
2: Bom dia. Eu sou
4: a Vanilda da Passagem. Peço música para mim e minha filha Maria Eduardo, seu esposo Bruno, minha filha Rafaela e seu esposo Adriano, meu netinho do coração Pietro, minhas vizinhas Rosa, Nilda, Nilcinho Reboredo, meu pai na cabeçuda, Teobaldo no campestre, Azelinho Didi, a Dino Edinho, a dona Cleusa, a dona Terezinha, a Manira. E também para todos vocês aí na rádio, eu peço uma música com Raul Seixas, tá? Obrigada, bom.
2: Vanilda deu aquela mudada hoje. Raul Seixas, beleza, Vanilda, para ti, para toda essa galera, aquele abraço. Bom fim de semana. Bom dia, Bruno. Roda aí, Love Hurts com Nazaré, Heaven, Brian Adams, Always, Bon Jovi, Patience, Guns N' Roses, JJ, Black Sabbath. Rapaz do céu, valeu, Andrei. Bom dia, meu amigo, manda um alô aí pra minha filha Graziella, tá de aniversário hoje, torcedora do Vasco. É o Dera Kazan, né? Então a Grazi hoje tá de aniversário, parabéns, saúde e paz, muitas felicidades pra ela. Vascaína, né? Barbaridade. Repassou isso pra tua filha, rapaz, torcer pro Vasco. Sofrimento, hein? Um abraço, Dezinho, tamo junto, tá? Parabéns aí tua filha. Bom dia, Bruno, toca aí Ragatanga com Ruge. O Adilson, conhecido Dito. É, o Dito. Não tá dito. Valeu, Juliano, pode deixar. Mais um áudiozinho aqui.
5: Oi, Bruno, bom dia.
2: Oi,
5: Bruno.
2: Bom dia.
5: Oi, Bruno, já que sextou, né?
2: Sim.
5: Eu queria pedir uma musiquinha aí pra ti aí. É, com Teixeirinha. Menino aventureiro, mocinho aventureiro. Tá? Mocinho aventureiro.
2: Mocinho aventureiro.
5: Aí eu ofereço pra ti aí a família, a todos da rádio e a todos os ouvintes. Valeu, Bruno. Se tu puder tocar hoje aí, que as minhas músicas tu não toca, né?
2: Oh, mas tu reclama, né, rapaz?
5: Eu nunca escuto as minhas músicas que tu toca aí. Não dá certo de eu escutar.
2: Ah, pois então.
5: Aí tu puder tocar hoje aí, eu te agradeço.
2: É, mas tá na lista. Tá anotadinho, vai ser rodada. Fica frai, não descabelar aí que a tua música vai. Cidinha da Cocada, dona Natalina, essa próxima aqui é pra vocês, Gilberto e Gilmar, junto com Zé Neto e Cristiano, assino com X.

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1: É, rapaziada, 9h49, sabe por que eu votei aqui com a música de parabéns de aniversário? 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
1: 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Bom, galera, já tem mais música para você, né? Mas agora tem a previsão do tempo, intervalo comercial rapidinho, eu volto na sequência a deixar uma música ou duas de repente para vocês, encerrando o camarote de hoje.
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4: Santa Catarina tem uma sexta-feira de tempo bastante instável, onde pode chover a qualquer hora do dia em vários municípios. No sul catarinense, atenção às cidades, pois o volume acumulado pode ser expressivo. Temperatura máxima hoje de tão somente 17 graus e a mínima nem oscila na próxima madrugada. Vai ficar também na casa dos 17 graus em Morro da Fumaça, Morro Grande, Orleans, Paulo Lopes, Rancho Queimado e Tubarão. Aos moradores que residem em áreas próximas de rios com históricos de extravasamentos, atenção nas próximas 24 horas, pois o volume de chuva projetado em algumas cabeceiras pode elevar o nível dos mesmos. A boa notícia é que no domingo a instabilidade já diminui, o sol volta a aparecer e vai esquentar bastante no sul catarinense nos próximos dias. Daniel Panobianco, da agência PD Radar, com exclusividade para a Tubá FM.
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4: Pois é, galera, de volta. 9:57, já no finzinho aqui do camarote, já tem o Antônio Bento com Rádio Justiça, né? Fala aí, Antônio Bento, ele tava em uma das suas andanças aí por Tubarão, ali próximo ao posto Santo Ângelo, na antiga Divema, encontrou um cara ali que era o Jussier. Jussier disse que é um grande ouvinte, né? Direto aí, o camarote da Tubá. Falou pro Antônio, assim, ó, Antônio, fala pro Bruno, parar de dar tanta trela lá pra mulherada, e aí atender os pedidos lá que tá represando, tá atrasando tudo, não tá pagando a conta direito. Ô, Jussier, aquele abraço pra ti, meu querido, tamo junto, tá? Vê se cria vergonha na cara e participa aí também. É, pega o teu WhatsApp, tens o WhatsApp, manda o WhatsApp pra nós aí, ó, 36265177 e pede música, né, Jussier? Abraço pra ti, meu querido, tamo junto. Áudiozinho chegando.
5: Bom dia, Bruno.
4: Bom dia.
5: Ô, Bruno, tem como você rodar aquela música pra mim do Teixeirinha?
4: Teixeirinha.
5: É, querência amada?
4: Ah, sim, pode deixar.
5: Se for possível.
4: Sim.
5: E eu quero oferecer essa música para minha filha Samara, meus dois netinhos, Miguel e Gabriel.
4: Tá bom.
5: E para minha irmã Maristela, que mora em Tubarão.
4: Certo.
5: Se eu for atendida, meu, muito obrigado.
4: Vai ser, mulher. Dona Maria de Fátima em Nova Brasília, em Bituba. Obrigado aí pela participação, bom fim de semana. Aqui mais um recado da dona Ilse Téria. Bom dia, Bruno. Bom fim de semana a você e sua família. Pra você também, seu louro Cris. Bom dia. Peço a música do Martinho da Vila. É devagar? É devagar? É devagar, é devagar, devagarinho. Valeu, Leonice Nascimento. Pode deixar. E o último recado aqui. Bom dia, Bruno. Mandou um alô aqui pra Alto Pedrinhas. Vamos virar sapo com essa chuva. Eu quero mais. Chuvaredo. Valeu, Reginaldo Depere, já que é em Alto Pedrinhas, alô Enio Citadim, Marlene Zarelato e tantas outras pessoas que por lá estão aí na sintonia da Tubá. Valeu! Bom, 9:59, calma, Antônio, já vou encerrar, fica tranquilo, tá com pressa, sossega aí, posso rodar mais uma? Não, uma? Beleza. Não posso duas? Duas não dá? Ah, que droga, queria rodar duas, mas vou deixar uma última música pra vocês aqui então, tá? Zezé de Camargo e Luciano, cada volta é um recomeço. Só deixa eu dar uma espiada aqui pra ver quem pediu essa. Foi a dona Dionísia Mendes Vidal. Bom, depois da música, tem o Rádio Justiça com Antônio Bento, hoje com a presença do doutor Ricardo Koch, também doutor Lírio Hoffman Júnior. Até às 11 horas você tira então as suas dúvidas, beleza? À tarde eu volto aqui no Informalizando. A todos um grande abraço e um bom fim de semana.

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0: Olá, são 10:07. Muito bom dia. Estamos chegando para mais um Rádio TV Justiça. Manhã de sexta-feira, hoje 14 de agosto de 2026. Rádio TV Justiça tem a apresentação de Antônio Nunes Bento, na sonoplastia Everton Luiz, direção-geral do padre Rafael Liano.
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0: O tempo em Tubarão apresenta-se instável, já choveu, agora não chove, temperatura de 16 graus, 95% a umidade relativa do ar. A partir de agora, você, prezado ouvinte, que tem alguma dúvida na área judicial, gostaria de entender um pouco melhor, é uma grande oportunidade, né? Hoje estamos aí com dois grandes juízes, né? Magistrados, aqui o doutor Ricardo Koch, também o doutor Lírio Hoffmann Júnior. Inicialmente, então, vamos cumprimentar o doutor Ricardo Koch. Alô, doutor Ricardo, aquele abraço, muito bom dia, tudo bem?
2: Bom dia, Antônio, bom dia ao colega Lírio, bom dia ao pessoal da técnica, aos ouvintes, é um prazer poder estar aqui novamente, tudo ótimo por aqui, graças a Deus.
0: Beleza, doutor Ricardo, vamos então cumprimentar ele, doutor Lírio Hoffmann Júnior. Muito bom dia, doutor Lírio.
3: Bom dia, Antônio. Bom dia, Ricardo. Prazer te rever já há algum tempo. E cumprimentar. Estão ouvindo?
0: Exatamente.
2: Tudo certo. Tudo ok.
3: E cumprimentar também aos ouvintes, porque é sempre uma alegria poder voltar ao programa.
0: Beleza, é bom demais ter esses dois grandes magistrados aqui da nossa região, doutor Ricardo e doutor Lírio Hoffmann Júnior. Então, você ouvinte que tem alguma dúvida na área judicial, não esqueça, né? Prepare a sua pergunta, você pode digitar um texto, né? E enviar para o WhatsApp da Rádio Tubá, ou então pode gravar o áudio e a gente vai repassar aí para os magistrados. Inicialmente, a pergunta do ouvinte aqui, diz o ouvinte: eu e minha esposa estamos pensando em fazer separação de bens depois de alguns anos de casamento. Isso é possível, doutor Ricardo, doutor Lírio?
2: Doutor Lírio.
3: É possível, sim. É possível. É claro que isso demanda... Só para contextualizar, sim, o que, que é o regime de casamento, né? As pessoas, quando contraem matrimônio, quando elas casam, elas são obrigadas a escolherem um regime de bens, que é, digamos assim, um conjunto de regras que vai estabelecer as relações patrimoniais entre os cônjuges, né? O que, que vai dividir, o que, que não vai dividir, o que, que vai participar. E isso fica, a princípio, a livre escolha dos cônjuges, né? E já há algum tempo, já desde 2002, quando houve alteração aí do... quando houve o novo Código Civil, né? Já novo, de novo não tem mais nada, né? Tá lá há 23, sei lá, 24 anos. Admitiu-se a possibilidade da alteração desse regime. Ou seja, eu caso, por exemplo, com o regime da comunhão universal, quero passar para separação, ou quero passar para comunhão parcial, ou quero passar para comunhão da participação final nos aquestos. Enfim, há uma série de regimes aí que são possíveis, né? É claro que isso demanda um procedimento judicial para verificar a questão de credores, eventuais credores, se não há aí algum tipo de fraude, mas em não se constatando nada disso, é absolutamente possível, sim.
0: Beleza, tá aí então. Resposta do doutor Lírio, ao ouvinte que mandou aí a sua pergunta. Vamos aqui, mais uma pergunta do ouvinte, diz o seguinte: meu nome foi colocado no SPC por uma dívida que eu não reconheço, quer dizer, ele, no entendimento dele, está tudo ok. O que posso fazer nesse caso, hein, doutor Lírio e doutor Ricardo?
3: Vai lá, Ricardo.
2: Não, doutor Lírio, eu não.
0: Por enquanto, lá, doutor Lírio.
2: Deixar pro senhor, é dívida.
3: Evidentemente ninguém é obrigado a assumir dívida inexistente, porque há fraudes, a gente sabe que as fraudes existem, não é? E a pessoa pode ir ao Poder Judiciário para que seja reconhecida, perdão, para que seja por meio de uma ação declaratória, seja reconhecida a inexistência deste débito, né? E uma vez reconhecida a inexistência desse débito, eventuais anotações, restrições de crédito, elas caem, não é? Mas, primeiro, precisa que a dívida não exista mesmo, né, doutor Ricardo?
2: Sim, e que a gente tenha sido feita, né?
3: É, exatamente. Não estamos dizendo aqui de maneira nenhuma que isso. Né? Eu estou falando em tese aqui, o que a gente fala aqui, e eu já só acho que já faz algum tempo que eu não participo, mas eu sou, digamos assim, acho que da segunda geração do programa.
2: Isso, isso,
3: né? Eu não sou da primeira, porque tinha o saudoso Paulo Brusque, isso. Acho que tinha os. Que eu não, mas eu sou da segunda geração.
2: Cairo.
3: Né? Isso. Então a gente fala sempre em tese aqui, né? Sempre em abstrato, não particularizando. Então o que o ouvinte está dizendo é que ele se sente prejudicado porque ele não reconhece uma dívida. Se ele não reconhece uma dívida, ele tem o direito de ir ao Poder Judiciário propor uma demanda declaratória, para que seja reconhecida a inexistência dessa dívida. E uma vez reconhecida que essa dívida não existe, sejam eventualmente recompostos danos morais, danos materiais e, vamos dizer assim, anuladas algumas restrições que possam ter decorrido dessa dívida, digamos assim, que foi estipulada, né?
2: Doutor Lira, é importante a gente sempre lembrar, porque às vezes a pessoa recebe, por exemplo, uma notificação extrajudicial, uma notificação alguma, fica sabendo de que existe uma dívida em nome dela, e ela simplesmente diz assim: ah, mas eu não contraí, eu não assinei, eu não fiz nada, eu não vou fazer nada.
3: Uhum.
2: Então, assim, a partir do momento que a pessoa tem ciência de que existe alguma anotação, alguma dívida em seu nome, não espere nada vir de maior, vamos dizer assim. Tome alguma providência. Ah, mas eu vou ter que me incomodar e eu não fiz. Vai ter que se incomodar, infelizmente vai ter que se incomodar, porque aí depois pode vir uma coisa maior. Um processo de execução, ou pode ser uma restrição de crédito, ou seja lá o que for. Então, a partir do momento que ela tem ciência que teve esse problema, vá tentar, vá procurar os canais para resolver antes que isso aí chegue numa questão maior.
3: É isso aí. E só é importante tu colocar isso, Ricardo, porque, assim, a gente vive a era das fraudes, né? Sobretudo isso. Fraude cibernética. Então, eu recebo ali um SMS, eu recebo um WhatsApp, olha, seu nome foi negativado, seu nome, enfim, você está com uma restrição. Cuidado com essas coisas. Não abram arquivos, sejam por e-mail, seja por WhatsApp, SMS, que vocês não conhecem, vocês não conheçam. Aonde que eu verifico? Como o Ricardo colocou, existem canais autorizados a certificar se uma dívida existe ou não existe. Então, vá a um banco, vá a um CDL, né? Eventualmente procure um advogado, porque às vezes algo que parece uma coisa simples, e de fato é uma coisa simples, ela pode, como o Ricardo colocou, se transformar em uma coisa gigantesca e dar uma dor de cabeça danada por um longo período de tempo.
2: Vocês sabem, fora de brincadeira, esses dias aconteceu comigo. Eu recebi um e-mail de um cartório dizendo que um título meu, eu não vou citar o nome, e que estava sendo protestado. Em meio a essa situação de fraudes e tudo mais, que a gente sabe que as pessoas recebem, só que era um e-mail. Eu deixei uma semana, eu disse, ah, isso é uma fraude, porque eu não devo nada, não sei o que e tal, deixei uma fraude. Achei que era uma fraude, deixei passar. Depois de uma semana, eu disse assim, não, eu vou dar uma olhadinha, porque vai que passou alguma coisa. E aí eu liguei para o cartório, e aquilo era verdade. Eu devia um negócio que ficou para trás e o titular estava indo a protesto, não sei o quê. Então, como disse o doutor Lírio, existem, a maior parte a gente sabe que é fraude, mas alguma coisa pode ter feito ser regular e a outra ser uma execução de uma dívida que eu não contraí, mas que ela está ocorrendo.
3: Exato.
2: Então a gente tem que sempre procurar, não ali, como ele falou, aplicar esse. Clicar nesses arquivos de execução, de tudo mais, nada, mas procurar se informar se aquilo realmente existe, se é apenas uma coisa que foi jogada ali para colocar um vírus no seu computador, no seu celular, ou se existe realmente alguma coisa que eu tenha que tomar alguma providência para resolver a situação, ainda que eu não tenha assinado, que eu não tenha contraído, que eu não tenha feito a dívida.
3: Ô, Ricardo, tá, só para a gente reforçar que é importante, porque. Pra gente já causa, já aconteceu comigo também, e dá um trabalho danado, né? E às vezes a gente sabe. Ah. Então, assim, imagina às vezes a pessoa que é leiga, que está em casa, recebe um negócio desse e não sabe como fazer. Primeiro, quais são esses canais? Primeiro, vá a um tabelionato de protesto. Né? Lá, você vai dar o seu CPF lá, ou o seu CNPJ, se participar de alguma sociedade, e eles vão dar essa informação com relação a protesto. Com relação a outras anotações, como SPC, por exemplo, Serasa, eu aconselho a irem aos ICDLs, porque os ICDLs, eles têm convênios com SPC, com Serasa, e lá eles também podem prestar essas informações. Então, esses são os canais oficiais. Chegando lá, não tem nada aí, tá tranquilo, a princípio tranquilo, a menos que eventualmente, porque veja, Ricardo, e às vezes vem protestos indevidos mesmo, chamadas, né, a gente chama as duplicatas frias, alguém utiliza alguém aí e tal, e às vezes é obrigatório ir ao Poder Judiciário para combater isso aí mesmo, não é? Então, assim, para resumir tudo isso, o que eu aconselho? Primeiro, ficar atento. Ficar atento é como o Ricardo falou, não deixar passar batido, porque às vezes pode ser uma coisa que a gente esqueceu, ou pode ser uma fraude mesmo, que estão usando o teu nome. Não clica, se não souber a procedência, e vai a esses canais aí para tirar limpo essa história.
0: Beleza. Aproveitando nessa mesma linha, doutor Lírio, doutor Ricardo, recentemente aconteceu um fato aqui, um golpe aqui em Tubarão, onde uma senhora idosa acabou perdendo R$400 mil, quer dizer, ela foi induzida por malandros golpistas que levaram até uma agência bancária, oferecendo um monte de vantagens, e ela acabou abrindo espaço, e eles levaram mais de R$400 mil. Nesse caso, né, nesse caso específico que aconteceu aqui em Tubarão, como fica a situação? Ela entra na justiça, ela pode rever esses valores perdidos?
4: Vai lá, Ricardo. Entrar na justiça é possível. Uhum. Se ela vai conseguir reaver esses valores, aí há controvérsias. Porque o que que aconteceu? Aí ela vai ter que provar judicialmente realmente que ela foi induzida, que ela foi forçada, que ela foi coagida. Tem uma série de situações. Porque provavelmente o processo.

0: deve tomar algum procedimento, tudo bem, vai tentar reaver. Agora, se isto vai acontecer ou não, aí depende da situação fática que vai ficar comprovada ali nos autos. Eu tenho uma pessoa, uma amiga minha, que ela fez e ela não conseguiu reverter nem administrativamente e nem judicialmente. Ela foi realmente induzida num erro, mas em razão, ela era uma pessoa que tinha um conhecimento técnico assim, razoável para ter meios de ter entendido que aquilo era um golpe. Então, infelizmente, administrativamente ela não conseguiu, claro, e judicialmente ela também não conseguiu comprovar que ela tinha sido induzida. A gente sabe que foi, mas é naquela... Às vezes a gente não tem uns 5 minutos na vida que a gente faz uma coisa... Pega a gente lá num dia que a gente tá distraído, isso, tá fazendo outra coisa, tá com a cabeça cheia, vem aqueles... E essas pessoas, esses estelionatários, eles têm realmente um procedimento que envolve as pessoas, assim, emocionalmente, numa situação e tudo. Esse caso dessa senhora, provavelmente da parte dela, me desculpe, mas também teve um pouquinho de olho grande, porque ela ia... né, auferir alguma coisa substancial e aí realmente a pessoa fica bem sorteada. É. Mas quando não tem nem essa situação, que é alguma coisa, vamos atualizar o sistema de segurança do banco, precisa dar uns procedimentos, precisa dar uns comandos, tem aqueles 5 minutos na vida da gente que pega a gente e diz, ó, vou resolver isso aqui logo para não ter que ir na agência ou qualquer coisa. E às vezes ocorre essas situações. Mas então, assim, ó, voltando à pergunta da ouvinte, só para não me perder, ela vai tentar, faz administrativamente, faz judicialmente, agora o resultado, se será positivo ou não, aí não tem como se prever.
1: É, só o Ricardo colocou, sabe, Ricardo, assim, sem querer entrar em questão técnica, porque o ouvinte não quer saber de questão técnica, ele quer saber como é que ele se porta durante o dia a dia, né? Mas tu colocasse aí o exemplo da tua amiga, e ficou muito marcado na minha vida, isso deve fazer acho que uns 15 anos, eu era, talvez um pouco menos, eu era juiz em Orleans, e eu lembro que naquela época a gente ia fisicamente no banco ainda, né? Tirava o extrato lá e tal. Eu lembro que acho que era umas, sei lá, umas 7h30, 8h, lembro que tinha acabado o expediente do fórum, eu tava lá tirando o extrato da minha conta, e tinha um senhor na frente de um caixa eletrônico com um celular na mão, e ele dizia, o que eu tenho que... é 2? É 4? E aí eu na hora saquei que aquilo ali era golpe, que ele tava... Ele estava recebendo um golpe ao vivo ali. Uhum. O golpista estava ligando para ele ao vivo. Aí eu fui lá e interrompi. Eu disse, o senhor está recebendo uma ligação aí de que o senhor ganhou um prêmio? Foi isso? Sim. Ele dizendo, foi exatamente isso. Eu ganhei um prêmio, só que eu preciso pagar na frente 2.000, 3.000. Aí eu interrompi e falei, o senhor desliga isso, porque isso é um golpe. E Ricardo e Antônio, ouvintes, eu fiquei, eu acho, com uns 5, 10 minutos tentando dissuadir. Ele disse, não faça isso. O senhor vai cair num golpe, o senhor vai perder dinheiro com isso. Resumindo, eu não consegui, e falei o seguinte, então amanhã, pode certeza que amanhã ou depois, o senhor vai acabar indo na delegacia, porque o senhor vai se dar conta que o senhor foi vítima de um golpe. Pô, não deu outro. A cidade era pequena, e o delegado era meu amigo, e na hora eu avisei ele, até avisei o delegado, tá acontecendo isso. Não deu outro, acho que deu uma semana depois, estava o senhor lá na delegacia registrando ocorrência, porque tinha caído num golpe. Então, assim, não existe, pessoal, almoço grátis, não existe prêmio grátis, existe trabalho. Então, assim, olha, você ganhou uma coisa aqui, você ganhou um prêmio, tem que depositar na frente. Não existe isso, gente. Coloquem isso na cabeça, não existe isso. E outra coisa, acontece, deve acontecer com o Ricardo também, eu devo receber por dia umas 2, 3 ligações de, aspas, bancos, sim, dos quais eu não sou correntista, dizendo, olha, uma coisa até meio profissional, tá? Os sim, bandidos, eles são profissionais hoje. Identificamos uma compra nas lojas tais para negar digit 1 para negar digit 2. Gente, se você não tem conta nesse banco que ele está dizendo, desliga isso na hora. Porque hoje, com a inteligência artificial, por vezes eles podem gravar a imagem e a voz para praticar golpe. Então não caiam, desliguem rápido e não deem margem para esses marginais aí.
2: Beleza, infelizmente, né, a situação bastante complicada, onde pessoas de certa idade acabam, né, acreditando nesses golpistas que estão na espreita, só preparando aí o esquema para tirar o dinheiro fácil da população.
1: Mas não é só de certa idade não, tá?

0: caindo nessa. Eu ia dizer.
1: Não, não sou de certa idade, não, né, doutor Lira?
0: Não.
1: É verdade, doutor Ricardo. Vamos lá, ouvinte mandando um áudio aqui, vamos ouvir o áudio da ouvinte. Bom dia.
2: Bom dia. Aconteceu isso comigo também. Apareceu uma dívida ali no Cias do banco e eu não. Aí eu peguei um derrubado e fui na Procon, porque eu não tô devendo. E eu recebo meu pagamento nesse banco. E veio pra mim que eu tô devendo nesse banco. Mas como se eu tô devendo nesse banco, se eu recebo o pagamento? Eu podia descontar. Então eu peguei um advogado, fui na Procon. A Procon entrou ligou pra central. Eu não devo nada nesse banco. Não devo nada. E eu fui descoberto lá na Procon que eu tô pagando 4 anos o cartão e esse cartão não existe. Não existe esse cartão. E nem esse banco não existe no Barão. Então a Procon vai resolver isso aí tudo pra mim, já estive na Procon, tudo direitinho. Vão resolver isso aí pra mim, que eu tô pagando 4 anos, R$83 por mês, 4 anos já. Um cartão que o banco, nem disse Banco Tubarão e não tem esse cartão. Foi lá a Procon que descobriu. Eu fui fazer denúncia de uma coisa e a Procon descobriu outra coisa também, tudo junto. Então eu gostaria de saber se eu tô certa, né, procurar pra Procon.
1: Doutor Ricardo, doutor Lírio.
0: Ah, tá certíssima. Agora, assim, o que que acontece? A gente sempre imagina, não, é um banco que não existe em Tubarão. A gente conhece os grandes bancos, né? Que existem basicamente em todas as cidades. É Bradesco, Banco do Brasil, Caixa Econômica, Santander. Só que existem pequenos bancos que eles fazem convênios com umas portinhas nas cidades, Ricardo, não sei se tu já viste. Sim. São os correspondentes. Então eles saem pra lá e pra cá oferecendo crédito para as pessoas. E às vezes pega alguém. E às vezes a informação é muito ruim dessas pessoas, para dizer o mínimo. Às vezes a informação é muito ruim, e às vezes é deliberado mesmo. Então a cliente fez muito bem, quer procurar o PROCON, que é uma parte administrativa, ou seja, não é uma parte judicial, para tentar resolver isso antes de entrar na justiça, mas às vezes é necessário ingressar com ação judicial, sim. Mas só para ficar aqui, para entrar no exemplo da ouvinte, ela disse que vem sendo descontado aí da remuneração dela, do salário dela, ou do benefício de aposentadoria, não sei, já há algum tempo. Só um detalhe importante. Se judicialmente ficar reconhecido que aquilo foi uma fraude mesmo, ou que ela foi induzida a erro, alguma coisa dessa natureza, ela pode reaver, ou seja, ela pode cobrar tudo aquilo que ela pagou por aquele período. E por vezes até em dobro, dependendo se verificar que foi um dolo ali por parte de quem cobrou, etc. Então, além de reconhecer que essa dívida não existe, se ficar comprovada ali a fraude, é possível sim que esse dinheiro seja devolvido e às vezes, dependendo do caso, até em dobro.
1: Beleza, são 10h29, nós vamos ao primeiro intervalo e o Rádio e TV Justiça volta já, não esqueça, você pode preparar a sua pergunta ou então pode gravar um áudio e nos enviar que nós vamos repassar para os magistrados doutor Ricardo Koch e doutor Lírio Hoffmann Júnior, que estão conosco hoje no Rádio e TV Justiça.
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1: Retornando com o Rádio TV Justiça, manhã de sexta-feira, temperatura de 17 graus, 95% a umidade relativa do ar. E a expectativa, a previsão meteorológica de mais chuva até domingo, né? Ah, domingo a tarde começa a dar uma melhorada no tempo, a partir da semana que vem aí vai parar a chuva. Enquanto isso, tem que aguentar essa chuvarada, doutor Ricardo, doutor Lírio.
6: Pois é, olha, ontem eu vi umas fotos lá da Pedro Zappellini, gente, tava cheio de água aquilo lá.
1: É verdade, muita chuva, muita água, é coisa complicada, né? Vamos lá, ouvinte mandando pergunta aqui e vamos repassar aos magistrados. Bom dia, Antônio, e bom dia, magistrados. A minha pergunta é: brasileiros que se casam na Itália ou em Portugal, esse casamento é válido no Brasil?
0: É, a princípio não, mas pode sê-lo. É, há um procedimento que é regulamentado pelo CNJ de que é necessário que se pegue a documentação necessária, essa certidão, e se regularize aqui perante um cartório de registro civil. A partir desse momento, sim. Lá na Itália, não tem a menor dúvida, né? Não tem a menor dúvida. Mas para todos os efeitos jurídicos, é necessário a confirmação em um cartório de registro de imóveis aqui no Brasil. Para que os efeitos sejam para todos. Não. Deixa eu esclarecer melhor. A pessoa que casa na Itália, ao chegar no Brasil, ela é considerada, evidentemente, casada, não tem a menor dúvida disso. Só que alguns efeitos jurídicos. Para que surtam aqui no Brasil, necessitam, enfim, né, ser comunicados aqui perante esse cartório de registro civil. Então, basicamente, é pegar essa certidão do matrimônio contraído lá na Itália e levar a um cartório de registro civil, sobretudo onde tem domicílio, ou tinha domicílio, enfim, embora não seja necessário, mas é mais cômodo, para que seja dado esse procedimento, início a esse procedimento, que ele é bastante simples, inclusive.
1: Beleza, vou tirar uma dúvida, viu, doutor Lírio? Por exemplo, isso é o do Antônio Bença, está querendo tirar essa dúvida. Se o cidadão é brasileiro, casa lá na Itália ou em Portugal, conforme a pergunta do ouvinte. Mas só que ele é brasileiro, mas casa com uma italiana. Ele é brasileiro e casa com uma portuguesa. Isso aí é a mesma regra?
0: Mesma regra para quê, Antônio?
1: Para ter a validade no Brasil, ele vem para o Brasil, é a mesma regra?
0: Não, vai lá, Ricardo.
6: É que a regra não é pela nacionalidade, é pelo local onde eles residem e contraíram o matrimônio.
1: Sim.
6: Independente dele ser indiano, coreano, seja lá o que for, vamos supor, um brasileiro casou com uma indiana no Brasil. Casaram, não se juntaram. né, que juntaram também, tem os efeitos, mas não se juntaram. Eles casaram no Brasil, foram no cartório, Jesus, não precisa nem ser questão religiosa, no cartório, e contraíram matrimônio, estipularam as regras e tal. Tá valendo as regras que eles estipularam aqui. Se eles forem para a Índia, que ela é indiana, aí é outra situação. Aí eu conto. Mas o casamento, pelo que eu entendo, não tem a ver com a nacionalidade, tem a ver com as regras onde eles foram estipulados e onde eles praticam seus atos da vida civil.
0: Deixa eu só dar um exemplo, então, Ricardo, talvez fique para a pessoa poder entender um pouco mais. Aonde que isso tem importância? Por exemplo, a gente já falou dos regimes de casamento aqui, né? Só que, por exemplo, o regime de casamento, vamos lá, o regime da comunhão parcial de bens, ele é de uma forma no Brasil e ele pode ser de uma outra forma na Itália.
6: Isso.
0: E aí o que que acontece? A pessoa resolve se divorciar, embora tenha casado na Itália, por exemplo, se divorciar no Brasil. Tá? Então o que que vai acontecer? Aí vamos perguntar, bom, mas eu sigo o regime da comunhão parcial aqui do Brasil ou sigo lá da Itália? Então, são essas particularidades que a gente precisa verificar, e para que se evite problemas no momento, eventualmente, de um divórcio ou de uma morte para efeitos de sucessão e herança, por exemplo, é que existe esse procedimento. Então, o que acontece? Às vezes eu consigo conformar, ou seja, eu consigo modificar ou adequar para as minhas necessidades aqui no Brasil uma particularidade que é diversa na Itália, que é diversa na Índia, enfim, no país onde foi feito o casamento. Então, para isso é que existe esse procedimento aqui, para que aqui no Brasil sejam respeitadas algumas regras, que podem ser as de lá, caso os cônjuges queiram, ou pode ser eventualmente as regras daqui, mas isso precisa ser comunicado e precisa ser, vamos dizer assim, trabalhado aqui dentro do cartório de registro de registro civil.
1: Beleza, por falar em outro país, nosso ouvinte, o Eduardo, viu, doutor Ricardo?
6: Opa!
1: Doutor Ricardo, ele já está acostumado, né?
6: Doutor, nosso ouvinte internacional.
1: Vai tomar conhecimento agora. O Eduardo é daqui da região, mas mora alguns anos nos Estados Unidos, está acompanhando o Rádio TV Justiça, mandando um abraço aí para os nossos magistrados. Que legal, doutor Lírio.
6: Bem legal, Lírio, obrigado.
1: Legal, muito bacana. Bom.
6: Ele muda de estado, muda de coisa, mas continua.
1: Continua como ouvinte, né? Verdade. Mais um, aí o nosso ouvinte mandando aqui, ó, tenho um carro financiado no nome do meu, ela coloca aí pontinhos, né? Ele me passou uma procuração, agora quer anular. É possível isso?
0: Vai lá, Ricardo.
6: Não, essa é tua, é bem específica. Não, cara, vai lá, coisa tá errada.
0: Isso é um problema danado.
6: É.
0: Isso é um problema danado.
6: É aquele que tem tudo para dar errado.
0: Tem tudo para dar errado. Se as pessoas soubessem o quanto isso tem a chance de dar uma grande M, as pessoas não fariam isso. O que acontece? Dá um exemplo aqui, que é o caso do exemplo. Eu vou no banco, financio um carro. Né? Ou seja, eu estou pagando lá para o banco todo mês a minha prestação, o dia, eventualmente, que eu parar, que eu concluir lá os pagamentos todos. Cai a restrição, a alienação fiduciária, e o carro é meu. Enquanto isso, o banco não. Enquanto não pagar todas as prestações, o carro não é teu. O carro é do banco. Mas ele, digamos, ele te entrega em fidúcia, em confiança a ti até que tu pague isso. Muito bem. O que que normalmente se faz? Normalmente, embora não se devesse fazer. As pessoas que fazem, que estão pagando esse financiamento desse carro, o financiamento foi feito por elas com um determinado banco. Mas elas vão lá, como elas não podem vender isso porque o bem não é delas, elas entregam o carro para uma terceira pessoa e essa terceira pessoa vai lá e se compromete a pagar e vida que segue. Se todo mundo cumprir a sua obrigação, em tese não tem tanto problema. O grande problema é quando alguém não paga essa prestação. Sim. E aí, meu amigo, aí o problema está feito. Porque o que acontece? O banco, ele vai reaver o carro se ele não estiver recebendo. E ele tem o direito de exigir daquele com quem ele fez o contrato. O banco não está sabendo se esse contrato foi entregue para alguém, se foi feito um recibo disso. O banco não quer saber, de fato não tem que saber. Porque quando a gente faz um contrato com uma determinada pessoa. Não é? Se eu quero passar esse contrato, aspas, para frente, como se diz, o que que eu tenho que fazer? Eu tenho que procurar o banco, dizer o seguinte: olha, eu paguei aqui 60%, o cara vai me pagar aqui um valor pelo carro e eu tô passando esse contrato. Banco, você aceita eu fazer isso? É? Se o banco disser ok, eu faço, ele vai redigir ali um adendo contratual, vai fazer uma modificação, tá tudo certo. Agora, quando não se faz isso, o banco não tá sabendo dessa, que esse contrato foi passado para frente. E se ele não receber, ele vai atrás do carro com quem esse carro tiver. É? A gente chama isso de direito de sequela. Lembra disso, doutor Ricardo? Direito de sequela lá dos direitos reais. Justamente. O direito de perseguir a coisa com quem ela estiver.
1: É a tal da coisa, doutor Lido, doutor Ricardo. Se o cidadão vende um carro no recibo e continua no mesmo nome, e o outro lá aplicando, quer dizer, transitando, dirigindo de forma errada, recebendo multa, quem paga ainda é aquele cidadão cujo nome pertence a ele, né?
0: Não, aí tem uma particularidade.
1: Opa!
0: Tem uma particularidade. A gente precisa ver o seguinte: o que nós tratamos agora, antes, é a relação envolvendo quem fez o financiamento e o banco e uma outra pessoa para quem ele passou o contrato, certo?
1: Certo.
0: Tá. Quando eu vendo um carro de uma maneira legal, ou seja, o carro está no meu nome, eu vou lá, faço a transferência no cartório, tudo direitinho, comunico o Detran, a partir desse momento, a responsabilidade tributária, no caso ali o IPVA, e as multas administrativas, né, multa de trânsito, é do novo proprietário, não tem dúvida. Cria-se um problema quando não é feita a comunicação ao Detran e eu simplesmente passo um recibo aí, uma procuração, e uma outra pessoa passa a dirigir, tá? Aí é o seguinte, o Estado, ele não sabe quem é eventualmente quem está dirigindo, ele sabe lá quem é que, né? Nós já temos jurisprudência no sentido de que, se comprovar judicialmente que aquele carro foi vendido por um terceiro, embora não tenha sido feita a comunicação perante o Detran, estas multas de trânsito judicialmente podem ser reconhecidas para esse terceiro que as praticou. Agora, a parte tributária, não. A parte tributária, o Estado tem o direito de cobrar do primeiro, né? Ou seja, aquele que passou só o recibo para um terceiro, e este original, uma vez pagando, tem o direito de cobrar daquele para quem ele vendeu. Então, só para ficar claro, o Estado não tem que se prejudicar, porque ele não sabe, ele não foi comunicado dessa venda, né? Mas as multas, essas multas, não, as multas, aí é o princípio, inclusive, da intranscendência da infração, ou seja, vai responder aquele que cometeu a infração de trânsito. Mas, claro, isso precisa ser comprovado judicialmente, né? Porque como é que o Estado vai saber que... como é que o Estado vai saber aí que eu vendi por recibo um carro para um terceiro e ele que está praticando infração de trânsito? Quer dizer, precisa comprovar isso aí. Isso.
6: Olha a confusão.
1: Olha a confusão. São 10h42, o ouvinte manda aqui um áudio, Rádio TV Justiça. Vamos lá, ouvir. Alô, bom dia.
7: 0409 em Tubarão. Bom dia, família Tubá. Aqui é a Nelly Franco Dornelles. Eu queria falar com o juiz, não sei se é o juiz, advogado. É que só fazia 10 anos que eu sou viúva e o meu marido não me deixou nada. Só me deixou. Quer dizer, eu completei 65 anos, eu me aposentei pelo LOAS. Aí ontem eu fui no BMG e a menina de lá me disse que eu tenho direito em receber o dinheiro que ficou dele. É verdade ou não? Tá? Obrigada. Um bom final de semana para vocês.
6: Eu só vou fazer o dinheiro que ficou dele, não sei que dinheiro é. Mas, em todo caso, eu só vou fazer um adendozinho ali que a ouvinte disse que ela se aposentou pelo LOAS. Esse benefício assistencial não é uma aposentadoria. Ele é uma concessão de benefício assistencial pelo governo para aquelas pessoas que não têm. Geralmente são idosos, que não têm renda, pode também ser pessoas que não têm condições de trabalhar, que não têm renda nenhuma, ou a renda mínima por família, per capita por família, seja lá qual for a forma. Só que não é uma aposentadoria. Ele é um benefício assistencial que ele pode ser cortado, como as pessoas gostam de usar o termo. Então, se houver alguma denúncia, uma investigação social por parte do INSS que verifique que essa pessoa conseguiu uma colocação no mercado de trabalho, ainda que informalmente. Se a pessoa tem renda para se manifestar, então esse benefício pode ser suspenso ou cortado. Então não é uma aposentadoria, é uma concessão de um benefício assistencial que é excepcional para aquelas pessoas que estão em situação geralmente de miserabilidade, que não tem renda, não tem condições de trabalhar e algumas situações outras. Então ele é um benefício só para fazer esse adendo para as pessoas terem a dimensão ou saber efetivamente o que que é esse benefício. Quanto à questão de receber o que o falecido deixou, deixou a que título, né? Não sei. Há 10 anos ele faleceu. Eu acho que tem que saber o que é que ele deixou, que ela não recebeu, vamos dizer assim. Tem que complementar um pouquinho a resposta. A pergunta, perdão. Acho que é isso, né, doutor Lino? Não sei
0: se... Assim, ao que parece ele faleceu, o ex-marido, né?
6: É.
0: Acho que pela pergunta ele faleceu, né?
1: Uhum.
0: Tá, vamos lá. O que acontece? Quando há o casamento, ele se extingue por duas formas. Ou pelo divórcio, ou pela morte. Quando uma pessoa se divorcia de outra, acaba o regime de bens também. Então, o que que acontece? Os bens são divididos, né? No caso da comunhão universal de bens, tudo aquilo que havia antes e depois do casamento, faz-se um bolo só, 50% para um, 50% para outro. Tá tudo certo. Eu não sei se eles eram divorciados, pelo menos ela não diz na pergunta, se eles já eram divorciados quando ele faleceu, tá? Se eles estavam divorciados ou separados de fato há mais de 2 anos, e ele falece e ele tem bens, a princípio ela não tem direito, né? Ele vai deixar esses bens que ele porventura tem, ele vai deixar aos seus herdeiros legais. Quem são os herdeiros legais nesta ordem? Primeiro os descendentes. Então vamos lá, vamos supor que ele tenha 2 terrenos, já estando divorciado, e ele tem um filho só, esses 2 terrenos vão ficar integralmente pro filho. Ah, mas ele não tem descendentes. Ah, então tá. Então quem ele tem? Ele tem ascendentes, ele ainda tem pai vivo, mãe vivo. Então todos esses bens vão ficar os pais estão vivos. Ah, não tem nem pai, nem mãe. Ah, existe algum colateral. Então, assim, a gente precisa, como o Ricardo colocou, a gente precisa de mais informações. Se ela estava divorciada e depois disso ele faleceu, ela não tem direito a esta herança. Tá?
6: É interessante porque ela nem ficou com pensão por morte. Não sei se ele não era segurado da Previdência Social, porque ela recebe o benefício da OAS. Ela nem recebe uma pensão por morte. Então isso é uma situação. Ou ele não era segurado da Previdência Social, né, e aí não deixou uma pensão para ela, ou então a relação já tinha, como diz o doutor Lírio, sido solucionada, extinta antes desse evento morte.
0: Tem uma outra possibilidade aí, Ricardo, que não é tão incomum, que é as pessoas divorciarem e não fazerem o divórcio.
6: Isso.
0: Não fazerem a partilha, melhor dizendo. E aí, os bens ficam só com ele ou ficam só com ela, e no meio do caminho um deles morre. Tá? É possível que se faça essa partilha pós-mortem, não tem problema nenhum.
6: Sim.
0: Né? Se esse for o caso dela, não tem nenhum problema, é possível que se faça sim.
1: São 10h48. Nós vamos a mais um intervalo e o Rádio TV Justiça volta já.
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0: São 10:50, seguindo aqui com o nosso Rádio e TV Justiça. Ouvinte faz uma seguinte indagação. Ela ligou agora, Antônio Bento, por favor, fazer a pergunta para o doutor Lírio e doutor Ricardo. É que ela tem uma irmã e tem um filho especial. O marido dela já faleceu há algum tempo. E as pessoas continuam tocando no nome do marido que já é falecido. Isso aí, é claro que ela fica meio que chateada, indignada. O que pode acontecer, o que ela pode fazer para resolver essa questão? A pergunta da ouvinte. Doutor Ricardo, doutor Lírio.
1: Eu não entendi a pergunta.
0: É assim, ó, ela tem uma irmã dessa ouvinte que me ligou, diz que o marido dela já faleceu.
1: Tá.
0: E as pessoas com quem ela tem relação ficam tocando no nome do marido dela e ela não gosta, ela se sente ofendida. Ela pode fazer alguma coisa em relação a isso?
1: Tá. Tá, eu entendi o que ela quer dizer. Eu imagino que essas referências que são feitas ao marido não sejam positivas.
0: Claro.
1: E ela quer saber se é possível, após a morte, alguém, ela, um filho, enfim, quem tem, digamos, ali a legitimidade sucessória, porque essa é a legitimidade para estar em juízo, de postular alguma coisa. Uhum. A resposta é sim. Juridicamente, veja, não estou dizendo para ir, estou dizendo que juridicamente é possível que a memória de um morto, de um falecido, seja vilipendiada. E esse vilipêndio, esse ataque à honra de uma pessoa morta, isso pode ser objeto de ação judicial, sim. Agora, tem que ver do que se trata, né? Citam, mas citam dizendo o quê? Aí, a avaliação do que citam é o que vai ser decisivo numa eventual ação judicial, por uma eventual ação indenizatória ou alguma obrigação de não fazer. Basicamente isso.
0: Beleza.
2: Mas o mais importante de tudo, né, doutor Lírio? Gente, são pessoas da família. Não é melhor conversar?
1: É.
2: É melhor conversar, eu não gosto, faço esse tipo de comentário, esse tipo de brincadeira. Minha filha, acho que tem um filho especial, seja lá. Não gosto. Provavelmente o doutor Lírio pegou o ponto correto, que provavelmente, por óbvio, deve ser manifestações depreciativas em relação à pessoa. Então, assim, ó, converse com a família, ó, isso aqui está afetando, isso aqui está causando. Porque às vezes a pessoa não diz nada, fica ouvindo aquilo e não diz nada. De repente vem uma ação judicial, aí a família vai dizer assim, gente, mas ela nunca falou nada.
0: É verdade.
2: Então converse, diga, expresse a sua posição, diga o porquê e tal, ou seja lá o que for, para depois, se for o caso, então...
0: Ok, mais um ouvinte. Bom dia, diz ouvinte. Me aposentei em 1997 com 9,3 salários mínimos. Hoje ganho 4 salários mínimos. Posso entrar para fazer uma revisão?
2: Não pode. Porque assim, ó, é o que as pessoas. Sempre a gente diz aqui, faz tempo que não aparece essa pergunta. Mas sempre a gente diz assim. As pessoas se aposentam com o equivalente à época a 9 salários mínimos. Ela não se aposentou com 9 salários mínimos. Ao longo dos anos, o salário mínimo teve uma reposição, além da inflação, às vezes tinha um pouquinho a mais que superava a inflação. E os benefícios previdenciários, geralmente, só a inflação seca. Então, ou seja, ao longo dos anos, a aposentadoria dele foi ficando menor do que 9 salários mínimos. Mas volto a dizer, ele se aposentou com o equivalente, ele não se aposentou com 9 salários mínimos. Então, isso é normal, vamos dizer assim, em termos da política que é feita, a política econômica, a política previdenciária, as regras previdenciárias e econômicas, isso está correto. Agora, se isso é justo, é outra questão que aí não entra na situação aqui. Mas então, assim, ó, isso é se continuar mais, possivelmente vai achatar mais ainda ao longo dos próximos anos.
0: Tá bom. O ouvinte pergunta, bom dia a vocês. Gostaria de não me identificar, mas quero fazer uma pergunta, tirando uma dúvida. Eu vou fazer 62 anos em dezembro. Tenho 21 anos de contribuição, mais 70% de auxílio-doença. Vale para aposentadoria o auxílio-doença também para quando eu me aposentar, entrar aí na conta do INSS, ou tenho que entrar com advogado? A pergunta do ouvinte.
2: Esta pergunta eu vou fazer a consulta depois, respondo na semana que vem. Eu não sei, porque não é minha área. As questões previdenciárias aqui que eu respondo é porque a gente lê, estuda e aqui no programa aprendeu, mas essa eu vou deixar para semana que vem para responder, porque eu não tenho certeza.
0: Beleza. Mais ouvinte aqui, é um complemento. Ela já mandou aqui um áudio, vamos aí um outro áudio como complemento. Pode ficar bem à vontade.
3: Bom dia, família Samba. Aqui é eu de novo, a Neri Flandoné. Eu não era divorciada, tá? Fazia 47 anos que eu era casada quando ele faleceu. Eu tenho 7 filhos com eles, criei um neto, o nome dele é Pablo Teles Dornelles. Hoje ele é casado, tem a família dele. Eu só queria saber isso, se eu tenho direito ou não, tá? Muito obrigada.
2: Aqui, o que é que ficou para trás que não foi?
0: É verdade.
2: É, a questão é o que é que ficou para ser partilhado que não foi.
1: É, aqui, Ricardo, o que que acontece? Ela, digamos, deu uma funilada nas nossas dúvidas, sim, né? Ou sim. Seja, quando ele faleceu, eles não estavam divorciados.
2: Sim.
1: Mas ainda assim resta uma pergunta, eles estavam separados de fato há mais de 2 anos? Vamos imaginar que não, né? Se eles não estavam separados de fato há mais de 2 anos, ela teria direito a uma cota como herdeira, e teria a sua meação. Vamos imaginar, então, que eles fossem, ela não disse aqui, mas vamos imaginar que ela fosse, que eles fossem casados pelo regime da comunhão universal, e eles tivessem os dois de patrimônio, juntando tudo no momento da morte, vamos lá, 1.000, uma unidade 1.000 aí, tá? 500 seria para ela, né? Que, porque é a meação, e os outros 500 seriam divididos aí entre os herdeiros. Nessa condição, aí vai depender do regime, ela poderia ser herdeira ou não, a depender do regime. Por exemplo, se eles fossem casados pelo regime da comunhão parcial de bens, ela poderia ter uma parte também como herdeira, além de meira, se ele tivesse bens anteriores à união. É, para resumir, porque não deve ser fácil para dar uma resposta mais ou menos assim. Quando ele morreu, eles não eram divorciados. E vamos imaginar que não fossem separados de fato há mais de 2 anos. Ela teria direito, e se fossem casados pelo regime da comunhão universal, ela teria direito a 50% a título de meação. E poderia ser herdeira de uma cota dos outros 50%, por duas condições: se ele tivesse bens anteriores ao casamento e se o regime fosse o da comunhão parcial de bens.
0: Beleza. Bom, são 10h57, final do programa Rádio TV Justiça. Queremos agradecer, Dr. Lírio Hoffmann Júnior, muito obrigado, tenha um bom fim de semana, Dr. Lírio.
1: Obrigado, Antônio, quero agradecer aí de novo o convite, substituindo o insubstituível Dr. Heron.
2: É verdade.
1: Né? Heron Pizzolatti, meu primo, querido amigo. E dizer que é uma alegria voltar, sobretudo para encontrar o Ricardo, que também é um amigo aí de longa data, e um parceiro de programa já também, como eu disse, lá da, pelo menos para mim, de segunda geração desse programa. Muito obrigado. Exatamente. E um bom final de semana aí a todos.
0: Um abraço para você também, para o senhor também, doutor Lírio. Doutor Ricardo, obrigado.
2: Eu que agradeço a oportunidade, a possibilidade de estar aqui de novo, o aprendizado hoje no programa, que foi muito grande, eu acredito que para todos em geral. Agradecer aqui o Lírio, fazia tempo que eu não via, saudade. O programa também propicia isso, né? A gente conversou um pouquinho no intervalo, foi muito bom. E desejo um ótimo final de semana a todos, menos chuva, mais um pouquinho de sol, e até a próxima semana, se Deus quiser, com o Heron aqui conosco.
0: Valeu, doutor Ricardo, um bom fim de semana para o senhor também. Fim do Rádio TV Justiça, volta na próxima sexta-feira. A seguir, tem notícias com Lucas Marques e depois Giovanni Martins e equipe no Bola em Jogo.
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0: dia. Tudo o que acontece na região, em Santa Catarina e no Brasil, você confere agora no Tubá Notícias. A Federal afirma ter identificado o uso de 549 CPFs de pessoas mortas em documentos utilizados em operações ligadas à casa de aposta PixBet, alvo de operação na Paraíba, São Paulo e mais três estados para investigar a empresa nesta quinta-feira. A Operação Arena apura um suposto esquema de evasão de divisas e lavagem de dinheiro por meio de apostas esportivas. Segundo a representação enviada à Justiça Federal, documentos da movimentação financeira com vista à lavagem de dinheiro em paraíso fiscal continham registros associados a falecidos, alguns há mais de 20 anos. Os nomes vinculados aos números do CPF chegaram a ser alterados após alerta do Conselho de Controle de Atividades Financeiras, disparado pelo sistema que autoriza a compra de moeda estrangeira. Apesar da identificação das irregularidades e da notificação à Anspace, instituição de pagamentos mais utilizadas pelo grupo PixBet, os CPFs foram mantidos nas transações. As 524 urnas eletrônicas que serão utilizadas nas eleições deste ano, nas regiões atendidas pela 33ª e pela 99ª zonas eleitorais, passaram por testes nesta quinta-feira em Tubarão. Do total, 496 urnas serão instaladas nas sessões eleitorais e 28 ficarão como reserva. Durante os testes, os cartórios verificam itens como tomadas, teclados, impressoras e a visibilidade das telas. As zonas eleitorais abrangem 9 municípios, além das margens direita e esquerda de Tubarão. A configuração oficial das urnas está marcada para o dia 21 de setembro, às 14h, no Praça Shopping, em cerimônia aberta ao público. Em todo o estado, o TRESC distribuiu 18.860 equipamentos para as 100 zonas eleitorais. Você encontra mais notícias em radiotubá.com.br. Com as informações, quem falou foi Lucas Marques.
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1: Horas e 4 minutos. Alô, galera, fala, galera, aquele forte abraço. Sexta-feira, dia 14 de agosto, o Bola em Jogo no ar a partir de agora no seu rádio FM 104.9, no Rádios Net, no aplicativo, no seu celular, e estamos com imagens no canal, lá no YouTube, no canal da Rádio e TV Tubá no YouTube, com imagens, de o seu like, que curta a página Bola em Jogo de Sexta, com Giovanni Martins, Oswaldo Borges, Everton Luiz na parte técnica. A partir de agora, vamos girar as informações no programa de hoje. Vamos falar sobre a situação envolvendo o goleiro Wagner Coradim. Afinal de contas, ele permanece no Ercílio ou retorna para o Marília? Vamos falar sobre essa situação, as últimas envolvendo esse caso. Adversários do Leão anunciam reforços para a Copa Santa Catarina. Botafogo sofre goleada, toma 6 na Sul-Americana. Vasco fica apenas no empate pela Sul-Americana. Na Libertadores, Corinthians empata na Argentina. E destaque para a 23ª rodada do Campeonato Brasileiro da Série A. Os jogos acontecem no final de semana. 3626577 é o Whats da Tubá. Vamos juntos até as 11:55.
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1: Tempo estava em Tubarão ainda com chuvas, com previsão para chuva para esta sexta-feira, ainda para sábado. O tempo deve começar a melhorar a partir de domingo, com a previsão de calor para o início da próxima semana. 18 graus a temperatura, 88% é a umidade relativa do ar. Oswaldo Borges, tudo bem? Bom dia.
3: Bom dia, Everton, quem nos acompanha também pela Rádio Tubá, tudo tranquilo, um pouquinho de chuva, é semana toda de chuva, mas tranquila.
1: É o que temos para a semana, estamos tendo chuva e ainda tem essa previsão para o final de semana. Destacando, Oswaldo, o Ercílio Luz, inicialmente o Leão do Sul anunciou, né, a contratação do volante Caetano, ele estava no Bragantino de São Paulo, ele tem 24 anos e chega ao Leão com vínculo até o fim da Copa Santa Catarina. Tá falhando o áudio, Everton, falando que tá falhando o áudio. Ah, é o que tem. A nave não tem piloto, a gente comenta, daqui a pouco a gente vai dar uma olhada. Não sei se tá falhando o áudio no quê? No YouTube, ô Job? No rádio? No Radiosnet, alguém que está ouvindo a rádio neste momento, o som está legal ou o som da rádio está falhando? Não entendi aqui, ó, a tua mensagem. Mas voltando a falar de Ercílio Luz, então o Caetano, de 24 anos, chegou e já está treinando e fica a princípio até o fim da Copa Santa Catarina. O Ercílio também confirmou a renovação com o Felipe Sildekun. Ele disputou 12 jogos com o Leão agora na Série B do Campeonato Catarinense e tem agora o contrato até o fim do Catarinense da próxima temporada. Então, Oswaldo e ouvintes, o Ercílio permanece no mercado, renova com o Felipe Zagueiro, que teve uma boa sequência, quando foi titular não deixou a desejar, tá? E a novidade também para o Caetano, de 24 anos, o Caetano que chega para ter essa experiência agora com a camisa do Leão do Sul.
3: É interessante que saiam alguns jogadores, mas o Leão do Sul já cai na praça, como se diz, né? Mas já foi atrás de reforços, traz jogadores. Chama atenção esse jogador, o Caetano, que ele vai só para a Copa Santa Catarina, né? É um jogador de uma idade muito boa, 24 anos, jogador que está numa provavelmente numa crescente muito boa. Mas é assim, está chegando, eu acho que o Leão tá trazendo jogadores para suprir aqueles que saíram, e a gente espera que com esses jogadores façam um bom campeonato, né? Porque também é uma outra competição. E com esse Luiz consiga os objetivos, né? Quer dizer, por falta de empenho não está faltando. Vamos ver dentro de campo a rapaziada dar o recado.
1: A informação.
3: Suprir a necessidade daqueles que saíram.
1: Informação importante, né? Que a gente acompanha o Jorge Luiz Mac, né? Que acompanha as notícias do Marília, lá do interior paulista. Ele divulgou em seu canal no Instagram. Indefinido, na manhã desta sexta-feira, a reportagem entrou em contato com o goleiro Wagner Coradin para saber se está voltando ao Marília para a disputa da Copa Paulista, já que o Marília aguarda sua chegada. A situação ainda está sendo tratada entre os clubes. Não tenho nenhuma definição para passar no momento, respondeu. Wagner Coradin, 36 anos, estava acertado para ser emprestado novamente ao Ercílio Luz para a disputa da Copa Santa Catarina, que começa no próximo dia 30. No entanto, a informação apurada é que a diretoria do Marília ainda não tinha assinado, e com a fratura na mandíbula do goleiro Felipe Nicolas, que não poderá jogar mais na Copa Santa Catarina, o clube pediu para o goleiro retornar, já que possui contrato até abril de 2028. Marília tem apenas esta sexta-feira para definir um novo goleiro para o jogo contra o Linense neste sábado, no estádio Bento de Abreu, pela penúltima rodada da Copa Santa Catarina. Caso não consiga nenhuma reposição para o lugar do lesionado Felipe Nicolas, as opções, eu tenho que ter outras opções, Pablo, titular nas primeiras três rodadas, ou Henrique, de 25 anos, que está no clube desde o começo deste ano, mas ainda não estreou. Na Copa Paulista, o Marília vem de 3 jogos sem vencer e está na vice-lanterna do Grupo A, com os mesmos 4 pontos do Grêmio Prudente, que está em último pelo número de gols marcados. Wagner Coradin, ontem, né, a gente acompanhava que a imprensa lá de Marília colocava que estava retornando, que o goleiro estaria retornando, mas agora o Jorge Luiz atualiza que entrou em contato com o Wagner Coradin e ele informa que não tem nenhuma definição. O Wagner está em Tubarão, né? Está participando da preparação do Ercílio para a Copa Santa Catarina, e surgiu essa situação envolvendo o Marília. Olha, hoje à tarde até teremos uma coletiva de imprensa no Aníbal Costa com o Diego Coppi, com certeza ele vai falar sobre o caso, mas o que dá para talvez, né, perceber é que o Coradin ele tem o interesse, eu acho, de continuar aqui pelo menos para a Copa Santa Catarina, né? E aí o Marília na correria tenta o goleiro. O fato, né, que o Coradin ele ainda tem essa pretensão de jogar a Copa Santa Catarina pelo Ercílio, mas ele vai retornar depois, né, vai para o Marília. Ele tem contrato até 2028, até abril de 2028. Então, mais cedo ou mais tarde, o Ercílio terá que encontrar, buscar um novo goleiro. Ele anunciou o Léo Au nesta semana, de 26 anos, que estava no futebol paulista, né, até o ano que vem, até o Campeonato Catarinense de 2027. Mas mesmo com o Léo contratado, né, com a saída do Coradin, o Ercílio terá que ir ao mercado, né? Agora é uma situação que a gente vai acompanhar e teremos atualizações nesta sexta-feira. Agora, em se tratando de Copa Santa Catarina, seria uma baixa, né, importante, se o Ercílio não poder contar com o Coradin, Osvaldo.
3: Verdade, até porque é um jogador que vem de uma competição e foi campeão, né? E tá dando sequência, só que o contrato dele eu acho que não é com o Ercílio, mas tem esse contrato de empréstimo, né?
1: Não teria ainda assinado esse empréstimo,
3: exatamente,
1: pelo que vem lá de Marília.
3: Então não tem nada definido, mas acho que as diretorias vão sentar, vão conversar, vão ver o que é melhor pro próprio jogador e também onde o jogador se sente bem, porque também tem isso aí, né? O jogador, quando se sente bem num clube, a tendência é o rendimento dele é bem maior, e quando ele vai para um clube que ele não tá contente, o rendimento dá uma baixada, mas é um grande jogador, né? Foi titular o campeonato todo, por isso que eu digo, se é para ele ficar, mas ele querendo ficar, e o Ercílio Luiz, daí sim tem que trabalhar em cima disso aí, porque é um jogador que também já está habituado com o grupo, né? Isso é muito importante. Claro que ele vem de lá num campeonato também, mas a sequência do campeonato, que ele aí consegue um título e dá sequência em outra competição no mesmo clube, isso é muito importante para o clube, porque agora tu correr atrás de um goleiro fica assim muito em cima, né? E aí às vezes o tempo é muito curto para te achar um goleiro da qualidade desse que sai. Mas eu acredito que as diretorias vão sentar assim, vai haver um acerto, e tomara que o jogador permaneça no Ercílio Luiz, porque é um grande atleta.
1: O Marília, ele está na Copa Paulista, no grupo 1. Lá na Copa Paulista são 4 grupos, de 4 equipes, né? Cada grupo tem 4 times. E o primeiro de cada grupo já avança, né, para a fase quartas de final. Aí o segundo e terceiro de cada grupo vai para uma repescagem. Então, hoje o Marília estaria indo para essa repescagem. Ele tem 4 pontos, o Linense tem 8, Bandeirante 5, Marília 4, Grêmio Prudente 4. Teremos.
3: Tá brigando, né?
1: Tá brigando. Amanhã ele joga em casa contra o Linense, tá? E depois ele vai ter mais um jogo que vai ser contra o Grêmio Prudente fora de casa. Então, o Marília está na briga pela classificação. E por isso, né, com a lesão do seu goleiro titular, que vinha sendo titular, o Marília procurou o Coradim, que ainda não teria assinado o contrato, mas isso será esclarecido logo mais na coletiva que vai acontecer no estádio Aníbal Costa. Então, mas eu acredito, né, não conversei com o goleiro, não conversei com ninguém do Ercílio, mas acredito que como o Coradim ganhou a Série B do Catarinense, ele... imagino que ele queira, né? Gostaria de permanecer agora para a Copa Santa Catarina para tentar buscar essa vaga para a Série D, né? Ele gostou aqui do Tubarão, gostou do Ercílio Luz, pelo que ele mostrou. Então, a intenção, acredito que, como ele já está aqui com a família, enfim, já está há alguns meses, ele teria já se programado para permanecer para a disputa da Copa Santa Catarina, que vai até novembro, e depois. Aí ele volta lá para Marília para disputar a segunda divisão lá do Campeonato Paulista no ano que vem.
3: O pior de tudo, né, o que eu acho que o entrave, que ele é jogador, não aqui do Ercílio, mas ele está só no empréstimo, né, e isso vai pesar muito. Embora que ali na região de São Paulo tem muitos clubes, né? Então, goleiros ali é o que não falta. Aqui é mais dificultoso, né? Um goleiro de qualidade e da experiência desse goleiro. Então, quando o campo é maior, é mais fácil de achar. Claro que tudo é difícil, mas só que ele é um jogador que pertence a eles. Não vão ter que contratar, eles só vão puxar de volta. Mas aquilo que eu falei, tomara que as diretorias se sentem e acerte que o jogador permaneça.
1: Ele está, com certeza. Os diretores estão conversando e vamos ter essa situação, acredito que resolvida já nesta sexta-feira. Marília perdeu o goleiro, né? Tá atrás de um substituto, tem ali algumas opções no banco, mas, né, como ele tem o Coradinho, ele tentou o Coradinho, né? Já pensando, opa, a gente tem um goleiro que tem contrato conosco até 2028, tá lá no Ercílio, e talvez a gente ainda não assinou esse contrato de empréstimo para a Copa Santa Catarina, a gente ainda pode trazê-lo, né? Mas aí tem essa situação envolvendo também, tem que ouvir o goleiro e ouvir o Ercílio Luz. Então, esse é o panorama envolvendo o Wagner Coradim, que a princípio não tem a definição. Vamos ver o que vai acontecer. 11:16, um áudio por aqui chegando, fala ouvinte.
4: Giovanni, aqui rádio tudo normal, ok? Nada falhando. Giovanni, aqui rádio tudo normal, ok?
1: Sim.
4: Nada falhando.
1: Valeu, meu amigo, um abraço, Renato Zanella, em Várzea das Canoas. Pois é, o Taquara também me mandou aqui que tá tudo normal, o áudio lá no YouTube, o Job Nazar tava colocando que tá falhando o áudio no YouTube, mas a princípio tá tudo ok. O som da rádio tá legal, um abraço aqui pro o Jossi, é isso? Com a camisa do Flamengo aqui no perfil. Bom dia, Giovanni. Então, ontem na abertura do Citadino de Futsal de 13 de maio, Magos 7, 3 para o São Pedro. Meu filho, o Rodriguinho, está no Magos, grande elenco. tanto da casa como de fora. Forte candidato ao bicampeonato. Parabéns, 13 de maio. Grande abraço, Rodrigo. Top, top. Um abraço, Rodrigo. Um abraço, galera de 13 de maio. Vamos fazer um intervalo. Na volta, mais Copa Santa Catarina. Os adversários do Ercílio estão no mercado, estão contratando jogadores. A gente fala sobre isso. Daqui a pouco, vamos falar de Copa Sul-Americana. Ontem o Santos venceu, o Vasco empatou em casa, o Botafogo tomou 6 lá no Peru, pela Libertadores o Corinthians empatou fora de casa e teremos no final de semana rodada do Campeonato Brasileiro.
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0: 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O Jaimir De Pieri, na rádio tá bom, som, né? Tá tudo certo aqui. Luiz Antônio Rosso, estou acompanhando o programa aqui de Araranguá. Opa, um abraço aí, Luiz, um abraço para os amigos da cidade de Araranguá. O Ercílio Luz estreia na Copa Santa Catarina no próximo dia 30. Daqui a 16 dias, o jogo marcado para o Aníbal Costa, um domingo, 3 horas, contra o Metropolitano de Blumenau. O que que a gente já tá vendo, né, desse adversário do Leão do Sul? Metropolitano até que fez uma boa campanha na segunda divisão, né? Brigou até ali na reta final pelo acesso, não conseguiu. O Metropolitano, ele fez mudanças agora, está fazendo alterações, mudanças para a Copa Santa Catarina. O Metropolitano confirmou a permanência de 15 jogadores do elenco do Catarinense em Série B para a Copa Santa Catarina: goleiro Sandro, os zagueiros Juan, Marvin, Perim e Pablo Valentim, laterais Marcos Pedro, João Vitor Parisotto e Davi Washington, os meias Rodrigo Gaia, Caetano, Pingo, Bruno Lima e Marlon Mike, além dos atacantes Hugo Cordeiro, Emanuel Beitler e Matheus Greco. Aí agora o Metropolitano vem anunciando reforços: Nicolas Dutra, zagueiro, o Cadu, que é ponta. O Cadu chegou, foi anunciado. Ele estava agora no Guarani de Palhoça. O Metropolitano anunciou o lateral direito Gustavo Alexandre, que estava no Guarani de Palhoça. Enfim, o Metropolitano está pegando jogadores, por exemplo, que estavam no Guarani de Palhoça, não está gastando muito, foi ao mercado, está indo ao mercado trazendo alguns nomes. O Ercílio em casa contra o Metropolitano é favorito, né? Claro, vamos ver agora a Copa Santa Catarina, né? Mas jogando aí em casa, o Metrô é o adversário, é adversário direto do Ercílio. O Metropolitano entra na competição para buscar vaga na Série D, mas eu sou mais Ercílio, Oswaldo.
1: A gente tem que, toda competição quando começa, todas as equipes almeja chegar na ponta da tabela, isso é fato. Então é uma nova competição, o Metropolitano vem com alterações, o Ercílio Luz provavelmente vai ter algumas alterações, mas pelo fato de jogar dentro de casa, vem de uma competição que foi líder quase que do meio para frente, sempre vem na liderança, fazendo um bom futebol, essa é a verdade. Eu acho que é favorito, sim, diante de sua torcida, que vai ter total apoio, e essa competição é muito importante, também é importante, toda ela é importante, mas pelo fato de brigar aí para uma Série D do Campeonato Brasileiro ou uma Copa do Brasil, né? Então, todos almejam uma das duas competições, e o Ercílio Luz vem em busca de uma das duas, né? Vai correr atrás.
0: O Blumenau, outro adversário do Ercílio na Copa Santa Catarina, o Metropolitano estreia...

0: contra o Ercílio. A estreia do Leão é contra o Metropolitano aqui no Aníbal Costa no dia 30. É, Ercílio e Blumenau, quando que vai ser aqui? Vai ser, esse confronto vai acontecer, deixa pegar aqui, vai ser também no Aníbal Costa, só que vai ser lá na oitava rodada, lá no dia 25 de outubro, no Aníbal Costa, Ercílio contra o Blumenau. Blumenau, né, segue se reforçando para a Copa SC e anunciou a contratação do lateral direito Ricardo, de 24 anos. Ele estava no Caravaggio, jogou a Série B do Campeonato Catarinense. Gustavo Modesto, centroavante, é o novo atacante do Blumenau. 24 anos, ele estava no Nação Araquari, 13 jogos, marcou 7 gols. Ele foi revelado pelo Avaí. Depois foi para o Marcelo Dias, não jogou nada, esteve na Tombense, não jogou nada. E estava no Nação, fez gols agora na Copa, na segunda divisão. O Diego Jardel, um meia bastante conhecido no futebol catarinense, já havia sido anunciado pelo Blumenau, assim como o Rafael Cruz, zagueiro de 22 anos, estava no Caravaggio. O Blumenau manteve o técnico Carlos Correia, que foi mal, né? Porque na Série D foi eliminado logo na segunda fase, e na Série B, com investimento, o Blumenau ficou no meio do caminho. E o Blumenau, ele aposta, né? E quis a permanência do técnico Carlos Correia. Para mim, hoje é um, não sei se é legal. Foi mal, mas o Blumenau banca a sua permanência. Então, não sei se esse Blumenau, o que a gente vai esperar desse Blumenau?
1: Chama atenção, né? Outra coisa que chama atenção, o Blumenau tem um dos melhores laterais que disputou a segunda divisão, lateral direito. Ele contrata outro lateral direito. Às vezes, não sei se provavelmente vai ficar no banco, se ele vendeu o lateral direito, que se não era dele, era emprestado e não está mais no clube. É interessante esse jogador, com a qualidade que ele tem, botar outro jogador. Acho que existe posições no Blumenau que existe um jogador de mais qualidade que deveria trabalhar em cima. Mas é o Blumenau, né? O Blumenau, aí tu fala Blumenau e Metropolitano, todos dois de uma mesma cidade, numa situação delicada, porque brigavam por esse acesso, não conseguiram. Mas e agora se reforçam para tentar, né? Reforçam. O Metropolitano ficou com 15 jogadores, não sei qual era o número de jogadores, mas mandou um monte, devolveu, rescindiu o contrato.
0: Não renovou com os contratos.
1: Exatamente, contrata, eu acho que um número menor de jogadores. Mas o que chama atenção é pelo fato de ser uma competição aqui a nível estadual. E os jogadores alguns que estão contratando de equipes participaram da segunda divisão. Então se acha o que se viu durante a competição, jogadores que se destacam e aí se contratam, porque não se classificaram. Isso é interessante, dá oportunidade para esses jogadores também, porque essas transações, essas mudanças de clubes, até às vezes faz muito bem para o atleta. Agora tu falou uma coisa interessante, se tem um treinador que não vem correspondendo, por que manter no clube? Mas diretoria, tu não sabe o que eles pensam, né? Mas manter o treinador do Blumenau, que não vem fazendo bons campeonatos, chama atenção.
0: Sei, até que ponto é interessante. O Joinville vai ser adversário do Ercílio na terceira rodada. O jogo está marcado para o dia 19 de setembro, a princípio um sábado. Joinville vai jogar no João Marcato, em Jaraguá do Sul, porque a arena, né, Joinville, passa por melhorias, estão trocando o gramado da Arena Joinville. O Joinville anunciou o Diego Souza, aquele que era jogador famoso no futebol brasileiro, como técnico, né? Não tem experiência.
1: Dá uma oportunidade.
0: Como técnico. E quanto a jogadores, não tem muitas novidades lá no Joinville, que está em crise financeira. Crise na relação à diretoria, muitos protestos por parte dos torcedores.
1: Mas contrataram até um treinador.
0: A bagunça lá.
1: A bagunça é tanta, mas já tem um treinador. Já tem um.
0: Mas
1: um
0: não clube. Aposta, né?
1: Não.
0: Usaram o nome do Diego Souza para tentar surpreender. Uma coisa, ele foi jogador que foi famoso agora como técnico.
1: Não, mas
0: né? Ele tá começando.
1: Não, mas dá uma oportunidade, tudo bem. Só que tu tem que ver o grupo que eles vão oferecer para ele, né? Isso é que chama atenção, né?
0: Se tem dinheiro.
1: Se é um grupo que não consegue passar por uma segunda divisão, não faz um bom campeonato e aí joga na mão de um treinador que está iniciando, é meio complicado.
0: Não tem dinheiro, estão se virando lá nos 30, né? Para tentar formar um elenco para eles competitivo, né? Porque o Joinville está numa draga, né? Caiu para a segunda divisão do Catarinense.
1: Faz tempo, né?
0: Vai jogar na segunda divisão do Catarinense no ano que vem. É, e, vai, e não tem vaga na Série D, vai ter que tentar buscar agora pela Copa, vai tentar não, vai buscar agora pela Copa Santa Catarina, então é um adversário direto do Ercílio Luz, o Joinville, por isso a gente vai ficar de olho. 11:29, intervalo, na volta Sul-Americana, Libertadores, Campeonato Brasileiro, 3626-5577 é o WhatsApp da Tubá. 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
3: Santa Catarina tem uma sexta-feira de tempo bastante instável, onde pode chover a qualquer hora do dia em vários municípios. No sul catarinense, atenção às cidades, pois o volume acumulado pode ser expressivo. Temperatura máxima hoje de tão somente 17 graus e a mínima nem oscila na próxima madrugada. Vai ficar também na casa dos 17 graus em Morro da Fumaça, Morro Grande, Orleans, Paulo Lopes, Rancho Queimado e Tubarão. Aos moradores que residem em áreas próximas de rios com históricos de extravasamentos, atenção nas próximas 24 horas, pois o volume de chuva projetado em algumas cabeceiras pode elevar o nível dos mesmos. A boa notícia é que no domingo a instabilidade já diminui, o sol volta a aparecer e vai esquentar bastante no sul catarinense nos próximos dias. Daniel Panobianco, da agência PD Radar, com exclusividade para a Tubá FM.
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0: 11:35, um abraço pro meu amigo Calinho. Alô, Calinho, tá trabalhando aí na tua oficina aí, fazendo a tua parte ou já tá de boa? É oficina, não é? Calinho sempre acompanha aqui, gosta de ouvir à tarde o programa de musical, né? Um abraço aí, meu amigo Calinho. Calinho Gomes, se não me engano, né? Eu sempre erro o seu sobrenome. Alô para o Leonardo, torcedor do Ercílio, que coloca que tá torcendo para o Figueirense avançar na Série C do Brasileiro, porque daí o Figueirense avançando na Série C, ele vai jogar com um time alternativo na Copa Santa Catarina. Não tem elenco para jogar as duas competições com força máxima. Ele acredita que na Copa Santa Catarina, né, com o Figueirense não tendo força máxima, os favoritos serão Marcílio, Santa Catarina e Ercílio Luz, com os outros correndo por fora. Sul-Americana, segunda fase, jogos de ida, tivemos ontem em Santos 2, 1 para o Macará abriu o placar aos 3 minutos do primeiro tempo, o Gabriel empatou aos 44 do primeiro tempo e o William Arão marcou para o Santos aos 30 do segundo tempo, né? Pô, não, se não ganhasse do Macará,
1: Neymar jogou,
0: entrou em campo, né?
1: Jogou, o time do Santos teve um volume bom de jogo.
0: O Arão
1: jogou de zagueiro ontem. Uh-huh. Né? Fez o segundo gol, o goleiro tirou de dentro, mas jogou bem o Santos. Bem, movimentação muito boa. Esse time corre muito, esse time Macará não é bobo.
0: É do Equador, o Macará.
1: Não é bobo, não. Se olhar olha a campanha dele que ele vem fazendo aí, é um time complicado.
0: Vai decidir agora lá no Equador a vaga, o Santos joga pelo empate na semana que vem. Vasco 0-0 para o Olímpia, o jogo foi em São Januário, não foi legal, né, resultado? O Vasco jogou em casa e agora vai decidir fora, vai ter que ir até o Paraguai. Complicado. Enfrentar o Olímpia, o Vasco não foi bem, um resultado ruim para o Vasco da Gama, vai ter que fazer mais do que fez ontem.
1: Exatamente, mais do que fez dentro de casa, tá certo que o time dos caras esperaram muito o Vasco, mas jogou dentro de casa, tem que fazer o resultado, não faz, fica mais difícil, e essa competição jogar lá, é complicado, que os caras parece que se transformam, né?
0: Ontem lá no Peru, Cienciano 6-1 para o Botafogo. Botafogo até abriu o placar, né? Fez o gol aos 4 minutos de jogo com o Matheus Martins, mas aí depois o Cienciano empatou aos 17, fez o segundo aos 20, o terceiro aos 30, o quarto aos 35. No segundo tempo fez o quinto aos 17 e o sexto aos 33. Botafogo ontem foi com o time alternativo e tomou 6 do Cienciano. Que vergonha, né? Que goleada. Mas por pouco foi 7.
1: Complicou a classificação. Pra mim tá fora.
0: Tá fora.
1: Não tem como reverter essa situação. É muito difícil.
0: Vergonheira. Vergonha. Botafogo achou que ia ser fácil, foi com o time reserva alternativo.
1: Exatamente.
0: E tomou esse saco aí de essa pancada. Pela Libertadores, ontem, Mirassol 1 para LDU de Quito. Mirassol jogou em casa e agora decide fora. Não, foi bom, né? Empataram em casa, agora decide fora.
1: Olha bem, oitavas de finais da Libertadores, olha os resultados. Fluminense empata dentro de casa com o Independente. O Platense empata com
0: Coximbo
1: 1-1. O Cruzeiro e Flamengo empatam em 1-1. O
0: Palmeiras
1: Rosário
0: empata,
1: e Corinthians empatam em 0-0. Estudiantes e Universidade Católica empatam de 1-1. Palmeiras empata. O Mirassol empata e só tem um jogo para terça-feira, que é o Tolima Independente também. Tem dois de Independiente e tem dois. Um de cada país, não sei de onde é que é esse aqui. Joga terça-feira. Mas 7 partidas.
0: Independente de Rivadavia contra o Fluminense ou Del Valle. Independente de Del Valle contra o Tolima, jogo adiado, né?
1: Então é esse aí, Del Lima. Então, assim, ó, 7 partidas, 7 empates. Tem a oitava que foi.
0: Ninguém venceu.
1: Por enquanto, dentro de casa.
0: Tem um jogo adiado, Tolima aí, Independente Del Valle.
1: Agora vão decidir tudo fora de casa.
0: Fora.
1: Se ir pela lógica de jogar dentro de casa, tem obrigação de ganhar o jogo, meu amigo, os brasileiros aqui, a maioria tá fora.
0: Não sei. Um já está classificado, porque um é Cruzeiro e Flamengo. Agora, Flamengo, Cruzeiro, um brasileiro.
1: Um dos dois, sim, porque um vai jogar no Brasil.
0: Mas tá aberto também os confrontos.
1: Mas o Flamengo e Cruzeiro sabe. O Fluminense joga fora.
0: Joga fora na Argentina.
1: Certo. O Palmeiras joga fora.
0: Lá no Paraguai.
1: Certo. O Corinthians é que joga dentro
0: joga
1: de casa.
0: Contra o Rosário Central.
1: Então, a gente, se for pela lógica de jogar dentro de casa, fazer o resultado, os brasileiros aí podem reduzir os números, mas é claro que o Palmeiras tem condições, até porque o Palmeiras faz, estava na frente, perde jogador,
0: tá nada.
1: Não, mas até que jogou horrível, razoável, aí tomou um gol numa bobeira do goleiro no finalzinho do jogo, mas é a Libertadores, é um time que pode sim, pode conseguir reverter. O Fluminense perde o treinador numa hora complicada, porque vai decidir fora
0: tava
1: de casa.
0: Mal, né?
1: Não vem bem.
0: Tá sem técnico.
1: Tá sem técnico. O Hulk entrou nesse time. Olha.
0: 2 milhões por mês pra.
1: Exatamente.
0: Não acertar um passe.
1: Desandou o time do Fluminense. Desandou. Porque teve que tirar um jogador que era titular e aí coloca ele pra jogar e não vem correspondendo. E o time na frente não tá conseguindo fazer gols. É essa que chama atenção. Certo? O time desandou mesmo à frente do Fluminense. E aí. Se complicou, tá complicado sim na Libertadores, porque joga fora de casa, vai atrás de um treinador, não sei quem é os treinadores que estão aí à disposição, claro que a gente vê um treinador à disposição, não sei se vai pro Fluminense, mas é o Renato Gaúcho, não sei se vai.
0: De novo?
1: Certo?
0: Não, né? Pelo amor de Deus,
1: sai
0: aí não, né? Aí
1: tudo pode acontecer.
0: Não.
1: Eu tô citando que tem um que tá parado, né?
0: É.
1: Tem outros, claro, vai trazer um de fora num momento desse, quem mais conhece o Fluminense pra uma situação dessa, se chama ele.
0: Ah, isso, mas é ele fato. Tem prazo de validade e o Fluminense ainda não confirmou, né? Quem vai ser o substituto
1: não,
0: do Belgia.
1: Não, porque foi ontem à noite, né?
0: Ontem de manhã, acho. De manhã.
1: A noite que eu soube que saiu.
0: Mas aí ele tá no mercado. E a tendência a moda é trazer estrangeiro, né?
1: Pra quê?
0: Estrangeiro.
1: Pra quê?
0: Ou um português, não, estrangeiro? Não,
1: português é estrangeiro também. Pra quê?
0: Então é isso.
1: Vai ser melhor, vai ser pior. Eu acho que, bom, mas isso é um problema do Fluminense, só que eu digo que se complicou dentro de campo e fora de campo, né?
0: É,
1: a situação
0: aí.
1: Do Fluminense. Numa hora que o Fluminense precisava estar com os pés no chão, né? Mas principalmente fazendo bons resultados, que não vem acontecendo.
0: Manda um abraço pro meu amigão Oswaldinho, esse manja, o Gilmar, corneteiro aqui de São Cristóvão.
1: Gilmar, não tira a camisa do Vasco.
0: Ô, Gilmar,
1: nem tá trabalhando na marcenaria.
0: Quanto vai fazer uma carne aí pra nós?
1: Tá devendo mesmo.
0: A rebobinagem de motor, meu amigo Calinho trabalha motores elétricos aqui em oficinas, é rico, isso tá com a vida ganha.
1: Tá
0: sempre acompanha aqui, em breve estaremos lá no Bar dos Amigos, meu amigo.
1: Joãozinho também lá do Maitá, acho que é do Maitá de Cima também, trabalha com marceneiro também, um abraço pra ele.
0: Ah, quero também mandar um abraço pro seu Belmiro. Mora em Barro Vermelho, Gravatal. Ele é sua esposa. Eu sou péssimo para gravar nomes.
1: Eu também tenho essa dificuldade.
0: Tivemos ontem lá em Barro Vermelho, ginásio lá. E ela falou: olha, a gente sempre acompanha a Rádio Tubá, sempre ouve o teu programa. Acho que a dona Nilce, se eu não me engano. Mas o seu Belmiro e ela são pessoas de qualidade, pessoas do bem, lideranças lá de Barro Vermelho. Alô, seu Belmiro, não sei se está ouvindo agora com sua esposa. Um abraço, estamos juntos. Tem um áudio chegando por aqui, fala Celso.
2: Bom dia, Giovanni. Só para reforçar, nesse sábado, dia 15, lá em São Cristóvão, Real Madrid e São Cristóvão.
0: Ô, com essa chuva.
2: Convidamos galera aí para dá uma volta lá no São Cristóvão. Gente boa, galera tá esperando nós lá para fazer aquela festa. Desde já agradecemos já a galera de São Cristóvão. Abraço, Giovanni.
0: Valeu, Celso. Um abraço aí para vocês do Real Madrid de Barro Vermelho, Gravatal. Bom dia, amigo. Parabéns pelo programa. Dá um abraço no Oswaldinho. Esse jogava de terno, craque. O Luizinho aqui da Floricultura.
1: O Luizinho, grande abraço pro Luizinho também.
0: Um abraço.
1: Não para, rapaz. O cara tá sempre andando pra lá e pra cá. Tá, sempre encontra
0: isso
1: sempre
0: é bom,
1: uma
0: né?
1: Velocidade.
0: Ele bebe pra caramba.
1: Ele bebe?
0: Ui.
1: Tu tem que gastar o combustível.
0: Bebe por noite mais de 20 garrafas de cerveja ou 40 latas de cerveja.
1: Então daí, tem que gastar combustível.
0: Durante o dia ele corre pra lá e pra cá.
1: Tá certo.
0: Um abraço pra ele. Um abraço pro Brás lá de 13 de maio. Um abraço pra essa galera maravilhosa. Antes do intervalo. Vamos fazer um churrasco lá no Morro do Cruzeiro, diz aqui o Gilmar.
1: Rapaziada.
0: Só levar a carne. Galbi, porque na pior das hipóteses, o Figueira já tem vaga na Série D. O único interesse do Figueira é terminar na frente do Marcílio e Santa Catarina, a vaga na Copa do Brasil. O Figueira, no mínimo, já tá na Série D. É, ele não vai cair também, né? O Figueirense na Série C, né? Ele vai permanecer na Série C se não se classificar. Ele é o 15º com 21 pontos. Os dois últimos caem. O Barra hoje é o 19º com 15. Então ele tem uma vantagem para o Barra. O Figueirense que ainda quer se classificar. O Figueirense tem 21. O oitavo é tem 24, que é o Caxias. Tá vivo o Figueirense na disputa. Figueirense nessa rodada vai jogar fora contra o Caxias aqui em Caxias do Sul. Intervalo, na volta, destaque para a Série A do Campeonato Brasileiro.
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4: De volta, 11 horas e 48 minutos, 18 graus a temperatura. Um alô para o Marcos Correia, vice-prefeito de Gravatal, na estrada, na escuta, acompanhando o Bola em Jogo. Torcedor do Fluminense, do Ercílio, tá colocando que final de semana, né, tem festa na Ilhota, em Gravatal. Verdade, festa na Ilhota, São Roque, em Gravatal. Hoje tem domingo, domingo à tarde tem banda Matuza lá na Ilhota em Gravatal. Uma boa pedida. Também nesse final de semana tem festa de São Roque em São Roque Gravatal, né? Hoje tem bingo, domingo tem almoço, tarde dançante. Um abraço para todos os envolvidos.
5: Só puxando um pouquinho o Figueirense não vai de atrás de vaga para a Série D, o Figueirense vai de vaga para a Copa do Brasil.
4: Não, já tem calendário nacional, ele tem Copa Santa Catarina quer vaga na Copa do Brasil. Copa do Brasil.
5: Exatamente, porque a parte financeira do Figueirense está péssima, ele tem que tentar, é claro que é um risco, porque pode jogar primeiro e sair fora, mas ele vai arriscar porque ele precisa muito da parte financeira, porque não adianta se ele não tiver dinheiro, disputar uma série dele, vai de novo correr e brigar lá embaixo. Ele precisa de dinheiro para contratação.
4: Bom dia, nação ercilista. Uma ideia seria dar chance ao Oswaldinho para ser treinador do Fluminense.
5: Fluminense precisa de um. Fluminense é complicado. Tem tantos treinadores ali que é assim, time grande é complicado para dar oportunidade. Assim, não tô falando no caso de alguns dos treinadores que estão surgindo, né? Como a gente falou, o Joinville está dando oportunidade para um garoto que está, garoto que eu digo no sentido de treinador, né? Novo, né? Numa carreira. E o Fluminense não vai fazer isso aí. Pelo fato de estar numa Libertadores, pelo fato de estar a situação que está, pelos jogadores que tem, tem que ser um treinador experiente que conheça o Fluminense. Por isso que eu citei o caso do Renato.
4: Um áudio aqui, que não saiu aqui? Eu acho que é só. Nada, Joãozinho de Laguna que manda essa mensagem, um abraço. Série A do Campeonato Brasileiro, teremos a 23ª rodada no final de semana, teremos jogos amanhã, domingo, e também um jogo na próxima segunda-feira. Já vamos para a 23ª rodada, são 38, né? Vamos para a 23ª amanhã. Osvaldo, uma boa pra ti, ó. Amanhã 4h30 no Maracanã vai ter o Fluminense contra o Palmeiras. O Fluminense deve vencer, né? Palmeiras não tá jogando nada.
5: Mas o Palmeiras
4: também não tá jogando nada, então vai ser um empate.
5: Mas olha assim, o Palmeiras provavelmente vai aproveitar da situação do Fluminense. Vai lá para ganhar o jogo.
4: Não tá jogando nada.
5: Mas ele tá lá na frente da tabela. Pois é, mas se tu vê o Campeonato Brasileiro,
4: não
5: hoje,
4: ganha
5: os resultados.
4: Eu acho que é empate.
5: Eu acho que. Não sei,
4: tá mal.
5: Eu acho que vai lá e ganha o Fluminense.
4: É.
5: O Fluminense tá em crise.
4: Não, o Palmeiras também tá
5: em péssimo futebol, mas tem elenco. O Fluminense tem elenco e não está acertando. Também está na mesma situação.
4: Com o técnico.
5: Eu acho que o Palmeiras, pelo menos, tem técnico. Eu acho que está mais ajustado. Ah, não está jogando bem, mas é um time de altos e baixos. O Fluminense não, ele vem numa sequência de maus resultados. Ele perdeu agora pro Vasco, o último jogo, toma 3 e vem na sequência de empates. Ele não vem, o time não vê, não se vê uma crescente no time.
4: Amanhã, 6:30 aqui em Curitiba, Atlético Paranaense e Bragantino. O Atlético está bem, né? Tem 40 pontos, é o terceiro colocado.
5: Tá bem o Atlético.
4: Tá bem. Amanhã, 9:00 no Morumbi, em São Paulo. São Paulo contra o Curitiba. Uhum. São Paulo é o décimo. Cadê o São Paulo aqui na classificação? É o 12º.
5: Tá lá embaixo.
4: O Curitiba é o 10º.
5: Então, estão muito perto, estão muito próximos um do outro, mas o Curitiba tem feito bons jogos, tá? O São Paulo agora que vem tentando, pelo menos, manter um padrão de jogo, mas também é um time que de alto, vai, daqui a pouco ele dá uma caída violenta, não mantém, né, um mesmo nível de competição, dentro de uma competição, o mesmo nível de competitividade. Por isso que está aí nessa briga aí, um time que não se dá para acreditar muito.
4: Domingo, 11:00, em Chapecó, Chapecoense e Bahia. Chapecoense
5: está complicado.
4: Lanterna, 10 pontos.
5: Eu acho que da Bahia.
4: Teremos domingo, 4:00, em São Januário, Vasco contra o Santos.
5: Esse é,
4: os dois estão lá embaixo.
5: Para mim, empate.
4: O Vasco é o 18º, o Santos é o 17º.
5: Para mim, empate.
4: Cada um tem 22 pontos.
5: Acho que é jogo
4: de
5: empate.
4: Ah, o Vasco jogando em casa tem que ganhar, mas não vai ser fácil.
5: Jogo de empate.
4: Será?
5: Sim.
4: Domingo, no mesmo horário, lá em Belo Horizonte, Atlético Mineiro e Grêmio. O Galo é o 11º com 29, o Grêmio é o 14º com 25.
5: Eu acho que o Atlético tem feito bons jogos, pelo menos está melhorando a saída do Hulk do Atlético, melhorou o Atlético.
4: Né? É verdade, faz sentido. Teremos domingo, 6:30 em Mirassol contra o Flamengo.
5: Jogo complicado, porque o Flamengo, os dois estão na Libertadores, eu acho que é jogo para empate.
4: Para mim, o Flamengo ganha de boa.
5: Eu acho que não.
4: Para mim, é vitória do Flamengo nesse jogo aqui no domingo. Domingo, 6:30, lá em Salvador, Vitória e Botafogo. Botafogo poupou jogadores para.
5: Vai poupar.
4: Para a Série A.
5: Vai poupar de novo?
4: Não, já poupou ontem. Já. Né? Agora vai com a sua força máxima depois dessa vergonheira de ontem.
5: Mas esse 6-0 tá pesando.
4: Acho que perde pro Vitória.
5: Acho que sim.
4: Vitória ganha do Botafogo no domingo. Domingo, 7:30, em São Paulo, Corinthians e Cruzeiro.
5: Jogo complicado, jogo para empate aí.
4: Será,
5: cara? O jogo dos dois times. O Corinthians dentro de casa. O Cruzeiro tá melhor. Só que o Corinthians joga dentro de casa e a pressão da torcida ajuda muito o Corinthians.
4: Corinthians que jogou ontem, empatou na Argentina.
5: Levou.
4: E agora joga em casa.
5: Aquele time também que ele jogou ontem também, só jogava do lado do campo também, né? E o Corinthians também não fez nada também. É um joguinho.
4: Mas empatou, né?
5: Sim, o resultado é importante.
4: Mas
5: empatou, jogando fora de casa é muito importante.
4: E na segunda, fechando a rodada, 8:00 no Beira-Rio, Internacional contra o Remo. Inter é o 16º com 23, o Remo é o 19º com 22. É um confronto direto.
5: Confronto direto. Internacional, agora vocês estão
4: deu falando, uma melhorada, né?
5: Deu uma melhorada, mas não melhorou. Acho que é um jogo complicado também, jogando dentro de casa. O Remo complica os jogos fora de casa, é uma equipe que vai para cima. Para jogo, para empate, hein?
4: Teremos para registrar no final de semana, né? A 22ª rodada da Série B do Campeonato Brasileiro. Destaque aqui pro Criciúma, que joga amanhã em casa contra o Goiás, 16:00, com o Herberto Wilson.
5: Tem que ganhar.
4: Criciúma é líder com 40, Goiás é o 8º com 32.
5: Mas olha o que tá em segundo, aí já tá encostando.
4: Juventude 38.
5: Pois é. Então tem que ganhar o jogo.
4: Criciúma joga em casa. O Avaí joga domingo, 11:00, no Paraná contra o Operário. O Avaí é o 18º com 20 pontos. Está a 5 pontos da zona para sair da zona do rebaixamento.
5: O Avaí não ganha nem dentro de casa, imagina fora de casa.
4: Coisa é feia. Na Série C do Campeonato Brasileiro, reta final da primeira fase, dá para registrar os catarinenses. Teremos no final de semana a 17ª rodada, no total de 19. Vamos ter o Brusque amanhã, 19:30 em casa contra a Inter de Limeira. O Brusque é o segundo, né, colocado com 27, os 8 primeiros avançam para a segunda fase. E o Figueirense joga fora domingo, 16:00 contra o Caxias.
5: Lá embaixo.
4: O Figueirense tem que ganhar para seguir vivo na disputa pela classificação. Né?
5: Pela classificação para se manter.
4: Não, para se manter, você vai se manter, né? Porque o Barra joga em casa domingo, 6:30 contra o Itabaiana. O Barra, os dois últimos caem. O 19º é o Barra com 15, o Lanterna é o Confiança com 12. O Anápolis é o 18º com 15. O Figueirense tem 21, está 6 pontos. Então não cai. Figueirense não cai mais e ainda o Figueirense está a 3 pontos da zona de classificação. O foco do Figueirense ainda é se classificar. É ficar entre
5: tem,
4: os 8.
5: Mas tem que brigar por isso mesmo. É. Tem possibilidade, está dentro da competição, tem que ir para cima, está vivo.
4: Tá vivo. Osvaldo, valeu. Fim do Bola em Jogo desta sexta-feira. Um bom final de semana. A gente volta a conversar no início da próxima semana.
5: Isso aí. Bom final de semana a todos. Com muita chuva, mas vamos em frente.
4: Valeu, pessoal. Valeu pela grande audiência. Bom final de semana. O Bola em Jogo retorna na próxima segunda.
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2: Sexta-feira, dia 14 de agosto, dia de São Maximiliano Maria Kolbe. O evangelho é de Mateus 19, 3 a 12. Alguns fariseus perguntaram a Jesus: é permitido divorciar-se da esposa por um motivo qualquer? Jesus respondeu: não lestes que no princípio o Criador fez homem e mulher e disse: por isso o homem deixará pai e mãe, se unirá à sua mulher, os dois serão uma só carne, assim já não são dois, mas uma só carne. Portanto, o homem não deve separar o que Deus uniu. Disseram: por que então Moisés prescreveu que se dê uma certidão de divórcio quando se repudia a mulher? Jesus respondeu: ele permitiu isso por causa da dureza do vosso coração, mas no começo não era assim. Eu vos digo, quem repudiar sua mulher, a não ser em caso de união ilegal, se casar com outra, comete adultério. E os discípulos disseram: se assim a situação do homem com referência à mulher, não vale a pena se casar? E Jesus respondeu: nem todos são capazes de entender essa linguagem, só aqueles a quem Deus concedeu. São Maximiliano Maria Kolbe, o santo de hoje, propôs morrer no lugar de um pai de família, para que ele pudesse ser salvo. Estava no campo de concentração, não é? Foi prisioneiro daquele famigerado sistema nazista, onde todos os prisioneiros sofriam torturas. Ele se dispôs a morrer no lugar de um pai de família que ia ser fuzilado diante dos prisioneiros e pediu clemência. São Maximiliano propôs morrer no lugar daquele homem para que aquele pai pudesse cuidar de sua família. Amém.
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0: tarde, 12:04. Está no ar o Jornal das 12, hoje, sexta-feira, dia 14 de agosto de 2026. A apresentação de Antônio Nunes Bento e eu, Ramon Silveira, produção da equipe de jornalismo da Rádio Tubá. Mesa de áudio de Everton Luiz. Gravações de Lucas Carvalho e a direção geral do padre Rafael Liano. O tempo e a temperatura. 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Antônio Bento, trepidante do jornalismo. Como é que está o tempo agora? Boa tarde.
1: Muito boa tarde, Ramon, Everton e ouvintes. O tempo em Tubarão continua nublado, fechado. Temperatura de 18 graus, 90% umidade relativa do ar.
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0: Você vai ouvir hoje no Jornal das 12, projeto Reabilita Cão é o assunto daqui a pouco mais na entrevista ao vivo com o coordenador Bem-Estar Animal Funate, Graziel Ramos.
1: Lei do Pix Pensão entrará em vigor em 2027. Entenda como vai funcionar.
0: No Repórter Tubá, o mais bem informado, temporais ganham força e deixam Santa Catarina em alerta para ocorrências nesta sexta-feira.
1: Na polícia, grávida é ameaçada com faca pelo companheiro após discussão.
0: No esporte, 23ª rodada do Campeonato Brasileiro movimentará este fim de semana.
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0: Pois é, estamos ao vivo aí pelo YouTube e também pelo Radiosnet. 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Boa tarde, bom almoço, que Deus abençoe a sua refeição.
1: Para você que está ligado no trânsito com o seu automóvel 104.9 nas estradas, nas ruas da sua cidade, nas rodovias estaduais BR-101, a gente agradece o carinho da atenção e você redobre a atenção para evitar as inconveniências, os acidentes.
0: Urnas eletrônicas que serão usadas em outubro passam por testes aqui em Tubarão. Os 9 municípios de abrangências das 33ª e 90ª zonas eleitorais terão 524 urnas eletrônicas à disposição nas eleições de outubro. 28 delas ficarão como reserva para casos de necessidade de troca e 496 serão instaladas nas sessões. Os testes já iniciaram em Tubarão. São verificados itens como tomadas, teclados, impressoras e a visibilidade das telas. A configuração oficial das urnas está marcada para ocorrer em 21 de setembro, às 14h, no Praça Shopping, onde ficam as sedes das duas zonas eleitorais. O público interessado poderá acompanhar. Recentemente, o código-fonte das urnas eletrônicas também foi inspecionado por técnicos da Procuradoria-Geral da República. O trabalho ocorreu na sede do Tribunal Superior Eleitoral em Brasília e terminou nesta semana.
1: 12:08, seguindo com o nosso tradicional Jornal das 12, olha, com conta no caixa tem, brasileiros recebem depósito entre 600 e R$1.000 a partir de terça-feira, dia 18. Os pagamentos de benefícios sociais de agosto começam na próxima terça-feira, 18, pelo Caixa Tem. Os valores variam de R$600 a R$1.000, conforme composição de cada família. A Caixa Econômica Federal libera os recursos até 31 de agosto. A conta poupança social digital do Caixa Tem recebe os depósitos ao longo da segunda metade de agosto. No Bolsa Família, o calendário começa em 18 de agosto para beneficiários com NIS Final 1. As liberações avançam conforme o final do NIS e terminam em 31 de agosto, quando recebem os titulares com o NIS final O ou zero. O valor de cada família depende das informações registradas e atualizadas no CAD único. O Bolsa Família garante pelo menos R$ 600 por família habilitada. Esse valor pode aumentar com adicionais destinados a crianças, gestantes, nutrientes e também os estudantes. O benefício primeira infância acrescenta R$ 150 por criança de até 6 anos completos. Já o benefício variável familiar paga R$ 50 por integrante nos casos previstos para gestantes, nutrizes e crianças ou adolescentes de 7 a 18 anos incompletos.
0: Um homem de 42 anos foi preso em Laguna na madrugada de hoje por tentativa de furto. Ele invadiu uma instalação da Celesc no bairro Portinho para furtar fios de cobre. A polícia militar foi acionada por volta das 2h50 da manhã. O suspeito foi visto pulando o muro do local e retirando a fiação. Pegando essa notícia aqui, Antônio, pega o exemplo da Ivani Freta. Eu passei essa semana na Ivani Freta Moreira, né? De noite, tá tudo às escuras, entendeu? É lamentável. Então, é claro que já aconteceu reuniões aí, várias reuniões sobre, né, a escuridão, né, que está na Ivani Freta, mas as autoridades têm que serem mais rápidas, porque está perigoso, né, transitar, trafegar na Ivani Freta. Uma escuridão, principalmente pedestre ou ciclista, né? Imagina pedestre e ciclista, e os automóveis aí, os motoristas, olha, tá muito perigoso, tem curvas lá, não dá, muito escuro.
1: É verdade, olha, ou com iluminação já é perigoso, imagina só as escuras. Então, a prefeitura, através da COSIP, tem que observar, ter uma fiscalização intensa em Tubarão e, quando há notificação, protocolo, recuperar rapidamente para evitar aí transtornos, principalmente para os transeuntes.
0: Pois é, e as contas não esperam, né? Funcionários de diferentes setores do Hospital de Caridade de Jaguaruna, você que sempre fala, gosta de falar sempre em saúde, Antônio, né? Administrado pelo Instituto de Desenvolvimento, Ensino e Assistência à Saúde, IDEAS, estão sem receber o salário desde o quinto dia útil, data prevista para o pagamento. Uma funcionária que prefere não ser identificada afirma que o setor de limpeza, cozinha, entre outros serviços, estão sendo afetados pelos atrasos constantes de pagamento. A gente trabalha porque precisa. As contas não esperam. Estamos com pagamento atrasado desde o quinto dia útil do mês. Isso vem acontecendo frequentemente, afirma aqui a funcionária. Funcionários informaram que a direção do Hospital de Jaguaruna se manifestou confirmando o atraso nos pagamentos. Gostaria de reforçar que tenho conhecimento dos atrasos nos pagamentos e compreendo a preocupação e impacto que essa situação vem causando a todos. Nesse momento, ainda não temos uma data oficial para regularização dos pagamentos de colaboradores e prestadores de serviço. A direção da unidade vem acompanhando a situação de forma contínua e realizando as cobranças e tratativas necessárias junto à gestão responsável, buscando uma solução e uma previsão concreta. A reportagem aqui do portal Folha Regional questionou o Instituto Gestor sobre a situação. Em nota, o IDEAS informou que compreende os transtornos ocasionados aos profissionais. Bem, alguma coisa tem que ser feita, né?
1: É verdade. 12:14, seguindo com o nosso tradicional Jornal das 12, para você sentado à mesa nesse momento, horário, hora sagrada, hora do almoço, para você ainda no trânsito, para lá e para cá, e o seu radinho ligado no 104.9, a gente agradece o carinho da atenção e da audiência.
0: 12:13, nós vamos ao intervalo, porque na volta nós vamos conversar aí com o coordenador de bem-estar animal FUNATI, o Graziel Ramos, em pauta, projeto Reabilita Cão.
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0: Beleza, meio-dia e 16, seguindo com o nosso tradicional Jornal das 12. Vamos então, Ramon, à nossa entrevista. O Graziel já está conosco, né?
1: Verdade, vamos lá. Projeto Reabilita Cão é o assunto agora na entrevista, né, com o coordenador de bem-estar animal. Está conosco aqui na bancada do Jornal das 12, o Graziel Ramos da FUNAT. Coordenador Graziel, bem-vindo, boa tarde.
2: Boa tarde, Ramon, boa tarde, Antônio, e boa tarde a todos os ouvintes aí da Rádio Tubá.
1: Explica pra gente quando começou, né, da onde surgiu, é um projeto, quem foi que teve essa ideia, projeto Reabilita Cão.
2: Então, como é que funciona o Reabilita Cão? Ele é um programa que foi fundado aqui no estado de Santa Catarina, né, ele teve uma arrancada no presídio de Itajaí, e hoje esse programa ele já é difundido em outros estados do Brasil, certo? E qual é o intuito do programa? O intuito do programa ele é ressocializar os presos por meio dos animais, certo? Porém, nos presídios que hoje os presídios eles têm um espaço lá onde eles conseguem ter os canil, né, receber esses animais, e esses animais eles sempre são das prefeituras, né, são animais são de rua, e eles são realocados para dentro do presídio, lá é feita uma estrutura com as baias, tudo direitinho, para os presos fazer o contato com esses animais. Então o preso ele recebe o curso de adestramento, o curso de manuseio do cão e o curso de adestramento. Então eles fazem todas essas atividades com os animais. Aqui em Tubarão, nós visitamos o presídio e não teria espaço ou estrutura para nós incluir isso, pegar os animais de rua de Tubarão ou os animais do canil da prefeitura municipal e levar lá para dentro. Então a gente conseguiu com várias reuniões, né? Então assim, quem fez bem a ponte desse negócio, quem estruturou tudo isso, foi o nosso vice-presidente da FUNAT, o André, né? Então foi ele que fez todo esse meio de campo para conseguir incluir isso para dentro de Tubarão, porque em tese o programa era para ser dessa forma, os cães ser dentro do presídio, não fora. E como nós não tínhamos essa estrutura no presídio de Tubarão, a gente conseguiu fazer o quê? Fazer essa alteração e trazer os presos lá do presídio para ali para o nosso canil, certo? Então hoje o nosso canil ele tem 43 cães, certo? E hoje a gente traz eles. Esse programa ele iniciou mais ou menos há um mês e meio aqui, e hoje eles estão fazendo a seguinte situação, hoje eles estão na parte de manuseio dos cães, na parte da limpeza e na parte da alimentação. A prefeitura agora já está passando por um processo de compra, né, onde a gente vai estruturar, a gente vai criar um espaço de lazer. O que que seria esse espaço de lazer? O preso ele vai conseguir tirar os cães das baias, porque elas são separadas, porque se misturar briga. Então tem baia que tem 3 cães, tem baia que tem 2, tem baia que só tem 1. Então ele vai tirar esse cão, leva pro espaço e ele vai aplicar o que ele tá tendo de treinamento. Esse programa ele tem uma parceria aqui em Tubarão, que é com a Sejuri, que é o Sistema Prisional de Justiça de Santa Catarina, e também com a Unisul e com a FUCAP. A Unisul vai ficar responsável pela assistência desses animais, se eles virem a ficar doente ou se eles virem se machucar, e a FUCAP vai ficar responsável e dar o treinamento do preso. Então o preso ele vai sair, depois quando ele cumprir ali a pena dele, ele vai sair com um certificado de adestrador, de banho e tosa e também do auxiliar ali veterinário. Então ele vai apto a trabalhar com isso, trabalhar num pet shop, trabalhar numa agropecuária, enfim, até mesmo numa clínica ou até mesmo atuar como adestrador, né? Então isso é muito fundamental para a ressocialização do preso. Então assim, em breve eles vão iniciar com o treinamento do banho e tosa, depois com o do adestramento, certo? Então eles vão fazer isso com os nossos animais lá. E o intuito é de nós sempre buscar a adoção desses animais que tá no canil, né? De doar e futuramente transformar aquilo lá não num depósito de cão, como o pessoal costuma falar, e sim num centro de passagem. Ah, tem um cachorro na rua, precisa fazer uma castração, não tem ninguém para fazer o pós. Faz o pós dele lá no local 10 dias, depois o animal volta para o local de origem. Né? Esse é o nosso objetivo. Então hoje a gente tem uma determinação também no Ministério Público onde a gente não pode mais recolher animais de rua para colocar nesse local.

0: a gente percebe que existem muitos, alguns deles dóceis e alguns deles brabos, né, que atacam pessoas. Vocês vão fazer um trabalho para amenizar o problema aqui em Tubarão?
1: Então, a gente iniciou em torno aí de 2 meses o programa Censo de Animais de Rua.
0: Uhum.
1: Isso nunca teve, né? Eu desconheço alguma outra cidade que tenha o Censo de Animais de Rua. Eu conheço algumas cidades que têm o Censo do Cão Domiciliado, né? Da sua casa, que muitas vezes quem faz são os agentes de saúde. Então hoje a gente criou isso. Então hoje é uma parceria com a Unisul, né? Onde a prefeitura disponibiliza 4 estagiários de medicina veterinária da Unisul, que eles estão indo nas ruas, né? Fazendo levantamento por bairro e por rua, uhum, fazendo levantamento desses animais. Se eles são chipados, se eles são castrados, se não são, se são dóceis, se ele tem uma pessoa que cuida, se não tem, se tem casinha. Então esses animais, eles vão passar todos por castração, eles vão passar todos por vacina e a parte do remédio de vermes também.
0: Macho e fêmea.
1: Isso, macho e fêmea. Uhum. Então esse é o intuito. Fazendo esse trabalho na rua, automaticamente eles não vão mais conseguir se procriar, ter mais animais. Uhum. Então a tendência é o quê? É pausar e futuramente, né, com a lei da vida, vir a morrer, outras pessoas adotar, enfim, isso é diminuir. E quando você castra um animal de rua macho, que ele é agressivo, ele tende a ficar um animal mais calmo, uhum, né? Porque ele perde aquela função dele de ser de questão de território, questão de brigar, ele fica um animal. Então esse é um meio que a gente achou, já que a gente não consegue recolher esses animais, até porque são muito. Hoje a gente já está com 7 bairros já, que a Unisul já conseguiu fazer o levantamento, né? Uhum. Então assim, a gente está esperando finalizar esse projeto para nós saber o número real de quantos animais de rua tem em Tubarão e fazer uma verificação, né? O que que falta castrar. Então esses animais que foram encontrando que eles não são castrados, eles já vão sendo castrados pela prefeitura também.
2: Pois é, várias ações, né? Castração, que sempre vocês...
1: Sim, isso está ativo. Hoje o município entrega sem castração, uhum, todos os meses.
2: Sim.
1: Sim.
2: Todos os meses?
1: Todo mês sem castração. Todo dia tem castração.
2: Todo dia tem castração?
1: Tem, todos os dias. Menos sábado, domingo e feriado.
2: E é realizado, claro. É realizado aonde mesmo?
1: É realizado por 2 clínicas. Hoje na Animed do Dr. Juliano, que fica aqui na Augusto Severo, e também pela HS do Dr. Leopoldo, que fica lá na Rua Laguna, próximo do DPR.
2: E para fazer essa castração, tem que fazer qual é o procedimento mesmo, as etapas?
1: Para fazer o cadastro para te solicitar a castração, é feito diretamente no Facilita Tubarão, de segunda a sexta-feira, uhum, das 8 às 18, sem fechar o meio-dia, e precisa levar documento com foto, comprovante de residência. Se for um animal de rua, não precisa o comprovante de renda. Agora, se ele for de tutor, ele tem que levar o comprovante de renda, e a renda para se enquadrar no programa é até 3 salários mínimos familiar.
2: Até 3 salários mínimos
1: familiar.
2: Mas é cães e gatos?
1: Cães e gatos, fêmeas e machos.
0: O ouvinte ali do bairro São Martins está perguntando, rua Maura Goulart ali no bairro São Martins, tem 2 cães de rua e não são castrados. Vocês vão fazer esse trabalho também nesses locais, bairros?
1: Eu tive uma reunião na Unisul, foi na quarta-feira, e eles finalizaram o bairro São João, margem esquerda, e o São Bernardo, e eles estão iniciando a partir de semana que vem. Não iniciou por causa da chuva ainda essa, uhum, semana, aí nós estamos chegando agora no bairro São Martinho. Então, quando eles chegarem nesses animais, automaticamente eles vão encaminhar esses animais para adoção. Para castração.
0: Uhum.
1: Porém, o próprio cidadão, se ele quiser até uma forma também de ajudar, ele pode fazer o quê? Solicitar essa castração no Facilita,
0: uhum,
1: certo? E encaminhar diretamente para o Centro de Bem-Estar Animal ali para fazer essa castração também.
0: Comparecer pessoalmente ou pode ser por telefone?
1: Tem como fazer o cadastro online no site da prefeitura. Sei. Tem pessoas que têm um pouquinho de dificuldade no entrar, ou às vezes não tem computador em casa porque no celular ainda não dá de fazer.
0: Beleza.
2: A gente sabe que essa situação que o Antônio acabou agora de receber, um pedido do ouvinte, não é fácil, né? Fora do ar aqui, eu também citei outro exemplo, né? O pedido de uma senhora também aqui no centro, se bem que ela trabalha no centro e mora, né, lá no São Martinho, me parece, cachorros, né, soltos nas ruas aí. O Ministério Público cobra, agora é um monte de lei, etc., é complicado essa situação dos cachorros de ruas. O que fazer? Tirar o cachorro daqui do centro e colocar, mesmo que tirar, né, descobrir um santo e colocar no, não tem como, né, qual é a solução? Problema que esbarra nas leis, né, Graziano?
1: Sim, o que que acontece? Aí, na verdade,
2: eles são ferozes.
1: Não é um problema da cidade exclusiva de Tubarão, isso aí a gente enfrenta no Brasil todo. Então, até inclusive o governador ali, ele criou um programa que é o maior programa nacional de castração, que o que ele fez? Qual era o maior problema das cidades pequenas? Não ter recurso para castração, não ter um centro de bem

0: bem-estar animal. O que que ele fez? Ele investiu 20 milhões doando castração para essas cidades. Então, quanto menos habitante, menos vaga, e quanto mais habitantes, mais vaga. Então, hoje, todas as cidades de Santa Catarina estão fazendo castração, e isso é um caminho. Então, o país todo vai ter que fazer isso, porque o principal meio para chegar um dia na solução é castrando. Né? Então, se for observar, como é que o país da Holanda acabou com os animais de rua? Primeiro passo foi castração em massa. Fez a castração em massa. Entrar com leis rígidas, né? Que a pessoa é punida. Agora foi aprovado ali, passou na PL na Câmara dos Deputados Federal ontem.
1: Isso foi
0: que
1: ótimo.
0: Se vê a pessoa abandonando, vai perder a CNH. Então, assim, ó, essa parte do bem-estar, ela ainda é recente. Entendeu? Ela é uma coisa recente. A gente estava vendo uma situação nos Estados Unidos. Os Estados Unidos levou 50 anos para dizer assim, ó, conseguimos tirar os animais de rua quase que 100%. Então é um trabalho de 50 anos. No Brasil, a gente está agora que a gente está iniciando. Tem cidades aí que agora que está recebendo umas castrações, entendeu? Então vai ter que. Isso é uma coisa que, para chegar a ponto zero, vai ser uma coisa de anos. Não vai ser do dia para noite.
2: Além disso tudo, né, o Graziel, também tem. O cidadão tem que ter vergonha na cara, digamos assim, né? Não abandonou o cãozinho. Por exemplo, tem gente que, olha, eu tenho um animal, tenho um cão e não quero mais. Em vez de tentar doar, não. Ele vai no local ermo, local abandonado, onde não tem residência, ninguém está observando e abandona o coitado do bicho.
0: Né? Eu, há pouco tempo agora, faz uns 40 minutos atrás, eu estava conversando com os proprietários da clínica que presta o serviço para a prefeitura, e eles estavam me relatando a quantidade de falta. E são as pessoas ganham tudo. Leva e traz. Ah, eu não tenho carro. Ah, tá chovendo, eu não quero sair. Não tem problema. A clínica busca na porta da tua casa, te entrega na porta da tua casa, te entrega com medicação, te entrega com a roupinha, tu não tem custo nenhum. E só essa semana foram 17 faltas. E aí o que que acontece? Essas cachorras vão entrar no cio, porque eles não vão cuidar muito, a gente não tem muro, às vezes
2: não tem, verdade.
0: Às vezes tem muro, mas o muro é baixo, o macho ele dá o jeito de subir lá e pegar a cachorra.
1: Mas o que que essas pessoas alegam, né? Porque vocês buscam, trazem, fazem tudo de graça.
0: Meu Deus. Nós estamos com um caso que o rapaz confirmou às 17 horas de ontem e hoje de manhã a clínica liga e não atende, não apareceu. Entendeu? Então é assim, aí esse é o problema, né? Essa pessoa que não levou, ele vai deixar a cachorra pegar a cria, ele não vai conseguir cuidar lá de 8, 10 filhotes, o que ele vai fazer? Abandonar.
2: É falta de responsabilidade.
0: Sim,
2: do cidadão.
0: Porque se você for observar, pelo que nós estamos acompanhando, bem mais da metade dos animais que hoje nós estamos encontrando na rua são castrados. Uhum. Entendeu? Pela empresa ali que alimenta aquele cão ali na frente da empresa, pelos protetores, enfim, pela comunidade. Entende? O maior problema que a gente verifica mesmo é o próprio dentro de casa.
2: Sim.
0: As pessoas, além de ganhar tudo, ainda não fazem.
2: Não fazem.
0: Entende?
2: É uma situação bastante complicada, em que se cada um tivesse a sua responsabilidade, e há quem diga também, viu, Graziel, de que de vez em quando aparece um veículo na cidade e tal, e acaba trazendo de outros municípios, abandonando isso aí, às vezes acontece, né?
0: Acontece principalmente na nossa cidade, porque ela faz muita divisa, né? Se nós pegar ali o KM-63, faz divisa com Pedras Grandes. Se nós pegar o Rio do Pouso, faz divisas com São Ligero. Se nós pegar aqui o São Martinho, com Gravatal. Se nós pegar ali a Madre, já faz ali divisa com Laguna.
2: Uhum.
0: Então nós temos muito esses lugares ermos.
1: A BR-101 fica encostada.
0: Tem a BR-101. Então acontece muito disso, das pessoas passar e abandonar nesses pontos, né?
2: Uhum.
0: Porque nessas divisas são locais ermos, né? Não tem casa, não tem câmera, né?
2: Ninguém tá vendo,
0: é escuro.
1: Mas agora, com essa nova lei aprovada aí pela Câmara dos Deputados, agora realmente.
0: Sim, né? Sim, porque hoje, querendo ou não, às vezes não tem a câmera no local. Mas às vezes tem uma câmera mais próxima no mercado, num posto de gasolina, que pelo mais ou menos o horário que a pessoa denunciou, tu bate, foi aquele carro ali, vai ser investigado, né?
2: Uhum. É uma lei, passou na Câmara dos Deputados, vai pro Senado. Se passar no Senado, vai a sanção do presidente, aí sim vai pegar no pé desses cidadãos irresponsáveis.
1: Mas tem que ser, né? Só assim mesmo, entendeu? Doendo do bolso ou perdendo a carteira, sim, de motorista, porque usa o veículo, né? Para fazer, para degradar, para jogar um bichinho na rua, entendeu? Que é isso?
2: E pior que depois ele fica correndo atrás do carro, né?
1: Sim.
2: Fica correndo.
1: É
2: lamentável.
1: São cenas muito tristes que nós já vimos, infelizmente, aí nas redes sociais. Bom, voltando à pauta aí, o projeto, né, Reabilita Cão. Ao mesmo tempo que vai ressocializar, né, a pessoa, né,
0: o penal,
1: a pessoa penal, né? também vai fazer com que ele descubra talvez uma profissão, né?
0: Quando a gente foi visitar o presídio de Itajaí, a gente encontrou lá preso que saiu que ele abriu um pet shop para ele, o preso que saiu que trabalha num agropecuária, o preso que saiu que ele trabalha num banho e tosa, uhum. Preso que trabalha hoje numa função na prefeitura, né? Então ele sai capacitado a isso, né? Então isso é muito interessante para até para a pessoa não voltar para o crime, e sem contar que a cada 3 dias trabalhado que eles estão conosco ali, diminui 1 dia na pena e eles recebem um salário. Uhum. Eles recebem um salário. Que isso depois, no final, quando ele sai, eles podem usar esse valor. Quando ele sai nos 7 dias e também no final, quando eles cumprir a pena deles total, eles recebem isso daí também, podendo investir na carreira deles.
1: Inclusive, né, bom para a pessoa que está aí, né, que está na ressocialização, o penal, e também, né, esses animais que foram, né, colocados ali no canil, o canil que fica ali no bairro, atrás da
0: Monte Castelo.
1: Né? Monte Castelo, né? Então, esse canil, vamos chamar o canil de passagem.
2: Fica perto do cemitério, lá.
0: Fica atrás do cemitério do Horto.
1: Queira ou não queira, antes só chamava de canil, o canil da FUNAC. Não, ele é um canil de passagem.
0: Aqueles animais que estão ali, 90% eles ficaram de gestão antiga, né? Uhum. Segundo o relato de outras pessoas que já trabalharam lá, já chegou até 200. Quando Sim. eu cheguei, tinha 70. Uhum. Hoje está com 43. Desse um ano e meio que eu estou ali, 95% foi doação e 5% vieram a falecer por idade.
1: Uhum. Bem, o ouvinte diz, mesmo onde tem câmeras, o pessoal coloca lixo, animais... É preciso fiscalização. Eu sempre falo isso aqui, né? Pode me chamar, né? O Ramon é chato com esse negócio de fiscalização. Prefeituras têm que realmente contratar, fazer aí concurso público, contratar fiscais para obra, fiscais para esse tipo de assunto aqui que nós estamos debatendo. Nas divisas ou nos centros da cidade, falta fiscalização. Quantos fiscais temos hoje? Essa é a pergunta. Quem passa hoje embaixo da ponte Cavalcante tem móveis jogados, verdade, entulhos. Dali para a saída, para a BR-101, tem colchões. Alguém coloca fogo, mas sempre alguém traz mais e mais e mais. Deveriam pegar as câmeras do posto São Marcos e verificar as placas que passam ali, né? Está aqui, né, a colocação do ouvinte.
0: Então, isso aí ele cabe uma denúncia, cabe denúncia na Polícia Civil e até mesmo na ouvidoria ali no Facilita da Prefeitura, né, para despachar isso para os órgãos. Quando se trata de descarte de lixo, daí já é com serviços públicos, que é ali com o Felipe Tesma. Mas também caracteriza a Polícia Civil, que, né, que eles têm essa competência de investigar, solicitar as câmeras, como ela citou, no posto, e tentar desvendar quem são as pessoas. Acontece muito de nessa fiscalização conseguir pegar quem são as pessoas.
2: Mais uma vez aqui, boa tarde, gostaria de saber o que fazer com cachorros brabos soltos, muito perigosos.
0: Como eu citei anteriormente ali, o processo de quando tu pega um animal desse, que ele não é castrado, e você castra, ele tende a ficar um animal mais dócil. Uhum. Então, o que que a gente pede? Que esse cidadão, que a população, quando vê um ato desse, faça a solicitação de castração diretamente no Facilita e comunica, uhum, que ele é um cão errante, ou um cão agressivo que precisa da castração com urgência. Que aí nós vamos ser comunicados e nós vamos agilizar isso o quanto antes.
1: Pois é, o ouvinte volta a perguntar aqui, né, sobre a mesma pergunta que acabamos de fazer ainda há poucos instantes. Quantos fiscais temos na rua hoje?
0: Então, por secretaria, eu não sei te dizer, eu sei dizer da minha. Hoje nós temos a fiscal que cuida da parte de fiscalização de maus tratos de animais, que é a nossa veterinária que tem a competência. Então, todos os dias, né, ela sempre intercala entre as consultas, os atendimentos veterinários e essa parte de fiscalização. Essa parte de fiscalização de maus tratos, ela pode ser feita diretamente no Facilita Tubarão ou por meio do site da prefeitura, da ouvidoria, e também diretamente pelo WhatsApp da FUNAT ali, do Bem-Estar Animal.
1: Mas, coordenador, não é culpa sua, mas você reconhece, tem que solicitar, né? Eu acho que a prefeitura, né, prefeito Sorato, vice Denis, tem que e todos os prefeitos têm que ter mais fiscais. Tem que ter mais fiscais na FUNAT, tem que ter mais fiscais na Secretaria de Obras, principalmente fiscalizar uma obra, porque é dinheiro público nosso, sim, entendeu? Né? Uma obra mal feita, e aí prejuízo é nosso, é do povo. Fiscalizar em todas as pastas. Olha, eu não sei por que as prefeituras não investem, né? Não trazem profissionais para essa área de fiscalização, porque ali, na hora, quando a empresa vai embora, acabou-se, entendeu? Depois, para cobrar da empresa, é complicado. Tem que ter fiscais em todas as áreas.
0: Eu observo com a minha experiência que eu tenho que isso é uma coisa que o prefeito Sorato e o vice Denis vem cobrando bastante, né? A princípio estamos passando por capacitações, temos hoje mais outra, cobrando isso. Para os fiscais de contrato, porque todo serviço que é prestado na prefeitura, ou qualquer material que você compra, lá tem destinado um nomeado, um fiscal para cuidar disso. Uhum. Então, se a obra, um asfalto é para ter 8 centímetros, o fiscal ele tem que ir lá conferir se tem 8 centímetros, aí só autorizar o pagamento. Então, hoje o prefeito ele cobra muito disso, eu acredito que é mérito dele, mas é como eu falei, é coisas que é mais para médio a longo prazo, não tem como ele decidir hoje tudo. Mas hoje é cobrado bastante nosso, dos secretários, o prefeito cobra muito essa questão para cuidar na questão de fiscalização dos contratos.
2: Além do que, né, secretário, o coordenador, tem a questão aí do cidadão, de repente mora numa comunidade, numa rua, em que está observando alguma coisa estranha, pode também fazer a denúncia, né?
0: Sim, tem os canais de denúncia, dá para fazer diretamente presencial no Facilita, dá para fazer no site da ouvidoria da prefeitura,
2: sem ser
0: dá
2: para fazer identificado por telefone, também, né?
0: Sem ser identificado. Todas as nossas denúncias a gente abre como anônimo, ela é aberta como anônimo, mesmo que se a pessoa me manda uma denúncia no meu WhatsApp particular, a gente abre como anônimo, quando a gente vai fiscalizar, se a pessoa pergunta quem foi, não, tá aqui, é anônimo, não tem por que a gente repassar essa informação.
1: O Antunes faz a seguinte pergunta: olá, Antônio Bento, boa tarde, a respeito, né? Como é a reabilitação, como são escolhidos os apenados, os presos? Como é que é o procedimento?
0: Que quem faz a escolha não somos nós da prefeitura. Quem faz é o próprio presídio. As pessoas, os apenados que atuam nesses projetos, eles são os que já estão no semiaberto. Uhum. São aqueles que o juiz, eles já estão lá no final. Eu vou dar um exemplo assim, ó. Hoje nós estamos com dois trabalhando lá. Um, inclusive, essa semana está no 7 dias que saiu o Dia dos Pais. E um vai ficar só até dezembro, depois já está liberto, porque ele já cumpriu os 7 anos dele, e o outro já sai em maio. Então já são aqueles que já têm passado por toda a análise lá deles, então é o juiz que autoriza eles já poder ter essa atuação fora, né? Que tipo, não geraria problema pro animal. Lógico que não vão colocar um apenado lá que foi preso por crime de maus tratos, né?
1: Então, eu teria uma pergunta de uma outra pauta. É sobre a questão, eu caminho, o Antônio caminha bastante também na rua, a gente vê que infelizmente existe uma lei, a lei é estadual ou federal, não sei, você me corrija, é sobre a focinheira, tem tutores aí que andam, né, com seus cachorros sem, né, cachorros de grande porte, cachorros até, né?
2: Pitbull principalmente, é especial.
1: E, o pessoal, né, como diz o Everton, o pessoal confia demais, né?
0: O governador Jorginho, ele incluiu uma lei no estado aonde toda raça pitbull e derivados dela, né, e outras raças também que tem essa tendência agressiva, para caminhar só com focinheira, uhum. Após os 6 meses tem que castrar, proibiu a venda desse tipo desses animais, certo? Só que foi derrubado, só que essa lei foi derrubada pelo Tribunal de Justiça, um órgão maior.
1: Foi derrubado
0: isso, Santa Catarina. Ele criou, funcionou por um período, as multas também para o maus-trato tinham aumentado e eles derrubaram. É porque eu entendo quem gosta dessa raça, quem tem, que realmente o pitbull, se tu for considerar, ele é mais dócil do que um pincher. Só porque o pincher não vai conseguir matar uma pessoa. E um pitbull, se ele virar ficar agressivo, né? Se ele não gostar de uma situação,
2: mata mesmo.
0: Ele consegue matar um animal, matar uma criança. Então esse é o problema. Não que ele é um cão agressivo, ele é um cão dócil. Se for pegar os nossos pitbull que nós temos lá, eles são mais dóceis do que os vira-lata. Tem vira-lata lá que tu não pode botar a mão que te morde. O pitbull tu pode ir lá abraçar ele e dormir com ele. Então muita gente bateu de frente porque acabaram descriminalizando a raça. E sabe o que que aconteceu? Como ficou uma lei muito rígida para essa espécie, para essa raça, começou um nível muito alto de abandono de pitbull nas ruas. Porque, eu não tenho como fazer um muro e agora a lei diz que tem que estar preso. Vou lá soltar, porque eu não tenho dinheiro para fazer um muro. Uhum. Eu gosto de andar com meu cachorro, mas daí não vou botar focinheira. Entendeu? Tem que castrar, mas eu não tenho dinheiro, daí eu vou ser punido, vou levar uma multa de 10 mil e pode ser para 20, eu posso responder criminal. Então, assim, quando lançou aquela lei, teve muito abandono, sabe? Dessa espécie. E também a discriminação, como eu falei, de quem não conhece. O pitbull, se tu for analisar, ele é uma raça que ele é dócil. O problema, como eu falei, é o tamanho, né?
1: Beleza. Essa semana eu li uma notícia boa sobre um pitbull. Entrou uma onça dentro do, né? Você viu, né, Graziel? Dentro do condomínio. essa família tem 3 crianças, inclusive uma do, né, um bebê, e a mãe percebeu o barulho, né, o conflito entre, ele lutou, ele teve o rosto, né, dilacerado, né, machucou bastante do, desse pitbull e salvou. Uma fêmea, né? Uma pitbull fêmea, e salvou aí esta família. E uma notícia, né, boa, entendeu? Né, dessa raça que acabou salvando a família. Uma onça, lá daquela região de São Paulo tem um.
0: Sim, né? Sim, eu vi lá, ele levou 32 pontos na cabeça, cachorro, era uma cachorra, acho que branca com preto, eu vi essa notícia. Uhum.
1: É, pelo menos uma notícia, mas isso depende, são casos e casos, né?
0: Sim, que,
1: como você acabou de falar, tem, é um animal dócil, entendeu? Dependendo de como é adestrado também.
0: De como é criado. Mas o animal, ele não nasce com esse instinto de agressivo, é muito da forma que ele foi criado, né?
1: Pois é, então o tutor tem que ter realmente, né, criado da melhor forma, sim, a forma para o bem.
0: Sim.
1: Né? Da sociedade.
0: O que a gente observa com a minha experiência do pitbull é que ele não é tão agressivo com pessoa. A maior agressividade dele, que a gente recebe às vezes alguma coisa, é com o animal. Sabe? É um pitbull que ele foi atacar, ele não foi atacar a pessoa, ele atacou o cãozinho que tá escaminhando.
1: Uhum.
0: Entende? Ele não é tanto com a pessoa, ele é mais com outro animal.
1: Sim, por isso que a focinheira, porque sim, vai caminhar na rua. Sim. E aí?
0: É, a focinheira eu sou de acordo, assim, a respeito de uso nesse tipo de
1: animais. Você tá caminhando com o seu cãozinho, não pode por causa, né, de outro cachorro, né?
0: É, eu tenho um menino de 6 anos, vai fazer agora, o mês que vem, autista, e ele tem o costume de quando ele vê um animal, ele vai direto, passa a mão e ele nem pergunta pro dono. E aí se pega um pitbull dessa vez, ele vai, às vezes ele se sente acuado por causa da criança, ou com medo, ou às vezes no reflexo e boca.
1: Uhum.
0: Ele bocar em um pincher é totalmente diferente. O pincher, vai dar só uma beliscadinha. Agora um pitbull desse agarrar a mãozinha de uma criança, imagina.
1: É, mas eu levei um carreirão de 3 pinches uma vez, tá?
2: Vamos lá. Meio-dia e 43, Graziel, muito obrigado por ter vindo ao Jornal das 12 para falar sobre um assunto tão importante, né? Que é o projeto Reabilita Cão, e que as pessoas tenham consciência acima de tudo, não abandone jamais cães.
0: Sim, é isso aí, eu agradeço a todos, agradeço a vocês, sempre quando precisar estamos aí à disposição em nome da Prefeitura de Tubarão.
1: Tá na Tubarão, tá na melhor. Obrigado, Graziel Ramos, meio-dia e 42, nós voltamos já, porque agora, Antônio Bento, tem ele, a previsão do tempo.
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4: Santa Catarina tem uma sexta-feira de tempo bastante instável, onde pode chover a qualquer hora do dia em vários municípios. No sul catarinense, atenção às cidades, pois o volume acumulado pode ser expressivo. Temperatura máxima hoje de tão somente 17 graus e a mínima nem oscila na próxima madrugada. Vai ficar também na casa dos 17 graus em Morro da Fumaça, Morro Grande, Ordeãs, Paulo Lopes, Rancho Queimado e Tubarão. Aos moradores que residem em áreas próximas de rios com históricos de extravasamentos, atenção nas próximas 24 horas, pois o volume de chuva projetado em algumas cabeceiras pode elevar o nível dos mesmos. A boa notícia é que no domingo a instabilidade já diminui, o sol volta a aparecer e vai esquentar bastante no sul catarinense nos próximos dias. Daniel Panobianco, da agência PD Radar, com exclusividade para a Tubá FM.
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1: Fala, Tuba. Tá na melhor. Meio-dia e 47. Um abraço para minha. Foi minha professora no Colégio Galote, coordenadora, professora de geografia, a Dulce. Encontrei ela pela manhã. Dona Dulce, né? Aquele abraço. Ela é ouvinte assíduo aqui do Jornal das 12, né? Conosco, tudo bem. Também um abraço aí, né? Para o Márcio, Luiz, o Didio, e também o nosso amigo Constante. Aqui o ouvinte eletricista. Boa tarde, Antônio Ramon. Ivani Freta, eu soube que foram roubados a fiação subterrânea. Sou eletricista e aparentemente é fácil e rápido resolver o problema. Basta fazer uma fiação aérea de luminária em luminária. Se resolverem roubar novamente, ficará mais difícil, pois vão ter que subir de poste em poste. Agora, dizendo aí pro amigo eletricista que uma das outras vezes, o Vanderlei, um abraço, Vanderlei, nosso ouvinte, eles botaram, pensavam, eles foram com uniforme, macacão, de parecia que eram profissionais, uniformizados, subiram a escada, né? Parece que e as pessoas, os motoristas passando na Ivani Freta, pensavam, isso aí é uma empresa que foi contratada para dar manutenção, que nada, eram os bandidos disfarçados e com uniforme e tudo,
2: Antônio. Levando o fio, a fiação aqui na live, YouTube também. Cuidado, Ramon, não deixa cair. Levou o fone, levou com o pé. Aí, Ana Lúcia Nunes Bento, minha irmã. Boa tarde, meus jornalistas top. Luiz Nunes da Jágua, Antônio e Ramon, sempre acompanhando vocês. Obrigado. A minha irmã Marlene, a Santa Linha também, o João, ali na Jágua. Dona Maria Machado, boa tarde, Antônio e Ramon. Bom fim de semana para vocês. Também outro ouvinte aqui, Rodinei Mendes. Boa tarde, Antônio Ramon, e bom fim de semana para vocês. Nossos ouvintes participando, a gente fica muito feliz por todos vocês estarem conosco. Na sequência, o Repórter Tubá com ele, Giovanni Martins.
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13: Santa Catarina terá uma sexta-feira de tempo instável, com previsão de chuva persistente no litoral sul e na Grande Florianópolis. Nas demais regiões, a chuva pode ser acompanhada de temporais com raios, rajadas de vento e queda de granizo. Segundo a Secretaria de Estado da Proteção e Defesa Civil, o risco é moderado a alto para ocorrências como destelhamentos, danos na rede elétrica, queda de galhos e árvores, alagamentos e enxurradas pontuais. A Defesa Civil Regional de Tubarão informa que ontem, quinta-feira, foram registradas ocorrências pontuais relacionadas às chuvas em alguns municípios da região. Em Armazém, pontos de alagamento sem registro de prejuízos. Em Braço do Norte, deslizamento de terra e comprometimento de um muro de estabelecimento comercial com risco para 3 residências. As famílias foram orientadas a deixar os imóveis preventivamente. A área foi isolada e permaneceu sob acompanhamento da Defesa Civil Municipal. Em Jaguaruna, registro de alguns pontos de alagamento em vias, incluindo a rodovia estadual Arno Arnaldo Napoli. Em Santa Rosa de Lima, registro de chuvas e trovoadas sem ocorrências. No município de São Martinho, alguns pontos de alagamento foram registrados em 13 de maio, pequenos e pontuais alagamentos e ocorrências de granizo na área rural, sem maiores prejuízos. Em Tubarão, teve registro de granizo de pequeno porte em alguns locais e depois chuva intensa com alguns pontos de alagamento. O último aguaceiro, na quinta-feira, apresentou intensidade de aproximadamente 53 milímetros. A meteorologista da Epagri-Siram, Gilsânia Cruz, fala sobre a previsão para os próximos dias em Santa Catarina.
15: Sexta-feira, 14 de agosto de 2026, um bom dia para todos. Ainda temos instabilidade prevista para esta sexta-feira e também sábado no estado de Santa Catarina. Agora pela manhã, uma condição de chuva, principalmente mais na faixa leste, o litoral entre Grande Florianópolis e Litoral Sul, uma condição também da chuva ser mais persistente, acumulando totais mais elevados. Uma região que já choveu bastante nas últimas 24 horas e ainda tem essa condição, então atenção nesse sentido. E ainda temos também a partir da tarde de hoje, se estendendo pelo menos até a tarde de amanhã, a condição para temporais no estado. Esses temporais podem vir com chuva intensa, com raios, com granizo e com ventos mais fortes. Tem também a possibilidade de tempestade severa de forma localizada associada a granizo de tamanho maior e também maior acúmulo. E essa condição, então, se estendendo até o sábado, mas melhorando o final do sábado ali para o domingo com uma condição de tempo mais firme no estado, boa parte já com o sol voltando a aparecer, subindo temperatura no oeste, mas o litoral e áreas próximas ainda no domingo tem efeito da circulação marítima que mantém mais nuvens e uma condição de chuva ainda fraca, isolada. Melhora mesmo no tempo, nós vamos ter a partir da segunda-feira, aí sim, com sol em todo o estado, temperaturas elevadas para a época do ano, uma característica inclusive de veranico. Então, depois dessa semana toda com chuva, a gente vem com uma próxima semana com uma condição melhor.
13: E seguindo falando sobre o tempo, o El Niño segue em rápida intensificação e exige atenção para os próximos meses em Santa Catarina. A nova atualização divulgada nesta quinta-feira, dia 13, pelo Centro de Previsão Climática da Administração Nacional Oceânica e Atmosférica aponta que o fenômeno deve ganhar ainda mais força entre o fim do inverno e o início da primavera. A Defesa Civil de Santa Catarina segue com monitoramento das condições meteorológicas e mantém a atenção voltada aos possíveis impactos do fenômeno no estado. Em Santa Catarina, os episódios de El Niño estão historicamente associados ao aumento do volume de chuva, principalmente durante a primavera. O fenômeno também pode favorecer temperaturas acima da média em determinados períodos. A confirmação de um El Niño forte, no entanto, não significa que haverá chuva intensa em todo o estado ou que os impactos serão iguais em todas as regiões. O fenômeno traz a possibilidade de ocorrência de temporais, chuvas intensas, enxurradas, alagamentos, inundações e deslizamentos. Entretanto, depende também da atuação de sistemas meteorológicos específicos. Por isso, a Defesa Civil do estado mantém o acompanhamento contínuo das condições atmosféricas e oceânicas das projeções climáticas para os próximos meses. A Defesa Civil orienta a população a acompanhar diariamente as previsões meteorológicas, os boletins e os avisos oficiais, principalmente nos períodos de previsão de chuva intensa, temporais, vento forte ou granizo. Em caso de chuva intensa e persistente, evite transitar por áreas alagadas e não atravesse ruas, pontes ou pontilhões cobertos pela água. Nunca tente atravessar um local alagado de carro ou a pé. A força da água pode arrastar pessoas e veículos. Procure permanecer em local seguro e, se possível, longe de áreas sujeitas a alagamentos e inundações. Observe sinais de movimentação do solo, como rachaduras em paredes e terrenos, inclinação de árvores ou postes, muros estufados e surgimento de degraus ou valas no terreno. Ao identificar sinais de deslizamento ou outra situação de risco, deixe o local e acione a Defesa Civil pelo telefone 199. Durante temporais com raios, vento forte e granizo, procure abrigo em uma edificação segura, mantenha distância de árvores, postes, placas, estruturas metálicas e outros objetos que possam cair ou ser deslocados pelo vento. Evite permanecer em áreas abertas, praias, campos, estacionamentos e locais próximos a estruturas vulneráveis. Dentro de casa, mantenha-se afastado de janelas e portas de vidro. Desligue equipamentos eletrônicos da tomada quando possível e com segurança. Repórter Giovanni Martins.
1: O mais bem informado repórter Tubá, 12:56, né? Nós vamos ao intervalo. Depois do intervalo nós temos a matéria aqui do Lucas Marques, que fala sobre o seguinte assunto: a lei do Pix Pensão entrará em vigor ano que vem. Entenda como vai funcionar.
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20: Sicoob informa a hora certa. 12 horas e 59 minutos na Rádio Tubá.
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2: Uma da tarde com pontualidade, eu não sei se essa loja aqui é do Ramon. A loja Santa Catarina é notificada pelo Procon após a empresária dizer que não quer cliente pobre.
1: Ah, eu não sou igual a ela? Para com isso, rapaz.
2: A loja...
1: Como é que pode ter a coragem de dizer isso?
2: A loja Colorida Modas de Florianópolis foi notificada pelo Procon Municipal após a proprietária Marciane Betti publicar vídeos nas redes sociais em que reclama de clientes que gastam menos e afirma que não quer cliente pobre no seu estabelecimento. Em um dos vídeos, a empresária declarou: pobre é uma desgraça, nunca tem dinheiro e sempre quer trocar a peça por outra nova. Em outra publicação, reclamou de consumidores que, segundo ela, vão à loja para comprar peças de 20 e 50 reais. Isso é pouco para ela.
1: Depende da pessoa, tá? Porque não é só pobre, não. Ela respeita a opinião dela, né? A matéria está aí.
2: Não, mas
1: não é
2: não pode,
1: assim.
2: Não pode fazer isso.
1: Não pode.
2: Não pode. Não pode. Jamais.
1: Né? Que é isso? Que arrogância, que arrogância
2: que é isso?
1: Essa? Né? Então a questão aí, né? Porque qualquer pessoa, né, pobre, rica, né, tem o direito de trocar. Se a peça dela, se é o produto dela, não serviu, não combinou, não é de qualidade, né? Qualquer pessoa tem o direito de trocar.
2: Claro, seja pessoa que tem muita grana, seja pessoa que tem menos grana, sempre reclama: não, esse produto não é legal, não gostei. Agora, fazer essa declaração, esse vídeo aí, não querendo aí a presença de pobre na zoologia, o que é isso? Falta de respeito, falta de educação.
1: É, rapaz, tem seres humanos sem comentários. 1:03. Um abraço, dona Célia, que está ligada aí na programação. Também um abraço a Marilda, está mandando um abração. Boa tarde, Ramon e Antônio. É uma alegria ouvir esta dupla dinâmica,
2: que
1: dupla
2: bom,
1: de ouro, né? Um abração para vocês, um abraço, Marilda, também. E agora vamos à matéria do Lucas Marques, o Antônio Bento, que fala aí sobre a questão da lei do Pix Pensão, que vai entrar em vigor em 2027.
23: Lucas. Foi sancionada a lei que cria um sistema de transferência automática para o pagamento de pensão alimentícia entre contas bancárias nas datas definidas pela Justiça. O mecanismo permitirá que instituições financeiras realizem mensalmente o repasse do valor devido ao beneficiário ou ao seu representante legal. Conhecida como Pix Pensão, a Lei 15.479 de 2026 foi publicada no Diário Oficial da União no final de julho. O sistema poderá ser solicitado em qualquer fase do cumprimento da sentença e entrará em vigor um ano após a publicação da norma. Sobre este assunto, conversei com a advogada especialista em direito da família, Stael Stipe, que analisou a nova legislação e tratou como uma evolução na relação que tange a pensão alimentícia no Brasil.
24: Ela é muito interessante e relevante, principalmente nos casos em que o alimentante ele não possui emprego formal. Porque hoje a gente pensar, se a pessoa é CLT, o Código de Processo já permite que os alimentos sejam descontados na folha de pagamento. Mas isso não acontece quando o alimentante é autônomo, é empresário, profissional liberal. Então, o Pix Pensão ele vai ser muito importante nesses casos em que não dá para proceder o desconto em folha. Então, essas pessoas que não conseguem o desconto em folha ficam meio que reféns, né, do alimentante dele fazer o depósito. Daí isso causa o quê? Uma grande quantidade de demandas de execução de alimentos, por exemplo, porque as pessoas né, não depositam no prazo, não depositam uma vez a cada 3 meses, então, e a criança não pode esperar, né? Então, realmente, a lei é uma evolução, sim, no recebimento de alimentos, né?
0: É, um cenário, por exemplo, a pensão estipulada pela justiça, há um entendimento de que a pessoa tem condições de pagar o valor X, mas ela não faz esse depósito, como você falou, deposita mês sim, mês não. Se esse dinheiro está na conta, ele vai automaticamente, esse benefício, a questão da pensão, o depósito ocorre de forma automática, é isso?
24: É, mas ele é automático, mas não é tão automático assim como um PIX normal, sim, né? Ele tem um procedimento ainda. O juiz, ele vai determinar eletronicamente para que a instituição financeira realize a transferência automática na data estabelecida. A questão é que muitas vezes pode acontecer de que aquele dia que vai passar ali o PIX pensão não ter dinheiro na conta, né? Então, não é simplesmente um débito automático que faltou por falta de saldo. Se não tiver saldo naquele dia que o PIX pensão passar, e daí eu acho que esse é o grande plus da lei, é que a instituição financeira, ela vai comunicar esse fato para o Banco Central, né? E o próprio Banco Central, ele vai tornar indisponíveis outros ativos financeiros do devedor. Inclusive, por exemplo, no caso de quem é empresário individual. Então, vamos dizer assim, dá um exemplo. A pessoa que paga alimentos, ela tem uma empresa individual, né? Mas que é o CNPJ. A própria instituição financeira vai poder ir lá naquela conta e retirar o valor para cobrar a pensão. Então, isso não vai ter que ser feito em juízo, já vai ser feito dentro do procedimento do próprio banco.
0: Sim. Então, a conta é indicada para ser feito esse débito, mas não adianta ir lá um dia antes, tirar esse valor, realocar para outra conta, que se não tiver saldo naquela, vai ser bloqueado. Tem essa medida judicial do Banco Central, né?
24: Exatamente, vai ser bloqueado e em qualquer ativo financeiro que tu tiver, né? Não necessariamente conta, pode ser corrente, né? Pode ser conta salário, porque daí, nesse caso, não tem penhorabilidade, porque é alimentos, então vai poder ser em conta salário, vai poder ser em conta poupança, vai poder ser em, por exemplo, aplicação financeira, outros tipos de. Inclusive, tem algumas determinações que eu já tô vendo que até em cartão de crédito. Olha que daí só. Não é o caso do PIX, né? Mas a gente pode fazer esse requerimento também.
0: Olha só. Você que trabalha nesse âmbito como advogado especialista em direito da família, isso é um caso comum de autônomos que deveriam pagar esse benefício e tentam ludibriar a lei de alguma forma, tentam fugir desse pagamento, tentam pedalar um mês nesse pagamento. É um caso comum que essa lei está respondendo?
24: Muito comum, muito comum. Principalmente a questão da data do pagamento, então tá lá fixado dia 10. A pessoa que tem a guarda da criança, né, do alimentado, ela tá aguardando, e o próprio alimentado tão esperando aquele valor no dia 10, né? Porque aquilo ali é para, como diz o nome, é alimentos, né? E às vezes o alimentante, ele paga dia 20, dia 30, ele paga no mês seguinte, ou ele paga, por exemplo, tá fixado que ele tem que pagar R$1.000, ele paga 200 no dia 10, depois mais 200 no dia 15, e assim vai, né? Fazendo vários depósitos. E tem também a questão da sonegação de valores, né? Porque, por exemplo, tá lá fixado que ele tem que pagar 20% dos rendimentos dele. Se ele é um empresário ou um profissional liberal, ele acaba pagando um valor menor, porque ele não apresenta todo o rendimento dele que ele tem, né? Isso também é um caso bem que não, essa lei não resolve, mas que acontece muito também.
0: Sim.
24: Essa sonegação de informação, né?
0: Pois é. Isso ajuda também com relação à sonegação da informação, porque, como você até comentou, se não tá o valor naquela conta indicada, o Banco Central vai procurar outros ativos. Isso ajuda também a esclarecer o que há de ativo, o que essa pessoa tem e às vezes não tá demonstrando nesse processo da pensão?
24: Não, eu entendo que não, porque não, o PIX pensão, ele não é uma quebra do sigilo fiscal do alimentante.
0: Sim.
24: Então, ele vai determinar lá o valor que tem que ser descontado, né? Então, ele vai geralmente vai fixar em salário mínimo ou um valor é um valor fixo, né? Agora, existem meios sim para saber disso com a quebra do sigilo fiscal, só que daí isso tem que ser feito através do juiz, né? Tem que ser feito um requerimento no processo, mostrando, por exemplo, que existe indícios de que está havendo sonegação de rendimentos e pedindo a quebra do sigilo bancário, fiscal, para poder realmente entender e saber o quanto que essa pessoa recebe por mês, né?
0: Muito bem. Então, sancionada a lei do Pix Pensão, perguntei, você falou que enxerga como uma evolução nesse processo, mas que também é um caminho ainda a ser percorrido, teriam outras formas também, outros métodos de legislação que poderiam evoluir nessa questão. De que forma isso poderia ser pensado, talvez, os próximos passos para equalizar essa relação com relação à pensão alimentícia, na sua visão como advogado especialista no direito da família?
24: Eu acredito que um ponto muito frágil que nós temos ainda, e daí não é nenhuma questão de legislação, é uma questão de procedimento mesmo do judiciário, é que quando a gente chega na frente do juiz, por exemplo, ele pergunta, né, quantos por cento o senhor tem capacidade de pagar por mês, né? Eu acho que pergunta um assinte, porque não é quantos por cento, claro que tem que se levar em conta a capacidade de pagamento, né, do alimentante, mas a gente tem que entender, vamos dizer, em caso de divórcio, né, um pai de família lá que a criança tem um custo mensal de R$5.000 por mês, né, e ele tem um salário muito maior que da mulher, então e daí chega na hora de fixar alimentos, ele diz, ele sabe que o custo é 5.000, mas ele diz, não, eu posso pagar 1.000. E o judiciário acaba catando isso, sabe? Não levando em consideração o custo mensal dessa criança que era pago para ele enquanto estava casado. Então, aí se pergunta, por que que enquanto estava casado tinha condições de manter o filho, agora não tem mais? Né? Então, eu acho que a gente tem que evoluir ainda dentro do judiciário nessas questões. Acho que não é tanto questão de legislação, porque a legislação vem avançando no sentido da cobrança da pensão alimentícia, dessa questão toda, mas eu acho que é mais uma questão mesmo do próprio judiciário de entender o contexto dessa lei, entender o que que o legislador quer ao fazer o Pix Pensão, por que que ele tem que fazer isso, né? Porque existe uma grande quantidade ainda de pessoas que sonegam seu patrimônio, que escondem seus rendimentos para não pagar a pensão alimentícia devida para os seus filhos, né? Isso é uma evolução que a própria sociedade também tem que ter. As pessoas que têm filhos têm que entender que os filhos são responsabilidade e que a pensão é um direito deles, né?
3: Reportagem Lucas Marques.
2: Beleza, Lucas, 1:12. Um abraço aqui para o Valcer. Alô, Valcer, a esposa, os filhos, os netos. A dona Olívia também, no São Roque, ali em 3 de maio. Você que perdeu não faz muito tempo, né? O seu Vamboro papai, dona Olívia, o esposo, e a família está muito sentida ainda com a perda desse grande cidadão 13-maiense, né? O seu Vamboro que partiu faz pouco tempo. Valeu, Valcir, aquele abraço.
1: Aquele abraço. E é hoje a ordenação presbiteral do diácono Jonathan José de Medeiros. A Rádio Tubá irá transmitir. A solene celebração eucarística será realizada hoje às 19:30 na Catedral Diocesana de Tubarão. O rito sagrado contará com o tradicional gesto da imposição das mãos e a prece de ordenação proferidas pelo bispo diocesano Dom Adilson Pedro Buzin. A primeira missa, dando continuidade aos festejos e ritos iniciais de seu ministério sacerdotal, o neo-sacerdote presidirá a sua primeira missa no dia seguinte, amanhã, dia 15 de agosto. A celebração está agendada para as 18:30 na capela da Casa de Encontros do Anselmo Seda, conhecida como Capela do Seminário, aqui em Tubarão. E será uma oportunidade especial para que parentes, amigos e o povo de Deus possam receber a primeira bênção do novo padre e render graças pelo sim vocacional. 1:15, nosso abraço, nosso carinho, parabéns ao futuro padre Jonathan.
2: Vamos ao intervalo e o Jornal das 12 volta já.
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1: E 18 aqui, tem recado aí, Antônio?
2: Vamos lá, já falei aqui o recadinho, né?
1: Então tá certo, então vamos aqui, ó, novos critérios do EMOSC ampliam possibilidades para doação de sangue. O EMOSC está adotando novos critérios para a adoção de sangue em nosso estado. As mudanças reduzem períodos de inaptidão e permitem que mais pessoas possam voltar a doar. incluindo doadores regulares que completarem 70 anos de idade. A expectativa é ampliar o número de pessoas aptas a contribuir com os estoques. Aproveitando essa matéria, nós queremos dizer que a Rádio Tubá tem há muitos anos a campanha Eu Curto Doar em parceria com o EMOSC de Santa Catarina. Então vamos ouvir a matéria.
8: O EMOSC está adotando novos critérios para doação de sangue em Santa Catarina. As mudanças atualizam os protocolos de triagem e reduzem períodos de inaptidão, permitindo que mais pessoas possam voltar a doar sem comprometer a segurança de doadores e pacientes. A diretora-geral do EMOSC, Patrícia Carsten, explica o que muda na prática.
9: O Brasil tinha uma legislação que regia os critérios para doação de sangue, que era do ano de 2017. Então, durante todo esse tempo, houve um avanço tecnológico, os estudos científicos, epidemiológicos, demonstraram que alguns critérios poderiam ser flexibilizados sem perder a segurança do doador e do receptor. Esse é um aspecto muito importante que precisa ser dito para todo mundo. Então, algumas situações que foram flexibilizadas, por exemplo, os tempos de inaptidão. Antes, quem fez endoscopia, colonoscopia ou qualquer procedimento endoscópico, a inaptidão era por 6 meses. Agora reduziu para 4. Antes, quem fazia tatuagem, piercing, maquiagem definitiva, então de 12 meses passou para 7 dias. Outra situação, por exemplo, quem teve câncer, mesmo após a cura, obviamente não poderia doar sangue nunca.

0: Ativa também.
1: O EMOSC também está convocando pessoas que anteriormente foram consideradas inaptas por critérios que agora foram revisados.
0: O Brasil todo estava aguardando essa revisão e a gente está fazendo uma convocação, né? Um convite que agora eles, naquele momento eles não poderiam doar, mas que agora com a mudança da legislação eles já podem fazê-lo. E então a gente tem essa expectativa mesmo de aumentar a população, porque a gente precisa, na verdade quem precisa da doação de sangue é uma pessoa, né? Que está no hospital, que está precisando de doação de sangue. A gente precisa muito, o sangue não tem substituto, a única forma é uma pessoa saudável para quem está precisando. Então a gente precisa que as pessoas, quem já doar, quem não pôde doar por algum motivo e agora pode, quem nunca doou. Então o nosso site também já está atualizado com todos esses novos critérios, né? A gente teria 3 meses para nos adequarmos, mas diante dessa expectativa de aumentar o número de doadores, foi uma alteração que a gente assim trabalhou rapidamente para que ela pudesse ser implantada.
1: De Florianópolis para a Rede de Notícias Acaerte, Vanessa Carini.
2: Beleza, Vanessa, 1:22. Um abraço pro Hamilton Lemos. Alô, Hamilton. Aquele abraço, dona Terezinha, toda a família, dona Chiquinha, mãe do Hamilton também. Vamos agora para o boletim policial.
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4: Na polícia, um adolescente de 17 anos foi apreendido pela polícia militar na tarde de ontem após resistir a uma abordagem e ameaçar policiais em Jaguaruna. O caso aconteceu por volta das 3 horas no bairro Riachinho. Segundo a PM, o indivíduo dirigia um carro que foi abordado após uma manobra considerada suspeita. Durante a abordagem, ele teria desacatado e ameaçado os policiais, além de desferir chutes contra a equipe. Foi necessário usar técnicas de contenção e algemá-lo. Com o adolescente foram apreendidos quase 0,5 grama de maconha e 2 celulares. Uma mulher de 26 anos que estava no carro também teria resistido e tentado chutar os policiais, mas fugiu a pé e não foi localizada. O adolescente foi levado à delegacia de polícia civil acompanhado pelo conselho tutelar. O veículo apresentava irregularidades e foi removido ao pátio conveniado. Uma mulher grávida de aproximadamente 3 meses foi ameaçada com uma faca pelo companheiro durante uma discussão na manhã da última quarta-feira no bairro Roça Grande, em Imbituba. Segundo a polícia militar, o homem dizia que iria matá-la e avançou contra ela diversas vezes. A PM foi acionada por volta das 8 horas após vizinhos ouvirem pedidos de socorro. Ao chegarem à residência, os policiais também ouviram os gritos e encontraram o homem segurando uma faca. Ele obedeceu a ordem para largar o objeto. Segundo a vítima, a discussão começou por uma questão relacionada à Bíblia. Ela chegou a sair de casa para se acalmar, mas ao retornar, passou a ser ameaçada. Durante o episódio, o homem também teria jogado o celular dela no chão, danificando o aparelho. A mulher apresentava uma lesão leve no rosto. A vítima foi levada ao Hospital São Camilo, onde passou por avaliação médica e de um obstetra. A faca e o celular foram apreendidos e o homem foi encaminhado até a delegacia de Polícia Civil. Um homem de 48 anos foi preso preventivamente ontem em Laguna, acusado de tentar matar a companheira e as 3 filhas do casal. Segundo a Polícia Civil, ele teria colocado as 4 no carro contra a vontade delas e provocado uma colisão intencional contra um poste em Maracajá. O caso aconteceu em 24 de julho. As 4 vítimas ficaram feridas e foram ouvidas durante a investigação. Com os elementos reunidos, a Polícia Civil pediu a prisão preventiva, que foi autorizada pela Justiça. O mandado foi cumprido em Laguna por policiais de Maracajá com apoio da Delegacia de Arroio do Silva. O homem foi levado ao Presídio Regional de Araranguá e vai permanecer à disposição da Justiça. E teve cumprimento de mandado de prisão no bairro Deon, em Tubarão, ontem às 5:30 da tarde. A Polícia Militar prendeu um homem de 33 anos em cumprimento ao mandado de prisão pelo crime de ameaça. O envolvido foi localizado após informações sobre a existência da ordem judicial e foi cientificado acerca do mandado. Em seguida, foi encaminhado ao presídio de Tubarão. Foram essas as informações da polícia no Jornal das 12.
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1: A Arielle nos passou as informações, atendimentos adultos na emergência 157. Adultos no pronto atendimento 29. Pediátricos na emergência 34. Pediátricos no pronto atendimento 1. Nascimento 5, 3 meninos, 2 meninas, registro de 6 óbitos.
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1: Vamos agora ao esporte. O Vânio Martins vai falar sobre a 23ª rodada do Campeonato Brasileiro.
2: Começando pelo Ercílio Luz, que anunciou a contratação por empréstimo do meia Caetano, de 24 anos. O atleta pertence ao Bragantino e chega ao Leão com vínculo até o fim da Copa Santa Catarina. O Ercílio anunciou a renovação de contrato do zagueiro Rocha até o fim da Copa Santa Catarina. O experiente zagueiro foi bem na Série B do estadual e vai permanecer até o fim da próxima competição. Copa Sul-Americana, segunda fase, jogos de ida, tivemos ontem. Tem Santos 2-1 para o Macará, Vasco 0-0 para o Olímpia, Cienciano do Peru 6-1 para o Botafogo. Pela Libertadores, Mirassol 1-1 para a LDU Quito, Rosário Central da Argentina 0-0 para o Corinthians. Campeonato Brasileiro da Série A, 23ª rodada, amanhã 4:30 no Maracanã, Fluminense contra o Palmeiras, 6:30 em Curitiba, Atlético Paranaense contra Bragantino, às 9 da noite em São Paulo, São Paulo contra o Coritiba. Domingo 11 da manhã em Chapecó, Chapecoense contra o Bahia, 4 da tarde no Rio de Janeiro, Vasco contra o Santos, no mesmo horário tem Atlético Mineiro contra o Grêmio, 6:30 Mirassol contra o Flamengo, Vitória versus Botafogo, 7:30 em São Paulo, Corinthians contra o Cruzeiro e na segunda-feira, 8 da noite em Porto Alegre, tem Internacional e Remo. O Palmeiras lidera a Série A, tem 48 pontos, o Flamengo é o segundo com 42. São as informações com o repórter Giovanni Martins.
1: Beleza, Giovanni, 1:29 para finalizar o Jornal das 12. Queremos cumprimentar a aniversariante de hoje, a Nani Fontana Pereira, ela que mora ali no Encruz, vizinha da minha irmã Marlene. Hoje está de aniversário, parabéns, Nani, pelo seu aniversário. A Vilma Nunes também de aniversário hoje. Também parabéns para a Sandra Tanquela Altoff e o Carlinho Silvério, que trabalha na City aqui em Tubarão. Alô, Carlinhos, nosso amigo, aquele abraço, parabéns. Fim do Jornal das 12, obrigado pelo carinho da sua atenção, audiência. Desejamos a todos um bom fim de semana. Eu volto na próxima segunda-feira, a partir das 7, no Show do Rádio com Bruno. Tchau e até lá.
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4: Eu sou Andressa Colei e este é o boletim de notícias da Rádio Vaticano, Vatican News, desta sexta-feira, 14 de agosto. O Papa Leão XIV já está na residência de verão em Castel Gandolfo, a cerca de 45 quilômetros do Vaticano, onde irá celebrar duas missas neste mês de agosto na cidade. Neste dia 15, na Igreja Pontifícia de São Tomás de Vila Nova, seguida da oração Mariana do Ângelus na Praça da Liberdade, e no dia 29, na Igreja do Santuário de Nossa Senhora do Lago, seguida de procissão liderada pelo Papa, sempre com transmissão ao vivo do Vatican News. Para toda a comunidade local, antecipam os organizadores, é uma grande alegria poder viver esses momentos verdadeiramente históricos. Convidamos todos a intensificarem a oração pelo Santo Padre para que o Senhor o sustente e o acompanhe no cumprimento da sua missão a serviço da Igreja Universal. A celebração deste sábado, 15 de agosto, solenidade da Assunção de Nossa Senhora, começa às 10 da manhã do horário local, 5 da manhã do horário de Brasília, mas o acesso será liberado a partir das 7:30 da manhã. Os fiéis que não conseguiram se inscrever para participar da missa dentro da Igreja de São Tomás de Vila Nova, que fica no Centro Histórico de Castel Gandolfo, como explica a Diocese de Albano, poderão participar da celebração na Praça da Liberdade, onde está prevista a instalação de um telão. Já a Paróquia Pontifícia de Castel Gandolfo informa que ainda dá para se inscrever para participar da missa de 29 de agosto, que começa às 6 da tarde do horário local, 1 da tarde do horário de Brasília. O Papa vai presidir a celebração na Igreja de Nossa Senhora do Lago, que fica justamente às margens do Lago Albano, que foi consagrada em 15 de agosto de 1977 pelo Papa Paulo VI e visitada pelo Papa João Paulo II em 2 de setembro de 1979. Em seguida à celebração, haverá uma procissão fluvial em honra a Nossa Senhora, liderada por Leão XIV, respeitando a tradição, já que é realizada desde 1954. A imagem mariana é normalmente transportada de barco, escoltada por um cortejo de embarcações e acompanhada por cânticos e orações. Alguns fiéis chegam a acompanhar a cerimônia a nado, outros o fazem pela avenida à beira do lago.
5: Alô?
6: Santa, como é, ser uma família santa?
5: Tutto nelle mani di Dio, pregate molto, rosario, la Santa Messa, sacramenti, e molta pazienza.
6: Amore, padre,
4: coloquem tudo nas mãos de Deus. Rezem muito o rosário, a Santa Missa, os sacramentos e muita paciência entre vocês. Esse foi o conselho simples e prático dado a um jovem casal brasileiro ao final da audiência geral desta quarta-feira na Basílica de São Pedro, quando Iago Barbosa Moreira questionou o Papa sobre como ser uma família santa. Pouco tempo antes da pergunta, porém, ele conta das incertezas sobre o que dizer ao estar diante do próprio pontífice.
1: Naquele momento, quando ele estava vindo cumprimentando a gente, né? Só vinha uma pergunta, só, o que eu posso perguntar? E para mim, a pergunta que me vinha mais no meu coração era isso: não, o meu maior desejo do coração é ter uma família santa, então eu vou perguntar isso para ele. E aí eu fiquei treinando em italiano, né? Não, como que eu pergunto isso? Eu falo até meio travado assim, porque eu queria perguntar em italiano para que ele pudesse entender, e foi mágico assim, ver ele olhando meus olhos, respondendo a essa pergunta. Para mim foi, eu achei que meu coração ia parar ali naquele momento. Nossa!
4: Membros da comunidade Sacramento de Amor, Iago, de 30 anos, e Daniele Cristina de Faria, de 29, são naturais de Divinópolis, Minas Gerais. Casaram-se em 1º de agosto na Igreja Nossa Senhora da Guia e a viagem à Itália é de lua de mel. Para realizar o sonho do casal de vir ao Vaticano para receber a bênção dos recém-casados do Papa Leão XIV, foram meses de economia, além da generosidade de amigos, e não só. Para ajudar nas despesas, inclusive nos gastos do casamento, Iago, que trabalha com abordagem social na sua cidade de origem, vendeu pães de mel pelas ruas que vinham com mensagens de evangelização e de divulgação da novena do abandono. A iniciativa voluntária gerou apenas um quarto do valor da viagem, mas junto a uma mega vaquinha dos amigos, o casal conseguiu fazer então a viagem de uma semana para a Itália, com parada obrigatória na Basílica de São Pedro, com a experiência de encontrar o Papa, como explica Daniele.
7: Com a graça de Deus, para poder estar conversando com ele, né? Uma palavra, uma frase, aquilo que ele dissesse que iria edificar o nosso coração, iria edificar o nosso matrimônio. E valeu muito a pena, né? Valeu muito a pena a viagem, valeu muito a pena a visita, algo sobrenatural mesmo, muito, muito além do que a gente podia imaginar o sonho.
4: De fato, acrescenta Iago, estar diante do Papa e pegar na sua mão foi o entendimento que o amor de Deus é verdadeiro e que não há nada que nos impeça de conquistar os nossos sonhos, sendo o maior deles a santidade e o céu. O sentimento do casal agora é de gratidão aos amigos e a Deus pelo carinho e pela sua providência e pela oportunidade de compartilhar com outros jovens casais o conselho do Papa para construir uma família santa.
1: Deus comprovou de novo o grande amor, né? Na sua providência, no seu carinho, é mais do que a gente não merece essas coisas, essas graças, mas Deus é maravilhoso, né? E às vezes a mensagem que eu posso deixar é que sonhe alto, né? Sonhar grande, sonhar principalmente com o céu, com um sonho sobrenatural, né? O desejo de ser santo não é algo não é tangível, né? Eu acho que esse meio, tipo assim, se não era possível a gente vir no Vaticano conhecer o Papa, a gente achava impossível e Deus nos concedeu essa graça, então as graças espirituais também elas são super possíveis. Deus também, da mesma maneira que Deus deu uma viagem para Roma, Deus pode nos conceder a graça de sermos santos, né? E ter uma família santa, como foi a pergunta pro Papa. Então é isso. Esperança na santidade acima de tudo, né?
8: O Papa Leão XIV enviou uma carta ao cardeal Francisco Montenegro, arcebispo emérito de Agrigento, Itália, que será legado pontifício nas celebrações do 7º centenário da chegada da imagem primitiva da Tutta Santa Madre di Dio, a Santíssima Mãe de Deus, em Praia Mare, um dos destinos mais populares da província de Cosenza, na Calábria, ao sul da Itália. Além do cardeal, o pontífice nomeou para a missão pontifícia do próximo final de semana outros dois representantes, padre Paulo Raimondi, pároco e reitor do santuário, e padre Antônio Fasano, chanceler episcopal. O Santuário Diocesano de Nossa Senhora da Gruta fica no interior de três cavidades rochosas, iluminadas por feixes de luz natural e após subir 53 degraus. Na carta ao arcebispo emérito de Agrigento, enviada no último sábado, o Papa disse se alegrar imensamente com as comemorações do aniversário em Praia Mare, um testemunho de fé mariana que será compartilhado pelo cardeal Montenegro em primeira pessoa ao participar das solenes celebrações eucarísticas. O purpurado, segundo Leão XIV, conhece bem as necessidades específicas daquele lugar, manifestando e representando adequadamente a proximidade do Papa junto àquela comunidade, para abençoar e saudar fiéis e autoridades públicas, com a intercessão da Mãe de Cristo, assunta ao céu. Ela oferece um horizonte de serenidade aos homens de hoje, muitas vezes oscilando entre a angústia e a esperança, e a humanidade afligida pelas tribulações, sem jamais deixar de interceder com afeto maternal. Segundo a Conferência Episcopal da Calábria, a carta chega em um momento delicado para o santuário, pois, em 13 de julho, no mesmo dia em que Leão XIV assinou o documento, um incêndio devastou a vegetação mediterrânea de Monte Vignolo e durante a noite as chamas chegaram bem perto do local de culto. O reitor, padre Paulo Raimondi, decidiu transferir a imagem para a Igreja Mãe e o bispo Stefano Rega convidou a viver aqueles momentos com os olhos da fé, definindo o centenário como não uma memória do passado, mas uma profecia para o futuro. As celebrações de 14 e 15 de agosto inserem-se no contexto do ano jubilar e o próprio pontífice, nas linhas finais, suplica a Deus para que a partir da festividade desse ano jubilar, os fiéis possam colher frutos abundantes. É a primeira vez na história da Diocese de São Marco Argentano Scalea que um legado pontifício é enviado ao território. 7 séculos de devoção popular recebem assim um reconhecimento que vem da Sede Pedro, exaltam os bispos da Calábria. Yeah.

0: epidemia de cólera está se espalhando rapidamente pela África Ocidental e Central, atingindo 6 países e ampliando os riscos para milhões de crianças. Os surtos são verificados na República Democrática do Congo, República do Congo, Nigéria, Chad, Camarões e República Centro-Africana. As chuvas sazonais, as inundações, os deslocamentos populacionais e a circulação transfronteiriça estão favorecendo a transmissão de uma doença evitável, especialmente em comunidades com acesso limitado à água potável e ao saneamento. Na República Centro-Africana, os menores de 10 anos representam 44% dos casos registrados, enquanto no Chad, quase 2/3 das infecções atingem crianças com menos de 15 anos. Nos Camarões, a idade média dos pacientes é de apenas 10 anos. A situação mais grave é registrada na Nigéria, que contabiliza mais de 50 mil casos acumulados e 338 mortes desde 1º de janeiro de 2026, com um surto particularmente intenso no estado de Borno no final de julho. Na República Democrática do Congo, foram registrados mais de 30 mil casos e quase 700 mortes, o maior número de óbitos entre os países afetados. A transmissão se concentra principalmente em dois grandes corredores. O primeiro é a região da bacia do Lago Chad, onde a mesma cepa da bactéria Vibrio cólera 01 Ogawa circula entre Chad, Camarões e Nigéria. O segundo acompanha a bacia do Rio Congo, conectando surtos na República Democrática do Congo, República do Congo e República Centro-Africana. Em ambos os corredores, as inundações aumentam o risco de contaminação das fontes de água, danificam estruturas de saneamento e dificultam o acesso das equipes de saúde às populações mais vulneráveis. Para o diretor regional do Unicef para a África Ocidental e Central, Gilles Fagnot, a epidemia ultrapassou as fronteiras nacionais e exige uma resposta coordenada. Sob a liderança das autoridades locais e nacionais, o Unicef e seus parceiros ampliam o acesso à água potável e ao saneamento, reforçam a vigilância epidemiológica, distribuem insumos médicos e apoiam campanhas de vacinação oral contra a cólera. A organização também trabalha com a Organização Mundial da Saúde e o África CDC para fortalecer a cooperação entre os países. Mas apesar dos avanços, o Unicef alerta que são necessários investimentos contínuos em água, saneamento, higiene, vacinação e sistema de saúde e solicita 15 milhões de dólares em novos recursos para reforçar nos próximos 6 meses as ações de emergência contra a cólera na região.
1: Dos estúdios da Rádio Vaticano, Vatican News, Andressa Colea.

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0: aí, galera. Boa tarde, Jaguarada. Estamos chegando com mais uma edição do Informalizando. Informação com humor no seu início de tarde, uma tarde chuvosa de sexta-feira.
1: Sextou, meu amigo, sextou
0: com muita umidade pra vocês.
1: Meu Deus.
0: Aí. Tá louco, meu? Hoje, 14 de agosto
1: louco, bicho.
0: De 2026. Hoje é o dia daquela galera que cuida do coração. Quem é que cuida do coração?
1: O cardiologista.
0: É, exatamente.
1: Então, eu acho, né?
0: Você também tem que fazer a sua parte, né?
1: Droga.
0: Não tem que cangalhar tudo aí, sair comendo só fritura,
1: encher de gorão,
0: margarina até não dá mais, enfim, coisas que topem veias. Se cuida um pouquinho, mas se tu não se cuidar e der um treco aí no teu coração, espero que não fatalmente,
1: yes,
0: você tenha tempo, procure um cardiologista e
1: yes,
0: traste. É, mas o bom mesmo é prevenir também, né?
1: Exatamente,
0: né? Uma
1: cara,
0: alimentação legalzinha, atividade física.
1: E ria, tá?
0: Vai ajudar na saúde do teu coração e sorria também, porque
1: ri.
0: Ri faz
1: ajuda,
0: bem pro coração?
1: Ri ajuda.
0: Não, assim. Ah, essa aí. Ah. Eu conheço. Essa aí nunca morre, não, coração.
1: Não, eu acho que sim, né? Porque tu tem que rir com vontade, né?
0: Não pode ser um sorriso falso.
1: Não, sorriso não, é riso. Riso, tem que rir.
0: Tem que rir, aquele riso espontâneo.
1: Tem que
0: rir. É. Tá certo, então. A gente faz muita gente rir, né? Querendo ou não, né?
1: Faz, então
0: aqui
1: muita gente
0: programa,
1: não passa
0: tem muita gente cardíaco. Chora também, tudo certo. Faz parte. Bom, hoje é o dia da unidade humana. Hoje também é o dia do controle da poluição industrial. Vamos controlar a poluição amanhã, pode liberar tudo de novo. Hoje é o dia interamericano da qualidade do ar. E hoje é o dia mundial do lagarto, cara. Então se você encontrar um lagarto,
1: parabéns, dê parabéns a ele.
0: Não vai entender.
1: Abraço,
0: nada.
1: Lagarto.
0: Não vai entender nada, mas dê uma comida.
1: É, especialmente se você for pegar o papo amarelo.
0: É, dá uma comida aí pro lagarto.
1: Isso.
0: E daí ele deve, se ele aparecer pela tua casa, é sinal de que ele está caçando.
1: É. Mas toma cuidado, porque o papo amarelo é bom no rabo. Então toma cuidado, porque ele pode dar ali uma e te dar ali, assim, ó. Ele é um
0: pode
1: chicote.
0: Pode dar uma rabada no cara, um chicotão.
1: É, um chicotão.
0: Ah, pai,
1: ele é
0: céu.
1: Bom no rabo ali.
0: Acho que todo lagarto é bom de dar rabada nos outros.
1: É, mas o papo amarelo, ele é muito agressivo.
0: Tem outros que não são assim tão agressivos.
1: Não.
0: Mas tem como
1: tranquilos.
0: Arma dar
1: a
0: rabada no
1: oi,
0: seu
1: cara,
0: oponente.
1: É forte, tá?
0: E dói?
1: É forte, bicho.
0: Imagino, cara. Tomara, espero eu. Nunca tomar uma rabada de um lagarto. Espero que você também, ouvinte, nunca leve uma rabada de um lagarto.
1: Oh, é...
0: Porque dizem ser muito dolorido.
1: Bicho é loucurada, tá? E ele pode perder e depois cresce de novo, né?
0: É.
1: É sério.
0: É igual a lagartixa, né?
1: É. Os lagartos são assim.
0: Que coisa de maluco, né, cara? Então, assim, parabéns ao dia.
1: Parabéns.
0: Parabéns aos lagartos que ouvem o Informalizando. Deve ter uma penca de lagarto ouvindo agora.
1: Sim, vários, né? É. Eles só não sabem que é o Informalizando.
0: Exatamente.
1: Mas...
0: Porque eles têm ouvido, né? Eles ouvem, né?
1: Isso, né?
0: Não quer dizer que eles são fãs do programa, mas se eles passaram estão numa casa que o cidadão tá agora com o rádio ligado no talo ouvindo e informalizando, o lagarto tá ouvindo, então ele tá
1: você
0: sendo
1: aí
0: abraçado
1: que,
0: nesse dia.
1: Que é um lagarto aí, né? Que, né? Tá na natureza, um abraço aí.
0: Uhum. Tá certo, então. Vamos que vamos. Até as 12h27, 12h28, mais ou menos.
1: Yes.
0: Estaremos por aqui, meus queridos ouvintes, tá? E você participa através do WhatsApp 3626-5177. E só por aí mesmo.
1: Não tem outro.
0: Tem a live
1: tem.
0: Hoje? Não tem, tem live? Não tem?
1: Hoje eu não sei se vai ter live, né? Não tem live.
0: É, ontem
1: não
0: a live
1: sei.
0: Tava meio escangalhada também, mas foi por problemas de internet.
1: Yes.
0: Mas enfim, participa aí, tá? Lembrando que hoje o programa tem a apresentação apenas de Bruno Vandresa, hein, Lucas Marcos de Carvalho, os trabalhos técnicos do Davi Henrique, as gravações do Lucas e a direção geral do padre Rafael Liano.
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0: Pois então, galerinha, estamos no inverno e não para essa chuva. Na verdade, até parou. Mas ela para e daqui a pouco ela volta de
1: ela
0: novo.
1: Guarda.
0: Então o tempo ele permanece nublado já há alguns dias e vai assim permanecer por mais alguns também. Então vai chover, vai parar, vai alagar uma rua aqui em Tubarão, lá no Capiba, coisa que é normal.
1: Totalmente.
0: Nesse momento,
1: totalmente.
0: Não sei se chove porque a gente gravou de manhã. De manhã, exatamente às 10h09, não estava chovendo, estava tranquilo. E estava marcando 18 graus, que é a temperatura aproximada agora também, tá? E a umidade relativa do ar em 83%.
1: Bicho, ontem estava 19 graus, 17. Eu não lembro. À tarde. Lembro. E tava 40% a umidade.
0: 40? É. Não, tava 80 e poucos.
1: Pois cara. Então, eu olhei, eu coloquei na internet pra olhar, né? Tipo, aquela coisa bonitinha. Deu 40%.
0: É, estranho.
1: Pois é, também achei esquisito.
0: Acho que isso.
1: E aí, quando eu saí também, ali na... Deu... Quando, o tempo tá tão maluco, cara, que à tarde, lá dentro do estúdio, tava cinzão, né? Porque daí tem um pouco de influência. Quando tem sol, às vezes bate ali à tarde ali na sonoplastia ali, tu pega e... Beleza, tu sabe que tem sol, né? Aí tava meio cinzão. Aí eu saí, segundo bloco, acho, de Manda Quatubá, eu saio, quando chego aqui no corredor, um solzão, irmão. Aí depois de um tempo, passou uns 20 minutos, eu voltei pra pegar um café, já era. Não tinha mais nada. Sumiu.
0: Ficou tudo escurão tudo cedo escuro. Ontem, né, assim, né, cara? Ficou...
1: Do nada, mano. Do nada.
0: Nublou de tal forma que 5 horas já tava
1: um breu.
0: Escuridão danada.
1: Um breu.
0: Pois então, fim dos tempos? Não, é só nublado mesmo, é só o tempo. Né?
1: É.
0: Tudo certo, acontece. É. Mas e aí, cara, qual é a boa?
1: Então, trouxe hoje 3 casos do quadro Subabaca e tem mais 2 notícias, caso seja necessário. Os quadros hoje, os casos do quadro Subabaca hoje estão sensacionais.
0: Estão sensacionais. Então tá, estou na expectativa e creio que o ouvinte também. Cara, trabalhador de atestado, ele foi demitido por justa causa. Porque ele estava de atestado, não podia trabalhar, mas ele foi pra Oktoberfest.
1: Ah! Entendi.
0: Tá certo?
1: É um motivo justo.
0: Foi flagrado e recebeu o seu presente, né? As suas férias permanentes.
1: Rescisions.
0: É isso aí. Além disso, vamos ter o pensamento do dia, charada hoje em história, aniversariantes famosos do dia, do fim de semana. Tudo isso.
1: E nada mais.
0: Até as 2:27 da tarde.
1: Não conte não.
0: Para nossa companhia.
1: Yeah.
0: Pensamento do dia.
1: Adoro meu trabalho. Só não gosto da parte de... Sou um poço de paciência. Pena que jogaram terra por cima. E o último. Trabalho duro. Porque os boletos não se pagam sozinhos.
0: É. O primeiro ali eu lembrei de um videozinho que tem um cara... Assim, vou mostrar a minha rotina antes de ir para o trabalho.
1: Aí corta,
0: ele, não quero ver chorando, desesperado na cama.
1: Maravilhoso. É muito bom.
0: É a rotina, acho que de muita gente, né,
1: muita
0: cara?
1: Gente,
0: quer
1: muita
0: ver
1: gente.
0: Num dia assim chuvoso, friozinho, cara. Né? Cara, dá uma vontade de chorar, de ficar na cama
1: meu
0: e não
1: Deus,
0: ir trabalhar,
1: mano.
0: Né?
1: Meu Deus, hoje eu sou assim, cara. Eu acordei, hoje o sono não foi bom, então eu acordei umas 4 vezes. E eu só pensei assim, cara, por favor, não seja um momento do despertador, cara. Deixa eu dormir mais, cara. Porque tava. Aí quando eu acordei meio choroso, assim, bah, não é o despertador mesmo.
0: Dá uma tristeza, né, cara?
1: Bah.
0: É, te entendo, passo por isso, vez ou outra. Bom, vamos agora a charadinha do dia.
1: Charada do dia.
0: Pô, faz acho que um mês que eu acerto uma charada, cara.
1: Cara, é verdade, mas eu acho que essa tu vai. Eu tenho a breve sensação que eu já falei dessa charada. Eu tenho um déjà vu. Qual é o único documento que temos e não conseguimos ver?
0: Ah, isso aí é muito fácil, né?
1: Eu não sei a resposta, não ligo.
0: É a certidão de óbito, né? Outros veem, tu não.
1: É verdade. Outros veem, tu não. Sabia que tu com essa touca aí tá parecendo aquelas mulheres que vão pro campo, que ficam colocando aqueles lenços na cabeça?
0: Ah, nossa, aqui eu fico lisonjeado com esse comparativo. Muito obrigado por isso, cara. Você é um amigo.
1: Eu sei, amigo.
0: Tá bom. Bom, é meu palpite em relação à charada, eu acho que eu acertei, mas se você quiser palpitar também, faça-o através do
1: 3625177. Faça e a gente não vai conseguir ver exatamente com essa charada aqui.
0: Vai participar, isso aí.
1: Exatamente.
0: Exatamente como é chamada. Com a charada. Bom, bora faturar? A gente vai.
1: Mas.
0: A gente volta.
1: Yes.
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0: Galera, de volta, hein? Segundo e último bloco do Informalizando Informação com Humor no seu início de tarde, mandando aquele abraço pra rapaziada, mas antes disso, vamos relembrando a charada?
1: Vamos. Nossa, quero espirrar de novo.
0: Saúde.
1: Jesus.
0: Saúde.
1: Você tá brabo. Qual é o único documento que temos e não conseguimos ver, além dos recados?
0: Eu digo que a certidão de óbito.
1: 3626 5037.
0: Tá bom, lá vai espirrar de novo. Saúde mais uma vez para você, meu amigo.
1: Obrigado, meu amigo.
0: Bom, vamos, deixa eu trazer essa notícia então do trabalhador que ele foi demitido por justa causa. Ah, mas eu falei que eu ia mandar um abraço, não mandei, né? Então um abraço lá pro Deda Casão. Deda Casão mandou um recado mais cedinho no camarote, dizendo que a filha dele, não lembro o nome.
1: É a Ana?
0: Não. Não vou lembrar agora. Mas a filha dele tá de aniversário hoje, cara. Então, a filha do Dera Kazan, parabéns, saúde, paz, felicidades. Um abraço pro Jailson, pro Jaquinho, pro Dera Kazan, pra Ana. Conhece a Ana, né?
1: Eu conheço.
0: Então, pra toda essa galera, aquele abraço.
1: Pra Leda Kazan, né? É o Deda Kazan, imagino que a filha dele deve ser Lê. Então, Leda Kazan.
0: Pode ser. O Ederleyzinho. Ô, Ederley, como é que tá, rapaz? Tudo certinho? Sidney Eusébio, a Malvina do Capiva, o Mário Latrônico, o filhinho dele, o Marinhozinho Latroniquinho, aquele abracinho pra ele. Pra quem mais, ô Lucas?
1: Pra Kathleen.
0: Eu não falei, né?
1: Não, tu falou a dona Malvina, hein?
0: Não falei que era a avó da Kathleen. Então...
1: Cara, eu não lembro da galera do Capiva, tu sabia? Porque, tipo, às vezes eu vou lá no Edmundo Cotumbá, quero mandar abraço pra galera e não lembro.
0: E não lembra?
1: Não lembro de nada.
0: Começa a anotar, faço uma lista.
1: Não, eu tenho que escrever tudo, cara.
0: É, faz uma listinha e volta e meia tu dá um abraço pra rapaziada.
1: É.
0: Né? Porque senão a gente não vai lembrar mesmo, né, cara? Ó, outro que nos ouve direto é o Rodinei Taxista. O Arnoldo, motorista de aplicativo, também tá sempre dando carona aí pra gente. Enfim, tantas outras pessoas que nos ouvem. Ah, aquele abraço. Muitos padres nos ouvem
1: sim,
0: também.
1: Sim, né? Padre Auricélio.
0: É um programa abençoado.
1: Exatamente.
0: Tem bobagem? Tem, e muita. Mas mesmo assim é abençoado.
1: É, e na verdade tu sabia, cara, que eu tava vendo, eu vejo vários vídeos de padres, né? Sabia que o exorcismo natural é a alegria?
0: É.
1: Então uhul. quem é muito alegre está uhul. Protegido.
0: Estou alegre, Tá certo.
1: Não faz sentido pra alguns que a gente tem na nossa vida, né? Que não vão embora de jeito nenhum, mas tá tudo certo.
0: É verdade. É uma ciência bem exata, né?
1: É.
0: Não é bem exata. Bom, trabalhador de atestado é demitido porque ele foi na Oktoberfest. Que malandrinho, né, homem? a tentativa de um trabalhador de reverter a sua decisão por justa causa esbarrou em provas irrefutáveis de conduta indevida.
1: Como assim, cara?
0: O homem foi dispensado pela empresa após ser flagrado participando das comemorações da Oktoberfest Blumenau poucos dias depois de sofrer um acidente de trânsito e entrar em afastamento médico. A penalidade foi mantida pela 4ª Vara do Trabalho de Blumenau, que julgou e negou o pedido da reversão. Imbróglio. É, eu rio porque é incrível o que esse cara fez. O imbróglio teve início quando o funcionário sofreu um acidente enquanto se deslocava do trabalho de motocicleta. Em decorrência da queda, ele sofreu fraturas no tornozelo e também na perna esquerda. Devido à gravidade das lesões, o profissional recebeu orientações médicas para permanecer em repouso por 90 dias. O período de afastamento seria necessário para a realização de tratamentos médicos, procedimento cirúrgico e também sessões de fisioterapia. Apesar da restrição, Lucas e ouvintes, da restrição médica, né? Poucos dias após o acidente, o trabalhador decidiu comparecer aos pavilhões da Oktoberfest lá em Blumenau. A presença dele no evento não passou despercebida. Imagens do homem curtindo a festa foram publicadas nas redes sociais, anexadas como provas e apresentadas no processo. Diante do episódio, a empresa entendeu que a participação em uma festa com aglomeração era totalmente incompatível com a condição de alguém que precisava de repouso absoluto, decidindo pela aplicação da demissão por justa causa. Ainda que seguindo com a notícia, ao analisar o caso, o juiz responsável foi categórico em sua decisão. Na sentença, o magistrado destacou que o trabalhador estava afastado de suas funções para se recuperar de lesões graves, com recomendação expressa de repouso por parte dos profissionais da saúde. Para a justiça, ir a uma atividade festiva durante o período de recuperação configurou uma conduta imprudente e incompatível total com o afastamento. A atitude foi considerada falta grave e caracterizou a quebra do dever de lealdade e confiança com o empregador, justificando assim a manutenção da sua demissão por justa causa.
1: Que triste, cara, que triste. Tu devia ter ficado em repouso. Podia ter feito a tua Oktoberfest em casa, na boa, sem ninguém saber.
0: De boinha, né, cara?
1: De boa, no teu canto.
0: É,
1: mas cara, não, tu vai sair pra curtir, cara.
0: Assim, a gente sabe que, tá, o cara tá 90 dias já testado, o cara não vai ficar 90 dias deitado.
1: Sim, pô, né? Sim.
0: O cara, depois de alguns dias, tendo um pouquinho mais de firmeza na questão do, na sua movimentação, o amparo de alguém também que o ajude, né? Vai sair de casa, vai na casa de alguém, de um amigo, vai num mercado, mas assim, poucos dias depois, cara,
1: tu tá nem se recuperou, cara.
0: Tu tá com 90 dias já testado, tu se joga logo pra outubro.
1: Não, cara.
0: Aí é
1: não,
0: pedir
1: não,
0: pra se dar mal, né?
1: Tu é um idiota, né?
0: É, cara. É um idiota. Então, assim, o atestado de 90 serviu agora para toda a eternidade em relação a essa empresa aqui, né? Claro que daqui a pouco ele consegue um outro emprego, né? Meio que queimou o filmezinho dele, mas enfim, daqui a pouco ele tá empregado de novo e tomara que ele aprenda com o seu erro, né?
1: Eu espero, cara, espero e espero que não doa.
0: Mas será que o médico não falou assim, ó, eu acho que era bom pra tua recuperação tu ir na Oktoberfest tomar uns chops?
1: Aí ele deveria ter colocado no atestado, né? Recomendação aí.
0: Será que não tem um atestado? Será que ele não, será que ele não tinha o atestado e perdeu porque bebeu demais
1: aí,
0: no outubro?
1: Aí, ó. Pode ser?
0: Ele
1: sabe
0: perdeu.
1: Por quê, cara? Porque assim, ó, você sabia que uns, a gente pode dizer não só alucinógenos, como os anestésicos, a gente usa há muito tempo atrás pra conseguir sair da realidade, porque muitas vezes é necessário sair da realidade pra tu conseguir dar aquele espairecer.
0: Aquele respiro.
1: Aquele respiro. Então tu imagina uma pessoa que teve uma fratura como essa podendo chegar à depressão. Então o médico vai lá e dá um atestado pra ele. Olha, beba. Sabe por quê? Porque isso te desvia da realidade, tu não sente mais a dor.
0: Isso.
1: De não ser suficiente em seu serviço, porque agora você está afastado e toda a sua vida gira em torno disso. Eu não tô mais fazendo nada. Eu não posso mais fazer nada e dói. Como é que eu vou me recuperar disso? Será que eu vou me recuperar? Então beba, que é um processo.
0: Isso aí com certeza foi isso que aconteceu.
1: Com certeza.
0: Só porque ele perdeu esse atestado. Como
1: exatamente.
0: Eu disse, bebeu demais, saiu da realidade e o atestado voou do bolso dele, ele perdeu e não teve
1: exato
0: como provar que foi um encaminhamento médico ele estar na Oktoberfest.
1: É, e foi exatamente igual a cena de filme. Ele tava num momento, a câmera ficou lenta e sai do bolso dele assim, ó, que cai. E aí toca no Evanescence.
0: Aí cai, ele até viu que caiu, mas ele foi pegar, mas nesse momento alguém ao lado vomitou em cima do atestado, porque tinha bebido demais também e acabou danificando o documento. Ele ficou inutilizável e com isso o cidadão se ferrou.
1: Aí ele foi tentar pegar o papel, só foi um pedaço de frango.
0: Exatamente. E outras coisas mais. Salsichão também, né?
1: É.
0: O pessoal lá na Oktober, né? Gosta muito. Bom, vamos lá. Depois dessa grande notícia, vamos aos julgamentos?
1: Yes. O quadro Eu Sou Babaca. Então, eu não vou falar primeiro, porque é mais interessante. Só vou dizer assim, ó. Sou babaca por responder mal ao porteiro? Há alguns dias...
0: Alô, porteiro. Tô ligando só pra avisar. Desculpa.
1: Não, tudo bem, cara.
0: Pode ir.
1: O único problema disso é que eu posso me perder, de resto tudo certo. Há alguns dias, comecei a subir e descer do apartamento apenas pelas escadas sem usar o elevador.
0: Por quê?
1: Pra fazer exercício.
0: Ah, viu? Respondeu.
1: Tu vai perguntando, vai respondendo. E porque o elevador é demorado. Ah. E, pela escada, por mais que racionalmente eu saiba que demora mais, ao menos não estou parado. Hoje, quando cheguei na portaria, o porteiro e a zeladora vieram dizer que eu não poderia mais usar as escadas, e sim apenas o elevador, porque a escada era perigosa. Eu, na hora...
0: Então pra que que tem a escada, tá ligado?
1: Vai ter uma reviravolta. Eu, na hora, disse que meu condomínio está em dia e, portanto, tenho direito de usar todas as áreas comuns, inclusive as escadas. Eles ficaram quietos, depois murmuraram algo sobre cuidado, sobre perigo, e eu saí de casa. Pensei em reclamar para o síndico e para a administradora e mandar o advogado notificar extrajudicialmente o condomínio sobre a lei brasileira de inclusão e que obstar o acesso de pessoa com deficiência é crime. Há algumas semanas, o mesmo porteiro, muito fuxiquento, perguntou quem era a mulher que estava no meu apartamento, insinuando que a cada dia havia uma mulher diferente, num tom de deboche. Eu, na hora, e era verdade, disse que era uma garota comum e que eu estava a variar. Ele ficou sem jeito. Acho que não esperava. Sou cego e moro no nono andar de um prédio velho. Enfim, eu fui babaca.
0: Por isso que é perigoso, então.
1: Exatamente.
0: Ah, por isso que é perigoso. Aí, não tava entendendo. Perigoso por quê, pai?
1: Exato. Assim, ué, mas por que um porteiro vai falar uma parada dessa? Não faz sentido. Aí eu lendo essa parada aqui, ó. Daqui a pouco eu assim, ó. Aí eu olhei o título. Ah. Ah, tá.
0: Mas ele falou que o elevador demora. De repente o elevador já chegou e ele não percebeu.
1: É.
0: Também.
1: Pode ser?
0: Né? Abriu a porta, fechou. E foi. Ele achou que ele não tinha chegado ainda também.
1: Eu acho que o elevador não tá, porque tá tudo.
0: Pois então, rapaz. É. Eu até entendi agora a preocupação. Começo a dar um pouco de razão com a preocupação do síndico do prédio em alertar que a escada é perigosa porque ele tem a deficiência visual, né? Mas ele proibi-lo de usar, eu acho que daí passa
1: eu
0: um
1: concordo,
0: pouco do ponto. Acho
1: concordo.
0: Que vai mais pela orientação e tentar convencê-lo de que o local mais seguro para ele seria o elevador, né?
1: Sim. Agora, se ele não quer, acredito que meio que seja ao falar, né? Porque daí não tem nenhum documento que prove isso, mas ele é responsável por aquilo que ele tá fazendo, então é isso aí, cara.
0: Se ele, enfim, tiver um incidente na escada, coisa que pode acontecer com qualquer um,
1: uhum,
0: né? Independente se tem ou não uma deficiência física ou visual, aí é problema dele, ele assumiu o risco,
1: sim,
0: né?
1: Sim. Então, eu até achei interessante essa parada dele, apesar de que assim, ó, ele parece que ele se perde um pouco no ponto aqui. Mas eu achei interessante que ele briga por essa lei de inclusão porque ele quer ser normal. Ele não quer uma parada como outras vezes tu vê que as pessoas querem inclusões, mas na verdade elas querem vantagem. Elas gritam, mas elas... Como é que eu vou te dar um exemplo?
0: É uma forma de se vitimizar pra ter vantagem.
1: É exatamente isso. Se vitimiza pra ter vantagem.
0: Ele não, ele quer fazer o ele que ele quiser fazer e tá tudo certo. Coisa que pessoas que enxergam fazem. Ele quer fazer a mesma coisa.
1: Exato. Eu achei interessante isso dele. Achei legal. Uma briga justa
0: e
1: até.
0: É a independência total, né?
1: É. Agora, essa parada dele de colocar o negócio da mulher aqui no meio do negócio, eu acho que achei
0: ele passou do ponto.
1: Passou. Acho que ele passou. Não tem nada a ver.
0: É.
1: Mas, enfim, não foi babaca. Foi mais ou menos babaca, na minha opinião.
0: Tem aquele ditado, né, cara? O que os olhos não veem, o coração... Não, como é que é?
1: O que os olhos não veem, o coração não sente. É isso mesmo.
0: É. Eu ia falar alguma coisa, eu ia dar uma adaptada, mas eu acabei me perdendo, me desculpe.
1: Tá, peraí, adapta aqui. Aqui, ó, é mais fácil.
0: Seguinte, cara, tu, antes de ir pra próxima, eu lembrei dessa parte, já que tu falou de síndico, de problemas, de regras, eu vi uma história muito legal de um cara que ele morava num prédio, também teve problemas com o síndico e com outros moradores também. O que aconteceu? Ele tinha lá o apartamento dele, tinha uma boa vaga de garagem. Tá? Porém, ele não tinha carro, ele optou por sempre usar bicicleta, porque monetariamente é mais vantajoso, mais prático e tudo mais. E o que ele fazia? Ele deixava essa bicicleta lá naquela vaga dele na garagem. Aí até aí tudo certo.
1: Ok.
0: Não deveria ter problema, né?
1: Concordo.
0: Mas moradores foram relatar ao síndico da sua insatisfação em ter uma bicicleta ocupando aquela vaga lá pelo fato de enfeiar a garagem. Então, daí foi feito tudo uma pressão, que ele não deveria deixar a bicicleta lá, e sim deixar no bicicletário. Mas aí tinha uma regra lá que pra te ter acesso ao bicicletário, teria que passar lá no síndico, pegar uma chave, não sei o que, assinar um termo, um monte de coisa. Coisa que tu ia levar uns 20 minutos, sabe? Então imagina, todo dia que tu vai pegar a bike,
1: tem que passar 20 minutos pra
0: fazer isso. Tudo isso aí, tu vai perder tempo, né? Então, obviamente não é vantajoso pra ninguém, né? Aí tá, aí encheram tanto a paciência dele que ele não poderia deixar a bike ali, que ele teve uma ideia genial, cara, e foi extremamente genial. O que ele fez? Ele começou a procurar um veículo pra comprar. Ele achou uma Kombi. Uma Kombi, assim, bem velha, num valor, assim, bem acessível, e ele pegou essa Kombi e botou lá. Galera escutando aquele barulho de motor lá falhando e tal. Chegou, estacionou, ela ocupou, cara, encheu a vaga inteira, gerando assim dificuldades para quem estaciona próximo, ao lado.
1: Sim.
0: Nas laterais dessa vaga, né? Mas, aí é que tá. Porque a regra era, para ocupar uma vaga de garagem, tem que ser um veículo automotor, quatro rodas.
1: Ele cumpriu com tudo.
0: Ele fez certo. Aí é que tá. Em dado momento, ele vai lá na Kombi. Não, ele não saiu de Kombi. Ele abriu a porta lateral da Kombi, tirou a bicicleta. Ou seja,
1: cara,
0: a Kombi virou a garagem particular do cara.
1: Genial.
0: E agora não tem mais como reclamar.
1: Pronto.
0: Tá dentro, Zé. Não queria um carro aqui? Tá
1: então,
0: tudo certo.
1: Tem
0: e a bicicleta
1: carro
0: está
1: aqui.
0: Dentro do carro.
1: Exatamente.
0: Então, enfeiou muito mais a garagem.
1: Porque, né? Kombi velha, né?
0: Cara, mas ele foi genial.
1: Genial. E agora tu vai falar o seguinte, tá? Tá ali a Kombi. Tá feio? Tá ocupando o lugar, ele vai ficar com a Kombi ali, ele não vai sair com ela, né? Então, tipo, todo mundo pode continuar estacionando normalmente. Por mais que ocupe espaço, tu pode estacionar normalmente. Uhum. Então, tu não atrapalha absolutamente nada. Cara, ele foi gênio.
0: Ah, ele relatava que agora os que reclamavam ali das vagas ao lado passam um trabalho desgraçado pra manobrar e conseguir acessar as vagas porque tem uma Kombi ali.
1: Não.
0: Então, cara, reclamaram demais, só tinha uma bike. Agora toma. Regrinhas de condomínio, cara. Eu não me vejo morando assim em prédio por conta disso. Muitas regrinhas, muita chatice.
1: E assim, eu acho que o que é muito triste também dos condomínios, cara, é que se em casa e numa vizinhança tu já tem aquela fofocalhada, né? De tipo assim, é que existem pra mim fofocas e fofocas, né? Existe aquela fofoca que não vai te gerar maldade nenhuma, que só tá querendo falar da outra pessoa pro teu amiguinho aqui, isso, morreu ali. Não vai gerar consequência nenhuma lá na frente.
0: Sim.
1: Mas existe aquela que os caras, eles querem que tu viva a vida que eles estão te regrando.
0: Sim.
1: Entendeu? Não, eles já te olham torto lá, beleza, mas não fica só um olhar torto. Eles vão se meter na tua vida, vão dizer que telhado tá não sei o quê, vão dizer que tu tá usando isso daqui. Tem tudo isso.
0: Tem em todo lugar.
1: Se numa casa, numa rede vizinha, isso já é insuportável.
0: Imagina
1: num condomínio, cara. Eu vivi 15 anos em um. Só que eu não tinha muita ciência do que era isso. Até chegar perto dos meus 14, 15. Cara, é insuportável.
0: Uhum.
1: É insuportável. Porque assim, realmente todo mundo sabe muito da tua vida. Em um curto espaço de tempo.
0: Sim.
1: Cara, é terrível. É chato.
0: Eu não me imagino morando assim, não.
1: Não.
0: Vamos dá tempo de mais um caso? Acho que dá, né?
1: Deixa eu ver.
0: Tranquilo,
1: Acho que dá. Nada. Vamos lá, próximo caso. Sou babaca por não gostar que meu namorado fique perto de pessoas assim? Aqui ela colocou uma parada que eu não entendi. Natália. que ela colocou com M.
0: Oi, Natália.
1: De 19. Namoro Marcos, que também errou, tem, né, 19.
0: Ela errou lá do M ali, entendeu?
1: É.
0: Ela errou.
1: Ela errou. Ela errou. Tem razão.
0: Ou ela é uma Neandertal?
1: Neandertal babaca. Namoro com o Marcos Heitor, que tem H. Também Homo 19. Sapiens. E o Marcos, obrigado. Homo sapiens. Tem um grupinho de amigos bem diferentes de mim.
0: Tá, pera, quem? Ele é namorado?
1: Natália namora o Marcos. O Marcos tem um grupinho diferente.
0: É esquisito.
1: É, um grupinho de amigos bem diferente de mim. Só pra exemplificar, em termos rasos, sou uma pessoa alternativa. E o grupo do meu namorado são pessoas padrões e gente comum.
0: Tá, então é diferentona, é tu.
1: Isso. Do tipo que não são muito simpáticos com pessoas alternativas. Enfim, nem preciso dizer que o grupinho logo de cara não gostou de mim, né? Mas...
0: É uma alternativa deles, né?
1: É uma alternativa. Pô, tu foi genial. Tu foi genial.
0: Ninguém é obrigado a gostar da outra pessoa, né?
1: Mas já, como tanto eu quanto eles éramos bastante importantes pro meu namorado, nos esforçamos para conviver, sermos gentis uns com os outros e, pelo menos, do meu lado, manter o respeito também. E deu certo durante muitos anos, tanto que até começamos a simpatizar. Nesse grupo há um garoto específico, o Gustavo, que se autodenomina como o... Como é que eu vou dizer isso? Que eu tenho que... O cara que faz besteira, o besteiro do grupo.
0: Tá bom.
1: Ele é um garoto que, assim como o grupo todo, vem de uma região nobre da cidade e viveu em uma bolha de privilégios a vida. Esse cara deve ser insuportável.
0: Imagino.
1: Uma bolha de privilégios a vida inteira. E nem é tanto o problema esse, porque eu também pertenço a uma bolha parecida. Mas suas atitudes não ajudam muito nessa imagem de riquinho que ele tem. Atitudes como ficar falando na piada. Pelo menos, eu acho que não é. O tempo todo que quer... Ah, ele fala umas paradas pesadas aqui, ó, sobre mulher. E que ele já fez coisas pesadas com mulher no meio da balada, só porque ela se recusou a ficar com ele também. Ele vive falando aquela frase, Ah, não, cara, tem muita coisa pesada aqui que ele tá falando, muita coisa pesada. Mas basicamente ele tá dizendo que mulher é rodada. E ele também já fez piadas de cunho racial muitas vezes. E pior, na minha frente, que não sou branca. Esses costumam ser os motivos iniciais que me fizeram não gostar dele. Agora vamos aos pessoais. Todos do grupo não costumam se meter no meu relacionamento nem um pouco. Exceto ele, que assim como todos, não gostou de mim logo de cara. Ele ficava tentando fazer a cabeça do meu namorado para tentar acabar com o nosso relacionamento. Ele ficava ofendendo inúmeras vezes a minha aparência física, as minhas roupas, já me empurrou da escada, me arranhou para tentar pegar um controle remoto da minha mão à força.
0: Aquela da novela Nazaré Tedesco, né?
1: Meu Deus,
0: essa,
1: irmão.
0: Que empurrava a gente da escada?
1: Era essa mesmo. Julgou o meu peso e até me apelidou de homem. Cara de... homem, eu tenho que censurar muita coisa aqui. Ele falava mal de mim, inventava coisas pros outros amigos dele que não me conheciam. Meu namorado sempre acabava com ele quando havia esses desrespeitos, mas sem encerrar a amizade. E eu entendo mais ou menos. Eles se conhecem desde os 5 anos de idade. E eu também

0: Naturalmente, a situação ficou insuportável para mim e comecei a afetar a minha autoestima e a minha saúde mental. Eu tive que sentar com meu namorado e conversar. E falei o quanto a situação com o Gustavo estava me afetando. E meu namorado cortou e se afastou totalmente do Gustavo por conta disso. Mas isso gerou mais problemas para mim, porque agora o grupinho inteiro quer que eu termine com o Marcos, porque eu estou isolando o amigo deles e destruindo o grupinho. Eu fui realmente bem rude também com o Gustavo nessa última vez, apesar do que ele já fez comigo. E eu também acho que ele é bem idiota por tentar separar meu namorado dos amigos dele por conta de um problema meu com ele. Enfim, o que vocês acham?
1: Que situação, rapaz.
0: Totalmente pesada essa situação aqui.
1: Caramba.
0: Bem pesada, eu não sabia que ia chegar a tanto peso assim.
1: Mas eu acho que tu não precisa nem se preocupar tanto, porque é o que tudo indica, o teu namorado te defende e se afasta quando necessário, né?
0: É verdade, ele toma partido.
1: É, ele toma partido. E com essa situação agora que os outros, né, que já tinham aceitado muito bem, né, a exclusão aí do... Como é que é o nome dele? Gustavo?
0: Gustavo.
1: O Gustavo. E agora não querem essa proximidade também porque tu foi rude com ele. Assim, tu só devolveu e devolveu minimamente, né, cara? Olha tudo que ele fez pra ti.
0: É, pô.
1: Aí quando tu devolve, daí o grupo todo lá quer que tu se exclua e que termine o namoro. Para, né? Eu acho que tu não vai ter problema, porque eu acho que o teu namorado vai ficar ao teu lado.
0: Eu também acho. Já ficou, né? Agora eu penso assim, tá... É, todo mundo ser rude, ok. Ela é só a vítima, então ela não pode devolver, não pode fazer nada, não pode tomar decisão. Ela tem que aceitar calada e pronto. Ah, pelo amor, né? Pelo amor. Mas,
1: como ela disse, ele vive numa bolha.
0: É.
1: Que ele acha que ele sempre tem razão. Sim. Por isso que ele acha que ele faz o que quer e sem ter nenhum tipo de consequência, né?
0: Isso é um problema.
1: Isso aí teve, né? Daí o playboyzinho, daí tu fala um monte lá, faz um monte de piadinha, daí quando alguém fala umas verdades pra ti, tu vai chorando, ô bebezão.
0: É.
1: É, não dá, né?
0: Para, né, bicho?
1: É...
0: Para. Que isso, querido? Que isso?
1: Tá louco, tá louco.
0: Você vê, rapaz?
1: Cara, eu acho que tu tá totalmente certo. Acho que tu também aguentou muita coisa calada. Eu já não aguentaria tudo isso, não. E fica tranquilo que... Sim, se ele te merecer, ele vai ficar contigo. Se ele não te merecer, ele te larga. Daí tu vai encontrar algo melhor, um grupo de amigos melhor também. Vai fazer bem pra ti também.
0: Mais alternativo?
1: Mais alternativo. É uma alternativa, né?
0: É uma alternativa.
1: É. Mas enfim.
0: É isso.
1: Ela não é babaca, é o único babaca da história. Babaca maior é esse tal de Gustavo.
0: É.
1: E os amigos também foram agora nessa finaleira aí. Foram, no começo foram também, porque teve meio que um pré-julgamento, né, cara? Não é tipo, a gente não presta. Não é assim, né, cara? Cada um se veste de uma forma diferente,
0: cara, tem hábitos diferentes
1: e tal, e tá tudo certo, né?
0: Tá tudo certo.
1: Mas foram babacas nessa parte final, né?
0: Concordo.
1: De comprar essa briga aí.
0: Concordo plenamente.
1: É só isso?
0: Só isso.
1: Então tá, vamos hoje na história?
0: Yes!
1: Cara, o que aconteceu no dia 14 de agosto, em anos anteriores?
0: Foi sobre o dramaturgo, encenador e poeta alemão Bertolt Brecht. Quem traz as informações?
1: Gostei da pronúncia, hein? É o professor Cláudio Damasceno Paes.
2: Em 14 de agosto de 1956, o mundo perdia uma das mentes brilhantes do século XX. O dramaturgo, encenador e poeta Bertolt Brecht, conhecido por desenvolver o teatro épico, uma forma de encenação que buscava romper com as convenções do teatro tradicional, enfatizando a análise crítica e o distanciamento do público em relação à ação cênica, levando-o, a partir dela, refletir sobre a realidade que a cena denunciava. Nas suas encenações, utilizava elementos narrativos como canções, projeções e comentários, com o propósito de interromper a ação e levar o público a analisar os acontecimentos da vida cotidiana e do mundo. O teatro de Brecht frequentemente aborda temas sociais e políticos, utilizando a arte como ferramenta de crítica e transformação social. Uma das peças teatrais conhecidas de Brecht é Galileu Galilei, em que aborda a relação entre ciência e poder, nos propondo refletir sobre o papel do intelectual na sociedade. Uma outra peça bastante conhecida é Mãe Coragem e Seus Filhos, onde narra a história de uma mulher que tenta sobreviver durante a Guerra dos 30 Anos, enquanto perde seus filhos para a guerra.

0: Esta peça teatral inspirou no Brasil o enredo de uma famosa telenovela chamada Irmãos Coragem. Uma outra peça importante é a Ópera dos Três Vinténs, um musical que influenciou no Brasil a criação da peça teatral A Ópera do Malandro, de grande sucesso, escrita por Chico Buarque de Holanda, que em seguida foi adaptada para o cinema. A obra de Brecht, com sua abordagem crítica e inovadora, assim como suas reflexões sobre política e sociedade, teve e ainda tem grande influência sobre a maneira de fazer teatro no mundo e no Brasil.
1: Ok, valeu, professor. Um abraço e até segunda-feira.
2: Yes.
1: Bom, aniversário famoso do dia também do final de semana. Hoje, a Ana Moser, ex-atleta. Parabéns pra ela.
2: Parabéns.
1: A atriz Hailey Berry. Eu gosto muito dela, cara.
2: É, faz tempo que eu não vejo nenhum filme com ela, cara.
1: Eu vi um filme com ela, não vou lembrar agora, mas era um filme que ela era uma atendente e ela recebe uma ligação de alguém que tá sendo sequestrado.
2: Sim,
1: e ela,
2: sim.
1: A trama é toda ela, toda desenvolvida a partir dessa ligação, ela tentando ajudar. Esse filme é muito bom, cara.
2: É muito bom esse filme.
1: Eu não lembro o nome certinho, mas é maravilhoso. Magic Johnson, atleta.
2: Parabéns.
1: A Mila Kunis, atriz.
2: Ela ainda tá com o Kutcher? Não lembro.
1: Não sei, cara. Sinceramente, eu não sei.
2: Parabéns.
1: O Steve Martin, à toa. Eu até fui ver se ele tava vivo. Tá vivinho ainda. 80 e tantos anos, eu acho.
2: Ele parabéns não tá ele. Mais, né? Mas Steve Martin.
1: Sábado, amanhã, Ben Affleck, ator.
2: Parabéns.
1: Bom ator, né?
2: Bom ator.
1: Ele foi casado com a Jennifer Lopez um tempo, né, rapaz?
2: Uhum.
1: Parabéns pra ele. Bom, domingo, James Cameron, cineasta. Quais são os filmes top aí do James Cameron?
2: Só... É mais fácil dizer um que até hoje é bem retratado. Titanic, por exemplo.
1: Uhum.
2: Avatar, por exemplo.
1: Avatar é dele?
2: Esse é o Midas, mano. Tudo que ele toca vira ouro. Esse cara é sensacional.
1: É top, né?
2: Tipo, nem todo filme dele é bom, mas rende muito, tá ligado?
1: Foi o James Cameron também que fez um documentário acerca do incidente com o Titanic depois, não foi?
2: Eu não tenho certeza, mas
1: a direção dele, eu acho, né?
2: Eu acho que foi.
1: É. Bom, e também no domingo, quem estará de aniversário é o cantor José Augusto. Parabéns, saúde, paz, felicidade pra toda essa galera.
2: Parabéns.
1: Bom, vai lá, charadinha e a resposta.
2: Yes, a charadinha do dia de hoje é a seguinte: qual é o único documento que temos e não conseguimos ver? Até eu vou ver a resposta. É de fato o atestado de óbito.
1: Opa.
2: Parabéns.
1: Maravilha. Vambora. Valeu, Lucas Marcos. Um abraço, bom fim de semana e até segunda.
2: Um abraço e até segunda.
1: Bom, na sequência, quem sabe o Tubar Notícias e logo depois, de certeza, o Balcão de Negócios com Ramon Silveira. Tchau.

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1: Boa tarde, está no ar o Tubá Notícias. STF apura se senador e ministro do STJ interferiram em investigação no Maranhão. Um inquérito em trâmite no Supremo Tribunal Federal apura-se. O senador Weverton Rocha, do PDT, estaria atuando junto ao ministro do STJ, Humberto Martins, para atrapalhar as investigações sobre uma organização criminosa que atua no Maranhão. Termina aqui esta edição do Tubá Notícias.
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0: Dona Tubá, tá na melhor, boa tarde, sempre junto de você. Está começando o Balcão de Negócios. A apresentação, Ramon Silveira, trabalhos técnicos do Davi Henrique, direção geral do padre Rafael Liano. 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Em Tubarão, tempo chuvoso, temperatura de 18 graus no centro Morro da Catedral. Vendendo, comprando, alugando, ou até mesmo trocando. Pelo 3626-5177, vamos aí com os primeiros anúncios aqui no Balcão de Negócios. Nós temos aqui, ó. Vende-se um barco de alumínio 6 metros, mais o motor Yamaha 15 HP, mais o reboque. Em ótimo estado de conservação, com caixa para iscas, ideal para pesca e lazer. Então, está aí a proposta, né, da ouvinte, valor 16 mil. Interessado, chamar no WhatsApp 48 984575059. 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Em ótimo estado, com caixa para iscas, ideal para pesca e lazer. Valor 16 mil, entre em contato no 984575059. 984575059. Alô, boa tarde, quem fala? Alô?
1: Oi, alô, Ramon.
0: Ah, é tu mesmo, diga aí.
1: Tá, Ramon, eu tô preocupado com a situação psíquica.
0: Tá bom, tira do ar. Eu já expliquei pra ele, não adianta, ele veio falar de outro assunto, é vender, é um programa de compra e venda. O programa é de compra e venda, Giovanni, já te falei. Tá bom? Esse assunto não é para este programa, não é o perfil do programa, tá bom? Mas vamos lá. Aqui, ó. Vende-se um mercadinho no bairro Revoredo, em frente ao condomínio Santa Cecília. 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Tá bom? Beleza, então. Vendo isso aqui, ó. Vamos ver. O que nós temos aqui, ó. 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Tá certo? Tá na Tubá. Vamos aqui, ó. Vende-se um terreno em Siqueiro, Pescaria Brava, medindo 60 metros de frente por 37 metros de fundo. Ótima localização. Pode ligar aí, Ponto do Bento, ô Davi. Ótima localização. Aceita o carro do negócio. E vendo outro terreno, esse fica na barranca, né? Fica na barranca, Pescaria Brava, terreno com 6 hectares, todo cercado com casa, galpão, poço artesiano, frente para a estrada. Tratar pelo 988 9-88-467847. 9-88-467847. Como é que faço para acompanhar o Balcão Negócio pelo WhatsApp? É aqui mesmo. Aqui mesmo. Nesse zap. Alô, alô, Antônio Bento. 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
0: Um abraço, valeu, 2h43. Vendo ou troca um rack do automóvel Prisma, vendo ou troca um celular A01 seminovo pouco usado, vendo ou troca uma fritadeira elétrica por botijão de gás ou outras coisas do meu interesse, tratar pelo 999-36-7595. Um abraço, Rodinei, taxista, tá ligadaço aí conosco. Vendo um terreno medindo aproximadamente 6.500 metros quadrados, próximo do posto Amigão, no bairro São João, margem direita, com frente para a SC-390, valor R$1.100.000. 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Vamos ouvir o áudio. Coloca aí, Chinês Davi. O áudio. Não tá saindo? É o canal, né? É o famoso canal 9 que tá com problema aí na nossa mesa de som. Mas em breve nós vamos ter aí o nosso novo estúdio, com a mesinha nova, tudo certinho. Então, você solta daí que é o final. É o final, é o 98559515. O final 9515.
4: Boa tarde, Ramon, e todos os ouvintes da Rádio Bar. Sou Formentinho, aqui morador do bairro Cruzeiro. Estou vendendo uma moto Fan 160, cor preta, ano 2023. Ela está em ótimo estado, abaixo de 25 mil quilômetros rodados. Estou vendendo ela a preço de... abaixo do preço da tabela. 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Em ótimo estado.
0: Uhum.
4: Se tiver alguém interessado, ligar pro celular 998-55-9515. Obrigado, Ramon.
0: 998-55-9515. Entre em contato com o amigo Flumentim. 998-55-9515. Vamos aqui. Vamos com o próximo áudio. É o final 8291.
5: Boa tarde, Ramon. Ainda estou vendendo para buscar essa Aro 14, pretinha, elétrica. A bicicleta é inteirinha, tá? A bicicleta está novinha. E é bateria de lítio, tudo. Dá para tirar ela para carregar fora. Ela dá para adolescente ou adulto, porque tem regulagem no banco, no guidão. Estou vendendo isso aí ainda, tá? O precinho aí é, ó, eu paguei dois e trezentos, eu tô vendendo hoje por 2.000. Só hoje, 2.000 aí para vender, tá bom? O telefone de contato é 366214-99991-8291. 99991-8291, tá bom? Valeu,
0: um
5: abraço, tchau.
0: Um abraço, na pesquisa aí, na pesquisa, ô Davi, 9622-3375, na pesquisa, 9622-3375, achou? Coloca aí.
6: Ô Ramon, boa tarde, é o Genésio, e aí, tudo bem? Ô Ramon, cadê a reforçadinha no meu lote lá no Sangão? Lá no centro de Sangão ali, tá? Esse lote fica no loteamento Adelúcia Guiar. O lote mede 1460 por 2560. Ele é escriturado no meu nome certinho, Rua Lajotado. O lote está pronto para construir. Tá? É, bem pertinho do centro ali, tá? Esse lote aí eu estou vendendo ele. Eu tava anunciando aí por 115 mil, baixei para 105 no dinheiro. No dinheirinho, aceito proposta, aceito um carro e negócio, mas aí o valor é normal lá, tá? O telefone para contato é 99622-3375. 99622-3375 para falar com o Genésio. Ramon, obrigado, um abraço, fica com Deus.
0: Vamos lá, alô, boa tarde.
7: Boa tarde, é o seu Agostinho.
0: Pois não.
7: Ô Ramon, eu continuo vendendo a mesa de sinuca e os outros freezers.
0: Mesa de sinuca e os freezers.
7: É, que eu fechei o bar porque me deu um AVC.
0: Tá.
7: Então eu quero vender. Tá aí.
0: Tá.
7: Ó, o freezer era bom que a pessoa viesse olhar, né?
0: Claro.
7: E a mesa de sinuca tem aí eu acerto o preço, vendo um precinho bom, tá conservado, tudo direitinho. Tá, e aí eu tenho uma sala que é minha, e eu vou vender as coisas e depois eu alugo a sala.
0: Uhum.
7: Tá? O telefone meu, Ramon, 3660-0841, é no Maitá Centro.
0: 3660-0841.
7: É, aqui pertinho da FUBRA.
0: Tá, 3660-0841.
7: Isso.
0: 3660-0841, um freezer, dois freezers e uma mesa de sinuca.
7: Isso, freezer com tampa, tá?
0: Tá.
7: Tá. Tchau, Ramon, muito obrigado e um bom fim de semana.
0: Igualmente pro senhor, obrigado.
7: Obrigado.
0: 2h49, tem gente chegando aí na linha, vamos ver, próxima ligação, né? Vamos ver se toca agora. Final, temos aqui o 99979-6435, o Davi. Achou aí? 99979-6435. Tem que digitar na pesquisa. Tem que digitar na pesquisa. Tá? 99979-6435. Vamos lá.
8: Boa tarde. Eu tenho para vender um sítio aqui em São Gabriel, 13 de maio. São 2 hectares com escritura. Tem uma casa de madeira novinha. O terreno, um terreno bem bom, bem localizado, próximo à igreja católica. Eu estou pedindo R$420 mil. Interessados, ligar para o 999-313815.
0: Um abraço, ex-vereador de Tubarão, Hamilton Lemos, sempre ouvindo o dia todo a programação da Rádio Tubarão. Hamilton é fera, tá na Tubarão e tá com a galera, ouvindo o Balcão de Negócios, sempre, sempre, sempre. Vamos lá, vamos ao intervalo, voltamos já.
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0: claro. 2h56. Alô, boa tarde, quem fala? Tem alguém? Não, então deixa fora, segura aí e vamos soltar o áudio aí, ô Davi. Vamos lá. Vamos ouvir o áudio, né?
1: Boa tarde, Ramon, tudo bom? Eu tenho para vender aqui um Asa Delta Tour Sport, documento em dia, é para puxar carro, tá emplacadinho, tudo, só transferir pro nome. Valor a combinar, tá? Meu telefone é 48-984-95-3287. 48-984-95-3287. Falar com o Rude. E também tem uma Duster 2015 completa no GNV 1.6, verde metálica. Também valor a combinar. Pego carro de menor valor, né? O mesmo número, 984-95-3287. Falar com o Rude. Obrigado, Ramon. Bom final de semana para vocês.
0: Igualmente. Tem aí, chegou uma nova mensagem agora aí? O áudio? Tá? Final 11:13. Vamos colocar então. Final 11:13, tá? Não precisa nem pesquisar.
2: Ô,
0: tá?
2: Ramon, boa tarde, isso. Ramon. Tudo bem? Ô, Ramon, ainda continuo vendendo essa morada aí, Ramon. Ela fica aqui na próxima garagem da Capivari, aqui no Maitá Centro. E se alguém tiver interesse aí, dá uma ligadinha no 996-69-1113. Ok, Ramon? Valeu, tudo de bom aí, um bom final de semana pra ti, a todos da rádio aí, a todos os ouvintes, tá bom? Valeu, obrigado.
0: Ali embaixo, Davi, vamos repetir o áudio ali do 9855-9515. 9855-9515. Vamos ouvir, vamos repetir.
3: Boa tarde, Ramon, e todos os ouvintes da Rádio Bar. Sou Formentinho, aqui morador do bairro Cruzeiro. Estou vendendo uma moto Fan 160, cor preta, ano 2023. Ela está em ótimo estado, abaixo de 25 mil quilômetros rodados. Estou vendendo ela a preço de... abaixo do preço da tabela. Ano 2023, cor preta. Em ótimo estado. Se tiver alguém interessado, ligar pro celular 998-55-9515. Obrigado, Ramon.
0: Valeu. Vendo um aparelho de massagem muito bom e prático. Está zero, novo. Valor a combinar, ótimo aparelho, aparelho de massagem, né? Como é bom, né? Ganhar aí uma massagem, relaxar, tratar pelo 996-34-3420. 996-34-3420 é o telefone de contato. Tá certo? Tá na Tubá com um balcão de negócios, vendendo, comprando, alugando. Vendo um barco de alumínio 6 metros, mais um motor Yamaha 15 HP e reboque. Motor, barco e mais um reboque. Legal. Em ótimo estado, com caixa para iscas, ideal para pesca e lazer. Valor 16 mil. Interessados, chama no WhatsApp, somente o WhatsApp. 984-57-5059. 984-57-5059. Manda uma mensagem, tá? Não é ligar, mandar mensagem, né? Áudio, etc, enfim, tá bom? Roda, deixa eu ver aqui, roda esse anúncio aí, ô Davi. Vamos ver se não é golpe. Vamos ver.
4: Boa tarde. Tem uma Mercedinha 608, ano 79, baú, bem conservado. Número para contato 999-77-3971. Aceito umas propostas aí. Pega o carro, moto, um pouco de dinheiro, a gente negocia. Bem conservado, bem inteiro. Obrigado e um bom final de semana a todos.
0: Igualmente. Tá certo. Eu falei se não é golpe, porque teve um tempo atrás aí que teve um cidadão aí vendendo uma Mercedinha, né? Então fique bem atentos. Produto para cá, dinheiro para lá. Não tem nada de que pagar adiantado antes, tá? Não pague nada adiantado. Esse programa é sério. Bom fim de semana. Salve Maria. 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
1: Que transmitem esta hora bendita da consagração a Nossa Senhora. Vamos a Nazaré. Convido você a ir comigo para irmos juntos a Nazaré e lembrar o dia da anunciação do anjo a Nossa Senhora. Em nome do Pai, do Filho e do Espírito Santo.
2: Amém.
1: O anjo do Senhor anunciou a Maria.
2: E ela concebeu do Espírito Santo.
1: Eis aqui a serva do Senhor.
2: Faça-se em mim segundo a vossa palavra.
1: E o Verbo de Deus se fez homem.
2: E habitou entre nós.
1: Ave Maria, cheia de graça, o Senhor é convosco. Bendita sois vós entre as mulheres. E bendito é o fruto de vosso ventre, Jesus.
2: Santa Maria, Mãe de Deus, rogai por nós, pecadores, agora e na hora de nossa morte. Amém.
1: Rogai por nós, Santa Mãe de Deus.
2: Sejamos dignos das promessas de Cristo.
1: Oremos. Infundi, Senhor, vos rogamos a vossa graça em nossos corações, para que nós que conhecemos pela anunciação do anjo a encarnação de Jesus Cristo, vosso Filho, por sua paixão e morte de cruz, cheguemos à glória da ressurreição, pelo mesmo Cristo, Senhor nosso.
2: Amém. Amém.
1: Nossa Senhora Aparecida,
2: rogai por nós.
1: Podem sentar-se. Vamos meditar um pouquinho antes de rezarmos, com alegria, com fé, a consagração a Nossa Senhora Aparecida. Hoje lembramos algo tão bonito entre nós, a memória de São Maximiliano Kolbe, um santo do nosso tempo, sacerdote, ele que pregou tantas vezes o evangelho, ele que foi missionário, mas que também foi vítima da violência. É interessante a gente olhar bem de perto o martírio, o sentido do martírio para nossos dias de hoje também. Devemos, claro, viver intensamente a nossa fé. E viver intensamente a fé é abraçar o evangelho, o ensinamento de Jesus, não ficar perdendo tempo em coisas e coisinhas. É preciso buscar o que é essencial, o que vai me trazer a vida. Eu não posso querer o evangelho, mas não praticar o bem, não ser misericordioso, não praticar a justiça. Não posso crer no evangelho e estar a favor da corrupção e daquilo que vem ferir a dignidade da criatura de Deus. Porque eu sou criatura de Deus. Você é criatura de Deus. E criatura de Deus que anda por esses caminhos do antirreino precisa acordar e mudar de vida. Sim. Porque aqui não é a eternidade. A terra, nós vivemos nela o tempo que Deus permitir que nós aqui vivamos. Podem ser 2 horas apenas, podem ser 100 anos, mais de 100 anos. Eu tenho uma tia com 107 anos, então veja, o tempo que Deus permitir para eu viver. Eu vou viver com amor. Só para dar um exemplo assim, outro dia pediram para eu fazer as exéquias, né? De uma pessoa morta que viveu apenas 2 horas. Uma criancinha recém-nascida. Viveu apenas 2 horas. Claro, mamãe, papai, tristes, porque aquela criança nasceu e 2 horas depois foi para o céu. E também estava ao lado um senhor com mais de 80 anos também que tinha ido para o céu. A pergunta é: quem será que Deus amou mais? A criança que viveu 2 horas só, ou aquele senhor que viveu mais de 80 anos? A nossa tendência humana é dizer: não, Deus amou mais aquele que viveu 80 anos, porque a nossa cabeça é da quantidade. Cuidado, porque essa quantidade, quanto dinheiro no banco, eu posso estar espoliando o meu irmão, explorando o irmão, fazendo dele escravo. Por isso é triste a notícia quando a gente escuta que descobriram alguém fazendo a pessoa escrava. E aí vão perguntar: não, era tratada como um dos nossos, da família. E a gente sabe que não é assim. Então, a resposta é: Deus amou com a mesma intensidade aquele que viveu mais de 80 anos e aquela criança que viveu apenas 2 horas. Deus amou com a mesma intensidade aquele pai e aquela mãe que puderam viver junto da sua criança apenas 2 horas. Porque Deus não mede quantidade, Deus mede a intensidade. Por isso, São Maximiliano Kolbe, do campo de concentração nazista, vai dizer: com intensidade, será que você teria coragem de dizer como disse São Maximiliano Kolbe, dizendo assim: se vocês libertarem este homem, eu morro no lugar dele? Porque estavam lá no campo do nazismo aqueles que seriam mortos, fuzilados diante dos outros prisioneiros. Eu não sei como é que estão esses que fizeram tantas atrocidades. Não sei como que estão, não sei. Mas não é do querer de Deus. E o pai de família gritou: não, tenha piedade, porque eu tenho mulher, tenho filhos para cuidar. E Maximiliano Kolbe, um sacerdote: eu morro no lugar dele se vocês libertarem este homem. E eles aceitaram, e Maximiliano trocou de lugar com aquele homem. No dia da canonização, esse pai de família estava lá no Vaticano, vendo a canonização de alguém que morreu no lugar dele. Imagina você. Você tem fé? Claro que tem. Que tamanho que é a sua fé? Eu não sei. Jesus diz para a gente ter fé do tamanho de um grão de mostarda, pequena semente. E ele vai dizer assim: se você tiver uma fé desse tamanho, você vai dizer para a montanha mudar de lugar e isto vai acontecer. Vai dizer para a árvore: você se arranque-te daí para plantar-te lá, isso vai acontecer. O que que Jesus está dizendo? Quando a fé é do tamanho de um grão de mostarda, eu sou capaz até de morrer no lugar do meu irmão para que ele seja salvo. A consequência do amor a Deus, a consequência da fé, é dar a vida. Porque o próprio Jesus fez isso. Então, quando celebramos São Maximiliano, e nesta semana que lembramos a família, a vocação, a vida da família, lembramos este homem bendito que abraçou uma família dando a vida por ela. Não só por ela, porque ele foi colocado prisioneiro para morrer de fome. a morte de fome, ficar sem alimento, ela é longa e também dolorida. Se fosse por falta de água, 2, 3 dias, a pessoa morre. Por isso que ninguém faz greve de água, né? Porque morre logo, né? A fome demora. E ele ficou lá prisioneiro, juntamente com outros prisioneiros, na mesma cela condenatória. O que que ele fazia? Consolava aqueles outros prisioneiros. Quem tem fé não tem medo da morte, porque sabe que Jesus é a vida. Rogai por nós, Santa Mãe de Deus,
2: para que sejamos dignos das promessas de Cristo.
1: Vou dar a bênção da água. Para você que tem a água aqui, se você não a tem, faça a intenção de adquiri-la depois da consagração, e Deus sabe e deixará esta água abençoada para você, claro, na fé. Fiquemos em pé. A nossa proteção está no nome do Senhor,
2: que fez o céu e a terra.
1: O Senhor esteja convosco.
2: Ele está no meio de nós.
1: Deus Pai de bondade, abençoe a água que vossos filhos e filhas têm em suas mãos, aqui no santuário, lá em suas casas. Abençoe esta água para que ela se torne um sinal da vossa bondade e misericórdia para conosco, e que ela nos recorde a água do nosso batismo como fonte que jorra para a vida eterna. Que esta água também traga a saúde, a paz para os doentes, a esperança por aqueles que estão desanimados. Traga alegria para quem usar para o bem, porque está triste. Em nome do Pai, do Filho, do Espírito Santo.
2: Amém. Amém.
1: E olhando para a imagenzinha de Nossa Senhora, convido você a rezar com voz forte, cheio de fé, a consagração à Mãezinha do Céu. Rezemos. Ó Maria Santíssima, pelos méritos de nosso Senhor Jesus Cristo, em vossa querida imagem de Aparecida, espalhais inúmeros benefícios sobre todo o Brasil. Eu, embora indigno de pertencer ao número de vossos filhos e filhas, mas cheio do desejo de participar dos benefícios de vossa misericórdia, prostrado a vossos pés, consagro-vos o meu entendimento, para que sempre pense no amor que me

consagro-vos o meu coração, para que depois de Deus vos ame sobre todas as coisas. Recebei-me, ó Rainha incomparável, vós que o Cristo crucificado deu-nos por mãe, no ditoso número de vossos filhos e filhas. Acolhei-me debaixo de vossa proteção, socorrei-me em todas as minhas necessidades espirituais e temporais, sobretudo na hora de minha morte. Abençoai-me, ó celestial cooperadora, e com vossa poderosa intercessão fortalecei-me.

0: estenda a sua mão em direção à imagenzinha de Nossa Senhora, que nos ensina, todos nós, sermos humildes diante de Deus. Humildade de São Maximiliano Kolbe, que o fez dar a vida no lugar do irmão. Importa o irmão viver. O Senhor esteja convosco.
1: Ele está no meio de nós.
0: Por intercessão de Nossa Senhora Aparecida, Mãe, Rainha e Padroeira, a bênção de Deus venha sobre as crianças, os jovens, você, esposo e esposa, as famílias, idosos, doentes, Pai, Filho e Espírito Santo, e permaneça para sempre.
1: Amém.
0: Saudemos Nossa Senhora. Bem forte e bonito. Mais bonito ainda. Viva Senhora Aparecida! Viva Mãe de Cristo! Viva Cristo! Obrigado, você que rezou aqui no santuário, você que rezou em sua casa. Uma tarde abençoada, final de semana feliz, viu? Se unindo lá na comunidade. Vou dar a bênção daqui a instantes, depois do cântico.

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0: do dia quando chegar o momento, que ainda não chegou. Mas mesmo assim, participe, deixe essa tarde melhor pra você, a tarde melhor pra mim, pra todo mundo que está ouvindo, beleza? E hoje tem muita música pra rodar, tem o artista do dia, tem muita coisa. Na apresentação, Lucas Marcos, nos trabalhos técnicos, Lucas Marcos, nas gravações, Lucas Marcos, e na direção geral, o Padre Rafael Liano. Como você está hoje? Está tudo tranquilo? Tudo beleza? Tudo suave com você? Comigo está tudo bem também. E eu já digo pra você, já tá na hora, você já vestiu aquela sua capa de chuva amarela, ficando igual um canarinho? Hoje, especialmente, você pode, de fato, deixar suas cadeirinhas de lado e dançar lento, porque o artista de hoje é pra dança lento, tá? Coloca o rádio no talo, porque você está de banda com a Tubá.
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0: Em Tubarão segue o tempo chuvoso. Tempo chuvoso com a umidade relativa do ar de 93%. São 17 graus. Eu disse inverso, mas não dá nada. Vida que segue, meu amigo, vida que segue. Pois é, e nessa chuva, o que é melhor? É melhor sorrir, né? Porque e hoje, o que vem? Hoje é aquele que nasceu, demorou muito, né? Demorou muito pra eu rodar esse tipo de música aqui. Faz 2 semanas que a gente tá com o De Banda com a Tubá e eu não rodei nenhuma dessas ainda. Então hoje, é claro que é um dos meus gostos pessoais, uma das coisas que eu mais gosto, um dos artistas que eu mais gosto, ele que de fato nasceu na Geórgia, era aqueles cara ferrenho da igreja que depois quis cantar country pro mundo e foi um dos seus maiores artistas, hoje que tem 67 anos e se aposentou. Este ano, em 2026, ele se aposentava e a internet quis que alguns canais transmitissem aí o último show dele de despedida da carreira. Alan Jackson chega pra gente hoje, que é um dos meus artistas favoritos. Não, na verdade é o meu artista favorito. Então hoje eu me agracio, vou cantar junto aqui, né? Claro, com o microfone desligado pra que você não sofra, mas vou tocar. Hoje a gente vai tocar o artista do dia, é o Alan Jackson. Então vamos tocar country só nesse primeiro bloco pra gente se divertir. Depois segue todos aqueles pedidos que vocês já estão cansados de pedir e eu não tô cansado de atender, beleza? Então vamos lá para as duas primeiras. Chega de falar, Alan Jackson chega aí com Living on Love e em seguida I'll Try, as duas músicas. Uma delas até foi regravada, aliás, uma coisa interessante. Sabia que o Padre Ezequiel Dalpozo, junto com a dupla Rio Negro e Solimões, regravou essa música, Vivendo o Amor? Depois vocês podem escutar também, tá? Viva o Amor, na verdade, acho que é por aí. Bom, vamos lá, Living on Love and I'll Try. E agora que são 3h25, você está no Diban.

É bonito demais, agora que são 13h33, meu Deus do céu. Isso tocou em alguma novela, não foi? Eu acho que eu lembro que Outright tocou em alguma novela, só não lembro qual. Mas era uma novela de quando eu era criança, tenho certeza. 3626-5177, você participa, deixa o seu recado, pede a sua música e responde a pergunta que ainda não aconteceu. Vamos lá então, a galera já está participando. Quem tá mandando um recadinho pra nós, quem mandou primeiro aqui foi a Magda. Boa tarde, aqui é a Magda. Queria oferecer pro Jairo a música Morena Misteriosa, da banda Céu e Cantos. Abraço, bom final de semana. Bom final de semana pra você também, minha querida, tá? Um abraço pro Jairo também, pra vocês. Já tá anotadinho o pedido aqui. Quem mais pediu foi o Reginaldo. Aqui, ó. Boa tarde, Lucas. Vamos virar sapo com tanta chuva. É verdade, é verdade. Ele que pediu com Queen, I Was Born to Love You. Tá no flashback que ele pediu. Beleza, meu querido, no quadro No Meu Tempo Que Era Bom, do Antônio Bento. Tem mais uma galera pedindo. O Piti Percussionista, boa tarde, amigo. Toca Chico Rei Paraná pra nós escutar, obrigado. Tá na lista, meu bom. Um abração também. A dona Marilda já tá participando. Boa tarde, Lucas, estamos sempre ligados aqui no De Banda Quatubá. Sou a Marilda Citadinho Barbosa, muito obrigado pelo presente. Já está fazendo sucesso, amigo, abração. Obrigado, querida, muito obrigado. E vai pedir alguma música, dona Marilda? Pode pedir, tá? E já usasse lá, pá? Já usasse o Jesus amado, barbeador, já usou? Saber se é bom? É bom, né? Presentão, né? Chega de falatório que a gente vai rodar a música. Enquanto isso, você pode pedir. Lembrando, 3626-5177. Participe, deixe o seu recado, peça a sua música. Vamos rodando agora There Goes com Alan Jackson. Em seguida, como é que é? Agradeço a Deus pelo rádio. Eu digo, agradeço a Deus pela rádio. Thank God for the radio. A gente vai tocando essas duas músicas e depois a gente volta pra mais um pouquinho de Alan Jackson até o intervalo comercial, beleza? Agora são 3h35, você está de banda com a Dubai.

10h42 e eu falei que você ia dançar lento. Você tá aproveitando, dona Maria? Ah, tá bom demais. Dança! E agora também, antes de a gente rodar mais músicas, tem mais participação da galera. 36265177. Faça como os ouvintes já estão fazendo, participe, deixe a sua música, deixe o seu recado, aquele abraço maravilhoso, beleza? Vamos lá, quem tá participando agora é o Jailson. Boa tarde, Lucas. Manda um abraço pro Jaquinho e pra Ana. Um abraço, Jaquinho. Um abraço, Ana. Um abraço ao Jailson, Dé da Kazan. Se eu não me engano, a filha do Dé tava fazendo aniversário hoje. É isso aí. Um abraço também pra ela. Feliz aniversário, minha querida. Se for isso. Se não for, dá nada também. E quem aqui tá respondendo? Fala, querida, é que é da música... A música da Mulheres Apaixonadas, é isso? Oi, também adoro esta banda, essa música esteve em Mulheres Apaixonadas. Isso, minha linda. Mas qual é... Como é que é teu nome, querida? Como é que é? E essa... Essa Mulheres Apaixonadas é a novela das nove, né? Eu não lembro direito. E é o Alan Jackson, minha querida. O Alan Jackson é sensacional. Ele é um baita de um artista. E se eu fosse falar dele, até amanhã. Mas ele se aposentou esse ano. Ele tava, se não me engano, com ela, esclerose lateral amniótica. E aí ele teve que reduzir a carreira, baixando e foi saindo. Mas muitas músicas country, inclusive as dele, para quem tem curiosidade, são músicas que falam muito sobre momentos em família, recordações de pais, mães, do que vamos deixar de herança para os filhos. Tem muito de Deus nessas músicas, sempre, sempre bem cristã, assim, bem cristã. Mas então, antes de ir pro intervalo comercial... Ah, Conceição do Capiva é minha conterrânea. Tinha que ser minha conterrânea, né? Ela, dona Conceição, com para os amigos, querida, beijão. Obrigado por lembrar disso, tá? A dona Marilda já tá agradecendo aqui, ó. Mandou um recadinho também. E o presente tá fazendo sucesso. Obrigado! Ah, tu quer escorrer em Paraná? Vou deixar aqui também. Então, antes do intervalo comercial, a última e, claro, a mais famosa do Alan Jackson, porque eu já rodei muito country aqui, mas o country não é só conhecido por baladas românticas. O country é conhecido por animar demais, por fazer a galera bater o pé, já que lá nos Estados Unidos, onde se originou, tem aquelas danças de lado, né? Não sei se você já viu, a line dancing. Inclusive, tem uma das músicas em que o Alan Jackson fez com o pessoal o maior line dancing do mundo entrando pro Guinness. Foram sei lá quantos quilômetros a galera lá fez todo mundo junto e filmaram, né? Tem um clipe em que eles filmam vários lugares do mundo fazendo isso. É muito bom. Enfim, Alan Jackson, Chad Ahoochee, ele toca aquela música clássica que você já ouviu essa música. Treze e quarenta e cinco, você está no De Banda com a Tuba.

2h49. Show de Mário, Deus do céu. Não posso escutar Alan Jackson, cara. Bah, é bom demais, meu amigo. Bom, vamos lá. 13h49 já indo, 13h50 logo pro intervalo comercial. Você pode fazer o seu pedido, 36265177, a galera já tá pedindo. Eu já vou rodar os recadinhos depois do intervalo, mas quero então fazer a pergunta de hoje já. E você me responda, tá? Me responda pelo WhatsApp a pergunta que eu vou fazer hoje. Domingo em casa, que você prefere? Domingo em casa ou passeio? Com a família. Domingo em casa ou passeio com a família? 36265177. Deixe o seu recadinho no nosso WhatsApp, belezura? Vamos então agora pro Tubar Notícias com meu amigo Ramon Silveira. Em seguida vem a previsão do tempo, intervalo comercial. E já já estaremos de volta com o bloco de pedidos musicais. Chega aí!

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1: Boa tarde, está no ar o Tubá Notícias. Diácono Jonathan José de Medeiros será ordenado hoje na Catedral de Tubarão. A Diocese de Tubarão se prepara para vivenciar mais um momento de profunda alegria, comunhão e renovação vocacional. Hoje, o diácono Jonathan José de Medeiros receberá o sacramento da ordem no grau do presbiterato, sendo ordenado padre para o serviço de Deus e da igreja. A solene celebração eucarística será realizada às 19h30 na Catedral Diocesana de Tubarão, com transmissão pela Rádio Tubá. O rito sagrado contará com o tradicional gesto da imposição das mãos e a prece de ordenação proferidas pelo bispo diocesano Dom Adilson Pedro Buzin. Dando continuidade aos festejos e ritos iniciais de seu ministério sacerdotal, o neo-sacerdote presidirá sua primeira missa amanhã, neste sábado, dia 15. A celebração está agendada para as 18h30 na capela da Casa de Encontros Dom Anselmo Seda, conhecida como Capela do Seminário em Tubarão. Será uma oportunidade especial para que parentes, amigos e o povo de Deus possam receber a primeira bênção do novo presbítero e render graças pelo sim vocacional. Termina aqui esta edição do Tubá Notícias. Última edição às 17h com Lucas Marques.
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4: Santa Catarina tem uma sexta-feira de tempo bastante instável, onde pode chover a qualquer hora do dia em vários municípios. No sul catarinense, atenção às cidades, pois o volume acumulado pode ser expressivo. Temperatura máxima hoje de tão somente 17 graus e a mínima nem oscila na próxima madrugada. Vai ficar também na casa dos 17 graus em Morro da Fumaça, Morro Grande, Ordeãs, Paulo Lopes, Rancho Queimado e Tubarão. Aos moradores que residem em áreas próximas de rios com históricos de extravasamentos, atenção nas próximas 24 horas, pois o volume de chuva projetado em algumas cabeceiras pode elevar o nível dos mesmos. A boa notícia é que no domingo a instabilidade já diminui, o sol volta a aparecer e vai esquentar bastante no sul catarinense nos próximos dias. Daniel Panobianco, da agência PD Radar, com exclusividade para a Tubá FM.
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11: Três e 57, estamos de volta com o segundo bloco do programa de Banda Guatubá. E você participa me dizendo que você prefere domingo em casa ou passeio com a família. O que você prefere? 3626-5177, responda a pergunta, também deixa o seu recadinho, o um abraço pra rapaziada e também aquela música querida que você quer ouvir, né? Quem mandou um recadinho foi a Maria Verônica. Fala, minha querida, diga pra nós.
12: Oi, boa tarde.
11: Boa tarde.
12: Toca aquela música pra mim.
11: Qual?
12: De Beto. E Candy.
11: Beto Candy.
12: Sempre semear o bem.
11: Sei.
12: Aquela música é muito linda.
11: É muito bonita, é verdade. Eu também achei.
12: Manda aquela música pra mim.
11: Mando, imagina.
12: Eu adoro, tá?
11: Tá aqui, minha querida, tá aqui.
12: Tchau,
11: já tá anotado.
12: Obrigada, sim.
11: Nada, que isso?
12: Sou muita fã de vocês, tá?
11: Oh, obrigado, minha linda. Tava eu aqui, a dona Conceição, discutindo novela. Das participações do Alan Jackson. E ela disse o seguinte: prefiro domingo em casa com a família e amanhã tem feijoada, não tem passeio que pague. É verdade. Até porque se a feijoada der ruim, tem que ficar em casa, né? Mas eu concordo contigo, eu também gosto de ficar em casa. Bastante, bastante. Eu tenho que sair, né? Na verdade, eu tenho que sair, mas eu também concordo, ficar em casa é muito bom. E quem tá participando é minha querida Dona Isaura, do São Paulo Carola. Fala, minha querida, manda pra nós.
13: Ó, Luca, eu vou responder por mim. Quando era mais nova, eu gostava de passear. Mas hoje, como eu tô com a minha idadezinha, como diz aquele ditado, não sou tão velha, mas também não sou novinha, né? Então, melhor em casa, ficar em casa, escutando os programas que tem, tá? E...
11: rezando.
13: Deitadinho numa caminha, é muito gostoso.
11: Ah, é,
13: que é mais descanso e mais nada, né?
11: Concordo.
13: Principalmente a gente já tá mais já tem mais probleminha de saúde, então a gente descansando é melhor.
11: Vai melhorar,
13: abraço, querido. Abraço, Luquinho. Tá respondido. Ô, Luca, quer ver assim um dominguinho com chuva, né?
11: Ah!
13: Ui!
11: Para.
13: Esse friozinho na cama é gostoso.
11: Ui! Nesse friozinho,
13: você
11: meu Deus!
13: Você não trabalha, né? Daí se quiser descansar, eu sei que tu és caseirinho, que já dissesse.
11: Falou. Muito caseiro. E ela tinha mandado um recado antes, tá? Eu que ouvi e esqueci de rodar. Para, Jorge.
13: Oi, meu amigo, boa tarde.
11: Boa tarde de novo.
13: Sextou! Ô, Luquinha, dá de marcar aquela música pra mim.
11: Qual?
13: Sinônimo com Chitãozinho Chororó e Zé Ramalho.
11: Ah, mas eu marco.
13: Tá bom?
11: Imagina.
13: Tudo de bom, que o Senhor abençoe essa tarde de sexta-feira pra ti e pra todos da rádio. Um abraço a tua família e todos os teus ouvintes, tá bom, meu querido? Abraço, beijão, Luquinha.
11: Beijão, querida, muito obrigado. Quem tá participando também... que já disse pra mim, ó, Lucas, domingo pra mim, se não tiver compromisso na comunidade, é trilha de moto. Ô, é legal, né, cara? Eu nunca fui, eu só vi. Meu primo é que gostava dessas paradas. Que show, cara, que show. Olha aí, ó, tem muita trilha, ó, tem muita trilha massa, rapaz. Então, eu gostei. Não tenho nada a ver com esse rolê, mas eu acho que eu vou. Gostei dos convites. Boa tarde, Lucas. Roda a música Milagre do Caixa 7 pra mim. Gosto muito dessa música. Quem tá me pedindo é a Marilda Souza. Marilda, anotadinho. chega de falatório. Vamos lá, rodando as musiquetas que a galera pediu. Na primeira, hoje, como é sexta-feira, é dia de bagunça. Então hoje é só pedido daqui pra frente, entendeu? Só pedido, vamos mandar só pedido. Quem pediu a primeira foi Rodrigo Silveira do Capiva. Ô Rodrigo, olha só, achei da hora, tá? Tu tinha pedido ontem Island in the Stream, do Bee Gees, né? E Estrela de Luar com Wilson e Soraya é essa música que eu achei da hora, achei da hora. Essa música é a versão brasileira. Estrela de Luar, e em seguida, não é da Cássia Eller, Kátia. É da Zélia Duncan, da Zélia Duncan. Ela pediu Catedral e oferece pra sua tia Terezinha. Kátia, tá oferecido, tia Terezinha, minha tia também já. Zélia Duncan, Catedral. Belezura? Essas duas e depois a gente volta agora que são 4:01.

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1: 4:08. Ô, Rodrigo, aquela música ali que foi, qual foi antes ali? Estrela e Luar. Cara, que música top. Não imaginava que ela era tão legal, tá? Pá. Gostei, cara, gostei. Eu vou ouvir direto agora. Vamos lá, 3626577, a galera já está participando. O Si mandou uma foto aqui pra mim, ó, de um café com leite com um pão doce e um pão d'água. Meu querido, inveja não, né? Eu é que tô, na real. Mas se o café fosse preto, aí era zero bala. Boa tarde, amigo. Uma boa sexta-feira. O programa tá show. Abraço, Ricardinho, do Morro Grande, Laguna. Meu querido, obrigado. Vai pedir alguma coisa? O Celso, de Gravatal, no Barro Vermelho, ele já mandou um joinha. Tá ligadinho. Querido, logo, logo roda a tua música, tá? Não me esqueci de ti, não. Tá na lista. O Rodinei Taxista, boa tarde, mano, boa tarde, amigo. Manda aí, guitar com Raul Seixas, Rodinei Taxista. Meu bom, anotei. Vai tocar mais tarde, fique tranquilo. Quem foi que mandou um recadinho aqui, ó? Mandaram um recado, foi Gabs Garagem. Depois eu tenho que dar uma ouvida, tem que ouvir antes. A você que não participou ainda, 3626577, não fique escondidinho, não. Mande o seu recadinho, faça o seu pedido. E responda a pergunta, domingo em casa ou passeio com a família. Vai lá, participe. A dobradinha de agora é a seguinte. O Andrei tinha pedido pra mim uma música do Queen. Eu coloquei We Are The Champions, então vai rodar essa. E depois, o Ricardinho, que tinha pedido já há um tempo, do Morro Grande, ele pediu Hoje Risar pros que estão em casa. Então tá, vou rodar essas duas. Uma dessas duas. E já depois a gente já volta, beleza? Agora que são 4:10, você está de banda com a Tubar.

0: 4:17, Ricardinho. Que banda era essa, cara? Eu nunca ouvi falar disso. Que top. Nem nasci nos anos 80, mas fui pro filme dos anos 80, cara, agora. Que musicão massa. Vamos lá pra galera que continua participando. O Ricardinho aqui, ó, já tava falando. Respondendo a pergunta, com a minha idade ficar em casa melhor. Que idade, rapaz? Que idade? Idade não é desculpa. É vontade mesmo. Não dá, bicho. Eu que sou novo não tenho vontade nenhuma de sair de casa. Também com um PCzão bom lá, uns livros pra ler, Jesus amado. Tony Platão, vocalista da banda Hoje Rizar? Da hora, da hora. Eu quero pesquisar mais sobre eles, gostei. O Gabriel mandou pra gente, manda aí, meu querido, diga.
1: Amigo, boa tarde.
0: Boa tarde, meu bom. Rádio,
1: tava tocando umas musiquinhas country, tava massa pra caramba.
0: Olha.
1: Pininha de chuva. Tava top.
0: É show, né?
1: Toca mais umas musiquinhas country aí, pô. Tava uma vibe de Fallout New Vegas aí. Tava muito massa. Toca ali de novo aqui. Quem fala é o Gabriel da Gabs Garage. Abraço aí.
0: Meu bom, Gabs Garage. Gabriel, um abraço, meu querido. Cara, já anotei. Vou fazer o pedido. Vou fazer, tentar fazer o possível, né? Vamos ver como é que tá rolando o negócio aqui. Mas eu espero que rode. Porque country é country, né, meu amigo? E ele disse, domingo tem que ser em casa, né? É mais top, ainda mais com essa chuvinha. Com certeza. E eu preciso jogar o Fallout, tá? Bethesda é bom, né? Vamos lá, então, aos pedidos da galera. Quem pediu agora foi... Vamos, o pedidinho de agora vai ser, né? O Celso de Gravatal, ó. Vai rodar tua música agora, meu querido. Tá ouvindo? Menino Campeiro, ele pediu. Em seguida, o Mário da Toca, que tinha pedido Camaro Amarelo com Munhoz e Mariano. Agora que são 4:19, você está de banda com a

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5: Quatro e 24, estamos de volta com mais um bloco do De Banda com a Tubá. Em 104.9 FM, Rádio Tubá, sintoniza aí. Mande o seu pedido, deixe o seu recadinho e responda a minha pergunta, que é domingo em casa ou passeio com a família. O que você prefere? 3626-5177, participe deixando o seu recadinho no nosso WhatsApp. O Lica que disse aqui, ó, boa tarde. Melhor mesmo é ir pescar e comer um peixe na beira da lagoa. Depende do peixe, ô Tomás. Aí sim, aí sim. Uma tainha, uma tanhota, meu amigo. Tanto fritinha como na... Oh, meu Deus, agora, no grillzinho ali. Brabo demais. Lica, um abração, um abraço pro Bica também, pra todo mundo que está curtindo o programa. Um abraço pra dona Claíssa, não sei se ela escuta à tarde, né? Ela tava trabalhando. Claíssa, Claudineia, um abraço, beijão pra galera, bom final de semana. Um abraço pra dona Malvina, pro Sandro, Adam Sanders. Então vamos lá de mais música aqui, agora eu vou colocando três de uma só, pra eu conseguir pagar meus pedidos. Então o que que vai, querido? Vamos lá, Camaro Amarelo, Munhoz e Mariano pro Mário da Toca. Em seguida, Camisa Manchada pro o percussionista, o Piti, tá aqui, ó. Tá aqui, já tô rodando. E pro Rudimar, Mocinho Aventureiro com Teixeirinha, beleza? Tocando essas três, depois a gente volta pra mais recadinho, mais musiqueta, pra você que está acompanhando a Super Tubá em 104.9 FM. Vamos lá então, Munhoz e Mariano chegando pra galera.

0: 4h35. Você está curtindo de banda com a Tubá em 104.9 FM na Super Rádio Tubá. Faça o seu pedido 3626-5177. Estou esperando o seu recadinho, o seu pedido, e também responda a minha pergunta. O que você prefere, domingo em casa ou passeio com a família? Ou como já dizia o Lica, um peixinho na lagoa? Me diga o que você prefere, meu amigo. 3626-5177. O Fernando mandou um recadinho pra mim e eu já vou te respondendo, Fernando. Pera aí, eu vou mandar os áudiozinhos dele e eu já respondo ao vivo. Vai lá, Fernando, manda.
1: Ô, meu amigo.
0: Fala, meu querido.
1: É o Fernando, acabei de falar contigo também no privado.
0: É aí, ó.
1: Semana.
0: Já respondo, pera aí.
1: Já deixei aquele pedido no teu telefone de Legião.
0: Já tá aqui.
1: Roqueira. Agora, para de falar de peixe, tá me dando uma fome, Luquinha.
0: Eu também, meu querido, eu também.
1: Fome. Ai.
0: Ó. E ele grava curtindo a rádio, ó. Bom ouvinte, né? É só chiaço. Só chiaço. Fernandinho, um abraço. Meu querido, eu não trago o celular, o celular pra rádio. Principalmente porque o meu tá em casa, é por isso que eu perco, né? Não é à toa que o meu novo tá em casa, já chegou, tá lá, bonitinho. Mas aí, como eu não trago, não leio. Baianinho, tadinho. Baianinho, um abraço pra ti também. Ele que já mandou um recado pra mim, até no dia que o padre veio aqui abençoar o programa. Ele mandou um recadinho pra mim, cara. E ele mandou no privado também, eu esqueço de responder. Até porque, como eu não trago. Mas já deixei anotadinho. Beleza, meu querido? Legião já vai tocar. E a Con já tá me dizendo aqui, ó. Mostrou a família, bonita. E eu acho que eu conheço ainda o filho dela, youtuber. Ainda vou seguir lá o canal dele. E fica tranquila, o meu trabalho é conversar com todo mundo. Pode ficar falando, sem problema, imagina. O negócio é participar, minha querida. A gente tem que ser feliz. Foi Teixeirinha antes e vai Teixeirinha agora. Agora que são 4h38, quem pediu foi a Dona Isaura do seu Paulo Carola. Ela já tinha pedido o Coração de Luto. E em seguida, a Dilma Bressan, que pediu Ronivon à Praça, beleza? Vamos rodando essas duas e depois a gente volta pra mais groselha, falar mais coisa aqui na Super Rádio Tubá em 104.9. Teixeirinha, chega aí.

0: 4h45, vamos ao intervalo comercial, depois a gente volta com o quadro No Meu Tempo Que Era Bom e também os últimos recadinhos do programa. Vamos ao intervalo? A gente volta já já.
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0: Quatro e 48. O último recadinho do programa que me mandou foi a Liane. Ela disse: boa tarde, sextou e se possível Morena Misteriosa com a banda Céus e Canto. Ela envia pra a Liane e a Débora, pro Adilson e a Carla. Valeu, obrigada, tamo junto. Minha querida, deixa comigo. Vai pra segunda-feira, mas já vai estar aqui na lista. Boa tarde, Lucas. Gostaria que você tocasse a música Menino da Porteira. Eu ofereço pra minha tia Terezinha. Obrigada. É a Kátia? Kátia, vou deixar anotadinho. E vamos rodando, beleza? Passa a música. Agora, pra terminar, as duas últimas do programa. Eu já me despeço, porque vou rodando essas duas. Espero que rode as duas. Em seguida, já vem Tubar Notícias, última edição. Você fica sabendo de todas as últimas informações aqui na Super Tubá em 104.9 FM. O Divanda com a Tubá volta depois, na segunda-feira, depois da consagração Aparecida, 3h20 até as 5 horas da tarde, com muita animação. Espero vocês lá, um ótimo final de semana para vocês. E vai rodando agora o pedido do Reginaldo De Pieri, que pediu I Was Born to Love You, do Freddie Mercury. E em seguida vai rodando a música tema que está rodando aqui de fundo, que é Tazan Boy, de Baltimore. Beleza? Eu vou indo. Vamos embora. Fui!

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0: 4:59, 4:59, muito boa tarde. Tudo que foi notícia em Tubarão e região nesta sexta-feira, o dia 14 de agosto de 2026, você confere agora no Tubar Notícias, última edição. Você nos acompanha em 104.9 FM, também ao vivo no radiosnet.com.br, nos aplicativos da Rádio Tubá disponíveis para Android e iOS e também na nossa live do YouTube ao vivo e com imagens. Você consegue assistir a nossa programação jornalística, o Tubá Notícias Última Edição, o Show do Rádio, Jornal das 12, ao vivo diretamente dos nossos estúdios aqui na região central de Tubarão. O programa tem a apresentação deste que vos fala, Lucas Marques, trabalhos técnicos de Davi Henrique, gravações de Lucas Marcos de Carvalho, reportagens de Ramon Silveira e Giovanni Martins e direção geral do padre Rafael Uliano.
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0: Tempo chuvoso agora em Tubarão, o dia todo a chuva vem e vai, as nuvens tomam conta do céu e a chuva deve continuar conosco ao longo da noite desta sexta-feira e também no sábado e no domingo. Previsão de chuva para o fim de semana. 17 graus é a temperatura agora em Tubarão, a mínima prevista para hoje é de 15, a máxima de 18. Tempo ameno, viu? Tempo friozinho, mas agradável a temperatura, 94%. É a umidade relativa do ar. Tivemos 16 milímetros de chuva registrados nas últimas 24 horas.
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0: Você vai ouvir no programa de hoje: urnas eletrônicas passam por teste antes das eleições em Tubarão. No Repórter Tubá, temporais ganham força e deixam Santa Catarina em alerta para ocorrências nesta sexta-feira. O programa conversa com o secretário de Infraestrutura de Tubarão, Fabiano Modolon. Em pauta, a retomada das obras na Barra do Norte e outros trabalhos em andamento na cidade. Chuva provoca desabamento de muro em escola de Gravatal. Coordenadora de projetos culturais, Daphne Correa, fala da programação do Parque Diamante Mais Energia no mês de agosto, na reportagem de Ramon Silveira. Homem é preso após tentar furtar fios de instalação da Celesc em Laguna. Tem também a previsão do tempo com Daniel Panobianco e as últimas do esporte com Giovanni Martins. Esse é o Tubar Notícias, última edição.
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0: Muito bem, 5:03, 5:03. A gente agradece sempre o privilégio da audiência para você que tá fechando a tarde conosco, ligado aqui na Super Tubar 104.9 FM, o momento da informação. Também da interação, para você que está ligado, quer deixar o seu recado, registrar sua audiência, pedir uma reportagem para a equipe aqui da Super Tubá, pode mandar o recado aí no 48-3626-5177. Repetindo, 48-3626-5177. A equipe de jornalismo da Rádio Tubá está sempre ligada, sempre em cima do lance. Sexta-feira é movimentada, algumas informações aqui na nossa região e também, claro, registrando o convite para você e sua família marcarem presença na missa de ordenação presbiteral do diácono Jonathan José de Medeiros. Acontece daqui a pouquinho, 19h30 aqui na nossa Catedral Diocesana. Teremos um novo padre na nossa Diocese de Tubarão, Jonathan José de Medeiros, que deu entrevistas ao longo das últimas semanas aqui na Rádio Tubá, será ordenado novo padre da nossa diocese. 19h30, tá? Começa a celebração aqui na nossa Catedral Diocesana. Vamos com o giro de notícias. Chuva provoca desabamento de muro em escola da região. Olha só. A chuva intensa registrada nos últimos dias provocou o desabamento de dois trechos de um muro na Escola Geraldina Maria Tavares, no centro de Gravatal. Uma das estruturas fica na divisa com o CI Zilda Luque Silveira, enquanto a outra está localizada junto à quadra de esportes na divisa com a paróquia Sagrado Coração de Jesus. Segundo a Coordenadoria Municipal de Proteção e Defesa Civil, o solo encharcado comprometeu a estabilidade dos muros. A direção da unidade foi orientada a realizar o isolamento total da área afetada. As chuvas também provocaram outras ocorrências no município, como alagamentos, quedas de árvores, obstruções de tubulações e córregos e pontos de movimentação de massa, ou seja, deslizamentos. No bairro Termas, uma árvore caiu sobre o telhado de uma residência na rua Felisberto Garcia, causando danos na cobertura. Uma moradora passou mal após o ocorrido e foi encaminhada pelo SAMU ao Hospital de Armazém. Já no bairro São Roque, houve registro de alagamento na Estrada Geral Barro Vermelho, próximo a uma residência. Não foram registrados desalojados. Somente na quinta-feira, Gravatal acumulou mais de 40 milímetros de chuva. A Defesa Civil segue monitorando as áreas afetadas e orienta que moradores evitem locais com sinais de instabilidade, movimentação de solo ou estruturas comprometidas. Então, desabou um muro em uma escola de Gravatal, a Escola Geraldina Maria Tavares, e gera a preocupação também por outras ocorrências, como uma árvore que caiu no telhado de uma casa no bairro Termas. Estamos de olho, tá? Reportagem acompanhando essa questão das chuvas, que tem a previsão, já tivemos para quinta e sexta-feira, e podemos ainda ter chuva ao longo do fim de semana. E a gente sabe que a chuva, ainda mais com grandes acumulados em curtos períodos de tempo, podem gerar ocorrências como essas registradas no município de Gravatal. Ainda dentro do assunto de chuvas, o Giovanni Martins chega conosco no Repórter Tubá e fala sobre o risco de ocorrências temporais que ganham força e deixam Santa Catarina em alerta para ocorrências nesta sexta-feira. Giovanni chega com as informações.
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4: Santa Catarina terá uma sexta-feira de tempo estável, com previsão de chuva persistente no litoral sul e na Grande Florianópolis. Nas demais regiões, a chuva pode ser acompanhada de temporais com raios, rajadas de vento e queda de granizo. Segundo a Secretaria de Estado da Proteção e Defesa Civil, o risco é moderado a alto para ocorrências como destelhamentos, danos na rede elétrica, queda de galhos e árvores, alagamentos e enxurradas pontuais. A Defesa Civil Regional de Tubarão informa que ontem, quinta-feira, foram registradas ocorrências pontuais relacionadas às chuvas em alguns municípios da região. Em Armazém, pontos de alagamento sem registro de prejuízos. Em Braço do Norte, deslizamento de terra e comprometimento de um muro de estabelecimento comercial com risco para três residências. As famílias foram orientadas a deixar os imóveis preventivamente. A área foi isolada e permaneceu sob acompanhamento da Defesa Civil Municipal. Em Jaguaruna, registro de alguns pontos de alagamento em vias, incluindo a rodovia estadual Arnaldo Nápoli. Em Santa Rosa de Lima, registro de chuvas e trovoadas sem ocorrências. No município de São Martinho, alguns pontos de alagamento foram registrados em 13 de maio, pequenos e pontuais alagamentos e ocorrências de granizo na área rural, sem maiores prejuízos. Em Tubarão, teve registro de granizo de pequeno porte em alguns locais e depois chuva intensa com alguns pontos de alagamento. O último aguaceiro na quinta-feira apresentou intensidade de aproximadamente 53 milímetros. A meteorologista da Epagre Ciran, Jussânia Cruz, fala sobre a previsão para os próximos dias em Santa Catarina.
5: Sexta-feira, 14 de agosto de 2026, um bom dia para todos. Ainda temos instabilidade prevista para esta sexta-feira e também sábado no estado de Santa Catarina. Agora pela manhã, uma condição de chuva, principalmente mais na faixa leste, o litoral entre Grande Florianópolis e Litoral Sul, uma condição também da chuva ser mais persistente, acumulando totais mais elevados. É uma região que já choveu bastante nas últimas 24 horas e ainda tem essa condição, então atenção nesse sentido. E ainda temos também a partir da tarde de hoje, se estendendo pelo menos até a tarde de amanhã, condição para temporais no estado. Esses temporais podem vir com chuva intensa, com raios, com granizo e com ventos mais fortes. Tem também a possibilidade de tempestade severa de forma localizada associada a granizo de tamanho maior e também maior acúmulo. E essa condição, então, se estendendo até o sábado, mas melhorando o final do sábado ali para o domingo, domingo com uma condição de tempo mais firme no estado, boa parte já com o sol voltando a aparecer, subindo temperatura no oeste, mas o litoral e áreas próximas ainda no domingo tem efeito da circulação marítima que mantém mais nuvens e uma condição de chuva ainda fraca, isolada. Melhora mesmo no tempo, nós vamos ter a partir da segunda-feira, aí sim, com sol em todo o estado, temperaturas elevadas para a época do ano, uma característica inclusive de veranico. Então, depois dessa semana toda com chuva, a gente vem com uma próxima semana com uma condição melhor.
4: E seguindo falando sobre o tempo, o El Niño segue em rápida intensificação e exige atenção para os próximos meses em Santa Catarina. A nova atualização divulgada nesta quinta-feira, dia 13, pelo Centro de Previsão Climática da Administração Nacional Oceânica e Atmosférica aponta que o fenômeno deve ganhar ainda mais força entre o fim do inverno e o início da primavera. A Defesa Civil de Santa Catarina segue com monitoramento das condições meteorológicas e mantém a atenção voltada aos possíveis impactos do fenômeno no estado. Em Santa Catarina, os episódios de El Niño estão historicamente associados ao aumento do volume de chuva, principalmente durante a primavera. O fenômeno também pode favorecer temperaturas acima da média em determinados períodos. A confirmação de um El Niño forte, no entanto, não significa que haverá chuva intensa em todo o estado ou que os impactos serão iguais em todas as regiões. O fenômeno traz a possibilidade de ocorrência de temporais, chuvas intensas, enxurradas, alagamentos, inundações e deslizamentos. Entretanto, depende também da atuação de sistemas meteorológicos específicos. Por isso, a Defesa Civil do estado mantém o acompanhamento contínuo das condições atmosféricas e oceânicas das projeções climáticas para os próximos meses. A Defesa Civil orienta a população a acompanhar diariamente as previsões meteorológicas, os boletins e os avisos oficiais, principalmente nos períodos de previsão de chuva intensa, temporais, vento forte ou granizo. Em caso de chuva intensa e persistente, evite transitar por áreas alagadas e não atravesse ruas, pontes ou pontilhões cobertos pela água. Nunca tente atravessar um local alagado de carro ou a pé. A força da água pode arrastar pessoas e veículos. Procure permanecer em local seguro e, se possível, longe de áreas sujeitas a alagamentos e inundações. Observe sinais de movimentação do solo, como rachaduras em paredes e terrenos, inclinação de árvores ou postes, muros estufados e surgimento de degraus ou valas no terreno. Ao identificar sinais de deslizamento ou outra situação de risco, deixe o local e acione a Defesa Civil pelo telefone 199. Durante temporais com raios, vento forte e granizo, procure abrigo em uma edificação segura, mantenha distância de árvores, postes, placas, estruturas metálicas e outros objetos que possam cair ou ser deslocados pelo vento. Evite permanecer em áreas abertas, praias, campos, estacionamentos e locais próximos a estruturas vulneráveis. Dentro de casa, mantenha-se afastado de janelas e portas de vidro. Desligue equipamentos eletrônicos da tomada quando possível e com segurança. Repórter Giovanni Martins.
0: Obrigado, Giovanni. Alertas importantes com relação à questão climática. Estamos todos de olho nessa questão e, claro, acompanhando os desdobramentos dos efeitos do El Niño aqui no nosso, na nossa região e em todo o estado de Santa Catarina. 5:13, homem é preso após tentar furtar fios de instalação da Celesc. Um homem de 42 anos foi preso por tentativa de furto na madrugada desta sexta-feira no bairro Portinho, em Laguna. Segundo a Polícia Militar, informações do sistema de monitoramento indicaram que o suspeito havia pulado o muro de uma instalação da Celesc e retirado fios de cobre do local. O material teria sido escondido nas proximidades e foi localizado e apreendido pelos policiais. Após a abordagem, o homem foi encaminhado para avaliação médica e posteriormente conduzido à Delegacia de Polícia Civil para os procedimentos cabíveis. Importante ação da polícia no combate aos furtos de fios de cobre. É uma questão que dá muita dor de cabeça às gestões públicas aqui da nossa região. A gente vê comum, é muito comum que ocorram esses furtos em até mesmo rodovias, onde esse fio acaba sendo furtado e a iluminação fica lá danificada, causam altos prejuízos às gestões. Então, importante, e a gente sempre parabeniza o trabalho da Polícia Militar em flagrar o sujeito, pegou com a mão na massa, recuperou os fios e levou para a delegacia. Agora fica no colo do judiciário para ver se volta para a rua daqui a pouco ou se a justiça vai tirar de circulação por um bom tempo mais esse responsável por furtos de fios aqui na nossa região. 5 horas com 15 minutos. Daqui a pouquinho, o secretário de Infraestrutura do município de Tubarão, Fabiano Modolon, fala conosco sobre a Barra do Norte, a obra foi retomada e também outros trabalhos em andamento aqui no município de Tubarão. Daqui a pouquinho está aqui conosco o secretário.
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0: 18 minutos, Tubá Notícias, última edição de volta. Para você ligado conosco nesta tarde, finzinho de tarde de sexta-feira, aqui na 104.9 FM. Abraço para a turma conosco no WhatsApp no 4836265177. Pessoal também no YouTube interagindo com o programa que vai até 6 horas da noite. Assunto agora é infraestrutura, obras, trabalhos realizados pela Prefeitura de Tubarão. Temos algumas obras em andamento e sobre isso a gente conversa com o secretário de infraestrutura, Fabiano Modolon, vai atualizar sobre alguns trabalhos em andamento aqui na Cidade Azul. Secretário, obrigado pela disponibilidade, pela presença conosco aqui nos estúdios da Tubá. Tudo certo?
1: Boa tarde, Lucas. Boa tarde aos colaboradores da Rádio Tubá. Boa tarde especial aí a todos os ouvintes. Eu que agradeço por essa oportunidade falando um pouquinho da nossa infraestrutura aqui no município de Tubarão.
0: Bom, viu? Atualizar aí dos trabalhos. Dia de chuva, às vezes não dá, tem alguns trabalhos que precisam ser interrompidos. Então, bom dia para falar aí com o secretário. Um dia talvez um pouquinho menos corrido aí nas demandas da infraestrutura. Secretário, tem uma delas que repercutiu, a prefeitura até comunicou, divulgou lá um comunicado, um texto falando sobre a Barra do Norte, que é nos limites já de Tubarão com São Lugero. Talvez uma das maiores obras aí em andamento no município e foi comunicado. Teve uma reunião lá com os moradores para falar da retomada da obra. Como é que está, secretário, o andamento lá na Barra do Norte?
1: A Barra do Norte, nós pretendemos agora reiniciar, né, na próxima semana, após a paralisação aí por um período, né, de ajustes de equipamento, de mão de obra. Todos os materiais estão lá, até de divulgação também, né, porque a gente precisa interditar para poder executar essa colocação das galerias, né? Porque você precisa abrir toda a estrada, fazer a colocação de base, né? O macadame embaixo, a concretagem para depois colocar essas galerias, né? Então são peças grandes, né? Nós temos ali em alguns pontos, em um ponto a duelas de 2,5, né? Que são as galerias, tem outro ponto que é de 2x2, temos várias travessias de drenagem e não tem como você executar uma obra desse porte sem interditar o trânsito, porque a gente sabe lá que passa muito veículos pesados, né? E aí, se for para a gente fazer a execução e ter que fazer o desvio, né, para esse veículo pesado, além do risco, né, de acidentes, isso levaria muito tempo para a gente estar executando, então a gente perderia mais tempo fazendo os desvios do que a própria obra. Então, por isso que a gente tomou essa decisão de interditar, deixar apenas para o trânsito local dos moradores do trecho de Tubarão. Então, uhum, na divisa ela vai ser interditada. A gente não fez esse trabalho ainda devido a esse período de chuva, né? Vamos ver se a semana que vem inicia aí com tempo bom para que a gente possa aí retomar essa obra ali com muita força. Vamos levar várias equipes, já tocar vários trechos, né? Além dessas galerias, drenagem, vão fazer a terraplanagem ali em dois pontos que a gente precisa fazer esse aterramento. Então a gente vai estar trabalhando lá com muito equipamento. Então aproveitar esse período que vai estar fechado para que a gente possa adiantar aí o máximo possível e aí sim depois reabrir, já colocando a parte de seixo, né? Que é a Sim. parte de base, para posteriormente vir a capa asfáltica.
0: Esse trabalho de drenagem com a tubulação, com a terraplanagem, é a própria secretaria que vai fazer, secretário?
1: Lá todos os trabalhos 100% executados pela Secretaria de Infraestrutura, né? Desde o alargamento que a gente já fez, a parte terraplanagem, né? Então a colocação de aduelas, todos pedreiros, né? E ajudante da Secretaria de Infraestrutura, maquinário próprio, né? Pessoal todo da Secretaria. Então a gente não tem a terceirização de nada, a não ser

0: A capa asfáltica é pelo nosso consórcio da Mulher,
1: vai ser, né? Pela
0: então,
1: usina.
0: É, sim. Pela usina, então é
1: tudo através prefeitura, tem, então.
0: Isso, lá é 100% prefeitura.
1: Pô, legal, isso vai gerar uma economia então, né, secretário, sem licitação, sem terceirização.
0: Com certeza, né, a gente fez o projeto inicial, ele tem um custo, né, da execução da obra na casa aí de 9 milhões, se a gente fosse licitar essa obra pelas estimativas aí, pelos orçamentos que a gente fez, na casa aí de 7,5 milhões a 8 milhões, e a nossa previsão é a gente gastar no máximo 4 milhões de reais, né?
1: Olha só.
0: Então vamos ter uma economia aí de 50%, com certeza essa economia aí nós vamos conseguir pavimentar muitas ruas, né? Então, com certeza é muito importante essa execução, além da qualidade também, né? Que nós vamos executar, vamos dizer assim, ó, vamos fazer com qualidade, né? Não economizando, claro que botando o que precisa, mas não economizando em materiais, porque a prefeitura, ela visa, né? A nossa visão é fazer uma obra de qualidade e não trabalhar na base da economia. Então, colocando materiais de qualidade. E já, né, só relembrando, essa é uma obra em parceria com o governo do estado, né, do Estrada Boa Rural. Então fica aqui também o nosso agradecimento ao nosso governador Jorginho, né, a tudo que ele tem feito aqui pela nossa cidade. Com certeza, se nós estamos executando as obras, né, através da própria Secretaria de Infraestrutura, como o prefeito Sorato e o vice Denis costumam dizer, com as próprias pernas, né, então a gente tem esse agradecimento e esse reconhecimento, que é pelos investimentos, pelos equipamentos, que só na infraestrutura, com o que ainda está para chegar, que são muitos equipamentos, muitas máquinas, um investimento de mais de 20 milhões de reais só na Secretaria de Infraestrutura na aquisição de novos equipamentos.
1: Importante, viu? Secretário, quando firmar um pouco mais o tempo, conseguir dar início nesses trabalhos, qual é a previsão mais ou menos de andamento de conclusão da Barra do Norte?
0: Essa a gente tem, né, uma previsão de término, ela é para o início do próximo ano, mas a gente pretende aí agilizar, entregar ainda essa obra prontinha antes do final do ano, né? Não quer dizer que o asfalto vai ser colocado tudo de uma vez só, então a gente pretende fazer por etapas, como a gente vai iniciar na divisa com São Ludigero. A nossa intenção é já fazer ali, liberar até a Ponte Baixa, principalmente, que é onde o fluxo de veículos pesados e o movimento é maior, né?
1: Sim.
0: E acredito que antes do final do ano, aí, se o tempo, né, nos ajudar aí, com certeza, bem antes, a gente já vai deixar ela prontinha, totalmente pavimentada. Se as condições não for muito favorável, com certeza isso pode prolongar um pouco, porque não tem como executar uma obra desse porte aí em períodos de chuva.
1: É verdade, a gente está torcendo muito para que a chuva dê tréguas esse ano, né, secretário? Em vários âmbitos, né?
0: Não,
1: na defesa civil, na infraestrutura, em tudo, tomara que dê uma trégua, né?
0: Com certeza, além de, né, de atrasar um pouco as obras que a gente tem em execução, ela acaba ainda trazendo mais problemas, né? Principalmente devido às nossas drenagens aqui em Tubarão, não ser em boas condições, drenagens antigas, né? Que não comportam muitas vezes o volume de chuva, então aí começa a abrir aí buraco em vários pontos, além de você não conseguir tocar aquilo que está sendo, né, feito, ainda tem esses problemas aí que
1: parece
0: você,
1: mais
0: que são emergenciais, né?
1: Né,
0: e que aí você tem que dar uma prioridade para que não ocorra nenhum acidente.
1: Ainda, até nesse âmbito aí das microdrenagens, a gente está acompanhando o secretário adjunto da infraestrutura, o Marcão do Povo, Marco Juliano, ele divulga bastante as imagens do caminhão hidrovaco trabalhando, limpando ali, e tem algumas tubulações que ele falou aqui, não vai dar, aqui a gente vai ter que chamar a infraestrutura, vai ter que abrir, às vezes trocar tubo, refazer a microdrenagem. Como é que tá esse trabalho, secretário, quando vocês são acionados para trocar tubulação, para ter que abrir ali algum cano que foi quebrado, que tá há muito tempo sem manutenção, como é que também é feito esse trabalho na infraestrutura?
0: O Marcos Marcão, ele é o adjunto da Secretaria de Proteção e Defesa Civil, né? Então esse caminhão hidrovaco está com a Secretaria, em parceria com a Secretaria de Infraestrutura, então a limpeza dos postos visitas, máquina quando precisa, caminhão, né? Então a gente tem auxiliado, tem trabalhado em parceria, né? Questão porque eles fazem a limpeza da boca de lobo e aí já tem muitas vezes a troca, tem a manutenção, né? Então a gente tem trabalhado junto. E aonde encontra problema, tubo quebrado, né? Aonde o hidrojato não consegue ultrapassar, então a gente vai ali

0: tem que fazer uma intervenção, abrir a via pública, né? Para poder fazer essas correções, né? Corrigir esses problemas. Então a gente tem trabalhado forte, né? Secretaria de Defesa Civil e Secretaria de Infraestrutura, para evitar, né, esses problemas de alagamentos pontuais e, claro, né, se vir essa chuva aí, essa previsão, né, se confirmar aí, com certeza a gente está melhor preparado para que não ocorra aí transtorno e nem prejuízo à nossa população tubaronense.
1: É verdade. Tem acontecido muito, secretário, tubos quebrados, tubos muito tempo sem manutenção, que precisam ter esse trabalho aí da infraestrutura. É comum que aconteça essa necessidade pela troca?
0: Sim, a gente já tem uma drenagem aí muito antiga, né? E aí, às vezes, vão prolongando as ruas, vão fazendo loteamento, né? E vão interligando nessas drenagens. Tem drenagem aí, é totalmente comprometida, tem ruas que pode ver que muitas vezes é feita uma pavimentação e acaba ali ficando cheio de zolhos, conhecido aqueles buracos, né? Uhum. Então aquilo ali tudo é problema de drenagem. Às vezes mal executado, às vezes o tubo não é da qualidade que precisa, né? Com a resistência que precisa, às vezes por intervenções, né? Tanto na execução da rede de gás, né? Acaba perfurando, danificando, que são empresas terceirizadas, Tubarão Saneamento também, né? Empresa terceirizada da Tubarão Saneamento. Então são tudo, acaba isso comprometendo ainda mais aquilo que já não é bom, né? Uhum. Então a gente vem trabalhando forte nessa questão, tentando melhorar aí, fazer o máximo possível aí para corrigir, né? Para refazer aí, para deixar a nossa drenagem pluvial em boas condições.
1: Muito bem. Outro ponto que o secretário abordou, a usina de asfalto do consórcio do Sim Amurel vai ser usada lá na Barra do Norte em outras vias aqui que foram anunciadas até recentemente. Como é que está esse trabalho, secretário, com a usina de asfalto? Está atendendo bem aqui o município de Tubarão?
0: Não, com certeza, né? Não só o município de Tubarão, mas todos os municípios da Amurel, né? Quanto ao custo-benefício, né, o custo bem mais baixo aí do que o praticado em mercado, até porque essa usina é das próprias prefeituras, né, então as prefeituras que mantêm, então a usina não visa lucro, né, ela só para poder fazer mesmo a manutenção, né, então com certeza o custo-benefício é muito melhor e com certeza a gente vai conseguir pavimentar muito mais ruas com o recurso que a gente tem, né? Então já foram anunciados aí pelo prefeito Sorato e o vice Denis várias ruas aí, são 22 ruas, né? Nossa operação Tapete Preto, 7 delas já foram feitas, né? Outras agora vão ser reiniciadas agora, porque a usina estava trabalhando em outro município. Deve iniciar esse trabalho na próxima semana. A gente tem aí o trecho da Marculino, né, que o prefeito quer fazer ainda para o desfile de 7 de setembro.
1: Sim.
0: Né, que a gente sabe ali que tem bem precário até para as crianças, né, para esse desfile.
1: É o trecho perto da rodoviária antiga.
0: Isso, aqui, ele, né, inicia na rótula ali da antiga rodoviária e vai ali até nas proximidades do Banco Bradesco. Né?
1: Sim.
0: Então, todos os dois lados, né, da avenida vai ser feito. A gente tem ali já também pré-encaminhado, que é a estrada lá do Sombrio, um trecho de paralelepípedo também, que vai a parte de reperfilagem e capa vai iniciar por lá. Depois vamos para Antônio Borges, no bairro Monte Castelo, ali também, aquela rua da clínica do Beck. A gente já está fazendo os reparos no paralelepípedo, corrigindo, nivelando, para que possamos ter uma capa asfáltica de qualidade. E posterior, vamos na rua São Geraldo, que é a conhecida rua da Farofa, né?
1: Sim.
0: A gente vai estar fazendo ali também essa rua ali. E aí segue um cronograma até a execução das 22 ruas anunciadas. Além dessa, temos outras também, que é a Bela Vista, lá no bairro São Cristóvão, que vai ser feito pela usina da Amurel também, através da própria Secretaria de Infraestrutura, e mais outras aí que foram e que vão ser anunciadas aí nos próximos dias pelo nosso prefeito. prefeito de Sorato pelo vice Denis.
1: Uma que foi anunciada é que a Coronel Colasso, a conhecida subida aqui do Morro da Catedral, essa já está no cronograma, está previsto para quando essa?
0: Essa ela está no cronograma, né? Primeiro, até para a gente poder fazer uma logística de equipamentos, né? Porque a gente sabe que a Muriel trabalha com equipamentos aí pesados, com esteira, é difícil deslocar. Então, o trajeto vai ser Marculino Martins Cabral, a Coronel Colasso e já junto a São José. Então elas intercalam, né?
1: Sim.
0: Interligam. Então esse vai ser o cronograma a ser seguido. Então começa pela Marculino, acredito que já vão subir a Coronel Colasso aqui, a subida da Catedral, e aí já vão fazer também a São José em toda a sua extensão.
1: Importante, viu? Essa usina de asfalto, imagino que é uma mão na roda, né, secretário? Que a gente mais recebe aqui, pô, mas Tubarão só tem buraco, não dá pra andar isso e aquilo, e reclamam aqui das ruas, das vias da cidade. Isso vai ajudar bastante a revitalizar a manutenção, uns trabalhos assim que não necessitam de licitação, bota a usina para trabalhar e já faz a manutenção, né, secretário?
0: Sim, com certeza, né? Além desses investimentos, né, de capa asfáltica, reperfilagem e capa, fresa e capa, a gente também precisa fazer um tapa-buraco na cidade, né? Então a gente já está organizando aí, fazendo um processo licitatório, porque a Muriel ainda, ela não abrange, né? Ela não faz esse tipo de trabalho aí, com certeza, posteriormente eles vão vir a fazer. Até que eles não façam, a gente vai contratar uma empresa aí para poder dar agilidade nesses trabalhos, porque a Secretaria de Infraestrutura, né, dispõe aí hoje de poucos colaboradores. A gente sabe a dificuldade hoje aí de se encontrar, né, um braçal, uma pessoa para estar podendo fazer esse trabalho, principalmente se for capacitada, né, uma pessoa para estar executando isso. Então a gente vai estar contratando e a Secretaria de Infraestrutura vai estar auxiliando aí nos demais trabalhos aqui em nossa cidade.
1: Muito bem. Outra obra anunciada, essa bem importante, o pessoal gostou da repercussão, a ligação ali do bairro Campestre, conhecido como Ponte do Jarrão, que hoje é uma estrutura de madeira, tem uma sua limitação ali, será substituída por uma estrutura de concreto, com o passeio, com duas mãos, ida e volta, não tem que o carro ficar esperando o outro passar. Como é que está esse planejamento, secretário? Quando é que começa os trabalhos ali na Ponte do Jarrão?
0: Com certeza, né? Mais um investimento importante, né? Na nossa cidade, uma região que merece uma atenção especial, até pelo crescimento, né? Pelo desenvolvimento, pelos loteamentos que vem acontecendo ali naquela região. Quando a gente assumiu o governo, encontramos ali uma ponte ali totalmente deteriorada, que não dava segurança nenhuma às pessoas que precisavam utilizar. Fizemos ali uma reforma, né? Trocando os trilhos, as madeiras que estavam ruins, fizemos o revestimento, né? De todo o assoalho ali, deixando ela em boas condições. Asfaltamos as cabeceiras que acabavam cedendo também, e ali havia um desnivelamento, né? Então corrigimos isso e trabalhamos, né, na elaboração desse projeto para uma ponte de concreto, que é aquilo que a gente quer fazer em todas as pontes de madeira na nossa cidade, né? Então a gente já vem trabalhando para isso. Então foi feito o projeto, conseguimos através da Secretaria de Proteção e Defesa Civil do Estado, né, com apoio do governador Jorginho Melo, aí esse kit de transposição. Então o município vai entrar com as cabeceiras, vamos fazer as cabeceiras, e aí finalizadas as cabeceiras, já é organizada ali uma data para poder colocar esses kits, e aí a prefeitura finaliza o restante, né, que é fazer o aterramento, a colocação da capa asfáltica para que possa ser liberada. Os trabalhos, né, já vão ser iniciados na segunda-feira. Na segunda-feira de manhã, a Secretaria de Infraestrutura vai estar lá fazendo a retirada da ponte, né, dessa estrutura de madeira. E aí a empresa já inicia, já na segunda, já vai começar a montar o canteiro de obra já ali para executar aí o mais rápido possível. A gente pediu agilidade, vão torcer para que o tempo seja bom, né? O prazo é de 3 meses para execução, mas bem provável que, se o tempo, a condição do tempo for favorável, acredito que aí em torno de 30, 40 dias a empresa deve finalizar essas cabeceiras, e aí já está pronto para colocar esse kit. Vão tentar liberar aí o mais breve possível, porque a gente sabe que vai trazer transtorno, né? Enquanto tiver essa obra ali, porque as pessoas vão ter que usar rotas alternativas, que hoje já é congestionada, né?
1: Sim.
0: Mas com certeza vai ser por uma boa causa, vai ser para o desenvolvimento, para trazer mais segurança, né? Principalmente quem utiliza essa ponte.
1: Importante, viu? A empresa faz as cabeceiras, depois é o governo do estado, secretário, que instala aí o kit, a ponte.

0: de concreto?
1: Isso, é o governo do estado, ele já faz aquisição, né? A Secretaria de Proteção e Defesa Civil do Estado, ela já faz aquisição desses kits instalados, né? Então, a secretaria compra, já a empresa já vem, já coloca, é rápido, né? Eles vêm num dia, já deixa tudo prontinho, colocadinho, nem vai um dia, um guindaste aí de grande porte, né? Já para deixar tudo pronto aí, e aí sim, com certeza, já vamos estar prontinho, preparado para fazer, finalizar, né? Ali os acessos para liberar essa ponte aí. Então, com certeza, a gente vai dar agilidade, vamos cobrar da empresa também agilidade, além também da qualidade nessa obra.
0: Legal, viu? Ponte do Jarrão vai passar por trabalhos, todo mundo já fez obra em casa, piora para depois melhorar, aí vai ficar bom ali com a ponte de concreto, essa nova ligação no bairro Campestre. Secretário, acho que passamos uma gama de assuntos aí, a Barra do Norte, as ruas sendo revitalizadas, algumas aqui na região central, outras nos bairros, as microdrenagens, o trabalho também de substituição dos tubos, também falamos agora da ponte do Jarrão, algum ponto que não abordamos, se você gostaria de trazer, secretário? Não,
1: temos bastante obras aqui no nosso município, né? De pavimentação, iniciamos outras daquela pacote de obras aí que foi anunciado também das 14 ruas, temos aí a Venceslau Brás, a Rua do Fórum em andamento também ali, né? Já está em fase final, a capa asfáltica foi feita, em alguns pontos não ficou da qualidade que precisava, né? Vai ser refeito esse trabalho. Estamos agora ali no acabamento final, nas calçadas, né? No passeio. A Pedro Zappellini também, o trecho final da Pedro Zappellini também, após receber a capa asfáltica, agora já chegou o meio-fio, já vamos colocar já o acabamento final. Em breve vamos estar interligando também, né? A empresa JR, que quem fez a Venceslau Brás, vai estar interligando com a Pedro Zappellini. Ali tem uma intervenção também que é da Secretaria de Infraestrutura, né? O aterramento, porque não contempla no projeto e não tem mais como aditivar essa obra ali, né? Porque foi substituído ali o solo, consumiu a parte de aditivo, então a Secretaria de Infraestrutura também vai estar fazendo essa intervenção. Temos outras obras importantes, estamos hoje lá também fazendo os acabamentos finais da Sanga do Lajeado para em breve, aí nos próximos dias, receber os redutores de velocidade e também a pintura final, né? Para entregar mais uma obra importante. Temos lá também as galerias na Elisa Matos, lá, né? As aduelas que foram colocadas lá, já está em fase final. A Estrada do Sombrio também, um trecho que vai ser pavimentado de 1,8 quilômetro. Já fizemos quase toda a abertura lá, temos um trechinho final lá. A chuva atrapalhou um pouquinho, mas mais um, dois dias da próxima semana já vai ficar tudo prontinho também para daqui a pouco receber o concreto. São muitas obras aí, são mais de 20 obras. Sendo executada simultaneamente em nossa cidade, obras de grande porte, né? Além daquelas pequenas intervenções que a gente tem feito aí no dia a dia.
0: Importante, viu? Secretário Fabiano, obrigado pela presença, conversas, informações, portas abertas aqui, sempre o microfone à disposição da Rádio Tubá para falar dos trabalhos da infraestrutura. Um abraço, viu?
1: Eu é que agradeço, né? Em nome do governo Sorato, do vice Denis, aí agradecemos por essa oportunidade de estar vindo aqui falar um pouco, né? Das obras que estão acontecendo na nossa cidade e sempre que precisar aí estaremos à disposição. Mais uma vez, obrigado, né? Desejar a você, a todos os seus ouvintes aí, a toda a sua equipe, um ótimo final de semana.
0: Show de bola. Conversamos com Fabiano Modolon, secretário de Infraestrutura do município de Tubarão, atualizando algumas das obras em andamento aqui na Cidade Azul. Agora 5 horas com 42 minutos, vem chegando Daniel Panobianco com a previsão do tempo. A gente volta já. Música.

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1: Santa Catarina tem uma sexta-feira de tempo bastante instável, onde pode chover a qualquer hora do dia em vários municípios. No sul catarinense, atenção às cidades, pois o volume acumulado pode ser expressivo. Temperatura máxima hoje de tão somente 17 graus e a mínima nem oscila na próxima madrugada. Vai ficar também na casa dos 17 graus em Morro da Fumaça, Morro Grande, Orleans, Paulo Lopes, Rancho Queimado e Tubarão. Aos moradores que residem em áreas próximas de rios com históricos de extravasamentos, atenção nas próximas 24 horas, pois o volume de chuva projetado em algumas cabeceiras pode elevar o nível dos mesmos. A boa notícia é que no domingo a instabilidade já diminui, o sol volta a aparecer e vai esquentar bastante no sul catarinense nos próximos dias. Daniel Panobianco, da agência PD Radar, com exclusividade para a Tubá FM.
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0: Rádio Tubá, 5 horas e 47 minutos.
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5: De volta com o Tubá Notícias, última edição. Para você ligado conosco, curtindo as informações neste fim de tarde de sexta-feira. Quem vem chegando agora na reportagem é Ramon Silveira, coordenadora de projetos culturais, Daphne Correa, fala da programação do Parque Diamante Mais Energia no mês de agosto.
6: Daphne Correa, coordenadora de projetos culturais incentivados do Parque Diamante Mais Energia, está conosco aqui na programação da Rádio Tubá. Bom dia, Daphne, tudo bem?
7: Bom dia, Ramon. Prazer imenso poder falar para todos vocês um pouquinho aí da programação de agosto que vai estar rolando aqui no Parque Diamante Mais Energia.
6: Pois é, esse mês de agosto recheado aí de várias atrações que nós temos aqui no Parque Diamante Mais Energia. E agosto no parque, conta pra gente a programação sobre o agosto no parque.
7: Nosso agosto já começou então, né? Dia 2 de agosto já tivemos domingo no parque, dia 9 tivemos o domingo especial de Dia dos Pais aqui no parque também. Este dia 16 a gente está esperando a colaboração de São Pedro, que pode ser que chova, mas a gente está com esperança de que tenha mais um domingão no parque. E no dia 21 de agosto a gente tem um evento muito bacana, que é o Fórum de Conscientização de Violência contra a Mulher. Neste dia a gente vai estar com diversos palestrantes que estão sendo trazidos pela Secretaria de Desenvolvimento Social, o CRAS e o CREAS do município aqui de Capivari de Baixo, e a abertura desse evento vai contar com uma apresentação teatral muito linda, muito potente, que é Elza Soares, Canto e Resistência. Esse espetáculo, que já foi criado no ano de 2025, vem sendo reapresentado, então exclusivamente apresentação única, gratuita, no dia 21 de agosto, às 13:30, aqui no Parque Diamante. Então, assim, traz a potência da mulher que sobrevive à violência, como ela canta e como ela resiste com a sua arte, sendo um símbolo aí de luta e resistência.
6: Olha, eu vou fazer uma pergunta porque eu tô perdido o tempo. Eu conheço, né, as músicas e conheço a artista Elza Soares. Ela vai estar, ela já faleceu, né? Ela já faleceu. Eu não tinha certeza. Mas quem é que vai interpretar? Como é que vai ser essa apresentação? Quem é a artista que vai ter alguém interpretando, dublando ela?
7: Dublando não, vai estar cantando no nosso palco, nossa aluna, que agora já é atriz, já está aí rodando aí o estado, agora está morando em Balneário Camboriú, vem especialmente para apresentar, que é a nossa Gabi, que é a nossa Elza Soares. Então todo o elenco e toda a peça foi criada por alunos e pela professora Fernanda Neves, aqui das oficinas culturais do parque, né? Então todos os alunos são nossos alunos e criaram esse grande espetáculo, tá? Então ela está interpretando a Elza, ela canta, ela fala, é como a Elza, gente, assim, a personificação é muito forte, realmente, assim, ano passado a gente fez duas apresentações e esse ano vai ser muito forte novamente ter essa apresentação no palco do parque.
6: Muito bem, esse evento aí, né, com tantos feminicídios, a violência contra a mulher, né, é muito bom esse evento, todo mundo tem que participar, a gente convida aí toda a população, toda a região da Amurel, e repetindo a data, o horário e o local aqui no teatro?
7: Isso, com certeza. Eu acho que essa pauta ela é fundamental. A gente consegue falar de forma leve de um assunto que está latente na nossa sociedade. O feminicídio é uma pauta diária nos nossos jornais. É nossa função também usar a arte e a cultura para refletir sobre isso. Então a gente convida principalmente os homens a estarem nesse evento, porque eu acho que a gente precisa de mais homens ao nosso lado, lutando pela causa da mulher. Eu acho que nós mulheres estamos reconhecendo a violência, está muito claro para a gente quando a gente sofre a violência, mas os homens precisam despertar, tanto para evitar quanto para nos proteger e andar ao nosso lado, né? Então a gente deixa esse convite especial aí dia 21 de agosto às 13h30 aqui no Teatro do Parque Diamante. Os ingressos estão no Simpla e é gratuito. E aí, tem mais coisa, né? Vamos dia lá. 23 a gente tem a Festa Popular do Folclore. Nossos alunos estão preparando uma peça de teatro linda. Vai acontecer dentro do nosso teatro também. Tem uma programação toda especial, feira de artesanato, atividade na rua, música, teatro, dança. Então, no dia 23, domingão, Festa Popular do Folclore, com muita atividade cultural. Tudo gratuito, financiado pela Lei de Incentivo à Cultura, para toda a nossa comunidade da Murel.
6: A Lei de Incentivo à Cultura se chama...
7: Lei
6: Rouanet. Tá certo, Lei Rouanet. Nós vamos ter aí, né, toda essa programação no mês de agosto, mas vem muito mais por aí, setembro, outubro, novembro e até dezembro. Tem muitas atrações aqui no Parque Diamante Mais Energia, né, Dafna?
7: Muita atração. A gente pode falar no próximo mês aí que setembro vai estar bonito. Tem Festival das Cores vindo, tem Basquete 3x3, tem festa de aniversário do parque. Tem espetáculo de Natal, então assim, todo mês a gente tem uma grande emoção para a comunidade.
6: Olha, essa estrutura linda que o parque tem, tá cada vez melhor, hein? Cada vez mais e mais investimentos, inclusive, né? O espaço agora para as aulas de yoga, etc.
7: Sim, a gente acabou, estamos inaugurando, né, a nossa, nosso novo espaço de dança, onde a gente tem uma sala agora muito ampla, voltada, assim, focada, pro nosso espaço do lago. Então, assim, nossos alunos ganhando mais qualidade nas aulas e um espaço todinho deles.
6: Tá certo, muito bem. O parque em movimento, né? O pessoal pode conhecer os projetos que fazem parte do dia a dia do Parque Diamante Mais Energia. Tem a Horta dos Saberes também, né? Tem o Pergunta Aí Podcast. Tem o Fora da Caixa, o futuro começa com uma ideia. Quer comentar alguma coisa, Dafna?
7: Ah, são vários projetos que o parque tem em execução, né? Então a gente tem o podcast Pergunta Aí, que é um projeto que está em andamento, financiado pelo Itaú Social. O único projeto financiado pelo Itaú no estado de Santa Catarina acontece aqui no Parque Diamante. A gente tem 20 episódios já gravados, disponíveis no YouTube, no Spotify, e tá aí também algumas partes, né, marcadas na nossa rede social. Lembrando que os alunos são de Capivari de Baixo, podem participar, podem sugerir temas, e os profissionais são captados pelo parque para esclarecer as dúvidas dos alunos. A gente também tem a Horta dos Saberes, que é o projeto voltado para os 60 a mais de Capivari de Baixo. Atualmente estamos com 70 idosos nas hortas, eles vêm toda semana para o parque, onde eles aprendem o cultivo, o manejo, a manutenção, a forma de colher, a forma de plantar. Tem toda uma integração geracional, eles participam de aulas com os nossos alunos, com visitantes, tem feira, tem festa da colheita, inúmeras atividades. A gente também tem o Direitos em Cena, que ele é um projeto de teatro para toda a Murel, onde as escolas podem trazer os alunos, onde a gente trabalha temas sobre cyberbullying, preconceito, questão racial. Então, assim, segundo semestre no parque tem atividade de segunda a segunda. Então, é podcast, é Direitos em Cena, todas as quartas-feiras, a cada 15 dias, tem espetáculo manhã e tarde, as escolas podem vir totalmente gratuito. Então, com o objetivo aí de trazer mais consciência, mais sensibilidade, mais reflexão para uma sociedade mais acessível, mais amorosa e mais reflexiva.
6: Tá certo, gostaria que você destacasse a sua função e o seu nome completo, porque é muito importante, todo esse trabalho, né, é seu e da sua equipe.
7: Esse trabalho é todo do parque, né? A Associação Jorge Lacerda, ela é composta por 5 entidades, a gente depende de voluntários, graças a todas essas entidades que compõem, a ASES, a Amurel, a Diamante Geração de Energia, a FOCAP, a Universa Sul, todas essas entidades fazem parte, e toda a equipe da cultura realmente, né? A gente tem uma equipe gigante aí de produção, de marketing, de assessoria de comunicação, audiovisual, a gente não faz nada sozinho. Para se fazer coisas grandes, a gente precisa de muitos braços e muitas mãos. Então, ninguém faz nada grande sozinho. E eu sou muito grata à equipe que a gente tem consolidado ao longo desses 6 anos, porque com certeza tudo isso acontece porque a gente está unido e olhando para o mesmo lugar, sempre buscando melhoria de processo, sempre buscando o melhor para a comunidade. Então, assim, quem precisar, me acha lá no Instagram, é a Daphne Correia, atuo nessa área. E o nosso Instagram é Parque Diamante Energia, tá lá toda a nossa programação do mês, tudo que vocês precisarem, vocês encontram por lá.
6: Okay. Nosso muito obrigado, Daphne.
7: Obrigada, um bom dia a todos.
6: Bom dia, volto com vocês aí nos estúdios da Rádio Tubá.
5: Muito bem, obrigado, Ramon, com as informações do Parque Diamante Mais Energia. Com isso, vamos chegando ao fim do Tubá Notícias, última edição desta sexta-feira, fechando mais uma semana, agradecendo sempre o privilégio da sua audiência, você que curtiu o programa conosco. E, claro, reforçando nossa programação, vem aí os Sinos da Catedral, depois tem a Turma do Esporte com o Show de Bola, e 7:30 temos uma missa especialíssima de ordenação presbiteral do diácono Jonathan José de Medeiros, aqui na nossa Catedral Diocesana de Tubarão, com transmissão da Super Tubá. Aquele abraço e fiquem com Deus.
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anjo do Senhor anunciou a Maria, e ela concebeu do Espírito Santo. Ave Maria, cheia de graça, o Senhor é convosco. Bendita sois vós entre as mulheres, e bendito é o fruto do vosso ventre, Jesus. Santa Maria, Mãe de Deus, rogai por nós, pecadores, agora e na hora de nossa morte. Amém. Eis aqui a serva do Senhor. Faça-se em mim segundo a vossa palavra. Ave Maria, cheia de graça, o Senhor é convosco. Bendita sois vós entre as mulheres, e bendito é o fruto de vosso ventre, Jesus. Santa Maria, Mãe de Deus, rogai por nós, pecadores, agora e na hora de nossa morte. Amém. E o Verbo de Deus se fez carne e habitou entre nós. Ave Maria, cheia de graça, o Senhor é convosco, bendita sois vós entre as mulheres, e bendito é o fruto do vosso ventre, Jesus. Santa Maria, Mãe de Deus, rogai por nós, pecadores, agora e na hora de nossa morte. Amém. Rogai por nós, Santa Mãe de Deus, para que sejamos dignos das promessas de Cristo. Oremos, derramai, ó Deus, a vossa graça em nossos corações, para que, conhecendo pela vossa mensagem o anjo, a encarnação do vosso Filho, cheguemos por sua paixão e cruz à glória da ressurreição, por Cristo nosso Senhor. Amém. Glória ao Pai, ao Filho e ao Espírito Santo, assim como era no princípio, agora e sempre, por todos os séculos dos séculos. Amém.

Olá, você meu irmão, você minha irmã, que bom estarmos juntos novamente, reunidos e unidos numa mesma fé. Queremos nesse findar de dia lembrarmos, hoje é o dia de São Maximiliano Maria Kolbe, presbítero e mártir. Maximiliano nasceu na Polônia nos anos 1894 a 1941. Foi padre e membro da ordem dos franciscanos conventuais. Fundou o apostolado mariano e da milícia da Imaculada Conceição. Prisioneiro no campo de concentração de Auschwitz, ofereceu em troca da vida de um pai de família. Que seu exemplo, meu irmão, minha irmã, nos incentive a praticar o amor, a solidariedade em meio aos desafios do nosso tempo. São Maria, São Maximiliano Maria Kolbe, rogai por nós. E vamos agora sim, vamos para o evangelho desse dia, tirado de Mateus capítulo 19, versículos de 3 a 12. Naquele tempo, alguns fariseus aproximaram-se de Jesus e perguntaram para o tentar: é permitido ao homem despedir sua esposa por qualquer motivo? Jesus respondeu: nunca lestes que o Criador desde o início os fez homem e mulher? E disse: por isso o homem deixará pai e mãe e se unirá à sua mulher, e os dois serão uma só carne, de modo que eles já não são dois, mas uma só carne. Portanto, que Deus uniu, o homem não separe. Os fariseus perguntaram: então como é que Moisés mandou dar certidão de divórcio e despedir a mulher? Jesus respondeu: Moisés permitiu despedir a mulher por causa da dureza do vosso coração, mas não foi assim desde o início. Por isso eu vos digo, quem despedir a sua mulher, a não ser em caso de união ilegítima, e se casar com outra, comete adultério. Os discípulos disseram a Jesus: se a situação do homem com a mulher é assim, não vale a pena casar-se. Jesus respondeu: nem todos são capazes de entender isso, a não ser aqueles a quem é concedido. Com efeito, existem homens incapazes para o casamento, porque nasceram assim. Outros, porque os homens assim os fizeram. Outros ainda se fizeram incapazes disso por causa do reino dos céus. Quem puder entender, entenda. Palavra da salvação. Glória a vós, Senhor.

meus irmãos e irmãs em Cristo, quando se fala no casamento, né, vida matrimonial, lembremos que no último final de semana, agora, tivemos a celebração do Dia dos Pais, a vocação ao matrimônio. Lembremos da Semana da Família, que estamos rezando pela santificação de nossas famílias. E hoje fala-se da questão do casamento, né? O casamento, ele é indissolúvel, né? Uma vez casados, é para sempre, até que a morte os separe. É isso que Jesus quis dizer como resposta àqueles que assim perguntavam a respeito do casamento. É, se era permitido despedir a mulher por qualquer motivo, Jesus disse que não. O que Deus uniu, o homem não tem poder para separar, né? E ao mesmo tempo, diante dessa resposta de Jesus, os discípulos disseram, né? Como nós ouvimos, se a situação do homem com a mulher é assim, não vale a pena casar-se. E Jesus, ele vai descrevendo na sequência de que, de fato, nem todos que vêm ao mundo, homem e mulher, foram chamados para constituir família. Muitos foram chamados para consagrarem a sua vida, a vida religiosa, outros, né, de ter uma vida de solteiros, né? E outros foram chamados por Deus, então, também para formar essa família. Mas Jesus, desde aquele tempo, ele fala dessa realidade. Nem todos são capazes, nem todos trazem o dom de formar família. Por quê? Porque existem casos em que os homens e as mulheres não podem constituir famílias porque nasceram assim, diz Jesus, incapazes para o casamento. Ele não detalha o que, mas a gente já se presume, já imagina-se o que significa, né? E ao mesmo tempo, ele disse, há pessoas que tendo a capacidade para formar uma família, né? Mas não forma por causa do reino do Deus. Então se fazem celibatários para fazer da sua vida um dom para o reino dos céus, através de uma vida consagrada, ou uma vida de viver de fato uma vida solteira, mas a serviço de Deus, a serviço do reino de Deus. De qualquer forma, meu irmão, minha irmã, que você se sinta sempre muito abençoado, abençoada por esse Deus, mas ao mesmo tempo saiba que toda vocação é algo muito especial, é muito grandioso, e não podemos viver de qualquer jeito. Então, se você se sente chamado, chamada à vida matrimonial, não basta ter um desejo de um homem por uma mulher, de uma mulher por um homem. É necessário, ser uma pessoa madura. É necessário ser uma pessoa que traga os dons, os talentos, a capacidade de viver os compromissos do matrimônio, com uma única mulher, até que a morte o separe. Isso desde o tempo do namoro e depois mais ainda quando se sacramentaliza com o sacramento do matrimônio, que esses que deram esse sim possam dar um sim para a vida toda, tendo sempre Jesus por perto e se aproximando desse Jesus para que isso se torne de fato realidade na sua vocação, na sua vida de família que foi assim constituída. Amém, assim seja.

0: Quero levar até você neste momento a programação deste dia, né? Lembro que hoje, 19h30, nós vamos ter aqui a ordenação do Jonathan, né? O Jonathan que é diácono, agora vai ser sacerdote a partir da celebração de hoje, às 19h30 aqui na Catedral. Venha e participe, ainda dá tempo, venha participar dessa celebração tão bela. Lembro também... No sábado nós vamos ter então 9h reunião da Legião de Maria, auditório Bom Pastor, 15h encontro com casais recém-casados, auditório Bom Pastor, 15h piquenique dos coroinhas, né? E também 20h reunião dos festeiros, ou melhor, no domingo, nós vamos ter domingo de manhã missa como de costume às 7h, né? Depois às 9, às 11, às 6 e às 19h30 da noite. Lembro também que na segunda-feira nós vamos ter às 20h quarteto música sacra, aqui um encontro na sala 5. E terça-feira, 15h, terço na Gruta Nossa Senhora de Lourdes, na Gruta. E também na terça, 18h30, ensaio do Coral Infanto Juvenil no Auditório Bom Pastor. Lembro que também todas as segundas-feiras, missa às 19h aqui na cripta. E terça-feira, missa de manhã, às 6h30 da manhã e às 19h da noite. Agradeço a você, a sua família, por permanecer nesse momento junto, ouvindo a palavra de Deus, rezando, e peço que as bênçãos de Deus continuem a recair sobre você, sobre sua família, através da intercessão de Nossa Senhora e São José e pela mediação de nosso Senhor Jesus Cristo. Que Deus os abençoe em nome do Pai, do Filho e do Espírito Santo. Amém.
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0: boa noite para você, ouvinte do programa Show de Bola. Aquele abraço, aqui estamos abrindo mais um programa Show de Bola. Hoje, sexta-feira, 14 de agosto do ano de 2026, é o último programa Show de Bola desta semana, mas claro que na semana que vem tem mais, se Deus quiser, a gente continua. Porque agora nós estamos aqui, mais uma vez, com a apresentação de Antônio Faustino, mas também com a presença do Paulo Garcia, o nosso diretor de esportes, que está em outro estado, né? Interestadualizado, mas participa aqui do programa também, ao vivo, é claro, junto com a gente. Ali na técnica está o Davi Henrique e a direção geral da emissora é do padre Rafael Uliano. Lembrando que tem as gravações também do Lucas Marcos aqui para o programa Show de Bola desta sexta-feira. E vamos com os assuntos de hoje aqui dentro do programa. Figueira busca a primeira vitória sobre o Caxias no Centenário. Avaí precisa quebrar dois tabus para vencer o Operário do Paraná. Brusque empresta volante ao futebol português. Criciúma tem mais de um time completo pendurados no jogo contra a equipe do Goiás. E ainda, futebol brasileiro vende promessas para pagar veteranos. São assuntos que nós vamos tratar aqui dentro do programa Show de Bola de hoje. Vamos falar também, é claro, do Clube Atlético Tubarão, da preparação do Peixinho, né? Que é o carinhosamente chamado o Sub-16 do Tubarão, que está sendo preparado para disputar a Copa Santa Catarina Sub-16. A gente vai trazer novidades também em relação a este assunto. E o Ercílio Luz Futebol Clube, que o Diego Coppe fez uma coletiva hoje à tarde, falou muito sobre a equipe do Ercílio Luz, falou sobre o título, sobre jogadores que foram embora, sobre renovação, e tem duas coisas importantes que ele coloca nesta coletiva que eu vou estar trazendo aqui pro ouvinte do Show de Bola, principalmente o ouvinte torcedor do Ercílio Luz Futebol Clube, né? O Leão do Sul, que está aí na preparação para a Copa Santa Catarina, que começa no dia 30. E tem mais apresentações e mais renovações. Tem uma saída também, uma saída até que eu acredito que vai sentir um pouquinho uma saída o Ercílio Luz, mas ele vai trazer algum outro jogador com certeza. Então, tudo isto está em destaque aqui dentro do programa Show de Bola de hoje. E quem está com a gente, como eu já falei, é ele, Paulo Garcia. Está aqui, está com a gente, está falando direto de um outro estado para o programa Show de Bola. Boa noite, Paulo.
1: Alô, Antônio Faustino, muito boa noite a você, muito boa noite aos amigos do programa Show de Bola. Aquele abraço, estamos ainda das Alagoas, né? Amanhã, Rio de Janeiro, para o jogo do Fluminense contra o Palmeiras, com transmissão aqui pela Rádio Tubar.
0: Então é o Paulo Garcia falando direto de Maceió. E eu começo aqui, Paulo Garcia, com este evento que vai ter amanhã aqui pela Super Rádio Tubar, Fluminense Palmeiras no Maracanã. O Fluminense sem treinador, pelo menos o Marcão deverá ser o técnico interino do Fluminense amanhã, e também o Palmeiras, né, que vem dando umas tropeçadas aí no Campeonato Brasileiro, tropeçou agora também em casa na Libertadores, e o Abel Ferreira vai ter que dar uma mexida neste time. Então, vamos falar sobre esse evento de amanhã, Paulo Garcia, muito importante aqui nos microfones da Rádio Tubar.
1: É um evento realmente, né? Um Fluminense Palmeiras no Maracanã, Série A, Campeonato Brasileiro, é um evento. E a Tubá vai estar acompanhando, e o ouvinte, aquele acostumado, né? Já com o Futebol Show, com certeza vai estar acompanhando. E, logicamente, o Fluminense, sob o comando do Marcão, aliás, o Marcão sempre assume, né? Ele é membro da comissão técnica permanente do Fluminense. Quando sai um técnico, ele que assume. E, independente de resultados, ele já sabe que não fica, porque ele é aquele que vai quebrar o galho até que o Fluminense contrate um outro treinador. Em relação ao time do Palmeiras, é verdade, o Abel Ferreira vai ter que dar uma mexida aí nesse time que tem tropeçado, tanto no Brasileiro quanto na Copa Libertadores da América. Mas é um grande time, é um grande elenco, trata-se de um grande treinador, com certeza o Palmeiras, num momento ou outro, não sei se amanhã, vai conseguir as vitórias que o torcedor tanto deseja. 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Palmeiras e Fluminense, Fluminense e Palmeiras, amanhã, 16h30, aqui na Super Rádio Tubá. Daqui um pouco a gente fala um pouco mais desse jogo e também, claro, daqueles que vão estar conosco amanhã na jornada esportiva, dos nossos parceiros, é claro. Ok, Antônio Falcino?
0: Ok, Paulo Garcia, combinado, 18h37, 18h37. O Figueirense entra em campo neste domingo com uma missão que vai além da necessidade de pontuar na reta final da Série C. Diante do Caxias, às 16h, no Estádio Centenário, o Alvinegro busca a primeira vitória da história contra o adversário atuando em Caxias do Sul. De acordo com o histórico de confrontos entre as equipes, apontados pelos arquivos do Memorial do Figueirense, o Furacão visitou o Caxias 10 vezes e nunca saiu de campo vencedor. São 3 empates e 7 derrotas no período. O primeiro encontro no Centenário aconteceu em 1976 e terminou com goleada para o Caxias por 5-1. Os únicos pontos conquistados pelo Furacão Alvinegro como visitante vieram nos empates em 2-2 em 1980 e 0-0 em 1991 e 2001. A visita mais recente aconteceu justamente na Série C em junho de 2024. O Caxias venceu no Centenário pelo placar de 2-1. A gente tem falado bastante sobre isso. Tabu é para se quebrar, né, Paulo Garcia? E a hora é agora pro Figueirense.
1: Com certeza, né? Principalmente nesse momento aí onde o Figueirense muito precisa de uma vitória. Logicamente, o Figueirense jogou contra o Caxias em outras épocas, outros times, outras formações, tanto no Caxias quanto no Figueirense, mas agora o Figueira precisa, e muito. E quem sabe, não é hora de quebrar esse tabu. Agora, 10 jogos sem vencer é muita coisa, né?
0: É, bastante. E passando para o Avaí, a situação não é diferente. É uma situação delicada na tabela da Série B do Campeonato Brasileiro. O Avaí precisa quebrar 2 tabus, se quiser os 3 pontos contra o Operário no Paraná, neste domingo, pela 22ª rodada. Primeiro, precisa fazer algo que nunca fez em 46 anos. Vencer o Operário no Germano Krieger, em partidas oficiais. O primeiro encontro entre os clubes em Ponta Grossa foi em 1980, pela Taça Prata, e o Operário venceu pelo placar de 1-0. Desde então, foram 4 partidas oficiais, entre eles com 2 vitórias do Operário e 2 empates. A única vez que o Avaí venceu o Fantasma no Germano Krieger foi em um amistoso. Então tá aí o outro da capital, Paulo Garcia, na mira de quebrar tabus, e se não quebrar agora, se não começar a quebrar agora, ele é que começa a se quebrar dentro da tabela, né?
1: Com certeza, né? Mas que coisa, hein? E o Operário, a gente sabe que é complicadíssimo. Nos últimos anos, o Operário cresceu muito. Chegou aí a ser vice-campeão do estado. Não lembro se esse ano ele foi o campeão ou foi o Maringá. Mas, enfim, o Operário tem melhorado bastante. E também na Série B do Campeonato Brasileiro. O Avaí terá um adversário complicadíssimo, pode ter certeza. Mas também, né, é uma boa formação a do Avaí com o técnico. O Avaí que trocou direção, trocou técnico, trocou tudo. Mas continua em situação difícil na Série B do Campeonato Brasileiro. Vai ter um adversário complicadíssimo e é preciso superar para sair de lá com um resultado bom, viu? Não é fácil, não.
0: É verdade, são 18 horas e 41 minutos, 18h41. Criciúma tem mais de um time completo pendurado para enfrentar o Goiás. O Criciúma vive a preocupação de contar com 12 jogadores e o técnico Eduardo Batista pendurados com 2 cartões amarelos para o confronto com o Goiás. Líder da Série B, o Tricolor entra em campo no sábado às 16 horas no Heriberto Ilze. A lista de jogadores pendurados conta com 8 considerados titulares: Bruno Alves, Eduardo, Tiaguinho, Felipe Mateus, Nicolas, Marcelo Hermes, Luciano Castan, Rômulo Oteiro, Juan, o William Lepo, o Vaguinho e o Gui Lobo. E contam ainda com 2, esses estão com 2 cartões amarelo. Dessa lista, Eduardo, Felipe Mateus, Marcelo Hermes, Luciano Castan, William Lepo, o Vagninho e o Gui Lobo são titulares no time comandado por Eduardo Batista, que também está pendurado. Que coisa, hein, Paulo Garcia? Que penduração lá no Criciúma, hein?
1: É, o cartão amarelo é coisa de jogo, né? A gente sabe que às vezes o jogador vai numa jogada um pouco mais forte e faz uma falta, comete uma falta um pouco mais dura, mas do jogo, e acaba tomando cartão amarelo. Agora, tem cartão amarelo que eu não admito de jeito nenhum. É cartão por reclamação. Às vezes um lateral lá para um lado, o árbitro marca, depois o jogador vai reclamar e isso resulta em cartão amarelo. Numa falta, enfim, no lance que não, às vezes não tem nem muita importância. E quando não é aquele, né, que ele faz o gol e tira a camisa. Aí lá na frente, isso gera preocupação. E o time do Criciúma está aí com todo esse pessoal pendurado. Eu não tenho aqui, não é, em mente por que os jogadores tomaram os cartões amarelos, mas faz parte do jogo, tem que administrar bem. O técnico, principalmente, né? Ele só toma cartão amarelo quando reclama. Então, se segurar à beira do gramado e ficar, porque é muito importante. Alguém pode estar pensando, mas o técnico não joga. Mas a presença dele à beira do gramado é importantíssima. Então, que o Eduardo se controle e que os jogadores, se houver necessidade de uma jogada onde o cartão amarelo vai acontecer de qualquer jeito, tudo bem. Agora, não provoque com reclamação, ou fazendo gol, tirando a camisa, esse tipo de coisa. Aí não dá, né? Aí não dá.
0: É verdade. Esta que você falou ali, Paulo, do tirar a camisa, eu acho que eles deveriam ter botado como vermelho nessas novas regulamentações. Em vez de amarelo, vermelho, que daí eu acho que o cara não tirava mais.
1: Tem várias situações aí que a regra deveria ter mudado, mas que o pessoal não aproveita, né, para mudar. Claro, tira a camisa é vermelho, ele tira o uniforme, ele está desrespeitando o torcedor, desrespeitando o clube, desrespeitando o patrocinador, todo mundo. Então, e não, por que tirar a camisa? O que traz de benefício isso? Então, quando for mudado isso, que o jogador, ao tirar a camisa, recebe o cartão vermelho, com certeza ninguém mais tira.
0: É verdade, é por aí mesmo. Bom, vamos falar um pouco aqui da dupla de Tubarão, né, que se preparam aí para a Copa Santa Catarina. O Tubarão para a Copa Santa Catarina Sub-16 e o Ercílio Luz para a Copa Santa Catarina de Profissionais. O Tubarão ele trabalhou até ontem, a meninada trabalhou na academia, hoje não teve trabalho, amanhã e domingo evidentemente também não. Na semana que vem é a semana da estreia, que aliás a gente tem que esclarecer aqui, porque tinha uma dúvida, a Federação Catarinense de Futebol acabou colocando ali na tabela o Pedra Branca e não o Guarani. Estava o Guarani até semana passada, de repente ali de segunda, terça-feira para cá apareceu Pedra Branca e não mais Guarani, e a gente foi atrás para ver o que estava acontecendo, e foi um deslize de alguém lá na federação que acabou colocando ali o Pedra Branca no lugar do Guarani. Mas o Tubarão estreia contra o Guarani, inclusive o Guarani já fez, a diretoria do Guarani já fez contato com o Tubarão para preparar toda a logística. O jogo é no Renato Silveira, lá em Palhoça, no dia 22, às 15 horas. No sábado, não amanhã, no outro sábado, sábado da semana seguinte, a estreia do Tubarão contra o Guarani, lá no Renato Silveira, em Palhoça. Na segunda rodada, o Tubarão faz a sua estreia em casa. Então eu quero já alertar aí o torcedor do Tubarão para ir lá apoiar a meninada, a garotada, né? Não tem cobrança de ingresso nos jogos da base, e esses meninos estão ali para representar, para vestir a camisa do Tubarão. Aí no dia 29 também é sábado, às 15h, quando o Tubarão enfrenta a equipe do Figueirense. Então, o Tubarão considera como os adversários mais importantes no grupo. A estreia fora de casa contra o Guarani, porque o Guarani trabalha uma base bem legal, e o Figueirense, que a gente sabe que investe, né? Então, realmente já são dois desafios aí para ver o que será esse Tubarão sub-16, né, Paulo Garcia?
1: Exatamente. O Guarani realmente, ele trabalha mais a base até do que o profissional. Me parece que o Guarani existe para trabalhar a base, então é adversário complicado. O Figueirense, naturalmente, né, um grande clube, tem um trabalho de longa data também na base e vai ser complicado. Agora, pelo que eu tenho de informações aí, esse time do Tubarão também não é bobo, não. Já tem uma formação desde o ano passado, ano retrasado, lá em Garopaba, com o técnico Souza, então pode surpreender, inclusive, o Guarani e o próprio Figueirense. Vamos ficar na torcida para que o Peixinho, né? Esse sub-16 venha bem para o campeonato, porque afinal de contas é uma competição oficial promovida pela Federação Catarinense de Futebol.
0: Ercílio Luz Futebol Clube, as primeiras novidades: o Ercílio Luz renovou, né, anunciou a renovação de contrato com o zagueiro Felipe Sidecum até o fim da disputa do campeonato catarinense de 2027. Felipe disputou 12 partidas com a camisa do Leão do Sul e se destacou pela personalidade e humildade durante a campanha do acesso e do título. É uma boa renovação, o Felipe se desculpa, Paulo Garcia?
1: Com certeza, um lateral direito daqueles que defende bem, apoia bem. Ele marcou a sua participação na conquista do título com os colegas, né, com os companheiros, de forma bem interessante. E logicamente, eu penso que a grande maioria dos jogadores que conquistaram o título da Série B para o Ercílio poderiam ficar, com certeza, e o Felipe não é diferente. Uma boa renovação.
0: Certo, agora tem uma saída e eu quero que você fale sobre ela. O Ercílio Luz Futebol Clube comunicou que o atacante Luan Santos não aceitou a proposta apresentada pelo clube para a renovação de seu vínculo contratual e optou por seguir sua carreira em outro clube. É uma perda considerável, né, Paulo Garcia?
1: Uma perda significativa. Agora, perda de jogadores faz parte também do futebol. O Luan Santos foi, eu acho até que o artilheiro, não tenho aqui a planilha, mas ele, o artilheiro do Ercílio fez 7 gols, é um jogador importante, com certeza já está sendo pretendido aí por outras equipes, outras agremiações, e isso dificulta a renovação. Com certeza recebeu uma proposta melhor do que aquela oferecida pelo Ercílio Luz, porque é aquilo que a gente tem falado sempre, né? quando há uma conquista como essa do Ercílio, ele conquistou a Série B, ganhou vaga aí na Série A do Campeonato Catarinense no ano que vem, e então os jogadores começam a ser olhados com outros olhos por outros clubes. E com certeza o Luan Santos não é diferente. Penso que vai assinar aí com uma equipe que oferece mais em termos salariais. Ele quer aproveitar esse momento, está certo. E o Ercílio com certeza vai buscar um outro aí que venha a substituí-lo. E a gente espera na altura do jogador que está saindo. Que venha um jogador aí que possa, né, fazer com que o time do Ercílio continue marcando gols como ele vinha marcando e buscando posições interessantes nas competições. Agora, primeiro na Copa Santa Catarina e depois também na Série A do Campeonato Catarinense.
0: Pois é, sobre o Ercílio Luz ainda, a gente teve hoje à tarde uma entrevista coletiva do gerente de futebol, o Diego Kopp. Ele, infelizmente, por problemas técnicos, nós não temos aqui a sonora para a gente colocar parte dela, né? Porque é uma coletiva bem longa, mas eu vou resumir aqui o que ele falou. E olha, são informações muito importantes. Primeiro, ele começou agradecendo, né, o torcedor, a imprensa, enfim, o empenho dos jogadores, tudo aquilo sobre o título da Copa, da Série B do Catarinense e o consequente acesso à Série A. Ele falou bastante sobre esta situação, falou sobre os jogadores que saíram, inclusive sobre alguém questionou sobre o Dudu, lateral esquerdo, por que que ele não ficou, e aí o Dudu, ele disse, olha, o Dudu foi uma questão quase que pessoal, ele ainda não conhecia o filhinho dele que tinha nascido, e ele preferiu ficar mais perto de casa agora, neste momento, né, que o filhinho vai começar a crescer e ele quer estar perto, quer acompanhar o crescimento do filho, e o Diego Kopp até concordou e ele disse, e é isso mesmo, é por aí o caminho. Eu acho que um pai, ele precisa estar perto do filho, principalmente nos primeiros anos de vida. Então, ele explicou ali por que que o Dudu não ficou, o Ercílio Luz queria ficar com ele, mas não conseguiu. Falou também sobre outras saídas, né? O Pimenta, que está com uma proposta para ir para o exterior, mas que não está ainda batido o martelo, e se não bater, é bem capaz dele ainda jogar pelo Ercílio Luz. Mas por essa proposta, por esse convite que ele recebeu, é bem difícil. Falou sobre as contratações, jogadores que foram contratados até agora e que nós já anunciamos aí nos últimos dias, né? São 7 contratações e, segundo ele, a pretensão, de repente, pode chegar mais 3 contratações, pode chegar a 10 as contratações. A gente sabe que saíram 14, agora com o Luan Santos saíram 15, né? E ele vai chegar a 10 contratações, porque ele quer, segundo ele, deixar algumas janelas, algumas situações para colocar para o estadual, ou por troca de algum jogador que seja necessário, ou então para contratar mais 4 ou 5 para o campeonato estadual. Então, ele deixou nessa situação. Deixou muito claro, Paulo Garcia, o objetivo principal de estar na Copa Santa Catarina. E muita gente pensa que a Copa do Brasil é Copa do Brasil. O Ercílio Luz busca vaga na Série B. Mesmo que seja campeão, ele não quer Copa do Brasil, ele quer Série D, ele quer calendário. Quer calendário. É isso que ele está falando. Sobre a situação do gramado, ele disse que o Ercílio Luz começa a jogar dentro de casa pela Copa Santa Catarina contra o Metropolitano. E não sabe se a partir da segundo jogo em casa vai ser ali. Porque, vejam bem, ele disse que o gramado será todinho trocado. Sabe o que que eles estão esperando decidir isso ou aquilo? Grama natural ou grama sintética. E ele também já disse que se for sintética, vai ser um sintético padrão dos grandes clubes do futebol brasileiro. Perguntaram também, claro, e daí não podia fugir disso, sobre a questão do Aníbal Costa, que é do seu Marcos,
2: Schlickman, não é do Ercílio Luz. E ele disse o seguinte: não, isso aqui está tudo conversado, enquanto estiver por aqui a gente vai jogar, mas a SAF vai completar o CT do São Martinho e construir o estádio. Isto ele disse em bom tom. Agora, a principal que o torcedor do Ercílio Luz deve ouvir, e teve repórter lá que insistiu sobre a resposta dele. Ele disse o seguinte: o projeto do Ercílio Luz é Série C para 2027, porque até 2032 ou 33, o Ercílio Luz quer, eles querem colocar o Ercílio Luz, senta aí, Paulo Garcia, na Série A do Campeonato Brasileiro, até 32 ou 33. É claro que é uma situação ousada, até é forte, né? Porque nem está na Série D ainda, aí tem que passar pela D, pela C, pela B, tempo tem para chegar até lá. Agora, vamos saber se tem fôlego para isso, Paulo Garcia. Foi basicamente isso que ele colocou na coletiva. O que que você poderia dizer sobre essa situação?
1: Bom, eu poderia dizer o seguinte: eu acho que a pretensão de chegar à Série A do brasileiro, hein? Não é do catarinense, é do brasileiro, em 2032 ou 2033, é uma coisa que não sei se vale a pena conversar nesse momento. A gente lembra do Tubarão, do Luiz Henrique? Luiz Henrique era o administrativo aí do Tubarão, e que projetava levar o Tubarão até a série, não era nem Série A, é Série B do Campeonato Brasileiro, e daqui um pouco a coisa desandou. Então, eu acho que tem que fazer o seguinte: ano a ano, qual o próximo objetivo agora? É a Série D do Campeonato Brasileiro. Legal. Então vamos buscar essa vaga. Através da Copa Santa Catarina ou através, até ano que vem, quem sabe, disputando uma Série A do catarinense, buscar essa vaga na Série D do Campeonato Brasileiro. Acho que o objetivo pontual, e depois de estar na Série D, aí tenta a Série C. Agora, já projetar a Série A para 32 ou 33, eu acho uma coisa meio desproporcional. Mas, enfim, eles conversam lá dentro, para eles, com certeza, isso é um objetivo que eles vão buscar. Se vão alcançar, ninguém sabe. De qualquer forma, é interessante que a gente percebe, então, que há projetos do Ercílio Luz. Isso é importante no futebol. A questão da Série D do brasileiro e não Copa Santa Catarina, mesmo que ganhe, aliás, Série D do brasileiro, não Copa do Brasil, jogando a Copa Santa Catarina nesse ano, a gente tem falado isso, né? Nós já falamos aí em outras ocasiões de que é importante o Ercílio ter um calendário, e qualquer clube quer uma Série D. Ah, a Copa do Brasil é importante? É, dá dinheiro? Dá. Mas aí dá R$1 milhão aí para primeira participação, e às vezes fica por ali mesmo e fica o resto do ano sem jogar. Então, a Série D eu também acho muito mais importante do que a Copa do Brasil, porque dá ao clube um calendário, e se o Ercílio pensa assim, eu acho que o Ercílio está pensando certo. Em relação aos jogadores, tanto o Dudu quanto o Igor Pimenta, não dá nem para discutir aqui o fato de o Dudu, de repente, não renovar com o Ercílio por conta do nascimento do filho, que ele quer estar perto da família. Isso aí é básico. Então, eu acho que o Dudu está correto. O Ercílio perde um grande jogador, mas o pai do Dudu, o filho do Dudu, aliás, o pai também com certeza está orgulhoso, mas o filho do Dudu vai ter aí um pai presente, e isso é fundamental, é muito importante. O Igor Pimenta se destacou no Ercílio, como outros se destacaram, e aí pintou essa possibilidade de jogar no exterior, que é o sonho, me parece aí, de todo jogador brasileiro, jogar lá fora. E aí ele está esperando essa possibilidade. Se não for confirmada, o retorno dele, eu penso, é quase que certo, porque ele tem o carinho da torcida do Ercílio. Ele fez um trabalho de um profissional assim exemplar do estado de Malcosta. É um grande jogador, e se não for pro exterior, e a gente até torce que vá, né, para que ele realize lá o seu sonho e faça aí o seu pé de meia. Mas se não for, que volte pro Ercílio, que é um jogador que o Ercílio precisa bastante, o Igor Pimenta. Resumidamente, em relação à coletiva do COP, é isso aí.
2: 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Vamos ao intervalo agora, a gente já volta. Tem muita coisa ainda aqui dentro do Show de Bola para você aqui na Super Rádio Tubar. Césio Saturno, lá de Laguna, aquele abraço, boa noite, obrigado pela sintonia.
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0: 19:04, 19:04 agora. Alô, Adriano Mariano lá no São Martinho, aquele abraço. Os irmãos gêmeos, o Marcos e o Márcio ali da Vila Pátria também, Tamar, também ligados com a gente. O Antônio Capelão aqui do bairro Bom Pastor está ligadaço ouvindo a programação da Super Rádio Tubá. E a toda essa gente eu quero desejar um forte abraço. Olha, uma contratação que a princípio gera um impacto, mas vamos lá. O Grêmio contratou o ex-árbitro Leonardo Gaciba. O Grêmio contratou Leonardo Gaciba para ser consultor oficial de arbitragem do clube. Nos bastidores, a direção entende que o ex-árbitro, que já foi chefe de arbitragem da CBF, pode aumentar a influência gremista dentro da entidade e facilitar a interlocução do clube. Conforme foi apurado, Gaciba será o responsável por orientar continuamente atletas e membros da comissão técnica em questão relacionadas à arbitragem, incluindo a tarefa de dar o feedback ao grupo de jogadores, produzir pareceres e avaliar condutas. Paulo Garcia, tu sabe que a princípio a gente vê uma manchete dessa e uma notícia desta, isso é um pouco assim, ué, um time de futebol contratar um árbitro de futebol, mas que talvez seja uma ideia que daqui para frente ela vai ter que acontecer, porque senão vai ser com a nova regra, vai ser um caminhão de jogadores expulso a cada jogo, né?
1: É, eu acho que o Grêmio está inovando, né? Contratando um ex-árbitro da categoria, até porque ele foi um grande árbitro, Leonardo Gaciba, jovem ainda, verdade, para o cedo, o pelotense, né? Ele é natural de Pelotas e lá no Rio Grande do Sul. Então o Grêmio aproveita um profissional da qualidade que ele teve na arbitragem e do estado do Rio Grande do Sul para orientar os seus jogadores. Eu acho interessante, principalmente por conta das novas regras do futebol. E pode ter certeza, as novas regras não vão ficar só nisso que está aí. Vão mudar ainda mais para daqui para frente. E o Gaciba, tomara que ele faça lá um trabalho que oriente os jogadores a evitar cartões amarelos e vermelhos, porque a gente sabe quando um jogador é suspenso, principalmente um jogador importante, eu acho que todos são importantes, mas alguns se destacam mais. E quando um jogador desse acaba ficando fora por cartão amarelo, terceiro amarelo, ou por expulsão boba, essa coisa toda, então eu acho que faz falta pro clube, pro time. Com a orientação de um profissional do gabarito desse que o Grêmio está contratando, o Gaciba, eu acho que a coisa pode melhorar. E tenha certeza, você, se o Grêmio resolver o problema aí dos cartões e atos de indisciplina, essas coisas, outros vão seguir o mesmo caminho, não tenho dúvida.
0: É verdade. Olha, a Chapecoense contratou em definitivo o meio-campista Iago Felipe. O jogador estava no Sport, mas acabou perdendo espaço após a chegada do técnico Gilmar Dalpozo na equipe de Pernambuco e tinha pedido para deixar o clube. Ao todo, foram 31 partidas pelo Leão, sendo 21 como titular, e marcou um gol. A última vez que entrou em campo foi no dia 27 de julho, no empate em 1-1 com o Cuiabá pela Série B do Campeonato Brasileiro. O Iago Felipe passou por várias grandes equipes, né? Ele começou nas categorias de base do Flamengo e do Botafogo, tendo ainda uma passagem pelo Espanhol, lá da Espanha. E antes de completar a sua formação no Figueirense, clube pelo qual estreou profissionalmente em 2014 e conquistou os campeonatos catarinenses de 2014 e 2015. Em 2017, transferiu-se para o Vitória e posteriormente também defendeu o Goiás. Em 2020, o meia chegou ao Fluminense, principal clube da carreira. Disputou mais de 150 partidas e conquistou o Campeonato Carioca de 2022. É a Chapecoense que eu, na minha avaliação, vejo ela como fazendo um projeto para a Série B de 2027. Mas milagres acontecem, né, Paulo Garcia?
1: Milagres acontecem, claro, já aconteceram e a gente já viu isso em algumas ocasiões. Agora, é realmente muito difícil a situação da Chapecoense. O cavalinho da Chapecoense não avança, né? Fica sempre lá atrás. E a contratação aí do Iago, jogador já... Não é nenhum garoto assim que a Chapecoense, ó, vou contratar o rapaz para daqui um pouco fazer negócio com ele. Acho que é para ficar mesmo, e já pensando até na Série B do próximo ano. O Iago, que é experiente, um jogador que passou por vários clubes, pode somar na Chapecoense também. Mas eu acho que vai jogar ano que vem a Série B, infelizmente. A gente não quer, né? A gente quer os catarinenses sempre avançando. Mas a Chapecoense não dá demonstrações de que possa reagir e permanecer na elite do futebol brasileiro.
0: Verdade. E uma coisa que se fala muito hoje aqui no futebol brasileiro é isso aqui, ó. Futebol brasileiro vende promessas para pagar veteranos. E esta conta não fecha. A crise financeira que assola a muitos clubes grandes do futebol brasileiro não é uma casualidade. Com o mercado de transferências aberto à irresponsabilidade de nossos dirigentes, é provocada e os maus negócios são feitos à luz do dia. Muitas vezes com o beneplácito de torcedores que vão ao aeroporto receber o novo contratado com a mesma facilidade que invadem os centros de treinamentos quando o reforço não reforça o time. Aqui vai... não vai nenhum tipo de análise clubista. Antes disto, falar sobre o que está acontecendo no futebol brasileiro. Os garotos estão indo cada vez mais cedo, principalmente para a Europa, e aí chegam jogadores, né, consagrados em fim de carreira, e aqui cita nesta matéria o Memphis, o Depay, né, jogador do Corinthians, que o Corinthians trouxe ele jogou o quê? Ele jogou o que os daqui jogam, não mais que isto. E agora tem uma dívida de 70 milhões para pagar a ele. A gente tem falado sobre isso, né, Paulo? Que o futebol brasileiro precisa cuidar das bases, ou daqui a pouco nós vamos ser uma Itália, não vamos ter seleção para disputar uma Copa do Mundo.
1: Quem acompanha o programa Show de Bolas sabe que a gente tem dito isso, né, que os garotos estão indo e estão vindo os veteranos. Agora tem veterano que vem e soma, né? Se a gente olhar aí, o Jorginho não é mais nenhum garoto, veio pro Flamengo, ali acrescentou bastante. O Paquetá não é mais nenhum garoto, veio pro Flamengo, também acrescentou bastante. E por aí afora, não só no Flamengo, outros clubes aí também trazem veteranos e eles chegam e acrescentam. O problema é que muitos garotos desses que vão para fora, a gente nem vê jogar aqui. Da seleção brasileira mesmo, né? Quantos jogadores ali foram convocados para a seleção brasileira que a gente nem viu jogar aqui no Brasil. Então, mas isso é natural, isso é do mercado. É o dinheiro. Agora, não dá para entender trazer o Memphis Depay para jogar aqui um campeonato no Brasil e daqui um pouco o clube estar empenhado com ele. Deve muito o Corinthians para o Memphis Depay. Mas também não é uma novidade a má administração. Pessoal aí é muito responsável para fazer futebol aqui no Brasil, infelizmente.
0: É verdade. Vamos lá, vamos falar aí do pessoal da Libertadores da Sul-Americana. Primeiro sobre ontem: Mirassol 1, LDU de Quito 1, o Rosário Central 0, Corinthians 0. Bom resultado para o Corinthians, o Mirassol nem tanto, né? Porque vai ter que decidir fora. O Corinthians segurou o Rosário Central e não botou vantagem, mas botou algo de favoritismo para passar de fase, né, Paulo Garcia?
1: Com certeza, acho que jogar na Argentina é bem complicado. Aqui no Brasil, contra um time argentino, não é que seja fácil, é complicado, é difícil também. Mas se foi lá e empatou, para ganhar aqui no Brasil, vai ser menos difícil. Diniz comandou bem o time ontem, e aí o empate aí. Agora, o Mirassol, realmente, eu esperava o resultado bom do Mirassol ontem dentro de casa. A gente falava nisso, né? Que o Mirassol tem jogado bem as competições internacionais. Mas dá para buscar lá fora também, evidente que dá. Mas é mais difícil. O resultado do Corinthians empatando fora pode ser considerado positivo, o do Mirassol empatando em casa é resultado negativo.
0: Tá certo. Nós vamos, temos que fazer o intervalo, mas eu já volto para falar sobre Sul-Americana, porque já me provocaram aqui. Não vai falar nada? Claro que vou. Daqui a pouquinho, depois do intervalo. 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Intervalo. A gente já volta para falar sobre a Sul-Americana.

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6: Horas e 17 minutos, 19:17, você está curtindo o programa Show de Bola aqui na Super Rádio Tubar nessa sexta-feira, mais uma sexta-feira chuvosa, né? Ô semana danada de chuva, nossa senhora. Mas vamos lá, Copa Sul-Americana ontem, Santos 2, Macará 1. Esse Macará é do Equador e o Santos venceu por 2-1 e agora vai disputar essa vaga lá no Equador. É, o Santos jogando pelo empate. Vasco 0, Olímpia do Paraguai 0. O jogo foi em São Januário e o Vasco da Gama empatou de 0-0. Vai disputar a vaga lá na, lá fora de casa, lá no Paraguai, né? E olha só isso aqui: Cienciano do Peru 6, não é 3, não, é 6, meia dúzia. Botafogo 1. Isto é que dá, Paulo Garcia, jogar o time que não tem nenhum A direito, querer falar que vai jogar com o time B. É isso que acontece com quem não respeita o futebol. Não bate muito, Paulo Garcia, mas falei sobre esses resultados e essas voltas. Santos 2, Macará 1, Vasco 0, Olímpia 0 e Cienciano 6, Botafogo 1. O único que jogou fora de casa foi o Botafogo e levou uma goleada. E agora, fazer o que com esses três resultados?
7: Agora dizer que o Botafogo pode reverter aqui no Brasil é difícil, né? É muito difícil. O Vasco pode ir ao Paraguai e conseguir uma vitória, mas também deixou escapar a possibilidade de, em jogando de casa, abrir uma vantagem boa. E o Santos fez 2-1, é pouco, mas ganhou. Então vai lá para tentar pelo menos um empate. Agora, de todos esses resultados aí, uma pancada como essa que levou o Botafogo, já fazia algum tempo que a gente não ouvia falar de uma goleada assim, né? E o Botafogo, esse aí, acho que não tem como reverter, não tem jeito.
6: O Botafogo buscou o que queria, ele acabou jogando com um time, não foi um time reserva, foi um time misto, deixou vários jogadores titulares no banco e foi tentar depois reverter, já perdi o primeiro tempo por 4-0, mas eu só quero dizer uma coisa aqui, ó, não tô falando de resultado nem nada, o Botafogo perdeu e mereceu, mas o árbitro que botaram no jogo de ontem, ele rasgou todos tudo da nova regra, ele rasgou ontem lá. É bolinho de jogadores, é discussão. Ele teve o segundo gol do Cienciano, que foi um minuto depois do primeiro gol. Ele levou 7 minutos para confirmar ou não o gol. E aí foi no VAR e acabou confirmando. Muita gente jura que a bola bateu na mão do jogador do Cienciano, o que fez o gol, que o gol teria sido de mão. Dá a impressão também, não dá a certeza. Eu, sinceramente, eu não tenho a certeza de que a bola bateu no braço dele. Mas ele levou 7 minutos, foi lá e confirmou. Aí já rasgou muita parte, né, dos novos regulamentos. E aqueles bolinhos, aqueles empurra-empurra, era banco do Botafogo discutindo com o banco do Cienciano o jogo inteiro. Quer dizer, o jogo foi uma festa, foi assim, ó, ele rasgou quase que todo o processo novo do futebol brasileiro, do futebol da América. Eu espero que comece agora na rodada aqui do Campeonato Brasileiro, essas novas leis também. Eu espero que ninguém faça o que esse árbitro fez lá ontem, por tudo que ele apresentou lá. Porque daí fica difícil para a gente colocar em prática tudo aquilo que foi feito agora, né, Paulo Garcia?
7: É lamentável, né, que um árbitro assim, com falta de competência, vá dirigir uma partida como essa, importante, de uma Copa Sul-Americana. Agora, também não justifica, né, o Botafogo tomar 6-1. Logicamente, mesmo que fosse um grande árbitro, o Botafogo, pelo que jogou, não teria um resultado melhor. Mas é bom que o pessoal aí comece a observar e comece a qualificar mais a arbitragem também, para que a gente tenha espetáculos melhores, com a bola rolando mais. Porque tem gente que paga ingresso para ver 90 minutos de futebol, no mínimo, tem os acréscimos, mas acaba vendo lá meia hora de jogo. Então, é uma enganação também, né? Quem paga quer receber aí o produto que ele está pagando. E muitas vezes isso não acontece no futebol.
6: Com certeza. Fluminense e Palmeiras, amanhã, 16:30, aqui na Rádio Tubá, diz aí, Paulo Garcia.
7: 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Abraço aí pro Ludinho.

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Primeira leitura da carta de São Pedro. Caríssimos, o fim de todas as coisas está próximo. Vivei com inteligência e vigiai, dados à oração. Sobretudo, cultivai o amor mútuo com todo o ardor, porque o amor cobre uma multidão de pecados. Sede hospitaleiros uns com os outros, sem reclamações, como bons administradores da multiforme graça de Deus. Cada um coloque à disposição dos outros o dom que recebeu. Se alguém tem o dom de falar, proceda com a palavra de Deus. Se alguém tem o dom do serviço, exerça-o com capacidade proporcionada por Deus, a fim de que, em todas as coisas, Deus seja glorificado, em virtude de Jesus Cristo, a quem pertencem a glória e o poder, pelos séculos dos séculos. Amém. Caríssimos, não estranheis o fogo da provação que alastra entre vós, como se alguma coisa de estranho vos estivesse acontecendo. Alegrai-vos por participar dos sofrimentos de Cristo, para que possais também exultar de alegria na revelação da sua glória. Palavra do Senhor.

Jesus se manifestou aos seus discípulos e, depois de comer com eles, perguntou a Simão Pedro: Simão, filho de João, me amas mais do que estes? Pedro respondeu: Sim, Senhor, tu sabes que eu te amo. Jesus disse: Apascenta os meus cordeiros. E disse de novo a Pedro: Simão, filho de João, tu me amas? Pedro disse: Sim, Senhor, tu sabes que eu te amo. Disse-lhe: Apascenta as minhas ovelhas. Pela terceira vez perguntou a Pedro: Simão, filho de João, tu me amas? Pedro ficou triste, porque Jesus perguntou três vezes se ele o amava. Respondeu: Senhor, tu sabes tudo. Tu sabes que eu te amo. Jesus disse-lhe: Apascenta as minhas ovelhas. Em verdade te digo, quando eras jovem, tu te cingias e ias para onde querias. Quando fores velho, estenderás as mãos, e outro te cingirá, e te levará para onde não queres ir. Jesus disse isso, significando com que morte Pedro iria glorificar a Deus, e acrescentou: Segue-me.

0: Neste momento tem início o rito de ordenação presbiteral. Acompanhemos o chamado e a escolha de nosso irmão, a manifestação do seu desejo de assumir essa missão, a invocação da Igreja Celeste pela sua santificação e o ato central, a imposição das mãos e a prece de ordenação. Acompanhemos também a imposição da estola presbiteral e o revestimento com a casula, bem como a unção das mãos, a recepção dos dons para a celebração e o abraço da paz ao bispo, ao clero e à família do ordenando.
1: Queira aproximar-se o que vai ser ordenado presbítero, diácono Jonathan José de Medeiros.
2: Presente.
3: Reverendíssimo Pai, a Santa Mãe Igreja pede que ordenes para a função de presbítero este nosso irmão.
4: Podes dizer-me se ele é digno deste ministério?
3: Tendo interrogado o povo de Deus e ouvido os responsáveis, dou testemunho de que foi considerado digno.
4: Com auxílio do povo de Deus e de Jesus Cristo nosso Senhor, escolhemos este nosso irmão para a ordem do presbiterado.
5: Graças a Deus.

Louvado seja nosso Senhor Jesus Cristo. Esse louvado seja hoje tem um sentido ainda mais expressivo, cheio de espiritualidade e teologia de gratidão. Deus seja bendito pelas vocações, todas elas, e hoje, por termos um filho de nossa diocese, um filho do João e da Maria, para ser ordenado presbítero desta diocese. Amei-te com amor eterno. Caros irmãos aqui presentes, os que nos acompanham pelas redes sociais, pela Rádio Tubá e mais meios de comunicação. Caro Dom Gilson, que está aqui, foi formador, bispo de Lages, estimados co-irmãos e queridos filhos padres, um número praticamente a totalidade da nossa diocese, de outras dioceses, religiosos que aqui estão, os diáconos, as irmãs e os irmãos da vida religiosa, leigos e leigas, os seminaristas, que são muitos aqui presentes também, estimados familiares, em especial os pais, João e Maria, os irmãos do Jonathan. Muito obrigado por doar um filho para o ministério e o serviço da igreja. E obrigado também a todos os formadores que passaram na vida do Jonathan e que passou para a vida de vocês também. Muito obrigado, os passados e os presentes. A vocação é um dom de Deus. Amei-te com amor eterno e te atraí com a misericórdia. Assim, escutamos na primeira leitura de Jeremias, e é o lema do teu sacerdócio. O mês vocacional nos ajuda a revisitar a todos a nossa vocação pessoal, todas elas. O evangelho que acabamos de escutar nos coloca também na dinâmica do amor que se faz confissão e confirmação do seguimento. As três perguntas de Jesus a Pedro, Pedro, tu me amas, corresponde uma trina confissão de amor. Há uma resposta gradativa e contínua. Me permitam dirigir-me ao diácono Jonathan, mas a todos nós serve a palavra de Deus. Tu também, Jonathan, desde deste um sim lá no começo, tu sabes que eu te amo. Depois, no caminho formativo até o dia de hoje, quando o teu sim se reveste de um ministério ordenado, consagrado e ungido, tu sabes que eu te amo. É uma segunda resposta. Tu sabes, Senhor, que eu te amo. Mas o teu sim será eterno, como escutamos no Salmo responsorial, segundo a ordem do rei Melquisedeque. Na terceira pergunta de Jesus, tu me amas? Tu também terás que responder mais e mais vezes, Jonathan. Mesmo depois de anos de ministério, Jesus continuará a perguntar, Jonathan, tu me amas? O amor precisa ser reconfirmado. Sim, tu sabes tudo. Assim o é para os casais, para a vida religiosa, para qualquer vocação. O sim é dinâmico, contínuo e permanente. O amor é continuamente recriado e responde a cada tempo da vida. São João Batista Scalabrine dizia, falando às famílias e aos casais, que o amor é sempre jovem, pois cria continuamente e se renova para dar vida. E o teu ministério, Jonathan, Deus vai confirmando o teu chamado e o teu amor por ele também. Então, faz sentido a palavra final de Jesus, segue-me, porque dá uma conotação de eternidade, assim como o ministério. Só no amor a vocação presbiteral tem sentido. Um amor criativo, sempre novo. Do contrário, como Pedro, também nós nos entristecemos quando sabemos que a fidelidade ou dar tudo ao Senhor e à sua igreja é mesquinho ou é parcial. Assim também para o matrimônio. O Cristo te quer por inteiro, pleno, pleno no seu amor, pleno no teu sacerdócio. Não tenhas medo de ser generoso. O padre é servidor da palavra.
ser profeta da esperança como Jeremias. Chamou-te e te constituiu profeta desde o batismo, como a todos nós batizados. Agora, porém, ele te elege para seres um servo ungido, um anunciador da sua palavra. Deu-te o Espírito que te impele a ser evangelizador no meio da multidão, com os olhos de Jesus, os ouvidos e o coração de Jesus, com as mãos de Jesus. Assim como a igreja é a tenda da acolhida para todos, assim tu serás padre, templo vivo do Espírito Santo, para acolher a todos os que encontrares no caminho da tua missão. E a segunda leitura convida a partilhar todos os dons na igreja. E assumirás então a oração, que também é falada na segunda leitura, por ti e por todos os que a missão te confiar. Oração para a santificação do povo, para oferecer a Deus o santo sacrifício, como reza o rito que em seguida faremos. Vivei com inteligência e vigiai dados a oração. Expressão da segunda leitura. Tuas palavras, Jonathan, também terão esse peso de um profeta, de um padre, de um homem de Deus. O Senhor, a igreja, te constitui para isso. As mãos ungidas para a bênção. Derramarei em seguida em tuas mãos o santo óleo da unção, que é um dos momentos, penso eu, mais belos de uma ordenação. Davi e os profetas também foram ungidos para pastorear. Jesus, o Cristo, é o ungido do Pai. E é Ele quem dá e confirma esta missão. Não vendo Dom Adilson, é Ele que te chama e te pergunta: tu me amas? E agora te unge. O bom pastor te unge por sua igreja e as minhas mãos para uma grande missão, Jonathan. Quantos virão a ti pedir bênçãos, pedir o perdão? As mãos que consagram o pão e o vinho em corpo e sangue do Senhor. Pergunto, quais mãos poderiam receber tanto poder? Quais mãos poderiam receber tanto poder? Mãos que elevarão o próprio Cordeiro de Deus, que se torna então alimento da igreja, de todos os fiéis. Teu alimento também, de tua espiritualidade de padre. Mãos que se estendem, que tocam, curam, consolam, abençoam, perdoam. Mãos capazes de erguer os caídos e oferecer conforto, alimento e apoio. Mãos de um bom samaritano, hospitaleiras, como diz a segunda leitura, que se abaixam para erguer os caídos à beira do caminho. Nenhum padre vive sem oração, sem a palavra e sem a Eucaristia. Pode até fazer muitas coisas, e os bispos também, mas a subsistência, a eficácia, frutificam é na espiritualidade, na quietude do convívio com o Senhor, nos ensinava o profeta Elias no domingo. Jesus nos ensina com seu exemplo de oração. A grandeza da vocação na fragilidade humana. A carta aos Hebreus diz que o Senhor não veio ocupar-se de anjos, mas da descendência de Abraão. Todos precisamos estar nas mãos do Senhor. Ele é o rochedo, a fortaleza e abrigo, rezam tantos salmos assim. A fraternidade presbiteral, ali atrás de vocês está o nosso corpo presbiteral, querido Jonathan, é o terreno onde o teu ser, e eu sublinhei esse ser, teu ser padre, se edifica no humano, no afetivo, espiritual e pastoral. Procura viver intensamente a tua pertença à igreja, à nossa diocese e ao corpo dos presbíteros. Cultiva o amor ao Senhor de tua vida e da tua vocação, pois ser padre é semear amor e dar vida, gerar vida espiritual tão necessária para a nossa sociedade e o nosso tempo. As fragilidades, quando redimidas pelo amor de Deus e de Jesus, não são empecilhos para amar mais, mas ajudam a se aproximar da humanidade de todos,
porque todos trazemos a fraqueza humana, em especial dos últimos, os sofridos da sociedade, assumindo seus sofrimentos e com eles elevando a sua humanidade, como Jesus o fez, e como Pedro assumiu também a sua fragilidade, dizendo: sim, Senhor, tu sabes tudo. Participar dos sofrimentos de Cristo, diz a leitura segunda, participar dos sofrimentos de Cristo. Assim, no teu ser padre ajudará a viver a fragilidade humana, não para condená-la e nem para ter piedade ou dó, mas para dignificá-la, como o Papa Leão XIV nos fala na Magnifica Humanitas: Senhor, tu sabes que eu te amo. No rito também irás jurar e prometer unidade ao Senhor, amor incondicional, fidelidade na oração, na celebração, na caridade e a obediência ao teu bispo e aos sucessores. Caro diácono Jonathan, se a igreja coloca isto no ritual, como mãe e mestra, mater e magistra, ela sabe que é um caminho que torna seguro a tua fidelidade como presbítero. A todos nós também, esses dias tem alguns celebrando os 25, renovando o nosso sim. Se a igreja coloca isto, é porque ela é sábia. Vive-os, portanto, não somente como uma promessa, com a graça de Deus irás responder, mas como graça do Senhor. Vive-os no teu coração, sem medo da entrega a Deus. Os santos pastores trilharam esta estrada, e é uma via segura de santidade, que é a meta do nosso peregrinar e da nossa missão presbiteral. Por fim, Maria, a mestra da tua vocação e de nossa vocação. Eu gosto de fazer sempre um caminho com Maria. Jonathan, a presença de Maria, a tua mãe, que é Maria também, né? Mas Maria, mãe do céu, na vida de um padre é imprescindível. Ela sempre será a mestra a ensinar e a discípula a seguir o seu próprio filho, o Filho de Deus. Nesse tempo das primícias do teu ministério, na alegria, não há tempo para tristeza, e é justo. Maria te conduz a Belém para mostrar-te a alegria, a beleza da vocação que se torna então missão. Tu nasces com Jesus para o ministério presbiteral. E quando vierem as sombras, as dúvidas, Maria, tua mãe, te conduzirá a Nazaré, para que escutes a voz de Deus a perscrutar o mistério vocacional. Como anjo, escuta a voz também, sempre que te for pedida uma nova missão, chamada popularmente de transferência. É um novo serviço, um novo sim. Conversa com ela, de uma forma de prece ou como a mãe do bom conselho. Quem fez esse caminho não errou e nem se arrependeu. Deixa tua missão, teu ministério tornar-se grande, como o anjo falou a Maria: ele será grande. E Jesus precisa crescer como fermento que leveda a existência nossa para servir. E quando encontrares coisas bonitas, e creio que serão muitas na vida de um padre, vai com ela e vai com José e apresenta tudo no templo como oferta agradável a Deus, grato pelo dom recebido e pelas graças alcançadas de tantas pessoas. No serviço, ela é um exemplo de abnegação pressurosa. Eu quero sublinhar aqui: Maria vai correndo para ajudar Isabel. Como padre, Jonathan, segue os passos e a velocidade dela. Se precisar mudar a marcha, muda. O ritmo dos pés faz o coração palpitar para o encontro e para o amor que é serviço. Tu sabes que eu te amo. Maria viveu isso também. E quando aparecerem cruzes, que certamente virão, aproxima-te dela. E então, a segunda leitura diz: alegrai-vos por participar dos sofrimentos de Cristo. Maria também viveu esta alegria nos sofrimentos. Maria te conduzirá então ao Calvário, e ao pé da cruz escutarás dela o filho Jesus dizer: eis a tua mãe. E assim como teu pai, que é João e carrega Maria na sua vida,
Jesus também vai te dizer: eis a tua mãe. Faz como João, leva contigo para a missão, na tua igreja, lá na tua comunidade. Lá, Maria vai te mostrar os discípulos reunidos, e ela, a Virgo Orans, a Virgem Orante, junto a eles. E então, te ensinará a força da comunidade e a força da oração. Vigia com ela, dizia a primeira leitura. E então o Espírito confirmará na tua vocação ministerial o teu amor. Jonathan, vive a tua missão com intensidade de um bom e verdadeiro missionário, porque todo padre é missionário, como a Virgem Mãe foi missionária. Senhor, tu sabes tudo, tu sabes que eu te amo. E então, Jesus dir-te-á sempre: segue-me. Vai, não tenhas medo. Deus te abençoe, sê feliz e sê um bom padre.

0: Caro filho, antes de ingressares na ordem dos presbíteros, deves manifestar perante o povo o propósito de aceitar este encargo. Queres, pois, desempenhar sempre a missão de sacerdote no grau de presbítero, como fiel colaborador da ordem episcopal, apacentando o rebanho do Senhor sob a direção do Espírito Santo?
1: Quero.
0: Queres com dignidade e sabedoria desempenhar o ministério da palavra, proclamando o evangelho e ensinando a fé católica?
1: Quero.
0: Queres celebrar com devoção e fidelidade os mistérios de Cristo, sobretudo pelo sacrifício eucarístico e o sacramento da reconciliação, para o louvor de Deus e a santificação do povo cristão segundo a tradição da Igreja?
1: Quero.
0: Queres implorar conosco a misericórdia de Deus em favor do povo a ti confiado, sendo fielmente assíduo ao dever da oração?
1: Quero.
0: Queres unir-te cada vez mais ao Cristo, sumo sacerdote, que se entregou ao Pai por nós, e ser com ele consagrado a Deus para a salvação da humanidade?
1: Quero, com a graça de Deus.
0: Jonathan, prometes respeito e obediência a mim e aos meus sucessores?
1: Prometo.
0: Deus, que te inspirou esse bom propósito, te conduza sempre mais à perfeição.

roguemos, irmãos e irmãs, a Deus Pai Todo-Poderoso, que derrame com largueza a sua graça sobre este seu servo, que ele escolheu para o cargo de presbítero.

Ouvi-nos, Senhor nosso Deus, e derramai sobre este vosso servo a bênção do Espírito Santo e a força da graça sacerdotal, a fim de que acompanheis com a riqueza dos vossos dons o que apresentamos à vossa solicitude para ser consagrado. Por Cristo nosso

assistindo o Senhor Pai Santo, Deus Eterno e Todo-Poderoso, autor da dignidade humana e distribuidor de todas as graças, que dais crescimento e vigor a todas as coisas, e para formar um povo sacerdotal estabeleceis em diversas ordens os ministros de Jesus Cristo, vosso Filho, pela força do Espírito Santo. Já no Antigo Testamento, em sinais prefigurativos surgiram vários ofícios por vós instituídos, de modo que, tendo à frente Moisés e Arão, para guiar e santificar o vosso povo, lhes destes colaboradores de menor ordem e dignidade. Assim, no deserto, comunicastes a 70 homens prudentes o Espírito dado a Moisés, que, com o auxílio deles, pôde mais facilmente governar o vosso povo. Do mesmo modo, derramastes copiosamente sobre os filhos de Arão da plenitude concedida a seu pai, para que o serviço dos sacerdotes, segundo a lei, fosse suficiente para os sacrifícios do tabernáculo, que eram sobra dos bens futuros. Na plenitude dos tempos, Pai Santo, enviastes ao mundo o vosso Filho Jesus, apóstolo e pontífice da nossa fé. Ele, pelo Espírito Santo, a vós ofereceu na cruz como hóstia pura e fez os seus apóstolos santificados na verdade, participantes da sua missão. E lhes destes colaboradores para anunciar e consumar em todo o mundo a obra da salvação. Concedei também agora a nossa fraqueza, Senhor, este colaborador de que tanto necessitamos no exercício do sacerdócio apostólico. Nós vos pedimos, Pai Todo-Poderoso, constitui este vosso servo na dignidade de presbítero. Renovai em seu coração o espírito de santidade. Obtenha a ele, ó Deus, o segundo grau da ordem sacerdotal que de vós procede, e sua vida seja exemplo para todos. Seja ele cooperador zeloso da nossa ordem episcopal, para que as palavras do Evangelho, caindo nos corações humanos, através da sua pregação, possam dar muitos frutos e chegar até os confins da terra com a graça do Espírito Santo. Seja ele, juntamente conosco, fiel dispensador dos vossos mistérios, que o vosso povo renasça pela água da regeneração, ganhe novas forças no vosso altar, e os pecadores sejam reconciliados e os enfermos se reanimem. Esteja ele sempre unido a nós, Senhor, para implorar a vossa misericórdia em favor do povo a ele confiado e em favor de todo o mundo. Assim, todas as nações reunidas em Cristo Jesus se convertam em um só povo para a consumação do vosso reino. Por nosso Senhor Jesus Cristo, vosso Filho, na unidade do Espírito Santo.

nosso Senhor Jesus Cristo, a quem o Pai ungiu com o Espírito Santo e o revestiu de poder, te guarde para a santificação do povo fiel e para oferecer a Deus o santo sacrifício.

Recebe a oferenda do povo para apresentá-la a Deus. Toma consciência do que vais fazer e põe em prática o que vais celebrar, conformando tua vida ao mistério da cruz do Senhor.

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5: Olá, boa noite.